0: Na véspera, no final da partida, Carlos Vicente mostrou-se satisfeito com a exibição do conjunto bracarense, valorizando o esforço que a equipa tem vindo a realizar nas últimas semanas. O técnico espanhol destacou também a capacidade de resposta do grupo perante os vários problemas físicos e lesões que têm afetado o plantel nesta fase da temporada.
1: O esforço top de todos, partido 58 da temporada, já batimos o recorde de Braga em la história em uma temporada, portanto, agora já todo o que vem é extra. Y bueno, muy contento por cómo los chicos afrontaron el partido, porque vienes de muchos esfuerzos muy buenos con gente que no está, y los que estuvieron han tenido, a pesar de no estar al 100%, porque obviamente jugamos el jueves a la noche, a pesar de no estar al 100%, se pusieron al frente y dijeron: mister, vamos con el equipo, vamos por el equipo, y se demostró en el campo, ¿no?
2: Y la buena noticia de Dan Carlos es que para quinta-feira no leva mazelas del juego de hoy, mesmo con los jugadores ya un bocadinho no limite, siguieron todos bien del juego.
1: Sí, sí. Parece que sí, espero no llevarme alguna otra noticia en forma de percance físico, pero sí, sí, obviamente con el esfuerzo de hoy en las piernas, porque eso no se lo olvida a nadie, pero sí, sí, ahora a poner toda nuestra energía en ayudarlos a recuperar y a preparar bien lo mejor que podamos, sabiendo que estamos al límite, pero lo mejor que podamos para ir allí a Alemania el jueves e intentar conseguir uma coisa que seria obviamente histórica.
0: Já o técnico adjunto do Estoril, Brian, considerou que a equipa teve ocasiões suficientes para chegar ao segundo golo, destacando ainda a atitude competitiva demonstrada pelos jogadores ao longo da partida. Na análise ao encontro, sublinhou a personalidade, o caráter e a forma como o grupo conseguiu responder às dificuldades do jogo.
3: Sim, sempre tivemos possibilidades de fazer mais gols. Braga também, mas em estes tempos, quando estamos um gol por debaixo, são momentos onde os jogadores Estoril revelam sua personalidade como pessoas, e eu acho que demonstramos um caráter fantástico, e que podemos em este estádio contra este adversário fazer este tipo de desempenho.
0: Este empate, que surge numa fase exigente do calendário dos minhotos, que na próxima quinta-feira visitam o Friburgo na segunda mão das meias-finais da Liga Europa, depois de terem vencido por 2-1 no primeiro encontro. Já o Estoril segue no nono lugar, com 38 pontos. Rio Ave e Gil Vicente empataram a 0 numa partida bem disputada, mas sem eficácia. No final da partida, César Peixoto mostrou-se satisfeito com a qualidade do encontro, apesar do empate, considerando que partidas deste nível ajudam a valorizar o futebol português. O treinador destacou a competitividade, a intensidade e o espetáculo proporcionado pelas duas equipas ao longo do encontro. O técnico abordou ainda a luta pelo quinto lugar.
4: Sim, eu acho que... Primeiro, acho que foi um bom jogo. Acho que são este tipo de jogos que valorizam o nosso campeonato, valorizam o futebol português, valorizam os jogadores, valorizam os treinadores, valorizam toda a gente. Quem veio ao estádio acho que vai satisfeito, e quem viu na televisão também. Duas boas equipas, uma primeira parte mais equilibrada, nós ali com alguma dificuldade na primeira fase de pressão alta, diria, mas que corrigimos depois ao intervalo, e acho que numa segunda parte onde nós fomos mais incisivos, apesar do Rio Ave ter uma oportunidade ali clara também, de que o Dani acaba por defender, mas acho que tivemos mais volume, tivemos mais situações. Faltou-nos discernimento na zona de decisão, metemos muita gente, depois o cruzamento, o último passo, o último remate, não fomos felizes nesse aspecto, mas foi um bom jogo da equipa. A equipa mostrou coragem, mostrou capacidade, mostrou alma também e organização para vir cá a lutar pelos três pontos. Era um jogo que nós sabíamos que era mais uma final para nós. Levámos um ponto, queríamos três, mas seguimos na luta. Nós mantemos. A verdade é que nós queremos competir até ao final. Nós queremos dar luta até ao final. O nosso objetivo não era este. Com a nossa capacidade, com a nossa qualidade, batemos muitos recordes, batemos, seja interno, seja externo, seja jogos fora, jogos em primeira volta, ou seja, fez muita coisa boa. As pessoas não se podem esquecer disto. O Gil Vicente, o ano passado, lutou até para não descer a divisão, até as últimas jornadas. Nós vimos cá de baixo e conseguimos instalar cá em cima muito rapidamente num ano de crescimento do clube, de crescimento dos jogadores. Saíram 16 jogadores, depois nasceu o Andrew e saiu o Pablo. Entraram 11, depois mais 3 ou 4, ou seja, quase uma equipa renovada, uma equipa nova, onde nós conseguimos enquadrar, criar um bom grupo de qualidade, que termos capacidade de competir até ao final. Acho que isto é importante. Acho que não temos sido muito felizes agora nesta parte final. Em alguns momentos sofremos 2 ou 3 golos a acabar os jogos, em que nós podíamos ter mais um ponto ou outro. também culpa nossa em alguns momentos não termos a capacidade de segurar o resultado e se calhar até ganhar, mas deixe-me dizer que também nesta parte final e é mais fácil e deixe-me dizer isto aqui porque aqui não há como cortar, fala-se mais dos grandes, fala-se mais do Benfica, do Porto, do Sporting, mas que têm acontecido algumas coisas estranhas, e isto de há outras lutas, não seja só pelo título, há esta luta da Conference League, a luta do quinto lugar, em que nós sentimos que às vezes acontecem algumas coisas estranhas nas últimas jornadas, têm acontecido, que não nos têm beneficiado assim muito, mas nós continuamos aqui na luta, continuamos de cabeça levantada, jogamos de igual para igual, seja contra quem for, viemos aqui fora de casa perante uma boa equipa que está muito bem agora na segunda volta, fazer um bom jogo, valorizar o espetáculo, valorizar o campeonato, como disse inicialmente, que isto foi o que nós nos propusemos desde o início do campeonato e vamos acabar desta forma. Isto para mim deixa-me muito satisfeito, não abdicamos da nossa ideia, não abdicamos de competir e queremos competir até ao final. Acho que o importante é que nos deixem competir até ao final, porque só faz bem ao campeonato e faz bem a toda a gente.
0: Informação orientada por César Peixoto, não conseguiu aproveitar a oportunidade de reduzir distâncias para o topo da tabela, soma agora 50 pontos e mantém-se no 6º posto. A equipa de Barcelos fica assim a 2 pontos do Famalicão, que ocupa a 5ª posição, potencialmente de acesso à Liga Conferência, dependendo ainda do desfecho da Taça de Portugal. Do outro lado, o Rio Ave entrou em campo já com a permanência assegurada e voltou a não conseguir regressar às vitórias. Depois de uma derrota e um empate nas duas jornadas anteriores, a equipa vilacondense soma agora 35 pontos e mantém-se no 12º lugar. O Tondela venceu o Casa Pia por 1-0 em Rio Maior. O encontro ficou marcado por um momento determinante logo após o intervalo, quando Cassiano foi expulso com vermelho direto aos 55 minutos. Quem aproveitou essa vantagem acabou por ser o Tondela, que chegou ao golo ao minuto 68. Bebeto, de grande tonalidade, não tremeu. Nos instantes finais, o jogo voltou a aquecer, com nova expulsão, desta vez Livolan. No final da partida, Gonçalo Feio assumiu que o triunfo alcançado teve um peso emocional diferente do habitual. Destacou a importância especial da vitória, tanto para a equipa como para todo o contexto envolvente do jogo. O treinador mostrou-se satisfeito com a resposta dada dentro de campo e deixou claro que este foi um resultado vivido de forma particularmente marcante.
5: Significa muito, significa um pequeno prémio pelo trabalho, sacrifício e pelas dores que este plantel tem passado. Significa continuarmos a lutar junto com a nossa gente, com os nossos adeptos, que hoje também cá tiveram, e continuar a missão, desde que eu falo, desde o início, de continuar na Primeira Liga. Significa mais um passo nos milagres que acontecem em Tondela. E significa que continuamos na luta para alcançar o objetivo.
0: Com este triunfo, o Tondela passa a somar 25 pontos, mantém-se no 17º lugar, mas reduziu apenas para um ponto de distância para o Casa Pia, orientado por Álvaro Pacheco, que segue com 26, na posição de acesso ao play-off de permanência, com 2 jornadas ainda por disputar. A luta pela continuidade no principal escalão permanece, assim, em aberto.
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1: A temporada de 2003-2004 do Arsenal ficará para sempre gravada na história do futebol inglês com uma campanha em que os Invincibles se tornaram imortais. Sob o comando de Arsène Wenger, o Arsenal protagonizou uma das mais impressionantes épocas da Premier League, terminando o campeonato de forma invicta, algo que não acontecia há mais de 100 anos no futebol inglês. Com um futebol vistoso, ofensivo e implacável, os Gunners conquistaram o título com 26 vitórias e 12 empates, somando um total de 90 pontos e inscrevendo os seus nomes nos anéis do desporto. A solidez defensiva foi um dos pilares desta equipa lendária. No centro da defesa, Sol Campbell e Colo Torre formaram uma dupla intransponível, protegendo a baliza defendida por Jens Lehmann. Nas laterais, Ashley Cole e Lauren acrescentavam equilíbrio e capacidade ofensiva, enquanto à frente da defesa, Patrick Vieira e Gilberto Silva impunham respeito e organizavam o jogo, formando uma barreira que permitia aos setores mais adiantados atuassem com liberdade. Do meio-campo para a frente, o talento abundava. A criatividade e a magia eram lideradas por Robert Pires e Freddy Ljungberg nas alas, que não só assistiam os avançados, como também contribuíam com golos importantes. No entanto, foi no ataque que o Arsenal mais se destacou. Thierry Henry, no auge da sua carreira, foi o grande símbolo desta equipa. O avançado francês marcou 30 golos na Premier League, combinando técnica, velocidade e frieza na finalização. Henry estava num plano à parte, sendo muitas vezes imparável e fazendo a diferença em momentos decisivos. Ao seu lado, Dennis Bergkamp, com a sua visão de jogo e inteligência tática, orquestrava as jogadas ofensivas, criando oportunidades com passos milimétricos. O Arsenal começou a época com uma clara declaração de intenções, vencendo os primeiros 4 jogos e mostrando desde cedo que seriam sérios candidatos ao título. Ao longo da temporada, os Gunners enfrentaram momentos de pressão, mas sempre encontraram soluções para evitar a derrota. A vitória por 5-3 contra o Middlesbrough ou a reviravolta em Stamford Bridge contra o Chelsea são exemplos de resiliência desta equipa, que nunca deixou que os adversários lhe tirassem o controle da campanha. Um dos momentos mais marcantes da temporada foi o empate a 0-0 contra o Manchester United em Old Trafford, num jogo que ficou conhecido como a Batalha do Teatro dos Sonhos. Foi um encontro intenso, onde o Arsenal lutou com unhas e dentes para manter a invencibilidade e Jens Lehmann, com defesas cruciais, em conjunto com Sol Campbell, com a sua consistência, foram fundamentais para garantir o empate. Outro marco da campanha foi a vitória por 2-1 sobre o Liverpool, em Anfield, numa demonstração de força contra um dos rivais mais perigosos. O título da Premier League foi garantido a 4 jornadas do fim, com um empate a 2 contra o Tottenham, em White Hart Lane. Não poderia haver cenário mais dramático para os Gunners do que conquistar o título no terreno do seu maior rival, já que o Arsenal tinha demonstrado a superioridade ao longo da época, mas esse jogo selou o destino de uma campanha histórica. A temporada terminou a 15 de maio de 2004 com uma vitória por 2-1 sobre o Leicester no Highbury. Foi o desfecho perfeito para uma época perfeita, com os Gunners celebrando a sua invencibilidade frente aos seus adeptos. Este feito tornou o Arsenal apenas a segunda equipa na história do futebol inglês a conquistar o título sem qualquer derrota, repetindo o feito do Preston North End em 1888-1889. A equipa de 2003-2004 do Arsenal, apelidada de Invincibles, é considerada uma das melhores formações de sempre no futebol mundial. O equilíbrio entre defesa e ataque, a qualidade técnica dos seus jogadores e a mentalidade vencedora foram fatores determinantes para o sucesso. Arsène Wenger, com a sua visão estratégica, transformou o Arsenal numa máquina invencível que não só dominava os adversários, como também encantava os adeptos com o seu estilo de jogo fluido e ofensivo. No final da temporada, o Arsenal não conseguiu repetir o sucesso nas competições europeias, tendo sido eliminado na fase dos quartos de final da Liga dos Campeões, o Chelsea. Ainda assim, a campanha histórica doméstica continua a ser o grande legado desta equipa, elevando o clube londrino a um novo patamar de reconhecimento internacional.
0: 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E seguimos agora nesta emissão com o perfil do jogador.
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1: Federico Di Marco, nascido a 10 de novembro de 1997 em Milão, na Itália, é um lateral esquerdo conhecido pela sua velocidade, habilidades ofensivas e versatilidade. Iniciou a sua formação no Inter, onde fez a sua estreia profissional em 2016. Apesar de começar a carreira no clube do coração, Di Marco teve várias cedências por empréstimo para ganhar experiência. Passou por equipas como o Empoli e o Parma, onde se destacou pela sua capacidade de cruzamento e dinamismo. No Parma, jogou uma temporada importante, ajudando o clube a alcançar alcançar a estabilidade na Série A. Já em 2019, regressou ao Inter de Milão, onde começou a estabelecer-se como um jogador fundamental. Di Marco tornou-se uma peça-chave no esquema do treinador Simone Inzaghi, destacando-se pela sua capacidade de atacar pelas alas e de contribuir com assistências e golos. A sua habilidade para jogar tanto como lateral como como ala permitiu-lhe ser uma adição valiosa para o Inter, que conquistou o campeonato italiano em 2020-2021 e ainda em 2023-2024. Nos últimos anos, continuou a ser uma presença importante na equipa, demonstrando consistência e contribuindo para as campanhas do Inter em várias competições. Além do seu sucesso a nível de clubes, Di Marco também começou a representar a seleção italiana, fazendo a sua estreia em 2021. A sua versatilidade e a qualidade do seu jogo foram amplamente reconhecidas, consolidando-o como um dos elementos da espinha dorsal da squadra azzurra.
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0: E agora seguimos com os craques da Liga Portuguesa, neste produto 100% palavra.
1: Ricardo José Vaz Alves Monteiro, mais conhecido como Tarantini, é uma figura emblemática do Rio Ave e um exemplo raro de longevidade e lealdade no futebol português. Nascido em 1983 em Gestaçou, Baião, Tarantini começou a carreira em clubes de divisões inferiores e só aos 24 anos chegou ao futebol profissional, quando assinou pelo Rio Ave em 2008. Desde então construiu uma ligação histórica com o clube vilacondense, onde passou toda a carreira na primeira divisão, tornando-se capitão e referência dentro e fora de campo. Como médio de forte resistência e excelente leitura de jogo, Tarantini sempre se destacou pela entrega e inteligência tática. O seu espírito de liderança e profissionalismo rapidamente o tornaram um dos jogadores mais importantes da equipa. Ao longo dos anos, o médio contribuiu para alguns dos momentos mais memoráveis do Rio Ave, incluindo a histórica qualificação para a Liga Europa e a chegada à final da Taça de Portugal e da Taça da Liga em 2014. Esse ano foi especialmente marcante para o clube, que sob a liderança de Tarantini atingiu um nível de protagonismo inédito, enfrentando equipas europeias e elevando o nome do Rio Ave a uma dimensão internacional. Além do desempenho dentro das quatro linhas, Tarantini sempre foi admirado pela sua visão de futuro e preocupação com a carreira pós-futebol. Com um mestrado em Educação Física e Desporto, destacou-se pela sua postura consciente e exemplar, sendo uma voz ativa na sensibilização para a importância dos estudos entre os jogadores. Tarantini chegou mesmo a escrever um livro, A Minha Causa, onde partilhou reflexões sobre a vida desportiva e a necessidade de planear o futuro, inspirando colegas e jovens atletas a pensar além do futebol. Ao pendurar as chuteiras em 2021, Tarantini deixou um legado raro no futebol português. Com mais de 400 jogos pelo Rio Ave, é recordado não só pela sua entrega e dedicação em campo, mas também pelo impacto positivo que teve na cultura do clube e na vida dos colegas da profissão. O seu exemplo de compromisso, lealdade e inteligência fazem dele uma referência no desporto nacional, um atleta que valorizou a educação e a formação contínua, elevando o conceito de ser jogador profissional.
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0: Olhamos agora nesta emissão para os craques mundiais. Apesar da sua ausência no campo, o legado destes jogadores continua a inspirar novas gerações que procuram também alcançar a mesma grandeza. É para ouvir também aqui na primeira Rádio Desporto os craques mundiais com o Hugo Taveira.
1: Andriy Shevchenko, ou simplesmente Sheva, é uma das maiores lendas do futebol mundial. Nascido a 29 de setembro de 1976, em Dvirkishnia, na Ucrânia, Shevchenko destacou-se desde cedo como um talento raro. Iniciou a sua carreira no Dinamo de Kiev, onde rapidamente impressionou pelo seu poderio físico, velocidade e capacidade de finalização, características que o tornariam um dos melhores avançados da sua geração. Foi sob a orientação do lendário treinador Valery Lobanovsky que Shevchenko desenvolveu a sua técnica apurada e instinto de matador. Nos anos 90, o Dinamo de Kiev era uma das principais potências do futebol da Europa de Leste e Shevchenko desempenhou um papel fundamental na equipa, ajudando-a a dominar o campeonato ucraniano e a ter presenças marcantes nas competições europeias. Na Liga dos Campeões de 1997-98, Sheva ganhou projeção internacional ao marcar um hat-trick frente ao Barcelona no Camp Nou,

pelotal, tornando-se o melhor marcador da Série A, com 24 golos. Shevchenko formou uma parceria ofensiva impressionante com nomes como Rui Costa e Kaká, ajudando o AC Milan a reconquistar o estatuto de potência europeia. Com a camisola rossonera, conquistou a Liga dos Campeões em 2003, quando o Milan venceu a Juventus na final, nas grandes penalidades. Shevchenko marcou o penalti decisivo e levou o clube de volta ao topo do futebol europeu. Entre os títulos que conquistou no Milan, destacam-se ainda um Scudetto em 2004, uma Supertaça italiana e uma Supertaça europeia. No entanto, foi o seu desempenho individual que marcou uma era no futebol europeu. Em 2004, Shevchenko venceu a tão cobiçada Bola de Ouro, sendo coroado o melhor jogador da Europa, um feito que colocou definitivamente o seu nome entre os grandes do futebol. Ao longo das suas 7 temporadas nos rossoneri, Shevchenko marcou 175 golos em 322 jogos, tornando-se o segundo melhor marcador da história do clube, apenas atrás do sueco Gunnar Nordahl. Em 2006, Shevchenko trocou o Milan pelo Chelsea, numa das transferências mais caras da história do futebol à época. No entanto, a sua passagem por Londres foi marcada por lesões e dificuldades de adaptação ao estilo de jogo mais físico e intenso da Premier League, e apesar de momentos de brilho, Shevchenko nunca conseguiu replicar o sucesso que tivera em Itália e após 2 temporadas regressou ao Milan por empréstimo, mas os anos dourados já estavam para trás. Eventualmente voltou ao Dinamo de Kiev, onde jogou até ao final da sua carreira em 2012, fechando o ciclo no clube que o viu nascer para o futebol. A nível de seleções, Shevchenko foi a grande figura da Ucrânia durante quase 2 décadas. O ponto alto da sua carreira internacional foi a qualificação da Ucrânia para o Mundial de 2006, a primeira vez que o país conseguiu tal feito desde a sua independência. Shevchenko, como capitão e líder, conduziu a equipa até aos quartos de final da competição, onde foram eliminados pela Itália. A sua contribuição para o futebol ucraniano vai muito além dos golos que marcou. Sheva continua a ser um símbolo nacional, sendo visto como um embaixador do futebol ucraniano no mundo. Após pendurar as botas, Shevchenko conseguiu uma carreira como treinador, tendo assumido o comando da seleção ucraniana em 2016. Sob a sua liderança, a Ucrânia alcançou um feito notável no Euro 2020, chegando pela primeira vez aos quartos de final do torneio. Shevchenko provou que a sua visão de jogo não se limitava a ser um dos melhores avançados de sempre, mas também um estratega competente fora das quatro linhas. Com uma carreira recheada de títulos, golos e momentos históricos, Andriy Shevchenko é sem dúvida um dos jogadores mais icónicos do futebol mundial. O seu legado no AC Milan e na seleção ucraniana permanecerá por muito tempo e o seu nome estará sempre associado à excelência, classe e capacidade de superação, tanto dentro como fora dos relvados.

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3: E agora seguimos com os gigantes adormecidos neste produto 100% palavra.
4: O Celtic Football Club é um dos clubes de futebol mais importantes e tradicionais da Escócia e do mundo. Fundado em 1887, na cidade de Glasgow, o Celtic construiu uma história repleta de sucessos nacionais e internacionais, consolidando-se como um gigante do futebol europeu, especialmente nas conquistas da década de 1960. Desde a sua fundação, o Celtic destacou-se como uma força dominante no futebol escocês, conquistando o seu primeiro título da Scottish League Championship em 1893, apenas 5 anos após ser criado. O clube rapidamente se tornou um dos mais vencedores do país, ao lado do seu maior rival, o Rangers, com quem protagonizou o famoso Old Firm, um dos derbys mais históricos e intensos do futebol mundial. O maior feito internacional do Celtic ocorreu na temporada de 1966-67, quando a equipa se tornou a primeira do Reino Unido a conquistar a Taça dos Campeões Europeus, a atual Liga dos Campeões. Sob o comando do lendário treinador Jock Stein, o Celtic, apelidado de Lisbon Lions, derrotou o poderoso Inter de Milão na final realizada em Lisboa, no Estádio Nacional, com uma vitória por 2-1. Essa conquista não foi apenas memorável pelo título

0: em si, mas também pela forma como o Celtic jogou. A equipa adotou um estilo ofensivo em contraste com o futebol defensivo da época. Jimmy Johnson e Bobby Murdoch foram dois dos grandes destaques dessa equipa e o triunfo tornou o Celtic um dos maiores clubes da Europa e um símbolo do orgulho para o futebol escocês. Na mesma temporada, o Celtic conquistou também todos os principais troféus domésticos possíveis: a Liga Escocesa, a Taça da Liga e ainda a Glasgow Cup. Após o título europeu de 1967, o Celtic continuou a ser uma força competitiva na Europa. Voltou a chegar à final da Taça dos Campeões Europeus em 1970, mas foi derrotado aí pelos neerlandeses do Feyenoord por 2-1. Além disso, nas décadas seguintes, o clube fez várias participações dignas de nota nas competições europeias, embora sem repetir o sucesso de 1967. Na década de 2000, o Celtic viveu outro momento importante ao alcançar a final da Taça UEFA, atual Liga Europa, em 2003, sob o comando de Martin O'Neill. Na final realizada em Sevilha, a equipa foi derrotada por 3-2 pelo Futebol Clube do Porto, num jogo intenso que só foi decidido no prolongamento. O Celtic, além dos seus feitos em campo, é um clube com uma rica tradição e identidade cultural. Fundado com o objetivo de ajudar a comunidade irlandesa de Glasgow, o Celtic manteve uma forte ligação com as suas raízes católicas e irlandesas, sendo uma parte integrante da comunidade local. O clube continua a ser uma potência no futebol escocês, regularmente conquistando títulos da Scottish Premiership e mantendo-se competitivo em competições europeias. O Celtic Park, o estádio da equipa, é famoso pela sua atmosfera vibrante e apaixonada. O emblema britânico também possui uma forte base de adeptos a nível global que seguem fielmente o clube, tanto nas competições domésticas como nas europeias, celebrando o legado de conquistas e o espírito do futebol ofensivo e competitivo que sempre os caracterizaram. Em suma, o Celtic Football Club é mais do que apenas um clube de futebol. É um símbolo de orgulho para os seus adeptos e uma das instituições mais veneradas do futebol europeu. A conquista da Taça dos Campeões Europeus de 1967 permanece o ponto mais alto da sua rica história e o legado do clube continua a ser transmitido através das gerações.
1: 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É 1:30.
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5: Esta segunda-feira é dia de Sporting Vitória Sport Clube na Golo FM, partida referente à 32ª ronda da Liga. O encerramento da jornada na antecâmara para a partida, Rui Borges começou por felicitar o Futebol Clube do Porto pela conquista do campeonato, considerando que os Dragões foram a formação mais consistente ao longo da época e que acabaram por justificar o título conquistado. Já sobre o Vitória, o técnico leonino destacou a evolução da equipa orientada por Gil Ameiras. Questionado sobre o desgaste físico e mental da equipa nesta fase da temporada, Rui Borges reconheceu que existe algum cansaço acumulado, mas recusou utilizá-lo como desculpa para os resultados recentes. Sem querer alimentar polémicas externas, o treinador evitou comentar declarações vindas do Futebol Clube do Porto ou entrar em guerras fora das quatro linhas. Apesar do momento menos positivo, Rui Borges mostrou-se confiante para a reta final do campeonato. Sporting Vitória Sport Clube, esta segunda-feira, às 20h15, com relato na Gol FM. O Sporting Clube de Braga empatou diante do Estoril a uma bola, a formação orientada por Carlos Vicente entrou melhor e colocou-se em vantagem ainda na primeira parte, com Mário Dorgueles a marcar aos 23 minutos. O controle inicial dos minutos não se traduziu, contudo, numa vantagem mais confortável, permitiu ao adversário manter-se na discussão do resultado. Na segunda metade, o Estoril cresceu e acabou por chegar ao empate aos 78 minutos, por intermédio de Yanis Begraoui, fixando o resultado final e impediu os bracarenses de fecharem já a questão do quarto posto. Apesar da igualdade, o Braga mantém-se na quarta posição com 57 pontos, agora com 5 de vantagem sobre o Famalicão, que tinha empatado frente ao Benfica na véspera. No final da partida, Carlos Vicente mostrou-se satisfeito com a exibição do conjunto bracarense, valorizando o esforço que a equipa tem vindo a realizar nas últimas semanas. O técnico espanhol destacou também a capacidade de resposta do grupo perante os vários problemas físicos e lesões que têm afetado o plantel nesta fase da temporada.
3: O esforço top de todos, partido 58 da temporada, já batimos o recorde de Braga em la história em uma temporada, portanto, agora já todo o que vem é extra. Y bueno, muy contento por cómo los chicos afrontaron el partido, porque vienes de muchos esfuerzos muy buenos con gente que no está, y los que estuvieron han tenido, a pesar de no estar al 100%, porque obviamente jugamos el jueves a la noche, a pesar de no estar al 100%, se pusieron al frente y dijeron: mister, vamos, vamos con el equipo, vamos por el equipo, y se demostró en el campo, ¿no?
6: Y a boa notícia também, Carlos, é que para quinta-feira não leva mazelas do jogo de hoje. Mesmo com os jogadores já um bocadinho no limite, saíram todos bem do jogo.
3: Sí, sí. Parece que sí, espero no llevarme alguna otra noticia en forma de percance físico, pero sí, sí, obviamente con el esfuerzo de hoy en las piernas, porque eso no se lo olvida a nadie, pero sí, sí, ahora a poner toda nuestra energía en ayudarlos a recuperar y a preparar bien lo mejor que podamos, sabiendo que estamos al límite, pero lo mejor que podamos para ir allí a Alemania el jueves e tentar conseguir uma coisa que seria obviamente histórica.
5: Já o técnico adjunto do Estoril, Brian, considerou que a equipa teve ocasiões suficientes para chegar ao segundo gol, destacando ainda a atitude competitiva demonstrada pelos jogadores ao longo da partida. Na análise ao encontro, sublinhou a personalidade, o caráter e a forma como o grupo conseguiu responder às dificuldades do jogo.
7: Sim, sempre tivemos possibilidades de fazer mais gols. Braga também, mas em estes tempos, quando estamos um gol por debaixo, são momentos onde os jogadores Estoril revelam sua personalidade como pessoas, e eu acho que demonstramos um caráter fantástico e que podemos, em este estádio, contra este adversário, fazer este tipo de desempenho.
5: Este empate que surge numa fase exigente do calendário dos minutos, que na próxima quinta-feira visitam o Friburgo na segunda mão das meias-finais da Liga Europa, depois de terem vencido por 2-1 no primeiro encontro. Já o Estoril segue no nono lugar, com 38 pontos. Rio Ave e Gil Vicente empataram a 0 numa partida bem disputada, mas sem eficácia. No final da partida, César Peixoto mostrou-se satisfeito com a qualidade do encontro, apesar do empate, considerando que partidas deste nível ajudam a valorizar o futebol português. O treinador destacou a competitividade, a intensidade e o espetáculo proporcionado pelas duas equipas ao longo do encontro. O técnico abordou ainda a luta pelo quinto lugar.
8: Sim, eu acho que foi um bom jogo. Acho que são este tipo de jogos que valorizam o nosso campeonato, que valorizam o futebol português, valorizam os jogadores, valorizam os treinadores, valorizam toda a gente. Quem veio ao estádio acho que vai satisfeito, e quem viu na televisão também. Duas boas equipas, uma primeira parte mais equilibrada, nós ali com alguma dificuldade na primeira fase de pressão alta, diria, mas que corrigimos depois ao intervalo, e acho que numa segunda parte onde nós fomos mais incisivos. Apesar do Rio Ave ter uma oportunidade ali clara também, que o Dani acaba por defender, mas acho que tivemos mais volume, tivemos mais situações. Faltou-nos discernimento na zona de decisão, metemos muita gente, depois o cruzamento, o último passo, o último remate. Não fomos felizes nesse aspecto, mas foi um bom jogo da equipa. A equipa mostrou coragem, mostrou capacidade, mostrou alma também e organização para vir cá lutar pelos 3 pontos. Era um jogo que nós sabíamos que era mais uma final para nós. Levámos um ponto, queríamos três, mas seguimos na luta.
5: A formação orientada por César Peixoto não conseguiu aproveitar a oportunidade de reduzir distâncias para o topo da tabela. Soma agora 50 pontos e mantém-se no 6º posto. A equipa de Barcelos fica assim a 2 pontos do Famalicão, que ocupa a 5ª posição, potencialmente de acesso à Liga Conferência, dependendo ainda do desfecho da Taça de Portugal. Do outro lado, o Rio Ave entrou em campo já com a permanência assegurada e voltou a não conseguir regressar às vitórias. Depois de uma derrota e um empate nas duas jornadas anteriores, a equipa vilacondense soma agora 35 pontos e mantém-se no 12º lugar.
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0: Entre 2015 e 2018, o Real Madrid viveu um dos períodos mais dominantes da sua história, consagrando-se como uma verdadeira potência do futebol europeu, mais uma vez. Sob o comando de Zinedine Zidane, os merengues conseguiram um feito inédito na era da Liga dos Campeões, vencer o torneio 3 vezes consecutivas em 2016, 2017 e 2018. A espinha dorsal da equipa era formada por jogadores de classe mundial, como Cristiano Ronaldo, Sérgio Ramos, Luka Modric, Toni Kroos e Marcelo. A equipa combinava uma defesa sólida com um meio-campo criativo e uma frente de ataque letal liderada pelo implacável Ronaldo. Na época de 2015-2016, o Real Madrid conquistou a 11ª Liga dos Campeões da sua história, derrotando o Atlético numa dramática final decidida nos penaltis. Com Zidane a assumir o comando da equipa em janeiro desse mesmo ano, o Real Madrid encontrou estabilidade e sucesso imediato. Nessa campanha europeia, jogadores como Gareth Bale e Karim Benzema também desempenharam papéis cruciais e a defesa, liderada por Ramos e Keylor Navas, foi impenetrável nos momentos mais importantes. Essa vitória foi o prelúdio para uma série histórica de conquistas. A temporada seguinte, de 2016-2017, foi ainda mais especial para os madridistas. Além de vencer novamente a Liga dos Campeões, desta vez ao derrotar a Juventus por 4-1 na final, o Real Madrid também quebrou uma seca de 5 anos sem vencer a La Liga, conquistando o título espanhol sob a liderança de Zidane. A equipa jogou um futebol fluido, equilibrando a posse de bola com rápidas transições ofensivas, e Cristiano Ronaldo, que foi o grande destaque da campanha europeia, especialmente na fase eliminar, marcou golos decisivos em todas as rondas. O meio-campo, composto por Kroos, Modric e Casemiro, consolidou-se como o motor do jogo da equipa. A consagração da hegemonia europeia veio em 2017-2018, quando os merengues venceram a sua 13ª Liga dos Campeões, novamente derrotando o Liverpool por 3-1 na final. Essa vitória tornou Los Blancos a primeira equipa a vencer 3 edições consecutivas do torneio no formato moderno da competição. Cristiano Ronaldo terminou a campanha como o melhor marcador, uma constante ao longo desses anos de ouro. Sérgio Ramos, com o seu espírito de liderança e capacidade de aparecer em momentos decisivos, também consolidou o seu lugar como um dos grandes capitães da história do clube. Este período é visto como uma das eras mais gloriosas do Real Madrid, não só pelos troféus conquistados, mas pela forma como a equipa soube dominar e adaptar-se aos desafios do futebol moderno. Ao todo, entre 2015 e 2018, a equipa ergueu 3 Ligas dos Campeões, 2 Supertaças Europeias, 2 Mundiais de Clubes e 1 título de La Liga, para além da Supertaça de Espanha. Esse domínio reafirmou o clube como a maior força da história do futebol mundial.
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17: E está agora na hora de trazer o perfil de mais um jogador à Golo FM.
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0: Mohamed Salah, nascido a 15 de junho de 1992 em Nagrig, Egito, é um avançado amplamente reconhecido pela sua velocidade, habilidade e capacidade de finalização. Iniciou sua carreira profissional no El Moukaoun, antes de se transferir para o Basileia em 2012, onde rapidamente se destacou na Suíça. O sucesso no Basileia levou Salah a uma transferência para o Chelsea em 2014, mas encontrou mais destaque na Fiorentina e, subsequentemente, na Roma, na Série A italiana. Em Itália, Salah solidificou a sua reputação como um dos melhores extremos da Europa, o que lhe valeu uma transferência para o Liverpool em 2017. Nos Reds, o jogador teve um impacto imediato. Na sua primeira temporada, marcou 32 golos na Premier League, estabelecendo um novo recorde de golos numa única temporada. Salah desempenhou um papel crucial na conquista da Liga dos Campeões em 2019 e da Premier League em 2020, sendo um dos principais marcadores e assistentes da equipa. A sua capacidade de marcar golos em momentos decisivos e a sua consistência ao longo das temporadas foram fundamentais para o sucesso do Liverpool. Além da sua carreira a nível de clubes, Salah é um pilar na seleção egípcia, representando o seu país em competições internacionais como o CAN e o Campeonato do Mundo. Atualmente continua a ser um dos jogadores mais influentes da formação inglesa e um dos melhores avançados do mundo, mantendo a sua forma impressionante e contribuindo significativamente para a equipa.
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17: Agora nesta emissão seguimos com os craques da Liga Portuguesa, aqueles que mais se destacaram. O talento desses craques imortalizou-os, mas a vida pós-carreira nem sempre é fácil e alguns enfrentam também desafios em manter a mesma relevância. É para ouvirmos também aqui nestas emissões da primeira rádio de desporto esses craques que mais se destacaram na Liga Portuguesa.
0: Manuel Fernandes é uma das figuras mais icónicas do futebol português e, em particular, da história do Sporting Clube de Portugal. Nascido a 5 de junho de 1951 em Sarilhos Grandes, Manuel Fernandes começou a dar os seus primeiros passos no futebol, nas equipas de formação da sua terra natal, antes de chamar a atenção de clubes maiores pela sua habilidade técnica, garra e forte capacidade de finalização. A sua carreira profissional iniciou-se no Montijo, onde ainda muito jovem impressionou pela sua capacidade goleadora. A sua performance no clube alentejano chamou a atenção do Sporting, que o contratou em 1975, numa transferência que viria a marcar o início de uma longa e gloriosa ligação ao clube leonino. No Sporting, Manuel Fernandes tornou-se rapidamente num dos avançados mais temidos do futebol português, destacando-se pela sua eficácia no ataque e a sua liderança natural em campo. Durante as 12 temporadas em que vestiu a camisola dos Leões, Manuel Fernandes assumiu-se como uma verdadeira referência. O seu instinto goleador era notável, conseguindo atingir a incrível marca de 386 golos em 433 jogos. O seu momento mais memorável aconteceu em 1986, quando num jogo contra o Benfica marcou 4 golos na histórica vitória por 7-1, uma das maiores humilhações sofridas pelo rival lisboeta. Este feito consolidou mais ainda o seu estatuto de lenda no clube. Além das suas qualidades de finalização, Fernandes era conhecido pela sua entrega total ao jogo. Capitão durante várias temporadas, encarnava o espírito de luta e determinação que os adeptos do Sporting tanto apreciavam. Ao longo da sua carreira, venceu por 2 vezes o Campeonato Nacional, em 79-80 e 81-82, além de ter conquistado 2 Taças de Portugal e uma Supertaça Cândido de Oliveira. Estes títulos ajudaram a fortalecer o Sporting durante um período de forte concorrência com o Benfica e o Futebol Clube do Porto. Apesar do sucesso na formação verde e branca, Manuel Fernandes também teve passagens pela seleção nacional. Representou Portugal em 31 ocasiões, marcando 7 golos. No entanto, nunca teve a oportunidade de disputar grandes competições internacionais, uma vez que a seleção portuguesa viveu momentos de dificuldade durante grande parte da sua carreira. Mesmo assim, Manuel Fernandes era reconhecido como um dos grandes talentos do futebol nacional da sua geração. Depois de pendurar as chuteiras, manteve-se ligado ao futebol e, em especial, ao Sporting. Desempenhou várias funções no clube, incluindo a de treinador, diretor desportivo e olheiro, reforçando sempre a sua ligação emocional com os Leões. Apesar de algumas passagens por outros clubes como treinador, o seu coração sempre esteve no Sporting, onde é visto como um dos maiores ícones da história do clube. Até aos dias de hoje, Manuel Fernandes continua a ser uma figura respeitada no futebol português, com um legado inegável. A sua carreira, marcada pelo seu talento e lealdade ao Sporting, faz dele uma verdadeira lenda leonina, sendo sempre lembrado pelos adeptos como o Leão de Sarilhos, um símbolo de paixão e dedicação ao clube que representou durante grande parte da sua vida.
18: Chegar um dia ao Sporting, nem que fosse um jogo, eu ficaria feliz. Para o miúdo que queria, de Sarilhos pequeno, uma aldeia, que queria jogar, nem que fosse uma vez no Sporting, cheguei mais de 500 jogos no Sporting.
19: Com muita naturalidade, uma vez que eu fui sempre um jogador de seleção.
20: E o Sporting conseguiu, através de um brilho profissional que me orgulha bastante, dos meus colegas e da direção do clube, do posto clínico, da magnífica massa associativa que teve.
18: Fiz aquilo que mais gostava, que era jogar futebol.
21: Os meus filhos, os meus netos, os meus bisnetos vão saber que o pai, o avô, teve nesse 61 e que marcou 4
18: anos. Eu me sinto realizado, sinto mais que realizado.
17: Está na altura dos craques mundiais. Muitos destes ícones do futebol mantêm-se ligados ao desporto, seja como comentadores, treinadores ou embaixadores de clubes e marcas. Outros, inclusive, já não estão entre nós. Mas fazemos questão de os recordar aqui na Primeira Rádio Desporto.
0: Frank Lampard, nascido a 20 de junho de 1978, é amplamente reconhecido como um dos maiores médios da história do futebol inglês e uma lenda do Chelsea. Criado numa família com forte herança futebolística, Lampard começou a sua carreira no West Ham United, o clube onde o seu pai havia jogado. Subiu às camadas principais do West Ham em 1995 e rapidamente se destacou pelas suas habilidades no meio-campo, marcando golos importantes e mostrando uma capacidade técnica notável. No entanto, foi a sua transferência para o Chelsea em 2001 que transformou a sua carreira. Lampard custou cerca de 11 milhões de libras ao clube londrino e rapidamente se tornou um pilar no meio-campo dos Blues. Durante a sua passagem pelo Chelsea, que durou até 2014, Lampard conquistou uma série impressionante de títulos, incluindo 3 Premier Leagues em 2004, 2005, 2005, 2006 e 2009, 2010, 4 FA Cups, 2 Taças da Liga e, claro, a tão sonhada Liga dos Campeões em 2012. Uma das marcas mais impressionantes de Lampard é a sua capacidade de marcar golos. Não foi apenas um jogador-chave na criação de jogadas, mas também se destacou pela sua impressionante veia goleadora. Lampard terminou a sua carreira no Chelsea como o maior goleador da história do clube, com 211 golos em 648 jogos, algo notável para um médio. Conhecido pela sua precisão nos remates de longa distância, especialmente com o pé direito, tornou-se conhecido pelos seus golos em momentos cruciais, além da sua consistência nas bolas paradas. A sua temporada de 2009-2010 foi particularmente impressionante, quando Lampard marcou 27 golos em todas as competições e ajudou o Chelsea a vencer a Premier League e a FA Cup, fazendo história com um double. A sua combinação de talento ofensivo, ética de trabalho incansável e inteligência tática fez dele um dos melhores jogadores da sua geração. Além do sucesso a nível do clube, Lampard teve uma carreira internacional notável, representando a seleção inglesa em diversas competições, incluindo 3 campeonatos do mundo e 2 campeonatos da Europa. Embora a Inglaterra não tenha alcançado o sucesso esperado durante essas competições, Lampard foi sempre um dos pilares da equipa e é amplamente respeitado pelos seus 106 jogos pela seleção. Após deixar o Chelsea em 2014, teve uma curta passagem pelo Manchester City, antes de terminar a sua carreira nos New York City, da MLS, onde jogou até 2016. Após a sua retirada dos relvados, o ex-atleta rapidamente se lançou na carreira de treinador e em 2018 assumiu o comando do Derby County, onde teve uma boa temporada na segunda divisão inglesa, levando o clube à final do play-off de promoção. No ano seguinte, Lampard assumiu o cargo de treinador do Chelsea, voltando ao clube onde teve os seus maiores sucessos como jogador. Durante a sua passagem por Stamford Bridge, focou-se em dar oportunidades a jovens jogadores da academia e conseguiu uma qualificação para a Liga dos Campeões na sua primeira temporada. Contudo, foi demitido em janeiro de 2021 após uma série de maus resultados e por aí prosseguiu a sua carreira como técnico por outras paragens.
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4: Faltou ser um pouco mais efetivo e quem sabe a gente poderia ter concretizado melhor as oportunidades e ter feito um placar mais elástico na primeira parte, mas enfim, agora é, como eu falei, mudar o tipo, pensar na quinta-feira que a gente tem uma decisão.
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17: A história do futebol europeu está repleta de equipas que brilharam intensamente, mas que hoje enfrentam dificuldades para recuperar a antiga glória. São os gigantes adormecidos, para ouvir aqui na primeira Rádio Desporto, todos os dias também com o Hugo Taveira.
22: O Notts County, fundado em 1862 em Nottingham, na Inglaterra, é amplamente reconhecido como o clube de futebol profissional mais antigo do mundo. A sua longevidade e o seu papel pioneiro fazem do Notts County uma verdadeira relíquia do desporto, com uma história cheia de curiosidades e momentos marcantes. Este clube foi uma das 12 equipas fundadoras da Football League em 1888, uma competição que ajudou a moldar o futebol inglês e internacional, e até hoje os seus adeptos orgulham-se do contributo histórico que o clube deu ao desporto. O Notts County joga no estádio Meadow Lane, localizado junto ao rio Trent, que é um dos mais antigos recintos da Inglaterra, com capacidade para cerca de 19 mil pessoas. O estádio é conhecido pela proximidade ao City Ground, casa do rival Nottingham Forest, com quem o Notts County mantém uma rivalidade amigável e peculiar. O derby de Nottingham, embora atualmente menos frequente devido às diferentes divisões em que as equipas jogam, permanece especial para os adeptos de ambas as equipas. Em várias ocasiões, os adeptos dos dois clubes têm até partilhado o mesmo estádio, fortalecendo uma relação única que raramente se vê em rivalidades locais. Uma das curiosidades mais marcantes sobre o Notts County é a sua ligação com a Juventus. Nos primórdios do clube italiano, em 1903, a equipa de Turim adotou as cores preto e branco do Notts como homenagem. Um jogador inglês que tinha um amigo no clube italiano enviou equipamentos listrados à Juventus, criando um elo que permanece até hoje. Em 2011, quando a Juve inaugurou o seu novo estádio, o Notts County foi convidado para o jogo especial contra a equipe italiana, simbolizando essa ligação histórica e rara entre clubes de países diferentes. Ao longo da sua história, o emblema experienciou altos e baixos, oscilando entre divisões e atravessando várias crises financeiras. Em 1894, o Notts County alcançou um dos seus maiores feitos ao vencer a FA Cup, derrotando o Bolton Wanderers por 4-1 e tornando-se a primeira equipa fora da primeira divisão a conquistar a famosa taça. No entanto, as décadas seguintes foram desafiantes, com o clube a descer às divisões inferiores, onde permaneceu por grande parte da sua existência. Em 2019, o Notts County enfrentou um dos momentos mais difíceis da sua história ao ser despromovido da Football League para a National League, já não profissional, o quinto escalão do futebol inglês pela primeira vez em 157 anos. No entanto, mesmo nos tempos mais sombrios, a lealdade dos seus adeptos manteve-se firme e ajudou a equipa a regressar a esse mesmo futebol profissional, ocupando atualmente um lugar na League 2, a quarta divisão do futebol inglês. Conhecidos pela sua dedicação, os adeptos do Notts County continuaram a apoiar o clube em massa, orgulhosos do seu estatuto de pioneiros do futebol e determinados em devolvê-lo às grandes conquistas. A paixão pelo Notts County transcende as suas vitórias e derrotas, com a sua base de adeptos a valorizar o peso histórico e o papel único do clube no futebol mundial. Hoje o Notts County continua a lutar para voltar ao topo, mas permanece, antes de tudo, uma verdadeira instituição do futebol.
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17: Equipas que renasceram das cinzas para conquistar ligas, competições europeias, reacendendo a paixão dos seus adeptos. Está na altura de mais um grande feito histórico aqui na Golo FM.
22: A temporada de 1963-64 ficou marcada como um dos momentos mais icónicos da história do Sporting Clube de Portugal. O clube leonino, já uma referência no panorama desportivo nacional, alcançou uma glória inédita ao vencer a Taça dos Vencedores das Taças, conhecida como Taça das Taças, um dos mais prestigiados troféus europeus da época. O Sporting tornou-se assim o primeiro clube português a conquistar esta competição internacional, consolidando o seu nome no futebol europeu. A caminhada dos Leões na competição não foi fácil e esteve repleta de desafios. Tudo começou na primeira eliminatória, onde os verde e brancos defrontaram os italianos da Atalanta.
0: Depois de uma primeira mão complicada em que perderam por 2-0, o Sporting conseguiu virar o resultado em Alvalade com uma vitória por 3-1, forçando um terceiro jogo de desempate que venceria por 3-1. Este início dramático foi um presságio do que seria uma campanha marcada por grandes emoções. Nos quartos de final, o Sporting encontrou o Manchester United, uma das equipas mais temidas da Europa na época. Após um resultado desfavorável de 4-1 em Old Trafford, os Leões protagonizaram uma das maiores reviravoltas da história das competições europeias ao golear a equipa inglesa por 5-0 em Lisboa, numa exibição memorável que ficou para sempre na memória dos adeptos leoninos. O jogo foi uma demonstração do espírito ofensivo de uma equipa liderada pelo avançado João Moraes e pelo lendário Fernando Mendes, que foram fundamentais ao longo de toda a campanha. Após esta façanha, os Leões continuaram a sua caminhada rumo à final, eliminando o Lyon nas meias-finais. A equipa francesa apresentou alguma resistência, mas a formação lusa conseguiu ultrapassar os franceses com uma vitória confortável por 2-1 no total das duas mãos, carimbando assim o passaporte para a grande final. O palco estava montado para um dos momentos mais altos da história do clube. A final da Taça das Taças de 1964 teve um desfecho dramático e incomum. O Sporting enfrentou o MTK Budapeste, uma equipa húngara de grande qualidade, num confronto que viria a ter dois atos. O primeiro jogo, realizado no estádio Eisel, em Bruxelas, terminou empatado a 3 após prolongamento, forçando um jogo de desempate. Esse segundo embate foi realizado no mesmo estádio, 4 dias depois, e é aí que surge o herói improvável da história, João Moraes. Aos 19 minutos, o jogador leonino marcou o famoso canto direto, um golo olímpico marcado diretamente de pontapé de canto, que garantiu ao Sporting uma vitória por 1-0 e o título de campeão. Este feito foi recebido com enorme euforia em Portugal, colocando o Sporting no mapa do futebol europeu e elevando a moral do clube numa época em que o futebol português começava a dar os primeiros passos no cenário internacional. O triunfo na Taça das Taças foi um marco histórico não só para o Sporting, mas também para o desporto nacional, sendo uma das primeiras grandes conquistas europeias de um clube português. A equipa de 1964, liderada pelo treinador Anselmo Fernandes, tornou-se um símbolo de garra, determinação e qualidade técnica, valores que continuam a ser associados ao clube. Entre os protagonistas desta campanha gloriosa, destacam-se nomes como o guarda-redes Carvalho, o capitão Fernando Mendes, o avançado Osvaldo Silva e, claro, João Moraes, cujo golo decisivo ficou gravado para sempre na história leonina. Esta equipa é ainda hoje recordada com grande carinho pelos adeptos, sendo frequentemente homenageada como uma das melhores formações da história do clube. A vitória na Taça das Taças em 1964 continua a ser uma das primeiras conquistas mais importantes do palmarés do Sporting. Este título reforçou o estatuto internacional do clube e abriu portas para futuras participações em competições europeias. Foi um triunfo que simbolizou o espírito combativo do Sporting Clube de Portugal, a sua capacidade de superação e a força do coletivo. Na história do futebol europeu, o nome do Sporting ficou assim gravado com letras douradas.

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1: São 2 da manhã.
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5: Depois de uma primeira temporada marcada por instabilidade financeira, mas também por desilusões no plano desportivo e apostas falhadas no comando técnico com Vítor Bruno e Martin Anselmi, André Villas-Boas consegue cumprir uma das grandes promessas feitas aos sócios: devolver o Futebol Clube do Porto aos títulos nacionais. No segundo ano de presidência, o líder azul e branco celebra a conquista do campeonato, recolocando o clube no topo do futebol português, depois de já ter conquistado a Supertaça Cândido Oliveira em 2024-2025. O sucesso ganha ainda maior dimensão pelo simbolismo histórico. Nem Jorge Nuno Pinto da Costa conseguiu conquistar o campeonato tão cedo no seu percurso presidencial, já que o histórico dirigente apenas festejou o primeiro título nacional no terceiro ano de mandato. Desde que assumiu a liderança do clube, André Villas-Boas soma já vários troféus ligados ao futebol profissional. Ainda antes de assumir o controlo total da SAD, viu o Futebol Clube do Porto conquistar a Taça de Portugal e, pouco depois, já como principal rosto da estrutura, celebrou também a Supertaça. Agora junta-lhes o Campeonato Nacional, faltando apenas a Taça da Liga no panorama interno. Conhecido pela ambição e exigência, André Villas-Boas consegue assim afirmar-se não apenas na gestão e reorganização do clube, mas também no sucesso desportivo, reforçando a ideia de que o Futebol Clube do Porto entrou numa nova era, novamente habituada a vencer. Esta segunda-feira é dia de Sporting Vitória Sport Clube na Golo FM, partida referente à 32ª ronda da Liga, o encerramento da jornada. Na antecâmara para a partida, Rui Borges começou por felicitar o Futebol Clube do Porto pela conquista do campeonato, considerando que os Dragões foram a formação mais consistente ao longo da época e que acabaram por justificar o título conquistado. Já sobre o Vitória, o técnico leonino destacou a evolução da equipa orientada por Gil Ameiras. Questionado sobre o desgaste físico e mental da equipa nesta fase da temporada, Rui Borges reconheceu que existe algum cansaço acumulado, mas recusou utilizá-lo como desculpa para os resultados recentes. Sem querer alimentar polémicas externas, o treinador evitou comentar declarações vindas do Futebol Clube do Porto ou entrar em guerras fora das quatro linhas. Apesar do momento menos positivo, Rui Borges mostrou-se confiante para a reta final do campeonato. Sporting Vitória Sport Clube, esta segunda-feira, às 20h15, com relato na Gol FM. O Sporting Clube de Braga empatou diante do Estoril uma bola, a formação orientada por Carlos Vicente entrou melhor e colocou-se em vantagem ainda na primeira parte, com Mário Dorgueles a marcar aos 23 minutos. O controle inicial dos minutos não se traduziu, contudo, numa vantagem mais confortável, permitiu ao adversário manter-se na discussão do resultado. Na segunda metade, o Estoril cresceu e acabou por chegar ao empate aos 78 minutos, por intermédio de Yanis Begraoui, fixando o resultado final e impediu os bracarenses de fechar já a questão do quarto posto. Apesar da igualdade, o Braga mantém-se na quarta posição com 57 pontos, agora com 5 de vantagem sobre o Famalicão, que tinha empatado frente ao Benfica na véspera. No final da partida, Carlos Vicente mostrou-se satisfeito com a exibição do conjunto bracarense, valorizando o esforço que a equipa tem vindo a realizar nas últimas semanas. O técnico espanhol destacou também a capacidade de resposta do grupo perante os vários problemas físicos e lesões que têm afetado o plantel nesta fase da temporada.
6: O esforço top de todos, partido 58 de la temporada, ya batimos el récord de Braga en la historia en una temporada, por tanto ahora ya todo lo que viene es extra. y bueno, muy contento por cómo los chicos afrontaron el partido, porque vienes de muchos esfuerzos muy buenos con gente que no está, y los que estuvieron han tenido, a pesar de no estar al 100%, porque obviamente jugamos el jueves a la noche, a pesar de no estar al 100%, se pusieron al frente y dijeron: mister, vamos con el equipo, vamos por el equipo, y se demostró en el campo, ¿no?
3: Y a boa notícia, Dan Carlos, é que para quinta-feira não leva mazelas do jogo de hoje, mesmo com os jogadores já um bocadinho no limite, saíram todos bem do jogo.
6: Sí, sí. Parece que sí, espero no llevarme alguna otra noticia en forma de percance físico, pero sí, sí, obviamente con el esfuerzo de hoy en las piernas, porque eso no se lo olvida a nadie, pero sí, sí, ahora a poner toda nuestra energía en ayudarlos a recuperar y a preparar bien lo mejor que podamos, sabiendo que estamos al límite, pero lo mejor que podamos para ir allí a Alemania el jueves e tentar conseguir uma coisa que seria obviamente histórica.
5: Já o técnico adjunto do Estoril, Brian, considerou que a equipa teve ocasiões suficientes para chegar ao segundo golo, destacando ainda a atitude competitiva demonstrada pelos jogadores ao longo da partida. Na análise ao encontro, sublinhou a personalidade, o caráter e a forma como o grupo conseguiu responder às dificuldades do jogo.
7: Sim, sempre tivemos possibilidades de fazer mais gols. Braga também, mas em estes tempos, quando estamos um gol por debaixo, são momentos onde os jogadores de Estoril revelam sua personalidade como pessoas, e eu acho que demonstramos um carácter fantástico e que podemos, neste estádio, contra este adversário, fazer este tipo de desempenho.
5: Este empate, que surge numa fase exigente do calendário dos minhotos, que na próxima quinta-feira visitam o Friburgo na segunda mão das meias-finais da Liga Europa, depois de terem vencido por 2-1 no primeiro encontro. Já o Estoril segue no nono lugar, com 38 pontos. Rio Ave e Gil Vicente empataram a 0 numa partida bem disputada, mas sem eficácia. No final da partida, César Peixoto mostrou-se satisfeito com a qualidade do encontro, apesar do empate, considerando que partidas deste nível ajudam a valorizar o futebol português. O treinador destacou a competitividade, a intensidade e o espetáculo proporcionado pelas duas equipas ao longo do encontro. O técnico abordou ainda a luta pelo quinto lugar.
8: Sim, eu acho que... Primeiro, acho que foi um bom jogo. Acho que são este tipo de jogos que valorizam o nosso campeonato, valorizam o futebol português, valorizam os jogadores, valorizam os treinadores, valorizam toda a gente. Quem veio ao estádio acho que vai satisfeito, e quem viu na televisão também. Duas boas equipas, uma primeira parte mais equilibrada, nós ali com alguma dificuldade na primeira fase de pressão alta, diria, mas que corrigimos depois ao intervalo, e acho que numa segunda parte onde nós fomos mais incisivos, apesar do Rio Ave ter uma oportunidade ali clara também, que o Dani acaba por defender, mas acho que tivemos mais volume, tivemos mais situações. Faltou-nos discernimento na zona de decisão, metemos muita gente, depois o cruzamento, o último passo, o último remate, não fomos felizes nesse aspecto, mas foi um bom jogo da equipa. A equipa mostrou coragem, mostrou capacidade, mostrou alma também e organização para vir cá a lutar pelos três pontos. Era um jogo que nós sabíamos que era mais uma final para nós. Levámos um ponto, queríamos três, mas seguimos na luta. Nós mantemos. A verdade é que nós queremos competir até ao final. Nós queremos dar luta até ao final. O nosso objetivo não era este. Com a nossa capacidade, com a nossa qualidade, batemos muitos recordes, batemos, seja interno, seja externo, seja jogos fora, jogos em primeira volta, ou seja, fez muita coisa boa. As pessoas não se podem esquecer disto. O Gil Vicente, o ano passado, lutou até para não descer a divisão, até as últimas jornadas. Nós vimos cá de baixo e conseguimos instalar cá em cima muito rapidamente, num ano de crescimento do clube, de crescimento dos jogadores. Saíram 16 jogadores, depois nasceu o Andrew e saiu o Pablo. Entraram 11, depois mais 3 ou 4, ou seja, quase uma equipa renovada, uma equipa nova, onde nós conseguimos enquadrar, criar um bom grupo de qualidade, que temos capacidade de competir até ao final. Acho que isto é importante. Acho que não temos sido muito felizes agora nesta parte final. Em alguns momentos sofremos 2 ou 3 golos a acabar os jogos, em que nós podíamos ter mais um ponto ou outro. Também culpa nossa em alguns momentos não termos a capacidade de segurar os resultados e se calhar até ganhar, mas deixe-me dizer que também nesta parte final, e é mais fácil, e deixe-me dizer isto aqui, porque aqui não há como cortar, fala-se mais dos grandes, fala-se mais do Benfica, do Porto, do Sporting, mas que têm acontecido algumas coisas estranhas, e isto há outras lutas, não seja só pelo título, há esta luta da Conference League, a luta do quinto lugar, em que nós sentimos que às vezes acontecem algumas coisas estranhas nas últimas jornadas, têm acontecido, que não nos têm beneficiado assim muito, mas nós continuamos aqui na luta, continuamos de cabeça levantada, jogamos de igual para igual, seja contra quem for, viemos aqui fora de casa perante uma boa equipa que está muito bem agora na segunda volta, fazer um bom jogo, valorizar o espetáculo, valorizar o campeonato, como disse inicialmente, que isto foi o que nós nos propusemos desde o início do campeonato e vamos acabar desta forma. Isto para mim deixa-me muito satisfeito, não abdicamos da nossa ideia, não abdicamos de competir e queremos competir até ao final. Acho que o importante é que nos deixem competir até ao final, porque só faz bem ao campeonato e faz bem a toda a gente.
5: Informação orientada por César Peixoto, não conseguiu aproveitar a oportunidade de reduzir distâncias para o topo da tabela, soma agora 50 pontos e mantém-se no 6º posto. A equipa de Barcelos fica assim a 2 pontos do Famalicão, que ocupa a 5ª posição, potencialmente de acesso à Liga Conferência, dependendo ainda do desfecho da Taça de Portugal. Do outro lado, o Rio Ave entrou em campo já com a permanência assegurada e voltou a não conseguir regressar às vitórias. Depois de uma derrota e um empate nas duas jornadas anteriores, a equipa vilacondense soma agora 35 pontos e mantém-se no 12º lugar. O Tondela venceu o Casa Pia por 1-0 em Rio Maior. O encontro ficou marcado por um momento determinante logo após o intervalo, quando Cassiano foi expulso com vermelho direto aos 55 minutos. Quem aproveitou essa vantagem acabou por ser o Tondela, que chegou ao golo ao minuto 68. Bebeto, de grande tonalidade, não tremeu. Nos instantes finais, o jogo voltou a aquecer, com nova expulsão, desta vez Livolan. No final da partida, Gonçalo Feio assumiu que o triunfo alcançado teve um peso emocional diferente do habitual. Destacou a importância especial da vitória, tanto para a equipa como para todo o contexto envolvente do jogo. O treinador mostrou-se satisfeito com a resposta dada dentro de campo e deixou claro que este foi um resultado vivido de forma particularmente marcante.
9: Significa muito, significa um pequeno prémio pelo trabalho, sacrifício e pelas dores que este plantel tem passado. Significa continuarmos a lutar junto com a nossa gente, com os nossos adeptos, que hoje também cá tiveram, e continuar a missão, desde que eu falo, desde o início, de continuar na Primeira Liga. Significa mais um passo nos milagres que acontecem em Tondela. E significa que continuamos na luta para alcançar o objetivo.
5: Com este triunfo, o Tondela passa a somar 25 pontos, mantém-se no 17º lugar, mas reduziu apenas para um ponto de distância para o Casa Pia, orientado por Álvaro Pacheco, que segue com 26, na posição de acesso ao play-off de permanência. Com duas jornadas ainda por disputar, a luta pela continuidade no principal escalão permanece, assim, em aberto.
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1: A Seleção Nacional de Hockey em Patins começou em grande em Monterrey, com uma goleada na frente à Suíça, por 6-1, na estreia do novo selecionador Reinaldo Ventura. Depois de conquistar o título europeu em Lordelo, em setembro, a equipa voltou a reunir-se neste ano, agora sob o comando de Ventura, e a estreia não poderia ter sido melhor. Portugal dominou desde cedo, na Zé Miranda, aos 8 e 20, aos 14, colocaram a seleção em vantagem, antes de Yannick, aos 17 minutos, reduzir para na Suíça. Helder Nunes, aos 24, voltou ampliar-se para 2 golos antes do intervalo. No segundo tempo, num penalti de Gonçalo Alves, aos 38 minutos, abriu caminho para na vitória. Viti, aos 41, viu Robertson defender uma grande penalidade, mas Zé Miranda completou o hat-trick com 2 golos aos 45, fechando assim o marcador em 6-1. Os dois primeiros do grupo avançam para nas meias finais, enquanto as restantes equipas disputem os lugares do 5º ao 8º posto.
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3: Tem uma música, a torcida do Flamengo canta aí, é assim: olê-lê, olá lá, o Romário vem aí e o bicho vai pegar.
4: Romário de Sousa Faria, mais conhecido apenas como Romário, é um dos maiores atacantes da história do futebol, famoso pela sua incrível capacidade de finalização e instinto goleador. Nascido no Rio de Janeiro, a 29 de janeiro de 1966, Romário iniciou a sua carreira profissional no Vasco da Gama, clube onde rapidamente se destacou pelo seu faro pelo golo. No Vasco, onde estreou em 1985, foi campeão carioca e começou a atrair as atenções internacionais, especialmente pelo seu desempenho no Campeonato Sul-Americano de Sub-20, em 1985. Em 88, transferiu-se para o PSV Eindhoven, nos Países Baixos, onde consolidou a sua fama de goleador. No PSV, Romário foi 3 vezes campeão neerlandês e venceu 2 taças dos Países Baixos, enquanto se tornava no melhor marcador do campeonato em 3 ocasiões. O seu faro de golo, velocidade e agilidade tornaram-no de uma das maiores estrelas do futebol europeu, atraindo o interesse de clubes ainda maiores. Em 1993 foi contratado pelo Barcelona, onde jogou sob o comando de Johan Cruyff, na famosa equipa conhecida como Dream Team. Na sua primeira temporada, Romário marcou 30 golos em La Liga, liderando o Barcelona ao título espanhol e terminando como o melhor marcador da competição. Encantava com a sua técnica, dribles curtos e, claro, com a capacidade quase inata de encontrar o fundo das redes. Durante este período, o atacante firmou-se também como uma das principais figuras da seleção brasileira. A consagração máxima do baixinho vem em 1994, quando foi peça-chave na conquista do Campeonato do Mundo pela seleção do Brasil, nos Estados Unidos. Formando uma temível dupla de ataque com Bebeto, Romário foi o melhor jogador do torneio e marcou 5 golos, garantindo o tetracampeonato mundial para o Brasil. Este desempenho valeu-lhe a bola de ouro da FIFA como o melhor jogador do mundo em 1994. Após a glória no Campeonato do Mundo, Romário voltou ao Brasil em várias ocasiões, jogando novamente pelo Flamengo e pelo Vasco da Gama, com passagens também por clubes como o Valência, no qual não conseguiu atingir o mesmo sucesso. Contudo, foi no Vasco que Romário manteve a sua relação mais forte, regressando ao clube por diversas vezes e ajudando a conquistar títulos importantes, como o Campeonato Brasileiro de 2000 e a Taça Mercosul, onde foi figura de destaque. Ao longo da sua longa carreira, alcançou o feito de marcar mais de 1000 golos, somando os golos em partidas oficiais e não oficiais. Este registro fez dele um dos poucos jogadores da história a alcançar tal marca, colocando-o no patamar dos maiores goleadores de sempre. Romário é lembrado pela sua autoconfiança, personalidade forte e pelo seu grande lema.
5: Quando eu nasci, o Papai do Céu apontou o dedo e falou: esse é o cara.
4: Após a sua retirada do futebol, enveredou pela carreira política, tornando-se senador no Brasil, onde continua a exercer grande influência. A sua contribuição para o futebol mundial, especialmente para o Brasil, é inegável, e o seu legado como um dos mais letais atacantes de sempre continua a ser celebrado.

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2: O FC Kaiserslautern é um dos clubes mais respeitados do futebol alemão, com uma história rica e momentos marcantes, tanto a nível nacional como europeu. Fundado em 1900, o clube é sediado na cidade com o mesmo nome, no estado da Renânia-Palatinado, e tem uma tradição profunda no futebol germânico, sendo especialmente conhecido pelos títulos conquistados e pela apaixonada base de adeptos. O Kaiserslautern ganhou destaque pela primeira vez nos anos de 1950, quando conquistou 4 títulos da Bundesliga num período de grande sucesso. O clube alcançou a sua primeira grande glória em 1951, com a conquista do campeonato alemão, e o sucesso continuou na década seguinte, com títulos em 53, 54 e 55, estabelecendo-se como um dos clubes mais dominantes da Alemanha Ocidental. O período mais notável da história recente do Kaiserslautern foi na década de 1990, quando a equipa alcançou uma série de feitos notáveis que deixaram uma marca indelével no futebol alemão. Sob o comando do treinador Otto Rehagel, o Kaiserslautern conquistou a Bundesliga em 91-92, apenas um ano após a promoção para a primeira divisão. Este feito é amplamente reconhecido como um dos maiores na história do futebol germânico, dado que o clube havia sido promovido da segunda divisão apenas uma temporada antes. O trabalho de Rehagel na promoção e subsequente conquista da Liga é amplamente celebrado como um exemplo notável de gestão e desenvolvimento da equipa. Em 1996, o Kaiserslautern continuou a brilhar ao vencer a Taça da Alemanha, completando uma dupla de títulos impressionante. O sucesso na Taça veio após uma vitória por 1-0 sobre o Borussia Mönchengladbach na final, consolidando o status do clube como uma força respeitada no futebol do país. Outro momento notável da história do clube foi a conquista da Supertaça da Alemanha em 1991, onde derrotaram o Hamburgo por 2-1. Além dos sucessos domésticos, o Kaiserslautern também fez algumas aparições notáveis nas competições europeias, com o clube a ter a oportunidade de competir na Taça dos Clubes Campeões Europeus e na Taça UEFA durante os anos 90, embora não tenha conseguido conquistar os principais troféus europeus. No entanto, a participação em tais competições foi um reconhecimento da qualidade da equipa e da sua capacidade de competir em nível internacional. Nos anos seguintes, o Kaiserslautern enfrentou desafios e períodos de declínio. A equipa teve dificuldades em manter a sua posição na Bundesliga e experimentou descidas à segunda divisão. A gestão do clube e a estabilidade financeira foram questões que afetaram o desempenho da equipa nas décadas seguintes, mas apesar destes desafios, o Kaiserslautern continuou a ser uma peça importante no futebol alemão e manteve uma base de adeptos apaixonados que apoiaram o clube durante os altos e baixos. Em termos de infraestruturas, o clube joga os seus jogos no Stadion der Betzenberg, conhecido por ser um dos estádios mais intimidantes da Alemanha devido ao ambiente vibrante e apaixonado. O estádio tem capacidade para cerca de 49 mil espectadores e é um dos locais mais icónicos do futebol germânico. O Kaiserslautern também é conhecido pela sua contribuição para o desenvolvimento de talentos no futebol alemão, já que o clube teve vários jogadores notáveis ao longo dos anos, incluindo Klaus Toppmöller, Rainer Bonhoff e mais recentemente Omar Gaber e Clemens Fritz. A história do Kaiserslautern é uma mistura de sucessos e desafios, marcada por uma grande época nos anos 90 e por uma reputação de ser um clube que sabe como competir no mais alto nível. O sucesso do emblema durante a era de Rehagel é particularmente memorável e o Kaiserslautern continua a ser, por isso, uma parte importante do panorama do futebol alemão, com uma base de adeptos leal e um legado de conquistas que define a sua rica história.
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3: A era de Sir Alex Ferguson à frente do Manchester United entre 1986 e 2013 é ainda uma das mais icónicas da história do futebol. Em quase três décadas no comando dos Red Devils, Ferguson transformou um clube que vivia de memórias passadas numa verdadeira potência mundial, conquistando um impressionante número de títulos e consolidando a sua posição como um dos maiores treinadores de todos os tempos. Com um total de 38 troféus, incluindo 13 títulos da Premier League, duas Ligas dos Campeões e 5 Taças de Inglaterra, Ferguson moldou o Manchester United e deixou um legado incomparável. Quando o escocês chegou ao clube em novembro de 1986, o Manchester United estava longe de ser o gigante europeu que conhecemos hoje. Na altura, o clube enfrentava uma seca de títulos da Liga, que durava desde 1967, e tinha dificuldades em competir com rivais como o Liverpool, que dominava o cenário inglês. Os primeiros anos de Ferguson em Old Trafford foram difíceis e até houve especulações sobre uma possível demissão após resultados decepcionantes, porém o treinador escocês manteve a confiança da direção e a vitória na Taça da Inglaterra em 1990, após um dramático replay contra o Crystal Palace, foi o ponto de viragem que iniciou a construção de uma dinastia. Nos anos seguintes, Ferguson começou a estruturar uma equipa vencedora. Foi pioneiro na aposta em jovens talentos da academia, estratégia que ficaria conhecida pela introdução da famosa classe de 92, que incluía jogadores como David Beckham, Ryan Giggs, Paul Scholes, Gary Neville e Nicky Butt. Estes jovens formariam o núcleo de uma equipa que se tornaria dominante, combinando o seu talento com as contratações criteriosas de Eric Cantona, Roy Keane e Peter Schmeichel. O sucesso não tardou a chegar e em 1993 o United venceu a sua primeira Premier League sob o comando de Ferguson, pondo fim a um jejum de 26 anos. A década de 1990 foi marcada pelo domínio doméstico dos Red Devils, com Ferguson a guiar o clube a 6 títulos da Premier League, 4 Taças de Inglaterra e em 1999 a glória europeia com a conquista da Liga dos Campeões. O ano de 99 foi particularmente especial, já que o United conseguiu o inédito treble, vencendo a Premier League, a Taça de Inglaterra e, para além do título de campeão europeu, num feito nunca antes realizado por um clube inglês. A final da Liga dos Campeões em Camp Nou contra o Bayern de Munique foi um dos momentos mais dramáticos da história do futebol. Perdendo por 1-0 até aos 90 minutos, o United virou o jogo nos descontos com golos de Teddy Sheringham e Ole Gunnar Solskjaer, selando uma vitória épica por 2-1. Ferguson continuou a evoluir a equipa ao longo dos anos, mostrando uma capacidade notável para se adaptar às mudanças no futebol. No início dos anos 2000, com a saída de jogadores-chave como Beckham e a reforma de outros veteranos, Ferguson renovou a equipa com contratações que voltariam a colocar o United no topo. Nomes como Cristiano Ronaldo, Wayne Rooney e Nemanja Vidić desempenharam papéis cruciais na segunda era dourada do clube, que culminou em mais uma conquista da Liga dos Campeões em 2008, numa final histórica contra o Chelsea em Moscovo, decidida nos penaltis. O United de Ferguson estabeleceu-se como um dos clubes mais temidos da Europa, ganhando a Premier League repetidamente e acumulando troféus nacionais e internacionais. A capacidade dos escoceses para gerir egos, desenvolver jovens jogadores e tirar o melhor dos seus plantéis, independentemente das mudanças, fez dele uma figura única no desporto. Além disso, a sua rivalidade com treinadores como Arsène Wenger, do Arsenal, e José Mourinho, do Chelsea, adicionou ainda mais drama à Premier League. A longevidade de Ferguson no cargo foi acompanhada por um espírito competitivo inabalável e uma busca constante pela excelência. A vitória na Premier League de 2013, a última da sua carreira, foi um final adequado para uma trajetória de sucesso. Após anunciar a sua retirada no final dessa época, Ferguson deixou o United com 13 títulos da Premier League, um recorde que provavelmente permanecerá por muitos anos. A sua última época foi marcada pela liderança de Robin van Persie, cuja contratação em 2012 foi um golpe estratégico que garantiu o título com facilidade. Quando Ferguson se despediu em 2013, o futebol inglês perdeu uma das suas figuras mais icónicas e o Manchester United entrou numa nova era sem o líder que os guiara durante quase três décadas. O impacto de Ferguson vai muito além dos títulos, moldou a identidade do clube, desenvolveu uma cultura de vitória e foi o arquiteto de algumas das equipas mais emocionantes da história do futebol mundial. O seu legado em Old Trafford permanece intacto e o seu nome será sempre sinónimo

0: crescente sucesso no Manchester United e no futebol global.
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2: São 2:28.
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6: Esta segunda-feira é dia de Sporting Vitória Sport Clube na Golo FM, partida referente à 32ª ronda da Liga. O encerramento da jornada na antecâmara para a partida, Rui Borges começou por felicitar o Futebol Clube do Porto pela conquista do campeonato, considerando que os Dragões foram a formação mais consistente ao longo da época e que acabaram por justificar o título conquistado. Já sobre o Vitória, o técnico leonino destacou a evolução da equipa orientada por Gil Ameiras. Questionado sobre o desgaste físico e mental da equipa nesta fase da temporada, Rui Borges reconheceu que existe algum cansaço acumulado, mas recusou utilizá-lo como desculpa para os resultados recentes. Sem querer alimentar polémicas externas, o treinador evitou comentar declarações vindas do Futebol Clube do Porto ou entrar em guerras fora das quatro linhas. Apesar do momento menos positivo, Rui Borges mostrou-se confiante para a reta final do campeonato. Sporting Vitória Sport Clube, esta segunda-feira, às 20:15, com relato na Gol FM. O Sporting Clube de Braga empatou diante do Estoril a uma bola, a formação orientada por Carlos Vicente entrou melhor e colocou-se em vantagem ainda na primeira parte, com Mário Dorgueles a marcar aos 23 minutos. O controle inicial dos minutos não se traduziu, contudo, numa vantagem mais confortável, permitiu ao adversário manter-se na discussão do resultado. Na segunda metade, o Estoril cresceu e acabou por chegar ao empate aos 78 minutos, por intermédio de Yanis Begraoui, fixando o resultado final e impediu os bracarenses de fecharem já a questão do quarto posto. Apesar da igualdade, o Braga mantém-se na quarta posição com 57 pontos, agora com 5 de vantagem sobre o Famalicão, que tinha empatado frente ao Benfica na véspera. No final da partida, Carlos Vicente mostrou-se satisfeito com a exibição do conjunto bracarense, valorizando o esforço que a equipa tem vindo a realizar nas últimas semanas. O técnico espanhol destacou também a capacidade de resposta do grupo perante os vários problemas físicos e lesões que têm afetado o plantel nesta fase da temporada.
7: O esfuerzo top de todos, partido 58 de la temporada, ya batimos el récord de Braga en la historia en una temporada, por tanto ahora ya todo lo que viene es extra. Y bueno, muy contento por cómo los chicos afrontaron el partido, porque vienes de muchos esfuerzos muy buenos, con gente que no está, y los que estuvieron han tenido... a pesar de no estar al 100%, porque obviamente jugamos el jueves a la noche, a pesar de no estar al 100%, se pusieron al frente y dijeron: Mister, vamos con el equipo, vamos por el equipo, y se demostró en el campo, ¿no?
8: Y la buena noticia, Dan Carlos, es que para quinta-feira no leva mazelas del juego de hoy. Mesmo con los jugadores ya un bocadinho en el límite, seguiron todos bien del juego.
7: Sí, sí. Parece que sí, espero no llevarme alguna otra noticia en forma de percance físico, pero sí, sí, obviamente con el esfuerzo de hoy en las piernas, porque eso no se lo quita a nadie, pero sí, sí, ahora a poner toda nuestra energía en ayudarlos a recuperar y a preparar bien lo mejor que podamos, sabiendo que estamos al límite, pero lo mejor que podamos para ir allí a Alemania el jueves e intentar conseguir una cosa que sería obviamente histórica.
6: Já o técnico adjunto do Estoril, Brian, considerou que a equipa teve ocasiões suficientes para chegar ao segundo gol, destacando ainda a atitude competitiva demonstrada pelos jogadores ao longo da partida. Na análise ao encontro, sublinhou a personalidade, o caráter e a forma como o grupo conseguiu responder às dificuldades do jogo.
4: Sim, sempre tivemos possibilidades de fazer mais gols, Braga também, mas em estes tempos, quando estamos um gol por debaixo, são momentos onde os jogadores Estoril revelam sua personalidade como pessoas, e eu acho que demonstramos um caráter fantástico e que podemos, em este estádio, contra este adversário, fazer este tipo de desempenho.
6: Este empate que surge numa fase exigente do calendário dos minhotos, que na próxima quinta-feira visitam o Friburgo na segunda mão das meias-finais da Liga Europa, depois de terem vencido por 2-1 no primeiro encontro. Já o Estoril segue no nono lugar, com 38 pontos. Rio Ave e Gil Vicente empataram a 0 numa partida bem disputada, mas sem eficácia. No final da partida, César Peixoto mostrou-se satisfeito com a qualidade do encontro, apesar do empate, considerando que partidas deste nível ajudam a valorizar o futebol português. O treinador destacou a competitividade, a intensidade e o espetáculo proporcionado pelas duas equipas ao longo do encontro. O técnico abordou ainda a luta pelo quinto lugar.
9: Sim, eu acho que... Primeiro, acho que foi um bom jogo. Acho que são este tipo de jogos que valorizam o nosso campeonato, valorizam o futebol português, valorizam os jogadores, valorizam os treinadores, valorizam toda a gente. Quem veio ao estádio acho que vai satisfeito, e quem viu na televisão também. Duas boas equipas, uma primeira parte mais equilibrada, nós ali com alguma dificuldade na primeira fase de pressão alta, diria, mas que corrigimos depois ao intervalo, e acho que numa segunda parte onde nós fomos mais incisivos, apesar do Rio Ave ter uma oportunidade ali clara também de que o Dani acaba por defender, mas acho que tivemos mais volume, tivemos mais situações. Faltou-nos discernimento na zona de decisão, metemos muita gente, depois o cruzamento, o último passo, o último remate, não fomos felizes nesse aspecto, mas foi um bom jogo da equipa. A equipa mostrou coragem, mostrou capacidade, mostrou alma também e organização para vir cá lutar pelos três pontos. Era um jogo que nós sabíamos que era mais uma final para nós. Levámos um ponto, queríamos três, mas seguimos na luta.
6: A formação orientada por César Peixoto não conseguiu aproveitar a oportunidade de reduzir distâncias para o topo da tabela. Soma agora 50 pontos e mantém-se no sexto posto. A equipa de Barcelos fica assim a 2 pontos do Famalicão, que ocupa a 5ª posição, potencialmente de acesso à Liga Conferência, dependendo ainda do desfecho da Taça de Portugal. Do outro lado, o Rio Ave entrou em campo já com a permanência assegurada e voltou a não conseguir regressar às vitórias. Depois de uma derrota e um empate nas duas jornadas anteriores, a equipa vilacondense soma agora 35 pontos e mantém-se no 12º lugar.
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0: perigo. Alejandro Marquez para atrás, Urbán primera y gol.
1: Alejandro Marquez.
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4: Vamos lá olhar agora para o perfil de mais um jogador aqui na primeira Rádio Desporto.
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6: Nico Williams, nascido a 12 de julho de 2002 em Pamplona, Espanha, é um avançado conhecido pela sua velocidade e habilidade técnica. Iniciou a sua carreira no Atlético de Bilbao, ingressando nas suas camadas jovens ainda na infância. Fez a sua estreia profissional pela equipa principal do Atlético em 2020, tornando-se rapidamente uma das promessas mais empolgantes do futebol espanhol. Na temporada de 2020-2021, Nico Williams destacou-se pela sua capacidade de desequilibrar defesas e criar oportunidades de golo. A sua velocidade e técnica atraíram a atenção de adeptos e analistas, consolidando-o como um dos jovens talentos em ascensão na La Liga. A sua performance impressionante continuou nas temporadas seguintes, mantendo-se como uma peça fundamental para o Athletic Club. Além da sua carreira em clubes, Nico Williams também começou a representar a seleção espanhola. Fez a sua estreia internacional em 2022 e rapidamente se afirmou como uma adição valiosa ao plantel de La Roja, contribuindo com a sua energia e criatividade ofensiva. Em 2023, continuou a impressionar tanto a nível de clubes como internacional, destacando-se como uma das jovens estrelas mais promissoras do futebol europeu, percurso esse que culminou com a vitória no Euro 2024, conquistado na Alemanha, ao serviço da seleção do seu país.
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6: Luizão, o ex-defesa central brasileiro, é uma lenda do Benfica com grande destaque pela sua passagem na Liga Portuguesa, onde se tornou um dos jogadores mais icónicos da história do clube. Ao longo de uma carreira marcada por consistência, liderança e inúmeras conquistas, Luizão acumulou mais de 500 jogos com a camisola do clube lisboeta, sendo um dos maiores capitães da história do futebol português. Nascido em Amparo, São Paulo, iniciou a sua trajetória no Juventude, clube da sua cidade natal. O seu talento defensivo rapidamente chamou a atenção de clubes maiores, levando-o a transferir-se para o Cruzeiro de Belo Horizonte em 2001, onde ganhou maior notoriedade no futebol brasileiro. As suas exibições na Raposa, especialmente na Copa Libertadores, chamaram a atenção de clubes europeus e foi o Benfica que o contratou em 2003. Ao chegar às Águias nesse mesmo ano, Luizão encontrou um clube sedento de conquistas após um período de domínio dos seus rivais. Desde o início, o brasileiro destacou-se pelo seu físico imponente, com 1,92m, e pelo seu forte sentido de posicionamento. A sua adaptação ao futebol europeu foi rápida e na temporada de 2004-2005, sob o comando de Giovanni Trapattoni, ajudou o Benfica a conquistar o tão desejado título de campeão nacional, quebrando um jejum de 11 anos sem conquistar o campeonato. Com o passar dos anos, Luizão foi se tornando pilar da defesa benfiquista e uma referência no balneário. A sua liderança natural e capacidade de leitura de jogo fizeram dele o capitão da equipa durante várias épocas e a sua longevidade no clube é notável. Entre 2003 e 2018, Luizão venceu 6 campeonatos nacionais, 3 taças de Portugal e foi crucial na revalorização do Benfica no futebol europeu. Foi também uma peça importante nas campanhas europeias do Benfica, tendo ajudado o clube a chegar a 2 finais da Liga Europa, em 2013 e 2014, ambas perdidas de forma dramática para Chelsea e Sevilha, respectivamente. Embora os títulos internacionais não tenham vindo, a sua liderança nestas campanhas reforçou o seu estatuto de lenda no clube. Paralelamente, Luizão foi um jogador frequentemente convocado para a seleção brasileira, tendo representado o Brasil em várias competições importantes. O ponto alto da sua carreira internacional foi a conquista da Copa América em 2004 e da Taça das Confederações em 2005 e 2009, destacando-se sempre pelo seu papel defensivo sólido e pela sua capacidade de liderança dentro de campo. A longevidade de Luizão no Benfica é um dos seus traços mais marcantes. Jogou durante 15 temporadas pelo clube, acumulando 538 jogos oficiais. Este número coloca-o entre os jogadores com mais partidas na história do Benfica e a sua regularidade foi fundamental para o domínio doméstico da equipa na década de 2010. Durante este período, o Benfica reconquistou a sua hegemonia no futebol português, com Luizão como a sua principal referência defensiva e de liderança. Além das conquistas nacionais, foi homenageado inúmeras vezes pelo Benfica e pelos seus adeptos, sendo reconhecido pelo seu compromisso, profissionalismo e amor à camisola. A sua figura imponente e o respeito que impunha dentro e fora de campo valeram-lhe o apelido de girafa, mas também o carinho eterno da sua massa associativa benfiquista. Luizão anunciou a sua retirada do futebol profissional em 2018, aos 37 anos, encerrando uma carreira de sucesso marcada pela sua lealdade ao Benfica e pelos seus feitos dentro de campo. Após a retirada, manteve-se ligado ao clube, assumindo funções diretivas e mantendo o seu contributo para o crescimento e evolução do Benfica fora das quatro linhas. O legado de Luizão é inquestionável. Como um dos capitães mais icónicos da história do clube, foi fundamental no renascimento do Benfica como uma força dominante em Portugal e deixou uma marca indelével no futebol europeu. A sua longevidade, profissionalismo e liderança fazem dele uma referência não só para os adeptos dos encarnados, mas também para o futebol mundial.
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4: E seguimos agora nesta emissão com mais um craque mundial.
6: Johan Cruyff não foi apenas um dos maiores jogadores da história do futebol, mas também uma das mentes mais revolucionárias que o desporto já conheceu. Nascido a 25 de abril de 1947, em Amsterdão, Cruyff cresceu num ambiente que respirava futebol e foi ainda muito jovem que começou a desenvolver a sua ligação ao Ajax, o clube que o viu nascer e onde deixaria uma marca inapagável. Desde cedo, o jogador revelou uma visão de jogo e uma técnica acima da média, características que o tornariam uma lenda não só nos Países Baixos, mas em todo o mundo. A ascensão de Cruyff no Ajax foi meteórica. Com apenas 17 anos, estreou-se pela equipa principal em 1964 e na década que seguiu foi o grande maestro da equipa que revolucionou o futebol europeu. Sob a liderança do visionário treinador Rinus Michels, Cruyff foi a principal peça de uma equipa que implementou o futebol total, um sistema de jogo fluido em que os jogadores trocavam de posições constantemente, confundindo os adversários. Este estilo de jogo inovador levou o Ajax ao domínio do futebol europeu nos inícios dos anos 70, com a conquista de 3 taças dos clubes campeões europeus consecutivas em 1971, 72 e 73. Durante este período, Cruyff foi reconhecido como o melhor jogador da Europa, vencendo por 3 vezes a Bola de Ouro. A sua habilidade única para ler o jogo, a sua rapidez de pensamento e a sua capacidade de executar passes milimétricos tornaram-no um jogador completo. Mas o que diferenciava verdadeiramente era a sua inteligência futebolística. Cruyff jogava com uma compreensão do jogo que poucos possuíam, o que lhe permitia antecipar movimentos e criar espaços onde parecia não haver nenhum. Não era apenas um jogador, mas um estratega dentro do campo. Em 1973, deu um dos passos mais importantes da sua carreira ao transferir-se para o Barcelona. A sua chegada ao clube catalão mudou para sempre o destino da equipa. Numa época em que o Barcelona estava longe dos seus dias de glória, Cruyff trouxe uma nova mentalidade vencedora. Em 1974, liderou o Barcelona à conquista do título de campeão espanhol, o primeiro em 14 anos, com um estilo de jogo que encantava os adeptos. A vitória por 5-0 sobre o Real Madrid no Santiago Bernabéu ficou para sempre gravada na memória dos colegas como um dos maiores feitos da história do clube. Para além do impacto desportivo, Cruyff transformou-se também num símbolo de resistência à ditadura franquista, que ainda dominava a Espanha na época, reforçando a sua ligação emocional com a Catalunha. Na seleção dos Países Baixos, Cruyff também deixou uma marca indelével e a sua participação no Mundial de 74 foi memorável, levando a equipa até à final, onde perderam para a Alemanha Ocidental. No entanto, o desempenho da seleção neerlandesa durante esse torneio, com Cruyff como principal figura, tornou-se icónico. O futebol total encantou o mundo e, apesar da derrota, os Países Baixos ficaram para a história como uma das equipas mais inovadoras de sempre. O famoso Cruyff Turn, um drible inventado por ele, tornou-se um símbolo da sua genialidade e criatividade em campo. Após deixar o Barcelona em 1978, o Cruyff passou por algumas experiências fora da Europa, jogando nos Estados Unidos, onde continuou a encantar os adeptos, desta vez na North American Soccer League. Posteriormente regressou à Europa, onde teve passagens por clubes como o Levante e o Ajax, clube que voltou a representar, ajudando a equipa a vencer mais 2 campeonatos neerlandeses, antes de terminar a carreira no Feyenoord em 1984, com a conquista de uma surpreendente dobradinha. Esta conquista foi particularmente marcante, pois mostrou que mesmo no fim da sua carreira, Cruyff ainda era capaz de fazer a diferença em campo. Após o fim da sua carreira como jogador, iniciou uma das carreiras de treinador mais influentes de sempre. de volta ao Ajax e mais tarde no Barcelona, Cruyff levou as suas ideias inovadoras para o banco, implementando um estilo de jogo ofensivo e de posse de bola que seria a base de sucesso do clube catalão nas décadas seguintes. O Dream Team de Cruyff nos Blaugrana conquistou 4 campeonatos espanhóis consecutivos e venceu a sua primeira Taça dos Clubes Campeões Europeus em 1992. Mais que isso, Cruyff plantou as sementes para o estilo de jogo que definiria o Barcelona e a seleção espanhola nos anos 2000, conhecido como Tiki-Taka. Não foi apenas um grande jogador e treinador, foi um pensador do futebol, alguém que acreditava que o jogo devia ser jogado de forma bonita, com inteligência e estilo. As suas ideias influenciaram gerações de treinadores e jogadores e o seu legado vive através de clubes como o seu Barça e o Ajax, que continuam a praticar um futebol que segue as suas filosofias. Cruyff redefiniu o futebol moderno e, mais do que isso, transformou-se numa lenda do desporto.

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2: Faltou ser um pouco mais efetivo e quem sabe a gente poderia ter concretizado melhores oportunidades e ter feito um placar mais elástico na primeira parte, mas enfim, agora é, como eu falei, mudar o tipo, pensar na quinta-feira que a gente tem uma decisão.
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3: Seguimos agora nesta emissão com os gigantes adormecidos.
4: A história do Nottingham Forest é uma das mais ricas e fascinantes do futebol inglês, marcada por momentos de glória e desafios. Fundado em 1865, o Nottingham Forest Football Club é um dos clubes mais antigos do mundo. A sua origem está intimamente ligada ao crescimento do futebol organizado em Inglaterra no final do século XIX, numa época em que o desporto se tornava mais estruturado e popular. O primeiro grande momento de sucesso do Forest aconteceu em 1898, quando o clube conquistou a FA Cup ao vencer o Derby County por 3-1. Na final, tornando-se um dos primeiros clubes a erguer este prestigiado troféu. No entanto, após este triunfo, a equipa passou longos períodos longe do topo do futebol inglês, alternando entre as divisões e sem conseguir afirmar-se de forma consistente na elite. O verdadeiro renascimento do clube começou na época de 1970, com a chegada de Brian Clough como treinador em 1975. Clough, uma figura carismática e controversa, conseguiu transformar o Nottingham Forest numa potência do futebol europeu. Juntamente com o seu adjunto Peter Taylor, Clough trouxe uma mentalidade vencedora e reformulou a equipa, levando o clube a uma das eras mais gloriosas da sua história. Sob o comando deste técnico, o Nottingham Forest alcançou feitos incríveis. Em 1977-78, o clube venceu a primeira divisão inglesa, a atual Premier League, pela primeira vez, um feito notável para uma equipa recém-promovida. Esse título abriu as portas para a participação na Taça dos Clubes Campeões Europeus, onde o Nottingham Forest fez história ao conquistar o troféu europeu em duas ocasiões consecutivas, em 1979 e 1980. Em 79, o Forest venceu o Malmo por 1-0 numa final realizada em Munique, com o golo de Trevor Francis, tornando-se assim campeão da Europa. No ano seguinte, o clube repetiu o feito ao derrotar o Hamburgo por 1-0 em Madrid, com o golo de John Robertson. Estas conquistas colocaram o Nottingham Forest no mapa do futebol mundial, ao tornarem-se uma das poucas equipas a conquistar o título europeu mais de uma vez. A consistência e o espírito de equipa foram as marcas desta era de sucesso, com jogadores como Peter Shilton, Viv Anderson e Martin O'Neill a desempenharem papel fundamentais. Além dos sucessos europeus, o Forest também teve sucesso em competições internas durante esta era dourada, vencendo 4 taças da Liga Inglesa entre 1978 e 1989. Brian Clough continuou a treinar o clube até 93, deixando um legado incomparável no futebol inglês. Sob a sua orientação, o clube passou de uma equipa modesta para uma das maiores forças do futebol europeu, sempre com um estilo de jogo ousado e competitivo. Após a saída de Clough, o clube enfrentou dificuldades para manter o mesmo nível de desempenho. Durante os anos de 1990 e 2000, o Forest sofreu várias descidas de divisão, passando longos períodos fora da Premier League. No entanto, o clube nunca perdeu a sua identidade e a sua rica história, continuando a ser um símbolo de resiliência no futebol inglês. A temporada de 2021-2022 marcou o regresso do Nottingham Forest à Premier League após 23 anos de ausência. A equipa, comandada por Steve Cooper, garantiu a promoção ao vencer o play-off do Championship, devolvendo o clube ao mais alto escalão do futebol inglês e reacendendo as esperanças dos seus adeptos para um novo capítulo de sucesso. Esse regresso simboliza o espírito de luta do emblema, que apesar das adversidades, continua a ser um dos mais respeitados e venerados no futebol mundial. Atualmente, o Nottingham Forest continua a atrair a atenção de adeptos de todo o mundo, sendo um clube cuja história inspira respeito e admiração. O seu legado europeu e a sua ligação com figuras como Brian Clough mantêm-no como um nome icónico no desporto, lembrado como um dos gigantes do futebol do século XX.
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4: Entre 1975 e 1984, o Liverpool construiu uma das maiores dinastias da história do futebol, dominando não só o cenário inglês, mas também a Europa. Sob o comando de dois dos mais icónicos treinadores do futebol britânico, Bob Paisley e Joe Fagan, os Reds tornaram-se uma verdadeira máquina de vitórias, marcando uma era de hegemonia que definiu o futebol da época. Tudo começou em 1975, quando Bob Paisley assumiu o comando da equipa, sucedendo ao lendário Bill Shankly. Paisley herdou uma base sólida, mas rapidamente implementou o seu próprio estilo, focado num jogo mais equilibrado e eficiente. Sob a sua liderança, o Liverpool conquistou o campeonato inglês em 6 ocasiões, em 76, 77, 79, 80, 82 e 83, cimentando a sua posição como o clube mais dominante em Inglaterra. Mas foi na Europa que o Liverpool alcançou a verdadeira glória. Em 1977, apenas 2 anos após a chegada de Paisley, os Reds venceram a sua primeira Taça dos Clubes Campeões Europeus, derrotando o Borussia Mönchengladbach por 3-1 na final realizada em Roma. Este triunfo foi o primeiro de uma série de sucessos europeus. O Liverpool voltou a conquistar o troféu em 1978 ao vencer o Clube Brugge e em 1981 numa final épica contra o Real Madrid em Paris. Sob o comando de Paisley, o clube tornou-se uma presença regular nas fases decisivas das competições europeias, impondo-se como uma das equipas mais temidas do continente. Paisley retirou-se em 1983, deixando um legado impressionante de 20 troféus em 9 anos, incluindo 3 taças dos campeões, 6 campeonatos ingleses e 3 taças da Liga. A equipa de Paisley era marcada por um equilíbrio notável entre solidez defensiva e criatividade no ataque. Jogadores como Kenny Dalglish, Graham Souness e Alan Hansen tornaram-se referências incontornáveis do futebol mundial. Dalglish, contratado ao Celtic em 1977, substituiu Kevin Keegan e rapidamente se tornou o motor ofensivo da equipa, destacando-se pela sua técnica apurada e visão de jogo. No meio-campo, Graham Souness, um jogador combativo e tecnicamente evoluído, dava equilíbrio e liderança à equipa. Na defesa, Alan Hansen e Phil Thompson formaram uma dupla praticamente impenetrável, enquanto Ray Clemens, um dos melhores guarda-redes da sua geração, protegia as redes. Com a saída de Paisley, o Liverpool passou a ser orientado por Joe Fagan, um treinador que manteve a continuidade do sucesso. Fagan herdou uma equipa ainda no auge e em 1984 escreveu uma das páginas mais gloriosas da história do clube. Nessa temporada, o Liverpool conquistou o inédito triplete, vencendo a Liga Inglesa, a Taça da Liga e a Taça dos Campeões Europeus. Este último título europeu foi especialmente dramático, com os Reds a derrotarem a Roma na final, no Estádio Olímpico, através da marcação das grandes penalidades num jogo que se tornou lendário. A imagem de Bruce Grobbelaar, guarda-redes do Liverpool, a fazer caretas para desconcentrar os adversários, ficou gravada na história do futebol. Durante este período de domínio, o Liverpool não só acumulou títulos, mas também mudou a forma como o futebol era jogado. A equipa caracterizava-se por uma disciplina tática excepcional, com uma abordagem pragmática ao jogo. A solidez defensiva, aliada à capacidade de controlar a posse de bola e o dinamismo ofensivo, fazia do Liverpool uma equipa quase imbatível. O clube também se destacou por uma gestão exemplar do plantel, conseguindo substituir lendas como Kevin Keegan por jogadores do calibre de Kenny Dalglish, sem que o rendimento da equipa fosse afetado. A era dourada do Liverpool de 1975 a 1984 marcou uma época de total supremacia, tanto a nível interno como no futebol europeu. O legado desta equipa foi tal que ainda hoje é lembrada como uma das maiores da história do futebol. Além dos títulos e conquistas, o Liverpool desta era deixou um impacto profundo no desporto, mostrando como a organização, disciplina e trabalho coletivo podiam levar uma equipa ao topo do futebol mundial. Foi um período que moldou o futuro do clube e cimentou a sua posição entre os gigantes eternos do futebol europeu.
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3: E agora seguimos com o perfil do jogador neste produto 100% palavra.
4: Perfil do jogador. Marc-André Ter Stegen, nascido a 30 de abril de 1992 em Mönchengladbach, na Alemanha, é um guarda-redes altamente valorizado, conhecido pela sua agilidade e capacidade de jogo com os pés. Iniciou a sua carreira profissional no Borussia de Mönchengladbach, onde fez a sua estreia na Bundesliga em 2011. Durante a sua estadia no Borussia, destacou-se como um dos melhores guarda-redes jovens da Liga Alemã. Em 2014, Ter Stegen transferiu-se para o Barcelona, onde rapidamente se estabeleceu como um dos melhores guarda-redes do mundo. No Barça, teve um impacto significativo, competitivo, ajudando o clube a conquistar vários títulos, incluindo a Liga dos Campeões em 2015. A sua habilidade em jogos de passes, bem como a sua destreza em defender penaltis, foram amplamente elogiadas. Nas últimas temporadas, Ter Stegen continuou a ser uma peça fundamental para os catalães, mantendo uma alta performance na La Liga e nas competições europeias. A sua liderança e consistência na baliza ajudaram o clube a competir ao mais alto nível, ainda que passe por um momento mais delicado, e a garantir posições de destaque. Além da sua carreira em clubes, também é um membro regular da seleção alemã, contribuindo com a sua experiência e habilidade nas competições internacionais.
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9: São 2:58.
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13: Depois de uma primeira temporada marcada por instabilidade financeira, mas também por desilusões no plano desportivo e apostas falhadas no comando técnico com Vítor Bruno e Martin Anselmi, André Villas-Boas consegue cumprir uma das grandes promessas feitas aos sócios: devolver o Futebol Clube do Porto aos títulos nacionais. No segundo ano de presidência, o líder azul e branco celebra a conquista do campeonato, recolocando o clube no topo do futebol português, depois de já ter conquistado a supertaça Cândido Oliveira em 2024-2025. O sucesso ganha ainda maior dimensão pelo simbolismo histórico. Nem Jorge Nuno Pinto da Costa conseguiu conquistar o campeonato tão cedo no seu percurso presidencial, já que o histórico dirigente apenas festejou o primeiro título nacional no terceiro ano de mandato. Desde que assumiu a liderança do clube, André Villas-Boas soma já vários troféus ligados ao futebol profissional. Ainda antes de assumir o controlo total da SAD, viu o Futebol Clube do Porto conquistar a Taça de Portugal e, pouco depois, já como principal rosto da estrutura, celebrou também a Supertaça. Agora junta-lhes o Campeonato Nacional, faltando apenas a Taça da Liga no panorama interno. Conhecido pela ambição e exigência, André Villas-Boas consegue assim afirmar-se não apenas na gestão e reorganização do clube, mas também no sucesso desportivo, reforçando a ideia de que o Futebol Clube do Porto entrou numa nova era, novamente habituada a vencer. Esta segunda-feira é dia de Sporting Vitória Sport Clube na Golo FM, partida referente à 32ª ronda da Liga, o encerramento da jornada. Na antecâmara para a partida, Rui Borges começou por felicitar o Futebol Clube do Porto pela conquista do campeonato, considerando que os Dragões foram a formação mais consistente ao longo da época e que acabaram por justificar o título conquistado. Já sobre o Vitória, o técnico leonino destacou a evolução da equipa orientada por Gil Ameiras. Questionado sobre o desgaste físico e mental da equipa nesta fase da temporada, Rui Borges reconheceu que existe algum cansaço acumulado, mas recusou utilizá-lo como desculpa para os resultados recentes. Sem querer alimentar polémicas externas, o treinador evitou comentar declarações vindas do Futebol Clube do Porto ou entrar em guerras fora das quatro linhas. Apesar do momento menos positivo, Rui Borges mostrou-se confiante para a reta final do campeonato. Sporting Vitória Sport Clube, esta segunda-feira, às 20h15, com relato na Gol FM. O Sporting Clube de Braga empatou diante do Estoril a uma bola. A formação orientada por Carlos Vicente entrou melhor e colocou-se em vantagem ainda na primeira parte, com Mário Dorgueles a marcar aos 23 minutos. O controle inicial dos minutos não se traduziu, contudo, numa vantagem mais confortável, permitiu ao adversário manter-se na discussão do resultado. Na segunda metade, o Estoril cresceu e acabou por chegar ao empate aos 78 minutos por intermédio de Yanis Begraoui, fixando o resultado final e impediu os bracarenses de fecharem ultrapassarem já a questão do quarto posto. Apesar da igualdade, o Braga mantém-se na quarta posição com 57 pontos, agora com 5 de vantagem sobre o Famalicão, que tinha empatado frente ao Benfica na véspera. No final da partida, Carlos Vicente mostrou-se satisfeito com a exibição do conjunto bracarense, valorizando o esforço que a equipa tem vindo a realizar nas últimas semanas. O técnico espanhol destacou também a capacidade de resposta do grupo perante os vários problemas físicos e lesões que têm afetado o plantel nesta fase da temporada.
6: O esforço top de todos, partido 58 da temporada, já batimos o recorde de Braga en la historia en una temporada, por tanto ahora ya todo lo que viene es extra. Y bueno, muy contento por cómo los chicos afrontaron el partido, porque vienes de muchos esfuerzos muy buenos con gente que no está, y los que estuvieron han tenido, a pesar de no estar al 100%, porque obviamente jugamos el jueves a la noche, a pesar de no estar al 100%, se pusieron al frente y dijeron: mister, vamos con el equipo, vamos por el equipo, y se demostró en el campo, ¿no?
11: Y la buena noticia, Dan Carlos, es que para quinta-feira no leva mazelas del juego de hoy. Mesmo con los jugadores ya un bocadinho no limite, saíram todos bien del juego.
6: Sí, sí. Parece que sí, espero no llevarme alguna otra noticia en forma de percance físico, pero sí, sí, obviamente con el esfuerzo de hoy en las piernas, porque eso no se lo olvida a nadie, pero sí, sí, ahora a poner toda nuestra energía en ayudarlos a recuperar y a preparar bien lo mejor que podamos, sabiendo que estamos al límite, pero lo mejor que podamos para ir allí a Alemania el jueves e tentar conseguir uma coisa que seria obviamente histórica.
13: Já o técnico adjunto do Estoril, Brian, considerou que a equipa teve ocasiões suficientes para chegar ao segundo golo, destacando ainda a atitude competitiva demonstrada pelos jogadores ao longo da partida. Na análise ao encontro, sublinhou a personalidade, o caráter e a forma como o grupo conseguiu responder às dificuldades do jogo.
14: Sim, sempre tivemos possibilidades de fazer mais gols. Braga também, mas em estes tempos, quando estamos um gol por debaixo, são momentos onde os jogadores Estoril revelam sua personalidade como pessoas, e eu acho que demonstramos um carácter fantástico, e que podemos em este estádio contra este adversário fazer este tipo de desempenho.
13: Este empate, que surge numa fase exigente do calendário dos minhotos, que na próxima quinta-feira visitam o Friburgo na segunda mão das meias-finais da Liga Europa, depois de terem vencido por 2-1 no primeiro encontro. Já o Estoril segue no nono lugar com 38 pontos. Rio Ave e Gil Vicente empataram a 0 numa partida bem disputada, mas sem eficácia. No final da partida, César Peixoto mostrou-se satisfeito com a qualidade do encontro, apesar do empate, considerando que partidas deste nível ajudam a valorizar o futebol português. O treinador destacou a competitividade, a intensidade e o espetáculo proporcionado pelas duas equipas ao longo do encontro. O técnico abordou ainda a luta pelo quinto lugar.
15: Sim, eu acho que... Primeiro, acho que foi um bom jogo. Acho que são este tipo de jogos que valorizam o nosso campeonato, valorizam o futebol português, valorizam os jogadores, valorizam os treinadores, valorizam toda a gente. Quem veio ao estádio acho que vai satisfeito, e quem viu na televisão também. Duas boas equipas, uma primeira parte mais equilibrada, nós ali com alguma dificuldade na primeira fase de pressão alta, diria, mas que corrigimos depois ao intervalo, e acho que numa segunda parte onde nós fomos mais incisivos, apesar do Rio Ave ter uma oportunidade ali clara também, de que o Dani acaba por defender, mas acho que tivemos mais volume, tivemos mais situações. Faltou-nos discernimento na zona de decisão, metemos muita gente, depois o cruzamento, o último passo, o último remate, não fomos felizes nesse aspecto, mas foi um bom jogo da equipa. A equipa mostrou coragem, mostrou capacidade, mostrou alma também e organização para vir cá a lutar pelos três pontos. Era um jogo que nós sabíamos que era mais uma final para nós. Levámos um ponto, queríamos três, mas seguimos na luta. Nós mantemos. A verdade é que nós queremos competir até ao final. Nós queremos dar luta até ao final. O nosso objetivo não era este. Com a nossa capacidade, com a nossa qualidade, batemos muitos recordes, batemos, seja interno, seja externo, seja jogos fora, jogos em primeira volta, ou seja, fez muita coisa boa. As pessoas não se podem esquecer disto. O Gil Vicente, o ano passado, lutou até para não descer a divisão, até as últimas jornadas. Nós vimos cá de baixo e conseguimos instalar cá em cima muito rapidamente, num ano de crescimento do clube, de crescimento dos jogadores. Saíram 16 jogadores, depois ainda saiu o Andrew e saiu o Pablo. entraram 11, depois mais 3 ou 4, ou seja, quase uma equipa renovada, uma equipa nova, onde nós conseguimos enquadrar, criar um bom grupo de qualidade, que temos capacidade de competir até ao final. Acho que isto é importante. Acho que não temos sido muito felizes agora nesta parte final. Em alguns momentos sofremos 2 ou 3 golos a acabar os jogos em que nós podíamos ter mais um ponto ou outro. Também culpa nossa em alguns momentos não termos a capacidade de segurar os resultados e se calhar até ganhar, mas deixe-me dizer que também nesta parte final, e é mais fácil, e deixe-me dizer isto aqui porque aqui não há como cortar, fala-se mais dos grandes, fala-se mais do Benfica, do Porto, do Sporting, mas que têm acontecido algumas coisas estranhas, e isto há outras lutas, não seja só pelo título, há esta luta da Conference League, a luta do quinto lugar, em que nós sentimos que às vezes acontecem algumas coisas estranhas nas últimas jornadas, têm acontecido, que não nos têm beneficiado assim muito, mas nós continuamos aqui na luta, continuamos de cabeça levantada, jogamos de igual para igual, seja contra quem for, viemos aqui fora de casa perante uma boa equipa que está muito bem agora na segunda volta, fazer um bom jogo, valorizar o espetáculo, valorizar o campeonato, como disse inicialmente, que isto foi o que nós nos propusemos desde o início do campeonato e vamos acabar desta forma. Isto para mim deixa-me muito satisfeito, não abdicamos da nossa ideia, não abdicamos de competir e queremos competir até ao final. Acho que o importante é que nos deixem competir até ao final, porque só faz bem ao campeonato e faz bem a toda a gente.
13: Informação orientada por César Peixoto, não conseguiu aproveitar a oportunidade de reduzir distâncias para o topo da tabela, soma agora 50 pontos e mantém-se no 6º posto. A equipa de Barcelos fica assim a 2 pontos do Famalicão, que ocupa a 5ª posição, potencialmente de acesso à Liga Conferência, dependendo ainda do desfecho da Taça de Portugal. Do outro lado, o Rio Ave entrou em campo já com a permanência assegurada e voltou a não conseguir regressar às vitórias. Depois de uma derrota e um empate nas duas jornadas anteriores, a equipa vilacondense soma agora 35 pontos e mantém-se no 12º lugar. O Tondela venceu o Casa Pia por 1-0 em Rio Maior. O encontro ficou marcado por um momento determinante logo após o intervalo, quando Cassiano foi expulso com vermelho direto aos 55 minutos. Quem aproveitou essa vantagem acabou por ser o Tondela, que chegou ao golo ao minuto 68. Bebeto, de grande tonalidade, não tremeu. Nos instantes finais, o jogo voltou a aquecer, com nova expulsão, desta vez Livolan. No final da partida, Gonçalo Feio assumiu que o triunfo alcançado teve um peso emocional diferente do habitual. Destacou a importância especial da vitória, tanto para a equipa como para todo o contexto envolvente do jogo. O treinador mostrou-se satisfeito com a resposta dada dentro de campo e deixou claro que este foi um resultado vivido de forma particularmente marcante.
16: Significa muito, significa um pequeno prémio pelo trabalho, sacrifício e pelas dores que este plantel tem passado. Significa continuarmos a lutar junto com a nossa gente, com os nossos adeptos, que hoje também cá tiveram, e continuar a missão, desde que eu falo desde o início, de continuar na Primeira Liga. Significa mais um passo nos milagres que acontecem em Tondela. E significa que continuamos na luta para alcançar o objetivo.
13: Com este triunfo, o Tondela passa a somar 25 pontos, mantém-se no 17º lugar, mas reduziu apenas para um ponto de distância para o Casa Pia, orientado por Álvaro Pacheco, que segue com 26, na posição de acesso ao play-off de permanência, com 2 jornadas ainda por disputar. A luta pela continuidade no principal escalão permanece, assim, em aberto.
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0: E seguimos agora nesta emissão com mais um craque da Liga Portuguesa.
1: Fernando Peiroteu é um nome lendário na história do futebol português e mundial, especialmente pelos seus feitos incríveis com a camisola do Sporting Clube de Portugal. Natural de Umpata, Angola, Peiroteu nasceu a 10 de março de 1918, na então colónia portuguesa. O seu talento precoce começou a chamar a atenção ainda nas terras africanas, onde jogou pelo Sporting de Luanda e em 1937, aos 19 anos, deu o grande passo na sua carreira ao transferir-se para o Sporting em Portugal. Na capital portuguesa, Peiroteu tornou-se imortal no mundo do futebol. A sua estreia pelos Leões ocorreu em setembro de 1937 e desde o início ficou claro que estava ali um jogador especial. Com uma combinação imparável de força, velocidade e instinto para o golo, Peiroteu rapidamente começou a colecionar tentos. Apenas na sua primeira época marcou 34 golos, dando sinais do que viria a ser uma das mais prolíficas carreiras da história do futebol português. Durante 12 anos no Sporting, Peiroteu foi uma máquina de golos. Marcou 544 em 334 jogos oficiais, uma média impressionante de 1,62 golos por jogo, um recorde que ainda hoje não foi igualado por nenhum outro jogador. Nos cinco violinos, o célebre quinteto ofensivo do Sporting na década de 1940, Peiroteu desempenhou um papel fulcral. Juntamente com outros craques como Travassos, Vasquez, Albano e Jesus Correia, o avançado luso-angolano foi a peça mais letal desse ataque demolidor que proporcionou ao clube uma das suas épocas mais gloriosas. As façanhas de Peiroteu em campo levaram o Sporting a conquistar 5 campeonatos nacionais e várias taças de Portugal. Ele foi o principal responsável por catapultar os Leões para a ribalta do futebol português e o seu poder goleador era tal que, por exemplo, numa só partida frente ao Leça, marcou 9 golos, uma das maiores marcas de sempre num único jogo. O seu nome é inseparável da história do futebol em Portugal, não apenas pelos títulos coletivos, mas também pelas conquistas individuais. Peiroteu foi o melhor marcador do campeonato em 6 ocasiões, uma clara demonstração da sua consistência ao longo dos anos. Em 1949, após uma carreira repleta de sucessos, surpreendeu o mundo ao anunciar a sua retirada com apenas 31 anos. A decisão foi inesperada, especialmente para alguém ainda no auge das suas capacidades físicas e técnicas. A explicação? Peiroteu queria dedicar-se à sua família e aos negócios pessoais, numa altura em que o futebol ainda não proporcionava as condições financeiras de hoje. Apesar de se retirar jovem, Fernando Peiroteu nunca foi esquecido. O seu legado como um dos maiores goleadores de todos os tempos perdura até hoje. Depois da carreira como jogador, ainda teve uma breve passagem como treinador, incluindo uma curta, mas marcante experiência como selecionador nacional em 1961. No entanto, foram os seus feitos como jogador que imortalizaram o seu nome no panteão dos grandes do futebol mundial. Fernando Peiroteu não foi apenas um goleador extraordinário, foi o símbolo de uma era de ouro do futebol português. Os seus números falam por si e o seu impacto transcendeu gerações, inspirando avançados por todo o mundo.

0: E está agora na hora de trazer mais um craque mundial à Gol FM.
1: Ronaldo Luís Nazário de Lima, ou simplesmente Ronaldo, é amplamente considerado um dos maiores avançados da história do futebol. Nascido a 18 de setembro de 1976, no Rio de Janeiro, o brasileiro iniciou a sua carreira ainda adolescente, com apenas 16 anos no Cruzeiro. As suas exibições espetaculares no clube mineiro logo chamaram a atenção do futebol mundial e em 1994, após participar no Mundial dos Estados Unidos, embora sem atuar, foi contratado pelo PSV Eindhoven, nos Países Baixos. Lá, Ronaldo mostrou toda a sua capacidade de explosão e finalização, marcando 54 golos em 57 jogos ao longo de duas temporadas, uma média impressionante que o transformou numa das jovens promessas mais cobiçadas do futebol europeu. O seu talento levou-o rapidamente a um dos maiores clubes do continente, o Barcelona, onde jogou durante a temporada de 1996-97. No Barça, Ronaldo elevou o seu jogo a novos patamares, marcando 47 golos em 49 partidas e ajudando o clube a vencer a Taça das Taças da UEFA e a Taça do Rei. Foi durante este período que ganhou o apelido de fenómeno, graças à sua velocidade devastadora, poder físico e capacidade para driblar com uma facilidade espantosa. Ainda com apenas 20 anos, foi eleito pela primeira vez o melhor jogador do mundo pela FIFA, título que viria a conquistar noutras duas ocasiões. Em 1997, Ronaldo fez uma transferência recorde para o Inter de Milão, onde continuou a brilhar no início da sua carreira, ganhando a Taça UEFA em 1998. Contudo, foram também os anos em que a sua sorte começou a mudar em termos físicos. Durante o seu tempo no Inter, sofreu a primeira de várias lesões graves no joelho que o afastariam dos relvados por longos períodos. O seu regresso em 2002 foi nada menos do que milagroso. Após 2 anos de recuperação, Ronaldo voltou aos grandes palcos no Mundial de 2002, onde foi a estrela maior da seleção brasileira, conduzindo o Brasil à vitória com 8 golos, 2 dos quais na final contra a Alemanha. Esta conquista garantiu-lhe o 3º título de melhor jogador do mundo e marcou o seu renascimento como um dos melhores jogadores da sua geração. Após o Mundial, Ronaldo transferiu-se para o Real Madrid como parte dos famosos Galácticos, onde jogou de 2002 a 2007. Durante esse período, conquistou 2 campeonatos espanhóis e manteve o seu estatuto de um dos melhores avançados do mundo, marcando 104 golos em 177 jogos. O seu estilo de jogo, marcado por uma combinação única de velocidade, técnica e poder de finalização, continuava a encantar os adeptos, apesar das lesões persistentes que o limitaram ao longo da sua carreira. Em Madrid, Ronaldo formou uma parceria letal com estrelas como Zidane, Figo e Beckham, que consolidaram ainda mais o seu legado no futebol europeu. Já na reta final da sua carreira, em 2007, voltou à Itália, desta vez para jogar no AC Milan, rival direto do Inter. Embora o seu desempenho tenha sido afetado pelas constantes lesões, ainda mostrou flashes de brilhantismo, marcando 9 golos em 20 jogos. Porém, o seu tempo no Milan também foi marcado por mais uma grave lesão no joelho, que acelerou o fim da sua trajetória na Europa. Ronaldo decidiu então regressar ao Brasil, assinando pelo Corinthians em 2009. Surpreendentemente, teve uma passagem de grande sucesso pelo clube paulista, onde ajudou o Corinthians a conquistar o Campeonato Paulista e a Copa do Brasil em 2009, numa demonstração de que, mesmo longe do seu auge físico, o seu talento era inquestionável. No entanto, após mais alguns problemas físicos, decidiu terminar a sua carreira em 2011, aos 34 anos. Ronaldo deixa um legado incontestável como um dos maiores avançados da história do futebol. Os seus números são impressionantes, já que ao longo da carreira marcou mais de 400 golos em clubes e seleções e venceu 2 bolas de ouro em 1997 e 2002. O fenómeno sempre foi lembrado e terá revolucionado a posição de avançado, combinando uma capacidade física invulgar com uma técnica requintada e um instinto goleador incomparável. Ronaldo foi também um dos grandes responsáveis por popularizar o futebol brasileiro no exterior e inspirou gerações de jogadores pelo mundo. Mesmo com as inúmeras lesões que enfrentou, a sua resiliência e capacidade de se reinventar em momentos cruciais da carreira fazem dele uma lenda viva do desporto, sendo reconhecido tanto por adeptos quanto por críticos como um dos mais completos jogadores que o futebol já viu.
0: 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E está agora na hora de trazer mais um gigante adormecido à Golo FM.
1: O Hamburger Sportwagen, ou Hamburgo na língua portuguesa, é um dos maiores gigantes adormecidos do futebol mundial. Fundado em 1887, o emblema da cidade hanseática, com o mesmo nome, é descendente do antigo Sport Clube Germania, equipa que acabou por fundir-se com o Hamburger FC e com o Falke Eppendorf. Conhecido também por HSV, o clube foi se tornando uma potência regional nos primeiros anos de existência. Devido ao crescimento nas competições do norte da Alemanha, a equipa foi-se começando a destacar também nas provas nacionais, alcançando o primeiro título de campeão nacional na longínqua temporada de 1923. Nesse ano, venceram a final do campeonato por 3-0 sobre o Union Oberschöneweide, juntando-lhe mais um título em 1928, dessa vez frente ao Viktoria Köln. Durante o Terceiro Reich, que coincidiu com a Segunda Guerra Mundial, o clube perdeu alguma força a nível nacional, conquistando acima de tudo vários troféus regionais. Situado na zona de ocupação britânica após o fim do conflito, foi aí que o Hamburgo tentou reerguer-se, somando dois campeonatos locais, embora tenha tardado até 1960 para voltar a tornar-se dominador ao nível nacional. Foi nesse mesmo ano que se tornou campeão alemão pela terceira vez, vencendo o Colónia na final, para além de se ter estreado na Taça dos Clubes Campeões Europeus. A campanha inaugural terminou apenas nas meias finais, onde caiu aos pés do Barcelona, lançando os dados para uma década que viria a trazer a sua primeira Taça da Alemanha, 3 anos mais tarde conquistada sobre o Borussia Dortmund. Os feitos alcançados até então valeram ao clube o convite da Federação Alemã para participar na primeira Bundesliga, disputada na época seguinte, em que o seu avançado, Uwe Seeler, se sagrou o melhor marcador com 30 golos. Os anos 70 foram ainda mais risonhos para os Die Rothosen, agraciados pelas conquistas de mais uma Taça da Alemanha em 1976 e de uma Taça das Taças em 1977. Após eliminar o Atlético Madrid nas meias-finais, um resultado de 2-0 frente ao Anderlecht em Amsterdão deu o primeiro título europeu ao Hamburgo. Aproveitando o entusiasmo com os resultados recentes, a equipa germânica assegurou, 2 anos mais tarde,

0: continentais, estatuto que se confirmou com a maior conquista registada em 1983, quando levantou o troféu de campeão de Europa em Atenas. A vitória frente à Juventus por 1-0 foi conseguida com o golo de Félix Magath, um dos maiores nomes da história do clube, que eternizou o Hamburgo na elite restrita de emblemas que subiram ao trono europeu. A década não terminaria sem mais um título da Taça da Alemanha em 1986, o último antes de um período mais pobre na chegada à virada do século. O regresso à Liga dos Campeões aconteceu em 2000-2001, assim como em 2006-2007, ainda assim sem conseguir ultrapassar a fase de grupos. A equipa ainda lutou pelo título alemão em 2006, perdendo-o para o Bayern de Munique, porém a partir daí não mais conseguiu ser competitivo dessa forma, entrando numa espiral decrescente até ao ponto mais negro da sua existência. Em 2018, o clube acabou despromovido ao segundo escalão pela primeira vez, de onde não saiu até ao momento, apesar das várias tentativas de subida de divisão. Uma história curiosa acerca desse momento é que no Volkspark Stadion, casa do emblema hanseático, estava colocado um relógio que contava o tempo exato da equipa na Bundesliga, exibido de forma orgulhosa por ser o único conjunto que participou em todas as edições desde a sua formação. Agora, o relógio foi removido do recinto, deixando no seu lugar as coordenadas da localização do mesmo. Com um percurso riquíssimo no futebol da Alemanha, o Hamburgo protagoniza um dos derbys mais apaixonantes do país com o St. Pauli, outra equipa da cidade. A rivalidade com o Werder Bremen é também assinalável, com as equipas que ficam a 100 km de distância a formarem o conhecido Nordderby, ou Clássico do Norte. Durante muitos anos, os confrontos com o Bayern de Munique foram vistos como um conflito entre o norte e o sul do país, embora atualmente essa animosidade tenha esfriado por motivos competitivos. A viver uma das fases mais discretas desde a fundação há 137 anos, o Dinossauro, como é conhecido no seu país, é um dos gigantes adormecidos com maior contribuição para o futebol germânico e continental.
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4: Grandes feitos também se destacaram em reviravoltas épicas, onde clubes e seleções reverteram desvantagens quase impossíveis para conquistar vitórias memoráveis. Está na altura de mais um grande feito histórico aqui na Primeira Rádio Desporto.
0: A equipa do AC Milan, entre 1988 e 1994, é considerada uma das mais icónicas da história do futebol. Sob a direção do treinador Arrigo Sacchi, a equipa revolucionou a forma de jogar, implementando um estilo de jogo baseado na pressão alta e na coesão tática. Esse modelo não apenas trouxe sucesso imediato, mas também influenciou gerações futuras de treinadores e equipas ao redor do mundo. A formação mais emblemática do Milan deste período contou com jogadores como Franco Baresi, Paolo Maldini, Marco Van Basten e Ruud Gullit. Baresi, como capitão e defesa central, era a âncora da defesa, enquanto Maldini, um jovem lateral na época, já mostrava o seu imenso potencial. Gullit e Van Basten formavam uma dupla ofensiva letal, combinando força física e habilidade técnica, e tornaram-se assim símbolos do ataque milanês. Durante a temporada de 1988-89, o Milan conquistou a Taça dos Clubes Campeões Europeus ao vencer o Steaua de Bucareste por 4-0 na final, um triunfo que consolidou a equipa como uma potência no cenário europeu. A formação foi elogiada não apenas pela qualidade dos seus jogadores, mas também pela sua capacidade de trabalhar em equipa e pela intensidade do seu jogo. Esse título foi o primeiro de muitos que viriam, pois o Milan tornaria-se uma força dominante na Europa e em Itália. Na temporada seguinte, a equipa repetiu o feito ao vencer novamente a Liga dos Campeões, agora superando o Olympique de Marselha. Este triunfo foi especialmente significativo, pois solidificou a reputação da equipa como uma das melhores da história do futebol. Durante esse tempo, a formação também conquistou o campeonato italiano, o que fez do Milan um dos clubes mais vitoriosos da época. O sucesso dos Rossoneri não se limitou apenas ao campo de jogo, já que a equipa também se destacou pelo seu impacto fora das quatro linhas. O clube tornou-se um modelo de profissionalismo e gestão no futebol e o seu legado permanece influente. O trabalho de Sacchi e a filosofia que implementou no Milan inspiraram muitos treinadores que vieram depois, estabelecendo um novo padrão para o jogo. O período de 1988

0: 1994 é, sem dúvida, um dos mais gloriosos na história do AC Milan. A combinação de talento, tática e trabalho em equipa não apenas rendeu troféus, mas também deixou uma marca inolvidável no futebol mundial, fazendo do Milan uma referência em excelência e inovação no desporto.
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3: São 3 da manhã e 29 minutos.
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7: Esta segunda-feira é dia de Sporting Vitória Sport Clube na Golo FM, partida referente à 32ª ronda da Liga. O encerramento da jornada na antecâmara para a partida, Rui Borges começou por felicitar o Futebol Clube do Porto pela conquista do campeonato, considerando que os Dragões foram a formação mais consistente ao longo da época e que acabaram por justificar o título conquistado. Já sobre o Vitória, o técnico leonino destacou a evolução da equipa orientada por Gil Ameiras. Questionado sobre o desgaste físico e mental da equipa nesta fase da temporada, Rui Borges reconheceu que existe algum cansaço acumulado, mas recusou utilizá-lo como desculpa para os resultados recentes. Sem querer alimentar polémicas externas, o treinador evitou comentar declarações vindas do Futebol Clube do Porto ou entrar em guerras fora das quatro linhas. Apesar do momento menos positivo, Rui Borges mostrou-se confiante para a reta final do campeonato. Sporting Vitória Sport Clube, esta segunda-feira, às 20h15, com relato na Gol FM. O Sporting Clube de Braga empatou diante do Estoril a uma bola. A formação orientada por Carlos Vicente entrou melhor e colocou-se em vantagem ainda na primeira parte, com Mário Dorgueles a marcar aos 23 minutos. O controle inicial dos minutos não se traduziu, contudo, numa vantagem mais confortável, permitiu ao adversário manter-se na discussão do resultado. Na segunda metade, o Estoril cresceu e acabou por chegar ao empate aos 78 minutos, por intermédio de Yanis Begraoui, fixando o resultado final e impediu os bracarenses de fecharem já a questão do quarto posto. Apesar da igualdade, o Braga mantém-se na quarta posição com 57 pontos, agora com 5 de vantagem sobre o Famalicão, que tinha empatado frente ao Benfica na véspera. No final da partida, Carlos Vicente mostrou-se satisfeito com a exibição do conjunto bracarense, valorizando o esforço que a equipa tem vindo a realizar nas últimas semanas. O técnico espanhol destacou também a capacidade de resposta do grupo perante os vários problemas físicos e lesões que têm afetado o plantel nesta fase de temporada.
8: Esfuerzo top de todos, partido 58 de la temporada, ya batimos el récord de Braga en la historia en una temporada, por tanto ahora ya todo lo que viene es extra. Y bueno, muy contento por cómo los chicos afrontaron el partido, porque vienes de muchos esfuerzos muy buenos, con gente que no está, y los que estuvieron han tenido... A pesar de no estar al 100%, porque obviamente jugamos el jueves a la noche, a pesar de no estar al 100%, se pusieron al frente y dijeron: mister, vamos con el equipo, vamos por el equipo, y se demostró en el campo, ¿no?
9: Y la buena noticia de Ben Carlos es que para quinta-feira no leva mazelas del juego de hoy. Mesmo con los jugadores ya un bocadinho no limite, saíram todos bien del juego.
8: Sí, sí. Parece que sí, espero no llevarme alguna otra noticia en forma de percance físico, pero sí, sí, obviamente con el esfuerzo de hoy en las piernas, porque eso no se lo olvida a nadie, pero sí, sí, ahora a poner toda nuestra energía en ayudarlos a recuperar y a preparar bien lo mejor que podamos, sabiendo que estamos al límite, pero lo mejor que podamos para ir allí a Alemania el jueves e intentar conseguir una cosa que sería obviamente histórica.
7: Já o técnico adjunto do Estoril, Brian, considerou que a equipa teve ocasiões suficientes para chegar ao segundo gol, destacando ainda a atitude competitiva demonstrada pelos jogadores ao longo da partida. Na análise ao encontro, sublinhou a personalidade, o caráter e a forma como o grupo conseguiu responder às dificuldades do jogo.
5: Sim, sempre tivemos possibilidades de fazer mais gols. Braga também, mas em estes tempos, quando estamos um gol por debaixo, são momentos onde os jogadores Estoril revelam sua personalidade como pessoas, e eu acho que demonstramos um caráter fantástico e que podemos, neste estádio, contra este adversário, fazer este tipo de desempenho.
7: Este empate que surge numa fase exigente do calendário dos minhotos, que na próxima quinta-feira visitam o Friburgo na segunda mão das meias-finais da Liga Europa, depois de terem vencido por 2-1 no primeiro encontro. Já o Estoril segue no nono lugar, com 38 pontos. Rio Ave e Gil Vicente empataram a 0 numa partida bem disputada, mas sem eficácia. No final da partida, César Peixoto mostrou-se satisfeito com a qualidade do encontro, apesar do empate, considerando que partidas deste nível ajudam a valorizar o futebol português. O treinador destacou a competitividade, a intensidade e o espetáculo proporcionado pelas duas equipas ao longo do encontro. O técnico abordou ainda a luta pelo quinto lugar.
10: Sim, eu acho que... Primeiro, acho que foi um bom jogo. Acho que são este tipo de jogos que valorizam o nosso campeonato, valorizam o futebol português, valorizam os jogadores, valorizam os treinadores, valorizam toda a gente. Quem veio ao estádio acho que vai satisfeito, e quem viu na televisão também. Duas boas equipas, uma primeira parte mais equilibrada, nós ali com alguma dificuldade na primeira fase de pressão alta, diria, mas que corrigimos depois ao intervalo, e acho que numa segunda parte onde nós fomos mais incisivos, apesar do Rio Ave ter uma oportunidade ali clara também que o Dani acaba por defender, mas acho que tivemos mais volume, tivemos mais situações. Faltou-nos discernimento na zona de decisão, metemos muita gente, depois o cruzamento, o último passo, o último remate, não fomos felizes nesse aspecto, mas foi um bom jogo da equipa. A equipa mostrou coragem, mostrou capacidade, mostrou alma também e organização para vir cá a lutar pelos três pontos. Era um jogo que nós sabíamos que era mais uma final para nós. Levámos um ponto, queríamos três, mas seguimos na luta.
7: A formação orientada por César Peixoto não conseguiu aproveitar a oportunidade de reduzir distâncias para o topo da tabela. Soma agora 50 pontos e mantém-se no 6º posto. A equipa de Barcelos fica assim a 2 pontos do Famalicão, que ocupa a 5ª posição, potencialmente de acesso à Liga Conferência, dependendo ainda do desfecho da Taça de Portugal. Do outro lado, o Rio Ave entrou em campo já com a permanência assegurada e voltou a não conseguir regressar às vitórias. Depois de uma derrota e um empate nas duas jornadas anteriores, a equipa vilacondense soma agora 35 pontos e mantém-se no 12º lugar.
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0: ainda sobra para o remate de muito longe.
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4: A versatilidade é uma marca dos melhores, que podem jogar em várias posições e adaptar-se a diferentes sistemas de jogo. É o perfil do jogador que destacamos agora na primeira Rádio Desporto.
5: 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Rodri Hernández, nascido a 22 de junho de 1996 em Madrid, em Espanha, é um médio defensivo conhecido pela sua capacidade de recuperar bolas e distribuir jogo. Iniciou a sua carreira no Atlético Madrid, onde começou a sua formação juvenil antes de se destacar na equipa B. A sua performance chamou a atenção da primeira equipa do Atlético, onde fez a sua estreia em 2015. Já em 2018, Rodri transferiu-se para o Villarreal, onde se destacou na La Liga pela sua habilidade em controlar o meio-campo e a sua leitura de jogo. A sua excelente temporada no Villarreal levou-o ao Manchester City em 2019 e por aí tornou-se uma peça fundamental no esquema tático do treinador Pep Guardiola, contribuindo para a conquista de vários títulos, incluindo a Premier League e a Liga dos Campeões em 2023. Além da sua carreira em clubes, Rodri também representa a seleção espanhola. Fez a sua estreia internacional em 2018 e tem sido uma presença constante no meio-campo de La Roja, ajudando a equipa em competições internacionais e qualificações. Em 2024 foi uma das principais figuras que conquistou o Euro 2024 na Alemanha sob o comando de Luís de la Fuente.
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4: E está agora na hora de trazer mais um craque da Liga Portuguesa aqui à Golo FM.
5: Jorge Manuel Rebelo Fernandes, mais conhecido como Silas, nasceu a 1 de setembro de 1976 em Lisboa. Ao longo da sua carreira, destacou-se como jogador, construindo um percurso notável no futebol português e internacional. Silas iniciou a sua carreira nas camadas jovens do futebol Benfica, mais conhecido como Fofó, e posteriormente no Sporting Clube de Portugal, mas foi no Atlético Clube de Portugal que se estreou como sénior em 1996. Após uma breve passagem pelo clube, Silas transferiu-se para a União de Montemor e foi aí que as suas qualidades chamaram a atenção de clubes de maior renome em Portugal. A grande oportunidade de Silas surgiu quando assinou pela União de Leiria, clube onde permaneceu entre 1999 e 2003. Sob o comando de José Mourinho, o médio ofensivo destacou-se pela sua visão de jogo e capacidade técnica, ajudando o clube a obter resultados impressionantes na Primeira Liga. O sucesso no Leiria catapultou Silas para o futebol espanhol, onde assinou pelo Celta de Vigo em 2003. No entanto, apesar de ter disputado a La Liga com o clube galego, a sua passagem por Espanha não foi tão marcante quanto o esperado. Silas passou ainda pelo Wolverhampton Wanderers, em Inglaterra, na temporada de 2008-2009, onde teve a oportunidade de jogar no competitivo futebol inglês. Apesar de não ter deixado um impacto tão duradouro, a experiência em diferentes ligas ajudou-o a amadurecer como jogador e a preparar-se para os próximos desafios. Após a sua aventura internacional, Silas voltou a Portugal, desta vez para representar o Bolonenses. No emblema do Restelo, reencontrou-se com o futebol português e teve um papel importante na equipa, sendo um dos pilares do clube até ao final da sua carreira. Depois de encerrar o seu percurso como jogador em 2016, Silas rapidamente fez a transição para o cargo de treinador. Assumiu o comando técnico da BSAD, onde começou a demonstrar o seu potencial como treinador, e o seu estilo de jogo ofensivo e a capacidade de extrair o melhor dos seus jogadores fizeram dele uma figura respeitada no futebol português. Posteriormente, assumiu o cargo de técnico do Sporting na temporada de 2019-2020, num período conturbado para o clube. Apesar das dificuldades, Silas conseguiu estabilizar a equipa e deixar a sua marca. A carreira de Silas como jogador e treinador reflete um percurso de resiliência, talento e adaptação a diferentes realidades do futebol. Tanto em Portugal como no estrangeiro, mostrou sempre a sua capacidade de ultrapassar desafios, deixando um legado no futebol português que transcende os seus anos como jogador.
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4: Vamos lá olhar agora para mais um craque mundial aqui na primeira rádio de desporto.
5: Pelé, nascido Edson Arantes do Nascimento em 1940 em Três Corações, no estado de Minas Gerais, é amplamente considerado o maior jogador de futebol de todos os tempos. Criado numa família humilde, começou desde cedo a demonstrar o seu talento para o desporto, jogando nas ruas com bolas feitas de meias e trapos. O futebol era uma paixão que o acompanhava desde pequeno, algo que não passou despercebido ao pai, Dondinho, ele próprio um jogador de futebol, que incentivou o filho a perseguir o sonho de ser atleta profissional. Aos 15 anos, Pelé assinou pelo Santos Futebol Clube, iniciando ali uma carreira que marcaria para sempre a história do Desporto Rei. Estreou-se pela equipa principal em 1956 e rapidamente começou a chamar a atenção de todo o Brasil com a sua habilidade técnica, velocidade e faro pelo golo. Com apenas 16 anos, já era o melhor marcador da Liga Brasileira, demonstrando que o seu talento transcenderia fronteiras. Mas foi em 1958, com apenas 17 anos, que Pelé se apresentou ao mundo ao ser uma das estrelas da seleção brasileira que venceu o Mundial de Futebol na Suécia. O jovem prodígio marcou 6 golos na competição, incluindo 2 na final contra a Suécia, e tornou-se desde então um ícone global. Ao longo de uma carreira de quase 2 décadas, Pelé tornou-se sinónimo de sucesso. Com o Santos, clube onde jogou até 1974, conquistou múltiplos títulos, incluindo 2 da Taça dos Libertadores e 2 taças intercontinentais, estabelecendo a equipa como uma das mais dominantes do mundo na época. Além disso, Pelé ajudou o Santos a vencer inúmeros campeonatos brasileiros e a ganhar prestígio internacional, sendo o clube mais temido da América do Sul e um dos mais respeitados no cenário mundial. Mas não foi só no Santos que Pelé deixou a sua marca indelével. Na seleção canarinha, conquistou 3 campeonatos do mundo em 1958, 1962 e 1970, um feito inigualável até aos dias de hoje. Na edição de 70, no México, Pelé brilhou novamente ao liderar uma das seleções mais talentosas de todos os tempos, sendo eleito o melhor jogador do torneio. Foi a consagração do rei do futebol, que aos 29 anos já era considerado um mito. Ao todo, Pelé disputou 4 mundiais, tornando-se o único jogador na história a vencer o torneio em 3 ocasiões. Além disso, destacou-se também pela sua versatilidade em campo, porque para além de ser um goleador nato, com um total de 1.283 golos em 1.366 jogos, era um jogador completo que podia atuar em várias posições ofensivas graças à sua inteligência tática, visão de jogo e habilidade em criar oportunidades para os companheiros de equipa. Com um físico impressionante, Pelé era capaz de superar adversários com dribles curtos e rápidos, ao mesmo tempo que exibia uma capacidade ímpar para finalizar com ambos os pés e a cabeça. Em 1975, decidiu levar o seu talento para os Estados Unidos, assinando com o New York Cosmos, onde ajudou a popularizar o futebol num país onde o desporto não era, até então, muito apreciado. Mesmo no final da sua carreira, o impacto nos relvados americanos foi gigantesco e conseguiu atrair grandes multidões, contribuindo para o crescimento do futebol no país. Pelé não foi apenas um fenómeno dentro de campo. Fora dos relvados, tornou-se uma figura global, usando a sua influência para promover o futebol e causas humanitárias ao redor do mundo. Durante toda a sua vida, recebeu inúmeros prémios e distinções, sendo nomeado o Atleta do Século pelo Comitê Olímpico Internacional e pela FIFA. O legado de Pelé vai muito além dos títulos e dos golos. Transformou o futebol num espetáculo mundial, encantando gerações com o seu talento e carisma, sendo que a história, marcada por conquistas inigualáveis, faz dele uma lenda imortal do desporto, cuja influência perdurará para sempre no futebol e na cultura popular. Pelé é e sempre será o rei do futebol.
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1: Vamos lá olhar agora para mais um gigante adormecido aqui na primeira rádio de desporto.
5: O Leeds United, fundado em 1919, é um dos clubes mais importantes do futebol inglês, com uma história de grandes conquistas e quedas dramáticas. O seu período áureo começou nos anos 1960 e 70, sob a liderança do treinador Don Revie, que transformou o Leeds numa das equipas mais fortes do país. Foi nessa época que o clube alcançou alguns dos seus feitos mais memoráveis. 2 títulos da primeira divisão inglesa em 68-69 e 73-74, uma FA Cup em 1972 e 2 Taças das Cidades com Feiras, uma competição precursora da atual Liga Europa, em 1968 e 1971. Conhecido pelo estilo combativo e altamente disciplinado, o Leeds de Revie tornou-se uma referência de resiliência e combatividade, marcando a história do clube e do futebol britânico. Esta era dourada foi protagonizada por jogadores emblemáticos como Billy Bremner, Norman Hunter e Jack Charlton, que não só contribuíram para os sucessos dentro de campo, mas também personificaram o espírito destemido do clube. A saída saída de Brevi, contudo, trouxe uma fase de instabilidade e o Leeds entrou em declínio, culminando na sua despromoção para a 2ª Divisão em 1982. O clube lutou anos para se reerguer, mas só na década de 1990 voltou a emergir no topo do futebol inglês. O renascimento do Leeds veio com o treinador Howard Wilkinson, que liderou o clube ao título da 2ª Divisão em 1990, garantindo a subida à primeira. Apenas duas épocas depois, em 1991-92, o Leeds surpreendeu ao vencer a última edição da 1ª Divisão antes da criação da Premier League. Com jogadores como Eric Cantona, Gary Speed e Gordon Strachan, o Leeds dominou a liga e conquistou o seu terceiro título inglês, trazendo nova glória aos adeptos e reforçando a imagem de uma equipa resiliente e vencedora. A mudança de milénio trouxe ao clube ambições renovadas, com investimentos em grandes nomes como Rio Ferdinand e Robbie Keane, e em 2001 o clube protagonizou uma campanha europeia inesquecível, alcançando as meias finais da Liga dos Campeões. No entanto, os gastos elevados e a gestão financeira arriscada levaram o clube a uma crise profunda. Em 2004, o Leeds acabou despromovido para o Championship, a 2ª Divisão, e em 2007 caiu ainda para a League One, a 3ª, marcando um período de sofrimento e dificuldades para os seus adeptos. Nos anos recentes, o Leeds United reencontrou o caminho de volta à elite, conseguindo finalmente a promoção à Premier League em 2020, sob o comando do carismático treinador Marcelo Bielsa. Esta recuperação fez renascer a esperança entre os seus adeptos, apesar de uma nova despromoção ao Championship, que ainda hoje carregam com orgulho a história do clube, sonhando em reviver os tempos de glória que marcaram o Leeds United como uma força do futebol inglês.
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1: O futebol celebra não apenas a glória de quem venceu, mas também os percursos incríveis e inesquecíveis daqueles que desafiaram todas as lógicas e deixaram uma marca eterna. Está na altura de mais um feito histórico aqui na Golo FM.
5: A equipa do Torino dos anos 40, imortalizada como Il Grande Torino, permanece até hoje como uma das maiores lendas do futebol italiano e mundial. Dominadora, praticamente invencível e formada por jogadores de uma qualidade técnica e tática ímpar, esta equipa transformou o Torino num verdadeiro colosso do futebol, conquistando 5 títulos consecutivos da Série A entre 1942 e 1949. Contudo, a sua história não é apenas de glória dentro das quatro linhas, mas também de uma tragédia imensa que chocou o mundo desportivo e deixou uma marca eterna no futebol. O desfecho trágico da equipa no desastre aéreo de Superga em 1949 selou o fim de uma era brilhante de forma abrupta e dolorosa. A equipa começou a tomar forma durante os primeiros anos da década de 1940 sob a presidência de Ferruccio Novo. Novo, um visionário que ambicionava transformar o Torino num clube de topo, investiu pesadamente em jogadores talentosos e trouxe métodos modernos de treino que eram inovadores para a época. O resultado foi uma equipa de futebol que não só jogava um futebol técnico e de ataque, mas também se destacava pela disciplina tática e pelo trabalho coletivo. Entre as estrelas que faziam parte deste esquadrão lendário estavam Valentino Mazzola, capitão e líder incontestável, e jogadores como Ezio Loic, Franco Ossola e Virgilio Maroso. Mazzola, em particular, era visto como o coração e a alma da formação, um médio ofensivo que combinava habilidade técnica com uma capacidade de liderança inspiradora. O Torino começou a dominar o futebol italiano em 1942, ao conquistar o primeiro de 5 Scudetti consecutivos. Naquela época, a Série A estava repleta de equipas fortes, mas nenhuma conseguia rivalizar com o grande Torino. A equipa jogava com uma intensidade e fluidez que poucos adversários conseguiam igualar e nos jogos em casa, no estádio Filadélfia, o Torino era praticamente imbatível. A sua técnica ofensiva, onde a equipa atacava constantemente com todos os seus jogadores, era revolucionária para a época e esta abordagem garantiu-lhes vitórias avassaladoras e espetáculos inesquecíveis. Na temporada de 1947-48, por exemplo, o Torino marcou 125 golos em 40 jogos, algo absolutamente absolutamente notável e que demonstra o poder ofensivo desta formação. Um dos segredos do sucesso do Grande Torino residia no entrosamento entre os seus jogadores, muitos dos quais que representavam também a seleção nacional italiana. Em determinado momento, a equipa titular da Itália era composta por 9 jogadores do Torino, um feito que nunca mais foi igualado na história do futebol mundial. A influência do Grande Torino na seleção foi tal que, na década de 40, a equipa nacional italiana dependia quase exclusivamente da qualidade e da organização desta geração dourada de jogadores. Sob a liderança de Mazzola, o Torino combinava uma defesa sólida com um ataque brilhante e incansável. A versatilidade tática da equipa e a sua capacidade de alternar entre diferentes estilos de jogo tornaram-na uma máquina de vitórias. No entanto, a história gloriosa do Grande Torino seria interrompida tragicamente a 4 de maio de 1949. Naquele dia fatídico, o avião que transportava a equipa de regresso a Turim, após um jogo amigável contra o Benfica, despenhou-se na colina de Superga, perto da cidade. O desastre matou todos os 31 ocupantes a bordo, incluindo os 18 jogadores da equipa. A tragédia abalou profundamente o mundo do futebol e a Itália entrou num estado de luto nacional. O desastre da Superga não foi apenas uma perda para o Torino, mas para todo o futebol italiano, que viu desaparecer uma geração inteira de jogadores talentosos e promissores num único e devastador momento. A perda do Grande Torino foi um golpe ao qual o clube demoraria décadas a recuperar. Mesmo após o desastre, o Torino foi declarado campeão da Série A de 1948-49, em sinal de respeito pela sua supremacia durante toda a temporada. As equipas adversárias jogaram os últimos jogos da época com as equipas de júniores, em homenagem aos falecidos jogadores. No entanto, o vazio deixado por este acidente foi incomensurável, tanto para os adeptos do Torino como para o futebol em geral. O legado desta equipa, no entanto, nunca foi esquecido e a formação é recordada anualmente, com milhares de adeptos a subirem até à Basílica de Superga para prestar homenagem àqueles que perderam a vida. O impacto desta tragédia perdura até hoje, não apenas na memória coletiva do clube, mas também na história do futebol. O Grande Torino foi mais do que uma equipa vencedora. Representava a esperança e a alegria de um país que ainda estava a recuperar das feridas da Segunda Guerra Mundial. No campo, era uma equipa que jogava com elegância e uma sede insaciável de vitória. Fora dele, era símbolo de união e trabalho em equipa. A sua trágica morte imortalizou-os como lendas e a sua história continua a inspirar gerações de adeptos e jogadores, sendo contada com um misto de admiração e tristeza. A memória do Grande Torino é um lembrete poderoso de como o futebol pode ser, ao mesmo tempo, uma fonte de alegria e uma arena de tragédia, onde os sonhos podem ser destruídos num instante. Mesmo passados mais de 70 anos, a figura do Grande Torino permanece inalterada. Para muitos, aquela equipa foi a melhor de sempre em Itália, uma equipa que poderia ter alcançado ainda mais feitos se não tivesse sido tragicamente interrompida. Até hoje, o clube e os seus adeptos celebram a herança deixada por essa geração e a grandeza do Torino, tal como o nome indica, continuará a ecoar na história do futebol para sempre.
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4: O jogador ideal sabe equilibrar disciplina e criatividade, sendo imprevisível nos momentos decisivos. É para ouvir também todos os dias, aqui na Primeira Rádio Desporto, o perfil do jogador.
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5: Joshua Kimmich, nascido a 8 de fevereiro de 1995 em Rottweil, na Alemanha, é um médio defensivo e lateral direito amplamente reconhecido pela sua versatilidade, inteligência tática e habilidades técnicas. Iniciou a sua carreira no Stuttgart, mas foi no Leipzig que começou a chamar a atenção pelo seu desempenho consistente. Em 2015, Kimmich transferiu-se para o Bayern Munique, onde rapidamente se estabeleceu como um dos jogadores mais importantes da equipa. Inicialmente jogando como lateral direito, o impressionou pela sua capacidade de contribuir defensivamente e ofensivamente. Com o tempo, a sua versatilidade levou-o a assumir uma posição mais central no meio-campo, onde se destacou como médio defensivo. Kimmich tem sido uma peça-chave no sucesso contínuo do Bayern de Munique e durante a sua passagem pelos bávaros ajudou a equipa a conquistar múltiplos títulos da Bundesliga, Taças da Alemanha e a Liga dos Campeões em 2020. A sua habilidade para ler o jogo, passar com precisão e controlar o ritmo do meio-campo tornaram-no indispensável para o Bayern. Além do sucesso a nível de clubes, Kimmich também é um membro importante da seleção alemã. Fez a sua estreia internacional em 2016 e tem sido um jogador regular em competições internacionais, incluindo o Campeonato da Europa e o Campeonato do Mundo. Nas últimas temporadas, continuou a ser uma das figuras centrais do Bayern de Munique e da seleção da Mannschaft, mantendo o seu status como um dos melhores médios defensivos do futebol europeu. A sua consistência e a capacidade de impactar jogos em várias fases continuam a consolidar a sua reputação como um dos jogadores mais completos da sua geração.
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10: São 3 da manhã e 58 minutos.
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15: Depois de uma primeira temporada marcada por instabilidade financeira, mas também por desilusões no plano desportivo e apostas falhadas no comando técnico com Vítor Bruno e Martin Anselmi, André Villas-Boas consegue cumprir uma das grandes promessas feitas aos sócios: devolver o Futebol Clube do Porto aos títulos nacionais. No segundo ano de presidência, o líder azul e branco celebra a conquista do campeonato, recolocando o clube no topo do futebol português, depois de já ter conquistado a Supertaça Cândido Oliveira em 2024-2025. O sucesso ganha ainda maior dimensão pelo simbolismo histórico. Nem Jorge Nuno Pinto da Costa conseguiu conquistar o campeonato tão cedo no seu percurso presidencial, já que o histórico dirigente apenas festejou o primeiro título nacional no terceiro ano de mandato. Desde que assumiu a liderança do clube, André Villas-Boas soma já vários troféus ligados ao futebol profissional. Ainda antes de assumir o controlo total da SAD, viu o Futebol Clube do Porto conquistar a Taça de Portugal e, pouco depois, já como principal rosto da estrutura, celebrou também a Supertaça. Agora junta-lhes o Campeonato Nacional, faltando apenas a Taça da Liga no panorama interno. Conhecido pela ambição e exigência, André Villas-Boas consegue assim afirmar-se não apenas na gestão e reorganização do clube, mas também no sucesso desportivo, reforçando a ideia de que o Futebol Clube do Porto entrou numa nova era, novamente habituada a vencer. Esta segunda-feira é dia de Sporting Vitória Sport Clube na Golo FM, partida referente à 32ª ronda da Liga, o encerramento da jornada. Na antecâmara para a partida, Rui Borges começou por felicitar o Futebol Clube do Porto pela conquista do campeonato, considerando que os Dragões foram a formação mais consistente ao longo da época e que acabaram por justificar o título conquistado. Já sobre o Vitória, o técnico leonino destacou a evolução da equipa orientada por Gil Ameiras. Questionado sobre o desgaste físico e mental da equipa nesta fase da temporada, Rui Borges reconheceu que existe algum cansaço acumulado, mas recusou utilizá-lo como desculpa para os resultados recentes. Sem querer alimentar polémicas externas, o treinador evitou comentar declarações vindas do Futebol Clube do Porto ou entrar em guerras fora das quatro linhas. Apesar do momento menos positivo, Rui Borges mostrou-se confiante para a reta final do campeonato. Sporting Vitória Sport Clube, esta segunda-feira, às 20h15, com relato na Gol FM. O Sporting Clube de Braga empatou diante do Estoril a uma bola. A formação orientada por Carlos Vicente entrou melhor e colocou-se em vantagem ainda na primeira parte, com Mário Dorgueles a marcar aos 23 minutos. O controle inicial dos minutos não se traduziu, contudo, numa vantagem mais confortável, permitiu ao adversário manter-se na discussão do resultado. Na segunda metade, o Estoril cresceu e acabou por chegar ao empate aos 78 minutos, por intermédio de Yanis Begraoui, fixando o resultado final e impediu os bracarenses de fecharem já a questão do quarto posto. Apesar da igualdade, o Braga mantém-se na quarta posição com 57 pontos, agora com 5 de vantagem sobre o Famalicão, que tinha empatado frente ao Benfica na véspera. No final da partida, Carlos Vicente mostrou-se satisfeito com a exibição do conjunto bracarense, valorizando o esforço que a equipa tem vindo a realizar nas últimas semanas. O técnico espanhol destacou também a capacidade de resposta do grupo perante os vários problemas físicos e lesões que têm afetado o plantel nesta fase de temporada.
16: Esfuerzo top de todos, partido 58 de la temporada, ya batimos el récord de Braga en la historia en una temporada, Por tanto, ahora ya todo lo que viene es extra. Y bueno, muy contento por cómo los chicos afrontaron el partido, porque vienes de muchos esfuerzos muy buenos con gente que no está, y los que estuvieron han tenido, a pesar de no estar al 100%, porque obviamente jugamos el jueves a la noche, a pesar de no estar al 100%, se pusieron al frente y dijeron: mister, vamos con el equipo, vamos por el equipo, y se demostró en el campo, ¿no?
7: Y la buena noticia, Dan Carlos, es que para quinta-feira no leva mazelas del juego de hoy, mesmo con los jugadores ya un bocadinho no limite, saíram todos bien del juego.
16: Sí, sí. Parece que sí, espero no llevarme alguna otra noticia en forma de percance físico, pero sí, sí, obviamente con el esfuerzo de hoy en las piernas, porque eso no se lo quita a nadie, pero sí, sí, ahora a poner toda nuestra energía en ayudarlos a recuperar y a preparar bien lo mejor que podamos, sabiendo que estamos al límite, pero lo mejor que podamos para ir allí a Alemania el jueves e intentar conseguir una cosa que sería obviamente histórica.
15: Já o técnico adjunto do Estoril, Brian, considerou que a equipa teve ocasiões suficientes para chegar ao segundo gol, destacando ainda a atitude competitiva demonstrada pelos jogadores ao longo da partida. Na análise ao encontro, sublinhou a personalidade, o caráter e a forma como o grupo conseguiu responder às dificuldades do jogo.
12: Sim, sempre tivemos possibilidades de fazer mais gols. Braga também, mas em estes tempos, quando estamos um gol por debaixo, son momentos onde los jugadores de Estoril revelan su personalidad como personas, y yo acho que demostramos un carácter fantástico y que pudimos en este estadio contra este adversario hacer este tipo de desempeño.
15: Este empate, que surge numa fase exigente do calendário dos minhotos, que na próxima quinta-feira visitam o Friburgo na segunda mão das meias-finais da Liga Europa, depois de terem vencido por 2-1 no primeiro encontro. Já o Estoril segue no nono lugar, com 38 pontos. Rio Ave e Gil Vicente empataram a 0 numa partida bem disputada, mas sem eficácia. No final da partida, César Peixoto mostrou-se satisfeito com a qualidade do encontro, apesar do empate, considerando que partidas deste nível ajudam a valorizar o futebol português. O treinador destacou a competitividade, a intensidade e o espetáculo proporcionado pelas duas equipas ao longo do encontro. O técnico abordou ainda a luta pelo quinto lugar.
17: Sim, eu acho que... Primeiro, acho que foi um bom jogo. Acho que são este tipo de jogos que valorizam o nosso campeonato, valorizam o futebol português, valorizam os jogadores, valorizam os treinadores, valorizam toda a gente. Quem veio ao estádio acho que vai satisfeito, e quem viu na televisão também. Duas boas equipas, uma primeira parte mais equilibrada, nós ali com alguma dificuldade na primeira fase de pressão alta, diria, mas que corrigimos depois ao intervalo, e acho que numa segunda parte onde nós fomos mais incisivos, apesar do Rio Ave ter uma oportunidade ali clara também, que o Dani acaba por defender, mas acho que tivemos mais volume, tivemos mais situações. Faltou-nos discernimento na zona de decisão, metemos muita gente, depois o cruzamento, o último passo, o último remate, não fomos felizes nesse aspecto, mas foi um bom jogo da equipa. A equipa mostrou coragem, mostrou capacidade, mostrou alma também e organização para vir cá a lutar pelos três pontos. Era um jogo que nós sabíamos que era mais uma final para nós. Levámos um ponto, queríamos três, mas seguimos na luta. Nós mantemos. A verdade é que nós queremos competir até ao final. Nós queremos dar luta até ao final. O nosso objetivo não era este. Com a nossa capacidade, com a nossa qualidade, batemos muitos recordes, batemos, seja interno, seja externo, seja jogos fora, jogos em primeira volta, ou seja, fez muita coisa boa. As pessoas não se podem esquecer disto. O Gil Vicente, o ano passado, lutou até para não descer a divisão, até as últimas jornadas. Nós vimos cá de baixo e conseguimos instalar cá em cima muito rapidamente, num ano de crescimento do clube, de crescimento dos jogadores. Saíram 16 jogadores, depois ainda saiu o Andrew e saiu o Pablo. Entraram 11, depois mais 3 ou 4, ou seja, quase uma equipa renovada, uma equipa nova, onde nós conseguimos enquadrar, criar um bom grupo de qualidade, que temos capacidade de competir até ao final. Acho que isto é importante. Acho que não temos sido muito felizes agora nesta parte final. Em alguns momentos sofremos 2 ou 3 golos a acabar os jogos, em que nós podíamos ter mais um ponto ou outro. Também culpa nossa em alguns momentos não termos a capacidade de segurar o resultado e se calhar até ganhar, mas deixe-me dizer que também nesta parte final, e é mais fácil, e deixe-me dizer isto aqui, porque aqui não há como cortar, fala-se mais dos grandes, fala-se mais do Benfica, do Porto, do Sporting, mas que têm acontecido algumas coisas estranhas, e isto há outras lutas, não seja só pelo título, há esta luta da Conference League, a luta do quinto lugar, em que nós sentimos que às vezes acontecem algumas coisas estranhas nas últimas jornadas, têm acontecido, que não nos têm beneficiado assim muito, mas nós continuamos aqui na luta, continuamos de cabeça levantada, jogamos de igual para igual, seja contra quem for, viemos aqui fora de casa perante uma boa equipa que está muito bem agora na segunda volta, fazer um bom jogo, valorizar o espetáculo, valorizar o campeonato, como disse inicialmente, que isto foi o que nós nos propusemos desde o início do campeonato e vamos acabar desta forma. Isto para mim deixa-me muito satisfeito, não abdicamos da nossa ideia, não abdicamos de competir e queremos competir até ao final. Acho que o importante é que nos deixem competir até ao final, porque só faz bem ao campeonato e faz bem a toda a gente.
15: Informação orientada por César Peixoto, não conseguiu aproveitar a oportunidade de reduzir distâncias para o topo da tabela, soma agora 50 pontos e mantém-se no 6º posto. A equipa de Barcelos fica assim a 2 pontos do Famalicão, que ocupa a 5ª posição, potencialmente de acesso à Liga Conferência, dependendo ainda do desfecho da Taça de Portugal. Do outro lado, o Rio Ave entrou em campo já com a permanência assegurada e voltou a não conseguir regressar às vitórias. Depois de uma derrota e um empate nas duas jornadas anteriores, a equipa vilacondense soma agora 35 pontos e mantém-se no 12º lugar. O Tondela venceu o Casa Pia por 1-0 em Rio Maior. O encontro ficou marcado por um momento determinante logo após o intervalo, quando Cassiano foi expulso, com vermelho direto aos 55 minutos. Quem aproveitou essa vantagem acabou por ser o Tondela, que chegou ao golo ao minuto 68. Bebeto, de grande tonalidade, não tremeu. Nos instantes finais, o jogo voltou a aquecer, com nova expulsão, desta vez Livolan. No final da partida, Gonçalo Feio assumiu que o triunfo alcançado teve um peso emocional diferente do habitual. Destacou a importância especial da vitória, tanto para a equipa como para todo o contexto envolvente do jogo. O treinador mostrou-se satisfeito com a resposta dada dentro de campo e deixou claro que este foi um resultado vivido de forma particularmente marcante.
18: Significa muito, significa um pequeno prémio pelo trabalho, sacrifício e pelas dores que este plantel tem passado. Significa continuarmos a lutar junto com a nossa gente, com os nossos adeptos, que hoje também cá tiveram, e continuar a missão, desde que eu falo, desde o início, de continuar na Primeira Liga. Significa mais um passo nos milagres que acontecem em Tondela. E significa que continuamos na luta para alcançar o objetivo.
15: Com este triunfo, o Tondela passa a somar 25 pontos, mantém-se no 17º lugar, mas reduziu apenas para um ponto de distância para o Casa Pia, orientado por Álvaro Pacheco, que segue com 26, na posição de acesso ao play-off de permanência, com duas jornadas ainda por disputar. A luta pela continuidade no principal escalão permanece, assim, em aberto.
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1: A Seleção Nacional de Hóquei em Patins começou em grande em Monterrey, com uma goleada na frente à Suíça, por 6-1, na estreia do novo selecionador Reinaldo Ventura. Depois de conquistar o título europeu em Lordelo, em setembro, a equipa voltou a reunir-se neste ano, agora sob o comando de Ventura, e a estreia não poderia ter sido melhor. Portugal dominou desde cedo, mas em Miranda, aos 8 e 20, aos 14, colocaram a seleção em vantagem, antes de Yannick, aos 17 minutos, reduzir para a Suíça. Nélder Nunes, aos 24, voltou ampliar-se para 2 golos antes do intervalo. No segundo tempo, num penalti de Gonçalo Alves, aos 38 minutos, abriu caminho para a vitória. Viti, aos 41, viu Robertson defender uma grande penalidade, mas Zé Miranda completou o hat-trick com 2 golos aos 45, fechando assim o marcador em 6-1. Os dois primeiros do grupo avançam para nas meias finais, enquanto as restantes equipas disputem os lugares do 5º ao 8º posto.
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3: Lothar Matthaus é uma das maiores lendas do futebol mundial, conhecido pela sua versatilidade, liderança e longevidade em campo. Nascido a 21 de março de 1961 em Erlangen, na Alemanha, Matthaus teve uma carreira que atravessou mais de 2 décadas, acumulando títulos tanto a nível de clubes como de seleções. Ao longo da sua carreira, destacou-se pela sua capacidade de jogar em várias posições, desde médio centro a líbero, sempre com uma entrega impressionante e uma visão de jogo apurada. Matthaus é o jogador com mais internacionalizações pela seleção alemã, com 150, e é reconhecido como um dos jogadores mais completos da sua geração. O seu percurso começou no Borussia de Mönchengladbach, onde rapidamente deu nas vistas. Após destacar-se na Bundesliga, Matthaus foi convocado para a seleção alemã, ainda jovem, integrando o plantel no Campeonato Europeu de 1980, onde a Alemanha Ocidental se sagrou campeã. No entanto, foi com a transferência para o Bayern de Munique, em 1984, que Matthaus se tornou uma estrela mundial. Nos seus primeiros anos no Bayern, conquistou 3 títulos da Bundesliga, afirmando-se como um dos melhores médios do futebol europeu. O seu futebol dinâmico, capaz de atacar e defender com a mesma eficiência, e o seu poderoso remate tornaram-no uma peça essencial no meio-campo bávaro. A nível internacional, Matthaus foi protagonista em diversas competições, mas os mundiais foram o palco onde mais brilhou. Esteve presente em 5 campeonatos do mundo, um recorde para a época, e em 1986, na final contra a Argentina, Matthaus teve a tarefa ingrata de marcar Diego Maradona, um confronto icónico que ajudou a definir a rivalidade entre ambos. Embora a Alemanha Ocidental tenha perdido a final, o talento de Matthaus já era amplamente reconhecido. Em 1988, o jogador fez uma mudança para o futebol italiano, assinando pelo Inter de Milão, onde jogaria um papel fundamental. Sob o comando de Giovanni Trapattoni, Matthaus levou o Inter à conquista da Série A em 1988-89, quebrando um jejum de 9 anos. Essa equipa do Inter é lembrada como uma das mais fortes da história do clube, e Matthaus foi a principal estrela, ajudando também a conquistar a Supertaça de Itália e a Taça UEFA em 91. A sua passagem por Itália solidificou o seu estatuto de um dos melhores jogadores do mundo. Mas foi no Mundial de 1990 que Matthaus viveu o seu maior momento. Capitaneando a seleção da Alemanha Ocidental, liderou a equipa até à vitória, conquistando o troféu em Itália. Matthaus foi o grande maestro do meio-campo, com exibições de encher o olho, marcando 4 golos no torneio, incluindo um dos mais belos da sua carreira, frente à Jugoslávia. Na final, a Alemanha Ocidental derrotou a Argentina de Maradona por 1-0, ligando a derrota de 1986 e coroando Matthaus como campeão do mundo. Após este feito, foi premiado com a Bola de Ouro em 1990, consolidando o seu lugar na elite do futebol global. Matthaus regressou ao Bayern em 1992, já como uma lenda viva. Na sua segunda passagem pelo clube, continuou a brilhar e já numa fase mais tardia da carreira, foi recuado para a posição de líbero, onde demonstrou a sua inteligência tática. Nos anos seguintes, ajudou o Bayern a vencer mais 4 títulos da Bundesliga e a Taça UEFA em 1996, tendo ainda um último grande momento internacional no Euro de 1996, onde a Alemanha, já unificada, voltou a conquistar o título europeu. Embora já não fosse a figura central da equipa, o seu papel de líder foi decisivo. Aos 39 anos, Matthaus deu mais uma prova de longevidade, participando no Mundial de 1998, tornando-se o primeiro jogador a disputar 5 campeonatos do mundo. Encerrou a sua carreira internacional após o Euro 2000, mantendo o recorde de mais internacionalizações pela Alemanha. Continuou a jogar pelo Bayern até esse mesmo ano, antes de se despedir definitivamente do futebol no Metro Stars dos Estados Unidos. Lothar Matthaus é um nome que ressoa na história do futebol, não apenas pelas suas conquistas, mas também pelo espírito competitivo competitivo e capacidade de se reinventar ao longo de uma carreira tão longa. Com um impressionante total de 25 títulos conquistados, é uma verdadeira lenda do desporto.
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0: E agora seguimos com os gigantes adormecidos neste produto 100% palavra.
3: O Aston Villa Football Club é um dos clubes mais antigos e tradicionais da Inglaterra, com uma rica história de conquistas nacionais e internacionais. Fundado em 1874, o clube sediado em Birmingham tornou-se um dos criadores da Football League em 1888 e posteriormente da Premier League em 1992. Os Villans, como são carinhosamente chamados, sempre se destacaram no futebol inglês, especialmente no final do século XIX e início do século XX, período em que o clube conquistou a maioria dos seus títulos domésticos. No entanto, o maior destaque na história do Aston Villa vem das suas conquistas europeias, que colocaram o clube no mapa internacional. O auge dessa trajetória ocorreu na temporada de 1981-82, quando o Aston Villa conquistou a Taça dos Clubes Campeões Europeus, a atual Liga dos Campeões. Sob o comando do técnico Tony Barton, o clube surpreendeu ao derrotar o gigante alemão Bayern de Munique por 1-0 na final disputada em Roterdão, com o golo de Peter Witt. O histórico desempenho do jovem guarda-redes Nigel Spink, que entrou em campo logo no início devido a uma lesão do titular, foi crucial para a vitória histórica. Esta conquista colocou o Aston Villa no seleto grupo de clubes ingleses campeões europeus. No ano seguinte, o clube venceu ainda a Supertaça Europeia ao derrotar o Barcelona em 1983. Nessa disputa em dois jogos, o Aston Villa perdeu a primeira partida por 1-0 em Camp Nou, mas conseguiu uma vitória por 3-0 em Villa Park, assegurando o título no agregado de 3-1. Essas conquistas marcaram o ponto mais alto da história internacional do emblema. Além dos títulos europeus, o Aston Villa tem uma longa tradição de sucesso em competições domésticas, tendo vencido a primeira divisão, agora chamada Premier League, por 7 vezes, e conquistando a FA Cup em outras 7 ocasiões, sendo a mais recente em 1957. Esses títulos fazem do Villa um dos clubes mais laureados da Inglaterra, e o Villa Park, o seu estádio desde 1897, é uma das arenas mais emblemáticas do futebol britânico. O clube passou por altos e baixos nas últimas décadas, incluindo despromoções e retornos à elite do futebol inglês, mas a história e as glórias do Aston Villa, especialmente na Europa, onde está de regresso à Liga dos Campeões, permanecem como momentos icónicos na rica trajetória do emblema.
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0: E seguimos agora nesta emissão com os grandes feitos históricos.
3: A equipa do Santos entre 1960 e 1969 é amplamente considerada uma das maiores da história do futebol mundial. Durante esta década, o clube brasileiro, liderado pela lenda Pelé, conquistou títulos nacionais e internacionais, enquanto encantava adeptos com o seu futebol ofensivo e dinâmico. O Santos revolucionou a maneira como o futebol era jogado no Brasil, estabelecendo um padrão que seria lembrado por gerações. Esta equipa foi a responsável por transformar o Santos num dos clubes mais respeitados e temidos do planeta. A história de ouro do emblema paulista começou em 1960, quando o clube já contava com Pelé, um jovem prodígio que aos 17 anos havia sido campeão mundial com o Brasil no Mundial de 58. Além dele, a equipa contava com outros grandes jogadores, como Coutinho, Pepe e Zito. O trio Pelé, Coutinho e Pepe formavam um dos ataques mais mortíferos da história, que aliado ao talento no meio-campo e à solidez defensiva, proporcionou ao Santos uma combinação perfeita para o domínio total no futebol. Em 1961, o Santos conquistou o Campeonato Paulista, marcando o início de uma era de supremacia no futebol brasileiro. Entre os maiores feitos desta equipa está a conquista da Taça Libertadores da América em 1962 e 63, sendo que naquela época poucos clubes sul-americanos tinham alcançado sucesso tão consistente a nível internacional. O Santos não só ganhou estas 2 edições da competição mais importante da América do Sul, como também venceu a Taça Intercontinental nesses mesmos anos, ao derrotar o Benfica e o AC Milan, respectivamente. Ao bater o campeão europeu, o Santos provou ser a melhor equipa do mundo, com Pelé a brilhar em ambos os duelos. O jogo de 1962 contra o Benfica ficou marcado pela grande exibição de Pelé em Lisboa, onde o Santos venceu por 5-2 numa exibição de gala. A era dourada do emblema paulista foi também recheada de títulos domésticos. O clube conquistou o Campeonato Brasileiro, então conhecido como Taça do Brasil, por 5 vezes consecutivas entre 1961 e 65, além de somar mais 2 títulos no torneio Roberto Gomes Pedrosa, precursor do atual Campeonato Brasileiro, em 1962.
4: 1968. O domínio santista no Brasil foi avassalador, com a equipa a ganhar praticamente todos os títulos possíveis e a criar uma aura de invencibilidade. Além dos títulos e conquistas, a equipa do Santos ficou marcada pelo seu estilo de jogo, que combinava talento individual, jogadas espetaculares e uma visão ofensiva constante. O Santos era sinónimo de espetáculo, com os seus jogadores a atraírem multidões por onde quer que passassem. Pelé, o grande maestro da equipa, combinava velocidade, técnica e um poder de finalização ímpar, e ao seu lado, Coutinho e Pepe completavam um trio letal que aterrorizava as defesas adversárias. Pelé não só se tornaria o maior artilheiro da história do clube, como também o maior goleador da história do futebol, com mais de 1000 gols na carreira. A década de 60 foi um período em que o Santos transcendeu as fronteiras do Brasil. A equipa fazia excursões por todo o mundo, jogando partidas amigáveis em locais como a Europa, a África e a Ásia. Este fenómeno internacional levou o nome do Santos e de Pelé para todos os cantos do planeta, consolidando o clube como um emblema global. Estas digressões também representavam uma fonte significativa de receitas para o clube, que aproveitava a enorme popularidade da sua equipa e do seu principal astro. Mesmo com o sucesso internacional, a equipa do Santos não perdeu o foco no cenário doméstico, continuando a dominar o futebol brasileiro. Para além dos títulos, o impacto que o Santos teve na cultura do futebol foi profundo. O clube influenciou o estilo de jogo de várias gerações, com a sua mentalidade ofensiva e habilidade técnica a tornarem-se referências para outros emblemas e seleções. No entanto, com o fim da década de 60, a equipa começou a perder algumas das suas peças-chave. Coutinho e Zito deixaram o clube e Pelé, embora ainda fosse um dos melhores jogadores do mundo, começou a entrar na fase final da sua carreira. O declínio natural da equipa foi inevitável, mas o legado que o Santos deixou durante esse período é inegável. Esta equipa revolucionou o futebol.

0: Maiores clubes do mundo. Este foi um dos momentos mais brilhantes da história do desporto e uma fase inesquecível para todos os adeptos do Santos e todos os apreciadores de futebol.
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3: E seguimos agora nesta emissão com o perfil do jogador.
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0: Erling Haaland destaca-se como um dos avançados mais dominantes do futebol atual, com uma combinação rara de potência física e uma habilidade impressionante para finalizar. Com 1,94m de altura, alia a sua imponente presença física à agilidade, algo incomum para jogadores com a sua estatura. A sua capacidade de explosão é um dos traços mais marcantes, fazendo dele uma ameaça constante em transições rápidas e jogadas de contra-ataque, onde utiliza a sua velocidade para desmarcar-se dos defensores com facilidade. Taticamente, Haaland é extremamente eficaz em explorar o espaço entre os centrais, utilizando a sua leitura de jogo para se posicionar de forma ideal na área. O seu movimento sem bola é inteligente e calculado, muitas vezes temporizando as suas corridas para evitar estarem fora de jogo, e surge também no momento exato para finalizar com uma precisão clínica. Seja com o pé direito, esquerdo ou de cabeça, Haaland revela uma versatilidade incomum, o que o torna um dos avançados mais completos da sua geração. No contexto de equipas que jogam em transição, o jogador norueguês é praticamente imparável devido à sua velocidade e força. Porém, mesmo em equipas que preferem manter a posse de bola e enfrentar blocos baixos, o norueguês consegue ser decisivo ao jogar como referência no ataque, segurando a bola e atraindo defesas, o que cria espaço para os seus colegas de equipa. Esta capacidade de se adaptar a diferentes estilos de jogo mostra uma maturidade tática que vai muito além da sua tenra idade. Além disso, o Haaland é também eficaz na pressão alta, utilizando a sua força física para pressionar os defesas adversários e forçar erros, algo que o torna útil não só nas ações ofensivas, mas também na recuperação da posse de bola. Apesar de ser mais conhecido pelos seus golos, a sua ética de trabalho e a intensidade em campo mostram que é um jogador que contribui em várias fases do jogo. Com uma taxa de finalização impressionante e uma mentalidade focada em marcar golos em cada oportunidade, Haaland já se afirmou como uma das principais referências do futebol moderno, sendo sem dúvida um dos avançados mais difíceis de ser neutralizado pelas defesas adversárias.
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3: Vamos lá olhar agora para mais um craque da Liga Portuguesa, aqui na primeira rádio de desporto.
0: Rui Barros, nascido em Lordelo, Paredes, em 1965, é uma das figuras mais queridas e emblemáticas do futebol português, conhecido pelo seu talento e pela impressionante agilidade, apesar da baixa estatura de 1,59m, que lhe valeu o apelido de Formiga Atómica. Começou a carreira no Paços de Ferreira e no Covilhã, mas foi no Futebol Clube do Porto que encontrou o seu grande impulso. Chegou ao clube em 1987, depois de ter impressionado com a sua técnica e velocidade em campo. Em pouco tempo conquistou a confiança de Tomislav Ivic e destacou-se como um dos motores do meio-campo portista. A temporada de estreia de Rui Barros nos Dragões foi notável. Em 1987-88, o médio ofensivo marcou 12 golos no campeonato e rapidamente chamou a atenção de clubes internacionais. O seu estilo de jogo enérgico e incansável tornou-o indispensável na equipa e o seu impacto foi tão forte que no final da época assinou com a Juventus. Em Turim, Rui Barros conquistou de imediato o coração dos adeptos italianos. Logo na primeira temporada, ajudou a equipa a vencer a Taça de Itália e a Taça UEFA em 1990, marcando golos decisivos e mostrando uma capacidade única de romper defesas adversárias. Depois da passagem pela Juve, o médio continuou a sua carreira em clubes de topo, incluindo o Mónaco e o Olympique de Marselha. Apesar de não possuir a estatura física de muitos dos seus adversários, Rui Barros compensava com uma técnica apurada e uma leitura de jogo excepcional. Em França, continuou a mostrar o seu valor, mantendo a sua posição de destaque.

0: e reafirmando-se como um dos jogadores portugueses mais talentosos da sua geração. Em 1994, regressou ao Futebol Clube do Porto, onde contribuiu para o domínio do clube no cenário nacional, ajudando a equipa a conquistar múltiplos títulos, incluindo campeonatos e taças. Ao longo da sua carreira, Rui Barros representou Portugal com orgulho e dedicação, sendo chamado à seleção nacional em várias ocasiões, onde deixou a sua marca com exibições cheias de garra e técnica. Após pendurar as chuteiras, permaneceu ligado ao seu Futebol Clube do Porto, assumindo papéis de treinador adjunto e interino, sempre com o espírito de lealdade ao clube que marcou a sua vida. Hoje, Rui Barros é lembrado como um dos jogadores mais icónicos e queridos dos Dragões, símbolo de determinação e talento cuja carreira inspirou e continua a inspirar gerações de adeptos e jovens jogadores.
1: O seu primeiro golo, o Futebol Clube do Porto, Rui Barros, continua a sua vitória, tirou a golo!
2: E como era muito rápido, pronto, há um lance logo aos 5 minutos de jogo em que corri quase meio campo, saí guarda-redes, consegui driblar, depois parece-me uma defesa, quase caía naquele lance, mas quando consegui fazer o gol foi importante para mim, principalmente para o clube.
3: Barros, i pallonetti sono la sua specialità. Ma come fa, come si muove la gamba di Barros nel pallonetto? Me la fa vedere, com'è il movimento?
4: No, tanto dipende da fare così, come di lado è la stessa.
3: Nel gol come l'ha messa?
4: Il gol fu di piatto che ha fatto il pallonetto.
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6: São 4 da manhã e 31 minutos.
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10: Esta segunda-feira é dia de Sporting Vitória Sport Clube na Golo FM, partida referente à 32ª ronda da Liga. O encerramento da jornada na antecâmara para a partida, Rui Borges começou por felicitar o Futebol Clube do Porto pela conquista do campeonato, considerando que os Dragões foram a formação mais consistente ao longo da época e que acabaram por justificar o título conquistado. Já sobre o Vitória, o técnico leonino destacou a evolução da equipa orientada por Gil Ameiras. Questionado sobre o desgaste físico e mental da equipa nesta fase da temporada, Rui Borges reconheceu que existe algum cansaço acumulado, mas recusou utilizá-lo como desculpa para os resultados recentes. Sem querer alimentar polémicas externas, o treinador evitou comentar declarações vindas do Futebol Clube do Porto ou entrar em guerras fora das quatro linhas. Apesar do momento menos positivo, Rui Borges mostrou-se confiante para a reta final do campeonato. Sporting Vitória Sport Clube, esta segunda-feira, às 20h15, com relato na Gol FM. O Sporting Clube de Braga empatou diante do Estoril, uma bola, a formação orientada por Carlos Vicens entrou melhor e colocou-se em vantagem ainda na primeira parte, com Mário Dorgueles a marcar aos 23 minutos. O controle inicial dos minutos não se traduziu, contudo, numa vantagem mais confortável, permitiu ao adversário manter-se na discussão do resultado. Na segunda metade, o Estoril cresceu e acabou por chegar ao empate aos 78 minutos, por intermédio de Yanis Begraoui, fixando o resultado final e impediu os bracarenses de fecharem já a questão do quarto posto. Apesar da igualdade, o Braga mantém-se na quarta posição com 57 pontos, agora com 5 de vantagem sobre o Famalicão, que tinha empatado frente ao Benfica na véspera. No final da partida, Carlos Vicente mostrou-se satisfeito com a exibição do conjunto bracarense, valorizando o esforço que a equipa tem vindo a realizar nas últimas semanas. O técnico espanhol destacou também a capacidade de resposta do grupo perante os vários problemas físicos e lesões que têm afetado o plantel nesta fase da temporada.
11: O esforço top de todos, partido 58 da temporada, já batimos o recorde de Braga na história em uma temporada, portanto, agora já todo o que vem é extra. Y bueno, muy contento por cómo los chicos afrontaron el partido, porque vienes de muchos esfuerzos muy buenos con gente que no está, y los que estuvieron han tenido, a pesar de no estar al 100%, porque obviamente jugamos el jueves a la noche, a pesar de no estar al 100%, se pusieron al frente y dijeron: mister, vamos, vamos con el equipo, vamos por el equipo, y se demostró en el campo, ¿no?
8: Y la buena noticia, Dan Carlos, es que para quinta-feira no leva mazelas del juego de hoy. Mesmo con los jugadores ya un bocadinho en el límite, siguieron todos bien del juego.
11: Sí, sí. Parece que sí, espero no llevarme alguna otra noticia en forma de percance físico, pero sí, sí, obviamente con el esfuerzo de hoy en las piernas, porque eso no se lo olvida a nadie, pero sí, sí, ahora a poner toda nuestra energía en ayudarlos a recuperar y a preparar bien lo mejor que podamos, sabiendo que estamos al límite, pero lo mejor que podamos para ir allí a Alemania el jueves e intentar conseguir una cosa que sería obviamente histórica.
10: Já o técnico adjunto do Estoril, Brian, considerou que a equipa teve ocasiões suficientes para chegar ao segundo gol, destacando ainda a atitude competitiva demonstrada pelos jogadores ao longo da partida. Na análise ao encontro, sublinhou a personalidade, o caráter e a forma como o grupo conseguiu responder às dificuldades do jogo.
12: Sim, sempre tivemos possibilidades de fazer mais gols. Braga também, mas em estes tempos, quando estamos um gol por debaixo, son momentos onde los jugadores de Estoril revelan su personalidad como personas, y yo acho que demostramos un carácter fantástico y que pudimos en este estadio contra este adversario hacer este tipo de desempeño.
10: Este empate, que surge numa fase exigente do calendário dos minhotos, que na próxima quinta-feira visitam o Friburgo na segunda mão das meias-finais da Liga Europa, depois de terem vencido por 2-1 no primeiro encontro. Já o Estoril segue no nono lugar, com 38 pontos. Rio Ave e Gil Vicente empataram a 0 numa partida bem disputada, mas sem eficácia. No final da partida, César Peixoto mostrou-se satisfeito com a qualidade do encontro, apesar do empate, considerando que partidas deste nível ajudam a valorizar o futebol português. O treinador destacou a competitividade, a intensidade e o espetáculo proporcionado pelas duas equipas ao longo do encontro. O técnico abordou ainda a luta pelo quinto lugar.
13: Sim, eu acho que... Primeiro, acho que foi um bom jogo. Acho que são este tipo de jogos que valorizam o nosso campeonato, valorizam o futebol português, valorizam os jogadores, valorizam os treinadores, valorizam toda a gente. Quem veio ao estádio acho que vai satisfeito, e quem viu na televisão também. Duas boas equipas, uma primeira parte mais equilibrada, nós ali com alguma dificuldade na primeira fase de pressão alta, diria, mas que corrigimos depois ao intervalo, e acho que numa segunda parte onde nós fomos mais incisivos, apesar do Rio Ave ter uma oportunidade ali clara também, que o Dani acaba por defender, mas acho que tivemos mais volume, tivemos mais situações. Faltou-nos discernimento na zona de decisão, metemos muita gente, depois o cruzamento, o último passo, o último remate, não fomos felizes nesse aspecto, mas foi um bom jogo da equipa. A equipa mostrou coragem, mostrou capacidade, mostrou alma também e organização para vir cá a lutar pelos três pontos. Era um jogo que nós sabíamos que era mais uma final para nós. Levámos um ponto, queríamos três, mas seguimos na luta.
10: A formação orientada por César Peixoto não conseguiu aproveitar a oportunidade de reduzir distâncias para o topo da tabela. Soma agora 50 pontos e mantém-se no sexto posto. A equipa de Barcelos fica assim a 2 pontos do Famalicão, que ocupa a 5ª posição, potencialmente de acesso à Liga Conferência, dependendo ainda do desfecho da Taça de Portugal. Do outro lado, o Rio Ave entrou em campo já com a permanência assegurada e voltou a não conseguir regressar às vitórias. Depois de uma derrota e um empate nas duas jornadas anteriores, a equipa vilacondense soma agora 35 pontos e mantém-se no 12º lugar.
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2: Olhamos agora nesta emissão para os craques mundiais. Apesar da sua ausência no campo, o legado destes jogadores continua a inspirar novas gerações que procuram também alcançar a mesma grandeza. É para ouvir também aqui na primeira Rádio Desporto os craques mundiais com o Hugo Taveira.
3: Eu creio que é um gol sonhado.
4: Diego Armando Maradona é um dos nomes que salta à vista em cada pergunta sobre os melhores jogadores de sempre. El Pibe confunde-se com a história do futebol e foi no Argentinos Juniors que vestiu a sua primeira camisola, iniciando uma carreira que viria a ter contornos de um bom filme dramático. Golos e mais golos conquistaram de imediato a opinião pública argentina, que percebeu instantaneamente que ali poderia estar um diamante transgeracional. E não se enganaram. Maradona marcou uma era ao serviço do seu clube de formação, o suficiente para merecer a chegada ao Boca Juniors, o gigante de La Bombonera, onde se estreou após 116 golos em 5 épocas. O registo inigualável para um médio ofensivo teve continuidade pelos chineses, onde esteve por apenas uma temporada antes de viajar para a Europa. A primeira paragem foi em Barcelona, lugar onde se afirmou após uma campanha desastrosa da Argentina no Mundial de 82. 2 anos na Catalunha valeram-lhe o estatuto de um dos melhores jogadores do mundo, para além de 3 títulos nacionais, embora também tenha começado uma série de episódios extra-campo que deixaram uma mancha no seu percurso enquanto jogador. A dureza dos adversários por Espanha valeu-lhe várias quesílias com rivais e com a sociedade espanhola, polémicas essas que precipitaram a saída para a Itália. Em Nápoles, no sul subdesenvolvido do país, o astro argentino foi elevado ao estatuto de Deus. Historicamente incapaz de rivalizar com os gigantes do Norte, o Napoli investiu esforços para montar uma equipa competitiva, oferecendo condições para que o seu novo número 10 brilhasse como nunca. 7 temporadas foi o tempo que passou no estádio São Paulo, entretanto rebatizado com o seu nome, muito devido às conquistas de 2 campeonatos italianos, os únicos da história do clube até o ano de 2023. Para além desses feitos, Diego Maradona conduziu o Partenopei à vitória na Taça UEFA de 89, numa altura em que tinha uma alegada relação estreita com a poderosa máfia da cidade. De resto, a vida social de El Pibe ficou conhecida pela ligação às drogas e outros delitos, com histórias intermináveis que ainda hoje são guardadas em cada canto da cidade. Foi também durante o seu tempo no Napoli que o argentino escreveu o capítulo mais bonito da sua carreira, quando em 1986, com a autoproclamada Mão de Deus, levou a sua seleção à conquista do Mundial do México. 5 golos e 5 assistências foram decisivos para o título mais desejado, que culminou com a atribuição do prémio de melhor jogador do mundo à grande estrela da Albiceleste. Diego viria a regressar à Espanha em 1992, vestindo a camisola do Sevilha, antes de voltar ao seu país natal, numa fase descendente da carreira, para se despedir ir ao serviço do Newell's Old Boys e, claro, do seu Boca Juniors. Não há futebol sem Maradona, nem Maradona sem futebol. O seu pé esquerdo abençoado tornou-se maior que a sua personalidade excêntrica, com amor e ódio a caminharem lado a lado nas opiniões espalhadas por todo o mundo. O seu estilo inconfundível influenciou fornadas inteiras de futebolistas, preservando uma verdadeira religião em volta da sua memória, ainda hoje praticada por milhões de crentes em El Diego.
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2: A história do futebol europeu está repleta de equipas que brilharam intensamente, mas que hoje enfrentam dificuldades para recuperar a antiga glória. São os gigantes adormecidos, para ouvir aqui na primeira Rádio Desporto, todos os dias também com o Hugo Taveira.
4: O IFK Gotemburgo, fundado em 1904, é um dos clubes mais bem-sucedidos e tradicionais da Suécia. Com sede em Gotemburgo, a equipa faz parte da elite do futebol sueco e possui uma rica história de conquistas, tanto no plano doméstico como no internacional. Nos primeiros anos, o Gotemburgo rapidamente se destacou no futebol do país. Em 1908, apenas 4 anos após a sua fundação, o clube conquistou o seu primeiro título da Svenska Mästerskapet, o título do campeonato sueco da época. Ao longo das décadas seguintes, seguintes, o clube continuou a ser uma força dominante, conquistando vários títulos nacionais e consolidando-se como uma referência no futebol do país. A década de 1980 é considerada a era de ouro do IFK Gotemburgo. Durante esse período, o clube alcançou um feito que o catapultou para o cenário internacional, a conquista da Taça UEFA. Em 1982, sob o comando do treinador Sven-Goran Eriksson, o Gotemburgo surpreendeu a Europa ao vencer a competição, derrotando o poderoso Hamburgo na final com o agregado de 4-0. 5 anos depois, em 1987, o Gotemburgo voltou a brilhar na Taça UEFA, conquistando novamente o troféu. Desta vez, a equipa sueca venceu o Dundee United, da Escócia, na final, com um resultado global de 2-1. Esta dupla conquista internacional, somada ao sucesso doméstico, fez com que o clube se tornasse uma referência no futebol europeu durante a década de 1980. Além do sucesso nas competições europeias, o Gotemburgo manteve a sua hegemonia no futebol sueco ao longo dos anos. Com mais de 18 títulos da Allsvenskan, o clube é um dos maiores vencedores do campeonato do país. Entre 1990 e 1996, o Gotemburgo venceu o campeonato por 6 vezes, reforçando o seu estatuto como uma das equipas mais dominantes do futebol da Escandinávia, e durante esse período o clube também participou em várias edições da Liga dos Campeões, alcançando os quartos de final em 1995. Apesar do seu sucesso histórico, o Gotemburgo enfrentou dificuldades nas décadas seguintes, com uma crise financeira e uma queda de rendimento desportivo. Contudo, conseguiu reerguer-se e em 2007 voltou a conquistar o campeonato sueco, pondo fim a um jejum de 11 anos sem títulos. Nos últimos anos, o Gotemburgo tem lutado para retomar o seu lugar entre as melhores equipas da Suécia, mas o seu legado de conquistas e a sua tradição continuam a fazer do clube um dos maiores do futebol. O Gotemburgo é o único clube sueco a ter conquistado 2 taças UEFA, um feito que o coloca entre os grandes clubes europeus. A sua capacidade de competir de igual para igual com equipas das principais ligas europeias, especialmente durante a década de 80, faz do clube um dos nomes mais respeitados do futebol sueco e escandinavo.
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2: E está agora na hora de trazer mais um grande feito histórico à Golo FM.
4: A Juventus de 1980 a 1986 foi uma equipa histórica que dominou tanto a nível nacional como internacional, estabelecendo-se como uma das maiores forças do futebol europeu. Sob a liderança do carismático treinador Giovanni Trapattoni, a Vecchia Signora viveu um período de ouro, combinando uma base sólida de jogadores italianos, muitos deles campeões do mundo, com contratações internacionais da classe mundial. Este esquadrão marcou uma era e é lembrado pela sua capacidade de vencer em várias frentes, estabelecendo uma identidade tática e competitiva inigualável. Na Série A, a Juventus construiu a sua reputação com um futebol eficaz e defensivamente sólido. Entre 1980 e 1986, a equipa conquistou 4 títulos italianos, dominando o futebol do país com um plantel repleto de estrelas como Gaetano Scirea, António Cabrini, Claudio Gentile e o prolífico goleador Paolo Rossi, herói do Mundial de 1982. Estes jogadores formaram a espinha dorsal de uma seleção italiana que conquistou o Mundial nesse ano, aumentando ainda mais o prestígio da Juventus durante esse período. O estilo da equipa, com uma defesa sólida e um meio-campo trabalhador, fazia dela um adversário temível, especialmente em competições de longo prazo como a Série A. Além do poderio defensivo, o clube contava com a criatividade de Michel Platini, talvez o jogador mais emblemático desta era. O francês chegou a Turim em 1982 e rapidamente se transformou no maestro da equipa. Platini venceu por 3 vezes consecutivas a Bola de Ouro em 83, 84 e 85, algo inédito até então, e foi o melhor marcador da Série A em 3 temporadas consecutivas. A sua visão de jogo, precisão nos passes e habilidade em bolas paradas faziam dele o cérebro da equipa, sendo essencial nas conquistas domésticas e internacionais. No cenário europeu, a Juventus também brilhou intensamente. Em 1984, a equipa de Trapattoni venceu a Taça das Taças, superando o Futebol Clube do Porto na final com uma vitória por 2-1. Esta foi uma conquista importante, pois permitiu à Juventus afirmar-se como uma equipa capaz de competir no mais alto nível internacional, algo que seria ainda mais consolidado no ano seguinte. A temporada de 1984-85 culminou na maior conquista da história da Juventus até então, a Taça dos Clubes Campeões Europeus. Após vários anos de tentativas frustradas, a Vecchia Signora finalmente ergueu o troféu mais prestigiante do futebol de clubes ao derrotar o Liverpool na final de Eisel, em Bruxelas, por 1-0. O jogo, marcado pela tragédia que resultou na morte de 39 adeptos, ficou ensombrado pelos acontecimentos fora do campo, mas em termos desportivos, Platini marcou marcou o golo decisivo de grande penalidade, coroando a Juventus como campeã da Europa. Esta vitória foi o culminar de anos de consistência e qualidade, confirmando o estatuto da Juventus como uma das maiores equipas na década de 1980. Outro feito notável desta geração foi a conquista da Taça Intercontinental em 1985, que consagrou a Juventus como campeã mundial de clubes. Numa final disputada em Tóquio contra o Argentino Júniors, a Juve venceu nos penaltis após um empate a 2, com Platini novamente a ser decisivo, consolidando o seu legado como um dos maiores jogadores da história do clube. No total, entre 1980 e 1986, a Juventus venceu tudo o que havia para vencer, incluindo a Série A, a Taça de Itália, a Taça das Taças, a Supertaça Europeia, a Taça dos Clubes Campeões Europeus e a Taça Intercontinental. Foi o primeiro clube europeu a conquistar os três principais troféus continentais, afirmando-se como uma das equipas mais completas e bem-sucedidas da história do futebol. O esquadrão imortal de 1980 a 1986 não era apenas feito de nomes lendários, mas de uma filosofia vencedora que Trapattoni implementou com maestria. Com uma combinação de defesa intransponível, meio-campo criativo e um ataque letal, a Juve definiu o que significa ser uma equipa campeã, deixando um legado que ainda ecoa no futebol mundial.
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6: Faltou ser um pouco mais efetivo e quem sabe a gente poderia ter concretizado melhor as oportunidades e ter feito um placar mais elástico na primeira parte, mas enfim, agora é, como eu falei, mudar o tipo, pensar na quinta-feira que a gente tem uma decisão.
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2: E está agora na hora de trazer o perfil de mais um jogador à Golo FM.
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4: Bruno Fernandes, nascido a 8 de setembro de 1994 na Maia, é um médio ofensivo conhecido pela sua visão de jogo, capacidade de passe e precisão nos remates. Iniciou a sua carreira profissional no Boa Vista e rapidamente se destacou no futebol português. Em 2012, ainda nas camadas jovens, transferiu-se para o Novara, da Série B italiana, onde continuou a demonstrar o seu talento. A sua performance chamou a atenção de clubes maiores e em 2016 Bruno Fernandes assinou pela Udinese. No entanto, foi no Sporting, onde chegou em 2017, que se tornou uma estrela internacional. Na temporada de 2018-2019 foi o melhor marcador da Liga Portuguesa e ajudou o Sporting a conquistar a Taça de Portugal. Em janeiro de 2020, Bruno Fernandes viria a transferir-se para o Manchester United, onde no clube inglês rapidamente se estabeleceu como um dos jogadores-chave, contribuindo com golos e assistências cruciais e ajudando a equipa a alcançar a final da Liga Europa em 2021. A sua capacidade de influenciar o jogo e a sua versatilidade no meio-campo foram amplamente reconhecidas, tornando-o um dos melhores médios ofensivos da Premier League. Além do sucesso a nível de clubes, Bruno Fernandes também é uma peça fundamental na seleção portuguesa. Fez a sua estreia internacional em 2017 e tem sido uma presença constante, contribuindo para a equipa em competições importantes, incluindo o Campeonato de Europa e a Liga das Nações. Nesta altura, continua a ser um jogador influente no Manchester United e na seleção, solidificando a sua reputação como um dos melhores médios da sua geração.
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2: E agora seguimos com os craques da Liga Portuguesa, neste produto 100% palavra.
4: Lucho González, também conhecido como El Comandante, é um dos jogadores mais icónicos da história recente do Futebol Clube do Porto. Nascido em Buenos Aires, Argentina, a 19 de janeiro de 1981, Luís Oscar González começou a sua carreira no Huracán antes de se destacar no River Plate, onde conquistou títulos e chamou a atenção do futebol europeu. A sua trajetória foi marcada por uma inteligência tática apurada, qualidade técnica e capacidade de liderança, características que o tornaram uma figura crucial nos clubes por onde passou, em especial no Futebol Clube do Porto. A sua primeira passagem pelos Dragões começou em 2005, quando foi contratado por mais de 7 milhões e meio de euros ao River Plate. Lucho chegou para um clube que um ano antes tinha conquistado a Liga dos Campeões, sob o comando de José Mourinho, e veio para dar continuidade ao sucesso portista. Logo se impôs como uma peça fundamental no meio-campo dos Dragões, destacando-se pela sua visão de jogo, capacidade de passe e presença ofensiva. Com o Adriense como treinador, Lucho fez uma temporada de estreia notável, conquistando o seu primeiro título da Primeira Liga em 2005-2006, além de levantar a Taça de Portugal. Nas quatro temporadas em que vestiu a camisola azul e branca, na sua primeira etapa no clube, Lucho foi parte de uma era de ouro do futebol português. Entre 2005 e 2009, conquistou quatro títulos da Primeira Liga, uma Taça de Portugal e três Supertaças Cândido de Oliveira, cimentando o seu estatuto como um dos maiores ídolos da história recente do clube. Além disso, a sua consistência em campo e a sua habilidade para marcar golos em momentos decisivos renderam-lhe o apelido de El Comandante, uma referência à sua liderança natural dentro de campo. Nos seus melhores anos, Lucho não só contribuiu com assistências e golos, como também era uma voz de comando que uniu o balneário portista. Em 2009, após o sucesso no Futebol Clube do Porto, o argentino transferiu-se para o Olympique de Marselha por cerca de 18 milhões de euros, uma das maiores transferências do futebol francês à época. No Marselha continuou a sua senda de sucesso, conquistando a Liga em 2010 e mais dois troféus da Taça da Liga Francesa. A sua influência no meio-campo manteve-se inalterada, mas o carinho pelo Futebol Clube do Porto permaneceu, algo que ficaria evidente anos mais tarde. Em 2012, Lucho González protagonizou um regresso emocionante à cidade invicta, quando já veterano voltou para uma segunda passagem pelos Dragões. Apesar de estar numa fase mais avançada da carreira, o seu impacto na equipa foi imediato. A sua experiência e qualidade técnica mantiveram-no como uma peça fundamental para o clube e na temporada de regresso ajudou o Porto a conquistar mais um título da Primeira Liga na época 2012-2013, sob o comando de Vítor Pereira. No total, Lucho acumulou mais de 240 jogos pelo Futebol Clube do Porto, com 61 golos marcados e continua a ser lembrado como um dos médios mais talentosos e completos que passaram pelo clube. A sua capacidade de chegar à área adversária, fazer golos e distribuir o jogo com grande inteligência foi crucial para as conquistas portistas, sendo sempre visto como um líder dentro e fora de campo. Não é à toa que continua a ser venerado pelos adeptos, que reconhecem nele um dos capitães mais respeitados da história do emblema. Após sair do Futebol Clube do Porto pela segunda vez, Lucho ainda continuou a sua carreira em clubes como o Al Rayyan, no Qatar, e o Atlético Paranaense, no Brasil, onde se manteve competitivo até aos seus últimos dias como jogador. No Atlético Paranaense, conquistou a Copa Sul-Americana em 2018, acrescentando mais um título internacional ao seu vasto currículo. Encerrou a carreira em 2021, após mais de duas décadas a brilhar nos relvados, deixando uma marca profunda no futebol, especialmente no Futebol Clube do Porto. Lucho González será sempre lembrado como um dos grandes médios do futebol mundial, com destaque para o impacto duradouro que teve no Futebol Clube do Porto. A sua liderança, classe e espírito vencedor fizeram dele uma lenda do clube e uma referência no futebol português.
8: Eu ainda na minha cabeça está que sou jogador e até falei para a minha mulher, digo, quando acabar o contrato lá no Brasil, vou tentar falar com o presidente e dizer-lhe que jogava dois meses de graça aqui só por voltar a pisar o Dragão. Fala dessa tão conhecida mística do Porto, é um pouco disso, é mais na garra, na luta e se disfruta mais também.
2: Está na altura dos craques mundiais. Muitos destes ícones do futebol mantêm-se ligados ao desporto, seja como comentadores, treinadores ou embaixadores de clubes e marcas. Outros, inclusive, já não estão entre nós. Mas fazemos questão de os recordar aqui na Primeira Rádio Desporto.
4: Kaká, nome pelo qual ficou mundialmente conhecido, Ricardo Isaacson dos Santos Leite, nasceu a 22 de abril de 1982 em Brasília e rapidamente se destacou como uma das maiores promessas do futebol brasileiro. Desde jovem, Kaká mostrou uma técnica refinada e uma inteligência tática que o diferenciava dos demais. A sua carreira começou no São Paulo, onde ingressou nas camadas jovens e se destacou pela sua habilidade com bola nos pés e a visão de jogo que deslumbrava os adeptos. Foi ainda no clube paulista que começou a atrair a atenção de clubes europeus, especialmente após a conquista do torneio Rio-São Paulo em 2001, onde teve uma atuação de destaque. O ano de 2003 marcou a viragem na carreira de Kaká, quando foi contratado pelo AC Milan, um dos clubes mais prestigiados da Europa, por cerca de 8,5 milhões de euros, uma pechincha face ao talento que demonstraria nos anos seguintes. A sua adaptação ao futebol europeu foi imediata. Logo na sua primeira temporada, Kaká ajudou o Milan a conquistar a Série A e rapidamente se tornou uma das principais estrelas da equipa, brilhando ao lado de lendas como Paolo Maldini, Andrea Pirlo e Andriy Shevchenko. O brasileiro desempenhava um papel de maestro no meio-campo, atuando como treco-artista, posicionando-se entre os médios e os avançados, criando inúmeras oportunidades de golo com os seus passos precisos e corridas verticais pelo campo. A sua ascensão ao topo do futebol mundial culminou em 2007, quando viveu o ponto alto da sua carreira. Nesse ano, Kaká liderou o Milan à conquista da Liga dos Campeões da UEFA, com exibições extraordinárias, especialmente nas meias-finais contra o Manchester United, onde marcou dois golos no jogo de ida. Na final contra o Liverpool, Kaká foi crucial na vitória vitória por 2-1, assistindo o segundo golo marcado por Inzaghi. As suas exibições nessa temporada valeram-lhe a Bola de Ouro e o título de melhor jogador do mundo da FIFA, coroando-o como o melhor jogador da sua geração. Além da Liga dos Campeões, Kaká conquistou outros troféus importantes ao serviço do Milan, como a Supertaça Europeia e o Mundial de Clubes da FIFA. Durante os seus anos em Milão, o brasileiro consolidou-se como um dos maiores jogadores do mundo, com o seu estilo elegante e dinâmico que misturava técnica, velocidade e finalização. A sua capacidade de driblar em alta velocidade e a precisão dos seus passos tornavam-no uma ameaça constante para as defesas adversárias. Em 2009, o Real Madrid, na sua busca por construir uma nova geração de galácticos, não hesitou em pagar 67 milhões de euros pelo seu passe, tornando Kaká o jogador mais caro da época. No entanto, a sua passagem pelos merengues não foi tão brilhante quanto se esperava, em grande parte devido às várias lesões que o impediram de manter a regularidade exibida no Milan. Embora tenha tido momentos de grande qualidade, como as exibições na Liga dos Campeões e algumas atuações decisivas na La Liga, Kaká nunca conseguiu assumir o protagonismo absoluto numa equipa onde também estavam estrelas como Cristiano Ronaldo e Karim Benzema. Ainda assim, ao longo das 4 temporadas no Real Madrid, conquistou um título de La Liga, uma Taça do Rei e uma Supertaça de Espanha, deixando a sua marca na história do clube. Em 2013, Kaká fez o seu regresso ao AC Milan, onde foi recebido com grande entusiasmo pelos adeptos. No entanto, já não era o jogador que encantara o mundo nos anos anteriores. Apesar disso, ainda foi capaz de contribuir para o clube com alguns momentos de brilho, mas a sua segunda passagem por Milão não duraria muito. Em 2014, Kaká tomou a decisão de rumar à Major League Soccer, a MLS, assinando com o Orlando City, onde se tornou a estrela principal do novo projeto do clube americano. Na MLS, Kaká trouxe o seu prestígio e talento para um campeonato em crescimento, ajudando a elevar o nível da competição e tornando-se um dos jogadores mais influentes do campeonato. Mesmo numa fase mais avançada da carreira, o brasileiro continuava a demonstrar a sua classe e a marcar golos decisivos. A sua presença em campo atraía multidões e Kaká era admirado não só pelo seu talento, mas também pelo seu caráter e profissionalismo. Ao longo da sua carreira internacional, Kaká também foi uma peça importante para a seleção brasileira, tendo participado em 13 edições do Campeonato do Mundo da FIFA em 2002, 2006 e 2010. Foi parte do plantel que conquistou o Mundial de 2002, embora não tenha tido um papel de destaque nesse torneio. No entanto, nas edições seguintes, Kaká assumiu-se como uma das principais figuras do Brasil, vencendo também a Taça das Confederações em 2005 e 2009. Acabaria por encerrar a carreira em 2017 com o respeito e admiração de todos os que o acompanharam no seu trajeto. Com 29 títulos conquistados entre clubes e seleção, incluindo a glória na Liga dos Campeões e o reconhecimento como o melhor jogador do mundo, Kaká será sempre lembrado como um dos grandes nomes do futebol mundial, tendo em conta que o seu legado vai muito além dos números.

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1: São 5 da manhã e 3 minutos.
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5: Depois de uma primeira temporada marcada por instabilidade financeira, mas também por desilusões no plano desportivo e apostas falhadas no comando técnico, com Vítor Bruno e Martin Anselmi, André Villas-Boas consegue cumprir uma das grandes promessas feitas aos sócios: devolver o Futebol Clube do Porto aos títulos nacionais. No segundo ano de presidência, o líder azul e branco celebra a conquista do campeonato, recolocando o clube no topo do futebol português, depois de já ter conquistado a supertaça Cândido Oliveira em 2024-2025. O sucesso ganha ainda maior dimensão pelo simbolismo histórico. Nem Jorge Nuno Pinto da Costa conseguiu conquistar o campeonato tão cedo no seu percurso presidencial, já que o histórico dirigente apenas festejou o primeiro título nacional no terceiro ano de mandato. Desde que assumiu a liderança do clube, André Villas-Boas soma já vários troféus ligados ao futebol profissional. Ainda antes de assumir o controlo total da SAD, viu o Futebol Clube do Porto conquistar a Taça de Portugal e, pouco depois, já como principal rosto da estrutura, celebrou também a Supertaça. Agora junta-lhes o Campeonato Nacional, faltando apenas a Taça da Liga no panorama interno. Conhecido pela ambição e exigência, André Villas-Boas consegue assim afirmar-se não apenas na gestão e reorganização do clube, mas também no sucesso desportivo, reforçando a ideia de que o Futebol Clube do Porto entrou numa nova era, novamente habituada a vencer. Esta segunda-feira é dia de Sporting Vitória Sport Clube na Golo FM, partida referente à 32ª ronda da Liga, o encerramento da jornada. Na antecâmara para a partida, Rui Borges começou por felicitar o Futebol Clube do Porto pela conquista do campeonato, considerando que os Dragões foram a formação mais consistente ao longo da época e que acabaram por justificar o título conquistado. Já sobre o Vitória, o técnico leonino destacou a evolução da equipa orientada por Gil Ameiras. Questionado sobre o desgaste físico e mental da equipa nesta fase da temporada, Rui Borges reconheceu que existe algum cansaço acumulado, mas recusou utilizá-lo como desculpa para os resultados recentes. Sem querer alimentar polémicas externas, o treinador evitou comentar declarações vindas do Futebol Clube do Porto ou entrar em guerras fora das quatro linhas. Apesar do momento menos positivo, Rui Borges mostrou-se confiante para a reta final do campeonato. Sporting Vitória Sport Clube, esta segunda-feira, às 20h15, com relato na Gol FM. O Sporting Clube de Braga empatou diante do Estoril a uma bola. A formação orientada por Carlos Vicente entrou melhor e colocou-se em vantagem ainda na primeira parte, com Mário Dorgueles a marcar aos 23 minutos. O controle inicial dos minutos não se traduziu, contudo, numa vantagem mais confortável. Permitiu ao adversário manter-se na discussão do resultado. Na segunda metade, o Estoril cresceu e acabou por chegar ao empate aos 78 minutos por intermédio de Yanis Begraoui, fixando o resultado final e impediu os bracarenses de fecharem já a questão do quarto posto. Apesar da igualdade, o Braga mantém-se na quarta posição com 57 pontos, agora com 5 de vantagem sobre o Famalicão, que tinha empatado frente ao Benfica na véspera. No final da partida, Carlos Vicente mostrou-se satisfeito com a exibição do conjunto bracarense, valorizando o esforço que a equipa tem vindo a realizar nas últimas semanas. O técnico espanhol destacou também a capacidade de resposta do grupo perante os vários problemas físicos e lesões que têm afetado o plantel nesta fase da temporada.
6: A esfuerzo top de todos, partido 58 de la temporada, ya batimos el récord de Braga en la historia en una temporada, por tanto ahora ya todo lo que viene es extra. y bueno, muy contento por cómo los chicos afrontaron el partido, porque vienes de muchos esfuerzos muy buenos con gente que no está, y los que estuvieron han tenido, a pesar de no estar al 100%, porque obviamente jugamos el jueves a la noche, a pesar de no estar al 100%, se pusieron al frente y dijeron: mister, vamos con el equipo, vamos por el equipo, y se demostró en el campo, ¿no?
3: Y la buena noticia, Dan Carlos, es que para quinta-feira no leva mazelas del juego de hoy. Mesmo con los jugadores ya un bocadinho no limite, saíram todos bien del juego.
6: Sí, sí. Parece que sí, espero no llevarme alguna otra noticia en forma de percance físico, pero sí, sí, obviamente con el esfuerzo de hoy en las piernas, porque eso no se lo quita nadie, pero sí, sí, ahora a poner toda nuestra energía en ayudarlos a recuperar y a preparar bien lo mejor que podamos, sabiendo que estamos al límite, pero lo mejor que podamos para ir allí a Alemania el jueves e intentar conseguir una cosa que sería obviamente histórica.
5: Já o técnico adjunto do Estoril, Brian, considerou que a equipa teve ocasiões suficientes para chegar ao segundo gol, destacando ainda a atitude competitiva demonstrada pelos jogadores ao longo da partida. Na análise ao encontro, sublinhou a personalidade, o caráter e a forma como o grupo conseguiu responder às dificuldades do jogo.
7: Sim, sempre tivemos possibilidades de fazer mais gols. Braga também, mas em estes tempos, quando estamos um gol por debaixo, son momentos onde os jogadores Estoril revelam sua personalidade como pessoas, e eu acho que demonstramos um carácter fantástico, e que podemos neste estádio contra este adversário fazer este tipo de desempenho.
5: Este empate, que surge numa fase exigente do calendário dos minhotos, que na próxima quinta-feira visitam o Friburgo na segunda mão das meias-finais da Liga Europa, depois de terem vencido por 2-1 no primeiro encontro. Já o Estoril segue no nono lugar, com 38 pontos. Rio Ave e Gil Vicente empataram a 0 numa partida bem disputada, mas sem eficácia. No final da partida, César Peixoto mostrou-se satisfeito com a qualidade do encontro, apesar do empate, considerando que partidas deste nível ajudam a valorizar o futebol português. O treinador destacou a competitividade, a intensidade e o espetáculo proporcionado pelas duas equipas ao longo do encontro. O técnico abordou ainda a luta pelo quinto lugar.
8: Sim, eu acho que... Primeiro, acho que foi um bom jogo. Acho que são este tipo de jogos que valorizam o nosso campeonato, valorizam o futebol português, valorizam os jogadores, valorizam os treinadores, valorizam toda a gente. Quem veio ao estádio acho que vai satisfeito, e quem viu na televisão também. Duas boas equipas, uma primeira parte mais equilibrada, nós ali com alguma dificuldade na primeira fase de pressão alta, diria, mas que corrigimos depois ao intervalo, e acho que numa segunda parte onde nós fomos mais incisivos, apesar do Rio Ave ter uma oportunidade ali clara também, que o Dani acaba por defender, mas acho que tivemos mais volume, tivemos mais situações. Faltou-nos discernimento na zona de decisão, metemos muita gente, depois o cruzamento, o último passo, o último remate, não fomos felizes nesse aspecto, mas foi um bom jogo da equipa. A equipa mostrou coragem, mostrou capacidade, mostrou alma também e organização para vir cá a lutar pelos três pontos. Era um jogo que nós sabíamos que era mais uma final para nós. Levámos um ponto, queríamos três, mas seguimos na luta. Nós mantemos. A verdade é que nós queremos competir até ao final. Nós queremos dar luta até ao final. O nosso objetivo não era este. Com a nossa capacidade, com a nossa qualidade, batemos muitos recordes, batemos, seja interno, seja externo, seja jogos fora, jogos em primeira volta, ou seja, fez muita coisa boa. As pessoas não se podem esquecer disto. O Gil Vicente, o ano passado, lutou até para não descer divisão, até as últimas jornadas. Nós vimos cá de baixo e conseguimos instalar cá em cima muito rapidamente, num ano de crescimento do clube, de crescimento dos jogadores. Saíram 16 jogadores, depois ainda saiu o Andrew e saiu o Pablo. Entraram 11, depois mais 3 ou 4, ou seja, quase uma equipa renovada, uma equipa nova, onde nós conseguimos enquadrar, criar um bom grupo de qualidade, que temos capacidade de competir até ao final. Acho que isto é importante. Acho que não temos sido muito felizes agora nesta parte final. Em alguns momentos sofremos 2 ou 3 golos a acabar os jogos, em que nós podíamos ter mais um ponto ou outro. Também culpa nossa em alguns momentos não termos a capacidade de segurar o resultado e se calhar até ganhar, mas deixe-me dizer que também nesta parte final, e é mais fácil, e deixe-me dizer isto aqui, porque aqui não há como cortar, fala-se mais dos grandes, fala-se mais do Benfica, do Porto, do Sporting, mas que têm acontecido algumas coisas estranhas, e isto há outras lutas, não seja só pelo título, há esta luta da Conference League, a luta do quinto lugar, em que nós sentimos que às vezes acontecem algumas coisas estranhas nas últimas jornadas, têm acontecido, que não nos têm beneficiado assim muito, mas nós continuamos aqui na luta, continuamos de cabeça levantada, jogamos de igual para igual, seja contra quem for, viemos aqui fora de casa perante uma boa equipa que está muito bem agora na segunda volta, fazer um bom jogo, valorizar o espetáculo, valorizar o campeonato, como disse inicialmente, que isto foi o que nós nos propusemos desde o início do campeonato e vamos acabar desta forma. Isto para mim deixa-me muito satisfeito, não abdicamos da nossa ideia, não abdicamos de competir e queremos competir até ao final. Acho que o importante é que nos deixem competir até ao final, porque só faz bem ao campeonato e faz bem a toda a gente.
5: Informação orientada por César Peixoto, não conseguiu aproveitar a oportunidade de reduzir distâncias para o topo da tabela, soma agora 50 pontos e mantém-se no 6º posto. A equipa de Barcelos fica assim a 2 pontos do Famalicão, que ocupa a 5ª posição, potencialmente de acesso à Liga Conferência, dependendo ainda do desfecho da Taça de Portugal. Do outro lado, o Rio Ave entrou em campo já com a permanência assegurada e voltou a não conseguir regressar às vitórias. Depois de uma derrota e um empate nas duas jornadas anteriores, a equipa vilacondense soma agora 35 pontos e mantém-se no 12º lugar. O Tondela venceu o Casa Pia por 1-0 em Rio Maior. O encontro ficou marcado por um momento determinante logo após o intervalo, quando Cassiano foi expulso com vermelho direto aos 55 minutos. Quem aproveitou essa vantagem acabou por ser o Tondela, que chegou ao golo ao minuto 68. Bebeto, de grande tonalidade, não tremeu. Nos instantes finais, o jogo voltou a aquecer, com nova expulsão, desta vez Livolan. No final da partida, Gonçalo Feio assumiu que o triunfo alcançado teve um peso emocional diferente do habitual. Destacou a importância especial da vitória, tanto para a equipa como para todo o contexto envolvente do jogo. O treinador mostrou-se satisfeito com a resposta dada dentro de campo e deixou claro que este foi um resultado vivido de forma particularmente marcante.
9: Significa muito, significa um pequeno prémio pelo trabalho, sacrifício e pelas dores que este plantel tem passado. Significa continuarmos a lutar junto com a nossa gente, com os nossos adeptos, que hoje também cá tiveram, e continuar a missão, desde que eu falo, desde o início, de continuar na Primeira Liga. Significa mais um passo nos milagres que acontecem em Tondela. E significa que continuamos na luta para alcançar o objetivo.
5: Com este triunfo, o Tondela passa a somar 25 pontos, mantém-se no 17º lugar, mas reduziu apenas para um ponto de distância para o Casa Pia, orientado por Álvaro Pacheco, que segue com 26, na posição de acesso ao play-off de permanência, com duas jornadas ainda por disputar. A luta pela continuidade no principal escalão permanece, assim, em aberto.
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10: Nenhum treinador, ou eu neste caso, não sou nenhum treinador meio doido, e é para isso que lutamos todos, independentemente de termos aleijados ou termos aleijados, ou malta no departamento médico, agora, malta, eu digo o aleijados, não é aleijados, que senão ainda penso, mas estou tão simples da minha forma que olha o que digo, agora é muito mais chique o treinador a falar, mais chique, por isso que eu disse que não sou nenhum louco, e por mim é quase metê-los ali em redomas de vidro com gelo e esperar que amanhã estejam fresquinhos.
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0: Muitos clubes que já foram gigantes na Europa agora encontram-se longe dos holofotes, adormecidos após décadas de domínio. 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
1: O Ajax, fundado em 1900 em Amsterdão, é um dos clubes mais vencedores e respeitados da Europa, conhecido pelo estilo ofensivo e por uma academia que revelou grandes talentos para o futebol mundial. O emblema neerlandês começou a consolidar-se na década de 1960 com o revolucionário estilo de jogo do futebol total, implementado pelo treinador Rinus Michels e protagonizado pelo lendário Johan Cruyff. Este sistema, onde todos os jogadores podiam ocupar várias posições, mudou a forma de jogar e tornou o Ajax uma referência global. Na década de 1970, o clube dominou a Europa ao vencer a Taça dos Campeões Europeus 3 vezes consecutivas, em 1971, 72 e 73, com Cruyff como o principal astro e Michels como o grande estratega. Este período de ouro solidificou o Ajax como um dos gigantes do futebol e a filosofia do jogo do futebol total influenciou gerações de treinadores e jogadores em todo o mundo. Além das conquistas europeias, o Ajax dominava também no cenário doméstico, colecionando títulos do campeonato neerlandês e tornando-se sinónimo de futebol espetáculo. Após alguns anos sem grandes títulos europeus, a equipa voltou ao topo na década de 1990 com uma geração de ouro formada nas suas academias, incluindo jogadores como Edgar Davids, Clarence Seedorf, Patrick Kluivert e Marco Overmars. Com Louis van Gaal como treinador, o clube conquistou a Liga dos Campeões em 1995 ao vencer o Milan, consolidando-se novamente como uma força europeia. Este sucesso deveu-se mais uma vez ao compromisso com a formação de talentos, uma das marcas do Ajax ao longo da sua história. O início dos anos 2000 trouxe desafios financeiros ao clube, o que os obrigou a vender muitos dos seus talentos jovens para clubes maiores. Apesar das dificuldades em manter os principais jogadores, o Ajax continuou a dominar o futebol neerlandês e a formar talentos que viriam a brilhar internacionalmente. Esta política de formação rendeu frutos ao longo das décadas e é uma das principais razões pela qual o Ajax permanece competitivo no cenário europeu. Nos últimos anos, o clube voltou a ser destaque na Liga dos Campeões, em particular na temporada de 2018-2019, quando eliminou gigantes como o Real Madrid e a Juventus, chegando até às meias finais. Essa campanha memorável, com jovens talentos como Frankie de Jong e Matthijs de Ligt, reacendeu o entusiasmo em torno do clube e destacou a excelência da sua academia. Mesmo num cenário de recursos limitados em comparação aos grandes clubes europeus, o Ajax continua a ser admirado pelo seu futebol atrativo e pela aposta nos jovens, preservando a herança do futebol total, que transformou o clube numa lenda viva do futebol mundial. Hoje, o emblema permanece um dos maiores símbolos do futebol ofensivo e da formação de talentos, mantendo viva a sua tradição e a sua identidade, características que o tornam um dos clubes mais fascinantes do futebol mundial.
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0: Vamos lá olhar agora para mais um grande feito histórico aqui na Primeira Rádio Desporto.
1: A equipa do Independiente, entre 1971 e 1975, ficou marcada como uma das maiores da história do futebol sul-americano, com um domínio impressionante na Copa Libertadores da América. Este período glorioso é muitas vezes lembrado pela forma como o clube argentino conquistou nada menos do que 4 títulos consecutivos da Libertadores, tornando-se um símbolo do futebol argentino e continental. O sucesso começou a desenhar-se em 1971, quando o clube se reorganizou sob a liderança de Pedro Dayacha, um ex-jogador do clube que assumiu como treinador. Dayacha montou uma equipa que misturava força física e habilidade técnica, destacando-se jogadores como Miguel Angel Santoro, um dos melhores guarda-redes da Argentina, e o talentoso avançado Ricardo Bochini, que rapidamente se tornou uma lenda do clube. Apesar de não conseguir o título em 1971, a equipa mostrou o seu potencial e iniciou a caminhada para um período de supremacia na Libertadores. Em 1972, o Independiente conquistou o seu primeiro de 4 títulos consecutivos na competição, vencendo o Universitário do Peru na final. Este foi o momento que marcou o início de uma hegemonia, com o clube a afirmar-se como uma das equipas mais temidas da América do Sul. Com a sua combinação de solidez defensiva e um ataque mortífero, o Independiente dominou a Libertadores de forma quase inquestionável. Entre 1972 e 1975, o clube venceu a competição em todas as edições, fazendo história como o primeiro clube a alcançar tal feito. As vitórias sobre o Colo-Colo em 73, São Paulo em 74 e União Espanhola em 1975 foram os pontos altos desta fase. fase de glória. O Colo-Colo foi um adversário especialmente difícil em 1973, com a final a ser decidida num jogo de desempates em Montevideo, onde o Independiente venceu por 2-1. A final de 1974 contra o São Paulo foi mais uma vez dura, mas a equipa argentina conseguiu sagrar-se campeã após duas mãos equilibradas e outro jogo de desempate. Por fim, em 1975, o triunfo sobre a União Espanhola solidificou a reputação do clube como o rei de copas. Durante este período, o Independiente contou com jogadores de elevado calibre. Para além de Santoro e Bocchini, outros nomes como Francisco Sá, um líder na defesa, e o médio Rubén Galván destacaram-se como peças fundamentais para o sucesso. A equipa era conhecida pela sua capacidade de se adaptar ao jogo, variando entre uma postura defensiva sólida e momentos de brilhantismo ofensivos, muitas vezes orquestrados pelo mago Ricardo Bocchini. Este último, em particular, tornou-se sinónimo de Independiente. A sua criatividade no meio-campo e capacidade de resolver jogos com passes geniais fizeram dele um dos maiores ícones da história do futebol sul-americano, sendo também um dos principais responsáveis por criar jogadas que culminavam em golos decisivos nas várias finais da Libertadores. O Independiente de 1971 a 75 destacou-se pelo seu pragmatismo. A equipa sabia fechar-se defensivamente e controlar o ritmo dos jogos, especialmente nas competições a eliminar como a Libertadores. Sabia sofrer, mas também aproveitava ao máximo os contra-ataques, tendo em Bocchini o maestro que sabia orquestrar as jogadas com inteligência e precisão. Esta abordagem permitiu ao clube ser eficaz nas finais, onde cada erro podia custar caro. A garra e a mentalidade vencedora eram características cruciais desta equipa, que enfrentava cada adversário com a certeza de que poderia vencer. O gigante argentino continua a ser uma referência no futebol mundial devido aos seus feitos de 1971 a 75, com o seu domínio na Libertadores a servir de exemplo para outras gerações. Até hoje, o clube é conhecido como o maior vencedor da Copa Libertadores, com um total de 7 títulos, 4 dos quais conquistados durante esta era dourada. O legado deixado por Bocchini, Santoro e companhia perdura, com os seus feitos a serem celebrados por adeptos e historiadores do futebol. Este período consolidou o Independiente como um dos clubes mais importantes da Argentina e da América do Sul, e a sua supremacia na Libertadores é algo que dificilmente será igualado. A história desta equipa é um testemunho de como o futebol pode ser jogado

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2: Vamos lá olhar agora para o perfil de mais um jogador aqui na primeira rádio de desporto.
3: 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Son Heung-min é um dos jogadores mais completos e versáteis da Premier League, conhecido pela sua capacidade de atuar em várias posições no ataque, embora se destaque principalmente como extremo esquerdo. Uma das características mais evidentes no seu jogo é a sua capacidade de finalizar com ambos os pés, tornando-o imprevisível para os defesas. Seja em jogadas rápidas de transição ou em ataques mais organizados, Son demonstra uma inteligência tática notável ao ler os espaços vazios e saber exatamente quando acelerar o jogo. Taticamente, é um mestre em aproveitar as costas da defesa adversária. A sua velocidade, aliada a um excelente timing nas corridas, permite-lhe quebrar linhas defensivas e criar oportunidades de golo de forma consistente. É particularmente eficaz em sistemas de contra-ataque, onde a sua aceleração e habilidade para finalizar em situações de um contra um são mortais. Além disso, o seu entendimento com colegas de ataque torna-o uma peça vital em jogadas combinadas e trocas rápidas de posição. O sul-coreano também é altamente eficaz na pressão sem bola, algo essencial em sistemas de jogo que privilegiam a pressão alta. Son não só pressiona os defesas com intensidade, mas também tem a capacidade para se reposicionar rapidamente para bloquear linhas de passe, demonstrando um excelente sentido de jogo defensivo e compromisso com o trabalho em equipa. Este aspecto tático é frequentemente subvalorizado, mas é crucial para manter a consistência defensiva do seu conjunto. Outro ponto forte do seu jogo é a movimentação inteligente ao cortar da ala para o centro. Não fica apenas à espera de cruzamentos, mas é muito proativo ao movimentar-se para zonas mais centrais, o que lhe permite ter uma posição privilegiada para rematar de longe ou até combinar com os médios ofensivos. O seu remate de média e longa distância é outra arma letal no seu arsenal, com capacidade de golos de fora da área que muitas vezes decidem jogos. Com uma qualidade técnica refinada, velocidade e inteligência tática, Son é um jogador que pode atuar em múltiplos sistemas e é extremamente difícil de anular. A sua versatilidade, quer como criador de jogo, quer como finalizador, faz dele um dos jogadores mais decisivos e completos no futebol mundial.
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4: Agora nesta emissão seguimos com os craques da Liga Portuguesa, aqueles que mais se destacaram. O talento desses craques imortalizou-os, mas a vida pós-carreira nem sempre é fácil e alguns enfrentam também desafios em manter a mesma relevância. É para ouvirmos também aqui nestas emissões da Primeira Rádio Desporto esses craques que mais se destacaram na Liga Portuguesa.
5: Sempre gostou de jogar a bola.
3: Eusébio da Silva Ferreira é um nome incontornável do futebol mundial, com especial destaque na Liga Portuguesa, onde passou grande parte da sua carreira. Difícil é ficar indiferente ao Pantera Negra, nascido em Lourenço Marques, atual Maputo, a capital da antiga colónia portuguesa de Moçambique. Foi muito cedo que se descobriu o talento para o futebol, que era algo intrínseco a este jovem que cresceu no bairro da Mafala, uma das zonas mais pobres da cidade e que chamou a atenção do Sporting de Lourenço Marques, equipa onde nasceu para o Desporto Rei. Com apenas 15 anos, Eusébio destacou-se na equipa principal, apontando 9 golos nos primeiros 4 jogos ao serviço do clube. Rapidamente aumentou a sua soma de forma inacreditável na época, chegando à marca de 77 golos em 42 partidas, imagine-se, que realizou no seu país natal. Também a façanha não passou despercebida aos gigantes portugueses, que imediatamente entraram em guerra para o trazer para os seus quadros. O primeiro a tentar a sorte foi mesmo o Futebol Clube do Porto, seguido de Sporting e Benfica, que apoiados pelos apelos que recorrentemente fariam ao Estado português, lutaram até ao fim pelo avançado. Contudo, a palavra da mãe de Eusébio foi dada aos responsáveis encarnados, que tiveram inclusive de o reter no Algarve na sua chegada a Portugal, com receio que o jogador fosse aliciado pelos leões para rumar a Alvalade. Apenas quando a Federação Portuguesa de Futebol decretou que as águias teriam razão na disputa pela contratação, é que foi possível Eusébio viajar para Lisboa, onde finalmente envergou a camisola da sua vida. O resto, como em grande parte deste conto, é história. 472 golos em 440 jogos é a marca registada do seu pontapé canhão.

0: pelo Benfica, onde foi o principal responsável pelos anos mais gloriosos da existência do clube. O seu primeiro ano traduziu-se na vitória da Taça dos Clubes Campeões Europeus, ainda sem a sua participação, porém, na época seguinte, com 29 golos apontados, Eusébio foi o diamante benfiquista na revalidação do maior título do velho continente. Em 62-63, o Pantera Negra ainda levou as Águias a mais uma final, perdida para o Milan, assim como em 64-65 e 67-68, anos em que se sagrou o melhor marcador da competição, perdendo, contudo, os jogos decisivos frente ao Inter e Manchester United. Em praticamente 15 temporadas com o manto do Benfica, Eusébio venceu 11 campeonatos nacionais, aos quais juntou 5 taças de Portugal. Contribuiu de forma incomensurável para uma das maiores hegemonias da história do futebol português, tornando-se uma figura global do país numa altura em que dividia o trono mundial com Pelé. Foi o melhor marcador do campeonato por 7 ocasiões, registros que lhe permitiram, por 2 vezes, receber o prémio da Bota de Ouro, oferecido ao goleador máximo do futebol europeu. A essa distinção juntou-se a Bola de Ouro da France Football, que eternizou o nome do português como o melhor jogador do mundo em 1965. Aos 33 anos, no ano da Revolução de Abril, o ponta-de-lança decidiu abraçar uma nova aventura, rumando aos Estados Unidos da América para ser uma das estrelas do campeonato. Por aí, foi atleta dos Boston Minutemen, para além dos Las Vegas Quicksilvers e dos New Jersey Americans, emblema onde se retirou do futebol em 1978. Pelo meio, teve ainda passagens pelos canadianos do Toronto Metro Croatia, assim como do Beira-Mar e União de Tomar, equipas portuguesas que tiveram o privilégio curto, diga-se, de receber um dos maiores nomes que já pisou os relvados nacionais. Ao serviço da seleção portuguesa, foi o melhor marcador do Mundial de Inglaterra 1966, ainda hoje a maior performance da equipa das esquinas num campeonato do mundo com o 3º lugar. Durante muito tempo, Eusébio da Silva Ferreira foi sinónimo de futebol português, preservando a sua memória e estatuto de rei para lá da sua morte, em 2014, sentida e chorada por todo o país. Até ao final dos tempos, poucos serão o que se aproximarão da lenda do Pantera Negra, que deixou uma marca inabalável em todos aqueles que viram ou recordaram a sua história com a bola no pé.
1: Grande golo que marquei.
2: Em primeiro lugar, eu notava este jogo muito difícil, mas eu fazer os possíveis para fazer uma boa exibição, para honrar o futebol português.
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4: Em todo lado onde é que eu vou, sempre muito respeito pelos adeptos do clube, mas é sempre bom marcar porque fica na história.
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7: São 5 da manhã e 33 minutos.
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12: Esta segunda-feira é dia de Sporting Vitória Sport Clube na Golo FM, partida referente à 32ª ronda da Liga. O encerramento da jornada na antecâmara para a partida, Rui Borges começou por felicitar o Futebol Clube do Porto pela conquista do campeonato, considerando que os Dragões foram a formação mais consistente ao longo da época e que acabaram por justificar o título conquistado. Já sobre o Vitória, o técnico leonino destacou a evolução da equipa orientada por Gil Ameiras. Questionado sobre o desgaste físico e mental da equipa nesta fase quarta temporada, Rui Borges reconheceu que existe algum cansaço acumulado, mas recusou utilizá-lo como desculpa para os resultados recentes. Sem querer alimentar polémicas externas, o treinador evitou comentar declarações vindas do Futebol Clube do Porto ou entrar em guerras fora das quatro linhas. Apesar do momento menos positivo, Rui Borges mostrou-se confiante para a reta final do campeonato. Sporting Vitória Sport Clube, esta segunda-feira, às 20h15, com relato na Gol FM. O Sporting Clube de Braga empatou diante do Estoril a uma bola, a formação orientada por Carlos Vicente entrou melhor e colocou-se em vantagem ainda na primeira parte, com Mário Dorgueles a marcar aos 23 minutos. O controle inicial dos minutos não se traduziu, contudo, numa vantagem mais confortável, permitiu ao adversário manter-se na discussão do resultado. Na segunda metade, o Estoril cresceu e acabou por chegar ao empate aos 78 minutos, por intermédio de Yanis Begraoui, fixando o resultado final e impediu os bracarenses de fecharem já a questão do quarto posto. Apesar da igualdade, o Braga mantém-se na quarta posição com 57 pontos, agora com 5 de vantagem sobre o Famalicão, que tinha empatado frente ao Benfica na véspera. No final da partida, Carlos Vicente mostrou-se satisfeito com a exibição do conjunto bracarense, valorizando o esforço que a equipa tem vindo a realizar nas últimas semanas. O técnico espanhol destacou também a capacidade de resposta do grupo perante os vários problemas físicos e lesões que têm afetado o plantel nesta fase da temporada.
9: A esfuerzo top de todos, partido 58 de la temporada, ya batimos el récord de Braga en la historia en una temporada, por tanto ahora ya todo lo que viene es extra. Y bueno, muy contento por cómo los chicos afrontaron el partido, porque vienes de muchos esfuerzos muy buenos, con gente que no está, y los que estuvieron han tenido... a pesar de no estar al 100%, porque obviamente jugamos el jueves a la noche, a pesar de no estar al 100%, se pusieron al frente y dijeron: mister, vamos con el equipo, vamos por el equipo, y se demostró en el campo, ¿no?
13: Y la buena noticia de Dan Carlos es que para quinta-feira no leva mazelas del juego de hoy. Mesmo con los jugadores ya un bocadinho no limite, siguieron todos bien del juego.
9: Sí, sí. Parece que sí, espero no llevarme alguna otra noticia en forma de percance físico, pero sí, sí, obviamente con el esfuerzo de hoy en las piernas, porque eso no se lo olvida a nadie, pero sí, sí, ahora a poner toda nuestra energía en ayudarlos a recuperar y a preparar bien lo mejor que podamos, sabiendo que estamos al límite, pero lo mejor que podamos para ir allí a Alemania el jueves e intentar conseguir una cosa que sería obviamente histórica.
12: Já o técnico adjunto do Estoril, Brian, considerou que a equipa teve ocasiões suficientes para chegar ao segundo gol, destacando ainda a atitude competitiva demonstrada pelos jogadores ao longo da partida. Na análise ao encontro, sublinhou a personalidade, o caráter e a forma como o grupo conseguiu responder às dificuldades do jogo.
14: Sim, sempre tivemos possibilidades de fazer mais gols. Braga também, mas em estes tempos, quando estamos um gol por debaixo, son momentos donde los jugadores de Estoril revelan su personalidad como personas, y yo acho que demostramos un carácter fantástico y que pudimos en este estadio contra este adversario hacer este tipo de desempeño.
12: Este empate que surge numa fase exigente do calendário dos minhotos, que na próxima quinta-feira visitam o Friburgo na segunda mão das meias-finais da Liga Europa, depois de terem vencido por 2-1 no primeiro encontro. Já o Estoril segue no 9º lugar, com 38 pontos. Rio Ave e Gil Vicente empataram a 0 numa partida bem disputada, mas sem eficácia. No final da partida, César Peixoto mostrou-se satisfeito com a qualidade do encontro, apesar do empate, considerando que partidas deste nível ajudam a valorizar o futebol português. O treinador destacou a competitividade, a intensidade e o espetáculo proporcionado pelas duas equipas ao longo do encontro. O técnico abordou ainda a luta pelo 5º lugar.
15: Sim, eu acho que... Primeiro, acho que foi um bom jogo. Acho que são este tipo de jogos que valorizam o nosso campeonato, valorizam o futebol português, valorizam os jogadores, valorizam os treinadores, valorizam toda a gente. Quem veio ao estádio acho que vai satisfeito, e quem viu na televisão também. Duas boas equipas, uma primeira parte mais equilibrada, nós ali com alguma dificuldade na primeira fase de pressão alta, diria, mas que corrigimos depois ao intervalo, e acho que numa segunda parte onde nós fomos mais incisivos, apesar do Rio Ave ter uma oportunidade ali clara também que o Dani acaba por defender, mas acho que tivemos mais volume, tivemos mais situações. Faltou-nos discernimento na zona de decisão, metemos muita gente, depois o cruzamento, o último passo, o último remate, não fomos felizes nesse aspecto, mas foi um bom jogo da equipa. A equipa mostrou coragem, mostrou capacidade, mostrou alma também e organização para vir cá a lutar pelos três pontos. Era um jogo que nós sabíamos que era mais uma final para nós. Levámos um ponto, queríamos três, mas seguimos na luta.
12: A formação orientada por César Peixoto não conseguiu aproveitar a oportunidade de reduzir distâncias para o topo da tabela. Soma agora 50 pontos e mantém-se no sexto posto. A equipa de Barcelos fica assim a 2 pontos do Famalicão, que ocupa a 5ª posição, potencialmente de acesso à Liga Conferência, dependendo ainda do desfecho da Taça de Portugal. Do outro lado, o Rio Ave entrou em campo já com a permanência assegurada e voltou a não conseguir regressar às vitórias. Depois de uma derrota e um empate nas 2 jornadas anteriores, a equipa vilacondense soma agora 35 pontos e mantém-se no 12º lugar.
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24: Seguimos agora nesta emissão com os craques mundiais.
25: Javier Zanetti, conhecido como El Tractor, é uma das lendas imortais do futebol mundial, especialmente pela sua longa e brilhante carreira no Inter de Milão. Nascido em Buenos Aires, Argentina, a 10 de agosto de 1973, Zanetti começou a sua trajetória no futebol argentino, jogando pelo Talleres de Remédios da Escalada e mais tarde pelo Banfield, onde chamou a atenção pela sua capacidade física e técnica, jogando tanto como lateral direito como como médio defensivo. A grande virada na sua carreira ocorreu em 1995, quando o Inter de Milão decidiu contratá-lo. Seria o início de uma ligação de quase 2 décadas entre Zanetti e o clube italiano, uma história marcada por lealdade, conquistas e uma liderança incontestável. Ao longo de 19 anos defendendo o Inter, o argentino tornou-se o jogador com mais partidas na história do clube, somando mais de 850 jogos. Um dos momentos mais marcantes da sua carreira foi a temporada de 2009-2010, em que o Inter, comandado por José Mourinho, conquistou a Liga dos Campeões pela primeira vez em 45 anos. Zanetti, capitão e líder inquestionável, foi fundamental na caminhada para a Tríplice Coroa, que incluiu também a Série A italiana e a Copa da Itália. A sua capacidade de jogar em várias posições e o seu profissionalismo fizeram dele um dos jogadores mais versáteis e respeitados do futebol mundial. Além dos títulos pelo Inter, Zanetti também teve uma carreira de sucesso pela seleção argentina, disputando mais de 140 jogos ao longo de 17 anos de serviço. Participou em várias edições do Campeonato do Mundo e da Copa América, embora nunca tenha conquistado um grande título internacional com a seleção. No entanto, a sua importância para o futebol argentino nunca foi questionada, sendo uma referência de longevidade e excelência. A carreira de Zanetti também foi marcada pela sua atitude fora de campo. Conhecido pela sua humildade e carisma, criou a Fundação Pupi, uma organização beneficente que ajuda crianças em situação de vulnerabilidade na Argentina. A sua dedicação a causas sociais reforçou a imagem de um jogador que, além de excelente atleta, sempre se preocupou com o bem-estar das comunidades. Quando se aposentou em 2014, aos 40 anos, Zanetti já era uma verdadeira lenda viva. O Inter de Milão decidiu retirar a camisola 4 em sua homenagem, um gesto raro no futebol que demonstra o impacto imenso que teve no clube. Após encerrar a carreira como jogador, continuou ligado ao Inter, assumindo funções diretivas na equipa. Atualmente é vice-presidente dos Nerazzurri, onde continua a contribuir para o desenvolvimento do clube. Em suma, Javier Zanetti é sinónimo de lealdade, liderança e classe, tanto dentro como fora de campo. A sua carreira é um exemplo de como o profissionalismo e a dedicação podem transformar um jogador numa lenda.
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24: Seguimos agora nesta emissão com os gigantes adormecidos.
25: O Futebol Clube des Girondins de Bordeaux, fundado em 1881, é um dos clubes mais tradicionais de França, com uma rica história que se estende por mais de um século. O Bordeaux, como é popularmente conhecido, tem uma trajetória marcada por sucessos a nível doméstico e por momentos de crise, sendo uma das equipas mais respeitadas e emblemáticas do futebol gaulês. Localizado na cidade de Bordeaux, no sudoeste de França, o clube teve a sua gênese numa sociedade desportiva que praticava diversas modalidades, mas só em 1936, o departamento de futebol foi criado oficialmente. Os primeiros anos do Bordeaux foram de construção de identidade e crescimento, mas foi após a Segunda Guerra Mundial que o clube começou a destacar-se no cenário nacional. O primeiro grande sucesso aconteceu em 1950, quando o Bordeaux conquistou o seu primeiro título da Ligue 1 sob o comando do técnico André Gérard, marcando o início da sua consolidação como uma força do futebol francês. No entanto, o clube passaria por algumas décadas de menor protagonismo até alcançar o auge entre as décadas de 1980 e 90. A era dourada do Bordeaux começou na década de 80 sob a presidência visionária de Claude B e com o treinador Aimé Jacquet no comando técnico. Durante este período, o clube formou uma das melhores equipas da sua história, com jogadores como Alain Giresse, Jean Tigana e Patrick Battiston, estrelas que marcaram o futebol francês. Entre 1984 e 1987, o Bordeaux venceu 3 títulos da Ligue 1 e consolidou-se como uma potência. A conquista da Taça de França em 1986 e 87 completou um ciclo de domínio no futebol doméstico. A nível europeu, a equipa também brilhou, atingindo as meias finais da Taça dos Clubes Campeões Europeus em 1985. Outro momento marcante na história do Bordeaux foi a revelação de Zinedine Zidane, uma das maiores figuras do futebol mundial. Zidane começou a sua carreira no clube no início dos anos 90 e rapidamente se destacou pela sua classe e visão de jogo. Ao lado de outros talentos como o Vincent Lazarazu e Christophe Dugarry, Zidane ajudou o Bordeaux a chegar à final da Taça UEFA em 1986, onde apesar de terem perdido para o Bayern de Munique, o clube consolidou a sua reputação internacional. Mais tarde, no início dos anos 2000, o Bordeaux voltou a conquistar troféus importantes. Em 2009, sob a liderança do treinador Laurent Blanc, o clube voltou ao topo ao vencer a Ligue 1 pela primeira vez em 10 anos, impulsionado pelo talento dos jogadores como Johan Gourcuff e Marouane Chamakh. Esse título foi seguido pela Taça da Liga Francesa e pela Supertaça de França, consolidando o Bordeaux como um dos principais clubes do país naquele momento. Apesar dos sucessos, o clube enfrentou crises financeiras significativas nas últimas décadas. Em 2021, o clube foi colocado em administração judicial devido a problemas financeiros graves, uma situação que culminou na sua despromoção para a 2ª Divisão Francesa em 2022. A queda foi um duro golpe para um clube com tanta história e tradição e o Bordeaux enfrentou uma luta pela sobrevivência, tanto desportivamente como financeiramente, mas tem trabalhado arduamente para reconstruir o seu prestígio e voltar à elite do futebol francês. Ao longo da sua trajetória, o Bordeaux venceu 6 títulos da Ligue 1, 4 taças de França, 3 taças da Liga Francesa e diversas supertaças do país, consolidando-se como um dos clubes mais laureados da França. Além disso, o clube tem um legado significativo na formação de talentos, tendo revelado jogadores que se tornaram referências globais, como Zidane e Lizarazu. A história do Bordeaux é marcada por altos e baixos, desde as glórias nacionais e internacionais até aos desafios financeiros e desportivos mais recentes. No entanto, a capacidade do clube de se reinventar e a paixão dos seus adeptos mantém viva a esperança de que os Girondins de Bordeaux voltarão a brilhar no topo do futebol francês.
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1: Faltou ser um pouco mais efetivo e quem sabe a gente poderia ter concretizado melhor as oportunidades e ter feito um placar mais elástico na primeira parte, mas enfim, agora é, como eu falei, mudar o tipo, pensar na quinta-feira que a gente tem uma decisão.
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24: E agora seguimos com os grandes feitos históricos neste produto 100% palavra.
25: A época de 1986-87 será sempre lembrada como um dos momentos mais gloriosos da história do Futebol Clube do Porto. O clube português, que havia conquistado o seu espaço no panorama nacional, lançou-se à conquista da Europa e do mundo sob a liderança do treinador Artur Jorge e de uma geração de jogadores que eternizou o seu nome nos anéis do futebol. Foi a temporada em que o Futebol Clube do Porto conquistou pela primeira vez a Taça dos Clubes Campeões Europeus, vencendo o poderoso Bayern de Munique na final e mais tarde ergueu a Taça Intercontinental, solidificando o estatuto dos dragões no topo do futebol mundial. A caminhada até à final da Taça dos Clubes Campeões Europeus começou com a eliminação do Rabat Ajax, de Malta, e do Vítkovice, da então Checoslováquia, em rondas relativamente tranquilas. Nos quartos de final, o desafio foi mais exigente, com o Futebol Clube do Porto a defrontar o Brøndby da Dinamarca. Depois de uma vitória por 1-0 na primeira mão, os dragões sofreram em Copenhaga, mas conseguiram arrancar um empate a um golo, garantindo a passagem às meias-finais. Aí, a equipa de Artur Jorge encontrou o Dinamo Kiev, uma das formações mais fortes da altura, liderada pelo carismático Valeri Lobanovski. O Porto impôs-se com uma vitória por 2-1 no Estádio das Antas e um triunfo com os mesmos números na Ucrânia, carimbando a passagem à final. A grande final, disputada a 27 de maio de 1987, no Estádio Prater, em Viena, colocou o Futebol Clube do Porto frente ao poderoso Bayern Munique, uma das equipas mais temidas da Europa. A formação alemã, recheada de estrelas como Jean-Marie Pfaff e Lothar Matthäus, partiu como favorita. O jogo começou da pior maneira para os portugueses, com Ludwig Kogl a marcar para o Bayern logo aos 25 minutos. Contudo, a história deste encontro seria escrita com uma reviravolta épica. Aos 77 minutos, Rabah Madje protagonizou um dos momentos mais icónicos da história do futebol, com o famoso calcanhar de Viena a empatar a partida.
3: Brasco para Juari, Madje com espaço vai marcar, golo! Jogo.
25: Apenas 3 minutos depois, Juari, após assistência de Madjer, fez o 2-1, selando a vitória e colocando o Futebol Clube do Porto campeão europeu pela primeira vez.
3: 1-1 com Vinkeloffer, já passou Madjer. O cruzamento, Juari, golo! É golo do Porto! Juari!
25: A conquista da Taça dos Campeões Europeus foi recebida com enorme euforia em Portugal, mas os dragões não ficaram por aí. No final do ano, o Futebol Clube do Porto viajou até Tóquio para disputar a Taça Intercontinental frente ao Peñarol, do Uruguai, campeão da Taça Libertadores. Este era o derradeiro teste para os dragões se afirmarem como uma verdadeira potência mundial e o jogo foi disputado sob condições difíceis, com o campo molhado e a chuva a cair incessantemente. O duelo terminou empatado a 1 no tempo regulamentar, com o gol dos portistas a ser marcado novamente por Madjer, um herói improvável que se tornou o símbolo desta geração. A decisão foi então levada ao prolongamento, onde o Futebol Clube do Porto, num jogo extremamente equilibrado, conseguiu o gol da vitória já perto do final, com uma jogada concluída por Juari. O resultado final de 2-1 deu aos dragões o título de campeão do mundo, solidificando a sua presença entre as melhores equipas do planeta. Este conjunto de feitos consagrou uma geração de jogadores que incluiu nomes como Fernando Gomes, João Pinto, Celso e Paulo Futre, que foi um dos principais responsáveis pelo sucesso da equipa ao longo daquela época. A liderança calma e estratégica de Artur Jorge foi também crucial para que o Futebol Clube do Porto atingisse estes patamares de sucesso. A vitória na Taça dos Campeões Europeus e na Taça Intercontinental em 1987 marcou uma viragem na história do Futebol Clube do Porto e do futebol português. O clube azul e branco, que até então se afirmava sobretudo no contexto doméstico, conseguiu abrir as portas da glória europeia e mundial, sendo a primeira equipa portuguesa a conquistar a Taça Intercontinental. O sucesso desta época foi o catalisador para as futuras conquistas internacionais do Futebol Clube do Porto, que anos mais tarde voltaria a dominar na Europa sob a orientação de José Mourinho. Mas 1987 permanece como o ano que deu início a essa era de sucesso internacional.
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24: E agora seguimos com o perfil do jogador neste produto 100% palavra.
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25: Victor Gyökeres, nascido a 24 de agosto de 1998 em Jönköping, Suécia, é um avançado reconhecido pela sua capacidade de finalização e mobilidade. Começou a sua carreira profissional precisamente no Jokoping Sodra, em 2015, e após se transferir para o Brighton, em 2016, teve várias experiências de empréstimo, incluindo passagens pelo Cardiff City e pelo St. Pauli. Em 2020, Gyökeres assinou pelo Coventry City, onde se destacou pela sua capacidade de marcar golos. Na temporada de 2021-2022, foi um dos artilheiros do Championship, ajudando o Coventry a alcançar os playoffs de promoção à Premier League. A sua excelente forma continuou na temporada seguinte, solidificando a sua reputação no futebol inglês. Em agosto de 2023, Gyökeres transferiu-se para o Sporting, onde teve um impacto imediato. Na sua primeira temporada com os Leões, destacou-se pela sua contribuição ofensiva, marcando golos importantes e ajudando a equipa a competir nas principais competições nacionais e europeias. A sua capacidade de finalização e a sua presença em campo foram cruciais para as ambições do Sporting, que venceu a Liga Portuguesa e fez uma boa campanha nas competições europeias.
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6: Os seus prémios, troféus, são apenas uma pequena amostra do impacto que tiveram com o seu legado a ultrapassar as fronteiras do desporto. Está na altura de trazermos mais um craque da Liga Portuguesa aqui à primeira rádio de esporto.
25: Fary Faye, conhecido simplesmente como Fary, é um dos jogadores mais icónicos que passaram pelo Boa Vista, tornando-se uma figura querida entre os adeptos do clube do Bessa. Natural do Senegal, Fary chegou a Portugal no final dos anos 90, começando a sua carreira na Académica de Coimbra e depois no Beira-Mar. No entanto, foi no Boa Vista que o avançado deixou uma marca especial, tanto pela sua garra em campo como pela longevidade no clube, onde se tornou um símbolo de dedicação e amor à camisola. O avançado ingressou no Boa Vista em 2013 e permaneceu durante várias épocas, vivendo momentos de altos e baixos que incluíram a queda do clube para divisões inferiores devido a problemas financeiros e administrativos. Em campo, o senegalês destacava-se pela sua força física, velocidade e espírito de luta, características que faziam dele um jogador incansável e uma constante ameaça para as defesas adversárias. Apesar de não ser um goleador prolífico, a sua entrega e trabalho árduo o tornaram-no numa peça fundamental na equipa, tanto nas competições nacionais como nas europeias. A relação de Fary com os adeptos boavisteiros foi um dos pontos altos da sua carreira. O avançado senegalês conquistou o respeito dos fãs, não apenas pelo seu desempenho em campo, mas também pela lealdade demonstrada ao clube, mesmo nos momentos mais difíceis. A sua ligação ao Boa Vista manteve-se sólida, mesmo nas épocas de crise, com Fary a assumir uma postura de líder e de exemplo para os colegas, sendo visto como um verdadeiro capitão dentro e fora das quatro linhas. Ao longo da sua carreira no Bessa, Fary jogou quase 200 de jogos com a camisola achatrezada, apontando 48 golos dos 163 que registrou durante o seu percurso no futebol. Mesmo após pendurar as chuteiras, a sua ligação ao Boa Vista permaneceu viva, com Fary a ser lembrado como um símbolo de resiliência e dedicação ao emblema achatrezado. A sua trajetória nos boavisteiros é uma história de superação e lealdade que reflete o espírito batalhador do clube, fazendo de Fary uma figura inesquecível na história recente do futebol português.
6: E seguimos agora nesta emissão com mais um craque mundial.
25: Ronaldo Luís Nazário de Lima, ou simplesmente Ronaldo, é amplamente considerado um dos maiores avançados da história do futebol. Nascido a 18 de setembro de 1976, no Rio de Janeiro, o brasileiro iniciou a sua carreira ainda adolescente, com apenas 16 anos no Cruzeiro. As suas exibições espetaculares no clube mineiro logo chamaram a atenção do futebol mundial e em 1994, após participar no Mundial dos Estados Unidos, embora sem atuar, foi contratado pelo PSV Eindhoven, dos Países Baixos. Lá, Ronaldo mostrou toda a sua capacidade de explosão e finalização, marcando 54 golos em 57 jogos ao longo de duas temporadas, uma média impressionante que o transformou numa das jovens promessas mais cobiçadas do futebol europeu. O seu talento levou-o rapidamente a um dos maiores clubes do continente, o Barcelona, onde jogou durante a temporada de 1996-97. No Barça, Ronaldo elevou o seu jogo a novos patamares, marcando 47 golos em 49 partidas e ajudando o clube a vencer a Taça das Taças da UEFA e a Taça do Rei. Foi durante este período que ganhou o apelido de fenómeno, graças à sua velocidade devastadora, poder físico e capacidade para driblar com uma facilidade espantosa. Ainda com apenas 20 anos, foi eleito pela primeira vez o melhor jogador do mundo pela FIFA, título que viria a conquistar noutras duas ocasiões. Em 1997, Ronaldo fez uma transferência recorde para o Inter de Milão, onde continuou a brilhar no início da sua carreira, ganhando a Taça UEFA em 1998. Contudo, foram também os anos em que a sua sorte começou a mudar em termos físicos. Durante o seu tempo no Inter, sofreu a primeira de várias lesões graves no joelho que o afastariam dos relvados por longos períodos. O seu regresso em 2002 foi nada menos do que milagroso. Após 2 anos de recuperação, Ronaldo voltou aos grandes palcos no Mundial de 2002, onde foi a estrela maior da seleção brasileira, conduzindo o Brasil à vitória com 8 golos, 2 dos quais na final contra a Alemanha. Esta conquista garantiu-lhe o 3º título de melhor jogador do mundo e marcou o seu renascimento como um dos melhores jogadores da sua geração. Após o Mundial, Ronaldo transferiu-se para o Real Madrid como parte dos famosos Galácticos, onde jogou de 2002 a 2007. Durante esse período, conquistou 2 campeonatos espanhóis e manteve o seu estatuto de um dos melhores avançados do mundo, marcando 104 golos em 177 jogos. O seu estilo de jogo, marcado por uma combinação única de velocidade, técnica e poder de finalização, continuava a encantar os adeptos, apesar das lesões persistentes que o limitaram ao longo da sua carreira. Em Madrid, Ronaldo formou uma parceria letal com estrelas como Zidane, Figo e Beckham, que consolidaram ainda mais o seu legado no futebol europeu. Já na reta final da sua carreira, em 2007, voltou à Itália, desta vez para jogar no AC Milan, rival direto do Inter. Embora o seu desempenho tenha sido afetado pelas constantes lesões, ainda mostrou flashes de brilhantismo, marcando 9 golos em 20 jogos. Porém, o seu tempo no Milan também foi marcado por mais uma grave lesão no joelho, que acelerou o fim da sua trajetória na Europa. Ronaldo decidiu então regressar ao Brasil, assinando pelo Corinthians em 2009. Surpreendentemente, teve uma passagem de grande sucesso pelo clube paulista, onde ajudou o Corinthians a conquistar o Campeonato Paulista e a Copa do Brasil em 2009, numa demonstração de que, mesmo longe do seu auge físico, o seu talento era inquestionável. No entanto, após mais alguns problemas físicos, decidiu terminar a sua carreira em 2011, aos 34 anos. Ronaldo deixa um legado incontestável como um dos maiores avançados da história do futebol. Os seus números são impressionantes, já que ao longo da carreira marcou mais de 400 golos em clubes e seleções e venceu 2 bolas de ouro em 1997 e 2002. O fenómeno sempre foi lembrado e terá revolucionado a posição de avançado, combinando uma capacidade física invulgar com uma técnica requintada e um instinto goleador incomparável. Ronaldo foi também um dos grandes responsáveis por popularizar o futebol brasileiro no exterior e inspirou gerações de jogadores pelo mundo. Mesmo com as inúmeras lesões que enfrentou, a sua resiliência e capacidade de se reinventar em momentos cruciais da carreira fazem dele uma lenda viva do desporto, sendo reconhecido tanto por adeptos quanto por críticos como um dos mais completos jogadores que o futebol já viu.
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8: São 6 da manhã e 2 minutos.
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27: Depois de uma primeira temporada marcada por instabilidade financeira, mas também por desilusões no plano desportivo e apostas falhadas no comando técnico com Vítor Bruno e Martin Anselmi, André Villas-Boas consegue cumprir uma das grandes promessas feitas aos sócios: devolver o Futebol Clube do Porto aos títulos nacionais. No segundo ano de presidência, o líder azul e branco celebra a conquista do campeonato, recolocando o clube no topo do futebol português, depois de já ter conquistado a Supertaça Cândido Oliveira em 2024-2025. O sucesso processo ganha ainda maior dimensão pelo simbolismo histórico. Nem Jorge Nuno Pinto da Costa conseguiu conquistar o campeonato tão cedo no seu percurso presidencial, já que o histórico dirigente apenas festejou o primeiro título nacional no terceiro ano de mandato. Desde que assumiu a liderança do clube, André Villas-Boas soma já vários troféus ligados ao futebol profissional. Ainda antes de assumir o controlo total da SAD, viu o Futebol Clube do Porto conquistar a Taça de Portugal e pouco depois, já como principal rosto da estrutura, celebrou também a Supertaça. Agora junta-lhes o Campeonato Nacional, faltando apenas a Taça da Liga no panorama interno. Conhecido pela ambição e exigência, André Villas-Boas consegue assim afirmar-se não apenas na gestão e reorganização do clube, mas também no sucesso desportivo, reforçando a ideia de que o Futebol Clube do Porto entrou numa nova era, novamente habituada a vencer. Esta segunda-feira é dia de Sporting Vitória Sport Clube na Golo FM, partida referente à 32ª ronda da Liga, o encerramento da jornada. Na antecâmara para a partida, Rui Borges começou por felicitar o Futebol Clube do Porto pela conquista do campeonato, considerando que os Dragões foram a formação mais consistente ao longo da época e que acabaram por justificar o título conquistado. Já sobre o Vitória, o técnico leonino destacou a evolução da equipa orientada por Gil Ameiras. Questionado sobre o desgaste físico e mental da equipa nesta fase da temporada, Rui Borges reconheceu que existe algum cansaço acumulado, mas recusou utilizá-lo como desculpa para os resultados recentes. Sem querer alimentar polémicas externas, o treinador evitou comentar declarações vindas do Futebol Clube do Porto ou entrar em guerras fora das quatro linhas. Apesar do momento menos positivo, Rui Borges mostrou-se confiante para a reta final do campeonato. Sporting Vitória Sport Clube, esta segunda-feira, às 20h15, com relato na Golo FM. O Sporting Clube de Braga empatou diante do Estoril a uma bola, a formação orientada por Carlos Vicente entrou melhor e colocou-se em vantagem ainda na primeira parte, com Mário Dorgueles a marcar aos 23 minutos. O controlo inicial dos minutos não se traduziu, contudo, numa vantagem mais confortável, permitiu ao adversário manter-se na discussão do resultado. Na segunda metade, o Estoril cresceu e acabou por chegar ao empate aos 78 minutos, por intermédio de Yanis Begraoui, fixando o resultado final e impediu os bracarenses de fecharem já a questão do quarto posto. Apesar da igualdade, o Braga mantém-se na quarta posição com 57 pontos, agora com 5 de vantagem sobre o Famalicão, que tinha empatado frente ao Benfica na véspera. No final da partida, Carlos Vicente mostrou-se satisfeito com a exibição do conjunto bracarense, valorizando o esforço que a equipa tem vindo a realizar nas últimas semanas. O técnico espanhol destacou também a capacidade de resposta do grupo perante os vários problemas físicos e lesões que têm afetado o plantel nesta fase da temporada.
8: A esfuerzo top de todos, partido 58 de la temporada, ya batimos el récord de Braga en la historia en una temporada, por tanto ahora ya todo lo que viene es extra. Y bueno, muy contento por cómo los chicos afrontaron el partido, porque vienes de muchos esfuerzos muy buenos, con gente que no está, y los que estuvieron han tenido... a pesar de no estar al 100%, porque obviamente jugamos el jueves a la noche, a pesar de no estar al 100%, se pusieron al frente y dijeron: mister, vamos con el equipo, vamos por el equipo, y se demostró en el campo, ¿no?
10: Y la buena noticia, Dan Carlos, es que para quinta-feira no leva mazelas del juego de hoy. Mesmo con los jugadores ya un bocadinho no limite, saíram todos bien del juego.
8: Sí, sí. Parece que sí, espero no llevarme alguna otra noticia en forma de percance físico, pero sí, sí, obviamente con el esfuerzo de hoy en las piernas, porque eso no se lo olvida a nadie, pero sí, sí, ahora a poner toda nuestra energía en ayudarlos a recuperar y a preparar bien lo mejor que podamos, sabiendo que estamos al límite, pero lo mejor que podamos para ir allí a Alemania el jueves e intentar conseguir uma coisa que seria obviamente histórica.
27: Já o técnico adjunto do Estoril, Brian, considerou que a equipa teve ocasiões suficientes para chegar ao segundo golo, destacando ainda a atitude competitiva demonstrada pelos jogadores ao longo da partida. Na análise ao encontro, sublinhou a personalidade, o caráter e a forma como o grupo conseguiu responder às dificuldades do jogo.
12: Sim, sempre tivemos possibilidades de fazer mais gols. Braga também, mas em estes tempos, quando estamos um gol por debaixo, são momentos onde os jogadores Estoril revelam sua personalidade como pessoas, e eu acho que demonstramos um caráter fantástico e que podemos, neste estádio, contra este adversário, fazer este tipo de desempenho.
27: Este empate que surge numa fase exigente do calendário dos minhotos, que na próxima quinta-feira visitam o Friburgo na segunda mão das meias-finais da Liga Europa, depois de terem vencido por 2-1 no primeiro encontro. Já o Estoril segue no 9º lugar, com 38 pontos. Rio Ave e Gil Vicente empataram a 0 numa partida bem disputada, mas sem eficácia. No final da partida, César Peixoto mostrou-se satisfeito com a qualidade do encontro, apesar do empate, considerando que partidas deste nível ajudam a valorizar o futebol português. O treinador destacou a competitividade, a intensidade e o espetáculo proporcionado pelas duas equipas ao longo do encontro. O técnico abordou ainda a luta pelo 5º lugar.
14: Sim, eu acho que... Primeiro, acho que foi um bom jogo. Acho que são este tipo de jogos que valorizam o nosso campeonato, valorizam o futebol português, valorizam os jogadores, valorizam os treinadores, valorizam toda a gente. Quem veio ao estádio acho que vai satisfeito, e quem viu na televisão também. Duas boas equipas, uma primeira parte mais equilibrada, nós ali com alguma dificuldade na primeira fase de pressão alta, diria, mas que corrigimos depois ao intervalo, e acho que numa segunda parte onde nós fomos mais incisivos, apesar do Rio Ave ter uma oportunidade ali clara também de que o Dani acaba por defender, mas acho que tivemos mais volume, tivemos mais situações. Faltou-nos discernimento na zona de decisão, metemos muita gente, depois o cruzamento, o último passo, o último remate, não fomos felizes nesse aspecto, mas foi um bom jogo da equipa. A equipa mostrou coragem, mostrou capacidade, mostrou alma também e organização para vir cá a lutar pelos 3 pontos. Era um jogo que nós sabíamos que era mais uma final para nós. Levámos um ponto, queríamos 3, mas seguimos na luta. Nós mantemos. A verdade é que nós queremos competir até ao final, nós queremos dar luta até ao final. O nosso objetivo não era este. Com a nossa capacidade, com a nossa qualidade, batemos muitos recordes, batemos, seja interno, seja externo, seja jogos fora, jogos em primeira volta, ou seja, fez muita coisa boa. As pessoas não se podem esquecer disto. O Gil Vicente, o ano passado, lutou até para não descer de divisão, até as últimas jornadas. Nós vimos cá de baixo e conseguimos instalar cá em cima muito rapidamente num ano de crescimento do clube, de crescimento dos jogadores. Saíram 16 jogadores, depois ainda saiu o Andrew e saiu o Pablo, entraram 11, depois mais 3 ou 4, ou seja, quase uma equipa renovada, uma equipa nova, onde nós conseguimos enquadrar, criar um bom grupo de qualidade, que termos capacidade de competir até ao final. Acho que isto é importante. Acho que não temos sido muito felizes agora nesta parte final. Em alguns momentos sofremos 2 ou 3 golos a acabar os jogos, em que nós podíamos ter mais um ponto ou outro. Também culpa nossa em alguns momentos não termos a capacidade de segurar os resultados e se calhar até ganhar, mas deixe-me dizer que também nesta parte final, e é mais fácil, e deixe-me dizer isto aqui, porque aqui não há como cortar, fala-se mais dos grandes, fala-se mais do Benfica, do Porto, do Sporting, mas que têm acontecido algumas coisas estranhas, e isto há outras lutas, não seja só pelo título, há esta luta da Conference League, a luta do 5º lugar, em que nós sentimos que às vezes acontecem algumas coisas estranhas nas últimas jornadas, têm acontecido, que não nos têm beneficiado assim muito, mas nós continuamos aqui na luta, continuamos de cabeça levantada, jogamos de igual para igual, seja contra quem for, viemos aqui fora de casa perante uma boa equipa que está muito bem agora na segunda volta, fazer um bom jogo, valorizar o espetáculo, valorizar o campeonato, como disse inicialmente, que isto foi o que nós nos propusemos desde o início do campeonato e vamos acabar desta forma. Isto para mim deixa-me muito satisfeito, não abdicamos da nossa ideia, não abdicamos de competir e queremos competir até ao final. Acho que o importante é que nos deixem competir até ao final, porque só faz bem ao campeonato e faz bem a toda a gente.
27: A formação orientada por César Peixoto não conseguiu aproveitar a oportunidade de reduzir distâncias para o topo da tabela. Soma agora 50 pontos e mantém-se no 6º posto. A equipa de Barcelos fica assim a 2 pontos do Famalicão, que ocupa a 5ª posição, potencialmente de acesso à Liga Conferência, dependendo ainda do desfecho da Taça de Portugal. Do outro lado, o Rio Ave entrou em campo já com a permanência assegurada e voltou a não conseguir regressar às vitórias. Depois de uma derrota e um empate nas 2 jornadas anteriores, a equipa vilacondense soma agora 35 pontos e mantém-se no 12º lugar. O Tondela venceu o Casa Pia por 1-0 em Rio Maior. O encontro ficou marcado por um momento determinante logo após o intervalo, quando Cassiano foi expulso com vermelho direto aos 55 minutos. Quem aproveitou essa vantagem acabou por ser o Tondela, que chegou ao golo ao minuto 68. Bebeto, de grande tonalidade, não tremeu. Nos instantes finais, o jogo voltou a aquecer, com nova expulsão, desta vez Livolan. No final da partida, Gonçalo Feio assumiu que o triunfo alcançado teve um peso emocional diferente do habitual. Destacou a importância especial da vitória, tanto para a equipa como para todo o contexto envolvente do jogo. O treinador mostrou-se satisfeito com a resposta dada dentro de campo e deixou claro que este foi um resultado vivido de forma particularmente marcante.
15: Significa muito, significa um pequeno prémio pelo trabalho, sacrifício e pelas dores que este plantel tem passado. Significa continuarmos a lutar junto com a nossa gente, com os nossos adeptos, que hoje também cá tiveram, e continuar a missão, desde que eu falo, desde o início, de continuar na Primeira Liga. Significa mais um passo nos milagres que acontecem em Tondela. E significa que continuamos na luta para alcançar o objetivo.
27: Com este triunfo, Tondela passa a somar 25 pontos, mantém-se no 17º lugar, mas reduziu apenas para um ponto de distância para o Casa Pia, orientado por Álvaro Pacheco, que segue com 26, na posição de acesso ao play-off de permanência, com duas jornadas ainda por disputar. A luta pela continuidade no principal escalão permanece, assim, em aberto.
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1: A seleção nacional de hóquei em patins começou em grande em Montreux, com uma goleada na frente à Suíça por 6-1, na estreia do novo selecionador Reinaldo Ventura. Depois de conquistar o título europeu em Lordelo, em setembro, a equipa voltou a reunir-se neste ano, agora sob o comando de Ventura, e a estreia não poderia ter sido melhor. Portugal dominou desde cedo, na Zé Miranda, aos 8 e 20, aos 14, colocaram a seleção em vantagem, antes de Yannick, aos 17 minutos, reduzir para a Suíça. Helder Nunes, aos 24, voltou a ampliar-se para 2 golos antes do intervalo. No segundo tempo, num penalti de Gonçalo Alves, aos 38 minutos, abriu caminho para a vitória. Viti, aos 41, viu que Robertson defender uma grande penalidade, mas Zé Miranda completou o hat-trick com 2 golos aos 45, fechando assim o marcador em 6-1. Os dois primeiros do grupo avançam para nas meias finais, enquanto as restantes equipas disputam os lugares do 5º ao 8º posto.
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3: Frank Lampard, nascido a 20 de junho de 1978, é amplamente reconhecido como um dos maiores médios da história do futebol inglês e uma lenda do Chelsea. Criado numa família com forte herança futebolística, Lampard começou a sua carreira no West Ham United, o clube onde o seu pai havia jogado. Subiu às camadas principais do West Ham em 1995 e rapidamente se destacou pelas suas habilidades no meio-campo, marcando golos importantes e mostrando uma capacidade técnica notável. No entanto, foi a sua transferência para o Chelsea em 2001 que transformou a sua carreira. Lampard custou cerca de 11 milhões de libras ao clube londrino e rapidamente se tornou um pilar no meio-campo dos Blues. Durante a sua passagem pelo Chelsea, que durou até 2014, Lampard conquistou uma série impressionante de títulos, incluindo 3 Premier Leagues em 2004, 2005, 2005, 2006 e 2009, 2010, 4 FA Cups, 2 taças da Liga e, claro, a tão sonhada Liga dos Campeões em 2012. Uma das marcas mais impressionantes de Lampard é a sua capacidade de marcar golos. Não foi apenas um jogador-chave na criação de jogadas, mas também se destacou pela sua impressionante veia goleadora. Lampard terminou a sua carreira no Chelsea como o maior goleador da história do clube, com 211 golos em 648 jogos, algo notável para um médio. Conhecido pela sua precisão nos remates de longa distância, especialmente com o pé direito, tornou-se conhecido pelos seus golos em momentos cruciais, além da sua consistência nas bolas paradas. A sua temporada de 2009-2010 foi particularmente impressionante, quando Lampard marcou 27 golos em todas as competições e ajudou o Chelsea a vencer a Premier League e a FA Cup, fazendo história com um double. A sua combinação de talento ofensivo, ética de trabalho incansável e inteligência tática fez dele um dos melhores jogadores da sua geração. Além do sucesso a nível do clube, Lampard teve uma carreira internacional notável, representando a seleção inglesa em diversas competições, incluindo 3 campeonatos do mundo e 2 campeonatos de Europa. Embora a Inglaterra não tenha alcançado o sucesso esperado durante essas competições, Lampard foi sempre um dos pilares da equipa e é amplamente respeitado pelos seus 106 jogos pela seleção. Após deixar o Chelsea em 2014, teve uma curta passagem pelo Manchester City, antes de terminar a sua carreira nos New York City, da MLS, onde jogou até 2016. Após a sua retirada dos relvados, o ex-atleta rapidamente se lançou na carreira de treinador e em 2018 assumiu o comando do Derby County, onde teve uma boa temporada na segunda divisão inglesa, levando o clube à final do play-off de promoção. No ano seguinte, Lampard assumiu o cargo de treinador do Chelsea, voltando ao clube onde teve os seus maiores sucessos como jogador. Durante a sua passagem por Stamford Bridge, focou-se em dar oportunidades a jovens jogadores da academia e conseguiu uma qualificação para a Liga dos Campeões na sua primeira temporada. Contudo, foi demitido em janeiro de 2021 após uma série de maus resultados e por aí prosseguiu a sua carreira como técnico por outras paragens.
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3: O Celtic Football Club é um dos clubes de futebol mais importantes e tradicionais da Escócia e do mundo. Fundado em 1887, na cidade de Glasgow, o Celtic construiu uma história repleta de sucessos nacionais e internacionais, consolidando-se como um gigante do futebol europeu, especialmente nas conquistas da década de 1960. Desde a sua fundação, o Celtic destacou-se como uma força dominante no futebol escocês, conquistando o seu primeiro título da Scottish League Championship em 1893, apenas 5 anos após ser criado. O clube rapidamente se tornou um dos mais vencedores do país, ao lado do seu maior rival, o Rangers, com quem protagonizou o famoso Old Firm, um dos derbys mais históricos e intensos do futebol mundial. O maior feito internacional do Celtic ocorreu na temporada de 1966-67, quando a equipa se tornou a primeira do Reino Unido a conquistar a Taça dos Campeões Europeus, a atual Liga dos Campeões. Sob o comando do lendário treinador Jock Stein, o Celtic, apelidado de Lisbon Lions, derrotou o poderoso Inter de Milão na final realizada em Lisboa, no Estádio Nacional, com uma vitória por 2-1. Essa conquista não foi apenas memorável pelo título em si, mas também pela forma como o Celtic jogou. A equipa adotou um estilo ofensivo, em contraste com o futebol defensivo da época. Jimmy Johnson e Bobby Murdoch foram dois dos grandes destaques dessa equipa e o triunfo tornou o Celtic um dos maiores clubes da Europa e um símbolo do orgulho para o futebol escocês. Na mesma temporada, o Celtic conquistou também todos os principais troféus domésticos possíveis: a Liga Escocesa, a Taça da Liga e ainda a Glasgow Cup. Após o título europeu de 1967, o Celtic continuou a ser uma força competitiva na Europa. Voltou a chegar à final da Taça dos Campeões Europeus em 1970, mas foi derrotado aí pelos neerlandeses do Feyenoord por 2-1. Além disso, nas décadas seguintes, o clube fez várias participações dignas de nota nas competições europeias, embora sem repetir o sucesso de 1967. Na década de 2000, o Celtic viveu outro momento importante ao alcançar a final da Taça UEFA, atual Liga Europa, em 2003, sob o comando de Martin O'Neill. Na final realizada em Sevilha, a equipa foi derrotada por 3-2 pelo Futebol Clube do Porto, num jogo intenso que só foi decidido no prolongamento. O Celtic, além dos seus feitos em campo, é um clube com uma rica tradição e identidade cultural. Fundado com o objetivo de ajudar a comunidade irlandesa de Glasgow, o Celtic manteve uma forte ligação com as suas raízes católicas e irlandesas, sendo uma parte integrante da comunidade local. O clube continua a ser uma potência no futebol escocês, regularmente conquistando títulos da Scottish Premiership e mantendo-se competitivo em competições europeias. O Celtic Park, o estádio da equipa, é famoso pela sua atmosfera vibrante e apaixonada. O emblema britânico também possui uma forte base de adeptos a nível global, que seguem fielmente o clube, tanto nas competições domésticas como nas europeias, celebrando o legado de conquistas e o espírito do futebol ofensivo e competitivo que sempre os caracterizaram. Em suma, o Celtic Football Club é mais do que apenas um clube de futebol. É um símbolo de orgulho para os seus adeptos e uma das instituições mais veneradas do futebol europeu. A conquista da Taça dos Campeões Europeus de 1967 permanece o ponto mais alto da sua rica história e o legado do clube continua a ser transmitido através das gerações.
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3: E seguimos agora nesta emissão com o perfil do jogador.
4: Perfil do jogador. Amin Harit, nascido a 18 de junho de 1997 em Pontoise, França, é um futebolista internacional marroquino que joga como médio ofensivo no Olympique de Marselha. Conhecido pela sua habilidade técnica, criatividade e capacidade de drible, Harit tem-se destacado pela sua versatilidade em campo, conseguindo atuar tanto no centro como nas alas. Harit começou a sua formação no Nantes, clube onde fez a sua estreia profissional em 2016. As suas exibições impressionaram desde cedo, o que lhe valeu uma transferência para o Schalke 04 em 2017, onde rapidamente se afirmou como uma das principais figuras da equipa na Bundesliga. Durante o seu tempo na Alemanha, destacou-se pela sua capacidade de quebrar linhas defensivas e pela inteligência no último passe. Em 2021 foi emprestado ao Marselha, onde encontrou um novo impulso na sua carreira, tornando-se uma peça-chave no esquema da equipa. Internacionalmente, Harit escolheu representar Marrocos, país de origem dos seus pais, e participou em várias competições importantes, incluindo a Taça das Nações Africanas.
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7: São 7 da manhã e 28 minutos.
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11: Esta segunda-feira é dia de Sporting Vitória Sport Clube na Golo FM, partida referente à 32ª ronda da Liga. O encerramento da jornada na antecâmara para a partida, Rui Borges começou por felicitar o Futebol Clube do Porto pela conquista do campeonato, considerando que os Dragões foram a formação mais consistente ao longo da época e que acabaram por justificar o título conquistado. Já sobre o Vitória, o técnico leonino destacou a evolução da equipa orientada por Gil Ameiras. Questionado sobre o desgaste físico e mental da equipa nesta parte da temporada, Rui Borges reconheceu que existe algum cansaço acumulado, mas recusou utilizá-lo como desculpa para os resultados recentes. Sem querer alimentar polémicas externas, o treinador evitou comentar declarações vindas do Futebol Clube do Porto ou entrar em guerras fora das quatro linhas. Apesar do momento menos positivo, Rui Borges mostrou-se confiante para a reta final do campeonato. Sporting Vitória Sport Clube, esta segunda-feira, às 20h15, com relato na Gol FM. O Sporting Clube de Braga empatou diante do Estoril, uma bola, a formação orientada por Carlos Vicente entrou melhor e colocou-se em vantagem ainda na primeira

0: Quarto, com Mário Dorgueles a marcar aos 23 minutos. O controlo inicial dos minhotos não se traduziu, contudo, numa vantagem mais confortável, permitiu ao adversário manter-se na discussão do resultado. Na segunda metade, o Estoril cresceu e acabou por chegar ao empate aos 78 minutos por intermédio de Yanis Begraoui, fixando o resultado final e impediu os bracarenses de fecharem já a questão do quarto posto. Apesar da igualdade, o Braga mantém-se na quarta posição com 57 pontos, agora com 5 de vantagem sobre o Famalicão, que tinha empatado frente ao Benfica na véspera. No final da partida, Carlos Vicente mostrou-se satisfeito com a exibição do conjunto bracarense, valorizando o esforço que a equipa tem vindo a realizar nas últimas semanas. O técnico espanhol destacou também a capacidade de resposta do grupo perante os vários problemas físicos e lesões que têm afetado o plantel nesta fase da temporada.
1: O esforço top de todos, partido 58 da temporada, já batimos o recorde de Braga en la historia, en una temporada. Por tanto, ahora ya todo lo que viene es extra. Y bueno, muy contento por cómo los chicos afrontaron el partido, porque vienes de muchos esfuerzos muy buenos con gente que no está, y los que estuvieron han tenido, a pesar de no estar al 100%, porque obviamente jugamos el jueves a la noche, a pesar de no estar al 100%, se pusieron al frente y dijeron: mister, vamos con el equipo, vamos por el equipo, y se demostró en el campo, ¿no?
2: Y la buena noticia de Dan Carlos es que para quinta-feira no leva mazelas del juego de hoy. Mesmo con los jugadores ya un bocadinho no limite, siguieron todos bien del juego.
1: Sí, sí. Parece que sí, espero no llevarme alguna otra noticia en forma de percance físico, pero sí, sí, obviamente con el esfuerzo de hoy en las piernas, porque eso no se lo olvida a nadie, pero sí, sí, ahora a poner toda nuestra energía en ayudarlos a recuperar y a preparar bien lo mejor que podamos, sabiendo que estamos al límite, pero lo mejor que podamos para ir allí a Alemania el jueves e intentar conseguir uma coisa que seria obviamente histórica.
0: Já o técnico adjunto do Estoril, Brian, considerou que a equipa teve ocasiões suficientes para chegar ao segundo gol, destacando ainda a atitude competitiva demonstrada pelos jogadores ao longo da partida. Na análise ao encontro, sublinhou a personalidade, o caráter e a forma como o grupo conseguiu responder às dificuldades do jogo.
3: Sim, sempre tivemos possibilidades de fazer mais gols. Braga também, mas em estes tempos, quando estamos um gol por debaixo, são momentos onde os jogadores Estoril revelam sua personalidade como pessoas, e eu acho que demonstramos um caráter fantástico e que podemos, neste estádio, contra este adversário, fazer este tipo de desempenho.
0: Este empate que surge numa fase exigente do calendário dos minhotos, que na próxima quinta-feira visitam o Friburgo na segunda mão das meias-finais da Liga Europa, depois de terem vencido por 2-1 no primeiro encontro. Já o Estoril segue no nono lugar, com 38 pontos. Rio Ave e Gil Vicente empataram a 0 numa partida bem disputada, mas sem eficácia. No final da partida, César Peixoto mostrou-se satisfeito com a qualidade do encontro, apesar do empate, considerando que partidas deste nível ajudam a valorizar o futebol português. O treinador destacou a competitividade, a intensidade e o espetáculo proporcionado pelas duas equipas ao longo do encontro. O técnico abordou ainda a luta pelo quinto lugar.
4: Sim, eu acho que... Primeiro, acho que foi um bom jogo. Acho que são este tipo de jogos que valorizam o nosso campeonato, valorizam o futebol português, valorizam os jogadores, valorizam os treinadores, valorizam toda a gente. Quem veio ao estádio acho que vai satisfeito, e quem viu na televisão também. Duas boas equipas, uma primeira parte mais equilibrada, nós ali com alguma dificuldade na primeira fase de pressão alta, diria, mas que corrigimos depois ao intervalo, e acho que numa segunda parte onde nós fomos mais incisivos, apesar do Rio Ave ter uma oportunidade ali clara também de que o Dani acaba por defender, mas acho que tivemos mais volume, tivemos mais situações. Faltou-nos discernimento na zona de decisão, metemos muita gente, depois o cruzamento, o último passo, o último remate, não fomos felizes nesse aspecto, mas foi um bom jogo da equipa. A equipa mostrou coragem, mostrou capacidade, mostrou alma também e organização para vir cá lutar pelos 3 pontos. Era um jogo que nós sabíamos que era mais uma final para nós. levámos um ponto, queríamos três, mas seguimos na luta.
0: A formação orientada por César Peixoto não conseguiu aproveitar a oportunidade de reduzir distâncias para o topo da tabela. Soma agora 50 pontos e mantém-se no 6º posto. A equipa de Barcelos fica assim a 2 pontos do Famalicão, que ocupa a 5ª posição, potencialmente de acesso à Liga Conferência, dependendo ainda do desfecho da Taça de Portugal. Do outro lado, o Rio Ave entrou em campo já com a permanência assegurada e voltou a não conseguir regressar às vitórias. Depois de uma derrota e um empate nas duas jornadas anteriores, a equipa vilacondense soma agora 35 pontos e mantém-se no 12º lugar.
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5: 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Vamos lá olhar agora para mais um craque da Liga Portuguesa, aqui na primeira Rádio Desporto.
11: Radamel Falcão, o avançado colombiano nascido em 1986, tornou-se uma das maiores referências ofensivas do Futebol Clube do Porto e do futebol europeu na década de 2010. Chegou ao clube português em 2009, vindo do River Plate, com o desafio de substituir Lisandro López, um avançado que tinha deixado uma marca forte no Porto. No entanto, Falcão rapidamente mostrou que estava à altura da responsabilidade, revelando uma capacidade goleadora e um instinto de finalização que o destacaram desde o início. Na sua primeira época com os Dragões, marcou 25 golos no campeonato, estabelecendo-se como uma das estrelas da equipa e conquistando o coração dos adeptos. A temporada seguinte, em 2010-2011, foi ainda mais memorável para Falcão e para o clube. Sob o comando de André Villas-Boas, o Futebol Clube do Porto alcançou uma campanha histórica, conquistando a Liga Europa, o campeonato, a Taça de Portugal e a Supertaça. Falcão foi absolutamente decisivo na campanha europeia, terminando a Liga Europa como o melhor marcador com 17 golos em 14 jogos, um recorde até hoje na competição. Na final contra o Braga, foi ele quem marcou o golo solitário que garantiu o título europeu aos Dragões, selando um dos momentos mais icónicos da sua carreira. O colombiano era conhecido pela sua presença constante na área e capacidade de decisão em jogos cruciais, sendo capaz de marcar tanto com os pés como com a cabeça, uma qualidade que o tornou um dos avançados mais temidos na Europa. Além dos golos, Falcão impressionava pela intensidade e dedicação em campo, características que fizeram dele um ídolo imediato para os adeptos portistas. A sua média de golos e a consistência nas exibições elevaram-no ao estatuto de uma das grandes figuras do clube na era moderna. No final da época de 2010-2011, depois de conquistar todos os títulos possíveis em Portugal, Falcão transferiu-se para o Atlético Madrid por uma quantia recorde para o clube espanhol na época. No entanto, o legado que deixou no Porto é inegável. Em apenas duas temporadas, o colombiano somou 72 golos em 87 jogos, um registro impressionante que o coloca entre os grandes avançados avançados da história do clube. Ainda hoje é lembrado como um dos jogadores mais letais e talentosos que passaram pelo Futebol Clube do Porto e a sua mística como goleador permanece viva entre os adeptos. A passagem de Falcão pelos Dragões foi curta, mas profundamente marcante. A sua determinação, aliada a uma capacidade única de finalização, não só lhe renderam um lugar especial na história do clube, como também lançaram a sua carreira internacional. Em Portugal, Falcão é sinónimo de sucesso e conquista, sendo uma figura inesquecível para os portistas e para o futebol nacional.
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13: Olhamos agora nesta emissão para os craques mundiais. Apesar da sua ausência no campo, o legado destes jogadores continua a inspirar novas gerações que procuram também alcançar a mesma grandeza. É para ouvir também aqui na primeira Rádio Desporto, os craques mundiais com o Hugo Taveira.
11: Lothar Matthaus é uma das maiores lendas do futebol mundial, conhecido pela sua versatilidade, liderança e longevidade em campo. Nascido a 21 de março de 1961 em Erlangen, na Alemanha, Matthaus teve uma carreira que atravessou mais de duas décadas, acumulando títulos tanto a nível de clubes como de seleções. Ao longo da sua carreira, destacou-se pela sua capacidade de jogar em várias posições, desde médio centro a líbero, sempre com uma entrega impressionante e uma visão de jogo apurada. Matthaus é o jogador com mais internacionalizações pela seleção alemã, com 150, e é reconhecido como um dos jogadores mais completos da sua geração. O seu percurso começou no Borussia de Mönchengladbach, onde rapidamente deu nas vistas. Após destacar-se na Bundesliga, Matthaus foi convocado para a seleção alemã, ainda jovem, integrando o plantel no Campeonato Europeu de 1980, onde a Alemanha Ocidental se sagrou campeã. No entanto, foi com a transferência para o Bayern de Munique, em 1984, que Matthaus se tornou uma estrela mundial. Nos seus primeiros anos no Bayern, conquistou 3 títulos da Bundesliga, afirmando-se como um dos melhores médios do futebol europeu. O seu futebol dinâmico, capaz de atacar e defender com a mesma eficiência, e o seu poderoso remate tornaram-no uma peça essencial no meio-campo bávaro. A nível internacional, Matthaus foi protagonista em diversas competições, mas os mundiais foram o palco onde mais brilhou. Esteve presente em 5 campeonatos do mundo, um recorde para a época, e em 1986, na final contra a Argentina, Matthaus teve a tarefa ingrata de marcar Diego Maradona, um confronto icónico que ajudou a definir a rivalidade entre ambos. Embora a Alemanha Ocidental tenha perdido a final, o talento de Matthaus já era amplamente reconhecido. Em 1988, o jogador fez uma mudança para o futebol italiano, assinando pelo Inter de Milão, onde jogaria um papel fundamental. Sob o comando de Giovanni Trapattoni, Matthaus levou o Inter à conquista da Série A em 1988-89, quebrando um jejum de 9 anos. Essa equipa do Inter é lembrada como uma das mais fortes da história do clube e Matthaus foi a principal estrela, ajudando também a conquistar a Supertaça de Itália e a Taça UEFA em 91. A sua passagem por Itália solidificou o seu estatuto de um dos melhores jogadores do mundo. Mas foi no Mundial de 1990 que Matthaus viveu o seu maior momento. Capitaneando a seleção da Alemanha Ocidental, liderou a equipa até à vitória, conquistando o troféu em Itália. Matthaus foi o grande maestro do meio-campo, com exibições de encher o olho, marcando 4 golos no torneio, incluindo um dos mais belos da sua carreira, frente à Jugoslávia. Na final, a Alemanha Ocidental derrotou a Argentina de Maradona por 1-0, ligando a derrota de 1986 e coroando Matthaus como campeão do mundo. Após este feito, foi premiado com a Bola de Ouro em 1990, consolidando o seu lugar na elite do futebol global. Matthaus regressou ao Bayern em 1992, já como uma lenda viva. Na sua segunda passagem pelo clube, continuou a brilhar e já numa fase mais tardia da carreira, foi recuado para a posição de líbero, onde demonstrou a sua inteligência tática. Nos anos seguintes, ajudou o Bayern a vencer mais 4 títulos da Bundesliga e a Taça UEFA em 1996, tendo ainda um último grande momento internacional no Euro de 1996, onde a Alemanha, já unificada, voltou a conquistar o título europeu. Embora já não fosse a figura central da equipa, o seu papel de líder foi decisivo. Aos 39 anos, Matthaus deu mais uma prova de longevidade, participando no Mundial de 1998, tornando-se o primeiro jogador a disputar 5 campeonatos do mundo. Encerrou sua carreira internacional após o Euro 2000, mantendo o recorde de mais internacionalizações pela Alemanha. Continuou a jogar pelo Bayern até esse mesmo ano, antes de se despedir definitivamente do futebol no Metro Stars dos Estados Unidos. Lothar Matthaus é um nome que ressoa na história do futebol, não apenas pelas suas conquistas, mas também pelo espírito competitivo competitiva e capacidade de se reinventar ao longo de uma carreira tão longa. Com um impressionante total de 25 títulos conquistados, é uma verdadeira lenda do desporto.
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11: O Saint-Étienne, também conhecido como Le Vert, é uma das equipas mais lendárias do futebol francês. Fundado em 1919, o clube construiu uma história notável, especialmente nas décadas de 60 e 70, quando se tornou a principal potência do futebol em França. Com um total de 10 títulos da Ligue 1, o Saint-Étienne deteve o recorde de campeonatos durante várias décadas, uma marca que sublinha a sua importância no cenário desportivo nacional e que ainda assim foi perdida para o PSG, que agora soma 12. O caminho para a glória começou a ser traçado nos anos 50, mas foi na década de 60 que o clube realmente se afirmou como uma força dominante. Liderado por figuras icónicas como Aimé Jacquet e Robert Herbon, o Saint-Étienne conquistou 4 títulos da Ligue 1 entre 1964 e 1970, além de várias taças de França. Nos anos 70, já sob o comando de Robert Herbon, que assumiu o cargo de treinador após brilhar como jogador, o clube solidificou a sua hegemonia com mais de 5 campeonatos até 1976. A época de ouro do Saint-Étienne culminou nesse mesmo ano, quando a equipa chegou à final da Taça dos Clubes Campeões Europeus. Numa campanha memorável, eliminaram equipas de grande qualidade, como o Dinamo Kiev e o PSV Eindhoven, antes de enfrentar o Bayern Munique na final disputada em Glasgow. Apesar do esforço e de uma exibição combativa, o Saint-Étienne perdeu por 1-0 com o golo de Franz Rott. As bolas que embateram nos postos durante o jogo tornaram-se lendárias, levando os adeptos a acreditar que, com balizas diferentes, o resultado teria sido outro. Apesar da derrota, o impacto da campanha europeia foi enorme. O Saint-Étienne tornou-se um símbolo de orgulho para o futebol francês e a equipa era idolatrada pelos seus adeptos. O Stade Geoffroy Guichard, apelidado de Le Chaudron, o Caldeirão em português, era um dos estádios mais intimidantes da Europa, onde a paixão dos adeptos criava um ambiente único. Nos anos 70, o clube contou com jogadores extraordinários como Dominique Rocheteau, Jacques Santini e Michel Platini, que mais tarde se tornaria uma das maiores figuras do futebol mundial. Platini foi o destaque do início da época de 80, altura em que o Saint-Étienne conquistou o seu 10º e último título da Ligue 1 em 1981, consolidando o seu estatuto como um dos clubes mais titulados de França. Contudo, os anos que se seguiram foram difíceis. A saída de Platini para a Juventus em 1982 marcou o fim de uma era e problemas financeiros e de gestão desportiva colocaram o clube em declínio. Durante grande parte das décadas de 90 e 2000, o Saint-Étienne lutou para se manter na Ligue 1, alternando entre a primeira e a segunda divisão. Apesar de estar longe dos tempos áureos, o Saint-Étienne continua a ter uma legião de adeptos apaixonados e uma herança que faz dele um dos clubes mais respeitados de França. Nas últimas décadas, o Saint-Étienne tem lutado para recuperar a glória do passado, alternando temporadas na Liga Francesa com períodos de dificuldades desportivas e financeiras. Entre os anos 2000 e 2020, o clube teve alguns momentos de destaque, incluindo a conquista da Taça da Liga em 2013, que foi o seu primeiro troféu importante em mais de 3 décadas. Essa vitória deu aos adeptos alguma esperança de um regresso ao topo do futebol francês. No entanto, nos anos ainda mais próximos, o clube voltou a enfrentar desafios. Em 2022, o Saint-Étienne foi relegado para a Ligue 1, a segunda divisão, após perder o play-off de despromoção contra o Auxerre. A descida foi um golpe duro para um clube com tanta história, que se viu obrigado a reestruturar-se para tentar regressar à elite do futebol francês. Apesar do momento difícil, o apoio incondicional aos adeptos e a herança histórica mantiveram viva a chama da equipa, que acabou por regressar à primeira divisão. O Saint-Étienne continua a ser um gigante adormecido no panorama do futebol francês. A sua história rica e os sucessos do passado são uma inspiração constante para os clubes e os seus adeptos, que acreditam que com uma gestão mais sólida e um plantel competitivo, o clube poderá voltar a ser uma força relevante no futebol local. O gigante verde sonha em recuperar o seu lugar entre os grandes, com os olhos postos num futuro mais brilhante.
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11: Entre 1998 e 2003, o Boca Juniors viveu um dos períodos mais gloriosos da sua história. Sob a liderança do treinador Carlos Bianchi, o clube argentino consolidou-se como uma potência do futebol sul-americano e mundial, alcançando sucessos que se tornaram lendários. Esta fase não foi apenas um capítulo de vitórias, mas uma redefinição de como o clube, que já contava com um legado forte, passou a dominar o cenário internacional com uma equipa imbatível, repleta de grandes talentos e um espírito coletivo exemplar. Carlos Bianchi chegou ao Boca Juniors em 1998, após ter triunfado no Vélez Sarsfield, com quem conquistou a Taça Libertadores. A sua contratação marcou o início de uma transformação no clube. Bianchi trouxe consigo uma mentalidade vencedora e um rigor tático que rapidamente se refletiram no campo. A sua primeira grande conquista veio em 2000, com a vitória na Taça Libertadores. Esse título foi praticamente marcante porque pôs fim a um jejum de 22 anos sem que o clube vencesse a principal competição sul-americana, com a equipa de Bianchi a superar o Palmeiras na final após um empate no agregado e uma emocionante disputa de penaltis que imortalizou a qualidade e o sangue frio do plantel. Uma das grandes forças do Boca Juniors dessa época foi a qualidade dos seus jogadores. Entre eles destacava-se Juan Román Riquelme, o maestro da equipa, cujo talento com a bola e capacidade de decidir jogos o tornaram um dos maiores ídolos da história do clube. Riquelme era o coração da equipa, capaz de controlar o ritmo de jogo e de criar oportunidades de golo com uma visão de jogo fora do comum. Ao seu lado, jogadores como Martín Palermo, um dos melhores avançados da história do Boca, e Óscar Córdoba, o fiável guarda-redes, complementavam uma equipa que parecia imbatível. Entre 1998 e 2013, o Boca conquistou 4 campeonatos argentinos, demonstrando o seu domínio em casa, mas foi nas competições internacionais que a equipa de Bianchi se imortalizou. O Boca Juniors venceu a Taça Libertadores em 2000, 2001 e 2003, confirmando-se como a melhor equipa da América do Sul nesse período. Cada uma dessas conquistas teve a sua própria narrativa heroica, desde as vitórias nos penaltis até às goleadas que mostravam a força ofensiva e defensiva do plantel. A Libertadores de 2001, por exemplo, foi conquistada com mais uma vitória épica nos penaltis, desta vez contra o Cruz Azul do México, após a equipa argentina ter vencido fora de casa na primeira mão. No entanto, o auge internacional do Boca Juniors aconteceu em 2000 e 2003, quando venceram a Taça Intercontinental, a competição que colocava frente a frente o campeão da Libertadores e o campeão da Liga dos Campeões. Em 2000, o Boca enfrentou o Real Madrid, uma equipa repleta de estrelas, e venceu por 2-1 numa exibição memorável de Martín Palermo, que marcou os 2 golos da vitória. Este triunfo solidificou o Boca como uma das equipas mais temidas do mundo e deu a Bianchi um estatuto de lenda. Em 2003, a equipa voltou a brilhar, desta vez contra o AC Milan, numa final decidida nos penaltis após um empate a 1 golo. O Boca mostrou mais uma vez a sua capacidade de lutar até ao fim, levando para a Argentina mais um título mundial. A chave do sucesso dessa equipa residia na sua capacidade de se adaptar a diferentes estilos de jogo e de responder a situações de pressão com uma serenidade incrível. Bianchi era um mestre em explorar o melhor de cada jogador, enquanto mantinha uma estrutura tática disciplinada, mas suficientemente flexível para se ajustar aos adversários. O Boca dessa era não se destacava apenas pelos craques individuais, mas pelo seu jogo coletivo, pela solidez defensiva e, acima de tudo, pelo espírito de sacrifício. Além das vitórias em campo, o Boca Juniors entre 1998 e 2003 representou uma era de renascimento para o clube em termos de prestígio e influência no futebol mundial. O clube tornou-se uma referência de excelência na América do Sul e conseguiu competir de igual para igual com os gigantes europeus. As conquistas internacionais dessa fase permitiram ao Boca exportar a sua marca e a Bombonera, o mítico estádio do clube, tornou-se sinónimo de ambiente infernal para os adversários, um verdadeiro caldeirão onde a pressão dos adeptos parecia aumentar ao nível da equipa. A era Bianchi terminou em 2004, mas o legado deixado por essa equipa continua vivo na memória dos adeptos e no próprio ADN do Boca Juniors. As vitórias e títulos conquistados entre esses anos estabeleceram um novo padrão de sucesso, não só no futebol argentino, mas em todo o continente. Carlos Bianchi, com o seu estilo pragmático e focado no coletivo, conseguiu criar uma equipa que não só vencia, mas também sabia lidar com a pressão e com as expectativas dos seus fãs num dos ambientes mais fervorosos do futebol mundial. Os jogadores desse período, especialmente Riquelme e Palermo, tornaram-se ícones do clube. Palermo, com a sua capacidade de marcar golos decisivos, muitas vezes com golos improváveis e em momentos-chave, e Riquelme, com a sua elegância e genialidade em campo, eram a personificação de uma equipa que sabia controlar os jogos e ditar o ritmo. Ambos, junto com outros protagonistas, como Óscar Córdoba, Hugo Ibarra e Jorge Bermúdez, ajudaram a cimentar o status de lendas no clube, sempre debaixo da liderança serena e inteligente de Bianchi. Essa equipa do Boca Juniors, além dos seus títulos e da glória internacional, representou também a paixão do futebol sul-americano, onde o talento individual se fundia com o trabalho em equipa. O Boca de 98 a 2013 é ainda hoje recordado como um dos esquadrões mais fortes e vitoriosos da história do futebol, sendo uma referência para futuras gerações do clube.
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13: E está agora na hora de trazer o perfil de mais um jogador à Golo FM.
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11: Benjamin Šeško, nascido a 31 de maio de 2013 em Rogoza, Eslovénia, é um avançado de destaque conhecido pela sua imponência física, velocidade e capacidade de finalização. Iniciou a sua carreira profissional no Red Bull Salzburg, na Áustria, onde rapidamente se destacou como um dos jovens mais promissores do futebol europeu. Šeško fez a sua estreia no Salzburg em 2019 e ao longo das temporadas seguintes demonstrou um crescimento significativo. A sua habilidade para marcar golos e a sua presença física no ataque tornaram-no uma peça fundamental para a equipa austríaca. A sua performance na Bundesliga e nas competições europeias chamou a atenção de clubes maiores e em 2022 Benjamin Šeško transferiu-se para o Leipzig, um dos clubes do campeonato alemão, onde continuou a desenvolver o seu potencial. No Leipzig manteve-se uma figura importante no ataque, contribuindo com golos e assistências e mostrando a sua capacidade de se adaptar a um nível competitivo mais alto. Além do sucesso a nível de clubes, Šeško é também um membro regular da seleção eslovena. Fez a sua estreia internacional em 2021 e tem sido uma adição valiosa ao ataque da seleção, trazendo a sua habilidade e presença para as competições internacionais. Mais recentemente, Šeško continuou a destacar-se pelo Leipzig, mostrando uma combinação de habilidade técnica e potência física que o tornam um avançado promissor e uma figura emergente no futebol europeu. A sua evolução contínua e o impacto em campo reforçam a sua reputação como um dos talentos mais excitantes da sua geração.
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13: E agora seguimos com os craques da Liga Portuguesa, neste produto 100% palavra.
11: Luizão, o ex-defesa central brasileiro, é uma lenda do Benfica, com grande destaque pela sua passagem na Liga Portuguesa, onde se tornou um dos jogadores mais icónicos da história do clube. Ao longo de uma carreira marcada por consistência, liderança e inúmeras conquistas, Luizão acumulou mais de 500 jogos com a camisola do clube lisboeta, sendo um dos maiores capitães da história do futebol português. Nascido em Amparo, São Paulo, iniciou a sua trajetória no Juventude, clube da sua cidade natal. O seu talento defensivo rapidamente chamou a atenção de clubes maiores, levando-o a transferir-se para o Cruzeiro de Belo Horizonte em 2001, onde ganhou maior notoriedade no futebol brasileiro. As suas exibições na Raposa, especialmente na Copa Libertadores, chamaram a atenção de clubes europeus e foi o Benfica que o contratou em 2003. Ao chegar às Águias nesse mesmo ano, Luizão encontrou um clube sedento de conquistas após um período de domínio dos seus rivais. Desde o início, o brasileiro destacou-se pelo seu físico imponente, com 1,92m, e pelo seu forte sentido de posicionamento. A sua adaptação ao futebol europeu foi rápida e na temporada de 2004-2005, sob o comando de Giovanni Trapattoni, ajudou o Benfica a conquistar o tão desejado título de campeão nacional, quebrando um jejum de 11 anos sem conquistar o campeonato. Com o passar dos anos, Luizão foi se tornando pilar da defesa benfiquista e uma referência no balneário. A sua liderança natural e capacidade de leitura de jogo fizeram dele o capitão de equipa durante várias épocas e a sua longevidade no clube é notável. Entre 2003 e 2018, Luizão venceu 6 campeonatos nacionais, 3 taças de Portugal e foi crucial na revalorização do Benfica no futebol europeu. Foi também uma peça importante nas campanhas europeias do Benfica, tendo ajudado o clube a chegar a duas finais da Liga Europa em 2013 e 2014, ambas perdidas de forma dramática para Chelsea e Sevilha, respectivamente. Embora os títulos internacionais não tenham vindo, a sua liderança nestas campanhas reforçou o seu estatuto de lenda no clube. Paralelamente, Luizão foi um jogador frequentemente convocado para a seleção brasileira, tendo representado o Brasil em várias competições importantes. O ponto alto da sua carreira internacional foi a conquista da Copa América em 2004 e da Taça das Confederações em 2005 e 2009, destacando-se sempre pelo seu papel defensivo sólido e pela sua capacidade de liderança dentro de campo. A longevidade de Luizão no Benfica é um dos seus traços mais marcantes. Jogou durante 15 temporadas pelo clube, acumulando 538 jogos oficiais. Este número coloca-o entre os jogadores com mais partidas na história do Benfica e a sua regularidade foi fundamental para o domínio doméstico da equipa na década de 2010. Durante este período, o Benfica reconquistou a sua hegemonia no futebol português, com Luizão como a sua principal referência defensiva e de liderança. Além das conquistas nacionais, foi homenageado inúmeras vezes pelo Benfica e pelos seus adeptos, sendo reconhecido pelo seu compromisso, profissionalismo e amor à camisola. A sua figura imponente e o respeito que impunha dentro e fora de campo valeram-lhe o apelido de Girafa, mas também o carinho eterno da sua massa associativa benfiquista. Luizão anunciou a sua retirada do futebol profissional em 2018, aos 37 anos, encerrando uma carreira de sucesso marcada pela sua lealdade ao Benfica e pelos seus feitos dentro de campo. Após a retirada, manteve-se ligado ao clube, assumindo funções diretivas e mantendo o seu contributo para o crescimento e evolução do Benfica, fora das quatro linhas. O legado de Luizão é inquestionável. Como um dos capitães mais icónicos da história do clube, foi fundamental no renascimento do Benfica como uma força dominante em Portugal e deixou uma marca indelével no futebol europeu. A sua longevidade, profissionalismo e liderança fazem dele uma referência não só para os adeptos dos encarnados, mas também para o futebol mundial.
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17: São 8 da manhã e 1 minuto.
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22: Depois de uma primeira temporada marcada por instabilidade financeira, mas também por desilusões no plano desportivo e apostas falhadas no comando técnico com Vítor Bruno e Martin Anselmi, André Villas-Boas consegue cumprir uma das grandes promessas feitas aos sócios: devolver o Futebol Clube do Porto aos títulos nacionais. No segundo ano de presidência, o líder azul e branco celebra a conquista do campeonato, recolocando o clube no topo do futebol português, depois de já ter conquistado a Supertaça Cândido Oliveira em 2024-2025. O sucesso ganha ainda maior dimensão pelo simbolismo histórico. Nem Jorge Nuno Pinto da Costa conseguiu conquistar o campeonato tão cedo no seu percurso presidencial, já que o histórico dirigente apenas festejou o primeiro título nacional no terceiro ano de mandato. Desde que assumiu a liderança do clube, André Villas-Boas soma já vários troféus ligados ao futebol profissional. Ainda antes de assumir o controlo total da SAD, viu o Futebol Clube do Porto conquistar a Taça de Portugal e pouco depois, já como principal rosto da estrutura, celebrou também a Supertaça. Agora junta-lhes o Campeonato Nacional, faltando apenas a Taça da Liga no panorama interno. Conhecido pela ambição e exigência, André Villas-Boas consegue assim afirmar-se não apenas na gestão e reorganização do clube, mas também no sucesso desportivo, reforçando a ideia de que o Futebol Clube do Porto entrou numa nova era, novamente habituada a vencer. Esta segunda-feira é dia de Sporting Vitória Sport Clube na Golo FM, partida referente à 32ª ronda da Liga. O encerramento da jornada na antecâmara para a partida, Rui Borges começou por felicitar o Futebol Clube do Porto pela conquista do campeonato, considerando que os Dragões foram a formação mais consistente ao longo da época e que acabaram por justificar o título conquistado. Já sobre o Vitória, o técnico leonino destacou a evolução da equipa orientada por Gil Ameiras. Questionado sobre o desgaste físico e mental da equipa nesta fase da temporada, Rui Borges reconheceu que existe algum cansaço acumulado, mas recusou utilizá-lo como desculpa para os resultados recentes. Sem querer alimentar polémicas externas, o treinador evitou comentar declarações vindas do Futebol Clube do Porto ou entrar em guerras fora das quatro linhas. Apesar do momento menos positivo, Rui Borges mostrou-se confiante para a reta final do campeonato. Sporting Vitória Sport Clube, esta segunda-feira, às 20h15, com relato na Golo FM. O Sporting Clube de Braga empatou diante do Estoril a uma bola, a formação orientada por Carlos Vicente entrou melhor e colocou-se em vantagem ainda na primeira parte, com Mário Dorgueles a marcar aos 23 minutos. O controle inicial dos minutos não se traduziu, contudo, numa vantagem mais confortável, permitiu ao adversário manter-se na discussão do resultado. Na segunda metade, o Estoril cresceu e acabou por chegar ao empate aos 78 minutos, por intermédio de Yanis Begraoui, fixando o resultado final e impediu os bracarenses de fecharem já a questão do quarto posto. Apesar da igualdade, o Braga mantém-se na quarta posição com 57 pontos, agora com 5 de vantagem sobre o Famalicão, que tinha empatado frente ao Benfica na véspera. No final da partida, Carlos Vicente mostrou-se satisfeito com a exibição do conjunto bracarense, valorizando o esforço que a equipa tem vindo a realizar nas últimas semanas. O técnico espanhol destacou também a capacidade de resposta do grupo perante os vários problemas físicos e lesões que têm afetado o plantel nesta fase da temporada.
1: O esforço top de todos, partido 58 de la temporada, ya batimos el récord de Braga en la historia en una temporada, por tanto ahora ya todo lo que viene es extra. Y bueno, muy contento por cómo los chicos afrontaron el partido, porque vienes de muchos esfuerzos muy buenos, con gente que no está, y los que estuvieron han tenido... A pesar de no estar al 100%, porque obviamente jugamos el jueves a la noche, a pesar de no estar al 100%, se pusieron al frente y dijeron: mister, vamos con el equipo, vamos por el equipo, y se demostró en el campo, ¿no?
2: Y la buena noticia de Dan Carlos es que para quinta-feira no leva mazelas del juego de hoy. Mesmo con los jugadores ya un bocadinho no limite, saíram todos bien del juego.
1: Sí, sí. Parece que sí, espero no llevarme alguna otra noticia en forma de percance físico, pero sí, sí, obviamente con el esfuerzo de hoy en las piernas, porque eso no se lo quita nadie, pero sí, sí, ahora a poner toda nuestra energía en ayudarlos a recuperar y a preparar bien lo mejor que podamos, sabiendo que estamos al límite, pero lo mejor que podamos para ir allí a Alemania el jueves e intentar conseguir una cosa que sería obviamente histórica.
22: Já o técnico adjunto do Estoril, Brian, considerou que a equipa teve ocasiões suficientes para chegar ao segundo gol, destacando ainda a atitude competitiva demonstrada pelos jogadores ao longo da partida. Na análise ao encontro, sublinhou a personalidade, o caráter e a forma como o grupo conseguiu responder às dificuldades do jogo.
3: Sim, sempre tivemos possibilidades de fazer mais gols. Braga também, mas em estes tempos, quando estamos um gol por debaixo, são momentos onde os jogadores Estoril revelam sua personalidade como pessoas, e eu acho que demonstramos um caráter fantástico e que podemos em este estádio contra este adversário fazer este tipo de desempenho.
22: Este empate que surge numa fase exigente do calendário dos minutos, que na próxima quinta-feira visitam o Friburgo na segunda mão das meias-finais da Liga Europa, depois de terem vencido por 2-1 no primeiro encontro. Já o Estoril segue no nono lugar, com 38 pontos. Rio Ave e Gil Vicente empataram a 0 numa partida bem disputada, mas sem eficácia. No final da partida, César Peixoto mostrou-se satisfeito com a qualidade do encontro, apesar do empate, considerando que partidas deste nível ajudam a valorizar o futebol português. O treinador destacou a competitividade, a intensidade e o espetáculo proporcionado pelas duas equipas ao longo do encontro. O técnico abordou ainda a luta pelo quinto lugar.
4: Sim, eu acho que... Primeiro, acho que foi um bom jogo. Acho que são este tipo de jogos que valorizam o nosso campeonato, valorizam o futebol português, valorizam os jogadores, valorizam os treinadores, valorizam toda a gente. Quem veio ao estádio acho que vai satisfeito, e quem viu na televisão também. duas boas equipas, uma primeira parte mais equilibrada, nós ali com alguma dificuldade na primeira fase de pressão alta, diria, mas que corrigimos depois ao intervalo, e acho que numa segunda parte onde nós fomos mais incisivos, apesar do Rio Ave ter uma oportunidade ali clara também de que o Dani acaba por defender, mas acho que tivemos mais volume, tivemos mais situações. Faltou-nos discernimento na zona de decisão, metemos muita gente, depois o cruzamento, o último passo, o último remate, não fomos felizes nesse aspecto, mas foi um bom jogo da equipa. A equipa mostrou coragem, mostrou capacidade, mostrou alma também e organização para vir cá a lutar pelos três pontos. Era um jogo que nós sabíamos que era mais uma final para nós. Levámos um ponto, queríamos três, mas seguimos na luta. Nós mantemos. A verdade é que nós queremos competir até ao final, nós queremos dar luta até ao final. O nosso objetivo não era este. Com a nossa capacidade, com a nossa qualidade, batemos muitos recordes, batemos seja interno, seja externo, seja jogos fora, jogos em primeira volta, ou seja, fez muita coisa boa. As pessoas não se podem esquecer disto. O Gil Vicente, o ano passado, lutou até para não descer de divisão, até as últimas jornadas. Nós vimos cá de baixo e conseguimos instalar cá em cima muito rapidamente num ano de crescimento do clube, de crescimento dos jogadores. Saíram 16 jogadores, depois ainda saiu o Andrew e saiu o Pablo, entraram 11, depois mais 3 ou 4, ou seja, quase uma equipa renovada, uma equipa nova, onde nós conseguimos enquadrar, criar um bom grupo de qualidade, que temos capacidade de competir até ao final. Acho que isto é importante. Acho que não temos sido muito felizes agora nesta parte final. Em alguns momentos sofremos 2 ou 3 golos a acabar os jogos em que nós podíamos ter mais um ponto ou outro. Também culpa nossa em alguns momentos não termos a capacidade de segurar os resultados e se calhar até ganhar, mas deixe-me dizer que também nesta parte final, e é mais fácil, e deixe-me dizer isto aqui porque aqui não há como cortar, fala-se mais dos grandes, fala-se mais do Benfica, do Porto, do Sporting, mas que têm acontecido algumas coisas estranhas, e isto há outras lutas, não seja só pelo título, há esta luta da Conference League, a luta do quinto lugar, em que nós sentimos que às vezes acontecem algumas coisas estranhas nas últimas jornadas, têm acontecido, que não nos têm beneficiado assim muito, mas nós continuamos aqui na luta, continuamos de cabeça levantada, jogamos de igual para igual, seja contra quem for, viemos aqui fora de casa, perante uma boa equipa, que está muito bem agora na segunda volta, fazer um bom jogo, valorizar o espetáculo, valorizar o campeonato, como disse inicialmente, que isto foi o que nós nos propusemos desde o início do campeonato e vamos acabar desta forma. Isto para mim deixa-me muito satisfeito, não abdicamos da nossa ideia, não abdicamos de competir e queremos competir até ao final. Acho que o importante é que nos deixem competir até ao final, porque só faz bem ao campeonato e faz bem a toda a gente.
22: Informação orientada por César Peixoto, não conseguiu aproveitar a oportunidade de reduzir distâncias para o topo da tabela, soma agora 50 pontos e mantém-se no 6º posto. A equipa de Barcelos fica assim a 2 pontos do Famalicão, que ocupa a 5ª posição, potencialmente de acesso à Liga Conferência, dependendo ainda do desfecho da Taça de Portugal. Do outro lado, o Rio Ave entrou em campo já com a permanência assegurada e voltou a não conseguir regressar às vitórias. Depois de uma derrota e um empate nas duas jornadas anteriores, a equipa vilacondense soma agora 35 pontos e mantém-se no 12º lugar. O Tondela venceu o Casa Pia por 1-0 em Rio Maior. O encontro ficou marcado por um momento determinante logo após o intervalo, quando Cassiano foi expulso com vermelho direto aos 55 minutos. Quem aproveitou essa vantagem acabou por ser o Tondela, que chegou ao golo ao minuto 68. Bebeto, de grande tonalidade, não tremeu. Nos instantes finais, o jogo voltou a aquecer, com nova expulsão, desta vez Livolan. No final da partida, Gonçalo Feio assumiu que o triunfo alcançado teve um peso emocional diferente do habitual. Destacou a importância especial da vitória, tanto para a equipa como para todo o contexto envolvente do jogo. O treinador mostrou-se satisfeito com a resposta dada dentro de campo e deixou claro que este foi um resultado vivido de forma particularmente marcante.
0: Significa muito, significa um pequeno prémio pelo trabalho, sacrifício e pelas dores que este plantel tem passado. Significa continuarmos a lutar junto com a nossa gente, com os nossos adeptos, que hoje também cá tiveram, e continuar a missão, desde que eu falo, desde o início, de continuar na Primeira Liga. Significa mais um passo nos milagres que acontecem em Tondela. E significa que continuamos na luta para alcançar o objetivo.
22: Com este triunfo, o Tondela passa a somar 25 pontos, mantém-se no 17º lugar, mas reduziu apenas para um ponto de distância para o Casa Pia, orientado por Álvaro Pacheco, que segue com 26, na posição de acesso ao play-off de permanência. Com duas jornadas ainda por disputar, a luta pela continuidade no principal escalão permanece assim em aberto.
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0: seja uma vitória épica ou uma reviravolta inesperada, o José Carlos Leal não deixa passar nenhum detalhe do hóquei em patins, sempre à segunda e à sexta-feira.
1: A seleção nacional de hóquei em patins começou em grande em Montreux, com uma goleada na frente à Suíça por 6-1, na estreia do novo selecionador Reinaldo Ventura. Depois de conquistar o título europeu em Lordelo, em setembro, a equipa voltou a reunir-se neste ano, agora sob o comando de Ventura, e a estreia não poderia ter sido melhor. Portugal dominou desde cedo, na Zé Miranda, aos 8 e 20, aos 14, colocaram a seleção em vantagem, antes de Yannick, aos 17 minutos, reduzir para na Suíça. Helder Nunes, aos 24, voltou a ampliar-se para 2 golos antes do intervalo. No segundo tempo, num penalti de Gonçalo Alves, aos 38 minutos, abriu caminho para na vitória, na 20, aos 41, viu o Robertson defender uma grande penalidade. Mas Zé Miranda completou o hat-trick com 2 golos aos 45, fechando assim o marcador em 6-1. Os dois primeiros do grupo avançam para nas meias finais, enquanto as restantes equipas disputem os lugares do 5º ao 8º posto.
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0: Seguimos agora nesta emissão com os craques mundiais.
3: Javier Zanetti, conhecido como El Tractor, é uma das lendas imortais do futebol mundial, especialmente pela sua longa e brilhante carreira no Inter de Milão. Nascido em Buenos Aires, Argentina, a 10 de agosto de 1973, Zanetti começou a sua trajetória no futebol argentino jogando pelo Talleres de Remédios da Escalada e mais tarde pelo Banfield, onde chamou a atenção pela sua capacidade física e técnica, jogando tanto como lateral direito como como médio defensivo. A grande virada na sua carreira ocorreu em 1995, quando o Inter de Milão decidiu contratá-lo. Seria o início de uma ligação de quase 2 décadas entre Zanetti e o clube italiano, uma história marcada por lealdade, conquistas e uma liderança incontestável. Ao longo de 19 anos defendendo o Inter, o argentino tornou-se o jogador com mais partidas na história do clube, somando mais de 850 jogos. Um dos momentos mais marcantes da sua carreira foi a temporada de 2009-2010, em que o Inter, comandado por José Mourinho, conquistou a Liga dos Campeões pela primeira vez em 45 anos. Zanetti, capitão e líder inquestionável, foi fundamental na caminhada para a Tríplice Coroa, que incluiu também a Série A italiana e a Copa da Itália. A sua capacidade de jogar em várias posições e o seu profissionalismo fizeram dele um dos jogadores mais versáteis e respeitados do futebol mundial. Além dos títulos pelo Inter, Zanetti também teve uma carreira de sucesso pela seleção argentina, disputando mais de 140 jogos ao longo de 17 anos de serviço. Participou em várias edições do Campeonato do Mundo e da Copa América, embora nunca tenha conquistado um grande título internacional com a seleção. No entanto, a sua importância para o futebol argentino nunca foi questionada, sendo uma referência de longevidade e excelência. A carreira de Zanetti também foi marcada pela sua atitude fora de campo. Conhecido pela sua humildade e carisma, criou a Fundação Pupi, uma organização beneficente que ajuda crianças em situação de vulnerabilidade na Argentina. A sua dedicação a causas sociais reforçou a imagem de um jogador que, além de excelente atleta, sempre se preocupou com o bem-estar das comunidades. Quando se aposentou em 2014, aos 40 anos, Zanetti já era uma verdadeira lenda viva. O Inter de Milão decidiu retirar a camisola 4 em sua homenagem, um gesto raro no futebol que demonstra o impacto imenso que teve no clube. Após encerrar a carreira como jogador, continuou ligado ao Inter, assumindo funções diretivas na equipa. Atualmente é vice-presidente dos Nerazzurri, onde continua a contribuir para o desenvolvimento do clube. Em suma, Javier Zanetti é sinónimo de lealdade, liderança e classe, tanto dentro como fora de campo. A sua carreira é um exemplo de como o profissionalismo e a dedicação podem transformar um jogador numa lenda.
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0: Muitos clubes que já foram gigantes na Europa agora encontram-se longe dos holofotes, adormecidos após décadas de domínio. É para ouvir também aqui na primeira Rádio Desporto, neste produto 100% palavra, gigantes adormecidos todos os dias com o Hugo Taveira.
3: O Notts County, fundado em 1862 em Nottingham, na Inglaterra, é amplamente reconhecido como o clube de futebol profissional mais antigo do mundo. A sua longevidade e o seu papel pioneiro fazem do Notts County uma verdadeira relíquia do desporto, com uma história cheia de curiosidades e momentos marcantes. Este clube foi uma das 12 equipas fundadoras da Football League em 1888, uma competição que ajudou a moldar o futebol inglês e internacional, e até hoje os seus adeptos orgulham-se do contributo histórico que o clube deu ao desporto. O Notts County joga no estádio Meadow Lane, localizado junto ao rio Trent, que é um dos mais antigos recintos de Inglaterra, com capacidade para cerca de 19 mil pessoas. O estádio é conhecido pela proximidade ao City Ground, casa do rival Nottingham Forest, com quem o Notts County mantém uma rivalidade amigável e peculiar. O derby de Nottingham, embora atualmente menos frequente devido às diferentes divisões em que as equipas jogam, permanece especial para os adeptos de ambas as equipas. Em várias ocasiões, os adeptos dos dois clubes têm até partilhado o mesmo estádio, fortalecendo uma relação única que raramente se vê em rivalidades locais. Uma das curiosidades mais marcantes sobre o Notts County é a sua ligação com a Juventus. Nos primórdios do clube italiano, em 1903, a equipa de Turim adotou as cores preto e branco do Notts como homenagem. Um jogador inglês que tinha um amigo no clube italiano enviou equipamentos listrados à Juventus, criando um elo que permanece até hoje. Em 2011, quando a Juve inaugurou o seu novo estádio, o Notts County foi convidado para o jogo especial contra a equipe italiana, simbolizando essa ligação histórica e rara entre clubes de países diferentes. Ao longo da sua história, o emblema experienciou altos e baixos, oscilando entre divisões e atravessando várias crises financeiras. Em 1894, o Notts County alcançou um dos seus maiores feitos ao vencer a FA Cup, derrotando o Bolton Wanderers por 4-1 e tornando-se a primeira equipa fora da primeira divisão a conquistar a famosa taça. No entanto, as décadas seguintes foram desafiantes, com o clube a descer às divisões inferiores, onde permaneceu por grande parte da sua existência. Em 2019, o Notts County enfrentou um dos momentos mais difíceis da sua história ao ser despromovido da Football League para a National League, já não profissional, o quinto escalão do futebol inglês pela primeira vez em 157 anos. No entanto, mesmo nos tempos mais sombrios, a lealdade dos seus adeptos manteve-se firme e ajudou a equipa a regressar a esse mesmo futebol profissional, ocupando atualmente um lugar na League 2, a quarta divisão do futebol inglês. Conhecidos pela sua dedicação, os adeptos do Notts County continuaram a apoiar o clube em massa, orgulhosos do seu estatuto de pioneiros do futebol e determinados em devolvê-lo às grandes conquistas. A paixão pelo Notts County transcende as suas vitórias e derrotas, com a sua base de adeptos a valorizar o peso histórico e o papel único do clube no futebol mundial. Hoje o Notts County continua a lutar para voltar ao topo, mas permanece, antes de tudo, uma verdadeira instituição do futebol.
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4: Podemos ganhar, é assim o futebol, sempre vamos acreditar até o fim. Unfortunately, hoje não foi possível, mas sempre vamos lutar assim até o fim.
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0: São 8h23.
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0: a seleções, equipas mais pequenas que surpreenderam gigantes em grandes torneios, que provaram que no futebol nada é impossível e que a história se escreve muitas vezes com o coração. Está na altura de mais um grande feito histórico aqui na primeira Rádio Desporto, 100% Palavra.
3: A temporada de 2000-2001 ficará para sempre marcada na história do futebol português como o ano em que o Boa Vista desafiou todas as probabilidades e conquistou o título de campeão nacional. O feito, até hoje, é visto como um dos maiores marcos do futebol nacional, tornando o clube da cidade do Porto o segundo clube fora dos três grandes a conquistar o campeonato após o Bolonense em 1946. Sob a orientação de Jaime Pacheco, uma equipa disciplinada e aguerrida, conhecida pela sua entrega incansável, transformou-se num exemplo de união, estratégia e resiliência. Jaime Pacheco, ele próprio um símbolo da raça e determinação enquanto jogador, construiu uma equipa com base nesses mesmos valores. O Boa Vista não era um conjunto de estrelas, mas sim uma máquina coletiva onde cada jogador sabia exatamente o seu papel. A solidez defensiva e a capacidade de superar adversidades foram as marcas registadas deste grupo. Em vez de depender de uma figura individual, o Boa Vista de Pacheco focou-se num futebol de combate, com uma defesa implacável e uma mentalidade tática intransigente. A equipa foi uma verdadeira muralha defensiva, defensiva, sofrendo apenas 22 golos ao longo das 34 jornadas do campeonato. A espinha dorsal do Boa Vistão era composta por jogadores que se tornaram lendas no Bessa. Ricardo, o guarda-redes, foi uma peça-chave, protagonizando exibições seguras ao longo da temporada. À frente deles, jogadores como Litos e Petit formaram uma linha defensiva e de meio-campo quase impenetrável, competia

Os jogadores rápidos e criativos eram responsáveis por criar desequilíbrios nos flancos. A trajetória do Boa Vista nessa época foi notável por mais do que apenas os resultados obtidos. A equipa venceu 23 dos 34 jogos, incluindo importantes triunfos frente aos gigantes do futebol português. A vitória sobre o Futebol Clube do Porto por 1-0 no estádio do Bessa foi um dos momentos-chave da época, consolidando o Boa Vista como um verdadeiro candidato ao título. A força da equipa em casa foi impressionante, mas também nos jogos fora de portas o Boa Vista se mostrou imbatível, conseguindo pontos essenciais que lhes permitiam manter-se no topo da tabela. Ao longo da época, a equipa foi construindo uma vantagem sólida sobre os rivais, mas a reta final foi particularmente intensa. A equipa entrou na fase decisiva do campeonato com o Sporting a pressionar, mas o Boa Vista manteve-se firme. Nos momentos de maior pressão, a equipa de Jaime Pacheco mostrou o seu caráter resiliente, conseguindo vitórias cruciais. Um dos jogos mais memoráveis foi a vitória por 3-0 sobre os Salgueiros, na penúltima jornada, que deixou o Boa Vista a um pequeno passo de fazer história. Na última jornada, o empate a uma bola frente ao Desportivo das Aves foi suficiente para garantir o título de campeão nacional, com 2 pontos de vantagem sobre o rival da cidade, o Futebol Clube do Porto. A conquista do Boa Vista em 2000-2001 foi um verdadeiro conto de fadas no futebol português. A equipa do Bessa, longe de ter os recursos e o poderio dos rivais tradicionais, mostrou que a disciplina, a organização e uma forte mentalidade coletiva podiam derrubar gigantes. O Boa Vista terminou a temporada com 77 pontos, fruto de 23 vitórias, 8 empates e apenas 3 derrotas, num campeonato onde os achadrezados provaram ser a equipa mais consistente e determinada. Este título não só marcou a história do Boa Vista, mas também teve um impacto profundo no futebol português. A vitória de um outsider num campeonato dominado por Benfica, Porto e Sporting trouxe esperança a muitos clubes de menor dimensão e mostrou que com uma boa estratégia e uma equipa unida tudo é possível. Jaime Pacheco tornou-se uma figura lendária e até hoje a equipa de 2000-2001 é recordada com enorme carinho pelos adeptos das Panteras Negras e admirada por todos os amantes do futebol em Portugal. Após essa temporada de sonho, o Boa Vista manteve uma presença respeitável no futebol português e europeu, chegando mesmo às meias finais da Taça UEFA em 2003, mas nunca mais repetiu o feito de 2001. No entanto, a epopeia desse ano ficou gravada como um dos maiores momentos da história do futebol nacional, tornando o Boavistão imortal.

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1: São 8 da manhã e 29 minutos.
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5: Esta segunda-feira é dia de Sporting Vitória Sport Clube na Golo FM, partida referente à 32ª ronda da Liga. O encerramento da jornada na antecâmara para a partida, Rui Borges começou por felicitar o Futebol Clube do Porto pela conquista do campeonato, considerando que os Dragões foram a formação mais consistente ao longo da época e que acabaram por justificar o título conquistado. Já sobre o Vitória, o técnico leonino destacou a evolução da equipa orientada por Gil Ameiras. Questionado sobre o desgaste físico e mental da equipa nesta fase da temporada, Rui Borges reconheceu que existe algum cansaço acumulado, mas recusou utilizá-lo como desculpa para os resultados recentes. Sem querer alimentar polémicas externas, o treinador evitou comentar declarações vindas do Futebol Clube do Porto ou entrar em guerras fora das quatro linhas. Apesar do momento menos positivo, Rui Borges mostrou-se confiante para

0: a reta final do campeonato Sporting Vitória Sport Clube, esta segunda-feira, às 20h15, com relato na Gula FM. O Sporting Clube de Braga empatou diante do Estoril a uma bola, a formação orientada por Carlos Vicente entrou melhor e colocou-se em vantagem ainda na primeira parte, com Mário Dorgueles a marcar aos 23 minutos. O controle inicial dos minutos não se traduziu, contudo, numa vantagem mais confortável, permitiu ao adversário manter-se na discussão do resultado. Na segunda metade, o Estoril cresceu e acabou por chegar ao empate aos 78 minutos, por intermédio de Yanis Begraoui, fixando o resultado final e impediu os bracarenses de fecharem já a questão do quarto posto. Apesar da igualdade, o Braga mantém-se na quarta posição com 57 pontos, agora com 5 de vantagem sobre o Famalicão, que tinha empatado frente ao Benfica na véspera. No final da partida, Carlos Vicente mostrou-se satisfeito com a exibição do conjunto bracarense, valorizando o esforço que a equipa tem vindo a realizar nas últimas semanas. O técnico espanhol destacou também a capacidade de resposta do grupo perante os vários problemas físicos e lesões que têm afetado o plantel nesta fase da temporada.
1: O esforço top de todos, partido 58 de la temporada, ya batimos el récord de Braga en la historia en una temporada, por tanto ahora ya todo lo que viene es extra. Y bueno, muy contento por cómo los chicos afrontaron el partido, porque vienes de muchos esfuerzos muy buenos con gente que no está, y los que estuvieron han tenido a pesar de no estar al 100%, porque obviamente jugamos el jueves a la noche, a pesar de no estar al 100%, se pusieron al frente y dijeron: mister, vamos, vamos con el equipo, vamos por el equipo, y se demostró en el campo, ¿no?
2: Y la buena noticia de Dan Carlos es que para quinta-feira no leva mazelas del juego de hoy. Mesmo con los jugadores ya un bocadinho no limite, seguiron todos bien del juego.
1: Sí, sí. Parece que sí, espero no llevarme alguna otra noticia en forma de percance físico, pero sí, sí, obviamente con el esfuerzo de hoy en las piernas, porque eso no se lo olvida a nadie, pero sí, sí, ahora a poner toda nuestra energía en ayudarlos a recuperar y a preparar bien lo mejor que podamos, sabiendo que estamos al límite, pero lo mejor que podamos para ir allí a Alemania el jueves e intentar conseguir uma coisa que seria obviamente histórica.
0: Já o técnico adjunto do Estoril, Brian, considerou que a equipa teve ocasiões suficientes para chegar ao segundo gol, destacando ainda a atitude competitiva demonstrada pelos jogadores ao longo da partida. Na análise ao encontro, sublinhou a personalidade, o caráter e a forma como o grupo conseguiu responder às dificuldades do jogo.
3: Sim, sempre tivemos possibilidades de fazer mais gols. Braga também, mas em estes tempos, quando estamos um gol por debaixo, são momentos onde os jogadores Estoril revelam sua personalidade como pessoas, e eu acho que demonstramos um caráter fantástico e que pudemos em este estádio contra este adversário fazer este tipo de desempenho.
0: Este empate que surge numa fase exigente do calendário dos minutos, que na próxima quinta-feira visitam o Friburgo na segunda mão das meias-finais da Liga Europa, depois de terem vencido por 2-1 no primeiro encontro. Já o Estoril segue no nono lugar, com 38 pontos. Rio Ave e Gil Vicente empataram a 0 numa partida bem disputada, mas sem eficácia. No final da partida, César Peixoto mostrou-se satisfeito com a qualidade do encontro, apesar do empate, considerando que partidas deste nível ajudam a valorizar o futebol português. O treinador destacou a competitividade, a intensidade e o espetáculo proporcionado pelas duas equipas ao longo do encontro. O técnico abordou ainda a luta pelo quinto lugar.
4: Sim, eu acho que... Primeiro, acho que foi um bom jogo. Acho que são este tipo de jogos que valorizam o nosso campeonato, valorizam o futebol português, valorizam os jogadores, valorizam os treinadores, valorizam toda a gente. Quem veio ao estádio acho que vai satisfeito, e quem viu na televisão também. Duas boas equipas, uma primeira parte mais equilibrada, nós ali com alguma dificuldade na primeira fase de pressão alta, diria, mas que corrigimos depois ao intervalo, e acho que numa segunda parte onde nós fomos mais incisivos, apesar do Rio Ave ter uma oportunidade ali clara também que o Dani acaba por defender, mas acho que tivemos mais volume, tivemos mais situações. Faltou-nos discernimento na zona de decisão, metemos muita gente, depois o cruzamento, o último passo, o último remate, não fomos felizes nesse aspecto, mas foi um bom jogo da equipa. A equipa mostrou coragem, mostrou capacidade, mostrou alma também e organização para vir cá lutar pelos 3 pontos. Era um jogo que nós sabíamos que era mais uma final para nós. levámos um ponto, queríamos três, mas seguimos na luta.
0: A formação orientada por César Peixoto não conseguiu aproveitar a oportunidade de reduzir distâncias para o topo da tabela. Soma agora 50 pontos e mantém-se no 6º posto. A equipa de Barcelos fica assim a 2 pontos do Famalicão, que ocupa a 5ª posição, potencialmente de acesso à Liga Conferência, dependendo ainda do desfecho da Taça de Portugal. Do outro lado, o Rio Ave entrou em campo já com a permanência assegurada e voltou a não conseguir regressar às vitórias. Depois de uma derrota e um empate nas duas jornadas anteriores, a equipa vilacondense soma agora 35 pontos e mantém-se no 12º lugar.
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11: Vamos lá olhar agora para o perfil de mais um jogador aqui na primeira rádio de desporto.
5: Perfil do jogador. Julian Brandt, nascido a 2 de maio de 1996 em Bremen, na Alemanha, é um médio ofensivo conhecido pela sua criatividade, visão de jogo e capacidade de driblar adversários. Iniciou a sua carreira no Werder Bremen, mas foi no Bayer Leverkusen que ganhou reconhecimento como um jovem talento promissor. Brandt fez a sua estreia profissional pelo Leverkusen em 2014 e rapidamente se destacou pela sua habilidade técnica e versatilidade ofensiva. A sua capacidade de criar oportunidades e marcar golos levou a uma série de boas performances que chamaram a atenção de clubes maiores. Em 2019, Brandt transferiu-se para o Borussia Dortmund, onde continuou a mostrar a sua qualidade em campo. No Dortmund, tornou-se uma peça importante na equipa, oferecendo assistências, golos e contribuindo para o ataque com a sua visão de jogo e técnica refinada. A sua capacidade de atuar tanto no centro do meio-campo como nas alas, deu ao Dortmund uma flexibilidade tática adicional. Além do sucesso a nível de clubes, Brandt é também um membro regular da seleção alemã. Fez a sua estreia internacional em 2016 e tem sido convocado para competições importantes, como o Campeonato da Europa e do Mundo, trazendo a sua criatividade e dinamismo para o meio-campo da seleção. Nas últimas temporadas, manteve-se uma figura-chave na equipa do Dortmund, destacando-se pela sua habilidade de influenciar jogos e desempenhar um papel vital no esquema ofensivo da equipa. A sua continua evolução e impacto em campo reforçam a sua reputação como uma das principais figuras da Bundesliga. 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
12: Agora nesta emissão seguimos com os craques da Liga Portuguesa, aqueles que mais se destacaram. O talento desses craques imortalizou-os, mas a vida pós-carreira nem sempre é fácil e alguns enfrentam também desafios em manter a mesma relevância. É para ouvirmos também aqui nestas emissões da primeira rádio de desporto esses craques que mais se destacaram na Liga Portuguesa.
13: Ricardo José Vaz Alves Monteiro, mais conhecido como Tarantini, é uma figura emblemática do Rio Ave e um exemplo raro de longevidade e lealdade no futebol português. Nascido em 1983 em Gestaçou, Baião, Tarantini começou a carreira em clubes de divisões inferiores e só aos 24 anos chegou ao futebol profissional, quando assinou pelo Rio Ave em 2008. Desde então construiu uma ligação histórica com o clube vilacondense, onde passou toda a carreira na primeira divisão, tornando-se capitão e referência dentro e fora de campo. Como médio de forte resistência e excelente leitura de jogo, Tarantini sempre se destacou pela entrega e inteligência tática. O seu espírito de liderança e profissionalismo rapidamente o tornaram um dos jogadores mais importantes da equipa. Ao longo dos anos, o médio contribuiu para alguns dos momentos mais memoráveis do Rio Ave, incluindo a histórica qualificação para a Liga Europa e a chegada à final da Taça de Portugal e da Taça da Liga em 2014. Esse ano foi especialmente marcante para o clube, que sob a liderança de Tarantini atingiu um nível de protagonismo inédito, enfrentando equipas europeias e elevando o nome do Rio Ave a uma dimensão internacional. Além do desempenho dentro das quatro linhas, Tarantini sempre foi admirado pela sua visão de futuro e preocupação com a carreira pós-futebol. Com um mestrado em Educação Física e em Desporto, destacou-se pela sua postura consciente e exemplar, sendo uma voz ativa na sensibilização para a importância dos estudos entre os jogadores. Tarantini chegou mesmo a escrever um livro, A Minha Causa, onde partilhou reflexões sobre a vida desportiva e a necessidade de planear o futuro, inspirando colegas e jovens atletas a pensar além do futebol. Ao pendurar as chuteiras em 2021, Tarantini deixou um legado raro no futebol português. Com mais de 400 jogos pelo Rio Ave, é recordado não só pela sua entrega e dedicação em campo, mas também pelo impacto positivo que teve na cultura do clube e na vida dos colegas da profissão. O seu exemplo de compromisso, lealdade e inteligência fazem dele uma referência no desporto nacional, um atleta que valorizou a educação e a formação contínua, elevando o conceito de ser jogador profissional.
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11: E seguimos agora nesta emissão com mais um craque mundial.
13: Eric Cantona, também conhecido como Le Roi, ou o Rei em português, é uma figura marcante e controversa no futebol, com uma carreira que influenciou não só dentro de campo, mas também fora dele. Nascido em Marselha, França, em 1966, Cantona começou a sua carreira em clubes menores no país, mas foi no Manchester United que realmente se destacou, transformando-se num ícone da Premier League. Cantona começou a sua trajetória no futebol no Auxerre, clube pelo qual fez a sua estreia profissional em 1983. Durante os primeiros anos da sua carreira, mostrou grande talento, mas também uma personalidade forte e um temperamento imprevisível. Passou por alguns clubes franceses, como o Marselha, o Bordeaux, o Montpellier e o Nîmes, conquistando títulos nacionais, mas sempre com problemas disciplinares. A sua passagem por Marselha foi marcada pela vitória no Campeonato Francês em 1989, mas Cantona não se adaptou completamente ao clube, que culminou na sua transferência para o Nîmes, onde um incidente com o árbitro quase resultou na sua reforma precoce. Após essa fase turbulenta, decidiu buscar uma nova oportunidade em Inglaterra, onde a sua carreira descolaria de forma irreversível. A carreira de Cantona mudou drasticamente ao transferir-se para o Leeds United em 1992. Rapidamente ajudou o clube a conquistar o título da primeira divisão inglesa, mas foi depois da sua transferência para o Manchester United que se tornaria uma verdadeira lenda. Chegando a Old Trafford em novembro de 1992, Cantona teve um impacto imediato. Os Red Devils, que não conquistavam o título inglês há mais de 25 anos, venceram a Premier League na sua primeira temporada com o francês. Com o seu estilo arrojado, passes precisos e golos decisivos, ajudou a transformar o United numa potência do futebol inglês. Entre 1992 e 97, sob sua liderança, o clube conquistou 4 títulos da Premier League, além de 2 taças de Inglaterra. Cantona sempre foi conhecido tanto pelas suas habilidades com bola quanto pelo seu temperamento explosivo. O episódio mais famoso da sua carreira ocorreu em 1995, quando durante uma partida frente ao Crystal Palace deu um pontapé num adepto adversário que o insultou da bancada. Esse incidente resultou numa suspensão de 8 meses, um dos momentos mais controversos da história do futebol inglês. Apesar disso, quando retornou da suspensão, Cantona rapidamente recuperou a sua forma e liderou o Manchester United em mais uma conquista da Premier League, em 1996. Esse foi um dos momentos que cimentou o seu status de rei, tanto pelo seu carisma quanto pela sua importância dentro de campo. Surpreendentemente, Cantona anunciou a sua retirada em 1997, aos 30 anos, no auge da sua carreira. Decidiu então seguir outros caminhos, incluindo uma carreira como ator e envolvimento com o cinema e arte. Fora dos campos, o francês sempre foi conhecido pela sua personalidade forte, pensamentos filosóficos e declarações marcantes que alimentaram a sua aura de enigma e fascínio. O avançado deixou um legado profundo no Manchester United e no futebol mundial. Foi nomeado em 1994 como jogador do ano para a Associação de Jogadores Profissionais Ingleses e em 2001 foi eleito o jogador do século pelos adeptos do United. A sua influência no renascimento do clube e na Premier League é inegável, sendo lembrado como um dos maiores jogadores da história do futebol inglês. A carreira de Eric Cantona foi marcada tanto pelo brilhantismo dentro de campo como pela sua irreverência fora dele. Ícone do Manchester United e da Premier League, Cantona não só ajudou a transformar o clube numa potência global, como também redefiniu o papel de uma estrela do futebol, combinando talento, liderança e uma personalidade única. Mesmo após a sua retirada, continua a ser uma figura reverenciada e uma das personalidades mais influentes da história do futebol.
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11: Seguimos agora nesta emissão com os gigantes adormecidos.
13: O Leeds United, fundado em 1919, é um dos clubes mais importantes do futebol inglês, com uma história de grandes conquistas e quedas dramáticas. O seu período áureo começou nos anos 1960 e 70, sob a liderança do treinador Don Revie, que transformou o Leeds numa das equipas mais fortes do país. Foi nessa época que o clube alcançou alguns dos seus feitos mais memoráveis. Dois títulos da primeira divisão inglesa em 68-69 e 73-74, uma FA Cup em 1972 e duas Taças das Cidades com Feiras, uma competição precursora da atual Liga Europa, em 1968 e 1971. Conhecido pelo estilo combativo e altamente disciplinado, o Leeds de Revie tornou-se uma referência de resiliência e combatividade, marcando a história do clube e do futebol britânico. Esta era dourada foi protagonizada por jogadores emblemáticos como Billy Bremner, Norman Hunter e Jack Charlton, que não só contribuíram para os sucessos dentro de campo, mas também personificaram o espírito destemido do clube. A saída de Revie, contudo, trouxe uma fase de instabilidade e o Leeds entrou em declínio, culminando na sua despromoção para a 2ª Divisão em 1982. O clube lutou anos para se reerguer, mas só na década de 1990 voltou a emergir no topo do futebol inglês. O renascimento do Leeds veio com o treinador Howard Wilkinson, que liderou o clube ao título da 2ª Divisão em 1990, garantindo a subida à primeira. Apenas duas épocas depois, em 1991-92, o Leeds surpreendeu ao vencer a última edição da 1ª Divisão antes da criação da Premier League. Com jogadores como Eric Cantona, Gary Speed e Gordon Strachan, o Leeds dominou a liga e conquistou o seu terceiro título inglês, trazendo nova glória aos adeptos e reforçando a imagem de uma equipa resiliente e vencedora. A mudança de milénio trouxe ao clube ambições renovadas, com investimentos em grandes nomes como Rio Ferdinand e Robbie Keane, e em 2001 o clube protagonizou uma campanha europeia inesquecível, alcançando as meias finais da Liga dos Campeões. No entanto, os gastos elevados e a gestão financeira arriscada levaram o clube a uma crise profunda. Em 2004, o Leeds acabou despromovido para o Championship, a 2ª Divisão, e em 2007 caiu ainda para a League One, a 3ª, marcando um período de sofrimento e dificuldades para os seus adeptos. Nos anos recentes, o Leeds United reencontrou o caminho de volta à elite, conseguindo finalmente a promoção à Premier League em 2020, sob o comando do carismático treinador Marcelo Bielsa. Esta recuperação fez renascer a esperança entre os seus adeptos, apesar de uma nova despromoção ao Championship, que ainda hoje carregam com orgulho a história do clube, sonhando em reviver os tempos de glória que marcaram o Leeds United como uma força do futebol inglês.
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11: A invencibilidade de algumas equipas em ligas nacionais ou europeias permanece como uma marca histórica, imortalizando os seus nomes nos livros do futebol. Está na altura de mais um grande feito histórico aqui na Golo FM.
13: A Juventus de 1980 a 1986 foi uma equipa histórica que dominou tanto a nível nacional como internacional, estabelecendo-se como uma das maiores forças do futebol europeu. Sob a liderança do carismático treinador Giovanni Trapattoni, a Vecchia Signora viveu um período de ouro, combinando uma base sólida de jogadores italianos, muitos deles campeões do mundo, com contratações internacionais da classe mundial. Este esquadrão marcou uma era e é lembrado pela sua capacidade de vencer em várias frentes, estabelecendo uma identidade tática e competitiva inigualável. Na Série A, a Juventus construiu a sua reputação com um futebol eficaz e defensivamente sólido. Entre 1980 e 1986, a equipa conquistou 4 títulos italianos, dominando o futebol do país com um plantel repleto de estrelas como Gaetano Scirea, António Cabrini, Claudio Gentile e o prolífico goleador Paolo Rossi, herói do Mundial de 1982. Estes jogadores formaram a espinha dorsal de uma seleção italiana que conquistou o Mundial nesse ano, aumentando ainda mais o prestígio da Juventus durante esse período. O estilo da equipa, com uma defesa sólida e um meio-campo trabalhador, fazia dela um adversário temível, especialmente em competições de longo prazo como a Série A. Além do poderio defensivo, o clube contava com a criatividade de Michel Platini, talvez o jogador mais emblemático desta era. O francês chegou a Turim em 1982 e rapidamente se transformou no maestro da equipa. Platini venceu por 3 vezes consecutivas a Bola de Ouro em 83, 84 e 85, algo inédito até então, e foi o melhor marcador da Série A em 3 temporadas consecutivas. A sua visão de jogo, precisão nos passes e habilidade em bolas paradas faziam dele o cérebro da equipa, sendo essencial nas conquistas domésticas e internacionais. No cenário europeu, a Juventus também brilhou intensamente. Em 1984, a equipa de Trapattoni venceu a Taça das Taças, superando o Futebol Clube do Porto na final com uma vitória por 2-1. Esta foi uma conquista importante, pois permitiu à Juventus afirmar-se como uma equipa capaz de competir no mais alto nível internacional, algo que seria ainda mais consolidado no ano seguinte. A temporada de 1984-85 culminou na maior conquista da história da Juventus até então, a Taça dos Clubes Campeões Europeus. Após vários anos de tentativas frustradas, a Vecchia Signora finalmente ergueu o troféu mais prestigiante do futebol de clubes ao derrotar o Liverpool na final de Eisel, em Bruxelas, por 1-0. O jogo, marcado pela tragédia que resultou na morte de 39 adeptos, ficou ensombrado pelos acontecimentos fora do campo, mas em termos desportivos, Platini marcou o golo decisivo de grande penalidade, coroando a Juventus como campeã da Europa. Esta vitória foi o culminar de anos de consistência e qualidade, confirmando o estatuto da Juventus como uma das maiores equipas na década de 1980. Outro feito notável desta geração foi a conquista da Taça Intercontinental em 1985, que consagrou a Juventus como campeã mundial de clubes. Numa final disputada em Tóquio contra o Argentinos Júniors, a Juve venceu nos penaltis após um empate a 2, com Platini novamente a ser decisivo, consolidando o seu legado como um dos maiores jogadores da história do clube. No total, entre 1980 e 1986, a Juventus venceu tudo o que havia para vencer, incluindo a Série A, a Taça de Itália, a Taça das Taças, a Supertaça Europeia, a Taça dos Clubes Campeões Europeus e a Taça Intercontinental. Foi o primeiro clube europeu a conquistar os 3 principais troféus continentais, afirmando-se como uma das equipas mais completas e bem-sucedidas da história do futebol. O esquadrão imortal de 1980 a 1986 não era apenas feito de nomes lendários, mas de uma filosofia vencedora que Trapattoni implementou com maestria. Com uma combinação de defesa intransponível, meio-campo criativo e um ataque letal, a Juve definiu o que significa ser uma equipa campeã, deixando um legado que ainda ecoa no futebol mundial.
12: São agora 8h53.
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12: 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E agora seguimos com o perfil do jogador neste produto 100% palavra.
5: Perfil do jogador. Dušan Vlahović, nascido a 28 de janeiro de 2000 em Belgrado, na Sérvia, é um avançado reconhecido pela sua imponência física, capacidade de finalização e presença na área. Iniciou a sua carreira profissional no Partizan de Belgrado, onde chamou a atenção pela sua impressionante capacidade de marcar golos desde cedo.
13: Em 2018, Vlahovic transferiu-se para a Fiorentina, na Série A italiana, onde rapidamente se destacou como um dos jovens talentos mais promissores da Liga. Durante a temporada de 2020-2021, teve uma atuação notável, terminando como o segundo melhor marcador da Série A, o que levou a um aumento significativo no seu perfil e interesse de grandes clubes europeus. No início de 2022, Vlahovic transferiu-se para a Juventus, uma das maiores equipas da Itália. Nesse clube, continuou a demonstrar a sua qualidade, contribuindo com golos e assistências em competições nacionais e internacionais. A sua presença física e habilidade para finalizar em situações complicadas tornaram-no uma peça fundamental do ataque da equipa. Além do sucesso a nível de clubes, Vlahovic também é um jogador importante para a seleção sérvia. Fez a sua estreia internacional em 2019 e tem sido uma presença constante na equipa, ajudando a Sérvia em competições como o Campeonato da Europa e as qualificações para o Campeonato do Mundo. Mais recentemente, Vlahovic continua a ser um dos principais avançados da Juventus e um dos talentos mais promissores do futebol europeu, consolidando a sua reputação como um goleador prolífico e um jogador de classe mundial.
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12: Os seus prémios, troféus, são apenas uma pequena amostra do impacto que tiveram com o seu legado a ultrapassar as fronteiras do desporto. Está na altura de trazermos mais um craque da Liga Portuguesa aqui à Primeira Rádio Desporto.
13: Jonas Gonçalves Oliveira, conhecido simplesmente como Jonas, chegou ao Benfica em 2014 e rapidamente conquistou os adeptos pela sua técnica apurada, inteligência em campo e habilidade letal na finalização. Vindo do Valência, onde enfrentou dificuldades com lesões e irregularidade, Jonas encontrou uma nova vida no futebol português, transformando-se num dos avançados mais marcantes da história recente do clube lisboeta e da Primeira Liga. Na sua primeira época em Portugal, impressionou de imediato ao marcar 20 golos no campeonato, mostrando uma capacidade de adaptação notável e formando uma dupla memorável com Lima. Este impacto inicial foi apenas o começo de uma série de temporadas brilhantes, onde o avançado brasileiro se tornou a principal referência ofensiva do Benfica. Em 2015-2016, Jonas viveu um dos melhores momentos da carreira, marcando 32 golos no campeonato e sagrando-se o melhor marcador da Liga, ao mesmo tempo que ajudava os encarnados a conquistar o tricampeonato e mais tarde o tetra. Com o seu estilo elegante e precisão nas finalizações, Jonas conquistou a alcunha de pistolas entre os adeptos benfiquistas. Não era apenas um avançado goleador, mas também um jogador de equipa, capaz de criar jogadas e assistir os companheiros. A sua visão de jogo e inteligência permitiram-lhe resolver partidas decisivas com facilidade aparente e foi várias vezes determinante em jogos de alta pressão. Os seus golos de qualidade e a sua consistência renderam-lhe o prémio de melhor jogador da Liga Portuguesa em 2015 e 2016, reafirmando o seu estatuto como um dos maiores craques da competição. Apesar das lesões que começaram a surgir nas suas épocas finais, Jonas continuou a ser crucial para as Águias. Em 2018-2019, na sua última temporada como jogador, ainda contribuiu para o título de campeão, ajudando o clube a recuperar a hegemonia do futebol português. Terminou a carreira em 2019 como o segundo melhor marcador estrangeiro da história do Benfica, com 137 golos em 183 jogos, uma média impressionante que solidifica o seu legado entre os melhores avançados que passaram pelo clube. Jonas é recordado pelos adeptos encarnados com enorme carinho e admiração. A sua postura profissional, aliada ao talento incomum, deixaram uma marca duradoura no Benfica e na Primeira Liga. A figura de Jonas vai além dos números, é sinónimo de classe e de dedicação, um jogador que transformou o ataque benfiquista e inspirou uma geração de adeptos com a sua simplicidade e eficácia dentro de campo.
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14: São 8 da manhã e 59 minutos.
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0: Depois de uma primeira temporada marcada por instabilidade financeira, mas também por desilusões no plano desportivo e apostas falhadas no comando técnico com Vítor Bruno e Martin Anselmi, André Villas-Boas consegue cumprir uma das grandes promessas feitas aos sócios: devolver o Futebol Clube do Porto aos títulos nacionais. No segundo ano de presidência, o líder azul-e-branco celebra a conquista do campeonato, recolocando o clube no topo do futebol português, depois de já ter conquistado a Supertaça Cândido Oliveira em 2024-2025. O sucesso ganha ainda maior dimensão pelo simbolismo histórico. Nem Jorge Nuno Pinto da Costa conseguiu conquistar o campeonato tão cedo no seu percurso presidencial, já que o histórico dirigente apenas festejou o primeiro título nacional no terceiro ano de mandato. Desde que assumiu a liderança do clube, André Villas-Boas soma já vários troféus ligados ao futebol profissional. Ainda antes de assumir o controlo total da SAD, viu o Futebol Clube do Porto conquistar a Taça de Portugal e, pouco depois, já como principal rosto da estrutura, celebrou também a Supertaça. Agora junta-lhes o Campeonato Nacional, faltando apenas a Taça da Liga no panorama interno. Conhecido pela ambição e exigência, André Villas-Boas consegue assim afirmar-se não apenas na gestão e reorganização do clube, mas também no sucesso desportivo, reforçando a ideia de que o Futebol Clube do Porto entrou numa nova era, novamente habituada a vencer. Esta segunda-feira é dia de Sporting Vitória Sport Clube na Golo FM, partida referente à 32ª ronda da Liga, o encerramento da jornada. Na antecâmara para a partida, Rui Borges começou por felicitar o Futebol Clube do Porto pela conquista do campeonato, considerando que os Dragões foram a formação mais consistente ao longo da época e que acabaram por justificar o título conquistado. Já sobre o Vitória, o técnico leonino destacou a evolução da equipa orientada por Gil Ameiras. Questionado sobre o desgaste físico e mental da equipa nesta parte da temporada, Rui Borges reconheceu que existe algum cansaço acumulado, mas recusou utilizá-lo como desculpa para os resultados recentes. Sem querer alimentar polémicas externas, o treinador evitou comentar declarações vindas do Futebol Clube do Porto ou entrar em guerras fora das quatro linhas. Apesar do momento menos positivo, Rui Borges mostrou-se confiante para a reta final do campeonato. Sporting Vitória Sport Clube, esta segunda-feira, às 20h15, com relato na Golo FM. O Sporting Clube de Braga empatou diante do Estoril a uma bola. A formação orientada por Carlos Vicente entrou melhor e colocou-se em vantagem ainda na primeira parte, com Mário Dorgueles a marcar aos 23 minutos. O controle inicial dos minutos não se traduziu, contudo, numa vantagem mais confortável, permitiu ao adversário manter-se na discussão do resultado. Na segunda metade, o Estoril cresceu e acabou por chegar ao empate aos 78 minutos, por intermédio de Yanis Begraoui, fixando o resultado final e impediu os bracarenses de fecharem já a questão do quarto posto. Apesar da igualdade, o Braga mantém-se na quarta posição com 57 pontos, agora com 5 de vantagem sobre o Famalicão, que tinha empatado frente ao Benfica na véspera. No final da partida, Carlos Vicente mostrou-se satisfeito com a exibição do conjunto bracarense, valorizando o esforço que a equipa tem vindo a realizar nas últimas semanas. O técnico espanhol destacou também a capacidade de resposta do grupo perante os vários problemas físicos e lesões que têm afetado o plantel nesta fase da temporada.
1: A esfuerzo top de todos, partido 58 de la temporada, ya batimos el récord de Braga en la historia en una temporada, por tanto ahora ya todo lo que viene es extra. Y bueno, muy contento por cómo los chicos afrontaron el partido, porque vienes de muchos esfuerzos muy buenos con gente que no está, y los que estuvieron han tenido... a pesar de no estar al 100%, porque obviamente jugamos el jueves a la noche, a pesar de no estar al 100%, se pusieron al frente y dijeron: mister, vamos, vamos con el equipo, vamos por el equipo, y se demostró en el campo, ¿no?
2: Y la buena noticia de Dan Carlos es que para quinta-feira no leva mazelas del juego de hoy. Mesmo con los jugadores ya un bocadinho no limite, ¿siguieron todos bien del juego?
1: Sí, sí. Parece que sí, espero no llevarme alguna otra noticia en forma de percance físico, pero sí, sí, obviamente con el esfuerzo de hoy en las piernas, porque eso no se lo olvida a nadie, pero sí, sí, ahora a poner toda nuestra energía en ayudarlos a recuperar y a preparar bien lo mejor que podamos, sabiendo que estamos al límite, pero lo mejor que podamos para ir allí a Alemania el jueves e intentar conseguir una cosa que sería obviamente histórica.
0: Já o técnico adjunto do Estoril, Brian, considerou que a equipa teve ocasiões suficientes para chegar ao segundo golo, destacando ainda a atitude competitiva demonstrada pelos jogadores ao longo da partida. Na análise ao encontro, sublinhou a personalidade, o caráter e a forma como o grupo conseguiu responder às dificuldades do jogo.
3: Sim, sempre tivemos possibilidades de fazer mais gols. Braga também, mas em estes tempos, quando estamos um gol por debaixo, são momentos onde os jogadores Estoril revelam sua personalidade como pessoas, e eu acho que demonstramos um caráter fantástico e que podemos, neste estádio, contra este adversário, fazer este tipo de desempenho.
0: Este empate que surge numa fase exigente do calendário dos minhotos, que na próxima quinta-feira visitam o Friburgo na segunda mão das meias-finais da Liga Europa, depois de terem vencido por 2-1 no primeiro encontro. Já o Estoril segue no nono lugar, com 38 pontos. Rio Ave e Gil Vicente empataram a 0 numa partida bem disputada, mas sem eficácia. No final da partida, César Peixoto mostrou-se satisfeito com a qualidade do encontro, apesar do empate, considerando que partidas deste nível ajudam a valorizar o futebol português. O treinador destacou a competitividade, a intensidade e o espetáculo proporcionado pelas duas equipas ao longo do encontro. O técnico abordou ainda a luta pelo quinto lugar.
4: Sim, eu acho que... Primeiro, acho que foi um bom jogo. Acho que são este tipo de jogos que valorizam o nosso campeonato, valorizam o futebol português, valorizam os jogadores, valorizam os treinadores, valorizam toda a gente. Quem veio ao estádio acho que vai satisfeito, e quem viu na televisão também. Duas boas equipas, uma primeira parte mais equilibrada, nós ali com alguma dificuldade na primeira fase de pressão alta, diria, mas que corrigimos depois ao intervalo, e acho que numa segunda parte onde nós fomos mais incisivos, apesar do Rio Ave ter uma oportunidade ali clara também de que o Dani acaba por defender, mas acho que tivemos mais volume, tivemos mais situações. Faltou-nos discernimento na zona de decisão, metemos muita gente, depois o cruzamento, o último passo, o último remate, não fomos felizes nesse aspecto, mas foi um bom jogo da equipa. A equipa mostrou coragem, mostrou capacidade, mostrou alma também e organização para vir cá lutar pelos três pontos. Era um jogo que nós sabíamos que era mais uma final para nós. Levámos um ponto, queríamos três, mas seguimos na luta. Nós mantemos. A verdade é que nós queremos competir até ao final, nós queremos dar luta até ao final. O nosso objetivo não era este. Com a nossa capacidade, com a nossa qualidade, batemos muitos recordes, batemos, seja interno, seja externo, seja jogos fora, joga em primeira volta, ou seja, fez muita coisa boa. As pessoas não se podem esquecer disto. O Gil Vicente, o ano passado, lutou até para não descer a divisão, até as últimas jornadas. Nós vimos cá de baixo e conseguimos instalar cá em cima muito rapidamente num ano de crescimento do clube, de crescimento dos jogadores. Saíram 16 jogadores, depois ainda saiu o Andrew e saiu o Pablo, entraram 11, depois mais 3 ou 4, ou seja, quase uma equipa renovada, uma equipa nova, onde nós conseguimos enquadrar, criar um bom grupo de qualidade, que termos capacidade de competir até ao final. Acho que isto é importante. Acho que não temos sido muito felizes agora nesta parte final. Em alguns momentos sofremos 2 ou 3 golos a acabar os jogos em que nós podíamos ter mais um ponto ou outro. Também culpa nossa em alguns momentos não termos a capacidade de segurar os resultados e se calhar até ganhar, mas deixe-me dizer que também nesta parte final, e é mais fácil, e deixe-me dizer isto aqui porque aqui não há como cortar, fala-se mais dos grandes, fala-se mais do Benfica, do Porto, do Sporting, mas que têm acontecido algumas coisas estranhas, e isto não, há outras lutas, não seja só pelo título, há esta luta da Conference League, a luta do quinto lugar, em que nós sentimos que às vezes acontecem algumas coisas estranhas nas últimas jornadas, têm acontecido, que não nos têm beneficiado assim muito, mas nós continuamos aqui na luta, continuamos de cabeça levantada, jogamos de igual para igual, seja contra quem for, viemos aqui fora de casa perante uma boa equipa que está muito bem agora na segunda volta, fazer um bom jogo, valorizar o espetáculo, valorizar o campeonato, como disse inicialmente, que isto foi o que nós nos propusemos desde o início do campeonato e vamos acabar desta forma. Isto para mim deixa-me muito satisfeito, não abdicamos da nossa ideia, não abdicamos de competir e queremos competir até ao final. Acho que o importante é que nos deixem competir até ao final, porque só faz bem ao campeonato e faz bem a toda a gente.
0: A formação orientada por César Peixoto não conseguiu aproveitar a oportunidade de reduzir distâncias para o topo da tabela, soma agora 50 pontos e mantém-se no 6º posto. A equipa de Barcelos fica assim a 2 pontos do Famalicão, que ocupa a 5ª posição, potencialmente de acesso à Liga Conferência, dependendo ainda do desfecho da Taça de Portugal. Do outro lado, o Rio Ave entrou em campo já com a permanência assegurada e voltou a não conseguir regressar às vitórias. Depois de uma derrota e um empate nas duas jornadas anteriores, a equipa vilacondense soma agora 35 pontos e mantém-se no 12º lugar. O Tondela venceu Casa Pia por uma bola a zero em Rio Maior. O encontro ficou marcado por um momento determinante logo após o intervalo, quando Cassiano foi expulso com vermelho direto aos 55 minutos. Quem aproveitou essa vantagem acabou por ser o Tondela, que chegou ao golo ao minuto 68. Bebeto, de grande penalidade, não tremeu. Nos instantes finais, o jogo voltou a aquecer, com nova expulsão, desta vez Livolan. No final da partida, Gonçalo Feio assumiu que o triunfo alcançado teve um peso emocional diferente do habitual. Destacou a importância especial da vitória, tanto para a equipa como para todo o contexto envolvente do jogo. O treinador mostrou-se satisfeito com a resposta dada dentro de campo e deixou claro que este foi um resultado vivido de forma particularmente marcante.
7: Significa muito, significa um pequeno prémio pelo trabalho, sacrifício e pelas dores que este plantel tem passado. Significa continuarmos a lutar junto com a nossa gente, com os nossos adeptos, que hoje também cá tiveram, e continuar a missão, desde que eu falo desde o início, de continuar na Primeira Liga. Significa mais um passo nos milagres que acontecem em Tondela. E significa que continuamos na luta para alcançar o objetivo.
0: Com este triunfo, o Tondela passa a somar 25 pontos, mantém-se no 17º lugar, mas reduziu apenas para um ponto de distância para o Casa Pia, orientado por Álvaro Pacheco, que segue com 26, na posição de acesso ao play-off de permanência. Com duas jornadas ainda por disputar, a luta pela continuidade no principal escalão permanece, assim, em aberto.
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25: Eu sei que vai haver tentativas de ir à volta, porque o que é normal, que é o vosso trabalho, de ir à volta, mas eu não vou sair disto, não vou sair disto. Mas podem tentar.
26: Carlos, boa tarde, vou já tentar, então.
25: Pronto, mas eu não vou sair disto. Não, eu percebo a questão e ela é extensa e toda muito bem colocada, sem dúvida. Mas eu não vou sair disto, sem dúvida. Tenho uma pergunta muito bem colocada, mas eu não vou sair disto. Mas eu não quero perder o foco. Peço desculpa não responder à pergunta, que eu sei que foi à volta, mas eu não vou sair disto.
26: Vou um bocadinho por aí, agora estás a jogar mais à italiana, não é? Mais na defesa. Acha que é música para os seus ouvidos também?
25: Não, já disse, não quero. Pronto, não quero. Eu percebo a questão, mais uma vez. O que eu tenho a dizer é que é tudo muito bonito, é tudo. Há alerta vermelho, sem dúvida, mas eu não vou sair disto.
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1: Marco van Basten é considerado um dos maiores avançados da história do futebol mundial, tanto pelo seu talento técnico como pela sua capacidade de marcar golos decisivos em momentos cruciais. Nascido a 31 de outubro de 1964, em Utrecht, nos Países Baixos, desde cedo demonstrou um talento inato para o futebol, seguindo os passos do pai, Joop van Basten, que também jogara profissionalmente. O jovem Marco começou a jogar no clube local, o Utrecht, mas rapidamente atraiu a atenção do Ajax, um dos gigantes do futebol neerlandês, onde ingressou aos 16 anos. Foi no Ajax que van Basten começou a destacar-se no cenário do futebol internacional. Fez a sua estreia na equipa principal em 1982, substituindo ninguém menos que o Johan Cruyff, uma das maiores lendas do clube. A transição não poderia ter sido melhor. Van Basten não só mostrou que estava à altura do desafio, como rapidamente se tornou o novo talismã da equipa. Na sua primeira temporada completa, em 1983-84, conquistou a sua primeira bota de ouro como o melhor marcador da Eredivisie, com 28 golos, um feito que repetiria várias vezes. A sua capacidade de finalização era extraordinária, combinando técnica refinada, inteligência tática e uma incrível habilidade acrobática que lhe permitia marcar golos de todos os ângulos e em todas as circunstâncias. Pelo Ajax, van Basten conquistou 3 campeonatos neerlandeses, 3 taças dos Países Baixos e, em 1987, a Taça das Taças, onde marcou o único golo na final contra o Lokomotiv Leipzig, em Atenas. A sua carreira nos Países Baixos terminou com um impressionante registro de 128 golos em 133 jogos pelo clube de Amsterdão. Em 1987, van Basten transferiu-se para o AC Milan, um dos maiores clubes da Europa, que já contava com outros 2 dos maiores talentos neerlandeses, Ruud Gullit e Frank Rijkaard. Sob o comando do lendário treinador Arrigo Sacchi, o Milan formou uma das melhores equipas de todos os tempos, com van Basten como o principal goleador. A sua chegada ao futebol italiano foi inicialmente marcada por dificuldades devido a uma grave lesão no tornozelo, mas após a recuperação, van Basten mostrou porque era considerado um dos melhores da sua geração. Nos anos seguintes, ajudou o Milan a conquistar 2 títulos da Taça dos Campeões Europeus, em 1989 e 1990, além de 4 campeonatos italianos. Na final de 1989, van Basten marcou 2 golos na vitória por 4-0 sobre o Steaua de Bucareste, numa das exibições mais dominantes de uma equipa na história do futebol europeu. O avançado continuava a impressionar com a sua técnica, visão de jogo e, claro, com a sua capacidade de concretização. Um dos momentos mais memoráveis da sua carreira aconteceu ao serviço da seleção neerlandesa no Campeonato Europeu de 1988, na Alemanha. Van Basten foi o herói da competição, terminando como melhor marcador com 5 golos, incluindo o golo decisivo na final contra a União Soviética, um remate de primeira quase sem ângulo que é considerado um dos melhores golos da história das grandes competições. A sua exibição nesse torneio valeu-lhe a primeira das suas 3 bolas de ouro em 1988, 89 e 1992, reafirmando o seu estatuto como o melhor jogador do mundo naquela época. Infelizmente, a carreira de Van Basten foi encurtada devido a sucessivas lesões no tornozelo, culminando na sua reforma precoce aos 30 anos em 1995. O último jogo oficial aconteceu na final da Liga dos Campeões de 1993, onde o Milan foi derrotado pelo Marselha. Apesar das tentativas de recuperação, as lesões impediram de continuar a jogar ao mais alto nível, encerrando a carreira de um dos maiores talentos que o futebol já viu. Apesar de um percurso abreviado, Marco van Basten deixou uma marca indelével no futebol mundial. A sua combinação de elegância, poder e precisão fizeram dele uma verdadeira gazela nos relvados. Tanto no Ajax como no Milan, van Basten construiu um legado que perdura até hoje e os seus feitos pela seleção dos Países Baixos consolidaram o seu lugar na história. Mais tarde, após encerrar a carreira como jogador, ainda teve passagens como treinador, incluindo a seleção neerlandesa, mas será sempre lembrado pelos seus feitos dentro das 4 linhas.

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2: O Aston Villa Football Club é um dos clubes mais antigos e tradicionais da Inglaterra, com uma rica história de conquistas nacionais e internacionais. Fundado em 1874, o clube sediado em Birmingham tornou-se um dos criadores da Football League em 1888 e posteriormente da Premier League em 1992. Os Villans, como são carinhosamente chamados, sempre se destacaram no futebol inglês, especialmente no final do século XIX e início do século XX, período em que o clube conquistou a maioria dos seus títulos domésticos. No entanto, o maior destaque na história do Aston Villa vem das suas conquistas europeias, que colocaram o clube no mapa internacional. O auge dessa trajetória ocorreu na temporada de 1981-82, quando o Aston Villa conquistou a Taça dos Clubes Campeões Europeus, a atual Liga dos Campeões. Sob o comando do técnico Tony Barton, o clube surpreendeu ao derrotar o gigante alemão Bayern de Munique por 1-0 na final disputada em Roterdão, com o golo de Peter Witt. O histórico desempenho do jovem guarda-redes Nigel Spink, que entrou em campo logo no início devido a uma lesão do titular, foi crucial para a vitória histórica. Esta conquista colocou o Aston Villa no seleto grupo de clubes ingleses campeões europeus. No ano seguinte, o clube venceu ainda a Supertaça Europeia ao derrotar o Barcelona em 1983. Nessa disputa em dois jogos, o Aston Villa perdeu a primeira partida por 1-0 em Camp Nou, mas conseguiu uma vitória por 3-0 em Villa Park, assegurando o título no agregado de 3-1. Essas conquistas marcaram o ponto mais alto da história internacional do emblema. Além dos títulos europeus, o Aston Villa tem uma longa tradição de sucesso em competições domésticas, tendo vencido a primeira divisão, agora chamada Premier League, por 7 vezes, e conquistando a FA Cup em outras 7 ocasiões, sendo a mais recente em 1957. Esses títulos fazem do Villa um dos clubes mais laureados da Inglaterra, e o Villa Park, o seu estádio desde 1897, é uma das arenas mais emblemáticas do futebol britânico. O clube passou por altos e baixos nas últimas décadas, incluindo despromoções e retornos à elite do futebol inglês, mas a história e as glórias do Aston Villa, especialmente na Europa, onde está de regresso à Liga dos Campeões, permanecem como momentos icónicos na rica trajetória do emblema.
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2: O Campeonato da Europa de 2016 ficará para sempre gravado na memória de Portugal como o momento mais glorioso da sua história desportiva. Realizado em França, este torneio trouxe à nação lusa o seu primeiro grande título internacional, conquistado de forma épica e inesperada. Para a equipa portuguesa, liderada por Fernando Santos, a caminhada até à vitória foi marcada por uma narrativa única, onde o espírito de resiliência e união prevaleceu sobre todas as probabilidades. Portugal começou o Euro 2016 com a expectativa de chegar às fases mais avançadas, mas poucos poderiam prever o percurso invulgar que acabaria por seguir. Inserida no Grupo F, juntamente com Islândia, Áustria e Hungria, a nossa seleção não conseguiu vencer nenhum dos 3 jogos da fase de grupos. Empates contra a Islândia, 1 golo, contra a Áustria, 0, e contra a Hungria, 3, deixaram a equipa no 3º lugar do grupo, passando à fase seguinte como uma das melhores 3ª classificadas. Apesar de não encantar no início, Fernando Santos tinha uma confiança inabalável.
3: Eu já disse à minha família, só vou de 11 para Portugal. E vou lá e vou ser recebido em festa.
2: A partida dos 8º de final, Portugal começou a construir o seu caminho rumo à história, mantendo o padrão de jogos equilibrados. Frente à Croácia, um dos adversários mais fortes do torneio, a seleção portuguesa venceu por 1-0 no prolongamento, graças a um golo de Ricardo Quaresma. Nos 1/4 de final, a Polónia foi o adversário, num jogo que terminou empatado a 1 golo após 120 minutos. A decisão seguiu para as grandes penalidades, onde Rui Patrício brilhou, garantindo a passagem às meias finais. Já nessa mesma partida, Portugal finalmente conseguiu uma vitória mais expressiva, derrotando o País de Gales por 2-0. Cristiano Ronaldo e Nani foram os autores dos golos que levaram a seleção à 2ª final do Europeu, depois da dolorosa derrota em 2004. Desta vez o adversário era a anfitriã França, com o apoio da sua fervorosa claque e jogadores de grande qualidade, como Antoine Griezmann, o melhor marcador da competição. A grande final disputada no Stade de França, 10 de julho de 2016, começou de forma dramática para Portugal. Aos 25 minutos, Cristiano Ronaldo, capitão de equipa, foi forçado a sair lesionado após um choque com Dimitri Payet. As esperanças de Portugal pareciam desvanecer-se, mas foi neste momento que a verdadeira força do grupo se revelou. Liderada em campo por jogadores como Pepe, Rui Patrício e um inspirado Éder, a seleção portuguesa resistiu aos ataques franceses que encontraram em Rui Patrício um intransponível. O tempo regulamentar terminou sem golos e o jogo seguiu para prolongamento. No minuto 109, o momento histórico chegou. Éder, muitas vezes criticado e subvalorizado, recebeu a bola fora da área, resistiu à marcação de Koscielny e disparou um remate potente e colocado, batendo o Guiorri.
4: Quem vale gritar mais alto somos nós, somos Portugal! A bola está na seleção portuguesa, só dá Portugal nesta segunda parte do programa. Para João Rodrigo, atenção na Portugal, trouxe a trabalhar assim, já ajeitou Éder, já ajeitou, já passou a frente, vai a gente matar.
2: Portugal estava na frente. O golo de Éderzito, inesperado mas glorioso, foi suficiente para dar a Portugal a vitória por 1-0 e garantir o tão desejado título europeu. Pela primeira vez, a seleção lusa erguia um troféu internacional, um momento que ficará para sempre na história do futebol, com Cristiano Ronaldo e Fernando Santos a levantarem o troféu em conjunto, com lágrimas de felicidade. O Euro 2016 provou que no futebol o caminho até à glória nem sempre é linear. Mais importante do que a forma como se começa é a capacidade de superar obstáculos e acreditar até ao final. Com esta vitória, o nosso país consolidou-se como uma das grandes potências do futebol europeu e a conquista de 2016 será sempre lembrada como um símbolo de coragem e determinação, bem à homenagem aos contos lusitanos.

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2: Podemos ganhar, é assim o futebol, sempre vamos acreditar até o fim. Unfortunately, hoje não foi possível, mas sempre vamos lutar assim até o fim.
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3: 5 minutos para as 9:30.
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4: A versatilidade é uma marca dos melhores, que podem jogar em várias posições e adaptar-se a diferentes sistemas de jogo. É o perfil dos

0: Irlandese. Theo começou a sua carreira nas camadas jovens do Olympique de Marselha, mas fez a sua estreia profissional no Atlético de Madrid. A sua passagem pelo emblema espanhol foi breve, mas notável, e levou uma transferência para o Alavés em 2016, onde teve uma temporada de destaque na La Liga. O bom desempenho na equipa basca levou uma transferência para o Real Madrid em 2017 e, embora tenha tido menos tempo de jogo na equipa madrilena, contribuiu para a conquista da Liga dos Campeões e de La Liga durante o seu tempo no clube. Em 2019, Theo Hernández transferiu-se para o AC Milan e aí o lateral esquerdo rapidamente se afirmou como um dos melhores da sua posição na Série A, destacando-se pela sua capacidade de atacar e criar oportunidades de golo. Na temporada de 2020-2021 foi fundamental na conquista do campeonato italiano, contribuindo significativamente com assistências e golos. Theo também tem sido um membro regular da seleção francesa, onde começou a representar o país nas competições internacionais, incluindo o Campeonato da Europa e do Mundo. A sua capacidade de desempenhar um papel crucial, tanto na defesa como no ataque, consolidou-o como um dos laterais esquerdos mais promissores da sua geração. Nos últimos anos, manteve o seu alto nível de desempenho no AC Milan, solidificando a sua posição como uma peça-chave na equipa rossoneri, assim como na seleção gaulesa.
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3: São 9 da manhã e 28 minutos.
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8: Esta segunda-feira é dia de Sporting Vitória Sport Clube na Golo FM, partida referente à 32ª ronda da Liga. O encerramento da jornada na antecâmara para a partida, Rui Borges começou por felicitar o Futebol Clube do Porto pela conquista do campeonato, considerando que os Dragões foram a formação mais consistente ao longo da época e que acabaram por justificar o título conquistado. Já sobre o Vitória, o técnico leonino destacou a evolução da equipa orientada por Gil Ameiras. Questionado sobre o desgaste físico e mental da equipa nesta da temporada, Rui Borges reconheceu que existe algum cansaço acumulado, mas recusou utilizá-lo como desculpa para os resultados recentes. Sem querer alimentar polémicas externas, o treinador evitou comentar declarações vindas do Futebol Clube do Porto ou entrar em guerras fora das quatro linhas. Apesar do momento menos positivo, Rui Borges mostrou-se confiante para a reta final do campeonato. Sporting Vitória Sport Clube, esta segunda-feira, às 20h15, com relato na Gol FM. O Sporting Clube de Braga empatou diante do Estoril a uma bola, a formação orientada por Carlos Vicente entrou melhor e colocou-se em vantagem ainda na primeira parte, com Mário Dorgueles a marcar aos 23 minutos. O controle inicial dos minutos não se traduziu, contudo, numa vantagem mais confortável, permitiu ao adversário manter-se na discussão do resultado. Na segunda metade, o Estoril cresceu e acabou por chegar ao empate aos 78 minutos, por intermédio de Yanis Begraoui, fixando o resultado final e impediu os bracarenses de fecharem já a questão do quarto posto. Apesar da igualdade, o Braga mantém-se na quarta posição com 57 pontos, agora com 5 de vantagem sobre o Famalicão, que tinha empatado frente ao Benfica na véspera. No final da partida, Carlos Vicente mostrou-se satisfeito com a exibição do conjunto bracarense, valorizando o esforço que a equipa tem vindo a realizar nas últimas semanas. O técnico espanhol destacou também a capacidade de resposta do grupo perante os vários problemas físicos e lesões que têm afetado o plantel nesta fase da temporada.
9: 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Y bueno, muy contento por cómo los chicos afrontaron el partido, porque vienes de muchos esfuerzos.

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0: 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nuestra energía en ayudarlos a recuperar y a preparar bien lo mejor que podamos, sabiendo que estamos al límite, pero lo mejor que podamos para ir allí a Alemania el jueves e intentar conseguir una cosa que sería obviamente histórica.
2: Já o técnico adjunto do Estoril, Brian, considerou que a equipa teve ocasiões suficientes para chegar ao segundo gol, destacando ainda a atitude competitiva demonstrada pelos jogadores ao longo da partida. Na análise ao encontro, sublinhou a personalidade, o caráter e a forma como o grupo conseguiu responder às dificuldades do jogo.
3: Sim, sempre tivemos possibilidades de fazer mais gols. Braga também, mas em estes tempos, quando estamos um gol por debaixo, são momentos onde os jogadores de Estoril revelam sua personalidade como pessoas, e eu acho que demonstramos um caráter fantástico, e que pudemos em este estádio contra este adversário fazer este tipo de desempenho.
2: Este empate, que surge numa fase exigente do calendário dos minhotos, que na próxima quinta-feira visitam o Friburgo na segunda mão das meias-finais da Liga Europa, depois de terem vencido por 2-1 no primeiro encontro. Já o Estoril segue no nono lugar, com 38 pontos. Rio Ave e Gil Vicente empataram a 0 numa partida bem disputada, mas sem eficácia. No final da partida, César Peixoto mostrou-se satisfeito com a qualidade do encontro, apesar do empate, considerando que partidas deste nível ajudam a valorizar o futebol português. O treinador destacou a competitividade, a intensidade e o espetáculo proporcionado pelas duas equipas ao longo do encontro. O técnico abordou ainda a luta pelo quinto lugar.
4: Sim, eu acho que... Primeiro, acho que foi um bom jogo. Acho que são este tipo de jogos que valorizam o nosso campeonato, valorizam o futebol português, valorizam os jogadores, valorizam os treinadores, valorizam toda a gente. Quem veio ao estádio acho que vai satisfeito, e quem viu na televisão também. Duas boas equipas, uma primeira parte mais equilibrada, nós ali com alguma dificuldade na primeira fase de pressão alta, diria, mas que corrigimos depois ao intervalo, e acho que numa segunda parte onde nós fomos mais incisivos, apesar do Rio Ave ter uma oportunidade ali clara também, que o Dani acaba por defender, mas acho que tivemos mais volume, tivemos mais situações. Faltou-nos discernimento na zona de decisão, metemos muita gente, depois o cruzamento, o último passo, o último remate, não fomos felizes nesse aspecto, mas foi um bom jogo da equipa. A equipa mostrou coragem, mostrou capacidade, mostrou alma também e organização para vir cá lutar pelos três pontos. Era um jogo que nós sabíamos que era mais uma final para nós. Levámos um ponto, queríamos três, mas seguimos na luta.
2: A formação orientada por César Peixoto não conseguiu aproveitar a oportunidade de reduzir distâncias para o topo da tabela. Soma agora 50 pontos e mantém-se no sexto posto. A equipa de Barcelos fica assim a 2 pontos do Famalicão, que ocupa a 5ª posição, potencialmente de acesso à Liga Conferência, dependendo ainda do desfecho da Taça de Portugal. Do outro lado, o Rio Ave entrou em campo já com a permanência assegurada e voltou a não conseguir regressar às vitórias. Depois de uma derrota e um empate nas duas jornadas anteriores, a equipa vilacondense soma agora 35 pontos e mantém-se no 12º lugar.
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16: E seguimos agora nesta emissão com mais um craque da Liga Portuguesa.
17: Jorge Manuel Rebelo Fernandes, mais conhecido como Silas, nasceu a 1 de setembro de 1976, em Lisboa. Ao longo da sua carreira, destacou-se como jogador, construindo um percurso notável no futebol português e internacional. Silas iniciou a sua carreira nas camadas jovens do futebol Benfica, mais conhecido como Fofó, e posteriormente no Sporting Clube de Portugal, mas foi no Atlético Clube de Portugal que se estreou como sénior em 1996. Após uma breve passagem pelo clube, Silas transferiu-se para a União de Montemor e foi aí que as suas qualidades chamaram a atenção de clubes de maior renome em Portugal. A grande oportunidade de Silas surgiu quando assinou pela União de Leiria, clube onde permaneceu entre 1999 e 2003. Sob o comando de José Mourinho, o médio ofensivo destacou-se pela sua visão de jogo e capacidade técnica, ajudando o clube a obter resultados impressionantes na Primeira Liga. O sucesso no Leiria catapultou Silas para o futebol espanhol, onde assinou pelo Celta de Vigo em 2003. No entanto, apesar de ter disputado a La Liga com o clube galego, a sua passagem por Espanha não foi tão marcante quanto o esperado. Silas passou ainda pelo Wolverhampton Wanderers, em Inglaterra, na temporada de 2008-2009, onde teve a oportunidade de jogar no competitivo futebol inglês. Apesar de não ter deixado um impacto tão duradouro, a experiência em diferentes ligas ajudou-o a amadurecer como jogador e a preparar-se para os próximos desafios. Após a sua aventura internacional, Silas voltou a Portugal, desta vez para representar o Bolonenses. No emblema do Restelo, reencontrou-se com o futebol português e teve um papel importante na equipa, sendo um dos pilares do clube até ao final da sua carreira. Depois de encerrar o seu percurso como jogador, em 2016, Silas rapidamente fez a transição para o cargo de treinador. Assumiu o comando técnico da BSAD, onde começou a demonstrar o seu potencial como treinador, e o seu estilo de jogo ofensivo e a capacidade de extrair o melhor dos seus jogadores fizeram dele uma figura respeitada no futebol português. Posteriormente, assumiu o cargo de técnico do Sporting na temporada de 2019-2020, num período conturbado para o clube. Apesar das dificuldades, Silas conseguiu estabilizar a equipa e deixar a sua marca. A carreira de Silas como jogador e treinador reflete um percurso de resiliência, talento e adaptação a diferentes realidades do futebol. Tanto em Portugal como no estrangeiro, mostrou sempre a sua capacidade de ultrapassar desafios, deixando um legado no futebol português que transcende os seus anos como jogador.
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16: Vamos lá olhar agora para mais um craque mundial aqui na Primeira Rádio Desporto.
17: Andriy Shevchenko, ou simplesmente Sheva, é uma das maiores lendas do futebol mundial. Nascido a 29 de setembro de 1976, em Dvirkishnia, na Ucrânia, Shevchenko destacou-se desde cedo como um talento raro. Iniciou a sua carreira no Dinamo de Kiev, onde rapidamente impressionou pelo seu poderio físico, velocidade e capacidade de finalização, características que o tornariam um dos melhores avançados da sua geração. Foi sob a orientação do lendário treinador Valery Lobanovsky que Shevchenko desenvolveu a sua técnica apurada e instinto de matador. Nos anos 90, o Dinamo de Kiev era uma das principais potências do futebol da Europa de Leste e Shevchenko desempenhou um papel fundamental na equipa, ajudando-a a dominar o campeonato ucraniano e a ter presenças marcantes nas competições europeias. Na Liga dos Campeões de 1997-98, Sheva ganhou projeção internacional ao marcar um hat-trick frente ao Barcelona no Camp Nou, numa vitória por 4-0 que espantou o mundo do futebol. Esta exibição cativou os olhares dos grandes clubes europeus, mas foi o AC Milan que garantiria a sua contratação em 1999. A chegada de Shevchenko a Milão foi um dos momentos mais decisivos da sua carreira. Logo na sua primeira época, o avançado ucraniano mostrou ao mundo a sua capacidade letal, tornando-se o melhor marcador da Série A, com 24 golos. Shevchenko formou uma parceria ofensiva impressionante com nomes como Rui Costa e Kaká, ajudando o AC Milan a reconquistar o estatuto de potência europeia. Com a camisola rossonera, conquistou a Liga dos Campeões em 2003, quando o Milan venceu a Juventus na final, nas grandes penalidades. Shevchenko marcou o penalti decisivo e levou o clube de volta ao topo do futebol europeu. Entre os títulos que conquistou no Milan, destacam-se ainda um Scudetto em 2004, uma Supertaça italiana e uma Supertaça europeia. No entanto, foi o seu desempenho individual que marcou uma era no futebol europeu. Em 2004, Shevchenko venceu a tão cobiçada Bola de Ouro, sendo coroado o melhor jogador da Europa, um feito que colocou definitivamente o seu nome entre os grandes do futebol. Ao longo das suas 7 temporadas nos rossoneri, Shevchenko marcou 175 golos em 322 jogos, tornando-se o segundo melhor marcador da história do clube, apenas atrás do sueco Gunnar Nordahl. Em 2006, Shevchenko trocou o Milan pelo Chelsea, numa das transferências mais caras da história do futebol à época. No entanto, a sua passagem por Londres foi marcada por lesões e dificuldades de adaptação ao estilo de jogo mais físico e intenso da Premier League, e apesar de momentos de brilho, Shevchenko nunca conseguiu replicar o sucesso que tivera em Itália e após 2 temporadas regressou ao Milan por empréstimo, mas os anos dourados já estavam para trás. Eventualmente voltou ao Dinamo de Kiev, onde jogou até ao final da sua carreira em 2012, fechando o ciclo no clube que o viu nascer para o futebol. A nível de seleções, Shevchenko foi a grande figura da Ucrânia durante quase 2 décadas. O ponto alto da sua carreira internacional foi a qualificação da Ucrânia para o Mundial de 2006, a primeira vez que o país conseguiu tal feito desde a sua independência. Shevchenko, como capitão e líder, conduziu a equipa até aos quartos de final da competição, onde foram eliminados pela Itália. A sua contribuição para o futebol ucraniano vai muito além dos golos que marcou. Sheva continua a ser um símbolo nacional, sendo visto como um embaixador do futebol ucraniano no mundo. Após pendurar as botas, Shevchenko seguiu uma carreira como treinador, tendo assumido o comando da seleção ucraniana em 2016. Sob a sua liderança, a Ucrânia alcançou um feito notável no Euro 2020, chegando pela primeira vez aos quartos de final do torneio. Shevchenko provou que a sua visão de jogo não se limitava a ser um dos melhores avançados de sempre, mas também um estratega competente fora das quatro linhas. Com uma carreira recheada de títulos, golos e momentos históricos, Andriy Shevchenko é sem dúvida um dos jogadores mais icónicos do futebol mundial. O seu legado no AC Milan e na seleção ucraniana permanecerá por muito tempo e o seu nome estará sempre associado à excelência, classe e capacidade de superação, tanto dentro como fora dos relvados.

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1: Vamos lá olhar agora para mais um gigante adormecido, aqui na primeira Rádio Desporto.
2: O Futebol Clube des Girondins de Bordeaux, fundado em 1881, é um dos clubes mais tradicionais de França, com uma rica história que se estende por mais de um século. O Bordeaux, como é popularmente conhecido, tem uma trajetória marcada por sucessos a nível doméstico e por momentos de crise, sendo uma das equipas mais respeitadas e emblemáticas do futebol gaulês. Localizado na cidade de Bordeaux, no sudoeste de França, o clube teve a sua gênese numa sociedade desportiva que praticava diversas modalidades, mas só em 1936, o departamento de futebol foi criado oficialmente. Os primeiros anos do Bordeaux foram de construção de identidade e crescimento, mas foi após a Segunda Guerra Mundial que o clube começou a destacar-se no cenário nacional. O primeiro grande sucesso aconteceu em 1950, quando o Bordeaux conquistou o seu primeiro título da Ligue 1 sob o comando do técnico André Gérard, marcando o início da sua consolidação como uma força do futebol francês. No entanto, o clube passaria por algumas décadas de menor protagonismo até alcançar o auge entre as décadas de 1980 e 90. A era dourada do Bordeaux começou na década de 80 sob a presidência visionária de Claude B e com o treinador Aimé Jacquet no comando técnico. Durante este período, o clube formou uma das melhores equipas da sua história, com jogadores como Alain Giresse, Jean Tigana e Patrick Battiston, estrelas que marcaram o futebol francês. Entre 1984 e 1987, o Bordeaux venceu 3 títulos da Ligue 1 e consolidou-se como uma potência. A conquista da Taça de França em 1986 e 87 completou um ciclo de domínio no futebol doméstico. A nível europeu, a equipa também brilhou, atingindo as meias-finais da Taça dos Clubes Campeões Europeus em 1985. Outro momento marcante na história do Bordeaux foi a revelação de Zinedine Zidane, uma das maiores figuras do futebol mundial. Zidane começou a sua carreira no clube no início dos anos 90 e rapidamente se destacou pela sua classe e visão de jogo. Ao lado de outros talentos como Vicente Lazarazu e Christophe Dugarry, Zidane ajudou o Bordeaux a chegar à final da Taça UEFA em 1986, onde apesar de terem perdido para o Bayern de Munique, o clube consolidou a sua reputação internacional. Mais tarde, no início dos anos 2000, o Bordeaux voltou a conquistar troféus importantes. Em 2009, sob a liderança do treinador Laurent Blanc, o clube voltou ao topo ao vencer a Ligue 1 pela primeira vez em 10 anos, impulsionado pelo talento dos jogadores como Johan Gourcuff e Marouan Chamakh. Esse título foi seguido pela Taça da Liga Francesa e pela Supertaça de França, consolidando o Bordeaux como um dos principais clubes do país naquele momento. Apesar dos sucessos, o clube enfrentou crises financeiras significativas nas últimas décadas. Em 2021, o clube foi colocado em administração judicial devido a problemas financeiros graves, uma situação que culminou na sua despromoção para a 2ª Divisão Francesa em 2022. A queda foi um duro golpe para um clube com tanta história e tradição e o Bordeaux enfrentou uma luta pela sobrevivência, tanto desportivamente como financeiramente, mas tem trabalhado arduamente para reconstruir o seu prestígio e voltar à elite do futebol francês. Ao longo da sua trajetória, o Bordeaux venceu 6 títulos da Ligue 1, 4 taças de França, 3 taças da Liga Francesa e diversas supertaças do país, consolidando-se como um dos clubes mais laureados da França. Além disso, o clube tem um legado significativo na formação de talentos, tendo revelado jogadores que se tornaram referências globais, como Zidane e Lazarazu. A história do Bordeaux é marcada por altos e baixos, desde as glórias nacionais e internacionais até aos desafios financeiros e desportivos mais recentes. No entanto, a capacidade do clube de se reinventar e a paixão dos seus adeptos mantém viva a esperança de que os Girondins de Bordeaux voltarão a brilhar no topo do futebol francês.
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5: Faltou ser um pouco mais efetivo e quem sabe a gente poderia ter concretizado melhor as oportunidades e ter feito um placar mais elástico na primeira parte, mas enfim, agora é, como eu falei, mudar o tipo de pensar na quinta-feira que a gente tem uma decisão.
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4: O futebol celebra não apenas a glória de quem venceu, mas também os percursos incríveis e inesquecíveis daqueles que desafiaram todas as lógicas e deixaram uma marca eterna. Está na altura de mais um feito histórico aqui na Gol FM.
2: Entre 1965 e 1973, o Ajax de Amsterdão emergiu como uma das maiores equipas da história do futebol mundial. Sob a liderança de Rinus Michels, o clube holandês não só dominou a cena europeia, como revolucionou a forma como o desporto era jogado, introduzindo o conceito de futebol total. Esta era gloriosa culminou em 3 títulos consecutivos da Taça dos Clubes Campeões Europeus e estabeleceu uma nova forma de encarar o jogo, onde a fluidez e a troca constante de posições transformaram o Ajax numa equipa imbatível. O renascimento da equipa de Amsterdão começou em 1965, quando Michels, um ex-jogador do clube, assumiu o cargo de treinador. Na altura, o Ajax estava longe de ser uma potência europeia, que se tornaria, mas Michels, com uma abordagem inovadora e uma visão clara, começou a moldar uma equipa que viria a ser a mais temida do continente. O futebol total, defendido por Michels, consistia na ideia de que todos os jogadores em campo, independentemente da posição, tinham a capacidade de atacar e defender. Esta abordagem exigia não só um alto nível de competência técnica, mas também uma inteligência tática acima da média. Foi nesse sistema que o Ajax floresceu. O grande maestro dessa transformação foi Johan Cruyff, considerado o maior jogador da história do futebol neerlandês e um dos mais influentes de sempre. Cruyff, que começou a sua carreira no Ajax, personificava o espírito do futebol total com a sua versatilidade, inteligência e criatividade sem igual. Sob a orientação de Michels, Cruyff tornou-se o líder indiscutível de uma geração de talentos como Ruud Krol, Johan Neeskens e Piet Keizer, todos eles peças-chave da engrenagem perfeita que o Ajax se tornara. O sucesso começou a chegar no final da década de 1960. A equipa venceu vários campeonatos neerlandeses e em 1969 chegou à final da Taça dos Campeões Europeus, onde foi derrotada pelo AC Milan. Contudo, essa derrota apenas serviu para fortalecer o grupo. Nos anos seguintes, o Ajax consolidou-se como uma força dominante na Europa, conquistando 3 Taças dos Campeões consecutivas em 1971, 72 e 73, um feito que apenas um punhado de equipas conseguiria igualar. Este período marcou o auge da filosofia de Michels, que deixou a sua marca no futebol mundial. Em 1971, sob o comando do técnico, o Ajax conquistou a sua primeira Taça dos Campeões ao derrotar o Panathinaikos por 2-0 na final, realizada em Wembley. Esse título foi o prenúncio de uma era dourada e no ano seguinte, já sob o comando de Stefan Kovacs, o clube manteve a sua hegemonia. A final de 72, frente ao Inter de Milão, foi um exemplo perfeito do futebol total em ação. O Ajax dominou o jogo com uma exibição de superioridade tática e técnica, vencendo por 2-0 com 2 golos de Johan Cruyff. O ano de 1972 foi particularmente especial para a equipa neerlandesa. Além do bicampeonato europeu, a equipa conquistou a tríplice coroa, vencendo também o campeonato neerlandês e a Taça dos Países Baixos. Foi nesse ano que a equipa se consolidou como a melhor do mundo, conquistando ainda o Mundial de Clubes ao derrotar o Independiente da Argentina. Em 1973, o Ajax completaria o seu tricampeonato europeu ao bater a Juventus por 1-0 na final com um golo de Johnny Rep. Esta geração não apenas venceu, mas mudou a forma como o futebol era entendido. O futebol total tornava as posições rígidas obsoletas, promovendo um jogo fluido com qualquer jogador a poder ocupar qualquer espaço em campo. Além disso, a filosofia de Michels, aprimorada por Kovacs, inspiraria gerações de treinadores e jogadores, deixando um legado que seria replicado por clubes como o Barcelona e a seleção neerlandesa na década seguinte. O impacto de Johan Cruyff como jogador e mais tarde como técnico viria a solidificar ainda mais este legado, particularmente no Barcelona, onde implementou o mesmo modelo de jogo. Embora a equipa de 1973 tenha marcado o fim desta era dourada, com a saída de Cruyff para o Barcelona e a saída de outros pilares, o impacto do Ajax de 65 a 73 continua a ser sentido no futebol moderno. Esta equipa não foi só vencedora, mas transformadora, deixando um legado imortal que transcende o tempo. O Ajax de 65 a 73 será sempre recordado como um epítome do futebol total e como uma das maiores equipas que o Desporto Rei já viu.
4: Ficamos a 6 minutos das 10 da manhã.
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4: a Gola Fiel. O jogador ideal sabe equilibrar disciplina e criatividade, sendo imprevisível nos momentos decisivos. É para ouvir também todos os dias, aqui na Primeira Rádio Desporto, o perfil do jogador. 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
2: O Anderson Galeno, nascido a 22 de outubro de 1997 em Barra da Corda, Brasil, é um avançado conhecido pela sua velocidade e capacidade técnica. Começou a carreira nas camadas jovens do Trindade antes de se transferir para o Grêmio Anápolis. Em 2016, chamou a atenção do Futebol Clube do Porto, que o integrou na sua equipa B. Após impressionar pela equipa secundária, Galeno teve uma breve passagem pela equipa principal dos Dragões, sendo depois emprestado ao Portimonense e ao Rio Ave, onde se destacou especialmente na temporada de 2018-2019. As suas atuações consistentes levaram o Braga a contratá-lo nesse mesmo ano e aí Galeno consolidou-se como um dos melhores extremos do campeonato português, ajudando o clube a conquistar a Taça de Portugal em 2021. Em 2022 regressou ao Futebol Clube do Porto, onde continuou a evoluir, tornando-se uma peça importante nas competições nacionais e europeias. Galeno também tem sido um elemento-chave na conquista de títulos recentes pelo clube, incluindo o Campeonato Nacional e a Taça de Portugal.
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4: E está agora na hora de trazer mais um craque da Liga Portuguesa. Aqui há Golo FM.
2: Rui Barros, nascido em Lordelo, Paredes, em 1965, é uma das figuras mais queridas e emblemáticas do futebol português, conhecido pelo seu talento e pela impressionante agilidade, apesar da baixa estatura de 1,59m, que lhe valeu o apelido de Formiga Atómica. Começou a carreira no Paços de Ferreira e no Covilhã, mas foi no Futebol Clube do Porto que encontrou o seu grande impulso. Chegou ao clube em 1987, depois de ter impressionado com a sua técnica e velocidade em campo. Em pouco tempo conquistou a confiança de Tomislav Ivic e destacou-se como um dos motores do meio-campo portista. A temporada de estreia de Rui Barros nos Dragões foi notável. Em 1987-88, o médio ofensivo marcou 12 golos no campeonato e rapidamente chamou a atenção de clubes internacionais. O seu estilo de jogo enérgico e incansável tornou-o indispensável na equipa e o seu impacto foi tão forte que no final da época assinou com a Juventus. Em Turim, Rui Barros conquistou de imediato o coração dos adeptos italianos. Logo na primeira temporada, ajudou a equipa a vencer a Taça de Itália e a Taça UEFA em 1990, marcando golos decisivos e mostrando uma capacidade única de romper defesas adversárias. Depois da passagem pela Juve, o médio continuou a sua carreira em clubes de topo, incluindo o Mónaco e o Olympique de Marselha. Apesar de não possuir a estatura física de muitos dos seus adversários, Rui Barros compensava com uma técnica apurada e uma leitura de jogo excepcional. Em França, continuou a mostrar o seu valor, mantendo a sua posição de destaque e reafirmando-se como um dos jogadores portugueses mais talentosos da sua geração. Em 1994, regressou ao Futebol Clube do Porto, onde contribuiu para o domínio do clube no cenário nacional, ajudando a equipa a conquistar múltiplos títulos, incluindo campeonatos e taças. Ao longo da sua carreira, Rui Barros representou Portugal com orgulho e dedicação, sendo chamado à seleção nacional em várias ocasiões, onde deixou a sua marca com exibições cheias de garra e técnica. Após pendurar as chuteiras, permaneceu ligado ao seu Futebol Clube do Porto, assumindo papéis de treinador adjunto e interino, sempre com o espírito de lealdade ao clube que marcou a sua vida. Hoje, Rui Barros é lembrado como um dos jogadores mais icónicos e queridos dos Dragões, símbolo de determinação e talento cuja carreira inspirou e continua a inspirar gerações de adeptos e jovens jogadores.
7: O seu primeiro golo, o Futebol Clube do Porto, Rui Barros, continua a sexta bola e atirou, é golo! Golo do Futebol Clube do Porto, 4 minutos e 3 segundos do jogo.
8: E como era muito rápido, pronto, há um lance logo aos 5 minutos de jogo, em que corri quase meio campo, saí guarda-redes, consegui driblar, depois parece-me uma defesa, quase caía naquele lance, mas quando consegui fazer o golo, foi importante para mim, principalmente para o clube.
9: Barros, i pallonetti sono la sua specialità. Ma come fa, come si muove la gamba di Barros nel pallonetto? Me la fa vedere, com'è il movimento?
10: No, tanto dipende da fare così, come di lado è la stessa.
9: Nel gol come l'ha messa?
10: Il gol fu di piatto che ha fatto il pallonetto.
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0: São 9:59.
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13: Depois de uma primeira temporada marcada por instabilidade financeira, mas também por desilusões no plano desportivo e apostas falhadas no comando técnico com Vítor Bruno e Martin Anselmi, André Villas-Boas consegue cumprir uma das grandes promessas feitas aos sócios: devolver o Futebol Clube do Porto aos títulos nacionais. No segundo ano de presidência, o líder azul e branco celebra a conquista do campeonato, recolocando o clube no topo do futebol português, depois de já ter conquistado a Supertaça Cândido Oliveira em 2024-2025. O sucesso ganha ainda maior dimensão pelo simbolismo histórico. Nem Jorge Nuno Pinto da Costa conseguiu conquistar o campeonato tão cedo no seu percurso presidencial, já que o histórico dirigente apenas festejou o primeiro título nacional no terceiro ano de mandato. Desde que assumiu a liderança do clube, André Villas-Boas soma já vários troféus ligados ao futebol profissional. Ainda antes de assumir o controlo total da SAD, viu o Futebol Clube do Porto conquistar a Taça de Portugal e, pouco depois, já como principal rosto da estrutura, celebrou também a Supertaça. Agora junta-lhes o Campeonato Nacional, faltando apenas a Taça da Liga no panorama interno. Conhecido pela ambição e exigência, André Villas-Boas consegue assim afirmar-se não apenas na gestão e reorganização do clube, mas também no sucesso desportivo, reforçando a ideia de que o Futebol Clube do Porto entrou numa nova era, novamente habituada a vencer. Esta segunda-feira é dia de Sporting Vitória Sport Clube na Golo FM, partida referente à 32ª ronda da Liga, o encerramento da jornada. Na antecâmara para a partida, Rui Borges começou por felicitar o Futebol Clube do Porto pela conquista do campeonato, considerando que os Dragões foram a formação mais consistente ao longo da época e que acabaram por justificar o título conquistado. Já sobre o Vitória, o técnico leonino destacou a evolução da equipa orientada por Gil Ameiras. Questionado sobre o desgaste físico e mental da equipa nesta fase da temporada, Rui Borges reconheceu que existe algum cansaço acumulado, mas recusou utilizá-lo como desculpa para os resultados recentes. Sem querer alimentar polémicas externas, o treinador evitou comentar declarações vindas do Futebol Clube do Porto ou entrar em guerras fora das quatro linhas. Apesar do momento menos positivo, Rui Borges mostrou-se confiante para a reta final do campeonato. Sporting Vitória Sport Clube, esta segunda-feira, às 20h15, com relato na Golo FM. O Sporting Clube de Braga empatou diante do Estoril uma bola, a formação orientada por Carlos Vicente entrou melhor e colocou-se em vantagem ainda na primeira parte, com Mário Dorgueles a marcar aos 23 minutos. O controlo inicial dos minutos não se traduziu, contudo, numa vantagem mais confortável, permitiu ao adversário manter-se na discussão do resultado. Na segunda metade, o Estoril cresceu e acabou por chegar ao empate aos 78 minutos, por intermédio de Yanis Begraoui, fixando o resultado final e impediu os bracarenses de fechar já a questão do quarto posto. Apesar da igualdade, o Braga mantém-se na quarta posição com 57 pontos, agora com 5 de vantagem sobre o Famalicão, que tinha empatado frente ao Benfica na véspera. No final da partida, Carlos Vicente mostrou-se satisfeito com a exibição do conjunto bracarense, valorizando o esforço que a equipa tem vindo a realizar nas últimas semanas. O técnico espanhol destacou também a capacidade de resposta do grupo perante os vários problemas físicos e lesões que têm afetado o plantel nesta fase da temporada.
14: O esforço top de todos, partido 58 da temporada, já batimos o récord de Braga em la história em uma temporada, portanto, agora já todo o que vem é extra. Y bueno, muy contento por cómo los chicos afrontaron el partido, porque vienes de muchos esfuerzos muy buenos con gente que no está, y los que estuvieron han tenido a pesar de no estar al 100%, porque obviamente jugamos el jueves a la noche, a pesar de no estar al 100%, se pusieron al frente y dijeron: mister, vamos con el equipo, vamos por el equipo, y se demostró en el campo, ¿no?
15: Y la buena noticia, Dan Carlos, es que para quinta-feira no leva mazelas del juego de hoy. Mesmo con los jugadores ya un bocadinho no limite, saíram todos bien del juego.
14: Sí, sí. parece que sí, espero no llevarme alguna otra noticia en forma de percance físico, pero sí, sí, obviamente con el esfuerzo de hoy en las piernas, porque eso no se lo olvida a nadie, pero sí, sí, ahora a poner toda nuestra energía en ayudarlos a recuperar y a preparar bien lo mejor que podamos, sabiendo que estamos al límite, pero lo mejor que podamos para ir allí a Alemania el jueves e intentar conseguir una cosa que sería obviamente histórica.
13: Já o técnico adjunto do Estoril, Brian, considerou que a equipa teve ocasiões suficientes para chegar ao segundo gol, destacando ainda a atitude competitiva demonstrada pelos jogadores ao longo da partida. Na análise ao encontro, sublinhou a personalidade, o caráter e a forma como o grupo conseguiu responder às dificuldades do jogo.
11: Sim, sempre tivemos possibilidades de fazer mais gols. Braga também, mas em estes tempos, quando estamos um gol por debaixo, são momentos onde os jogadores de Estoril revelam sua personalidade como pessoas, e eu acho que demonstramos um caráter fantástico e que podemos, neste estádio, contra este adversário, fazer este tipo de desempenho.
13: Este empate, que surge numa fase exigente do calendário dos minhotos, que na próxima quinta-feira visitam o Friburgo na segunda mão das meias-finais da Liga Europa, depois de terem vencido por 2-1 no primeiro encontro. Já o Estoril segue no nono lugar, com 38 pontos. Rio Ave e Gil Vicente empataram a 0 numa partida bem disputada, mas sem eficácia. No final da partida, César Peixoto mostrou-se satisfeito com a qualidade do encontro, apesar do empate, considerando que partidas deste nível ajudam a valorizar o futebol português. O treinador destacou a competitividade, a intensidade e o espetáculo proporcionado pelas duas equipas ao longo do encontro. O técnico abordou ainda a luta pelo quinto lugar.
16: Sim, eu acho que... Primeiro, acho que foi um bom jogo. Acho que são este tipo de jogos que valorizam o nosso campeonato, valorizam o futebol português, valorizam os jogadores, valorizam os treinadores, valorizam toda a gente. Quem veio ao estádio acho que vai satisfeito, e quem viu na televisão também. Duas boas equipas, uma primeira parte mais equilibrada, nós ali com alguma dificuldade na primeira fase de pressão alta, diria, mas que corrigimos depois ao intervalo, e acho que numa segunda parte onde nós fomos mais incisivos, apesar do Rio Ave ter uma oportunidade ali clara também, de que o Dani acaba por defender, mas acho que tivemos mais volume, tivemos mais situações. Faltou-nos discernimento na zona de decisão, metemos muita gente, depois o cruzamento, o último passo, o último remate, não fomos felizes nesse aspecto, mas foi um bom jogo da equipa. A equipa mostrou coragem, mostrou capacidade, mostrou alma também e organização para vir cá a lutar pelos 3 pontos. Era um jogo que nós sabíamos que era mais uma final para nós. Levámos um ponto, queríamos 3, mas seguimos na luta. Nós mantemos. A verdade é que nós queremos competir até ao final, nós queremos dar luta até ao final. O nosso objetivo não era este. Com a nossa capacidade, com a nossa qualidade, batemos muitos recordes, batemos, seja interno, seja externo, seja jogos fora, jogos em primeira volta, ou seja, fez muita coisa boa. As pessoas não se podem esquecer disto. O Gil Vicente, o ano passado, lutou até para não descer de divisão, até as últimas jornadas. Nós vimos cá de baixo e conseguimos instalar cá em cima muito rapidamente, num ano de crescimento do clube, de crescimento dos jogadores. Saíram 16 jogadores, depois nasceu o Andrew e saiu o Pablo, entraram 11, depois mais 3 ou 4, ou seja, quase uma equipa renovada, uma equipa nova, onde nós conseguimos enquadrar, criar um bom grupo de qualidade, que temos capacidade de competir até ao final. Acho que isto é importante. Acho que não temos sido muito felizes agora nesta parte final. Em alguns momentos sofremos 2 ou 3 golos a acabar os jogos, em que nós podíamos ter mais um ponto ou outro. Também culpa nossa em alguns momentos não termos a capacidade de segurar o resultado e se calhar até ganhar, mas deixe-me dizer que também nesta parte final, e é mais fácil, e deixe-me dizer isto aqui, porque aqui não há como cortar, fala-se mais dos grandes, fala-se mais do Benfica, do Porto, do Sporting, mas que têm acontecido algumas coisas estranhas, e isto há outras lutas, não seja só pelo título. Há esta luta da Conference League, a luta do quinto lugar, em que nós sentimos que às vezes acontecem algumas coisas estranhas nas últimas jornadas, têm acontecido, que não nos têm beneficiado assim muito, mas nós continuamos aqui na luta, continuamos de cabeça levantada, jogamos de igual para igual, seja contra quem for. Viemos aqui fora de casa, perante uma boa equipa, que está muito bem agora na segunda volta, fazer um bom jogo, valorizar o espetáculo, valorizar o campeonato, como disse inicialmente, que isto foi o que nós nos propusemos desde o início do campeonato e vamos acabar desta forma. Isto para mim deixa-me muito satisfeito, não abdicamos da nossa ideia, não abdicamos de competir e queremos competir até ao final. Acho que o importante é que nos deixem competir até ao final, porque só faz bem ao campeonato e faz bem a toda a gente.
13: Informação orientada por César Peixoto, não conseguiu aproveitar a oportunidade de reduzir distâncias para o topo da tabela, soma agora 50 pontos e mantém-se no 6º posto. A equipa de Barcelos fica assim a 2 pontos do Famalicão, que ocupa a 5ª posição, potencialmente de acesso à Liga Conferência, dependendo ainda do desfecho da Taça de Portugal. Do outro lado, o Rio Ave entrou em campo já com a permanência assegurada e voltou a não conseguir regressar às vitórias. Depois de uma derrota e um empate nas duas jornadas anteriores, a equipa vilacondense soma agora 35 pontos e mantém-se no 12º lugar. O Tondela venceu o Casa Pia por uma bola a zero em Rio Maior. O encontro ficou marcado por um momento determinante logo após o intervalo, quando Cassiano foi expulso com vermelho direto aos 55 minutos. Quem aproveitou essa vantagem acabou por ser o Tondela, que chegou ao golo ao minuto 68. Bebeto, de grande tonalidade, não tremeu. Nos instantes finais, o jogo voltou a aquecer, com nova expulsão, desta vez Livolan. No final da partida, Gonçalo Feio assumiu que o triunfo alcançado teve um peso emocional diferente do habitual. Destacou a importância especial da vitória, tanto para a equipa como para todo o contexto envolvente do jogo. O treinador mostrou-se satisfeito com a resposta dada dentro de campo e deixou claro que este foi um resultado vivido de forma particularmente marcante.
17: Significa muito, significa um pequeno prémio pelo trabalho, sacrifício e pelas dores que este plantel tem passado. Significa continuarmos a lutar junto com a nossa gente, com os nossos adeptos, que hoje também cá tiveram, e continuar a missão, desde que eu falo, desde o início, de continuar na Primeira Liga. Significa mais um passo nos milagres que acontecem em Tondela. E significa que continuamos na luta para alcançar o objetivo.
13: Com este triunfo, o Tondela passa a somar 25 pontos, mantém-se no 17º lugar, mas reduziu apenas para um ponto de distância para o Casa Pia, orientado por Álvaro Pacheco, que segue com 26, na posição de acesso ao play-off de permanência. Com duas jornadas ainda por disputar, a luta pela continuidade no principal escalão permanece, assim, em aberto.
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0: Está na altura de atualizarmos classificações, os melhores jogadores e as surpresas da jornada com José Carlos Leal no Hóquei em Patins.
1: A Seleção Nacional de Hóquei em Patins começou em grande em Monterrey, com uma goleada na frente à Suíça por 6-1, na estreia do novo selecionador Reinaldo Ventura. Depois de conquistar o título europeu em Lordelo, em setembro, a equipa voltou a reunir-se neste ano, agora sob o comando de Ventura, e a estreia não poderia ter sido melhor. Portugal dominou desde cedo, na Zé Miranda, aos 8 e 20, aos 14, colocaram a seleção em vantagem, antes de Yannick, aos 17 minutos, reduzir para na Suíça. Helder Nunes, aos 24, voltou ampliar-se para 2 golos antes do intervalo. No segundo tempo, num penalti de Gonçalo Alves, aos 38 minutos, abriu caminho para na vitória. Viti, aos 41, viu Oberson defender uma grande penalidade, mas Zé Miranda completou o hat-trick com 2 golos aos 45, fechando assim o marcador em 6-1. Os dois primeiros do grupo avançam para nas meias finais, enquanto as restantes equipas discutem os lugares do 5º ao 8º posto.
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0: Olhamos agora nesta emissão para os craques mundiais. Apesar da sua ausência no campo, o legado destes jogadores continua a inspirar novas gerações que procuram também alcançar a mesma grandeza. É para ouvir também aqui na primeira rádio de desporto os craques mundiais com o Hugo Taveira.
3: Pelé, nascido Edson Arantes do Nascimento em 1940 em Três Corações, no estado de Minas Gerais, é amplamente considerado o maior jogador de futebol de todos os tempos. Criado numa família humilde, começou desde cedo a demonstrar o seu talento para o desporto, jogando nas ruas com bolas feitas de meias e trapos. O futebol era uma paixão que o acompanhava desde pequeno, algo que não passou despercebido ao pai, Dondinho, ele próprio um jogador de futebol, que incentivou o filho a perseguir o sonho de ser atleta profissional. Aos 15 anos, Pelé assinou pelo Santos Futebol Clube, iniciando ali uma carreira que marcaria para sempre a história do desporto rei. Estreou-se pela equipa principal em 1956 e rapidamente começou a chamar a atenção de todo o Brasil com a sua habilidade técnica, velocidade e faro pelo golo. Com apenas 16 anos, já era o melhor marcador da Liga Brasileira, demonstrando que o seu talento transcenderia fronteiras. Mas foi em 1958, com apenas 17 anos, que Pelé se apresentou ao mundo ao ser uma das estrelas da seleção brasileira que venceu o Mundial de Futebol, na Suécia. O jovem prodígio marcou 6 golos na competição, incluindo 2 na final contra a Suécia, e tornou-se desde então um ícone global. Ao longo de uma carreira de quase 2 décadas, Pelé tornou-se sinónimo de sucesso. Com o Santos, clube onde jogou até 1974, conquistou múltiplos títulos, incluindo 2 da Taça dos Libertadores e 2 taças intercontinentais, estabelecendo a equipa como uma das mais dominantes do mundo na época. Além disso, Pelé ajudou o Santos a vencer inúmeros campeonatos brasileiros e a ganhar prestígio internacional, sendo o clube mais temido da América do Sul e um dos mais respeitados no cenário mundial. Mas não foi só no Santos que Pelé deixou a sua marca indelével. Na seleção canarinha, conquistou 3 campeonatos do mundo em 1958, 1962 e 1970, um feito inigualável até aos dias de hoje. Na edição de 70, no México, Pelé brilhou novamente ao liderar uma das seleções mais talentosas de todos os tempos, sendo eleito o melhor jogador do torneio. Foi a consagração do rei do futebol, que aos 29 anos já era considerado um mito. Ao todo, Pelé disputou 4 mundiais, tornando-se o único jogador na história a vencer o torneio em 3 ocasiões. Além disso, destacou-se também pela sua versatilidade em campo, porque para além de ser um goleador nato, com um total de 1.283 golos em 1.366 jogos, era um jogador completo que podia atuar em várias posições ofensivas graças à sua inteligência tática, visão de jogo e habilidade em criar oportunidades para os companheiros de equipa. Com um físico impressionante, Pelé era capaz de superar adversários com dribles curtos e rápidos, ao mesmo tempo que exibia uma capacidade ímpar para finalizar com ambos os pés e a cabeça. Em 1975, decidiu levar o seu talento para os Estados Unidos, assinando com o New York Cosmos, onde ajudou a popularizar o futebol num país onde o desporto não era, até então, muito apreciado. Mesmo no final da sua carreira, o impacto nos relvados americanos foi gigantesco e conseguiu atrair grandes multidões, contribuindo para o crescimento do futebol no país. Pelé não foi apenas um fenómeno dentro de campo. Fora dos relvados, tornou-se uma figura global, usando a sua influência para promover o futebol e causas humanitárias ao redor do mundo. Durante toda a sua vida, recebeu inúmeros prémios e distinções, sendo nomeado o atleta do século pelo Comitê Olímpico Internacional e pela FIFA. O legado de Pelé vai muito além dos títulos e dos golos. Transformou o futebol num espetáculo mundial, encantando gerações com o seu talento e carisma, sendo que a história, marcada por conquistas inigualáveis, faz dele uma lenda imortal do desporto cuja influência perdurará para sempre no futebol e na cultura popular. Pelé é e sempre será o rei do futebol.
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0: E agora seguimos com os gigantes adormecidos neste produto 100% palavra.
3: O Steaua de Bucareste, um dos clubes mais icónicos da Roménia, tem uma história rica e marcada por grandes feitos no futebol europeu. Fundado a 7 de junho de 1947 como ASA Bucareste, o clube nasceu vinculado ao exército romeno, refletindo a forte ligação entre o desporto e o regime militar da época. Inicialmente, a equipa disputava competições nacionais com algum sucesso, mas foi em 1961 que o clube adotou o nome pelo qual ficaria famoso, Steaua, que significa estrela em romeno, e começou a cimentar a sua identidade vitoriosa. Nas décadas seguintes, o Steaua tornou-se uma força dominante no futebol romeno, mas foi nos anos 80 que o clube atingiu o apogeu da sua glória. Durante esse período, sob o comando do carismático treinador Emerich Janay, a equipa conquistou uma série de títulos nacionais e internacionais que catapultaram o clube para o estatuto de gigante europeu. O ponto culminante da sua história aconteceu na temporada de 1985-86, quando o Steaua surpreendeu o mundo do futebol ao conquistar a Taça dos Clubes Campeões Europeus, o equivalente à atual Liga dos Campeões. A caminhada histórica na competição europeia começou de forma modesta, mas à medida que o Steaua superava adversários poderosos, a confiança e o espírito de luta da equipa tornaram-se evidentes. A grande final, disputada a 7 de maio de 1986, no estádio Ramón Sánchez Pizjuán, em Sevilha, colocou o Steaua frente ao poderoso Barcelona, favorito, claro, à vitória. Num jogo tenso e de poucas oportunidades, o empate a zero manteve-se durante os 120 minutos de jogo, levando a decisão para as grandes penalidades. Foi então que a figura do guarda-redes Helmut do Kadam emergiu de forma heroica. Numa das exibições mais memoráveis de sempre em finais europeias, do Kadam defendeu 4 penaltis consecutivos, um feito inédito e ainda hoje lembrado com espanto pelos amantes do futebol. O Steaua venceu por 2-0 nas penalidades, tornando-se o primeiro clube da Europa de Leste a erguer o mais prestigiado troféu do futebol europeu. Esta conquista, além de colocar o clube nos anéis da história, representou um momento de enorme orgulho para a Roménia, então sob o regime comunista de Nicolae Ceaușescu. Após a vitória na Taça dos Campeões, o Steaua de Bucareste consolidou-se como uma das potências do futebol europeu. O clube voltou a brilhar em 1987, quando venceu a Supertaça Europeia, ao derrotar o poderoso Dinamo de Kiev por 1-0. Este período de ouro do Steaua, que se estendeu até 1989, ficou marcado pela presença de jogadores lendários como Marios Lacatos, um dos mais carismáticos avançados do futebol romeno, e ainda Victor Piturca, um avançado letal. Estes e outros craques faziam parte dos chamados Quadrão Imortal, uma equipa que dominava tanto a nível interno como nas competições internacionais. A equipa chegou ainda à outra final da Taça dos Campeões em 1989, mas foi derrotada pelo AC Milan, numa das melhores equipas da época. No plano doméstico, o Steaua continuou a acumular títulos. Durante a década de 1980, venceu várias edições da Divisia A, o Campeonato Romeno e Taças Nacionais. A hegemonia do clube era incontestável e o domínio no futebol romeno refletia a força de uma equipa que contava com uma geração de ouro dos jogadores. No entanto, a transição política e social na Roménia, com a queda do regime comunista em 1989, trouxe desafios para o Steaua. A separação do clube em relação ao exército em 2003 resultou em disputas legais, principalmente em torno do uso do nome e do emblema do clube. A equipa foi então renomeada para FCSB em 2017, após um processo judicial, mas apesar dessas complicações, o Steaua mantém-se como um dos clubes mais populares e vitoriosos da Roménia. A vitória na Taça dos Campeões de 1986 permanece o ponto alto da história do clube e um dos momentos mais gloriosos do futebol europeu. Até hoje, o Steaua de Bucareste é lembrado como o primeiro clube da Europa de Leste a conquistar este título, numa altura em que o futebol mundial era dominado pelas potências ocidentais. A resiliência e capacidade de superação demonstradas naquela época ainda ecoam entre os apaixonados pelo futebol.
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0: São 10h24, daqui a pouco atualizamos toda a informação do dia.
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0: E seguimos agora nesta emissão com os grandes feitos históricos.
3: A conquista do Futebol Clube do Porto da Liga Europa em 2011 é uma das páginas mais gloriosas da história do clube e do futebol português. Sob o comando do jovem treinador André Vilas Boas, que na altura tinha apenas 33 anos, o Porto realizou uma temporada memorável, demonstrando um futebol ofensivo e dinâmico que culminou na vitória europeia. A campanha portista na competição foi marcada por um domínio claro, coroando uma equipa recheada de talento com jogadores como Radamel Falcão, Hulk, João Moutinho e Fernando, que se destacaram ao longo do torneio. A época de 2010-2011 começou com uma grande expectativa no Estádio do Dragão, após a nomeação de Vilas Boas, um antigo adjunto de José Mourinho, que assumiu o comando técnico pela primeira vez num grande clube. Desde cedo, o Futebol Clube do Porto mostrou a sua força, tanto a nível interno como nas competições europeias, e na Liga Europa os Dragões foram implacáveis desde a fase de grupos até à final. No percurso até esse jogo decisivo, o Futebol Clube do Porto venceu equipas como o CSKA e o Spartak Moscovo e, de forma memorável, o Villarreal nas meias-finais, onde brilharam com uma vitória expressiva por 5-1 no Dragão, com 4 golos de Falcão. Radamel Falcão foi, de facto, a grande estrela da campanha, com o avançado colombiano a terminar como o melhor marcador da competição, estabelecendo um recorde de 17 golos numa só edição da Liga Europa. O seu faro goleador e capacidade de decisão em jogos grandes foram decisivos para o sucesso da equipa. Além de Falcão, o poder físico de Hulk, a qualidade técnica de João Moutinho no meio-campo e a solidez defensiva de jogadores como Rolando e Otamendi fizeram do Futebol Clube do Porto uma equipa temida em toda a Europa. A grande final da Liga Europa de 2011 foi um duelo totalmente português, realizado em Dublin, na República da Irlanda, a 18 de maio de 2011, frente ao Sporting de Braga, treinado por Domingos Paciência. O jogo foi tenso e equilibrado, com ambas as equipas a mostrar respeito mútuo e uma abordagem cautelosa. O Futebol Clube do Porto partia como favorito, é certo, mas o Braga, que também tinha feito uma campanha brilhante, estava determinado a surpreender. A final foi decidida com um único golo e, mais uma vez, Falcão foi o herói ao marcar de cabeça aos 44 minutos após um cruzamento perfeito do compatriota Guarín.
7: Próxima-se da grande área, drible sobre Paulo César, cruzamento para Falcão, vai ser de cabeça, de já está!
8: And Porto have won the UEFA Europa League.
3: Esse gol solitário foi suficiente para garantir o título aos Dragões, selando uma das conquistas mais importantes da história do clube. Com a vitória em

0: conquistado um triplete com a Liga Portuguesa, Taça de Portugal e Liga Europa, tornou-se o treinador mais jovem de sempre a vencer uma competição europeia de clubes, cimentando o seu nome na história. Ao longo da temporada, o Futebol Clube do Porto não se limitou a dominar na Europa. A equipa também brilhou no Campeonato Português, terminando a Primeira Liga de forma invicta, algo raro e impressionante. A equipa conquistou o título nacional com uma larga vantagem sobre os adversários, somando 84 pontos e um ataque avassalador que marcou 73 golos em 30 jogos. Para além do título de campeão nacional, os Dragões conquistaram também a Taça de Portugal, vencendo o Vitória Sport Clube por 6-2 na final e a Supertaça Cândido de Oliveira, selando uma época absolutamente perfeita. A vitória na Liga Europa de 2011 foi a cereja no topo do bolo de uma das temporadas mais dominantes do Futebol Clube do Porto na sua história. André Villas-Boas consolidou o seu nome como um dos treinadores mais promissores da época, enquanto jogadores como Falcão e Hulk se tornaram alvos de grandes clubes europeus, dadas as suas prestações de classe mundial. Esta conquista reforçou a reputação do Futebol Clube do Porto como um clube de excelência na Europa, capaz de competir e vencer ao mais alto nível, não apenas no futebol português, mas também internacionalmente. A campanha de 2010-2011 é até hoje lembrada como uma das mais impressionantes da história do futebol moderno, tanto pela qualidade do futebol apresentado como pela aura de invencibilidade que a equipa transmitiu ao longo de toda a temporada. Alguns anos mais tarde, quis o destino que André Villas-Boas regressasse à sua cadeira de sonho, não no papel de técnico, mas sim como presidente do Futebol Clube do Porto.
1: André Villas-Boas celebrates, but Falcao has been the star for Porto this season.
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3: São 10 da manhã e 29 minutos.
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7: Esta segunda-feira é dia de Sporting Vitória Sport Clube na Golo FM, partida referente à 32ª ronda da Liga. O encerramento da jornada na antecâmara para a partida, Rui Borges começou por felicitar o Futebol Clube do Porto pela conquista do campeonato, considerando que os Dragões foram a formação mais consistente ao longo da época e que acabaram por justificar o título conquistado. Já sobre o Vitória, o técnico leonino destacou a evolução da equipa orientada por Gil Ameiras. Questionado sobre o desgaste físico e mental da equipa nesta fase da temporada, Rui Borges reconheceu que existe algum cansaço acumulado, mas recusou utilizá-lo como desculpa para os resultados recentes. Sem querer alimentar polémicas externas, o treinador evitou comentar declarações vindas do Futebol Clube do Porto ou entrar em guerras fora das quatro linhas. Apesar do momento menos positivo, Rui Borges mostrou-se confiante para a reta final do campeonato. Sporting Vitória Sport Clube, esta segunda-feira, às 20h15, com relato na Gol FM. O Sporting Clube de Braga empatou diante do Estoril a uma bola, a formação orientada por Carlos Vicente entrou melhor e colocou-se em vantagem ainda na primeira parte, com Mário Dorgueles a marcar aos 23 minutos. O controle inicial dos minutos não se traduziu, contudo, numa vantagem mais confortável, permitiu ao adversário manter-se na discussão do resultado. Na segunda metade, o Estoril cresceu e acabou por chegar ao empate aos 78 minutos, por intermédio de Yanis Begraoui, fixando o resultado final e impediu os bracarenses de fecharem já a questão do quarto posto. Apesar da igualdade, o Braga mantém-se na quarta posição com 57 pontos, agora com 5 de vantagem sobre o Famalicão, que tinha empatado frente ao Benfica na véspera. No final da partida, Carlos Vicente mostrou-se satisfeito com a exibição do conjunto bracarense, valorizando o esforço que a equipa tem vindo a realizar nas últimas semanas. O técnico espanhol destacou também a capacidade de resposta do grupo perante os vários problemas físicos e lesões que têm afetado o plantel nesta fase da temporada.

0: Nada.
1: Esfuerzo top de todos. Partido 58 de la temporada. Ya batimos el récord de Braga en la historia en una temporada. Por tanto, ahora ya todo lo que viene es extra. Y bueno, muy contento por cómo los chicos afrontaron el partido, porque vienes de muchos esfuerzos muy buenos con gente que no está, y los que estuvieron han tenido, a pesar de no estar al 100%, porque obviamente jugamos el jueves a la noche, a pesar de no estar al 100%, se pusieron al frente y dijeron: mister, vamos con el equipo, vamos por el equipo, y se demostró en el campo, ¿no?
2: Y la buena noticia también, Carlos, es que para quinta-feira no lleva mazelas del juego de hoy. Mesmo con los jugadores ya un bocadinho en el límite, siguieron todos bien del juego.
1: Sí, sí. Parece que sí, espero no llevarme alguna otra noticia en forma de percance físico, pero sí, sí, obviamente con el esfuerzo de hoy en las piernas, porque eso no se lo olvida a nadie, pero sí, sí, ahora a poner toda nuestra energía en ayudarlos a recuperar y a preparar bien lo mejor que podamos, sabiendo que estamos al límite, pero lo mejor que podamos para ir allí a Alemania el jueves e intentar conseguir una cosa que sería obviamente histórica.
0: Já o técnico adjunto do Estoril, Brian, considerou que a equipa teve ocasiões suficientes para chegar ao segundo gol, destacando ainda a atitude competitiva demonstrada pelos jogadores ao longo da partida. Na análise ao encontro, sublinhou a personalidade, o caráter e a forma como o grupo conseguiu responder às dificuldades do jogo.
3: Sim, sempre tivemos possibilidades de fazer mais gols. Braga também, mas em estes tempos, quando estamos um gol por debaixo, são momentos onde os jogadores Estoril revelam sua personalidade como pessoas, e eu acho que demonstramos um caráter fantástico, e que podemos em este estádio contra este adversário fazer este tipo de desempenho.
0: Este empate, que surge numa fase exigente do calendário dos minhotos, que na próxima quinta-feira visitam o Friburgo na segunda mão das meias-finais da Liga Europa, depois de terem vencido por 2-1 no primeiro encontro. Já o Estoril segue no 9º lugar, com 38 pontos. Rio Ave e Gil Vicente empataram a 0 numa partida bem disputada, mas sem eficácia. No final da partida, César Peixoto mostrou-se satisfeito com a qualidade do encontro, apesar do empate, considerando que partidas deste nível ajudam a valorizar o futebol português. O treinador destacou a competitividade, a intensidade e o espetáculo proporcionado pelas duas equipas ao longo do encontro. O técnico abordou ainda a luta pelo 5º lugar.
4: Sim, eu acho que... Primeiro, acho que foi um bom jogo. Acho que são este tipo de jogos que valorizam o nosso campeonato, valorizam o futebol português, valorizam os jogadores, valorizam os treinadores, valorizam toda a gente. Quem veio ao estádio acho que vai satisfeito, e quem viu na televisão também. Duas boas equipas, uma primeira parte mais equilibrada, nós ali com alguma dificuldade na primeira fase de pressão alta, diria, mas que corrigimos depois ao intervalo, e acho que numa segunda parte onde nós fomos mais incisivos, apesar do Rio Ave ter uma oportunidade ali clara também, que o Dani acaba por defender, mas acho que tivemos mais volume, tivemos mais situações. Faltou-nos discernimento na zona de decisão, metemos muita gente, depois o cruzamento, o último passo, o último remate, não fomos felizes nesse aspecto, mas foi um bom jogo da equipa. A equipa mostrou coragem, mostrou capacidade, mostrou alma também e organização para vir cá lutar pelos 3 pontos. Era um jogo que nós sabíamos que era mais uma final para nós. Levámos um ponto, queríamos 3, mas seguimos na luta.
0: A formação orientada por César Peixoto não conseguiu aproveitar a oportunidade de reduzir distâncias para o topo da tabela. Soma agora 50 pontos e mantém-se no 6º posto. A equipa de Barcelos fica assim a 2 pontos do Famalicão, que ocupa a 5ª posição, potencialmente de acesso à Liga Conferência, dependendo ainda do desfecho da Taça de Portugal. Do outro lado, o Rio Ave entrou em campo já com a permanência assegurada e voltou a não conseguir regressar às vitórias. Depois de uma derrota e um empate nas 2 jornadas anteriores, a equipa vilacondense soma agora 35 pontos e mantém-se no 12º lugar.
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4: E seguimos agora nesta emissão com o perfil do jogador.
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6: Nicolás Otamendi, defesa central argentino de grande destaque, nasceu a 12 de fevereiro de 1988 em Buenos Aires. Começou a sua carreira no Vélez Sarsfield, onde fez a estreia profissional em 2007. Em 2010, transferiu-se para o Futebol Clube do Porto, onde venceu a Liga Europa no ano seguinte e se afirmou como um dos melhores defesas do futebol português. Depois de uma breve passagem pelo Atlético Mineiro e Valência, em 2014 ingressou no Manchester City, onde conquistou duas Premier Leagues e outros títulos nacionais, permanecendo no clube até 2020. Nesse ano, Otamendi transferiu-se para o Benfica, onde se tornou uma peça fundamental na defesa da equipa. Capitão das Águias, foi parte integrante da conquista do Campeonato Nacional na época 22-23. Ao nível internacional, Otamendi é a presença regular na seleção argentina, com a qual conquistou a Copa América em 2021 e 2024 e ainda o Campeonato do Mundo de 2022, consolidando uma carreira de enorme sucesso tanto a nível de clubes como de seleções.
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4: Vamos lá olhar agora para mais um craque da Liga Portuguesa, aqui na primeira rádio de desporto.
6: Ricardo Quaresma é uma das figuras mais icónicas do futebol português, conhecido pela sua habilidade técnica e capacidade de improviso em campo. Nascido em Lisboa, a 26 de setembro de 1983, Quaresma começou a sua carreira nas camadas jovens do Sporting, onde rapidamente se destacou pela sua velocidade, dribles desconcertantes e, claro, o uso magistral da sua trivela, um movimento que se tornou a sua marca registada. Em 2001, estreou-se na equipa principal do Sporting, contribuindo para a conquista da Liga e Taça de Portugal em 2002. O talento de Quaresma chamou a atenção do Barcelona, que o contratou em 2003. No entanto, a sua passagem pelo clube catalão não foi bem sucedida. Problemas de adaptação e desentendimentos com o treinador Frank Rijkaard limitaram o seu tempo de jogo. Essa realidade levou ao seu regresso a Portugal, desta vez para o Futebol Clube do Porto, onde viveu alguns dos melhores momentos da sua carreira. Nos Dragões, Quaresma voltou a brilhar, ajudando o clube a conquistar 3 campeonatos nacionais, 2 taças de Portugal e 2 supertaças Cândido de Oliveira entre 2004 e 2008. Foi também no Futebol Clube do Porto que aperfeiçoou o seu estilo de jogo irreverente, tornando-se uma referência no futebol europeu. Em 2008, Quaresma mudou-se para o Inter Milão numa nova transferência que prometia muito, mas que acabou por não corresponder às expectativas. Tal como em Barcelona, a sua estadia em Itália foi marcada pela irregularidade e por dificuldades em manter-se na equipa titular, o que resultou de uma saída para o Chelsea, onde teve uma breve passagem. Contudo, foi no Beşiktaş da Turquia que Quaresma encontrou estabilidade. Lá viveu 2 fases distintas, primeiro entre 2010 e 2012 e depois de 2015 e 2019, depois de uma nova passagem pelos Dragões. Na Turquia foi adorado pelos adeptos e conquistou títulos, incluindo 2 campeonatos turcos, além de protagonizar momentos de magia em campo. Na seleção nacional, Quaresma foi parte importante da conquista do Campeonato da Europa de 2016, onde desempenhou um papel crucial, marcando o golo decisivo nos quartos de final contra a Croácia. Ao longo da sua carreira internacional, somou mais de 80 internacionalizações e destacou-se pela sua entrega e capacidade de desequilibrar com a sua técnica individual. Ricardo Quaresma foi ao longo da carreira um jogador que dividiu opiniões, mas não há dúvida que deixou uma marca profunda no futebol português e mundial, graças ao seu talento único e à capacidade de criar momentos de pura energia.
7: Desde muito novo, de miúdo, que eu tinha um problema que me metia muito os pés por dentro. E na altura tinha que ter dinheiro para andar nos médicos para me tratar. E esse dinheiro não havia. Então fui-me habituando, chutava sempre na bola, sempre com a parte fora do pé.
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4: Está na altura dos craques mundiais. Muitos destes ícones do futebol mantêm-se ligados ao desporto, seja como comentadores, treinadores ou embaixadores de clubes e marcas. Outros, inclusive, já não estão entre nós. Mas fazemos questão de os recordar aqui na primeira Rádio Desporto.
6: Johan Cruyff não foi apenas um dos maiores jogadores da história do futebol, mas também uma das mentes mais revolucionárias que o desporto já conheceu. Nascido a 25 de abril de 1947, em Amsterdão, Cruyff cresceu num ambiente que respirava futebol e foi ainda muito jovem que começou a desenvolver a sua ligação ao Ajax, o clube que o viu nascer e onde deixaria uma marca inapagável. Desde cedo, o jogador revelou uma visão de jogo e uma técnica acima da média, características que o tornariam uma lenda não só nos Países Baixos, mas em todo o mundo. A ascensão de Cruyff no Ajax foi meteórica. Com apenas 17 anos, estreou-se pela equipa principal em 1964 e na década que seguiu foi o grande maestro da equipa que revolucionou o futebol europeu. Sob a liderança do visionário treinador Rinus Michels, Cruyff foi a principal peça de uma equipa que implementou o futebol total, um sistema de jogo fluido em que os jogadores trocavam de posições constantemente, confundindo os adversários. Este estilo de jogo inovador levou o Ajax ao domínio do futebol europeu nos inícios dos anos 70, com a conquista de 3 taças dos clubes campeões europeus consecutivas em 1971, 72 e 73. Durante este período, Cruyff foi reconhecido como o melhor jogador da Europa, vencendo por 3 vezes a Bola de Ouro. A sua habilidade única para ler o jogo, a sua rapidez de pensamento e a sua capacidade de executar passes milimétricos tornaram-no um jogador completo. Mas o que diferenciava verdadeiramente era a sua inteligência futebolística. Cruyff jogava com uma compreensão do jogo que poucos possuíam, o que lhe permitia antecipar movimentos e criar espaços onde parecia não haver nenhum. Não era apenas um jogador, mas um estratega dentro do campo. Em 1973, deu um dos passos mais importantes da sua carreira ao transferir-se para o Barcelona. A sua chegada ao clube catalão mudou para sempre o destino da equipa. Numa época em que o Barcelona estava longe dos seus dias de glória, Cruyff trouxe uma nova mentalidade vencedora. Em 1974, liderou o Barcelona à conquista do título de campeão espanhol, o primeiro em 14 anos, com um estilo de jogo que encantava os adeptos. A vitória por 5-0 sobre o Real Madrid no Santiago Bernabéu ficou para sempre gravada na memória dos colegas como um dos maiores feitos da história do clube. Para além do impacto desportivo, Cruyff transformou-se também num símbolo de resistência à ditadura franquista, que ainda dominava a Espanha na época, reforçando a sua ligação emocional com a Catalunha. Na seleção dos Países Baixos, Cruyff também deixou uma marca indelével e a sua participação no Mundial de 74 foi memorável, levando a equipa até à final, onde perderam para a Alemanha Ocidental. No entanto, o desempenho da seleção neerlandesa durante esse torneio, com Cruyff como principal figura, tornou-se icónico. O futebol total encantou o mundo e, apesar da derrota, os Países Baixos ficaram para a história como uma das equipas mais inovadoras de sempre. O famoso Cruyff Turn, um drible inventado por ele, tornou-se um símbolo da sua genialidade e criatividade em campo. Após deixar o Barcelona em 1978, o Cruyff passou por algumas experiências fora da Europa, jogando nos Estados Unidos, onde continuou a encantar os adeptos, desta vez na North American Soccer League. Posteriormente regressou à Europa, onde teve passagens por clubes como o Levante e o Ajax, clube que voltou a representar, ajudando a equipa a vencer mais 2 campeonatos neerlandeses, antes de terminar a carreira no Feyenoord em 1984, com a conquista de uma surpreendente dobradinha. Esta conquista foi particularmente marcante, pois mostrou que mesmo no fim da sua carreira, Cruyff ainda era capaz de fazer a diferença em campo. Após o fim da sua carreira como jogador, iniciou uma das carreiras de treinador mais influentes de sempre. De volta ao Ajax e mais tarde no Barcelona, Cruyff levou suas ideias inovadoras para o banco, implementando um estilo de jogo ofensivo e de posse de bola que seria a base de sucesso do clube catalão nas décadas seguintes. O Dream Team de Cruyff nos Blaugrana conquistou 4 campeonatos espanhóis consecutivos e venceu a sua primeira Taça dos Clubes Campeões Europeus em 1992. Mais que isso, Cruyff plantou as sementes para o estilo de jogo que definiria o Barcelona e a seleção espanhola nos anos 2000, conhecido como Tiki-Taka. Não foi apenas um grande jogador e treinador, foi um pensador do futebol, alguém que acreditava que o jogo devia ser jogado de forma bonita, com inteligência e estilo. As suas ideias influenciaram gerações de treinadores e jogadores e o seu legado vive através de clubes como o seu Barça e o Ajax, que continuam a praticar um futebol que segue as suas filosofias. Cruyff redefiniu o futebol moderno e, mais do que isso, transformou-se numa lenda do desporto.

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1: A história do futebol europeu está repleta de equipas que brilharam intensamente, mas que hoje enfrentam dificuldades para recuperar a antiga glória. São os gigantes adormecidos, para ouvir aqui na primeira Rádio Desporto, todos os dias também com o Hugo Taveira.
2: Fundado a 4 de março de 1945, no rescaldo da Segunda Guerra Mundial, o Estrela Vermelha de Belgrado, o Crvena Zvezda, em sérvio, rapidamente se consolidou como um dos clubes mais emblemáticos da antiga Jugoslávia e da atual Sérvia. Desde os seus primeiros dias, o clube destacou-se como uma força dominante no futebol jugoslavo, não só devido ao seu desempenho dentro de campo, mas também pelo seu simbolismo e ligação com o espírito nacionalista da Sérvia. Situado em Belgrado, a capital do país, o Estrela Vermelha representa muito mais do que uma simples equipa de futebol. Para os seus adeptos, é um símbolo de orgulho, resistência e, acima de tudo, de grandeza. Logo após a sua fundação, o Estrela Vermelha começou a construir um legado de sucesso que o acompanharia ao longo das décadas. O primeiro grande troféu nacional chegou em 1948 com a conquista da Taça da Jugoslávia e o clube rapidamente se estabeleceu como uma potência do campeonato jugoslavo. Ao longo das décadas de 1950 e 1960, o Estrela Vermelha consolidou a sua posição como um dos clubes mais fortes do país, ganhando vários títulos nacionais e criando uma base de adeptos apaixonada e fiel. Este período foi marcado pela rivalidade feroz com o Partizan de Belgrado, outra potência do futebol jugoslavo. Conhecido como o Eterno Derby, este confronto transformou-se num dos jogos mais intensos do futebol europeu, envolvendo paixões que muitas vezes ultrapassavam o desporto. No entanto, foi na década de 1980 que o Estrela Vermelha começou a preparar-se para aquilo que seria o momento mais glorioso da sua história. Sob a liderança de uma geração de jogadores talentosos e com o apoio incondicional dos seus adeptos, o clube construiu uma equipa de classe mundial que atingiria o auge no início dos anos 90. Jogadores como Dragan Stojković, Dejan Savicevic, Robert Prozinecki e Vladimir Jugović emergiram como estrelas e a equipa tornou-se conhecida pelo seu estilo de jogo técnico, habilidoso e ofensivo, que cativava tanto os seus adeptos como os críticos do futebol europeu. A grande conquista do Estrela Vermelha chegou na temporada de 1990-1991, quando o clube venceu a Taça dos Clubes Campeões Europeus, o troféu mais prestigiado do futebol de clubes. Numa campanha épica, a equipa de Belgrado derrotou alguns dos gigantes do velho continente, culminando na final disputada a 29 de maio de 1991 no estádio San Nicola, em Bari, na Itália. Frente ao poderoso Olympique de Marselha, o Estrela Vermelha jogou de forma calculista e estratégica, resistindo aos ataques franceses e levando o jogo a uma decisão por penaltis após um empate a zero no tempo regulamentar. Na dramática lotaria das grandes penalidades, o Estrela Vermelha foi mais eficaz, vencendo por 5-3 e garantindo o primeiro título europeu da sua história. Este triunfo fez do clube o primeiro dos Balcãs a conquistar um título europeu, um feito histórico que elevou o nome do emblema ao patamar dos grandes do futebol. Além da Taça dos Campeões Europeus, o Estrela Vermelha conquistou ainda a Taça Intercontinental de 1991, ao derrotar o Colo-Colo do Chile por 3-0 no Japão. Com este título, o clube confirmou o seu estatuto como a melhor equipa do mundo naquele ano, um feito que solidificou o seu lugar entre as maiores potências do futebol global. A equipa de 1991 é até hoje considerada uma das melhores formações da história do futebol jugoslavo e um orgulho eterno para os seus adeptos. Contudo, após este sucesso estrondoso, o clube enfrentaria desafios significativos nos anos que se seguiriam. A desintegração da Jugoslávia e a guerra civil que assolou os Balcãs nos anos 90 tiveram um impacto profundo no futebol da região. O Estrela Vermelha, tal como outros clubes da antiga Jugoslávia, viu-se afetado pelas dificuldades económicas e políticas resultantes do conflito e muitos dos seus melhores jogadores acabaram por se transferir para equipas estrangeiras, enfraquecendo a qualidade competitiva da equipa. A transição para o futebol sérvio após a independência do país não foi fácil e o clube passou por um período de reconstrução. Apesar desses desafios, o Estrela Vermelha continuou a ser uma força dominante no campeonato sérvio, conquistando inúmeros títulos nacionais e mantendo uma forte presença nas competições europeias. Nos anos recentes, o clube tem procurado reviver os seus dias de glória, conseguindo importantes qualificações para a fase de grupos da Liga dos Campeões, onde tem enfrentado algumas das melhores equipas da Europa, demonstrando a resiliência e a tradição de uma instituição histórica. O Estrela Vermelha continua a ser o clube mais bem-sucedido da Sérvia, com dezenas de títulos nacionais, incluindo campeonatos e taças. O Maracanã, o icónico estádio do clube, com capacidade para mais de 50 mil espectadores, é conhecido pelo ambiente eletrizante criado pelos fervorosos adeptos, conhecidos como Délia. Este apoio incondicional tornou o Estrela Vermelha um dos clubes mais temidos para qualquer adversário que se atreva a passar pelo túnel para pisar o seu relvado. Em suma, trata-se de um clube com uma história rica e complexa, feita de momentos de glória inigualáveis e desafios profundos. A sua vitória na Taça dos Campeões Europeus em 1991 permanece como o maior feito de um clube dos Balcãs e uma referência de excelência no futebol mundial. Hoje, o Estrela Vermelha continua a ser um símbolo de resistência e paixão, representando não só a cidade de Belgrado, mas também o espírito de um clube que, independentemente das adversidades, mantém vivo o sonho de voltar a dominar o futebol europeu.
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6: Faltou ser um pouco mais efetivo e quem sabe a gente poderia ter concretizado melhores oportunidades e ter feito um placar mais elástico na primeira parte, mas enfim, agora é, como eu falei, mudar o tipo, pensar na quinta-feira que a gente tem uma decisão.
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1: Ficamos a 6 minutos das 11 da manhã, altura em que vamos atualizar toda a informação.
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2: A conquista do Mundial Sub-20 de 1991 pela seleção de Portugal é um dos momentos mais marcantes da história do futebol português. Este triunfo, ocorrido apenas 2 anos após a primeira vitória em 1989, solidificou o país como uma das grandes potências no futebol jovem a nível mundial. A competição foi realizada em Portugal entre os dias 14 e 30 de junho de 1991, o que aumentou ainda mais a responsabilidade e expectativa sobre a equipa portuguesa. Disputado em cidades como Lisboa, Porto e Braga, entre outras, o torneio reuniu as melhores seleções sub-20 mundiais. Portugal, já com o peso de ser o atual campeão, tinha no seu plantel jogadores talentosos que seriam determinantes para repetir o feito de 89. A campanha portuguesa no Mundial de Sub-20 começou com uma fase de grupos onde o país enfrentou equipas como a Argentina, a Coreia do Sul e a Irlanda do Norte. Portugal terminou esta fase no segundo lugar do grupo, que garantiu a passagem para a fase a eliminar. Desde logo, a solidez defensiva e a coesão do grupo de jogadores começaram a destacar-se como pilares fundamentais da equipa, que era orientada à altura por Carlos Queiroz. Nos quartos de final, Portugal enfrentou o México e conseguiu uma vitória convincente por 2-1, assegurando a passagem às semifinais. O desafio seguinte foi contra a Austrália, num jogo extremamente equilibrado e emocionante, que terminou com uma vitória de 1-0 para Portugal, graças a um golo decisivo do avançado Tony, levando assim os jovens portugueses à final do torneio. A grande final foi disputada a 30 de junho de 1991, no Estádio da Luz, em Lisboa, diante de uma enchente de adeptos que aguardavam ansiosamente por mais um título mundial. O adversário foi o Brasil, uma das potências tradicionais do futebol, o que aumentava o grau de dificuldade da partida. O jogo foi extremamente estático e disputado, terminando empatado 0-0 após o tempo regulamentar e o prolongamento. A decisão seguiu-se então para grandes penalidades, onde o guarda-redes português Sérgio Leite se destacou, defendendo 2 penaltis e ajudando Portugal a vencer por 4-2. Este momento ficou marcado na memória de todos os adeptos e Portugal sagrou-se bicampeão mundial de sub-20. Este torneio destacou-se não apenas pelo título, mas também pelo surgimento dos jogadores que viriam a ter carreiras notáveis no futebol profissional. Entre os nomes mais proeminentes da equipa estava Jorge Costa, que viria a ser uma lenda no futebol do Porto, João Pinto, que brilhou no Benfica e Sporting, e Emílio Peixe, que foi eleito o melhor jogador do torneio, recebendo a bola de ouro da competição. A vitória no Mundial de Sub-20 de 1991 consolidou a reputação de Carlos Queiroz como um dos principais responsáveis pelo desenvolvimento das camadas jovens do futebol português. Este triunfo ajudou também a criar uma base sólida de jogadores que mais tarde formariam a espinha dorsal da seleção nacional principal. Portugal, com esta vitória, tornou-se apenas o quarto país a vencer dois títulos consecutivos do Mundial de Sub-20, um título que até hoje continua a ser celebrado como um dos maiores êxitos da história do futebol português. Essa geração de ouro trouxe um novo fôlego para o futebol em Portugal e inspirou as futuras gerações, preparando o caminho para o sucesso que a seleção principal alcançaria nas décadas seguintes.
5: Portuguesa marca de grande qualidade após um 0-0 no final dos 90 minutos e do prolongamento. Portugal a revalidar o seu título de campeão do mundo. E está o capitão João Vieira Pinto e agora Carlos Queiroz também, que merece empunhar este troféu.
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10: São 10 da manhã e 58 minutos.
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14: Depois de uma primeira temporada marcada por instabilidade financeira, mas também por desilusões no plano desportivo e apostas falhadas no comando técnico com Vítor Bruno e Martin Anselmi, André Villas-Boas consegue cumprir uma das grandes promessas feitas aos sócios: devolver o Futebol Clube do Porto aos títulos nacionais. No segundo ano de presidência, o líder azul e branco celebra a conquista do campeonato, recolocando o clube no topo do futebol português, depois de já ter conquistado a Supertaça Cândido Oliveira em 2024-2025. O sucesso ganha ainda maior dimensão pelo simbolismo histórico. Nem Jorge Nuno Pinto da Costa conseguiu conquistar o campeonato tão cedo no seu percurso presidencial, já que o histórico dirigente apenas festejou o primeiro título nacional no terceiro ano de mandato. Desde que assumiu a liderança do clube, André Villas-Boas soma já vários troféus ligados ao futebol profissional. Ainda antes de assumir o controlo total da SAD, viu o Futebol Clube do Porto conquistar a Taça de Portugal e, pouco depois, já como principal rosto da estrutura, celebrou também a Supertaça. Agora, junta-lhes o Campeonato Nacional, faltando apenas a Taça da Liga no panorama interno. Conhecido pela ambição e exigência, André Villas-Boas consegue assim afirmar-se não apenas na gestão e reorganização do clube, mas também no sucesso desportivo, reforçando a ideia de que o Futebol Clube do Porto entrou numa nova era, novamente habituada a vencer. Esta segunda-feira é dia de Sporting Vitória Sport Clube na Golo FM, partida referente à 32ª ronda da Liga, o encerramento da jornada. Na antecâmara para a partida, Rui Borges começou por felicitar o Futebol Clube do Porto pela conquista do campeonato, considerando que os Dragões foram a formação mais consistente ao longo da época e que acabaram por justificar o título conquistado. Já sobre o Vitória, o técnico leonino destacou a evolução da equipa orientada por Gil Ameiras. Questionado sobre o desgaste físico e mental da equipa nesta fase da temporada, Rui Borges reconheceu que existe algum cansaço acumulado, mas recusou utilizá-lo como desculpa para os resultados recentes. Sem querer alimentar polémicas externas, o treinador evitou comentar declarações vindas do Futebol Clube do Porto ou entrar em guerras fora das quatro linhas. Apesar do momento menos positivo, Rui Borges mostrou-se confiante para a reta final do campeonato. Sporting Vitória Sport Clube, esta segunda-feira, às 20h15, com relato na Gol FM. O Sporting Clube de Braga empatou diante do Estoril a uma bola, a formação orientada por Carlos Vicente entrou melhor e colocou-se em vantagem ainda na primeira parte, com Mário Dorgueles a marcar aos 23 minutos. O controle inicial dos minutos não se traduziu, contudo, numa vantagem mais confortável, permitiu ao adversário manter-se na discussão do resultado. Na segunda metade, o Estoril cresceu e acabou por chegar ao empate aos 78 minutos, por intermédio de Yanis Begraoui, fixando o resultado final e impediu os bracarenses de fecharem já a questão do quarto posto. Apesar da igualdade, o Braga mantém-se na quarta posição com 57 pontos, agora com 5 de vantagem sobre o Famalicão, que tinha empatado frente ao Benfica na véspera. No final da partida, Carlos Vicente mostrou-se satisfeito com a exibição do conjunto bracarense, valorizando o esforço que a equipa tem vindo a realizar nas últimas semanas. O técnico espanhol destacou também a capacidade de resposta do grupo perante os vários problemas físicos e lesões que têm afetado o plantel nesta fase da temporada.
12: O esforço top de todos, partido 58 da temporada, já batimos o recorde de Braga em la história em uma temporada, portanto, agora já todo o que vem é extra. Y bueno, muy contento por cómo los chicos afrontaron el partido, porque vienes de muchos esfuerzos muy buenos con gente que no está, y los que estuvieron han tenido, a pesar de no estar al 100%, porque obviamente jugamos el jueves a la noche, a pesar de no estar al 100%, se pusieron al frente y dijeron: mister, vamos con el equipo, vamos por el equipo, y se demostró en el campo, ¿no?
15: Y la buena noticia, Dan Carlos, es que para quinta-feira no leva mazelas del juego de hoy, mesmo con los jugadores ya un bocadinho no limite, saíram todos bien del juego.
12: Sí, sí. Parece que sí, espero no llevarme alguna otra noticia en forma de percance físico, pero sí, sí, obviamente con el esfuerzo de hoy en las piernas, porque eso no se lo quita a nadie, pero sí, sí, ahora a poner toda nuestra energía en ayudarlos a recuperar y a preparar bien lo mejor que podamos, sabiendo que estamos al límite, pero lo mejor que podamos para ir allí a Alemania el jueves e intentar conseguir uma coisa que seria obviamente histórica.
14: Já o técnico adjunto do Estoril, Brian, considerou que a equipa teve ocasiões suficientes para chegar ao segundo golo, destacando ainda a atitude competitiva demonstrada pelos jogadores ao longo da partida. Na análise ao encontro, sublinhou a personalidade, o caráter e a forma como o grupo conseguiu responder às dificuldades do jogo.
16: Sim, sempre tivemos possibilidades de fazer mais gols. Braga também, mas em estes tempos, quando estamos um gol por debaixo, são momentos onde os jogadores Estoril revelam sua personalidade como pessoas, e eu acho que demonstramos um caráter fantástico e que podemos em este estádio contra este adversário fazer este tipo de desempenho.
14: Este empate, que surge numa fase exigente do calendário dos minhotos, que na próxima quinta-feira visitam o Friburgo na segunda mão das meias-finais da Liga Europa, depois de terem vencido por 2-1 no primeiro encontro. Já o Estoril segue no nono lugar, com 38 pontos. Rio Ave e Gil Vicente empataram a 0 numa partida bem disputada, mas sem eficácia. No final da partida, César Peixoto mostrou-se satisfeito com a qualidade do encontro, apesar do empate, considerando que partidas deste nível ajudam a valorizar o futebol português. O treinador destacou a competitividade, a intensidade e o espetáculo proporcionado pelas duas equipas ao longo do encontro. O técnico abordou ainda a luta pelo quinto lugar.
17: Sim, eu acho que foi um bom jogo. Acho que são este tipo de jogos que valorizam o nosso campeonato, valorizam o futebol português, valorizam os jogadores, valorizam os treinadores, valorizam toda a gente. Quem veio ao estádio acho que vai satisfeito, e quem viu na televisão também. Duas boas equipas, uma primeira parte mais equilibrada, nós ali com alguma dificuldade na primeira fase de pressão alta, diria, mas que corrigimos depois ao intervalo, e acho que numa segunda parte onde nós fomos mais incisivos, apesar do Rio Ave ter uma oportunidade ali clara também, de que o Dani acaba por defender, mas acho que tivemos mais volume, tivemos mais situações. Faltou-nos discernimento na zona de decisão, metemos muita gente, depois o cruzamento, o último passo, o último remate, não fomos felizes nesse aspecto, mas foi um bom jogo da equipa. A equipa mostrou coragem, mostrou capacidade, mostrou alma também e organização para vir cá a lutar pelos 3 pontos. Era um jogo que nós sabíamos que era mais uma final para nós. Levámos um ponto, queríamos 3, mas seguimos na luta. Nós mantemos. A verdade é que nós queremos competir até ao final, nós queremos dar luta até ao final. O nosso objetivo não era este, com a nossa capacidade, com a nossa qualidade, batemos muitos recordes, batemos, seja interno, seja externo, seja jogos fora, jogos em primeira volta, ou seja, fez muita coisa boa. As pessoas não se podem esquecer disto. O Gil Vicente, o ano passado, lutou até para não descer a divisão, até as últimas jornadas. Nós vimos cá de baixo e conseguimos instalar cá em cima muito rapidamente num ano, de crescimento do clube, de crescimento dos jogadores. Saíram 16 jogadores, depois ainda saiu o Andrew e saiu o Pablo, entraram 11, depois mais 3 ou 4, ou seja, quase uma equipa renovada, uma equipa nova, onde nós conseguimos enquadrar, criar um bom grupo de qualidade, que temos capacidade de competir até ao final. Acho que isto é importante. Acho que não temos sido muito felizes agora nesta parte final. Em alguns momentos sofremos 2 ou 3 golos a acabar os jogos em que nós podíamos ter mais um ponto ou outro. Também culpa nossa em alguns momentos não termos a capacidade de segurar os resultados e se calhar até ganhar, mas deixe-me dizer que também nesta parte final, e é mais fácil, e deixe-me dizer isto aqui porque aqui não há como cortar, fala-se mais dos grandes, fala-se mais do Benfica, do Porto, do Sporting, mas que têm acontecido algumas coisas estranhas, e isto de há outras lutas, não seja só pelo título, há esta luta da Conference League, a luta do quinto lugar, em que nós sentimos que às vezes acontecem algumas coisas estranhas nas últimas jornadas, têm acontecido, que não nos têm beneficiado assim muito, mas nós continuamos aqui na luta, continuamos de cabeça levantada, jogamos de igual para igual, seja contra quem for, viemos aqui fora de casa perante uma boa equipa que está muito bem agora na segunda volta, fazer um bom jogo, valorizar o espetáculo, valorizar o campeonato, como disse inicialmente, que isto foi o que nós nos propusemos desde o início do campeonato e vamos acabar desta forma. Isto para mim deixa-me muito satisfeito, não abdicamos da nossa ideia, não abdicamos de competir e queremos competir até ao final. Acho que o importante é que nos deixem competir até ao final, porque só faz bem ao campeonato e faz bem a toda a gente.
14: Informação orientada por César Peixoto, não conseguiu aproveitar a oportunidade de reduzir distâncias para o topo da tabela, soma agora 50 pontos e mantém-se no 6º posto. A equipa de Barcelos fica assim a 2 pontos do Famalicão, que ocupa a 5ª posição, potencialmente de acesso à Liga Conferência, dependendo ainda do desfecho da Taça de Portugal. Do outro lado, o Rio Ave entrou em campo já com a permanência assegurada e voltou a não conseguir regressar às vitórias. Depois de uma derrota e um empate nas duas jornadas anteriores, a equipa vilacondense soma agora 35 pontos e mantém-se no 12º lugar. O Tondela venceu o Casa Pia por 1-0 em Rio Maior. O encontro ficou marcado por um momento determinante logo após o intervalo, quando Cassiano foi expulso com vermelho direto aos 55 minutos. Quem aproveitou essa vantagem acabou por ser o Tondela, que chegou ao golo ao minuto 68. Bebeto, de grande tonalidade, não tremeu. Nos instantes finais, o jogo voltou a aquecer, com nova expulsão, desta vez Livolan. No final da partida, Gonçalo Feio assumiu que o triunfo alcançado teve um peso emocional diferente do habitual, destacou a importância especial da vitória, tanto para a equipa como para todo o contexto envolvente do jogo. O treinador mostrou-se satisfeito com a resposta dada dentro de campo e deixou claro que este foi um resultado vivido de forma particularmente marcante.
18: Significa muito, significa um pequeno prémio pelo trabalho, sacrifício e pelas dores que este plantel tem passado. Significa continuarmos a lutar junto com a nossa gente, com os nossos adeptos, que hoje também cá tiveram, e continuar a missão, desde que eu falo, desde o início, de continuar na Primeira Liga. Significa mais um passo nos milagres que acontecem em Tondela. E significa que continuamos na luta para alcançar o objetivo.
14: Com este triunfo, o Tondela passa a somar 25 pontos, mantém-se no 17º lugar, mas reduziu apenas para 1 ponto de distância para o Casa Pia, orientado por Álvaro Pacheco, que segue com 26, na posição de acesso ao play-off de permanência, com 2 jornadas ainda por disputar. A luta pela continuidade no principal escalão permanece, assim, em aberto.
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0: está agora na hora de trazer o perfil de mais um jogador à Gol FM.
1: 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Luís Dias é um extremo com uma abordagem eletrizante ao jogo, destacando-se pela sua capacidade de romper defesas com uma mistura de drible preciso e aceleração fulminante. Nascido na Colômbia, atua preferencialmente pela ala esquerda, onde utiliza a sua velocidade e agilidade para desafiar os laterais adversários, criando constantes situações de um para um. O seu estilo agressivo e direto em direção à baliza faz dele uma ameaça constante, não só em jogadas de transição rápida, mas também em situações de ataque posicional, onde é capaz de desequilibrar defesas organizadas. Taticamente, Dias é um jogador dinâmico que se destaca pela capacidade de jogar tanto nas linhas quanto ao cortar para dentro, buscando o remate com o pé direito. Essa versatilidade tática torna-o imprevisível para os adversários. A sua visão de jogo e leitura das movimentações ao redor permitem-lhe combinar bem com os colegas em espaços curtos, mas o seu maior impacto reside na capacidade de alongar o jogo e criar espaço para os médios e avançados. Quando em posse, Dias é habilidoso em explorar os flancos, muitas vezes obrigando os defesas a recuar com receio da sua aceleração explosiva. Defensivamente, Luís Dias também traz valor com uma ética de trabalho assinalável. Participa ativamente no processo de recuperação de bola, aplicando pressão alta e utilizando a sua velocidade para fechar linhas de passe ou obrigar o adversário a erros. Este compromisso defensivo encaixa perfeitamente em sistemas táticos que exigem dos extremos um envolvimento ativo na pressão pós-perda. A sua capacidade de finalização também tem evoluído, mostrando uma precisão notável em remates de meia distância e uma inteligência ao se posicionar dentro da área para finalizar cruzamentos. Além do mais, o colombiano oferece ainda uma ameaça constante, tanto no jogo aéreo, apesar da sua estatura relativamente baixa, quanto em remates de fora da área. Luís Dias é um jogador que personifica o futebol moderno com uma combinação equilibrada de atributos técnicos, táticos e físicos. O seu impacto vai muito além dos dribles e assistências, sendo também uma peça fundamental em transições rápidas e fases defensivas de pressão, o que o torna indispensável em equipas que priorizam o ritmo e a intensidade.
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0: E agora seguimos com os craques da Liga Portuguesa, neste produto 100% palavra.
1: Fernando Peiroteu é um nome lendário na história do futebol português e mundial, especialmente pelos seus feitos incríveis com a camisola do Sporting Clube de Portugal. Natural de Umpata, Angola, Peiroteu nasceu a 10 de março de 1918, na então colónia portuguesa. O seu talento precoce começou a chamar a atenção ainda nas terras africanas, onde jogou pelo Sporting de Luanda e em 1937, aos 19 anos, deu o grande passo na sua carreira ao transferir-se para o Sporting em Portugal. Na capital portuguesa, Peiroteu tornou-se imortal no mundo do futebol. A sua estreia pelos Leões ocorreu em setembro de 1937 e desde o início ficou claro que estava ali um jogador especial. Com uma combinação imparável de força, velocidade e instinto para o golo, Peiroteu rapidamente começou a colecionar tentos. Apenas na sua primeira época marcou 34 golos, dando sinais do que viria a ser uma das mais prolíficas carreiras da história do futebol português. Durante 12 anos no Sporting, Peiroteu foi uma máquina de golos. Marcou 544 em 334 jogos oficiais, uma média impressionante de 1,62 golos por jogo, um recorde que ainda hoje não foi igualado por nenhum outro jogador. Nos cinco violinos, o célebre quinteto ofensivo do Sporting na década de 1940, Peiroteu desempenhou um papel fulcral. Juntamente com outros craques como Travassos, Vasquez, Albano e Jesus Correia, o avançado luso-angolano foi a peça mais letal desse ataque demolidor que proporcionou ao clube uma das suas épocas mais gloriosas. As façanhas de Peiroteu em campo levaram o Sporting a conquistar 5 campeonatos nacionais e várias taças de Portugal. Ele foi o principal responsável por catapultar os Leões para a ribalta do futebol português e o seu poder goleador era tal que, por exemplo, numa só partida frente ao Leça, marcou 9 golos, uma das maiores marcas de sempre num único jogo. O seu nome é inseparável da história do futebol em Portugal, não apenas pelos títulos coletivos, mas também pelas conquistas individuais. Peiroteu foi o melhor marcador do campeonato em 6 ocasiões, uma clara demonstração da sua consistência ao longo dos anos. Em 1949, após uma carreira repleta de sucessos, surpreendeu o mundo ao anunciar a sua retirada com apenas 31 anos. A decisão foi inesperada, especialmente para alguém ainda no auge das suas capacidades físicas e técnicas. A explicação? Perutu queria dedicar-se à sua família e aos negócios pessoais, numa altura em que o futebol ainda não proporcionava as condições financeiras de hoje. Apesar de se retirar jovem, Fernando Perutu nunca foi esquecido. O seu legado como um dos maiores goleadores de todos os tempos perdura até hoje. Depois da carreira como jogador, ainda teve uma breve passagem como treinador, incluindo uma curta, mas marcante experiência como selecionador nacional em 1961. No entanto, foram os seus feitos como jogador que imortalizaram o seu nome no panteão dos grandes do futebol mundial. Fernando Perutu não foi apenas um goleador extraordinário, foi o símbolo de uma era de ouro do futebol português. Os seus números falam por si e o seu impacto transcendeu gerações, inspirando avançados por todo o mundo.

0: Seguimos agora nesta emissão com os craques mundiais.
1: Frank Lampard, nascido a 20 de junho de 1978, é amplamente reconhecido como um dos maiores médios da história do futebol inglês e uma lenda do Chelsea. Criado numa família com forte herança futebolística, Lampard começou a sua carreira no West Ham United, o clube onde o seu pai havia jogado. Subiu às camadas principais do West Ham em 1995 e rapidamente se destacou pelas suas habilidades no meio-campo, marcando golos importantes e mostrando uma capacidade técnica notável. No entanto, foi a sua transferência para o Chelsea em 2001 que transformou a sua carreira. Lampard custou cerca de 11 milhões de libras ao clube londrino e rapidamente se tornou um pilar no meio-campo dos Blues. Durante a sua passagem pelo Chelsea, que durou até 2014, Lampard conquistou uma série impressionante de títulos, incluindo três Premier Leagues em 2004, 2005, 2005, 2006 e 2009, 2010, quatro FA Cups, duas taças da Liga e, claro, a tão sonhada Liga dos Campeões em 2012. Uma das marcas mais impressionantes de Lampard é a sua capacidade de marcar golos. Não foi apenas um jogador-chave na criação de jogadas, mas também se destacou pela sua impressionante veia goleadora. Lampard terminou a sua carreira no Chelsea como o maior goleador da história do clube, com 211 golos em 648 jogos, algo notável para um médio. Conhecido pela sua precisão nos remates de longa distância, especialmente com o pé direito, tornou-se conhecido pelos seus golos em momentos cruciais, além da sua consistência nas bolas paradas. A sua temporada de 2009-2010 foi particularmente impressionante, quando Lampard marcou 27 golos em todas as competições e ajudou o Chelsea a vencer a Premier League e a FA Cup, fazendo história com um double. A sua combinação de talento ofensivo, ética de trabalho incansável e inteligência tática fez dele um dos melhores jogadores da sua geração. Além do sucesso a nível do clube, Lampard teve uma carreira internacional notável, representando a seleção inglesa em diversas competições, incluindo 3 campeonatos do mundo e 2 campeonatos da Europa. Embora a Inglaterra não tenha alcançado o sucesso esperado durante essas competições, Lampard foi sempre um dos pilares da equipa e é amplamente respeitado pelos seus 66 jogos pela seleção. Após deixar o Chelsea em 2014, teve uma curta passagem pelo Manchester City, antes de terminar a sua carreira nos New York City, da MLS, onde jogou até 2016. Após a sua retirada dos relvados, o ex-atleta rapidamente se lançou na carreira de treinador e em 2018 assumiu o comando do Derby County, onde teve uma boa temporada na segunda divisão inglesa, levando o clube à final do play-off de promoção. No ano seguinte, Lampard assumiu o cargo de treinador do Chelsea, voltando ao clube onde teve os seus maiores sucessos como jogador. Durante a sua passagem por Stamford Bridge, focou-se em dar oportunidades a jovens jogadores da academia e conseguiu uma qualificação para a Liga dos Campeões na sua primeira temporada. Contudo, foi demitido em janeiro de 2021 após uma série de maus resultados e por aí prosseguiu a sua carreira como técnico por outras paragens.
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0: 8 minutos para as 11h30, altura em que vamos atualizar toda a informação do dia.
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0: 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Muitos clubes que já foram gigantes na Europa, agora encontram-se longe dos holofotes, adormecidos após décadas de domínio. É para ouvir também aqui na primeira Rádio Desporto, neste produto 100% palavra, gigantes adormecidos todos os dias com o Hugo Taveira.
1: O Ajax, fundado em 1900 em Amsterdão, é um dos clubes mais vencedores e respeitados da Europa, conhecido pelo estilo ofensivo e por uma academia que revelou grandes talentos para o futebol mundial. O emblema neerlandês começou a consolidar-se na década de 1960 com o revolucionário estilo de jogo do futebol total, implementado pelo treinador Rinus Michels e protagonizado pelo lendário Johan Cruyff. Este sistema, onde todos os jogadores podiam ocupar várias posições, mudou a forma de jogar e tornou o Ajax uma referência global. global. Na década de 1970, o clube dominou a Europa ao vencer a Taça dos Campeões Europeus 3 vezes consecutivas, em 1971, 72 e 73, com Cruyff como o principal astro e Michels como o grande estratega. Este período de ouro solidificou o Ajax como um dos gigantes do futebol e a filosofia do jogo do futebol total influenciou gerações de treinadores e jogadores em todo o mundo. Além das conquistas europeias, o Ajax dominava também no cenário doméstico, colecionando títulos do campeonato neerlandês e tornando-se sinónimo de futebol espetáculo. Após alguns anos sem grandes títulos europeus, a equipa voltou ao topo na década de 1990 com uma geração de ouro formada nas suas academias, incluindo jogadores como Edgar Davids, Clarence Seedorf, Patrick Kluivert e Marco Overmars. Com Louis van Gaal como treinador, o clube conquistou a Liga dos Campeões em 1995 ao vencer o Milan, consolidando-se novamente como uma força europeia. Este sucesso deveu-se mais uma vez ao compromisso com a formação de talentos, uma das marcas do Ajax ao longo da sua história. O início dos anos 2000 trouxe desafios financeiros ao clube, o que os obrigou a vender muitos dos seus talentos jovens para clubes maiores. Apesar das dificuldades em manter os principais jogadores, o Ajax continuou a dominar o futebol neerlandês e a formar talentos que viriam a brilhar internacionalmente. Esta política de formação rendeu frutos ao longo das décadas e é uma das principais razões pela qual o Ajax permanece competitivo no cenário europeu. Nos últimos anos, o clube voltou a ser destaque na Liga dos Campeões, em particular na temporada de 2018-2019, quando eliminou gigantes como o Real Madrid e a Juventus, chegando até às meias finais. Essa campanha memorável, com jovens talentos como Frenkie de Jong e Matthijs de Ligt, reacendeu o entusiasmo em torno do clube e destacou a excelência da sua academia. Mesmo num cenário de recursos limitados em comparação aos grandes clubes europeus, o Ajax continua a ser admirado pelo seu futebol atrativo e pela aposta nos jovens, preservando a herança do futebol total, que transformou o clube numa lenda viva do futebol mundial. Hoje, o emblema permanece um dos maiores símbolos do futebol ofensivo e da formação de talentos, mantendo viva a sua tradição e a sua identidade, características que o tornam um dos clubes mais fascinantes do futebol mundial.
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0: Vamos lá olhar agora para mais um grande feito histórico aqui na primeira rádio de desporto.
1: A equipa do Independiente entre 1971 e 1975 ficou marcada como uma das maiores da história do futebol sul-americano, com um domínio impressionante na Copa Libertadores da América. Este período glorioso é muitas vezes lembrado pela forma como o clube argentino conquistou nada menos do que 4 títulos consecutivos da Libertadores, tornando-se um símbolo do futebol argentino e continental. O sucesso começou a desenhar-se em 1971, quando o clube se reorganizou sob a liderança de Pedro Dayacha, um ex-jogador do clube que assumiu como treinador. Dayacha montou uma equipa que misturava força física e habilidade técnica, destacando-se jogadores como Miguel Ángel Santoro, um dos melhores guarda-redes da Argentina, e o talentoso avançado Ricardo Bochini, que rapidamente se tornou uma lenda do clube. Apesar de não conseguir o título em 1971, a equipa mostrou o seu potencial e iniciou a caminhada para um período de supremacia na Libertadores. Em 1972, o Independiente conquistou o seu primeiro de 4 títulos consecutivos na competição, vencendo o Universitário do Peru na final. Este foi o momento que marcou o início de uma

0: culminavam em golos decisivos nas várias finais da Libertadores. O Independiente de 1971 a 75 destacou-se pelo seu pragmatismo. A equipa sabia fechar-se defensivamente e controlar o ritmo dos jogos, especialmente nas competições a eliminar como a Libertadores. Sabia sofrer, mas também aproveitava ao máximo os contra-ataques, tendo em Bocchini o maestro que sabia orquestrar as jogadas com inteligência e precisão. Esta abordagem permitiu ao clube ser eficaz nas finais, onde cada erro podia custar caro. A garra e a mentalidade vencedora eram características cruciais desta equipa, que enfrentava cada adversário com a certeza de que poderia vencer. O gigante argentino continua a ser uma referência no futebol mundial devido aos seus feitos de 1971 a 75, com o seu domínio na Libertadores a servir de exemplo para outras gerações. Até hoje, o clube é conhecido como o maior vencedor da Copa Libertadores, com um total de 7 títulos, 4 dos quais conquistados durante esta era dourada. O legado deixado por Bocchini, Santoro e companhia perdura, com os seus feitos a serem celebrados por adeptos e historiadores do futebol. Este período consolidou o Independiente como um dos clubes mais importantes da Argentina e da América do Sul, e a sua supremacia na Libertadores é algo que dificilmente será igualado. A história desta equipa é um testemunho de como o futebol pode ser jogado com inteligência, talento e, acima de tudo, com uma mentalidade vencedora e inabalável.
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2: São 11:30 da manhã.
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6: Esta segunda-feira é dia de Sporting Vitória Sport Clube na Golo FM, partida referente à 32ª ronda da Liga. O encerramento da jornada na antecâmara para a partida, Rui Borges começou por felicitar o Futebol Clube do Porto pela conquista do campeonato, considerando que os Dragões foram a formação mais consistente ao longo da época e que acabaram por justificar o título conquistado. Já sobre o Vitória, o técnico leonino destacou a evolução da equipa orientada por Gil Ameiras. Questionado sobre o desgaste físico e mental da equipa nesta fase da temporada, Rui Borges reconheceu que existe algum cansaço acumulado, mas recusou utilizá-lo como desculpa para os resultados recentes. Sem querer alimentar polémicas externas, o treinador evitou comentar declarações vindas do Futebol Clube do Porto ou entrar em guerras fora das quatro linhas. Apesar do momento menos positivo, Rui Borges mostrou-se confiante para a reta final do campeonato. Sporting Vitória Sport Clube, esta segunda-feira, às 20:15, com relato na Gol FM. O Sporting Clube de Braga empatou diante do Estoril a uma bola, a formação orientada por Carlos Vicente entrou melhor e colocou-se em vantagem ainda na primeira parte, com Mário Dorgueles a marcar aos 23 minutos. O controle inicial dos minhotos não se traduziu, contudo, numa vantagem mais confortável, permitiu ao adversário manter-se na discussão do resultado. Na segunda metade, o Estoril cresceu e acabou por chegar ao empate aos 78 minutos, por intermédio de Yanis Begraoui, fixando o resultado final e impediu os bracarenses de fecharem já a questão do quarto posto. Apesar da igualdade, o Braga mantém-se na quarta posição com 57 pontos, agora com 5 de vantagem sobre o Famalicão, que tinha empatado frente ao Benfica na véspera. No final da partida, Carlos Vicente mostrou-se satisfeito com a exibição do conjunto bracarense, valorizando o esforço que a equipa tem vindo a realizar nas últimas semanas. O técnico espanhol destacou também a capacidade de resposta do grupo perante os vários problemas físicos e lesões que têm afetado o plantel nesta fase de temporada.
7: Esfuerzo top de todos, partido 58 de la temporada, ya batimos el récord de Braga en la historia en una temporada, por tanto ahora ya todo lo que viene es extra. Y bueno, muy contento por cómo los chicos afrontaron el partido, porque vienes de muchos esfuerzos.

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1: Y la buena noticia, Ben Carlos, es que para quinta-feira no leva mazelas del juego de hoy. Mesmo con los jugadores ya un bocadinho no limite, saíram todos bien del juego.
0: Sí, sí. Parece que sí, espero no llevarme alguna otra noticia en forma de percance físico, pero sí, sí, obviamente con el esfuerzo de hoy en las piernas, porque eso no se lo olvida a nadie, pero sí, sí, ahora a poner toda nuestra energía en ayudarlos a recuperar y a preparar bien lo mejor que podamos, sabiendo que estamos al límite, pero lo mejor que podamos para ir allí a Alemania el jueves e intentar conseguir una cosa que sería obviamente histórica.
2: Já o técnico adjunto do Estoril, Brian, considerou que a equipa teve ocasiões suficientes para chegar ao segundo gol, destacando ainda a atitude competitiva demonstrada pelos jogadores ao longo da partida. Na análise ao encontro, sublinhou a personalidade, o caráter e a forma como o grupo conseguiu responder às dificuldades do jogo.
3: Sim, sempre tivemos possibilidades de fazer mais gols. Braga também, mas em estes tempos, quando estamos um gol por debaixo, son momentos onde os jogadores de Estoril revelam sua personalidade como pessoas, e eu acho que demonstramos um carácter fantástico, e que podemos, neste estádio, contra este adversário, fazer este tipo de desempenho.
2: Este empate, que surge numa fase exigente do calendário dos minhotos, que na próxima quinta-feira visitam o Friburgo na segunda mão das meias-finais da Liga Europa, depois de terem vencido por 2-1 no primeiro encontro. Já o Estoril segue no nono lugar, com 38 pontos. Rio Ave e Gil Vicente empataram a 0 numa partida bem disputada, mas sem eficácia. No final da partida, César Peixoto mostrou-se satisfeito com a qualidade do encontro, apesar do empate, considerando que partidas deste nível ajudam a valorizar o futebol português. O treinador destacou a competitividade, a intensidade e o espetáculo proporcionado pelas duas equipas ao longo do encontro. O técnico abordou ainda a luta pelo quinto lugar.
4: Sim, eu acho que... Primeiro, acho que foi um bom jogo. Acho que são este tipo de jogos que valorizam o nosso campeonato, valorizam o futebol português, valorizam os jogadores, valorizam os treinadores, valorizam toda a gente. Quem veio ao estádio acho que vai satisfeito, e quem viu na televisão também. Duas boas equipas, uma primeira parte mais equilibrada, nós ali com alguma dificuldade na primeira fase de pressão alta, diria, mas que corrigimos depois ao intervalo, e acho que numa segunda parte onde nós fomos mais incisivos, apesar do Rio Ave ter uma oportunidade ali clara também, que o Dani acaba por defender, mas acho que tivemos mais volume, tivemos mais situações. Faltou-nos discernimento na zona de decisão, metemos muita gente, depois o cruzamento, o último passo, o último remate, não fomos felizes nesse aspecto, mas foi um bom jogo da equipa. A equipa mostrou coragem, mostrou capacidade, mostrou alma também e organização para vir cá a lutar pelos três pontos. Era um jogo que nós sabíamos que era mais uma final para nós. Levámos um ponto, queríamos três, mas seguimos na luta.
2: A formação orientada por César Peixoto não conseguiu aproveitar a oportunidade de reduzir distâncias para o topo da tabela. Soma agora 50 pontos e mantém-se no sexto posto. A equipa de Barcelos fica assim a 2 pontos do Famalicão, que ocupa a 5ª posição, potencialmente de acesso à Liga Conferência, dependendo ainda do desfecho da Taça de Portugal. Do outro lado, o Rio Ave entrou em campo já com a permanência assegurada e voltou a não conseguir regressar às vitórias. Depois de uma derrota e um empate nas duas jornadas anteriores, a equipa vilacondense soma agora 35 pontos e mantém-se no 12º lugar.
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10: E atenção, o Nacional a responder. É Nigel Thomas da direita, remata o golo!
11: Que transição mortífera do Nacional!
10: Joga o ataque, Ronaldo para Pedro Neto, pode marcar, golo!
11: Pedro Neto!
10: Assistência do Rei Ronaldo!
12: Ataca o Famalicão, é um Vaclav, vai para o cruzamento, segundo posto, cabeceamento, golo!
10: Vamos!
12: Vaclav!
10: Vaclav sai que...
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14: Vamos lá olhar agora para o perfil de mais um jogador aqui na primeira rádio de desporto.
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16: Federico Di Marco, nascido a 10 de novembro de 1997 em Milão, na Itália, é um lateral esquerdo conhecido pela sua velocidade, habilidades ofensivas e versatilidade. Iniciou a sua formação no Inter, onde fez a sua estreia profissional em 2016. Apesar de começar a carreira no clube do coração, Di Marco teve várias cedências por empréstimo para ganhar experiência. Passou por equipas como o Empoli e o Parma, onde se destacou pela sua capacidade de cruzamento e dinamismo. No Parma jogou uma temporada importante, ajudando o clube a alcançar a estabilidade na Série A. Já em 2019 regressou ao Inter de Milão, onde começou a estabelecer-se como um jogador fundamental. Di Marco tornou-se uma peça-chave no esquema do treinador Simone Inzaghi, destacando-se pela sua capacidade de atacar pelas alas e de contribuir com assistências e golos. A sua habilidade para jogar tanto como lateral como como ala permitiu-lhe ser uma adição valiosa para o Inter, que conquistou o campeonato italiano em 2020-2021 e ainda em 2023-2024. Nos últimos anos continuou a ser uma presença importante na equipa, demonstrando consistência e contribuindo para as campanhas do Inter em várias competições. Além do seu sucesso a nível de clubes, Di Marco também começou a representar a seleção italiana, fazendo a sua estreia em 2021. A sua versatilidade e a qualidade do seu jogo foram amplamente reconhecidas, consolidando-o como um dos elementos da espinha dorsal da squadra azzurra.
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17: Agora nesta emissão seguimos com os craques da Liga Portuguesa, aqueles que mais se destacaram. O talento desses craques imortalizou-os, mas a vida pós-carreira nem sempre é fácil e alguns enfrentam também desafios em manter a mesma relevância. É para ouvirmos também aqui nestas emissões da Primeira Rádio Desporto esses craques que mais se destacaram na Liga Portuguesa.
16: Lucho González, também conhecido como El Comandante, é um dos jogadores mais icónicos da história recente do Futebol Clube do Porto. Nascido em Buenos Aires, Argentina, a 19 de janeiro de 1981, Luís Oscar González começou a sua carreira no Huracán antes de se destacar no River Plate, onde conquistou títulos e chamou a atenção do futebol europeu. A sua trajetória foi marcada por uma inteligência tática apurada, qualidade técnica e capacidade de liderança, características que o tornaram uma figura crucial nos clubes por onde passou, em especial no Futebol Clube do Porto. A sua primeira passagem pelos Dragões começou em 2005, quando foi contratado por mais de 7 milhões e meio de euros ao River Plate. Lucho chegou para um clube que um ano antes tinha conquistado a Liga dos Campeões, sob o comando de José Mourinho, e veio para dar continuidade ao sucesso portista. Logo se impôs como uma peça fundamental no meio-campo dos Dragões, destacando-se pela sua visão de jogo, capacidade de passe e presença ofensiva. Com o Adriense como treinador, Lucho fez uma temporada de estreia notável, conquistando o seu primeiro título da Primeira Liga em 2005-2006, além de levantar a Taça de Portugal. Nas quatro temporadas em que vestiu a camisola azul e branca, na sua primeira etapa no clube, Lucho foi parte de uma era de ouro do futebol português. Entre 2005 e 2009, conquistou quatro títulos da Primeira Liga, uma Taça de Portugal e três supertaças Cândido de Oliveira, cimentando o seu estatuto como um dos maiores ídolos da história recente do clube. Além disso, a sua consistência em campo e a sua habilidade para marcar golos em momentos decisivos renderam-lhe o apelido de El Comandante, uma referência à sua liderança natural dentro de campo. Nos seus melhores anos, Lucho não só contribuiu com assistências e golos, como também era uma voz de comando que uniu o balneário portista. Em 2009, após o sucesso no Futebol Clube do Porto, o argentino transferiu-se para o Olympique de Marselha por cerca de 18 milhões de euros, uma das maiores transferências do futebol francês à época. No Marselha continuou a sua senda de sucesso, conquistando a Liga em 2010 e mais dois troféus da Taça da Liga Francesa. A sua influência no meio-campo manteve-se inalterada, mas o carinho pelo Futebol Clube do Porto permaneceu, algo que ficaria evidente anos mais tarde. Em 2012, Lúcio González protagonizou um regresso emocionante à cidade invicta, quando já veterano voltou para uma segunda passagem pelos Dragões. Apesar de estar numa fase mais avançada da carreira, o seu impacto na equipa foi imediato. A sua experiência e qualidade técnica mantiveram-no como uma peça fundamental para o clube e na temporada de regresso ajudou o Porto a conquistar mais um título da Primeira Liga na época 2012-2013, sob o comando de Vítor Pereira. No total, Lúcio acumulou mais de 240 jogos pelo Futebol Clube do Porto, com 61 golos marcados e continua a ser lembrado como um dos médios mais talentosos e completos que passaram pelo clube. A sua capacidade de chegar à área adversária, fazer golos e distribuir o jogo com grande inteligência foi crucial para as conquistas portistas, sendo sempre visto como um líder dentro e fora de campo. Não é à toa que continua a ser venerado pelos adeptos, que reconhecem nele um dos capitães mais respeitados da história do emblema. Após sair do Futebol Clube do Porto pela segunda vez, Lúcio ainda continuou a sua carreira em clubes como o Al Rayyan, no Qatar, e o Atlético Paranaense, no Brasil, onde se manteve competitivo até aos seus últimos dias como jogador. No Atlético Paranaense, conquistou a Copa Sul-Americana em 2018, acrescentando mais um título internacional ao seu vasto currículo. Encerrou a carreira em 2021, após mais de duas décadas a brilhar nos relvados, deixando uma marca profunda no futebol, especialmente no Futebol Clube do Porto. Lúcio González será sempre lembrado como um dos grandes médios do futebol mundial, com destaque para o impacto duradouro que teve no Futebol Clube do Porto. A sua liderança, classe e espírito vencedor fizeram dele uma lenda do clube e uma referência no futebol português.
18: Eu ainda na minha cabeça está que sou jogador e já até falei para a minha mulher, digo, quando acabar o contrato lá no Brasil, vou tentar falar com o presidente e dizer-lhe que jogava dois meses de graça aqui só por que voltar a pisar o Dragão. Fala dessa tão conhecida mística do Porto, é um pouco disso, é mais na garra, na luta e se disfruta mais também.
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14: E seguimos agora nesta emissão com mais um craque mundial.
19: Eu creio que é um golo sonhado.
16: Diego Armando Maradona é um dos nomes que salta à vista em cada pergunta sobre os melhores jogadores de sempre. El Pibe confunde-se com a história do futebol e foi no Argentinos Júniors que vestiu a sua primeira camisola, iniciando uma carreira que viria a ter contornos de um bom filme dramático. Golos e mais golos conquistaram de imediato a opinião pública argentina, que percebeu instantaneamente que ali poderia estar um diamante transgeracional. E não se enganaram. Maradona marcou uma era ao serviço do seu clube de formação, o suficiente para merecer a chegada ao Boca Juniors, o gigante de La Bombonera, onde se estreou após 116 golos em 5 épocas. O registo inigualável para um médio ofensivo teve continuidade pelos chineses, onde esteve por apenas uma temporada antes de viajar para a Europa. A primeira paragem foi em Barcelona, lugar onde se afirmou após uma campanha desastrosa da Argentina no Mundial de 82. 2 anos na Catalunha valeram-lhe o estatuto de um dos melhores jogadores do mundo, para além de 3 títulos nacionais, embora também tenha começado uma série de episódios extra-campo que deixaram uma mancha no seu percurso enquanto jogador. A dureza dos adversários por Espanha valeu-lhe várias quesílias com rivais e com a sociedade espanhola, polémicas essas que precipitaram a saída para a Itália. Em Nápoles, no sul subdesenvolvido do país, o astro argentino foi elevado ao estatuto de Deus. Historicamente incapaz de rivalizar com os gigantes do Norte, o Napoli investiu esforços para montar uma equipa competitiva, oferecendo condições para que o seu novo número 10 brilhasse como nunca. 7 temporadas foi o tempo que passou no estádio São Paulo, entretanto rebatizado com o seu nome, muito devido às conquistas de 2 campeonatos italianos, os únicos da história do clube até o ano de 2023. Para além desses feitos, Diego Maradona conduziu o Spartanopei à vitória na Taça UEFA de 89, numa altura em que tinha uma alegada relação estreita com a poderosa máfia da cidade. De resto, a vida social de El Pibe ficou conhecida pela ligação às drogas e outros delitos, com histórias intermináveis que ainda hoje são guardadas em cada canto da cidade. Foi também durante o seu tempo no Napoli que o argentino escreveu o capítulo mais bonito da sua carreira, quando em 1986, com a autoproclamada Mão de Deus, levou a sua seleção à conquista do Mundial do México. 5 golos e 5 assistências foram decisivos para o título currículo mais desejado, que culminou com a atribuição do prémio de melhor jogador do mundo à grande estrela da Albiceleste. Diego viria a regressar à Espanha em 1992, vestindo a camisola do Sevilha, antes de voltar ao seu país natal, numa fase descendente da carreira, para se despedir ao serviço do Newell's Old Boys e, claro, do seu Boca Juniors. Não há futebol sem Maradona, nem Maradona sem futebol. O seu pé esquerdo abençoado tornou-se maior que a sua personalidade excêntrica, com amor e ódio a caminharem lado a lado nas opiniões espalhadas por todo o mundo. O seu estilo inconfundível influenciou fornadas inteiras de futebolistas, preservando uma verdadeira religião em volta da sua memória, ainda hoje praticada por milhões de crentes em El Diego.
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17: São 11h50.
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17: Seguimos agora nesta emissão com os gigantes adormecidos.
16: O FC Nürnberg, conhecido simplesmente como Nuremberg, é um dos clubes mais históricos do futebol alemão. Fundado em 1900, o clube teve um papel determinante no desenvolvimento do futebol na Alemanha, especialmente durante as primeiras décadas do século XX. O clube bávaro, sediado na cidade de Nuremberg, cedo se destacou pela sua capacidade competitiva, acumulando vários títulos e tornando-se uma referência no futebol germânico. Nos anos 1920, o Nürnberg viveu a sua primeira era de ouro. Foi durante este período que o clube se estabeleceu e à sua hegemonia no futebol alemão, conquistando 5 campeonatos nacionais em apenas uma década, em 1920, 21, 24, 25 e 27. Sob o comando do treinador e ex-jogador Einar Stuhlfoht, o Nürnberg era uma equipa temida pela sua organização e qualidade técnica. Stuhlfoht, uma lenda do clube, foi um dos guarda-redes mais icónicos da Alemanha na época e foi fundamental nas conquistas dessa década de ouro. Com 9 campeonatos alemães no total, o Nürnberg é ainda hoje o clube que mais títulos conquistou antes da criação da Bundesliga, em 1963. No entanto, o início da era profissional do futebol alemão marcou uma viragem para o clube. Embora continuasse a ser competitivo, o Nürnberg não conseguiu manter a mesma regularidade de sucesso no novo formato. Ainda assim, em 1968, o clube voltou a conquistar o campeonato alemão, a sua primeira e única vitória na Bundesliga até hoje. Essa conquista, liderada pelo treinador Max Merkel, foi vista como um renascimento do clube, mas paradoxalmente o Nürnberg acabaria por descer de divisão logo na temporada seguinte, num dos episódios mais surpreendentes da história do futebol alemão. Após esse declínio inesperado, o Nürnberg passou por décadas de altos e baixos. O clube oscilou entre a primeira e a segunda divisões do futebol germânico, nunca mais conseguindo repetir o brilho do seu passado glorioso. Embora tenha vencido a Taça da Alemanha em 2007, o clube continuou a lutar para se estabelecer de forma consistente na Bundesliga, onde os desafios financeiros e a crescente competitividade tornaram mais difícil um regresso ao topo. O Nürnberg, no entanto, continua a ser um clube respeitado e com uma base de adeptos leal. A sua história rica e o seu legado no futebol alemão fazem dele um símbolo do futebol tradicional na Baviera. O estádio do clube, o Max Morlock Stadion, é um local onde as memórias de grandes conquistas e de alguns dos maiores jogadores da história do futebol alemão ainda ressoam. Jogadores como o já mencionado Heiner Stuhlfoth, além de Andreas Köpke, campeão mundial em 1990, ajudaram a cimentar a reputação do clube como um formador de grandes talentos. Apesar das últimas décadas não terem sido tão prolíficas em termos de títulos, o Nuremberg mantém o seu lugar no coração do futebol alemão. A paixão dos seus adeptos e o respeito que o clube ainda comanda no país fazem dele uma instituição do desporto. A sua rica história é uma lembrança constante de que o Nuremberg representou e pode voltar a representar no futuro à medida que o clube procura reconstruir-se e regressar aos principais palcos do futebol alemão.
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14: E agora seguimos com os grandes feitos históricos neste produto 100% palavra.
16: A conquista do Mundial de Sub-20 pela seleção portuguesa em 1989, realizado na Arábia Saudita, foi um dos momentos mais marcantes da história do futebol português. Este torneio, que decorreu entre fevereiro e março de 1989, culminou com a vitória de Portugal na final contra a Nigéria por 2-0 em Riad. Esta vitória significou o primeiro grande título internacional para as seleções jovens de Portugal e serviu de prelúdio para o bicampeonato com a conquista também do Mundial Sub-20 em 1991. O caminho até à final foi repleto de desafios. Sob o comando de Carlos Queiroz, a equipa portuguesa destacou-se pela coesão e pelo talento individual dos seus jogadores, que mais tarde se tornariam referências no futebol europeu. Entre os nomes mais destacados estavam Fernando Couto, João Pinto, Paulo Sousa e Abel Silva. A fase de grupos foi superada com alguma dificuldade, mas Portugal mostrou uma defesa sólida e uma linha ofensiva criativa que foi capaz de lidar com a pressão nos momentos decisivos. No total, a equipa disputou 6 jogos até à final, demonstrando uma evolução ao longo do torneio, tanto no aspecto tático como na mentalidade competitiva. Na final disputada no King Fahd International Stadium, Portugal enfrentou uma talentosa Nigéria, que também chegava ao jogo decisivo com grande moral. A partida foi equilibrada, com ambas as equipas a terem oportunidades, mas foi no prolongamento que a seleção portuguesa conseguiu destravar o jogo. O primeiro golo surgiu dos pés de Abel Silva, que abriu o marcador para Portugal, aproveitando um cruzamento vindo da direita. Pouco depois, Jorge Couto selou o resultado ao marcar o segundo golo, garantindo a vitória por 2-0 e a consagração de Portugal como campeão mundial de sub-20. A vitória da seleção nacional não apenas deu ao país o seu primeiro título internacional no futebol, mas também revelou uma geração de jogadores que deixaria uma marca profunda no futebol português e mundial. Muitos dos atletas dessa equipa juvenil integraram a seleção principal e tiveram carreiras de sucesso, tanto em clubes nacionais como internacionais. Fernando Couto, Paulo Sousa e João Pinto, por exemplo, seriam figuras essenciais em várias campanhas da seleção portuguesa nos anos seguintes. O título de 1989 foi também um catalisador para a evolução do futebol jovem em Portugal, destacando a capacidade do país em formar talentos de nível mundial. Esta geração de ouro, liderada por Carlos Queiroz, colocaria Portugal no mapa do futebol juvenil e o sucesso seria repetido 2 anos depois, em 1991, com a conquista do Mundial de Sub-20, novamente, agora em Lisboa. Esses sucessos cimentaram a reputação portuguesa como uma potência emergente do futebol de formação e abriram as portas para futuros triunfos nas categorias principais.
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14: E agora seguimos com o perfil do jogador neste produto 100% palavra.
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16: Luka Modric, nascido a 9 de setembro de 1985 em Zadar, na Croácia, é um médio conhecido pela sua visão de jogo e controle no meio-campo. Começou a sua carreira profissional no Dinamo Zagreb, onde se destacou rapidamente e ajudou o clube a ganhar vários títulos nacionais. O seu desempenho chamou a atenção do Tottenham Hotspur, que o contratou em 2008. No Tottenham, Modric consolidou-se como um dos melhores médios da Premier League, o que levou à sua transferência para o Real Madrid em 2012. Na capital espanhola, o croata tornou-se uma peça-chave na equipa, contribuindo para a conquista de múltiplos títulos, incluindo 6 Ligas dos Campeões. Na temporada de 2017-2018, Modric foi premiado com o Ballon d'Or, tornando-se o primeiro médio a ganhar o prémio desde 2007. Na seleção croata, Modric tem sido uma figura central, liderando a equipa até à final do Campeonato do Mundo de 2018, onde a Croácia terminou como vice-campeã. A sua capacidade de liderança e o seu estilo de jogo refinado continuaram a ser fundamentais para a seleção e para o Real Madrid, sendo que Modric se mantém uma das principais figuras do futebol mundial, conhecido pela sua habilidade técnica e inteligência tática.
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25: São 11 da manhã e 59 minutos.
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3: Depois de uma primeira temporada marcada por instabilidade financeira, mas também por desilusões no plano desportivo e apostas falhadas no comando técnico com Vítor Bruno e Martin Anselmi, André Villas-Boas consegue cumprir uma das grandes promessas feitas aos sócios: devolver o Futebol Clube do Porto aos títulos nacionais. No segundo ano de presidência, o líder azul e branco celebra a conquista do campeonato, recolocando o clube no topo do futebol português, depois de já ter conquistado a supertaça Cândido Oliveira em 2024-2025. O sucesso ganha ainda maior dimensão pelo simbolismo histórico. Nem Jorge Nuno Pinto da Costa conseguiu conquistar o campeonato tão cedo no seu percurso presidencial, já que o histórico dirigente apenas festejou o primeiro título nacional no terceiro ano de mandato. Desde que assumiu a liderança do clube, André Villas-Boas soma já vários troféus ligados ao futebol profissional. Ainda antes de assumir o controlo total da SAD, viu o Futebol Clube do Porto conquistar a Taça de Portugal e, pouco depois, já como principal rosto da estrutura, celebrou também a Supertaça. Agora junta-lhes o Campeonato Nacional, faltando apenas a Taça da Liga no panorama interno. Conhecido pela ambição e exigência, André Villas-Boas consegue assim afirmar-se não apenas na gestão e reorganização do clube, mas também no sucesso desportivo, reforçando a ideia de que o Futebol Clube do Porto entrou numa nova era, novamente habituada a vencer. Esta segunda-feira é dia de Sporting Vitória Sport Clube na Golo FM, partida referente à 32ª ronda da Liga, o encerramento da jornada. Na antecâmara para a partida, Rui Borges começou por felicitar o Futebol Clube do Porto pela conquista do campeonato, considerando que os Dragões foram a formação mais consistente ao longo da época e que acabaram por justificar o título conquistado. Já sobre o Vitória, o técnico leonino destacou a evolução da equipa orientada por Gil Ameiras. Questionado sobre o desgaste físico e mental da equipa nesta fase da temporada, Rui Borges reconheceu que existe algum cansaço acumulado, mas recusou utilizá-lo como desculpa para os resultados recentes. Sem querer alimentar polémicas externas, o treinador evitou comentar declarações vindas do Futebol Clube do Porto ou entrar em guerras fora das quatro linhas. Apesar do momento menos positivo, Rui Borges mostrou-se confiante para a reta final do campeonato. Sporting Vitória Sport Clube, esta segunda-feira, às 20h15, com relato na Gol FM. O Sporting Clube de Braga empatou diante do Estoril a uma bola. A formação orientada por Carlos Vicente entrou melhor e colocou-se em vantagem ainda na primeira parte, com Mário Dorgueles a marcar aos 23 minutos. O controle inicial dos minutos não se traduziu, contudo, numa vantagem mais confortável, permitiu ao adversário manter-se na discussão do resultado. Na segunda metade, o Estoril cresceu e acabou por chegar ao empate aos 78 minutos por intermédio de Yanis Begraoui, fixando o resultado final e impediu os bracarenses de fecharem já a questão do quarto posto. Apesar da igualdade, o Braga mantém-se na quarta posição com 57 pontos, agora com 5 de vantagem sobre o Famalicão, que tinha empatado frente ao Benfica na véspera. No final da partida, Carlos Vicente mostrou-se satisfeito com a exibição do conjunto bracarense, valorizando o esforço que a equipa tem vindo a realizar nas últimas semanas. O técnico espanhol destacou também a capacidade de resposta do grupo perante os vários problemas físicos e lesões que têm afetado o plantel nesta fase de temporada.
4: O esfuerzo top de todos, partido 58 de la temporada, ya batimos el récord de Braga
1: en la historia en una temporada. Por tanto, ahora ya todo lo que viene es extra. Y bueno, muy contento por cómo los chicos afrontaron el partido, porque vienes de muchos esfuerzos muy buenos con gente que no está, y los que estuvieron han tenido, a pesar de no estar al 100%, porque obviamente jugamos el jueves a la noche, a pesar de no estar al 100%, se pusieron al frente y dijeron: mister, vamos con el equipo, vamos por el equipo, y se demostró en el campo, ¿no?
4: Y a boa notícia, Dan Carlos, é que para quinta-feira não leva mazelas do jogo de hoje, mesmo com os jogadores já um bocadinho no limite, saíram todos bem do jogo.
1: Sí, sí. Parece que sí, espero no llevarme alguna otra noticia en forma de percance físico, pero sí, sí, obviamente con el esfuerzo de hoy en las piernas, porque eso no se lo olvida a nadie, pero sí, sí, ahora a poner toda nuestra energía en ayudarlos a recuperar y a preparar bien lo mejor que podamos, sabiendo que estamos al límite, pero lo mejor que podamos para ir allí a Alemania el jueves e tentar conseguir uma coisa que seria obviamente histórica.
4: Já o técnico adjunto do Estoril, Brian, considerou que a equipa teve ocasiões suficientes para chegar ao segundo golo, destacando ainda a atitude competitiva demonstrada pelos jogadores ao longo da partida. Na análise ao encontro, sublinhou a personalidade, o caráter e a forma como o grupo conseguiu responder às dificuldades do jogo.
5: Sim, sempre tivemos possibilidades de fazer mais gols. Braga também, mas em estes tempos, quando estamos um gol por debaixo, são momentos onde os jogadores Estoril revelam sua personalidade como pessoas, e eu acho que demonstramos um caráter fantástico e que podemos, neste estádio, contra este adversário, fazer este tipo de desempenho.
4: Este empate, que surge numa fase exigente do calendário dos minhotos, que na próxima quinta-feira visitam o Friburgo na segunda mão das meias-finais da Liga Europa, depois de terem vencido por 2-1 no primeiro encontro. Já o Estoril segue no nono lugar, com 38 pontos. Rio Ave e Gil Vicente empataram a 0 numa partida bem disputada, mas sem eficácia. No final da partida, César Peixoto mostrou-se satisfeito com a qualidade do encontro, apesar do empate, considerando que partidas deste nível ajudam a valorizar o futebol português. O treinador destacou a competitividade, a intensidade e o espetáculo proporcionado pelas duas equipas ao longo do encontro. O técnico abordou ainda a luta pelo quinto lugar.
6: Sim, eu acho que... Primeiro, acho que foi um bom jogo. Acho que são este tipo de jogos que valorizam o nosso campeonato, valorizam o futebol português, valorizam os jogadores, valorizam os treinadores, valorizam toda a gente. Quem veio ao estádio acho que vai satisfeito, e quem viu na televisão também. Duas boas equipas, uma primeira parte mais equilibrada, nós ali com alguma dificuldade na primeira fase de pressão alta, diria, mas que corrigimos depois ao intervalo, e acho que numa segunda parte onde nós fomos mais incisivos, apesar do Rio Ave ter uma oportunidade ali clara também, que o Dani acaba por defender, mas acho que tivemos mais volume, tivemos mais situações. Faltou-nos discernimento na zona de decisão, metemos muita gente, depois o cruzamento, o último passo, o último remate, não fomos felizes nesse aspecto, mas foi um bom jogo da equipa. A equipa mostrou coragem, mostrou capacidade, mostrou alma também e organização para vir cá a lutar pelos três pontos. Era um jogo que nós sabíamos que era mais uma final para nós. Levámos um ponto, queríamos três, mas seguimos na luta. Nós mantemos. A verdade é que nós queremos competir até ao final. Nós queremos dar luta até ao final. O nosso objetivo não era este. Com a nossa capacidade, com a nossa qualidade, batemos muitos recordes, batemos, seja interno, seja externo, seja jogos fora, jogos em primeira volta, ou seja, fez muita coisa boa. As pessoas não se podem esquecer disto. O Gil Vicente, o ano passado, lutou até para não descer a divisão, até as últimas jornadas. Nós vimos cá de baixo e conseguimos instalar cá em cima muito rapidamente, num ano de crescimento do clube, de crescimento dos jogadores. Saíram 16 jogadores, depois ainda saiu o Andrew e saiu o Pablo, entraram 11, depois mais 3 ou 4, ou seja, quase uma equipa renovada, uma equipa nova, onde nós conseguimos enquadrar, criar um bom grupo de qualidade, que temos capacidade de competir até ao final. Acho que isto é importante. Acho que não temos sido muito felizes agora nesta parte final. Em alguns momentos sofremos 2 ou 3 golos a acabar os jogos, em que nós podíamos ter mais um ponto ou outro. Também culpa nossa em alguns momentos não termos a capacidade de segurar os resultados e se calhar até ganhar, mas deixe-me dizer que também nesta parte final, e é mais fácil, e deixe-me dizer isto aqui, porque aqui não há como cortar, fala-se mais dos grandes, fala-se mais do Benfica, do Porto, do Sporting, mas que têm acontecido algumas coisas estranhas, e isto há outras lutas, não seja só pelo título, há esta luta da Conference League, a luta do quinto lugar, em que nós sentimos que às vezes acontecem algumas coisas estranhas nas últimas jornadas, têm acontecido, que não nos têm beneficiado assim muito, mas nós continuamos aqui na luta, continuamos de cabeça levantada, jogamos de igual para igual, seja contra quem for, viemos aqui fora de casa perante uma boa equipa que está muito bem agora na segunda volta, fazer um bom jogo, valorizar o espetáculo, valorizar o campeonato, como disse inicialmente, que isto foi o que nós nos propusemos desde o início do campeonato e vamos acabar desta forma. Isto para mim deixa-me muito satisfeito, não abdicamos da nossa ideia, não abdicamos de competir e queremos competir até ao final. Acho que o importante é que nos deixem competir até ao final, porque só faz bem ao campeonato e faz bem a toda a gente.
4: Informação orientada por César Peixoto, não conseguiu aproveitar a oportunidade de reduzir distâncias para o topo da tabela, soma agora 50 pontos e mantém-se no 6º posto. A equipa de Barcelos fica assim a 2 pontos do Famalicão, que ocupa a 5ª posição, potencialmente de acesso à Liga Conferência, dependendo ainda do desfecho da Taça de Portugal. Do outro lado, o Rio Ave entrou em campo já com a permanência assegurada e voltou a não conseguir regressar às vitórias. Depois de uma derrota e um empate nas duas jornadas anteriores, a equipa vilacondense soma agora 35 pontos e mantém-se no 12º lugar. O Tondela venceu o Casa Pia por 1-0 em Rio Maior. O encontro ficou marcado por um momento determinante logo após o intervalo, quando Cassiano foi expulso com vermelho direto aos 55 minutos. Quem aproveitou essa vantagem acabou por ser o Tondela, que chegou ao golo ao minuto 68. Bebeto, de grande tonalidade, não tremeu. Nos instantes finais, o jogo voltou a aquecer, com nova expulsão, desta vez Livolan. No final da partida, Gonçalo Feio assumiu que o triunfo alcançado teve um peso emocional diferente do habitual. Destacou a importância especial da vitória, tanto para a equipa como para todo o contexto envolvente do jogo. O treinador mostrou-se satisfeito com a resposta dada dentro de campo e deixou claro que este foi um resultado vivido de forma particularmente marcante.
7: Significa muito, significa um pequeno prémio pelo trabalho, sacrifício e pelas dores que este plantel tem passado. Significa continuarmos a lutar junto com a nossa gente, com os nossos adeptos, que hoje também cá tiveram, e continuar a missão, desde que eu falo desde o início, de continuar na Primeira Liga. Significa mais um passo nos milagres que acontecem em Tondela. E significa que continuamos na luta para alcançar o objetivo.
4: Com este triunfo, o Tondela passa a somar 25 pontos, mantém-se no 17º lugar, mas reduziu apenas para um ponto de distância para o Casa Pia, orientado por Álvaro Pacheco, que segue com 26, na posição de acesso ao play-off de permanência, com duas jornadas ainda por disputar. A luta pela continuidade no principal escalão permanece, assim, em aberto.
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1: A Seleção Nacional de Hóquei em Patins começou em grande em Montreux, com uma goleada na frente à Suíça por 6-1, na estreia do novo selecionador Reinaldo Ventura. Depois de conquistar o título europeu em Lordelo, em setembro, a equipa voltou a reunir-se neste ano, agora sob o comando de Ventura, e a estreia não poderia ter sido melhor. Portugal dominou desde cedo, nas em Miranda, aos 8 e 20, aos 14, colocaram a seleção em vantagem, antes de Yannick, aos 17 minutos, reduzir para na Suíça. Helder Nunes, aos 24, voltou ampliar-se para 2 golos antes do intervalo. No segundo tempo, de um penalti de Gonçalo Alves, aos 38 minutos, abriu caminho para na vitória. Viti, aos 41, viu que Albertsen defender uma grande penalidade, mas Zé Miranda completou o hat-trick com 2 golos aos 45, fechando assim o marcador em 6-1. Os dois primeiros do grupo avançam para nas meias finais, enquanto as restantes equipas disputem os lugares do 5º ao 8º posto.
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3: Ronaldo Luís Nazário de Lima, ou simplesmente Ronaldo, é amplamente considerado um dos maiores avançados da história do futebol. Nascido a 18 de setembro de 1976, no Rio de Janeiro, o brasileiro iniciou a sua carreira ainda adolescente, com apenas 16 anos, no Cruzeiro. As suas exibições espetaculares no clube mineiro logo chamaram a atenção do futebol mundial e, em 1994, após participar no Mundial dos Estados Unidos, embora sem atuar, foi contratado pelo PSV Eindhoven, dos Países Baixos. Lá, Ronaldo mostrou toda a sua capacidade de explosão e finalização, marcando 54 golos em 57 jogos ao longo de 2 temporadas, uma média impressionante que o transformou numa das jovens promessas mais cobiçadas do futebol europeu. O seu talento levou-o rapidamente a um dos maiores clubes do continente, o Barcelona, onde jogou durante a temporada de 1996-97. No Barça, Ronaldo elevou o seu jogo a novos patamares, marcando 47 golos em 49 partidas e ajudando o clube a vencer a Taça das Taças da UEFA e a Taça do Rei. Foi durante este período que ganhou o apelido de fenómeno, graças à sua velocidade devastadora, poder físico e capacidade para driblar com uma facilidade espantosa. Ainda com apenas 20 anos, foi eleito pela primeira vez o melhor jogador do mundo pela FIFA, título que viria a conquistar noutras 2 ocasiões. Em 1997, Ronaldo fez uma transferência recorde para o Inter de Milão, onde continuou a brilhar no início da sua carreira, ganhando a Taça UEFA em 1998. Contudo, foram também os anos em que a sua sorte começou a mudar em termos físicos. Durante o seu tempo no Inter, sofreu a primeira de várias lesões graves no joelho que o afastariam dos relvados por longos períodos. O seu regresso em 2002 foi nada menos do que milagroso. Após 2 anos de recuperação, Ronaldo voltou aos grandes palcos no Mundial de 2002, onde foi a estrela maior da seleção brasileira, conduzindo o Brasil à vitória com 8 golos, 2 dos quais na final contra a Alemanha. Esta conquista garantiu-lhe o 3º título de melhor jogador do mundo e marcou o seu renascimento como um dos melhores jogadores da sua geração. Após o Mundial, Ronaldo transferiu-se para o Real Madrid como parte dos famosos Galácticos, onde jogou de 2002 a 2007. Durante esse período, conquistou 2 campeonatos espanhóis e manteve o seu estatuto de um dos melhores avançados do mundo, marcando 104 golos em 177 jogos. O seu estilo de jogo, marcado por uma combinação única de velocidade, técnica e poder de finalização, continuava a encantar os adeptos, apesar das lesões persistentes que o limitaram ao longo da sua carreira. Em Madrid, Ronaldo formou uma parceria letal com estrelas como Zidane, Figo e Beckham, que consolidaram ainda mais o seu legado no futebol europeu. Já na reta final da sua carreira, em 2007, voltou à Itália, desta vez para jogar no AC Milan, rival direto do Inter. Embora o seu desempenho tenha sido afetado pelas constantes lesões, ainda mostrou flashes de brilhantismo, marcando 9 golos em 20 jogos. Porém, o seu tempo no Milan também foi marcado por mais uma grave lesão no joelho, que acelerou o fim da sua trajetória na Europa. Ronaldo decidiu então regressar ao Brasil, assinando pelo Corinthians em 2009. Surpreendentemente, teve uma passagem de grande sucesso pelo clube paulista, onde ajudou o Corinthians a conquistar o Campeonato Paulista e a Copa do Brasil em 2009, numa demonstração de que, mesmo longe do seu auge físico, o seu talento era inquestionável. No entanto, após mais alguns problemas físicos, decidiu terminar a sua carreira em 2011, aos 34 anos. Ronaldo deixa um legado incontestável como um dos maiores avançados da história do futebol. Os seus números são impressionantes, já que ao longo da carreira marcou mais de 400 golos em clubes e seleções e venceu duas bolas de ouro em 1997 e 2002. O fenómeno sempre foi lembrado e terá revolucionado a posição de avançado, combinando uma capacidade física invulgar com uma técnica requintada e um instinto goleador incomparável. Ronaldo foi também um dos grandes responsáveis por popularizar o futebol brasileiro no exterior e inspirou gerações de jogadores pelo mundo. Mesmo com as inúmeras lesões que enfrentou, a sua resiliência e capacidade de se reinventar em momentos cruciais da carreira fazem dele uma lenda viva do desporto, sendo reconhecido tanto por adeptos quanto por críticos como um dos mais completos jogadores que o futebol já viu.
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3: O IFK Gotemburgo, fundado em 1904, é um dos clubes mais bem-sucedidos e tradicionais da Suécia. Com sede em Gotemburgo, a equipa faz parte da elite do futebol sueco e possui uma rica história de conquistas, tanto no plano doméstico como no internacional. Nos primeiros anos, o Gotemburgo rapidamente se destacou no futebol do país. Em 1908, apenas 4 anos após a sua fundação, o clube conquistou o seu primeiro título da Svenska Mästerkuppen, o título do campeonato sueco da época. Ao longo das décadas seguintes, o clube continuou a ser uma força dominante, conquistando vários títulos nacionais e consolidando-se como uma referência no futebol do país. A década de 1980 é considerada a era de ouro do IFK Gotemburgo. Durante esse período, o clube alcançou um feito que o catapultou para o cenário internacional, a conquista da Taça UEFA. Em 1982, sob o comando do treinador Sven-Göran Eriksson, o Gotemburgo surpreendeu a Europa ao vencer a competição, derrotando o poderoso Hamburgo na final com um agregado de 4-0. 5 anos depois, em 1987, o Gotemburgo voltou a brilhar na Taça UEFA, conquistando novamente o troféu. Desta vez, a equipa sueca venceu o Dundee United, da Escócia, na final, com um resultado global de 2-1. Esta dupla conquista internacional, somada ao sucesso doméstico, fez com que o clube se tornasse uma referência no futebol europeu durante a década de 1980. Além do sucesso nas competições europeias, o Gotemburgo manteve a sua hegemonia no futebol sueco ao longo dos anos. Com mais de 18 títulos da Allsvenskan, o clube é um dos maiores vencedores do campeonato do país. Entre 1990 e 1996, o Gotemburgo venceu o campeonato por 6 vezes, reforçando o seu estatuto como uma das equipas mais dominantes do futebol da Escandinávia, e durante esse período o clube também participou em várias edições da Liga dos Campeões, alcançando os quartos de final em 1995. Apesar do seu sucesso histórico, o Gotemburgo enfrentou dificuldades nas décadas seguintes, com uma crise financeira e uma queda de rendimento desportivo. Contudo, conseguiu reerguer-se e em 2007 voltou a conquistar o campeonato sueco, pondo fim a um jejum de 11 anos sem títulos. Nos últimos anos, o Gotemburgo tem lutado para retomar o seu lugar entre as melhores equipas da Suécia, mas o seu legado de conquistas e a sua tradição continuam a fazer do clube um dos maiores do futebol. O Gotemburgo é o único clube sueco a ter conquistado 2 taças UEFA, um feito que o coloca entre os grandes clubes europeus. A sua capacidade de competir de igual para igual com equipas das principais ligas europeias, especialmente durante a década de 80, faz do clube um dos nomes mais respeitados do futebol sueco e escandinavo.
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0: O futebol está repleto de grandes feitos históricos, onde clubes e seleções superaram todas as expectativas para marcar eras inesquecíveis. É o momento de mais um grande feito histórico aqui na Primeira Rádio Desporto.
3: A história do Bayern de Munique entre 1972 e 1976 é marcada por um dos períodos mais gloriosos do clube bávaro, consagrando-se como uma das melhores equipas da história do futebol. Essa era foi liderada por um núcleo de jogadores excepcionais e carismáticos que não apenas dominaram a Alemanha, como também conquistaram a Europa. A base dessa equipa foi construída ao longo da década de 1960, com a chegada de jovens talentos como Franz Beckenbauer, Gerd Müller e Sepp Maier, mas o verdadeiro ponto de virada veio em 1972, quando o Bayern conquistou o primeiro título da Bundesliga na década sob o comando do treinador Udo Lattek. Essa temporada de 1971-72 é considerada um marco inicial, pois o Bayern não só conquistou o campeonato, mas o fez com um estilo avassalador, estabelecendo recordes de golos e de pontos. Gerd Müller, artilheiro implacável, marcou 40 golos numa só época, recorde que perdurou por décadas na Liga Alemã. O Bayern ainda venceria a Bundesliga outras 2 vezes consecutivas, em 72-73 e 73 73-74, consolidando a sua hegemonia no futebol germânico. A supremacia do Bayern, no entanto, não ficou limitada à Alemanha. O grande sonho europeu começou a realizar-se em 1974, quando a equipa conquistou a sua primeira Taça dos Clubes Campeões Europeus, a atual Liga dos Campeões. Na final, enfrentaram o Atlético de Madrid e, após um empate dramático no primeiro jogo a um golo, o Bayern arrasou na repetição da partida, vencendo por 4-0, com destaque para a dupla letal de Gerd Müller e Uli Hoeneß. O título de 1974 foi apenas o início de um tricampeonato europeu consecutivo. O Bayern repetiu o feito em 1975 ao derrotar o Leeds United por 2-0 e em 1976 ao vencer o Saint-Étienne pelo mesmo placar, tornando-se apenas a terceira equipa a conquistar a Taça dos Campeões três vezes seguidas, igualando os feitos do Real Madrid e do Ajax. O Bayern de Munique dessa era era conhecido pelo seu estilo de jogo extremamente eficiente e por contar com jogadores de grande qualidade técnica e tática. O capitão Franz Beckenbauer, o Kaiser, foi líder dentro e fora de campo, desempenhando o papel de líbero com maestria, revolucionando a posição e tornando-se um dos maiores jogadores da história do futebol. Sepp Maier, por sua vez, foi um dos melhores guarda-redes da sua geração, enquanto Gerd Müller, o bombardeiro da nação, foi o grande responsável pelos golos, estabelecendo-se como um dos maiores goleadores da história do futebol. Outros nomes importantes dessa era incluem o versátil Paul Breitner e o atacante Uli Hoeneß, que também contribuíram imensamente para o sucesso do clube. A equipa dos bávaros coroou o seu domínio internacional ao conquistar a Taça Intercontinental em 1976, ao derrotar o Cruzeiro do Brasil com um resultado agregado de 2-0. Essa vitória foi fundamental para afirmar o Bayern como a melhor equipa do mundo nessa época. A formação de 1972 a 1976 entrou para a história como uma das maiores equipas de todos os tempos, não só pelo seu sucesso em campo, mas também pela maneira como revolucionou o futebol com o seu estilo moderno, técnico e coletivo. Jogadores como Beckham, Bauer, Müller e Maier tornaram-se ícones do futebol mundial e o clube consolidou a sua posição entre as maiores potências do futebol europeu e global. Essa era de ouro estabeleceu as bases para o Bayern se tornar um gigante permanente do futebol europeu, reconhecido não apenas pelos títulos conquistados, mas também pelo impacto cultural e desportivo que gerou para o futuro do desporto.
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0: 4 minutos para o meio-dia e meia.
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0: A versatilidade é uma marca dos melhores, que podem jogar em várias posições e adaptar-se a diferentes sistemas de jogo. É o perfil do jogador que destacamos agora na primeira Rádio Desporto.
3: Perfil do jogador. Nico Williams, nascido a 12 de julho de 2002 em Pamplona, Espanha, é um avançado conhecido pela sua velocidade e habilidade técnica. Iniciou a sua carreira no Atlético Clube Bilbao, ingressando nas suas camadas jovens ainda na infância. Fez a sua estreia profissional pela equipa principal do Atlético em 2020, tornando-se rapidamente uma das promessas mais empolgantes do futebol espanhol. Na temporada de 2020-2021, Nico Williams destacou-se pela sua capacidade de desequilibrar defesas e criar oportunidades de golo. A sua velocidade e técnica atraíram a atenção de adeptos e analistas, consolidando-o como um dos jovens talentos em ascensão na La Liga. A sua performance impressionante continuou nas temporadas seguintes, mantendo-se como uma peça fundamental para o Athletic Club. Além da sua carreira em clubes, Nico Williams também começou a representar a seleção espanhola. Fez a sua estreia internacional em 2022 e rapidamente se afirmou como uma adição valiosa ao plantel de La Roja, contribuindo com a sua energia e criatividade ofensiva. Em 2023, continuou a impressionar tanto a nível de clubes como internacional, destacando-se como uma das jovens estrelas mais promissoras do futebol europeu, percurso esse que culminou com a vitória no Euro 2024, conquistado na Alemanha, ao serviço da seleção do seu país.

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1: É meio-dia e 28 minutos.
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5: Esta segunda-feira é dia de Sporting Vitória Sport Clube na Golo FM, partida referente à 32ª ronda da Liga. O encerramento da jornada na antecâmara para a partida, Rui Borges começou por felicitar o Futebol Clube do Porto pela conquista do campeonato, considerando que os Dragões foram a formação mais consistente ao longo da época e que acabaram por justificar o título conquistado. Já sobre o Vitória, o técnico leonino destacou a evolução da equipa orientada por Gil Ameiras. Questionado sobre o desgaste físico e mental da equipa nesta fase da temporada, Rui Borges reconheceu que existe algum cansaço acumulado, mas recusou utilizá-lo como desculpa para os resultados recentes. Sem querer alimentar polémicas externas, o treinador evitou comentar declarações vindas do Futebol Clube do Porto ou entrar em guerras fora das quatro linhas. Apesar do momento menos positivo, Rui Borges mostrou-se confiante para a reta final do campeonato. Sporting Vitória Sport Clube, esta segunda-feira, às 20h15, com relato na Gol FM. O Sporting Clube de Braga empatou diante do Estoril uma bola, a formação orientada por Carlos Vicens entrou melhor e colocou-se em vantagem ainda na primeira parte, com Mário Dorgueles a marcar aos 23 minutos. O controle inicial dos minutos não se traduziu, contudo, numa vantagem mais confortável, permitiu ao adversário manter-se na discussão do resultado. Na segunda metade, o Estoril cresceu e acabou por chegar ao empate aos 78 minutos, por intermédio de Yanis Begraoui, fixando o resultado final e impediu os bracarenses de fechar já a questão do quarto posto. Apesar da igualdade, o Braga mantém-se na quarta posição com 57 pontos, agora com 5 de vantagem sobre o Famalicão, que tinha empatado frente ao Benfica na véspera. No final da partida, Carlos Vicente mostrou-se satisfeito com a exibição do conjunto bracarense, valorizando o esforço que a equipa tem vindo a realizar nas últimas semanas. O técnico espanhol destacou também a capacidade de resposta do grupo perante os vários problemas físicos e lesões que têm afetado o plantel nesta fase da temporada.
6: O esforço top de todos, partido 58 da temporada, já batimos o récord de Braga em la história em uma temporada, portanto, agora já todo o que vem é extra. Y bueno, muito contento por como os chicos afrontaram o partido, porque vienes de muitos esforços muito buenos, com gente que não está. Y los que estuvieron han tenido, a pesar de no estar al 100%, porque obviamente jugamos el jueves a la noche, a pesar de no estar al 100%, se pusieron al frente y dijeron: mister, vamos con el equipo, vamos por el equipo, y se demostró en el campo, ¿no?
7: Y la buena noticia de Dan Carlos es que para quinta-feira no leva mazelas del juego de hoy. Mesmo con los jugadores ya un bocadinho no limite, saíram todos bien del juego.
6: Sí, sí. Parece que sí, espero no llevarme alguna otra noticia en forma de percance físico, pero sí, sí, obviamente con el esfuerzo de hoy en las piernas, porque eso no se lo olvida a nadie, pero sí, sí, ahora a poner toda nuestra energía en ayudarlos a recuperar y a preparar bien lo mejor que podamos, sabiendo que estamos al límite, pero lo mejor que podamos para ir allí a Alemania el jueves e tentar conseguir uma coisa que seria obviamente histórica.
5: Já o técnico adjunto do Estoril, Brian, considerou que a equipa teve ocasiões suficientes para chegar ao segundo gol, destacando ainda a atitude competitiva demonstrada pelos jogadores ao longo da partida. Na análise ao encontro, sublinhou a personalidade, o caráter e a forma como o grupo conseguiu responder às dificuldades do jogo.
8: Sim, sempre tivemos possibilidades de fazer mais gols. Braga também, mas em estes tempos, quando estamos um gol por debaixo, são momentos onde os jogadores de Estoril revelam sua personalidade como pessoas, e eu acho que demonstramos

0: un carácter fantástica y que pudimos en este estadio contra este adversario hacer este tipo de desempeño.
1: Este empate que surge numa fase exigente do calendário dos minhotos, que na próxima quinta-feira visitam o Friburgo na segunda mão das meias-finais da Liga Europa, depois de terem vencido por 2-1 no primeiro encontro. Já o Estoril segue no nono lugar, com 38 pontos. Rio Ave e Gil Vicente empataram a 0 numa partida bem disputada, mas sem eficácia. No final da partida, César Peixoto mostrou-se satisfeito com a qualidade do encontro, apesar do empate, considerando que partidas deste nível ajudam a valorizar o futebol português. O treinador destacou a competitividade, a intensidade e o espetáculo proporcionado pelas duas equipas ao longo do encontro. O técnico abordou ainda a luta pelo quinto lugar.
2: Sim, eu acho que... Primeiro, acho que foi um bom jogo. Acho que são este tipo de jogos que valorizam o nosso campeonato, valorizam o futebol português, valorizam os jogadores, valorizam os treinadores, valorizam toda a gente. Quem veio ao estádio acho que vai satisfeito, e quem viu na televisão também. Duas boas equipas, uma primeira parte mais equilibrada, nós ali com alguma dificuldade na primeira fase de pressão alta, diria, mas que corrigimos depois ao intervalo, e acho que numa segunda parte onde nós fomos mais incisivos, apesar do Rio Ave ter uma oportunidade ali clara também de que o Dani acaba por defender, mas acho que tivemos mais volume, tivemos mais situações. Faltou-nos discernimento na zona de decisão, metemos muita gente, depois o cruzamento, o último passo, o último remate, não fomos felizes nesse aspecto, mas foi um bom jogo da equipa. A equipa mostrou coragem, mostrou capacidade, mostrou alma também e organização para vir cá a lutar pelos 3 pontos. Era um jogo que nós sabíamos que era mais uma final para nós. Levámos um ponto, queríamos 3, mas seguimos na luta.
1: A formação orientada por César Peixoto não conseguiu aproveitar a oportunidade de reduzir distâncias para o topo da tabela. Soma agora 50 pontos e mantém-se no 6º posto. A equipa de Barcelos fica assim a 2 pontos do Famalicão, que ocupa a 5ª posição, potencialmente de acesso à Liga Conferência, dependendo ainda do desfecho da Taça de Portugal. Do outro lado, o Rio Ave entrou em campo já com a permanência assegurada e voltou a não conseguir regressar às vitórias. Depois de uma derrota e um empate nas 2 jornadas anteriores, a equipa vilacondense soma agora 35 pontos e mantém-se no 12º lugar.
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7: A terceira, já passou por 3, 4 adversários ainda, Caio César rematou, defendeu, olha a recarga, golo! Vitória!
8: Atenção, agora o Anderson de Oliveira a meter, aí Vergana já acordou para o meio, deixa para o Nico, mas é gol!
7: Porto!

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2: Os seus prémios, troféus, são apenas uma pequena amostra do impacto que tiveram com o seu legado a ultrapassar as fronteiras do desporto. Está na altura de trazermos mais um craque da Liga Portuguesa aqui à Primeira Rádio Desporto.
3: Mário Jardel, conhecido por Super Mário, é um dos maiores avançados que o futebol mundial já viu. Nascido em Fortaleza, no Brasil, no dia 18 de setembro de 1973, Jardel começou a sua carreira no Grêmio, onde rapidamente demonstrou as suas habilidades de goleador. Com uma combinação de instinto apurado e presença física imponente, o avançado destacou-se como um dos mais temíveis cabeceadores do futebol. A sua capacidade de se posicionar e finalizar, especialmente de cabeça, tornava-o uma ameaça constante para as defesas adversárias. Após se destacar no Grêmio, ajudando o clube a conquistar a Taça Libertadores em 1995, Jardel chamou a atenção dos clubes europeus. O Futebol Clube do Porto foi o destino escolhido e foi em Portugal que o brasileiro se afirmou definitivamente como uma lenda do futebol. Entre 1996 e 2000, Jardel foi simplesmente imparável na Liga Portuguesa. Vestindo a camisola dos Dragões, o avançado conquistou 4 campeonatos nacionais e foi o melhor marcador da Liga em todas as épocas em que jogou. Algo notável. As suas estatísticas impressionantes falam por si. Em 125 jogos pelo Porto, marcou 130 golos, uma média que o coloca entre os maiores artilheiros de sempre do clube. Jardel venceu também a Bota de Ouro em 1999 como o melhor marcador da Europa, um feito que cimentou ainda mais o seu estatuto. O sucesso no Porto levou Jardel a uma transferência para o Galatasaray, onde continuou a brilhar. Na Turquia, o Super Mario ajudou o clube a vencer a Supertaça Europeia em 2000, ao marcar 2 golos frente ao Real Madrid. A sua passagem pelo futebol turco foi curta, mas marcante, antes de regressar a Portugal, desta vez para o Sporting. No clube de Alvalade, Jardel voltou a mostrar o seu fado goleador e na época de 2001-2002 levou os Leões à conquista do título nacional, sendo decisivo com 42 golos em 30 jogos. Mais uma vez venceu a Bota de Ouro, tornando-se um dos poucos jogadores a vencer este prémio em 2 ocasiões. Apesar do sucesso em 2 das maiores equipas portuguesas, a carreira de Jardel não foi isenta de dificuldades. Depois do Sporting, a sua trajetória começou a perder o fulgor e problemas pessoais e lesões afetaram o seu rendimento, pelo que o avançado passou por vários clubes sem conseguir repetir o impacto que tivera no início da sua carreira europeia. Jogou em clubes como Bolton, em Inglaterra, no Ancona, em Itália, e passou por várias equipas menores no Brasil, até na Austrália, mas sem nunca voltar a atingir os números estratosféricos que marcaram a sua carreira anterior. Mesmo com este declínio, Jardel será sempre recordado como um dos maiores goleadores que passaram pelos relvados portugueses. A sua capacidade única de marcar golos em qualquer tipo de situação, com uma técnica apurada no cabeceamento e um instinto quase infalível dentro da área, fizeram dele uma lenda viva. Jardel conquistou ao longo da sua carreira a admiração de adeptos de todo o mundo e o seu nome estará para sempre associado a uma das épocas mais dominantes de um ponta de lança na história do futebol moderno. Além dos números impressionantes, Jardel ficará também na memória como um jogador carismático que fazia do seu estilo aparentemente simples uma fórmula devastadora para qualquer defesa. No Futebol Clube do Porto e no Sporting, em particular, o seu nome é sinónimo de golos e de títulos, sendo uma referência incontornável na história do futebol português.

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1: Vamos lá olhar agora para mais um craque mundial aqui na primeira Rádio Desporto.
2: Kaká, nome pelo qual ficou mundialmente conhecido, Ricardo Isaacson dos Santos Leite, nasceu a 22 de abril de 1982 em Brasília e rapidamente se destacou como uma das maiores promessas do futebol brasileiro. Desde jovem, Kaká mostrou uma técnica refinada e uma inteligência tática que o diferenciava dos demais. A sua carreira começou no São Paulo, onde ingressou nas camadas jovens e se destacou pela sua habilidade com bola nos pés e a visão de jogo que deslumbrava os adeptos. Foi ainda no clube paulista que começou a atrair a atenção de clubes europeus, especialmente após a conquista do torneio Rio-São Paulo em 2001, onde teve uma atuação de destaque. O ano de 2003 marcou a viragem na carreira de Kaká, quando foi contratado pelo AC Milan, um dos clubes mais prestigiados da Europa, por cerca de 8,5 milhões de euros, uma pechincha face ao talento que demonstraria nos anos seguintes. A sua adaptação ao futebol europeu foi imediata. Logo na sua primeira temporada, Kaká ajudou o Milan a conquistar a Série A e rapidamente se tornou uma das principais estrelas da equipa, brilhando ao lado de lendas como Paolo Maldini, Andrea Pirlo e Andriy Shevchenko. O brasileiro desempenhava um papel de maestro no meio-campo, atuando como treco-artista, posicionando-se entre os médios e os avançados, criando inúmeras oportunidades de golo com os seus passos precisos e corridas verticais pelo campo. A sua ascensão ao topo do futebol mundial culminou em 2007, quando viveu o ponto alto da sua carreira. Nesse ano, Kaká liderou o Milan à conquista da Liga dos Campeões da UEFA, com exibições extraordinárias, especialmente nas meias-finais contra o Manchester United, onde marcou dois golos no jogo de ida. Na final contra o Liverpool, Kaká foi crucial na vitória por 2-1, assistindo o segundo golo marcado por Inzaghi. As suas exibições nessa temporada valeram-lhe a Bola de Ouro e o título de melhor jogador do mundo da FIFA, coroando-o como o melhor jogador da sua geração. Além da Liga dos Campeões, Kaká conquistou outros troféus importantes ao serviço do Milan, como a Supertaça Europeia e o Mundial de Clubes da FIFA. Durante os seus anos em Milão, o brasileiro consolidou-se como um dos maiores jogadores do mundo, com o seu estilo elegante e dinâmico que misturava técnica, velocidade e finalização. A sua capacidade de driblar em alta velocidade e a precisão dos seus passos tornavam-no uma ameaça constante para as defesas adversárias. Em 2009, o Real Madrid, na sua busca por construir uma nova geração de galácticos, não hesitou em pagar 67 milhões de euros pelo seu passe, tornando Kaká o jogador mais caro da época. No entanto, a sua passagem pelos merengues não foi tão brilhante quanto se esperava, em grande parte devido às várias lesões que o impediram de manter a regularidade exibida no Milan. Embora tenha tido momentos de grande qualidade, como as exibições na Liga dos Campeões e algumas atuações decisivas na La Liga, Kaká nunca conseguiu assumir o protagonismo absoluto numa equipa onde também estavam estrelas como Cristiano Ronaldo e Karim Benzema. Ainda assim, ao longo das quatro temporadas no Real Madrid, conquistou um título de La Liga, uma Taça do Rei e uma Supertaça de Espanha, deixando a sua marca na história do clube. Em 2013, Kaká fez o seu regresso ao AC Milan, onde foi recebido com grande entusiasmo pelos adeptos. No entanto, já não era o jogador que encantara o mundo nos anos anteriores. Apesar disso, ainda foi capaz de contribuir para o clube com alguns momentos de brilho, mas a sua segunda passagem por Milão não duraria muito. Em 2014, Kaká tomou a decisão de rumar à Major League Soccer, a MLS, assinando com o Orlando City, onde se tornou a estrela principal do novo projeto do clube americano. Na MLS, Kaká trouxe o seu prestígio e talento para um campeonato em crescimento, ajudando a elevar o nível da competição e tornando-se um dos jogadores mais influentes do campeonato. Mesmo numa fase mais avançada da carreira, o brasileiro continuava a demonstrar a sua classe e a marcar golos decisivos. A sua presença em campo atraía multidões e Kaká era admirado não só pelo seu talento, mas também pelo seu caráter e profissionalismo. Ao longo da sua carreira internacional, Kaká também foi uma peça importante para a seleção brasileira, tendo participado em 13 edições do Campeonato do Mundo da FIFA em 2002, 2006 e 2010. Foi parte do plantel que conquistou o Mundial de 2002, embora não tenha tido um papel de destaque nesse torneio. No entanto, nas edições seguintes, Kaká assumiu-se como uma das principais figuras do Brasil, vencendo também a Taça das Confederações em 2005 e 2009. Acabaria por encerrar a carreira em 2017 com o respeito e admiração de todos os que o acompanharam no seu trajeto. Com 29 títulos conquistados entre clubes e seleção, incluindo a glória na Liga dos Campeões e o reconhecimento como o melhor jogador do mundo, Kaká será sempre lembrado como um dos grandes nomes do futebol mundial, tendo em conta que o seu legado vai muito além dos números.

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1: Vamos lá olhar agora para mais um gigante adormecido aqui na primeira rádio de desporto.
2: O Saint-Étienne, também conhecido como Le Vert, é uma das equipas mais lendárias do futebol francês. Fundado em 1919, o clube construiu uma história notável, especialmente nas décadas de 60 e 70, quando se tornou a principal potência do futebol em França. Com um total de 10 títulos da Ligue 1, o Saint-Étienne deteve o recorde de campeonatos durante várias décadas, uma marca que sublinha a sua importância no cenário desportivo nacional e que ainda assim foi perdida para o PSG, que agora soma 12. O caminho para a glória começou a ser traçado nos anos 50, mas foi na década de 60 que o clube realmente se afirmou como uma força dominante. Liderado por figuras icónicas como Aimé Jacquet e Robert Herbon, o Saint-Étienne conquistou 4 títulos da Ligue 1 entre 1964 e 1970, além de várias taças de França. Nos anos 70, já sob o comando de Robert Herbon, que assumiu o cargo de treinador após brilhar como jogador, o clube solidificou a sua hegemonia com mais de 5 campeonatos até 1976. A época de ouro do Saint-Étienne culminou nesse mesmo ano, quando a equipa chegou à final da Taça dos Clubes Campeões Europeus. Numa campanha memorável, eliminaram equipas de grande qualidade, como o Dinamo Kiev e o PSV Eindhoven, antes de enfrentar o Bayern Munique na final disputada em Glasgow. Apesar do esforço e de uma exibição combativa, o Saint-Étienne perdeu por 1-0 com o golo de Franz Rott. As bolas que embateram nos postos durante o jogo tornaram-se lendárias, levando os adeptos a acreditar que com balizas diferentes o resultado teria sido outro. Apesar da derrota, o impacto da campanha europeia foi enorme. O Saint-Étienne tornou-se um símbolo de orgulho para o futebol francês e a equipa era idolatrada pelos seus adeptos. O Stade Geoffroy Guichard, apelidado de Le Chaudron, o Caldeirão em português, era um dos estádios mais intimidantes da Europa, onde a paixão dos adeptos criava um ambiente único. Nos anos 70, o clube contou com jogadores extraordinários como Dominique Rocheteau, Jacques Santini e Michel Platini, que mais tarde se tornaria uma das maiores figuras do futebol mundial. Platini foi o destaque do início da época de 80, altura em que o Saint-Étienne conquistou o seu 10º e último título da Ligue 1 em 1981, consolidando o seu estatuto como um dos clubes mais titulados de França. Contudo, os anos que se seguiram foram difíceis. A saída de Platini para a Juventus em 1982 marcou o fim de uma era e problemas financeiros e de gestão desportiva colocaram o clube em declínio. Durante grande parte das décadas de 90 e 2000, o Saint-Étienne lutou para se manter na Ligue 1, alternando entre a primeira e a segunda divisão. Apesar de estar longe dos tempos áureos, o Saint-Étienne continua a ter uma legião de adeptos apaixonados e uma herança que faz dele um dos clubes mais respeitados de França. Nas últimas décadas, o Saint-Étienne tem lutado para recuperar a glória do passado, alternando temporadas na Liga Francesa com períodos de dificuldades desportivas e financeiras. Entre os anos 2000 e 2020, o clube teve alguns momentos de destaque, incluindo a conquista da Taça da Liga em 2013, que foi o seu primeiro troféu importante em mais de 3 décadas. Essa vitória deu aos adeptos alguma esperança de um regresso ao topo do futebol francês. No entanto, nos anos ainda mais próximos, o clube voltou a enfrentar desafios. Em 2022, o Saint-Étienne foi relegado para a Ligue 2, a segunda divisão, após perder o play-off de despromoção contra o Auxerre. A descida foi um golpe duro para um clube com tanta história, que se viu obrigado a reestruturar-se para tentar regressar à elite do futebol francês. Apesar do momento difícil, o apoio incondicional aos adeptos e a herança histórica mantiveram viva a chama da equipa, que acabou por regressar à primeira divisão. O Saint-Étienne continua a ser um gigante adormecido no panorama do futebol francês. A sua história rica e os sucessos do passado são uma inspiração constante para os clubes e os seus adeptos, que acreditam que com uma gestão mais sólida e um plantel competitivo, o clube poderá voltar a ser uma força relevante no futebol local. O gigante verde sonha em recuperar o seu lugar entre os grandes, com os olhos postos num futuro mais brilhante.
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4: Faltou ser um pouco mais efetivo e quem sabe a gente poderia ter concretizado melhores oportunidades e ter feito um placar mais elástico na primeira parte, mas enfim, agora é, como eu falei, mudar o chip e pensar na quinta-feira que a gente tem uma decisão.
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1: Ficamos a 9 minutos da 1 da tarde.
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2: A era de Sir Alex Ferguson à frente do Manchester United entre 1986 e 2013 é ainda uma das mais icónicas da história do futebol. Em quase três décadas no comando dos Red Devils, Ferguson transformou um clube que vivia de memórias passadas numa verdadeira potência mundial, conquistando um impressionante número de títulos e consolidando a sua posição como um dos maiores treinadores de todos os tempos. Com um total de 38 troféus, incluindo 13 títulos da Premier League, duas Ligas dos Campeões e 5 Taças de Inglaterra, Ferguson moldou o Manchester United e deixou um legado incomparável. Quando o escocês chegou ao clube em novembro de 1986, o Manchester United estava longe de ser o gigante europeu que conhecemos hoje. Na altura, o clube enfrentava uma seca de títulos da Liga, que durava desde 1967, e tinha dificuldades em competir com rivais como o Liverpool, que dominava o cenário inglês. Os primeiros anos de Ferguson em Old Trafford foram difíceis e até houve especulações sobre uma possível demissão após resultados decepcionantes, porém o treinador escocês manteve a confiança da direção e a vitória na Taça da Inglaterra em 1990, após um dramático replay contra o Crystal Palace, foi o ponto de viragem que iniciou a construção de uma dinastia. Nos anos seguintes, Ferguson começou a estruturar uma equipa vencedora. Foi pioneiro na aposta em jovens talentos da academia, estratégia que ficaria conhecida pela introdução da famosa classe de 92, que incluía jogadores como David Beckham, Ryan Giggs, Paul Scholes, Gary Neville e Nicky Butt. Estes jovens formariam o núcleo de uma equipa que se tornaria dominante, combinando o seu talento com as contratações criteriosas de Eric Cantona, Roy Keane e Peter Schmeichel. O sucesso não tardou a chegar e em 1993 o United venceu a sua primeira Premier League sob o comando de Ferguson, pondo fim a um jejum de 26 anos. A década de 1990 foi marcada pelo domínio doméstico dos Red Devils, com Ferguson a guiar o clube a 6 títulos da Premier League, 4 Taças de Inglaterra e em 1999 a glória europeia com a conquista da Liga dos Campeões. O ano de 99 foi particularmente especial, já que o United conseguiu o inédito treble, vencendo a Premier League, a Taça de Inglaterra e, para além do título de campeão europeu, num feito nunca antes realizado por um clube inglês. A final da Liga dos Campeões em Camp Nou contra o Bayern de Munique foi um dos momentos mais dramáticos da história do futebol. Perdendo por 1-0 até aos 90 minutos, o United virou o jogo nos descontos com golos de Teddy Sheringham e Ole Gunnar Solskjaer, selando uma vitória épica por 2-1. Ferguson continuou a evoluir a equipa ao longo dos anos, mostrando uma capacidade notável para se adaptar às mudanças no futebol. No início dos anos 2000, com a saída de jogadores-chave como Beckham e a reforma de outros veteranos, Ferguson renovou a equipa com contratações que voltariam a colocar o United no topo. Nomes como Cristiano Ronaldo, Wayne Rooney e Nemanja Vidić desempenharam papéis cruciais na segunda era dourada do clube, que culminou em mais uma conquista da Liga dos Campeões em 2008, numa final histórica contra o Chelsea em Moscovo, decidida nos penaltis. O United de Ferguson estabeleceu-se como um dos clubes mais temidos da Europa, ganhando a Premier League repetidamente e acumulando troféus nacionais e internacionais. A capacidade dos escoceses para gerir egos, desenvolver jovens jogadores e tirar o melhor dos seus plantéis, independentemente das mudanças, fez dele uma figura única no desporto. Além disso, a sua rivalidade com treinadores como Arsène Wenger, do Arsenal, e José Mourinho, do Chelsea, adicionou ainda mais drama à Premier League. A longevidade de Ferguson no cargo foi acompanhada por um espírito competitivo inabalável e uma busca constante pela excelência. A vitória na Premier League de 2013, a última da sua carreira, foi um final adequado para uma trajetória de sucesso. Após anunciar a sua retirada no final dessa época, Ferguson deixou o United com 13 títulos da Premier League, um recorde que provavelmente permanecerá por muitos anos. A sua última época foi marcada pela liderança de Robin van Persie, cuja contratação em 2012 foi um golpe estratégico que garantiu o título título com facilidade. Quando Ferguson se despediu em 2013, o futebol inglês perdeu uma das suas figuras mais icónicas e o Manchester United entrou numa nova era sem o líder que os guiara durante quase três décadas. O impacto de Ferguson vai muito além dos títulos, moldou a identidade do clube, desenvolveu uma cultura de vitória e foi o arquiteto de algumas das equipas mais emocionantes da história do futebol mundial. O seu legado em Old Trafford permanece intacto e o seu nome será sempre sinónimo de sucesso no Manchester United e no futebol global.
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2: Mohamed Salah, nascido a 15 de junho de 1992 em Nagrig, Egito, é um avançado amplamente reconhecido pela sua velocidade, habilidade e capacidade de finalização. Iniciou a sua carreira profissional no Elmo Kaugun, antes de se transferir para o Basileia em 2012, onde rapidamente se destacou na Suíça. O sucesso no Basileia levou Salah a uma transferência para o Chelsea em 2014, mas encontrou mais destaque na Fiorentina e, subsequentemente, na Roma, na Série A italiana. Em Itália, Salah solidificou a sua reputação como um dos melhores extremos da Europa, o que lhe valeu uma transferência para o Liverpool em 2017. Nos Reds, o jogador teve um impacto imediato. Na sua primeira temporada, marcou 32 golos na Premier League, estabelecendo um novo recorde de golos numa única temporada. Salah desempenhou um papel crucial na conquista da Liga dos Campeões em 2019 e da Premier League em 2020, sendo um dos principais marcadores e assistentes da equipa. A sua capacidade de marcar golos em momentos decisivos e a sua consistência ao longo das temporadas foram fundamentais para o sucesso do Liverpool. Além da sua carreira a nível de clubes, Salah é um pilar na seleção egípcia, representando o seu país em competições internacionais como o CAN e o Campeonato do Mundo. Atualmente continua a ser um dos jogadores mais influentes da formação inglesa e um dos melhores avançados do mundo, mantendo a sua forma impressionante e contribuindo significativamente para a equipa.
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5: É meio-dia e 59 minutos.
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12: Depois de uma primeira temporada marcada por instabilidade financeira, mas também por desilusões no plano desportivo e apostas falhadas no comando técnico, com Vítor Bruno e Martin Anselmi, André Villas-Boas consegue cumprir uma das grandes promessas feitas aos sócios: devolver o Futebol Clube do Porto aos títulos nacionais. No segundo ano de presidência, o líder azul-e-branco celebra a conquista do campeonato, recolocando o clube no topo do futebol português, depois de já ter conquistado a Supertaça Cândido Oliveira em 2024-2025. O sucesso ganha ainda maior dimensão pelo simbolismo histórico. Nem Jorge Nuno Pinto da Costa conseguiu conquistar o campeonato tão cedo no seu percurso presidencial, já que o histórico dirigente apenas festejou o primeiro título nacional no terceiro ano de mandato. Desde que assumiu a liderança do clube, André Villas-Boas soma já vários troféus ligados ao futebol profissional. Ainda antes de assumir o controlo total da SAD, viu o Futebol Clube do Porto conquistar a Taça de Portugal e, pouco depois, já como principal rosto da estrutura, altura celebrou também a Supertaça. Agora junta-lhes o Campeonato Nacional, faltando apenas a Taça da Liga no panorama interno. Conhecido pela ambição e exigência, André Vilas Boas consegue assim afirmar-se não apenas na gestão e reorganização do clube, mas também no sucesso desportivo, reforçando a ideia de que o Futebol Clube do Porto entrou numa nova era, novamente habituada a vencer. Esta segunda-feira é dia de Sporting Vitória Sport Clube na Golo FM, partida referente à 32ª ronda da Liga, o encerramento da jornada. Na antecâmara para a partida, Rui Borges começou por felicitar o Futebol Clube do Porto pela conquista do campeonato, considerando que os Dragões foram a formação mais consistente ao longo da época e que acabaram por justificar o título conquistado. Já sobre o Vitória, o técnico leonino destacou a evolução da equipa orientada por Gil Ameiras. Questionado sobre o desgaste físico e mental da equipa nesta parte da temporada, Rui Borges reconheceu que existe algum cansaço acumulado, mas recusou utilizá-lo como desculpa para os resultados recentes. Sem querer alimentar polémicas externas, o treinador evitou comentar declarações vindas do Futebol Clube do Porto ou entrar em guerras fora das quatro linhas. Apesar do momento menos positivo, Rui Borges mostrou-se confiante para a reta final do campeonato. Sporting Vitória Sport Clube, esta segunda-feira, às 20h15, com relato na Gol FM. O Sporting Clube de Braga empatou diante do Estoril a uma bola. A formação orientada por Carlos Vicente entrou melhor e colocou-se em vantagem ainda na primeira parte, com Mário Dorgueles a marcar aos 23 minutos. O controle inicial dos minutos não se traduziu, contudo, numa vantagem mais confortável, permitiu ao adversário manter-se na discussão do resultado. Na segunda metade, o Estoril cresceu e acabou por chegar ao empate aos 78 minutos, por intermédio de Yanis Begraoui, fixando o resultado final e impediu os bracarenses de fecharem já a questão do quarto posto. Apesar da igualdade, o Braga mantém-se na quarta posição com 57 pontos, agora com 5 de vantagem sobre o Famalicão, que tinha empatado frente ao Benfica na véspera. No final da partida, Carlos Vicente mostrou-se satisfeito com a exibição do conjunto bracarense, valorizando o esforço que a equipa tem vindo a realizar nas últimas semanas. O técnico espanhol destacou também a capacidade de resposta do grupo perante os vários problemas físicos e lesões que têm afetado o plantel nesta fase da temporada.
10: O esforço top de todos, partido 58 de la temporada, ya batimos el récord de Braga en la historia en una temporada, por tanto ahora ya todo lo que viene es extra. Y bueno, muy contento por cómo los chicos afrontaron el partido, porque vienes de muchos esfuerzos muy buenos con gente que no está, y los que estuvieron han tenido... a pesar de no estar al 100%, porque obviamente jugamos el jueves a la noche, a pesar de no estar al 100%, se pusieron al frente y dijeron: mister, vamos, vamos con el equipo, vamos por el equipo, y se demostró en el campo, ¿no?
13: Y la buena noticia de Dan Carlos es que para quinta-feira no leva mazelas del juego de hoy. Mesmo con los jugadores ya un bocadinho no limite, saíram todos bien del juego.
10: Sí, sí. Parece que sí, espero no llevarme alguna otra noticia en forma de percance físico, pero sí, sí, obviamente con el esfuerzo de hoy en las piernas, porque eso no se lo gira a nadie, pero sí, sí, ahora a poner toda nuestra energía en ayudarlos a recuperar y a preparar bien lo mejor que podamos, sabiendo que estamos al límite, pero lo mejor que podamos para ir allí a Alemania el jueves e intentar conseguir una cosa que sería obviamente histórica.
12: Já o técnico adjunto do Estoril, Brian, considerou que a equipa teve ocasiões suficientes para chegar ao segundo gol, destacando ainda a atitude competitiva demonstrada pelos jogadores ao longo da partida. Na análise ao encontro, sublinhou a personalidade, o caráter e a forma como o grupo conseguiu responder às dificuldades do jogo.
14: Sim, sempre tivemos possibilidades de fazer mais gols. Braga também, mas em estes tempos, quando estamos um gol por debaixo, son momentos donde los jugadores Estoril revelan su personalidad como personas, y yo creo que demostramos un carácter fantástico y que pudimos en este estadio contra este adversario hacer este tipo de desempeño.
12: Este empate que surge numa fase exigente do calendário dos minhotos, que na próxima quinta-feira visitam o Friburgo na segunda mão das meias-finais da Liga Europa, depois de terem vencido por 2-1 no primeiro encontro. Já o Estoril segue no nono lugar, com 38 pontos. Rio Ave e Gil Vicente empataram a zero numa partida bem disputada, mas sem eficácia. No final da partida, César Peixoto mostrou-se satisfeito com a qualidade do encontro, apesar do empate, considerando que partidas deste nível ajudam a valorizar o futebol português. O treinador destacou a competitividade, a intensidade e o espetáculo proporcionado pelas duas equipas ao longo do encontro. O técnico abordou ainda a luta pelo quinto lugar.
15: Sim, eu acho que... Primeiro, acho que foi um bom jogo. Acho que são este tipo de jogos que valorizam o nosso campeonato, valorizam o futebol português, valorizam os jogadores, valorizam os treinadores, valorizam toda a gente. Quem veio ao estádio acho que vai satisfeito, e quem viu na televisão também. Duas boas equipas, uma primeira parte mais equilibrada, nós ali com alguma dificuldade na primeira fase de pressão alta, diria, mas que corrigimos depois ao intervalo, e acho que numa segunda parte onde nós fomos mais incisivos, apesar do Rio Ave ter uma oportunidade ali clara também de que o Dani acaba por defender, mas acho que tivemos mais volume, tivemos mais situações. Faltou-nos discernimento na zona de decisão, metemos muita gente, depois o cruzamento, o último passo, o último remate, não fomos felizes nesse aspecto, mas foi um bom jogo da equipa. A equipa mostrou coragem, mostrou capacidade, mostrou alma também e organização para vir cá lutar pelos três pontos. Era um jogo que nós sabíamos que era mais uma final para nós. Levámos um ponto, queríamos três, mas seguimos na luta. Nós mantemos-nos. A verdade é que nós queremos competir até ao final, nós queremos dar luta até ao final. O nosso objetivo não era este. Com a nossa capacidade, com a nossa qualidade, batemos muitos recordes, batemos, seja interno, seja externo, seja jogos fora, joga em primeira volta, ou seja, fez muita coisa boa. As pessoas não se podem esquecer disto. O Gil Vicente, o ano passado, lutou até para não descer a divisão, até as últimas jornadas. Nós vimos cá de baixo e conseguimos instalar cá em cima muito rapidamente num ano de crescimento do clube, de crescimento dos jogadores. Saíram 16 jogadores, depois ainda saiu o Andrew e saiu o Pablo, entraram 11, depois mais 3 ou 4, ou seja, quase uma equipa renovada, uma equipa nova, onde nós conseguimos enquadrar, criar um bom grupo de qualidade, que temos capacidade de competir até ao final. Acho que isto é importante. Acho que não temos sido muito felizes agora nesta parte final. Em alguns momentos sofremos 2 ou 3 golos a acabar os jogos, em que nós podíamos ter mais um ponto ou outro. Também culpa nossa em alguns momentos não termos a capacidade de segurar os resultados e se calhar até ganhar, mas deixe-me dizer que também nesta parte final, e é mais fácil, e deixe-me dizer isto aqui porque aqui não há como cortar, fala-se mais dos grandes, fala-se mais do Benfica, do Porto, do Sporting, mas que têm acontecido algumas coisas estranhas, e isto há outras lutas, não seja só pelo título, há esta luta da Conference League, a luta do quinto lugar, em que nós sentimos que às vezes acontecem algumas coisas estranhas nas últimas jornadas, têm acontecido, que não nos têm beneficiado assim muito, mas nós continuamos aqui na luta, continuamos de cabeça levantada, jogamos de igual para igual, seja contra quem for, viemos aqui fora de casa perante uma boa equipa que está muito bem agora na segunda volta, fazer um bom jogo, valorizar o espetáculo, valorizar o campeonato, como disse inicialmente, que isto foi o que nós nos propusemos desde o início do campeonato e vamos acabar desta forma. Isto para mim deixa-me muito satisfeito, não abdicamos da nossa ideia, não abdicamos de competir e queremos competir até ao final. Acho que o importante é que nos deixem competir até ao final, porque só faz bem ao campeonato e faz bem a toda a gente.
12: A formação orientada por César Peixoto não conseguiu aproveitar a oportunidade de reduzir distâncias para o topo da tabela. Soma agora 50 pontos e mantém-se no 6º posto. A equipa de Barcelos fica assim a 2 pontos do Famalicão, que ocupa a 5ª posição, potencialmente de acesso à Liga Conferência, dependendo ainda do desfecho da Taça de Portugal. Do outro lado, o Rio Ave entrou em campo já com a permanência assegurada e voltou a não conseguir regressar às vitórias. Depois de uma derrota e um empate nas duas jornadas anteriores, a equipa vilacondense soma agora 35 pontos e mantém-se no 12º lugar. O Tondela venceu o Casa Pia por 1-0 em Rio Maior. O encontro ficou marcado por um momento determinante logo após o intervalo, quando Cassiano foi expulso com vermelho direto aos 55 minutos. Quem aproveitou essa vantagem acabou por ser o Tondela, que chegou ao golo ao minuto 68. Bebeto, de grande tonalidade, não tremeu. Nos instantes finais, o jogo voltou a aquecer, com nova expulsão, desta vez Livolan. No final da partida, Gonçalo Feio assumiu que o triunfo alcançado teve um peso emocional diferente do habitual. Destacou a importância especial da vitória, tanto para a equipa como para todo o contexto envolvente do jogo. O treinador mostrou-se satisfeito com a resposta dada dentro de campo e deixou claro que este foi um resultado vivido de forma particularmente marcante.
16: Significa muito, significa um pequeno prémio pelo trabalho, sacrifício e pelas dores que este plantel tem passado. Significa continuarmos a lutar junto com a nossa gente, com os nossos adeptos, que hoje também cá tiveram, e continuar a missão, desde que eu falo desde o início, de continuar na Primeira Liga. Significa mais um passo nos milagres que acontecem em Tondela, e significa que continuamos na luta para alcançar o objetivo.
12: Com este triunfo, o Tondela passa a somar 25 pontos, mantém-se no 17º lugar, mas reduziu apenas para um ponto de distância para o Casa Pia, orientado por Álvaro Pacheco, que segue com 26, na posição de acesso ao play-off de permanência. Com duas jornadas ainda por disputar, a luta pela continuidade no principal escalão permanece, assim, em aberto.
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0: seguimos agora nesta emissão com mais um craque da Liga Portuguesa.
1: Fary Faye, conhecido simplesmente como Fary, é um dos jogadores mais icónicos que passaram pelo Boa Vista, tornando-se uma figura querida entre os adeptos do clube do Bessa. Natural do Senegal, Fary chegou a Portugal no final dos anos 90, começando a sua carreira na Académica de Coimbra e depois no Beira-Mar. No entanto, foi no Boa Vista que o avançado deixou uma marca especial, tanto pela sua garra em campo como pela longevidade no clube, onde se tornou um símbolo de dedicação e amor à camisola. O avançado ingressou no Boa Vista em 2013 e permaneceu durante várias épocas, vivendo momentos de altos e baixos que incluíram a queda do clube para divisões inferiores devido a problemas financeiros e administrativos. Em campo, o senegalês destacava-se pela sua força física, velocidade e espírito de luta, características que faziam dele um jogador incansável e uma constante ameaça para as defesas adversárias. Apesar de não ser um goleador prolífico, a sua entrega e trabalho árduo o tornaram-no numa peça fundamental na equipa, tanto nas competições nacionais como nas europeias. A relação de Fary com os adeptos boavisteiros foi um dos pontos altos da sua carreira. O avançado senegalês conquistou o respeito dos fãs, não apenas pelo seu desempenho em campo, mas também pela lealdade demonstrada ao clube, mesmo nos momentos mais difíceis. A sua ligação ao Boa Vista manteve-se sólida, mesmo nas épocas de crise, com Fary a assumir uma postura de líder e de exemplo para os colegas, sendo visto como um verdadeiro capitão dentro e fora das quatro linhas. Ao longo da sua carreira no Bessa, Fary jogou quase 200 de jogos com a camisola xadrezada, apontando 48 golos dos 163 que registrou durante o seu percurso no futebol. Mesmo após pendurar as chuteiras, a sua ligação ao Boa Vista permaneceu viva, com Fary a ser lembrado como um símbolo de resiliência e dedicação ao emblema xadrezado. A sua trajetória nos boavisteiros é uma história de superação e lealdade que reflete o espírito batalhador do clube, fazendo de Fary uma figura inesquecível na história recente do futebol português.
0: E agora seguimos com os craques mundiais neste produto 100% palavra.
1: Éric Cantona, também conhecido como Le Roi, ou o Rei em português, é uma figura marcante e controversa no futebol, com uma carreira que influenciou não só dentro de campo, mas também fora dele. Nascido em Marselha, França, em 1966, Cantona começou a sua carreira em clubes menores no país, mas foi no Manchester United que realmente se destacou, transformando-se num ícone da Premier League. Cantona começou a sua trajetória no futebol no Auxerre, clube pelo qual fez a sua estreia profissional em 1983. Durante os primeiros anos da sua carreira, mostrou grande talento, mas também uma personalidade forte e um temperamento imprevisível. Passou por alguns clubes franceses, como o Marselha, o Bordeaux, o Montpellier e o Nîmes, conquistando títulos nacionais, mas sempre com problemas disciplinares. A sua passagem por Marselha foi marcada pela vitória no Campeonato Francês em 1989, mas Cantona não se adaptou completamente ao clube, que culminou na sua transferência para o Nîmes, onde um incidente com o árbitro quase resultou na sua reforma precoce. Após essa fase turbulenta, decidiu buscar uma nova oportunidade em Inglaterra, onde a sua carreira descolaria de forma irreversível. A carreira de Cantona mudou drasticamente ao transferir-se para o Leeds United em 1992. Rapidamente ajudou o clube a conquistar o título da primeira divisão inglesa, mas foi depois da sua transferência para o Manchester United que se tornaria uma verdadeira lenda. Chegando a Old Trafford em novembro de 1992, Cantona teve um impacto imediato. Os Red Devils, que não conquistavam o título inglês há mais de 25 anos, venceram a Premier League na sua primeira temporada com o francês. Com o seu estilo arrojado, passos precisos e golos decisivos, ajudou a transformar o United numa potência do futebol inglês. Entre 1992 e 97, sob sua liderança, o clube conquistou 4 títulos da Premier League, além de 2 taças de Inglaterra. Cantona sempre foi conhecido tanto pelas suas habilidades com bola quanto pelo seu temperamento explosivo. O episódio mais famoso da sua carreira ocorreu em 1995, quando durante uma partida frente ao Crystal Palace deu um pontapé num adepto adversário que o insultou da bancada. Esse incidente resultou numa suspensão de 8 meses, um dos momentos mais controversos da história do futebol inglês. Apesar disso, quando retornou da suspensão, Cantona rapidamente recuperou a sua forma e liderou o Manchester United em mais uma conquista da Premier League em 1996. Esse foi um dos momentos que cimentou o seu status de rei, tanto pelo seu carisma quanto pela sua importância dentro de campo. Surpreendentemente, Cantona anunciou a sua retirada em 1997, aos 30 anos, no auge da sua carreira. Decidiu então seguir outros caminhos, incluindo uma carreira como ator e envolvimento com o cinema e arte. Fora dos campos, o francês sempre foi conhecido pela sua personalidade forte, pensamentos filosóficos e declarações marcantes que alimentaram a sua aura de enigma e fascínio. O avançado deixou um legado profundo no Manchester United e no futebol mundial. Foi nomeado em 1994 como jogador do ano para a Associação de Jogadores Profissionais Ingleses e em 2001 foi eleito o jogador do século pelos adeptos do United. A sua influência no renascimento do clube e na Premier League é inegável, sendo lembrado como um dos maiores jogadores da história do futebol inglês. A carreira de Eric Cantona foi marcada tanto pelo brilhantismo dentro de campo como pela sua irreverência fora dele. Ícone do Manchester United e da Premier League, Cantona não só ajudou a transformar o clube numa potência global, como também redefiniu o papel de uma estrela do futebol, combinando talento, liderança e uma personalidade única. Mesmo após a sua retirada, continua a ser uma figura reverenciada e uma das personalidades mais influentes da história do futebol.
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0: E agora seguimos com os gigantes adormecidos neste produto 100% palavra.
3: O Notts County, fundado em 1862 em Nottingham, na Inglaterra, é amplamente reconhecido como o clube de futebol profissional mais antigo do mundo. A sua longevidade e o seu papel pioneiro fazem do Notts County uma verdadeira relíquia do desporto, com uma história cheia de curiosidades e momentos marcantes. Este clube foi uma das 12 equipas fundadoras da Football League em 1888, uma competição que ajudou a moldar o futebol inglês e internacional, e até hoje os seus adeptos orgulham-se do contributo histórico que o clube deu ao desporto. O Notts County joga no estádio Meadow Lane, localizado junto ao rio Trent, que é um dos mais antigos recintos de Inglaterra, com capacidade para cerca de 19 mil pessoas. O estádio é conhecido pela proximidade ao City Ground, casa do rival Nottingham Forest, com quem o Notts County mantém uma rivalidade amigável e peculiar. O derby de Nottingham, embora atualmente menos frequente devido às diferentes divisões em que as equipas jogam, permanece especial para os adeptos de ambas as equipas. Em várias ocasiões, os adeptos dos dois clubes têm até partilhado o mesmo estádio, fortalecendo uma relação única que raramente se vê em rivalidades locais. Uma das curiosidades mais marcantes sobre o Notts County é a sua ligação com a Juventus. Nos primórdios do clube italiano, em 1903, a equipa de Turim adotou as cores preto e branco do Notts como homenagem. Um jogador inglês que tinha um amigo no clube italiano enviou equipamentos listrados à Juventus, criando um elo que permanece até hoje. Em 2011, quando a Juve inaugurou o seu novo estádio, o Notts County foi convidado para o jogo especial contra a equipe italiana, simbolizando essa ligação histórica e rara entre clubes de países diferentes. Ao longo da sua história, o emblema experienciou altos e baixos, oscilando entre divisões e atravessando várias crises financeiras. Em 1894, o Notts County alcançou um dos seus maiores feitos ao vencer a FA Cup, derrotando o Bolton Wanderers por 4-1 e tornando-se a primeira equipa fora da primeira divisão a conquistar a famosa taça. No entanto, as décadas seguintes foram desafiantes, com o clube a descer às divisões inferiores, onde permaneceu por grande parte da sua existência. Em 2019, o Notts County enfrentou um dos momentos mais difíceis da sua história ao ser despromovido da Football League para a National League, já não profissional, o quinto escalão do futebol inglês pela primeira vez em 157 anos. No entanto, mesmo nos tempos mais sombrios, a lealdade dos seus adeptos manteve-se firme e ajudou a equipa a regressar a esse mesmo futebol profissional, ocupando atualmente um lugar na League 2, a quarta divisão do futebol inglês. Conhecidos pela sua dedicação, os adeptos do Notts County continuaram a apoiar o clube em massa, orgulhosos do seu estatuto de pioneiros do futebol e determinados em devolvê-lo às grandes conquistas. A paixão pelo Notts County transcende as suas vitórias e derrotas, com a sua base de adeptos a valorizar o peso histórico e o papel único do clube no futebol mundial. Hoje o Notts County continua a lutar para voltar ao topo, mas permanece, antes de tudo, uma verdadeira instituição do futebol.
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0: 7 minutos para a 1:30.
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5: equipas entraram para a história ao vencer competições de forma invicta, desafiando todas as probabilidades e demonstrando resiliência inigualável. É mais um feito histórico para ouvir aqui na primeira Rádio Desporto, 100% Palavra.
1: A seleção da Hungria entre 1950 e 1954, conhecida como a Equipa de Ouro ou Magiares Mágicos, marcou uma era de glória no futebol mundial, sendo considerada uma das maiores seleções de todos os tempos. Liderada pelo técnico Gustav Sebes e capitaneada por Ferenc Puskás, a equipa destacou-se pela inovação tática com um estilo de jogo ofensivo e envolvente que deixou uma marca indelével no futebol. A fase de ouro começou com uma série de vitórias avassaladoras. Entre 1950 e 1954, a Hungria manteve uma sequência de 31 jogos invicta, sendo conhecida pelo seu sistema tático revolucionário, o 4-2-4, que incluía movimentações ofensivas rápidas e uma troca constante de posições entre os jogadores. Além de Puskás, a equipa contava com talentos como Sandor Kocsis, Zoltán Sibor e Jozef Bozsik, jogadores que formaram uma das linhas ofensivas mais temidas da época. O ponto alto da campanha húngara foi a conquista da medalha de ouro nos Jogos Olímpicos de 1952, em Helsínquia, onde a Hungria venceu a Jugoslávia por 2-0 na final, mostrando ao mundo o seu poderio. Além disso, a seleção também ficou célebre pela histórica goleada de 6-3 sobre a Inglaterra em 1953, no lendário estádio de Wembley, um feito inédito, já que os ingleses nunca haviam perdido em casa para uma equipa fora do Reino Unido. Este resultado consolidou a Hungria como favorita ao título mundial de 1954. Nesse mesmo campeonato do mundo, disputado na Suíça, a Hungria era amplamente favorita. Durante a competição, os húngaros aplicaram uma impressionante goleada de 8-3 sobre a Alemanha Ocidental na fase de grupos. No entanto, na final, enfrentando novamente os alemães, a Hungria sofreu uma inesperada derrota por 3-2, numa virada que ficou conhecida como o Milagre de Berna. Apesar de ter aberto 2-0 nos primeiros minutos, a equipa não conseguiu segurar a vantagem, perdendo a sua invencibilidade num dos momentos mais surpreendentes da história do futebol. Mesmo sem o título mundial, a Hungria de 1950 a 1954 é lembrada pelo seu legado tático e futebolístico, que influenciou profundamente gerações futuras de jogadores e treinadores. A combinação técnica, disciplina tática e criatividade ofensiva deixaram uma marca profunda no desporto, com Ferenc Puskás e seus companheiros eternizados como lendas do futebol mundial.
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5: E seguimos agora nesta emissão com o perfil do jogador.
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1: Marc-André Ter Stegen, nascido a 30 de abril de 1992 em Mönchengladbach, na Alemanha, é um guarda-redes altamente valorizado, conhecido pela sua agilidade e capacidade de jogo com os pés. Iniciou a sua carreira profissional no Borussia de Mönchengladbach, onde fez a sua estreia na Bundesliga em 2011. Durante a sua estadia no Borussia, destacou-se como um dos melhores guarda-redes jovens da Liga Alemã. Em 2014, Ter Stegen transferiu-se para o Barcelona, onde rapidamente se estabeleceu como um dos melhores guarda-redes do mundo. No Barça, teve um impacto significativo, ajudando o clube a conquistar vários títulos, incluindo a Liga dos Campeões em 2015. A sua habilidade em jogos de passes, bem como a sua destreza em defender penaltis, foram amplamente elogiadas. Nas últimas temporadas, Ter Stegen continuou a ser uma peça fundamental para os catalães, mantendo uma alta performance na La Liga e nas competições europeias. A sua liderança e consistência na baliza ajudaram o clube a competir ao mais alto nível, ainda que passe por um momento mais delicado, e a garantir posições de destaque. Além da sua carreira em clubes, também é um membro regular da seleção alemã, contribuindo com a sua experiência e habilidade nas competições internacionais.
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5: E está agora na hora de trazer mais um craque da Liga Portuguesa. 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
1: Manuel Fernandes é uma das figuras mais icónicas do futebol português e, em particular, da história do Sporting Clube de Portugal. Nascido a 5 de junho de 1951 em Sarilhos Grandes, Manuel Fernandes começou a dar os seus primeiros passos no futebol, nas equipas de formação da sua terra natal, antes de chamar a atenção de clubes maiores pela sua habilidade técnica, garra e forte capacidade de finalização. A sua carreira profissional iniciou-se no Montijo, onde ainda muito jovem impressionou pela sua capacidade goleadora. A sua performance no clube alentejano chamou a atenção do Sporting, que o contratou em 1975, numa transferência que viria a marcar o início de uma longa e gloriosa ligação ao clube leonino. No Sporting, Manuel Fernandes tornou-se rapidamente um dos avançados mais temidos do futebol português, destacando-se pela sua eficácia no ataque e a sua liderança natural em campo. Durante as 12 temporadas em que vestiu a camisola dos Leões, Manuel Fernandes assumiu-se como uma verdadeira

0: Estatuto de lenda no clube. Além das suas qualidades de finalização, Fernandes era conhecido pela sua entrega total ao jogo. Capitão durante várias temporadas, encarnava o espírito de luta e determinação que os adeptos do Sporting tanto apreciavam. Ao longo da sua carreira, venceu por duas vezes o Campeonato Nacional, em 79-80 e 81-82, além de ter conquistado duas taças de Portugal e uma supertaça Cândido de Oliveira. Estes títulos ajudaram a fortalecer o Sporting durante um período de forte concorrência com o Benfica e o Futebol Clube do Porto. Apesar do sucesso na formação verde e branca, Manuel Fernandes também teve passagens pela seleção nacional. Representou Portugal em 31 ocasiões, marcando 7 golos. No entanto, nunca teve a oportunidade de disputar grandes competições internacionais, uma vez que a seleção portuguesa viveu momentos de dificuldade durante grande parte da sua carreira. Mesmo assim, Manuel Fernandes era reconhecido como um dos grandes talentos do futebol nacional da sua geração. Depois de pendurar as chuteiras, manteve-se ligado ao futebol e, em especial, ao Sporting. Desempenhou várias funções no clube, incluindo a de treinador, diretor desportivo e olheiro, reforçando sempre a sua ligação emocional com os Leões. Apesar de algumas passagens por outros clubes como treinador, o seu coração sempre esteve no Sporting, onde é visto como um dos maiores ícones da história do clube. Até aos dias de hoje, Manuel Fernandes continua a ser uma figura respeitada no futebol português, com um legado inegável. A sua carreira, marcada pelo seu talento e lealdade ao Sporting, faz dele uma verdadeira lenda leonina, sendo sempre lembrado pelos adeptos como o Leão de Sarilhos, um símbolo de paixão e dedicação ao clube que representou durante grande parte da sua vida.
1: Chegar um dia ao Sporting, nem que fosse um jogo, eu ficaria feliz. Para o miúdo que queria, de Sarilhos pequeno, uma aldeia, que queria jogar, nem que fosse uma vez no Sporting, cheguei mais de 500 jogos no Sporting.
2: Com muita naturalidade, uma vez que eu fui sempre um jogador de seleção.
3: E o Sporting conseguiu, através de um brilho profissional que me orgulha bastante, dos meus colegas e da direção do clube, do posto clínico, da magnífica massa associativa que temos.
1: Fiz aquilo que mais gostava, que era jogar futebol.
4: Os meus filhos, os meus netos, os meus bisnetos vão saber que o pai, o avô, teve nesse 61 e que marcou 4 gols.
1: Não me sinto realizado, sinto mais que realizado.
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6: É 1:31.
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2: Olhamos agora nesta emissão para os craques mundiais. Apesar da sua ausência no campo, o legado destes jogadores continua a inspirar novas gerações que procuram também alcançar a mesma grandeza. É para ouvir também aqui na primeira Rádio Desporto os craques mundiais com o Hugo Taveira.
3: Javier Zanetti, conhecido como El Tractor, é uma das lendas imortais do futebol mundial, especialmente pela sua longa e brilhante carreira no Inter de Milão. Nascido em Buenos Aires, Argentina, a 10 de agosto de 1973, Zanetti começou a sua trajetória no futebol argentino jogando pelo Talleres de Remédios da Escalada e mais tarde pelo Banfield, onde chamou a atenção pela sua capacidade física e técnica, jogando tanto como lateral direito como como médio defensivo. A grande virada na sua carreira ocorreu em 1995, quando o Inter de Milão decidiu contratá-lo. Seria o início de uma ligação de quase duas décadas entre Zanetti e o clube italiano, uma história marcada por lealdade, conquistas e uma liderança incontestável. Ao longo de 19 anos defendendo o Inter, o argentino tornou-se o jogador com mais partidas na história do clube, somando mais de 850 jogos. Um dos momentos mais marcantes da sua carreira foi a temporada de 2009-2010, em que o Inter, comandado por José Mourinho, conquistou a Liga dos Campeões pela primeira vez em 45 anos. Zanetti, capitão e líder inquestionável, foi fundamental na caminhada para a Tríplice Coroa, que incluiu também a Série A italiana e a Copa da Itália. A sua capacidade de jogar em várias posições e o seu profissionalismo fizeram dele um dos jogadores mais versáteis e respeitados do futebol mundial. Além dos títulos pelo Inter, Zanetti também teve uma carreira de sucesso pela seleção argentina, disputando mais de 140 jogos ao longo de 17 anos de serviço. Participou em várias edições do Campeonato do Mundo e da Copa América, embora nunca tenha conquistado um grande título internacional com a seleção. No entanto, a sua importância para o futebol argentino nunca foi questionada, sendo uma referência de longevidade e excelência. A carreira de Zanetti também foi marcada pela sua atitude fora de campo. Conhecido pela sua humildade e carisma, criou a Fundação Pupi, uma organização beneficente que ajuda crianças em situação de vulnerabilidade na Argentina. A sua dedicação a causas sociais reforçou a imagem de um jogador que, além de excelente atleta, sempre se preocupou com o bem-estar das comunidades. Quando se aposentou em 2014, aos 40 anos, Zanetti já era uma verdadeira lenda viva. O Inter de Milão decidiu retirar a camisola 4 em sua homenagem, um gesto raro no futebol que demonstra o impacto imenso que teve no clube. Após encerrar a carreira como jogador, continuou ligado ao Inter, assumindo funções diretivas na equipa. Atualmente é vice-presidente dos Nerazzurri, onde continua a contribuir para o desenvolvimento do clube. Em suma, Javier Zanetti é sinónimo de lealdade, liderança e classe, tanto dentro como fora de campo. A sua carreira é um exemplo de como o profissionalismo e a dedicação podem transformar um jogador numa lenda.
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2: A história do futebol europeu está repleta de equipas que brilharam intensamente, mas que hoje enfrentam dificuldades para recuperar a antiga glória. São os gigantes adormecidos, para ouvir aqui na primeira Rádio Desporto, todos os dias também com o Hugo Taveira.
3: O Ajax, fundado em 1900 em Amsterdão, é um dos clubes mais vencedores e respeitados da Europa, conhecido pelo estilo ofensivo e por uma academia que revelou grandes talentos para o futebol mundial. O emblema neerlandês começou a consolidar-se na década de 1960 com o revolucionário estilo de jogo do futebol total, implementado pelo treinador Rinus Michels e protagonizado pelo lendário Johan Cruyff. Este sistema, onde todos os jogadores podiam ocupar várias posições, mudou a forma de jogar e tornou o Ajax uma referência global. Na década de 1970, o clube dominou a Europa ao vencer a Taça dos Campeões Europeus três vezes consecutivas, em 1971, 72 e 73, com Cruyff como o principal astro e Michels como o grande estratega. Este período de ouro solidificou o Ajax como um dos gigantes do futebol e a filosofia do jogo do futebol total influenciou gerações de treinadores e jogadores em todo o mundo. Além das conquistas europeias, o Ajax dominava também no cenário doméstico, colecionando títulos do campeonato neerlandês e tornando-se sinónimo de futebol espetáculo. Após alguns anos sem grandes títulos europeus, a equipa voltou ao topo na década de 1990 com uma geração de ouro formada nas suas academias, incluindo jogadores como Edgar Davids, Clarence Seedorf, Patrick Kluivert e Marco Overmars. Com Louis van Gaal como treinador, o clube conquistou a Liga dos Campeões em 1995 ao vencer o Milan, consolidando-se novamente como uma força europeia. Este sucesso deveu-se mais uma vez ao compromisso com a formação de talentos, uma das marcas do Ajax ao longo da sua história. O início dos anos 2000 trouxe desafios financeiros ao clube, o que os obrigou a vender muitos dos seus talentos jovens para clubes maiores. Apesar das dificuldades em manter os principais jogadores, o Ajax continuou a dominar o futebol neerlandês e a formar talentos que viriam a brilhar internacionalmente. Esta política de formação rendeu frutos ao longo das décadas e é uma das principais razões pela qual o Ajax permanece competitivo no cenário europeu. Nos últimos anos, o clube voltou a ser destaque na Liga dos Campeões, em particular na temporada de 2018-2019, quando eliminou gigantes como o Real Madrid e a Juventus, chegando até às meias finais. Essa campanha memorável, com jovens talentos como Frankie de Jong e Matthijs de Ligt, reacendeu o entusiasmo em torno do clube e destacou a excelência da sua academia. Mesmo num cenário de recursos limitados em comparação aos grandes clubes europeus, o Ajax continua a ser admirado pelo seu futebol atrativo e pela aposta nos jovens, preservando a herança do futebol total, que transformou o clube numa lenda viva do futebol mundial. Hoje, o emblema permanece um dos maiores símbolos do futebol ofensivo e da formação de talentos, mantendo viva a sua tradição e a sua identidade, características que o tornam um dos clubes mais fascinantes do futebol mundial.
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2: Equipas que renasceram das cinzas para conquistar ligas, competições europeias, reacendendo a paixão dos seus adeptos. Está na altura de mais um grande feito histórico aqui na Golo FM.
3: A conquista da Taça dos Clubes Campeões Europeus de 1961-62 pelo Benfica consolidou o clube português como uma das grandes potências do futebol europeu. Naquele ano, os encarnados, liderados por Pelle Gutmann, repetiram o feito histórico da temporada anterior, em que também haviam vencido a competição. Este bicampeonato, alcançado numa era em que o Real Madrid dominava o futebol continental, foi o marco que imortalizou o Benfica no cenário mundial. O caminho para a glória começou com uma equipa sólida e talentosa, composta por jogadores como José Águas, Mário Coluna, Germano, Cavém e um jovem prodígio chamado Eusébio, que emergia como uma das maiores promessas do futebol mundial. O Benfica entrou na competição como campeão europeu e defendeu o título com autoridade. Nas eliminações de prestígio, como a Áustria de Viena, o Nuremberg e o Tottenham, este último nas meias finais, com uma vitória total de 4-3 no agregado. O momento culminante da temporada chegou a 2 de maio de 1962, na final contra o poderoso Real Madrid, que já havia conquistado 5 títulos europeus consecutivos entre 56 e 60. O jogo disputado no Estádio Olímpico de Amsterdão reuniu duas das melhores equipas da época e prometia um espetáculo memorável, o que de facto aconteceu. O Real Madrid contava com a sua estrela máxima, Alfredo Di Stéfano, além de Ferenc Puskás, ambos figuras lendárias do futebol. Puskás, em particular, demonstrou toda a sua qualidade ao marcar 3 golos na final. No entanto, a resposta do Benfica foi incrível. Mesmo começando a perder por 2-0, o clube português não se deixou abater e, com uma exibição cheia de coragem, conseguiu equilibrar o jogo rapidamente. José Águas e Cavém marcaram para o Benfica, igualando o marcador a 2, com Puskás a voltar a colocar o Real Madrid em vantagem, mas com o Benfica ainda a ter mais para dar. Aos 34 minutos, Mário Coluna empatou novamente, deixando o resultado em 3-3 ao intervalo. Na segunda parte, brilhou a estrela de Eusébio, que aos 20 anos mostrou ao mundo a razão pela qual seria uma das maiores figuras da história do futebol. Eusébio marcou 2 golos em apenas 5 minutos, um de penalti e outro com um remate poderoso, completando a reviravolta e selando a vitória por 5-3. O jovem avançado era oficialmente uma nova estrela no firmamento do futebol, enquanto o Benfica se coroava pela segunda vez consecutiva campeão europeu. Este título, além de consolidar o prestígio internacional do clube, marcou o início de uma nova era para o futebol português, colocando o país no mapa das grandes competições. Eusébio, que mais tarde ganharia a Bola de Ouro e seria o melhor marcador do Mundial de 1966, começou ali a sua jornada para a imortalidade no desporto. Para o Benfica, esta foi a confirmação de que a equipa de Gutmann era capaz de competir com os gigantes do futebol mundial numa época em que o Real Madrid era visto como quase imbatível. A vitória na final de 1962 também reforçou o legado de Pelle Gutmann, o mítico treinador que, após conquistar conquistar o bicampeonato europeu, proferiu a famosa maldição que, supostamente, impediria o Benfica de vencer outra Taça dos Campeões Europeus nos 100 anos seguintes. Até hoje, o Benfica chegou a mais de 5 finais da competição, mas nunca voltou a erguer o troféu, alimentando o mito em torno das palavras de Gutmann. No total, a campanha europeia de 1961-62 do Benfica foi um exemplo de resiliência, talento e ambição. Os encarnados tornaram-se apenas a segunda equipa na história a conquistar o bicampeonato europeu, com Eusébio a emergir como a sua grande figura. O feito permanece como um dos maiores da história do clube, eternizando o Benfica entre as lendas do futebol mundial.
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2: E está agora na hora de trazer o perfil de mais um jogador à Golo FM.
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3: Rodri Hernández, nascido a 22 de junho de 1996 em Madrid, em Espanha, é o médio defensivo conhecido pela sua capacidade de recuperar bolas e distribuir jogo. Iniciou a sua carreira no Atlético Madrid, onde começou a sua formação juvenil antes de se destacar na equipa B. A sua performance chamou a atenção da primeira equipa do Atlético, onde fez a sua estreia em 2015. Já em 2018, Rodri transferiu-se para o Villarreal, onde se destacou na La Liga pela sua habilidade em controlar o meio-campo e a sua leitura de jogo. A sua excelente temporada no Villarreal levou-o ao Manchester City em 2019 e por aí tornou-se uma peça fundamental no esquema tático do treinador Pep Guardiola, contribuindo para a conquista de vários títulos, incluindo a Premier League e a Liga dos Campeões em 2023. Além da sua carreira em clubes, Rodri também representa a seleção espanhola. Fez a sua estreia internacional em 2018 e tem sido uma presença constante no meio-campo de La Roja, ajudando a equipa em competições internacionais e qualificações. Em 2024 foi uma das principais figuras que conquistou o Euro 2024 na Alemanha sob o comando de Luís de la Fuente.
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2: Vamos lá olhar agora para mais um craque da Liga Portuguesa, aqui na Primeira Rádio Desporto.
3: Vítor Damas, nascido a 8 de outubro de 1947 em Lisboa, é amplamente considerado um dos maiores guarda-redes da história do futebol português e uma das maiores lendas do Sporting Clube de Portugal. Com uma carreira que se estendeu por mais de duas décadas, Damas é muitas vezes referido como Eusébio das Balizas, um apelido que sublinha a sua relevância e impacto no futebol nacional, semelhante àquele que Eusébio teve como avançado. Damas iniciou a sua ligação ao Sporting nas camadas jovens, tendo ingressado no clube de Alvalade aos 14 anos. A sua estreia pela equipa principal aconteceu em 1966, ainda com apenas 19 anos, e rapidamente se afirmou como titular. Foi o guarda-redes principal da equipa leonina durante grande parte das décadas de 1960 e 70, disputando 332 jogos na sua primeira passagem pelo clube. Damas destacava-se pela sua agilidade e reflexos rápidos, que o tornaram uma referência entre os guarda-redes da sua época, tanto em Portugal como na Europa. Além do seu talento individual, foi fundamental nas conquistas do Sporting durante a sua carreira. Na primeira passagem pelo clube, conquistou dois campeonatos nacionais em 65-66 e 69-70 e uma Taça de Portugal em 70-71. A sua presença na baliza era sinónimo de segurança para a equipa e o seu estilo de jogo foi revolucionário para a posição de guarda-redes em Portugal, onde se destacou por ser um dos primeiros a atuar fora da pequena área, utilizando os pés para ajudar no processo defensivo. Em 1976, Vítor Damas decidiu procurar novos desafios e transferiu-se para o Racing Santander, em Espanha, onde permaneceu por três temporadas. Durante a sua passagem pelo futebol espanhol, o seu nome continuou a ser respeitado, sendo o titular absoluto na equipa espanhola. Após a sua experiência internacional, retornou a Portugal, onde jogou no Vitória Sport Clube e no Portimonense, antes de regressar ao Sporting em 1984 para encerrar a sua carreira. Na segunda passagem por Alvalade, Damas conseguiu manter um nível elevado, mesmo já com mais de 35 anos. Esteve presente em mais de 114 jogos nessa fase final da carreira pelo Sporting e conseguiu o feito de se tornar o jogador com mais partidas oficiais pelo clube, superando a marca de 436 jogos, um recorde que se manteve por vários anos. Apesar de não ter conquistado mais títulos nessa fase, o seu retorno foi celebrado pela massa associativa, que via em Damas não apenas um jogador, mas um símbolo do emblema. A nível de seleção, Damas também teve uma carreira longa e respeitada, somando 29 internacionalizações para Portugal. Esteve presente em momentos importantes, incluindo a campanha de qualificação para o Mundial de 86, já no final do seu percurso. Foi sempre reconhecido pela sua classe e liderança dentro de campo. Mais tarde, retirou-se em 1989, aos 41 anos, e permanece uma figura icónica do futebol português. O Sporting honrou o seu legado ao dar o seu nome a uma das portas do estádio José Alvalade e a sua memória continua a ser celebrada pelos adeptos leoninos e pelos entusiastas do futebol em Portugal.
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2: Está na altura dos craques mundiais. Muitos destes ícones do futebol mantêm-se ligados ao desporto, seja como comentadores, treinadores ou embaixadores de clubes e marcas. Outros, inclusive, já não estão entre nós. Mas fazemos questão de os recordar aqui na primeira Rádio Desporto.
3: Paolo Maldini, nascido a 26 de junho de 1968, é amplamente considerado um dos maiores jogadores de futebol de todos os tempos. A sua carreira foi inteiramente dedicada ao AC Milan, onde jogou durante 25 anos, tornando-se um ícone de longevidade e consistência. Filho de Cesare Maldini, uma lenda do futebol italiano, Paolo fez a sua estreia no AC Milan em 1985, com apenas 16 anos. Rapidamente se destacou pela sua maturidade e habilidade técnica, jogando inicialmente como lateral direito antes de se afirmar como lateral esquerdo, a posição pela qual ficaria famoso. Desde cedo, Maldini demonstrou uma grande capacidade defensiva, combinando velocidade, inteligência tática e uma leitura de jogo extraordinária. Durante as décadas de 1980 e 90, Maldini foi peça fundamental em algumas das equipas mais dominantes da história do futebol. Sob o comando de treinadores como Arrigo Sacchi e Fabio Capello, Maldini integrou uma defesa lendária ao lado de jogadores como Franco Baresi, Alessandro Costacurta e Mauro Tassotti. A solidez defensiva deste quarteto ajudou o Milan a conquistar inúmeros títulos, incluindo 7 da Série A e 5 Ligas dos Campeões. Entre 1988 e 1994, o Milan dominou o futebol europeu e Maldini foi um dos líderes dessa hegemonia. Na segunda metade da sua carreira, fez uma transição gradual para a posição de defesa central, onde continuou a exibir o mesmo nível de excelência. Mesmo com a idade avançada, manteve-se como uma das grandes figuras do futebol mundial, ele que já era conhecido pela sua incrível capacidade de manter a forma física, o que lhe permitiu jogar até aos 41 anos de idade. Apesar do sucesso a nível de clubes, a carreira internacional de Maldini não foi tão frutífera em termos de títulos. Representou a seleção italiana em 126 partidas, disputando 4 campeonatos do mundo e 3 campeonatos da Europa. Esteve perto de levantar troféus em várias ocasiões, destacando-se as finais perdidas no Mundial de 1994 e no Euro 2000. Mesmo sem um título internacional, Maldini foi sempre um líder exemplar na defesa da Itália, sendo o capitão durante muitos anos. Retirou-se em 2009, depois de uma carreira extraordinária, na qual somou mais de 1000 partidas como profissional, a maioria pelo Milan. A sua camisola número 3 foi retirada em sua homenagem, como reconhecimento pelo contributo incomparável ao clube. É visto como um dos jogadores mais leais da história, tendo rejeitado várias ofertas milionárias para continuar a representar os rossoneri ao longo da carreira. Maldini ficou também conhecido pelo seu comportamento ético e pela sua liderança silenciosa, sendo respeitado por colegas e adversários. Em 2018, regressou ao Milan para integrar a estrutura diretiva do clube, ajudando a orientar uma nova geração de jogadores. Com uma carreira repleta de conquistas, Paolo Maldini é sinónimo de dedicação, lealdade e excelência, com poucos jogadores a marcarem tanto a história de um único clube como ele fez no AC Milan. O seu nome será eternamente ligado ao sucesso dos rossoneri e ao legado do futebol mundial.
2: Ficamos a 8 minutos das 2 da tarde.
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2: 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Muitos clubes que já foram gigantes na Europa agora encontram-se longe dos holofotes, adormecidos após décadas de domínio. É para ouvir também aqui na primeira Rádio Desporto, neste produto 100% palavra, gigantes adormecidos todos os dias com o Hugo Taveira.
3: O Celtic Football Club é um dos clubes de futebol mais importantes e tradicionais da Escócia e do mundo. Fundado em 1887, na cidade de Glasgow, o Celtic construiu uma história repleta de sucessos nacionais e internacionais, consolidando-se como um gigante do futebol europeu, especialmente nas conquistas da década de 1960. Desde a sua fundação, o Celtic destacou-se como uma força dominante no futebol escocês, conquistando o seu primeiro título da Scottish League Championship em 1893, apenas 5 anos após ser criado. O clube rapidamente se tornou um dos mais vencedores do país, ao lado do seu maior rival, o Rangers, com quem protagonizou o famoso Old Firm, um dos derbys mais históricos e intensos do futebol mundial. O maior feito internacional do Celtic ocorreu na temporada de 1966-67, quando a equipa se tornou a primeira do Reino Unido a conquistar a Taça dos Campeões Europeus, a atual Liga dos Campeões. Sob o comando do lendário treinador Jock Stein, o Celtic, apelidado de Lisbon Lions, derrotou o poderoso Inter de Milão na final realizada em Lisboa, no Estádio Nacional, com uma vitória por 2-1. Essa conquista não foi apenas memorável pelo título em si, mas também pela forma como o Celtic jogou. A equipa adotou um estilo ofensivo em contraste com o futebol defensivo da época. Jimmy Johnson e Bobby Murdoch foram dois dos grandes destaques dessa equipa e o triunfo tornou o Celtic um dos maiores clubes da Europa e um símbolo do orgulho para o futebol escocês. Na mesma temporada, o Celtic conquistou também todos os principais troféus domésticos possíveis: a Liga Escocesa, a Taça da Liga e ainda a Glasgow Cup. Após o título europeu de 1967, o Celtic continuou a ser uma força competitiva na Europa. Voltou a chegar à final da Taça dos Campeões Europeus em 1970, mas foi derrotado aí pelos neerlandeses do Feyenoord por 2-1. Além disso, nas décadas seguintes, o clube fez várias participações dignas de nota nas competições europeias, embora sem repetir o sucesso de 1967. Na década de 2000, o Celtic viveu outro momento importante ao alcançar a final da Taça UEFA, atual Liga Europa, em 2003, sob o comando de Martin O'Neill. Na final realizada em Sevilha, a equipa foi derrotada por 3-2 pelo Futebol Clube do Porto, num jogo intenso que só foi decidido no prolongamento. O Celtic, além dos seus feitos em campo, é um clube com uma rica tradição e identidade cultural. Fundado com o objetivo de ajudar a comunidade irlandesa de Glasgow, o Celtic manteve uma forte ligação com as suas raízes católicas e irlandesas, sendo uma parte integrante da comunidade local. O clube continua a ser uma potência no futebol escocês, regularmente conquistando títulos da Scottish Premiership e mantendo-se competitivo em competições europeias. O Celtic Park, o estádio da equipa, é famoso pela sua atmosfera vibrante e apaixonada. O emblema britânico também possui uma forte base de adeptos a nível global, que seguem fielmente o clube, tanto nas competições domésticas como nas europeias, celebrando o legado de conquistas e o espírito do futebol ofensivo e competitivo que sempre os caracterizaram. Em suma, o Celtic Football Club é mais do que apenas um clube de futebol. É um símbolo de orgulho para os seus adeptos e uma das instituições mais veneradas do futebol europeu. A conquista da Taça dos Campeões Europeus de 1967 permanece o ponto mais alto da sua rica história e o legado do clube continua a ser transmitido através das gerações.
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2: Seleções, equipas mais pequenas que surpreenderam gigantes em grandes torneios, que provaram que no futebol nada é impossível e que a história se escreve muitas vezes com o coração. Está na altura de mais um grande feito histórico aqui na primeira Rádio Desporto, 100% palavra.
3: A Juventus de 1980 a 1986 foi uma equipa histórica que dominou tanto a nível nacional como internacional, estabelecendo-se como uma das maiores forças do futebol europeu. Sob a liderança do carismático treinador Giovanni Trapattoni, a Vecchia Signora viveu um período de ouro, combinando uma base sólida de jogadores italianos, muitos deles campeões do mundo, com contratações internacionais de classe mundial. Este esquadrão marcou uma era e é lembrado pela sua capacidade de vencer em várias frentes, estabelecendo uma identidade tática e competitiva e inigualável. Na Série A, a Juventus construiu a sua reputação com um futebol eficaz e defensivamente sólido. Entre 1980 e 1986, a equipa conquistou 4 títulos italianos, dominando o futebol do país com um plantel repleto de estrelas como Gaetano Scirea, António Cabrini, Claudio Gentile e o prolífico goleador Paolo Rossi, herói do Mundial de 1982. Estes jogadores formaram a espinha dorsal de uma seleção italiana que conquistou o Mundial nesse ano, aumentando ainda mais o prestígio prestígio da Juventus durante esse período. O estilo da equipa, com uma defesa sólida e um meio-campo trabalhador, fazia dela um adversário temível, especialmente em competições de longo prazo, como a Série A. Além do poderio defensivo, o clube contava com a criatividade de Michel Platini, talvez o jogador mais emblemático desta era. O francês chegou a Turim em 1982 e rapidamente se transformou no maestro da equipa. Platini venceu por 3 vezes consecutivas a Bola de Ouro em 83, 84 e 85, algo inédito até então, e foi o melhor marcador da Série A em 3 temporadas consecutivas. A sua visão de jogo, precisão nos passes e habilidade em bolas paradas faziam dele o cérebro da equipa, sendo essencial nas conquistas domésticas e internacionais. No cenário europeu, a Juventus também brilhou intensamente. Em 1984, a equipa de Trapattoni venceu a Taça das Taças, superando o Futebol Clube do Porto na final com uma vitória por 2-1. Esta foi uma conquista importante, pois permitiu à Juventus afirmar-se como uma equipa capaz de competir no mais alto nível internacional, algo que seria ainda mais consolidado no ano seguinte. A temporada de 1984-85 culminou na maior conquista da história da Juventus até então, a Taça dos Clubes Campeões Europeus. Após vários anos de tentativas frustradas, a Vecchia Senhora finalmente ergueu o troféu mais prestigiante do futebol de clubes ao derrotar o Liverpool na final de Eisel, em Bruxelas, por 1-0. O jogo, marcado pela tragédia que resultou na morte de 39 adeptos, ficou ensombrado pelos acontecimentos fora do campo, mas em termos desportivos, Platini marcou o golo decisivo de grande penalidade, coroando a Juventus como campeã da Europa. Esta vitória foi o culminar de anos de consistência e qualidade, confirmando o estatuto da Juventus como uma das maiores equipas na década de 1980. Outro feito notável desta geração foi a conquista da Taça Intercontinental em 1985, que consagrou a Juventus como campeã mundial de clubes. Numa final disputada em Tóquio contra o Argentino Júniors, a Juve venceu nos penaltis após um empate a 2, com Platini novamente a ser decisivo, consolidando o seu legado como um dos maiores jogadores da história do clube. No total, entre 1980 e 1986, a Juventus venceu tudo o que havia para vencer, incluindo a Série A, a Taça de Itália, a Taça das Taças, a Supertaça Europeia, a Taça dos Clubes Campeões Europeus e a Taça Intercontinental. Foi o primeiro clube europeu a conquistar os 3 principais troféus continentais, afirmando-se como uma das equipas mais completas e bem-sucedidas da história do futebol. O esquadrão imortal de 1980 a 1986 não era apenas feito de nomes lendários, mas de uma filosofia vencedora que Trapattoni implementou com maestria. Com uma combinação de defesa intransponível, meio-campo criativo e um ataque letal, a Juve definiu o que significa ser uma equipa campeã, deixando um legado que ainda ecoa no futebol mundial.
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11: São 2:01.
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16: Depois de uma primeira temporada marcada por instabilidade financeira, mas também por desilusões no plano desportivo e apostas falhadas no comando técnico, com Vítor Bruno e Martin Anselmi, André Villas-Boas consegue cumprir uma das grandes promessas feitas aos sócios: devolver o Futebol Clube do Porto aos títulos nacionais. No segundo ano de presidência, o líder azul e branco celebra a conquista do campeonato, recolocando o clube no topo do futebol português, depois de já ter conquistado a Supertaça Cândido Oliveira em 2024-2025. O sucesso processo ganha ainda maior dimensão pelo simbolismo histórico. Nem Jorge Nuno Pinto da Costa conseguiu conquistar o campeonato tão cedo no seu percurso presidencial, já que o histórico dirigente apenas festejou o primeiro título nacional no terceiro ano de mandato. Desde que assumiu a liderança do clube, André Villas-Boas soma já vários troféus ligados ao futebol profissional. Ainda antes de assumir o controlo total da SAD, viu o Futebol Clube do Porto conquistar a Taça de Portugal e pouco depois, já como principal rosto da estrutura, celebrou também a Supertaça. Agora, junta-lhes o Campeonato Nacional, faltando apenas a Taça da Liga no panorama interno. Conhecido pela ambição e exigência, André Villas-Boas consegue assim afirmar-se não apenas na gestão e reorganização do clube, mas também no sucesso desportivo, reforçando a ideia de que o Futebol Clube do Porto entrou numa nova era, novamente habituada a vencer. Esta segunda-feira é dia de Sporting Vitória Sport Clube na Golo FM, partida referente à 32ª ronda da Liga, o encerramento da jornada. Na antecâmara para a partida, Rui Borges começou por felicitar o Futebol Clube do Porto pela conquista do campeonato, considerando que os Dragões foram a formação mais consistente ao longo da época e que acabaram por justificar o título conquistado. Já sobre o Vitória, o técnico leonino destacou a evolução da equipa orientada por Gil Ameiras. Questionado sobre o desgaste físico e mental da equipa nesta fase da temporada, Rui Borges reconheceu que existe algum cansaço acumulado, mas recusou utilizá-lo como desculpa para os resultados recentes. Sem querer alimentar polémicas externas, o treinador evitou comentar declarações vindas do Futebol Clube do Porto ou entrar em guerras fora das quatro linhas. Apesar do momento menos positivo, Rui Borges mostrou-se confiante para a reta final do campeonato. Sporting Vitória Sport Clube, esta segunda-feira, às 20h15, com relato na Gol FM. O Sporting Clube de Braga empatou diante do Estoril a uma bola, a formação orientada por Carlos Vicente entrou melhor e colocou-se em vantagem ainda na primeira parte, com Mário Dorgueles a marcar aos 23 minutos. O controle inicial dos minutos não se traduziu, contudo, numa vantagem mais confortável, permitiu ao adversário manter-se na discussão do resultado. Na segunda metade, o Estoril cresceu e acabou por chegar ao empate aos 78 minutos, por intermédio de Yanis Begraoui, fixando o resultado final e impediu os bracarenses de fecharem já a questão do quarto posto. Apesar da igualdade, o Braga mantém-se na quarta posição com 57 pontos, agora com 5 de vantagem sobre o Famalicão, que tinha empatado frente ao Benfica na véspera. No final da partida, Carlos Vicente mostrou-se satisfeito com a exibição do conjunto bracarense, valorizando o esforço que a equipa tem vindo a realizar nas últimas semanas. O técnico espanhol destacou também a capacidade de resposta do grupo perante os vários problemas físicos e lesões que têm afetado o plantel nesta fase da temporada.
13: O esfuerzo top de todos, partido 58 de la temporada, ya batimos el récord de Braga en la historia en una temporada, por tanto ahora ya todo lo que viene es extra. Y bueno, muy contento por cómo los chicos afrontaron el partido, porque vienes de muchos esfuerzos muy buenos, con gente que no está, y los que estuvieron han tenido... a pesar de no estar al 100%, porque obviamente jugamos el jueves a la noche, a pesar de no estar al 100%, se pusieron al frente y dijeron: mister, vamos con el equipo, vamos por el equipo, y se demostró en el campo, ¿no?
17: Y la buena noticia, Dan Carlos, es que para quinta-feira no leva mazelas del juego de hoy. Mesmo con los jugadores ya un bocadinho no limite, saíram todos bien del juego.
13: Sí, sí. Parece que sí, espero no llevarme alguna otra noticia en forma de percance físico, pero sí, sí, obviamente con el esfuerzo de hoy en las piernas, porque eso no se lo quita a nadie, pero sí, sí, ahora a poner toda nuestra energía en ayudarlos a recuperar y a preparar bien lo mejor que podamos, sabiendo que estamos al límite, pero lo mejor que podamos para ir allí a Alemania el jueves e intentar conseguir una cosa que sería obviamente histórica.
16: Já o técnico adjunto do Estoril, Brian, considerou que a equipa teve ocasiões suficientes para chegar ao segundo golo, destacando ainda a atitude competitiva demonstrada pelos jogadores ao longo da partida. Na análise ao encontro, sublinhou a personalidade, o caráter e a forma como o grupo conseguiu responder às dificuldades do jogo.
18: Sim, sempre tivemos possibilidades de fazer mais gols. Braga também, mas em estes tempos, quando estamos um gol por debaixo, son momentos donde los jugadores de Estoril revelan su personalidad como personas, y yo creo que demostramos un carácter fantástico y que pudimos en este estadio contra este adversario fazer este tipo de desempenho.
16: Este empate que surge numa fase exigente do calendário dos minhotos, que na próxima quinta-feira visitam o Friburgo na segunda mão das meias-finais da Liga Europa, depois de terem vencido por 2-1 no primeiro encontro. Já o Estoril segue no 9º lugar, com 38 pontos. Rio Ave e Gil Vicente empataram a 0 numa partida bem disputada, mas sem eficácia. No final da partida, César Peixoto mostrou-se satisfeito com a qualidade do encontro, apesar do empate, considerando que partidas deste nível ajudam a valorizar o futebol português. O treinador destacou a competitividade, a intensidade e o espetáculo proporcionado pelas duas equipas ao longo do encontro. O técnico abordou ainda a luta pelo 5º lugar.
19: Sim, eu acho que... Primeiro, acho que foi um bom jogo. Acho que são este tipo de jogos que valorizam o nosso campeonato, valorizam o futebol português, valorizam os jogadores, valorizam os treinadores, valorizam toda a gente. Quem veio ao estádio acho que vai satisfeito, e quem viu na televisão também. Duas boas equipas, uma primeira parte mais equilibrada, nós ali com alguma dificuldade na primeira fase de pressão alta, diria, mas que corrigimos depois ao intervalo, e acho que numa segunda parte onde nós fomos mais incisivos, apesar do Rio Ave ter uma oportunidade ali clara também de que o Dani acaba por defender, mas acho que tivemos mais volume, tivemos mais situações. Faltou-nos discernimento na zona de decisão, metemos muita gente, depois o cruzamento, o último passo, o último remate, não fomos felizes nesse aspecto, mas foi um bom jogo da equipa. A equipa mostrou coragem, mostrou capacidade, mostrou alma também e organização para vir cá a lutar pelos 3 pontos. Era um jogo que nós sabíamos que era mais uma final para nós. Levámos um ponto, queríamos 3, mas seguimos na luta. Nós mantemos. A verdade é que nós queremos competir até ao final, nós queremos dar luta até ao final. O nosso objetivo não era este. Com a nossa capacidade, com a nossa qualidade, batemos muitos recordes, batemos seja interno, seja externo, seja jogos fora, joga em primeira volta, ou seja, fez muita coisa boa. As pessoas não se podem esquecer disto. O Gil Vicente, o ano passado, lutou até para não descer divisão até as últimas jornadas. Nós vimos cá de baixo e conseguimos instalar cá em cima muito rapidamente num ano de crescimento do clube, de crescimento dos jogadores. Saíram 16 jogadores, depois ainda saiu o Andrew e saiu o Pablo. Entraram 11, depois mais 3 ou 4, ou seja, quase uma equipa renovada, uma equipa nova, onde nós conseguimos enquadrar, criar um bom grupo de qualidade, que temos capacidade de competir até ao final. Acho que isto é importante. Acho que não temos sido muito felizes agora nesta parte final. Em alguns momentos sofremos 2 ou 3 golos a acabar os jogos em que nós podíamos ter mais um ponto ou outro. Também culpa nossa em alguns momentos não termos a capacidade de segurar os resultados e se calhar até ganhar, mas deixe-me dizer que também nesta parte final, e é mais fácil, e deixe-me dizer isto aqui porque aqui não há como cortar, fala-se mais dos grandes, fala-se mais do Benfica, do Porto, do Sporting, mas que têm acontecido algumas coisas estranhas, e isto de há outras lutas, não seja só pelo título, há esta luta da Conference League, a luta do 5º lugar, em que nós sentimos que às vezes acontecem algumas coisas estranhas nas últimas jornadas, têm acontecido, que não nos têm beneficiado assim muito, mas nós continuamos aqui na luta, continuamos de cabeça levantada, jogamos de igual para igual, seja contra quem for, viemos aqui fora de casa perante uma boa equipa que está muito bem agora na segunda volta, fazer um bom jogo, valorizar o espetáculo, valorizar o campeonato, como disse inicialmente, que isto foi o que nós nos propusemos desde o início do campeonato e vamos acabar desta forma. Isto para mim deixa-me muito satisfeito, não abdicamos da nossa ideia, não abdicamos de competir e queremos competir até ao final. Acho que o importante é que nos deixem competir até ao final, porque só faz bem ao campeonato e faz bem a toda a gente.
16: A formação orientada por César Peixoto não conseguiu aproveitar a oportunidade de reduzir distâncias para o topo da tabela, soma agora 50 pontos e mantém-se no 6º posto. A equipa de Barcelos fica assim a 2 pontos do Famalicão, que ocupa a 5ª posição, potencialmente de acesso à Liga Conferência, dependendo ainda do desfecho da Taça de Portugal. Do outro lado, o Rio Ave entrou em campo já com a permanência assegurada e voltou a não conseguir regressar às vitórias. Depois de uma derrota e um empate nas 2 jornadas anteriores, a equipa vilacondense soma agora 35 pontos e mantém-se no 12º lugar. O Tondela venceu o Casa Pia por 1-0 em Rio Maior. O encontro ficou marcado por um momento determinante logo após o intervalo, quando Cassiano foi expulso com vermelho direto aos 55 minutos. Quem aproveitou essa vantagem acabou por ser o Tondela, que chegou ao golo ao minuto 68. Bebeto, de grande tonalidade, não tremeu. Nos instantes finais, o jogo voltou a aquecer, com nova expulsão, desta vez Livolan. No final da partida, Gonçalo Feio assumiu que o triunfo alcançado teve um peso emocional diferente do habitual. Destacou a importância especial da vitória, tanto para a equipa como para todo o contexto envolvente do jogo. O treinador mostrou-se satisfeito com a resposta dada dentro de campo e deixou claro que este foi um resultado vivido de forma particularmente marcante.
20: Significa muito, significa um pequeno prémio pelo trabalho, sacrifício e pelas dores que este plantel tem passado. Significa continuarmos a lutar junto com a nossa gente, com os nossos adeptos, que hoje também cá tiveram, e continuar a missão, desde que eu falo desde o início, de continuar na Primeira Liga. Significa mais um passo nos milagres que acontecem em Tondela. E significa que continuamos na luta para alcançar o objetivo.
21: Com este triunfo, Tondela passa a somar 25 pontos, mantém-se no 17º lugar, mas reduziu apenas para um ponto de distância para o Casa Pia, orientado por Álvaro Pacheco, que segue com 26, na posição de acesso ao play-off de permanência, com duas jornadas ainda por disputar. A luta pela continuidade no principal escalão permanece, assim, em aberto.
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1: A Seleção Nacional de Hóquei em Patins começou em grande em Montreux, com uma goleada na frente à Suíça por 6-1 na estreia do novo selecionador Reinaldo Ventura. Depois de conquistar o título europeu em Lordelo, em setembro, a equipa voltou a reunir-se neste ano, agora sob o comando de Ventura, e a estreia não poderia ter sido melhor. Portugal dominou desde cedo, na Zé Miranda, aos 8 e 20, aos 14, colocaram a seleção em vantagem, antes de Yannick, aos 17 minutos, reduzir para na Suíça. Helder Nunes, aos 24, voltou ampliado-se para 2 golos antes do intervalo. No segundo tempo, num penalti de Gonçalo Alves, aos 38 minutos, abriu caminho para na vitória, na 20, aos 41, viu que Robertson defender uma grande penalidade. Mas Zé Miranda completou o hat-trick com 2 golos aos 45, fechando assim o marcador em 6-1. Os dois primeiros do grupo avançam para nas meias finais, enquanto as restantes equipas disputem os lugares do 5º ao 8º posto.
0: Seguimos agora nesta emissão com os craques mundiais.
2: Lothar Matthaus é uma das maiores lendas do futebol mundial, conhecido pela sua versatilidade, liderança e longevidade em campo. Nascido a 21 de março de 1961 em Erlangen, na Alemanha, Matthaus teve uma carreira que atravessou mais de 2 décadas, acumulando títulos tanto a nível de clubes como de seleções. Ao longo da sua carreira, destacou-se pela sua capacidade de jogar em várias posições, desde médio centro a líbero, sempre com uma entrega impressionante e uma visão de jogo apurada. Matthaus é o jogador com mais internacionalizações pela seleção alemã, com 150, e é reconhecido como um dos jogadores mais completos da sua geração. O seu percurso começou no Borussia de Mönchengladbach, onde rapidamente deu nas vistas. Após destacar-se na Bundesliga, Matthaus foi convocado para a seleção alemã, ainda jovem, integrando o plantel no Campeonato Europeu de 1980, onde a Alemanha Ocidental se sagrou campeã. No entanto, foi com a transferência para o Bayern de Munique, em 1984, que Matthaus se tornou uma estrela mundial. Nos seus primeiros anos no Bayern, conquistou 3 títulos da Bundesliga, afirmando-se como um dos melhores médios do futebol europeu. O seu futebol dinâmico, capaz de atacar e defender com a mesma eficiência, e o seu poderoso remate tornaram-no uma peça essencial no meio-campo bávaro. A nível internacional, Matthaus foi protagonista em diversas competições, mas os mundiais foram o palco onde mais brilhou. Esteve presente em 5 campeonatos do mundo, um recorde para a época, e em 1986, na final contra a Argentina, Matthaus teve a tarefa ingrata de marcar Diego Maradona, um confronto icónico que ajudou a definir a rivalidade entre ambos. Embora a Alemanha Ocidental tenha perdido a final, o talento de Matthaus já era amplamente reconhecido. Em 1988, o jogador fez uma mudança para o futebol italiano, assinando pelo Inter de Milão, onde jogaria um papel fundamental. Sob o comando de Giovanni Trapattoni, Matthaus levou o Inter à conquista da Série A em 1988-89, quebrando um jejum de 9 anos. Essa equipa do Inter é lembrada como uma das mais fortes da história do clube, e Matthaus foi a principal estrela, ajudando também a conquistar a Supertaça de Itália e a Taça UEFA em 91. A sua passagem por Itália solidificou o seu estatuto de um dos melhores jogadores do mundo. Mas foi no Mundial de 1990 que Matthaus viveu o seu maior momento. Capitaneando a seleção da Alemanha Ocidental, liderou a equipa até à vitória, conquistando o troféu em Itália. Matthaus foi o grande maestro do meio-campo, com exibições de encher o olho, marcando 4 golos no torneio, incluindo um dos mais belos da sua carreira, frente à Jugoslávia. Na final, a Alemanha Ocidental derrotou a Argentina de Maradona por 1-0, ligando a derrota de 1986 e coroando Matthaus como campeão do mundo. Após este feito, foi premiado com a Bola de Ouro em 1990, consolidando o seu lugar na elite do futebol global. Matthaus regressou ao Bayern em 1992, já como uma lenda viva. Na sua segunda passagem pelo clube, continuou a brilhar e já numa fase mais tardia da carreira, foi recuado para a posição de líbero, onde demonstrou a sua inteligência tática. Nos anos seguintes, ajudou o Bayern a vencer mais 4 títulos da Bundesliga e a Taça UEFA em 1996, tendo ainda um último grande momento internacional no Euro de 1996, onde a Alemanha, já unificada, voltou a conquistar o título europeu. Embora já não fosse a figura central da equipa, o seu papel de líder foi decisivo. Aos 39 anos, Matthaus deu mais uma prova de longevidade, participando no Mundial de 1998, tornando-se o primeiro jogador a disputar 5 campeonatos do mundo. Encerrou a sua carreira internacional após o Euro 2000, mantendo o recorde de mais internacionalizações pela Alemanha. Continuou a jogar pelo Bayern até esse mesmo ano, antes de se despedir definitivamente do futebol no Metro Stars dos Estados Unidos. Lothar Matthaus é um nome que ressoa na história do futebol, não apenas pelas suas conquistas, mas também pelo espírito competitivo competitivo e capacidade de se reinventar ao longo de uma carreira tão longa. Com um impressionante total de 25 títulos conquistados, é uma verdadeira lenda do desporto.
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0: Seguimos agora nesta emissão com os Gigantes Adormecidos.
2: A história do Nottingham Forest é uma das mais ricas e fascinantes do futebol inglês, marcada por momentos de glória e desafios. Fundado em 1865, o Nottingham Forest Football Club é um dos clubes mais antigos do mundo. A sua origem está intimamente ligada ao crescimento do futebol organizado em Inglaterra no final do século XIX, numa época em que o desporto se tornava mais estruturado e popular. O primeiro grande momento de sucesso do Forest aconteceu em 1898, quando o clube conquistou a FA Cup ao vencer o Derby County por 3-1 na final, tornando-se um dos primeiros clubes a erguer este prestigiado troféu. No entanto, após este triunfo, a equipa passou longos períodos longe do topo do futebol inglês, alternando entre as divisões e sem conseguir afirmar-se de forma consistente na elite. O verdadeiro renascimento do clube começou na época de 1970, com a chegada de Brian Clough como treinador em 1975. Clough, uma figura carismática e controversa, conseguiu transformar o Nottingham Forest numa potência do futebol europeu. Juntamente com o seu adjunto Peter Taylor, Clough trouxe uma mentalidade vencedora e reformulou a equipa, levando o clube a uma das eras mais gloriosas da sua história. Sob o comando deste técnico, o Nottingham Forest alcançou feitos incríveis. Em 1977-78, o clube venceu a primeira divisão inglesa, a atual Premier League, pela primeira vez, um feito notável para uma equipa recém-promovida. Esse título abriu as portas para a participação na Taça dos Clubes Campeões Europeus, onde o Nottingham Forest fez história ao conquistar o troféu europeu em duas ocasiões consecutivas, em 1979 e 1980. Em 79, o Forest venceu o Malmo por 1-0 numa final realizada em Munique, com o golo de Trevor Francis, tornando-se assim campeão da Europa. No ano seguinte, o clube repetiu o feito ao derrotar o Hamburgo por 1-0 em Madrid, com o golo de John Robertson. Estas conquistas colocaram o Nottingham Forest no mapa do futebol mundial, ao tornarem-se uma das poucas equipas a conquistar o título europeu mais de uma vez. A consistência e o espírito de equipa foram as marcas desta era de sucesso, com jogadores como Peter Shilton, Viv Anderson e Martin O'Neill a desempenharem papéis fundamentais. Além dos sucessos europeus, o Forest também teve sucesso em competições internas durante esta era dourada, vencendo 4 taças da Liga Inglesa entre 1978 e 1989. Ryan Clough continuou a treinar o clube até 93, deixando um legado incomparável no futebol inglês. Sob a sua orientação, o clube passou de uma equipa modesta para uma das maiores forças do futebol europeu, sempre com um estilo de jogo ousado e competitivo. Após a saída de Clough, o clube enfrentou dificuldades para manter o mesmo nível de desempenho. Durante os anos de 1990 e 2000, o Forest sofreu várias descidas de divisão, passando longos períodos fora da Premier League. No entanto, o clube nunca perdeu a sua identidade e a sua rica história, continuando a ser um símbolo de resiliência no futebol inglês. A temporada de 2021-2022 marcou o regresso do Nottingham Forest à Premier League após 23 anos de ausência. A equipa, comandada por Steve Cooper, garantiu a promoção ao vencer o play-off do Championship, devolvendo o clube ao mais alto escalão do futebol inglês e reacendendo as esperanças dos seus adeptos para um novo capítulo de sucesso. Esse regresso simboliza o espírito de luta do emblema, que apesar das adversidades, continua a ser um dos mais respeitados e venerados no futebol mundial. Atualmente, o Nottingham Forest continua a atrair a atenção de adeptos de todo o mundo, sendo um clube cuja história inspira respeito e admiração. O seu legado europeu e a sua ligação com figuras como Brian Clough mantêm-no como um nome icónico no desporto, lembrado como um dos gigantes do futebol do século XX.
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0: Ficamos a 5 minutos das 2:30 da tarde.
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0: Invencibilidade de algumas equipas em ligas nacionais ou europeias permanece como uma marca histórica, imortalizando os seus nomes nos livros do futebol. 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
2: Não só de títulos se fazem as maiores equipas da história do futebol, porém as conquistas ajudam a eternizar os feitos de vários conjuntos que deixaram a sua marca. Olhando para um dos mais recentes dos quais, o Barcelona de Pep Guardiola estabeleceu um novo parâmetro no que a domínio diz respeito. Apoiado por uma filosofia desenhada por Johan Cruyff, o técnico espanhol colocou em prática o que de melhor aprendeu do mestre neerlandês, trucidando por completo todo e qualquer adversário que encontrou pela frente. Numa altura em que os galácticos do Real Madrid ajudavam a formar uma rivalidade estratosférica, as vitórias do tiki-taka catalão são ainda mais valorizadas, especialmente tendo em conta o facto de ter conquistado, no mínimo, três competições em cada um dos quatro anos desse período de 2008 a 2012. Desde logo na sua época de estreia, Guardiola arrecadou um quarteto de títulos que assustou o mundo do futebol. Para além da Liga Espanhola e da Taça do Rei, o Barcelona sagrou-se vencedor da Liga dos Campeões. Terminando à frente de Sporting, Shakhtar Donetsk e Basileia na fase de grupos, os blaugrana foram despachando oponentes de peso no seu caminho para a final. Destacam-se as goleadas aplicadas ao Lyon por 5-2 nos oitavos da competição, a par do 4-0 sobre o Bayern nos quartos, marcando o empate com o Chelsea na eliminatória de acesso à grande decisão. Aí, a antiga regra dos golos marcados fora de casa deu a passagem para Roma, onde os culés protagonizariam um confronto de titãs com o Manchester United de Alex Ferguson e do Bola de Ouro Cristiano Ronaldo. Os Red Devils eram inclusive os atuais campeões europeus, mas o que se viu no relvado do Olímpico foi uma das maiores demonstrações de superioridade alguma vez registadas contra aquela equipa. De pé para pé, a bola ia deslizando no tapete verde, trocando os olhos aos ingleses que de forma inglória tentavam controlar um fenómeno chamado Lionel Messi. Desde cedo que a vantagem da formação espanhola se fez mostrar pelo letal Samuel Eto'o, abrindo espaço para que o astro argentino aparecesse na segunda parte a fazer aquilo que lhe valeria o primeiro prémio de melhor do mundo da sua carreira. Foi Leo quem apontou o segundo do Barcelona, que levantaria a orelhuda sem qualquer contestação. O Mundial de Clubes viria a fechar o ano de sonho do tiki-taka catalão, com um triunfo sobre os Estudiantes de La Plata após prolongamento, consagrando aquela como a melhor temporada da história do clube. Diz-se por aí que o mais difícil não será chegar ao topo, mas sim manter-se por lá. Ora, para o Barça de Guardiola, essa foi uma premissa fundamental. O bicampeonato de La Liga chegou no ano seguinte, com 99 pontos conquistados, assim como as supertaças europeia e espanhola. 2 anos envolvidos desde o início do trabalho, chegariam ainda mais troféus, mas desta vez com um gosto especial. A goleada de 5-0 ao Real Madrid gravou uma humilhação difícil de ultrapassar para os merengues, abrindo o livro para um capítulo dourado favorável aos blaugrana. Além da supertaça espanhola, nem os 40 golos de CR7 tiraram o tricampeonato espanhol ao Barcelona, ao qual se juntou mais uma Liga dos Campeões. Depois de deixar Arsenal e Shakhtar Donetsk pelo caminho, os culés tiveram uma nova chance para calcar os eternos rivais, que claramente não desperdiçaram. Vencendo

0: Sevilha a pintarem o marcador de azul graná. O tento de honra de Wayne Rooney foi insuficiente para evitar nova derrota dos Red Devils, que se curvaram perante o domínio de um adversário inigualável. Antes da despedida, Guardiola viria a conquistar mais uma supertaça espanhola contra o Real Madrid, uma Taça do Rei, eliminando os madrileiros pelo meio, um Mundial de Clubes goleando o Santos de Neymar, para além de uma supertaça europeia, vencida sobre o Futebol Clube do Porto, no Mónaco. Juntando beleza à funcionalidade, a brilhante geração dos catalães alimentou as vitórias da Espanha no Euro 2008, Mundial 2010 e Euro 2012, ajudando a construir a história de lendas como Carles Puyol, Gerard Piqué, Xavi Hernández e André Iniesta, ao qual se juntam nomes como Sergio Busquets, Víctor Valdés, Javier Mascherano e, claro, Lionel Messi. Fábricas, Villa, Thierry Henry e Samuel Eto'o são algumas das menções honrosas que cabem na memória dessa equipa maravilha, que mostrou a todo mundo uma nova forma de olhar para o desporto rei.
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2: São 2:30 da tarde.
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15: Vamos lá olhar agora para o perfil de mais um jogador aqui na primeira Rádio Desporto.
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0: Erling Haaland destaca-se como um dos avançados mais dominantes do futebol atual, com uma combinação rara de potência física e uma habilidade impressionante para finalizar. Com 1,94m de altura, alia a sua imponente presença física à agilidade, algo incomum para jogadores com a sua estatura. A sua capacidade de explosão é um dos traços mais marcantes, fazendo dele uma ameaça constante em transições rápidas e jogadas de contra-ataque, onde utiliza a sua velocidade para desmarcar-se

0: os defensores com facilidade. Taticamente, Haaland é extremamente eficaz em explorar o espaço entre os centrais, utilizando a sua leitura de jogo para se posicionar de forma ideal na área. O seu movimento sem bola é inteligente e calculado, muitas vezes temporizando as suas corridas para evitar estarem fora de jogo, e surge também no momento exato para finalizar com uma precisão clínica. Seja com o pé direito, esquerdo ou de cabeça, Haaland revela uma versatilidade incomum, o que o torna um dos avançados mais completos da sua geração. No contexto de equipas que jogam em transição, o jogador norueguês é praticamente imparável devido à sua velocidade e força. Porém, mesmo em equipas que preferem manter a posse de bola e enfrentar blocos baixos, o norueguês consegue ser decisivo ao jogar como referência no ataque, segurando a bola e atraindo defesas, o que cria espaço para os seus colegas de equipa. Esta capacidade de se adaptar a diferentes estilos de jogo mostra uma maturidade tática que vai muito além da sua tenra idade. Além disso, o Haaland é também eficaz na pressão alta, utilizando a sua força física para pressionar os defesas adversários e forçar erros, algo que o torna útil não só nas ações ofensivas, mas também na recuperação da posse de bola. Apesar de ser mais conhecido pelos seus golos, a sua ética de trabalho e a intensidade em campo mostram que é um jogador que contribui em várias fases do jogo. Com uma taxa de finalização impressionante e uma mentalidade focada em marcar golos em cada oportunidade, Haaland já se afirmou como uma das principais referências do futebol moderno, sendo sem dúvida um dos avançados mais difíceis de ser neutralizado pelas defesas adversárias.
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3: E agora seguimos com os craques da Liga Portuguesa, neste produto 100% palavra.
0: Givanildo Vieira de Sousa, mais conhecido como Hulk, é um dos grandes nomes do futebol brasileiro. Com uma carreira que se destaca pela sua força física, habilidade e precisão nos remates, Hulk teve passagens memoráveis por clubes como o Futebol Clube do Porto, Zenit de São Petersburgo e, claro, também pela seleção brasileira. Hulk começou a sua carreira no Brasil, mas foi no futebol asiático que deu os primeiros passos em termos internacionais, quando foi contratado pelo Kawasaki Frontale do Japão. Depois de passar por empréstimos no Consadole Sapporo e no Tóquio Verde, onde chamou a atenção pelos muitos golos marcados, Hulk começou a ganhar notoriedade e atraiu o interesse de clubes europeus. Em 2008, chegou a Portugal para representar o Futebol Clube do Porto, clube onde viveria uma das fases mais marcantes da sua carreira. Na sua primeira temporada, em 2008-2009, já mostrou o seu valor, contribuindo com 8 golos no campeonato e ajudando o Porto a conquistar o título da Primeira Liga. Rapidamente se tornou uma peça fundamental na equipa portista, destacando-se pela sua força, velocidade e capacidade de finalização. O auge da passagem de Hulk pelo Futebol Clube do Porto ocorreu na temporada de 2010-2011, quando o clube, comandado por André Villas-Boas, venceu a Liga Europa e dominou o cenário nacional, conquistando o Campeonato Português de forma invicta. Hulk foi crucial para essa campanha, terminando como o melhor marcador do campeonato com 23 golos e contribuindo também nas competições europeias. Ao todo, durante as 4 temporadas que passou no Dragão, o jogador brasileiro ajudou o clube a conquistar 4 títulos da Primeira Liga, 3 taças de Portugal, 3 supertaças Cândido de Oliveira e a já mencionada Liga Europa. O seu poderio físico transformou-o num dos jogadores mais temidos e admirados da Liga Portuguesa. A sua presença em campo era avassaladora e a sua capacidade de jogar tanto como extremo como avançado deu uma versatilidade tática ao Porto. Durante o tempo que passou em Portugal, Hulk marcou centenas de golos em competições domésticas e internacionais, consolidando-se como um dos melhores estrangeiros que já passaram pelo clube. Em 2012, após o sucesso em Portugal, o atleta foi vendido ao Zenit de São Petersburgo, da Rússia, por um valor recorde na altura. A transferência, avaliada em cerca de 60 milhões de euros, foi uma das maiores da história do futebol português. No Zenit, Hulk continuou a brilhar, ajudando a equipa russa a conquistar o campeonato da Premier League do país e diversas outras taças nacionais. No entanto, mesmo com o sucesso na Rússia, o impacto que teve no Futebol Clube do Porto será sempre lembrado como um dos pontos mais altos da sua carreira. Hulk também teve uma carreira internacional de sucesso, já que foi convocado regularmente para a seleção brasileira, tendo disputado torneios importantes como o Campeonato do Mundo de 2014, realizado no próprio país, e os Jogos Olímpicos de Londres em 2012, onde conquistou a medalha de prata. Embora tenha enfrentado algumas críticas ao longo do tempo na seleção, principalmente pelo seu estilo de jogo físico, Hulk contribuiu com momentos importantes e jogou ao lado de grandes estrelas como Neymar e Oscar. Depois de deixar o Zenit, aventurou-se no futebol chinês, defendendo o Shanghai Sipg, onde continuou a exibir a sua potência e talento, conquistando títulos nacionais. Em 2021, regressou ao Brasil para jogar pelo Atlético Mineiro, onde rapidamente se tornou uma das referências da equipa, ajudando o clube a conquistar o Brasileirão e a Copa do Brasil, somando assim mais alguns títulos para a sua já vitoriosa carreira. Em resumo, o Hulk deixou uma marca indelével no futebol mundial, especialmente em Portugal, onde se tornou um ídolo do futebol do Porto. A sua força, habilidade e capacidade de decisão transformaram-no numa das figuras mais icónicas a vestir a camisola azul e branca, sendo sempre lembrado no clube como legado do incrível Hulk.
4: Me preocupo muito chegar pela porta da frente, sair pela porta da frente, sair valorizado, sair respeitado, então isso não tem preço. Então procuro estar com a cabeça boa para jogar. Graças a Deus, quando eu cheguei, eu saí pela porta da frente. Quando eu tiro a camisa que faço a pose do Hulk, assim, a galera vai à loucura, então foi especial.
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3: E seguimos agora nesta emissão com mais um craque mundial.
0: Franz Beckenbauer, nascido em Munique a 11 de setembro de 1945, é uma lenda incontestável do futebol. A sua carreira, tanto a nível de clubes como internacional, fez dele um dos maiores jogadores da história. Começou a sua trajetória no Bayern de Munique, onde se destacou rapidamente pela sua elegância e habilidade. Beckenbauer fez a sua estreia na equipa principal do Bayern em 1964 e rapidamente se estabeleceu como uma figura central. Sob a sua liderança, o Bayern conquistou 3 títulos da Bundesliga em 69, 72 e 73 e 3 taças dos clubes campeões europeus em 1974, 75 e 76. A posição de líbero que Beckenbauer redefiniu permitiu-lhe não apenas atuar na defesa, mas também contribuir ofensivamente. A sua visão de jogo e a habilidade em avançar com bola mudaram a forma como a posição era jogada. Foi ainda premiado com o Ballon d'Or, ou o melhor jogador da Europa, em 1972 e 76, refletindo o seu impacto no futebol europeu. Na seleção da Alemanha Ocidental, Beckenbauer também deixou a sua marca. Foi o capitão de equipa que venceu o Campeonato do Mundo em 1974 e, na final realizada no Estádio Olímpico de Munique, a Alemanha Ocidental derrotou os Países Baixos por 2-1. O jogador alinhou com o ombro deslocado, demonstrando uma coragem e uma liderança notáveis que se tornaram lendárias. Além disso, foi fundamental na vitória no Euro de 1972, onde a Alemanha Ocidental derrotou a União Soviética na final. Após o sucesso no Bayern de Munique, Beckenbauer transferiu-se para o New York Cosmos em 1977. Lá continuou a influenciar o futebol, ajudando a promover o desporto nos Estados Unidos. Com sua presença, o Cosmos conquistou o campeonato em 1977 e 78 e a sua estadia acabou por ser crucial para popularizar o futebol no país, oferecendo uma nova visibilidade à modalidade. Após a sua aposentadoria como jogador, Beckenbauer continuou a deixar a sua marca como treinador. Em 1990, levou a seleção da Alemanha Ocidental à vitória no Campeonato do Mundo da Itália, tornando-se no único a ganhar o Mundial, tanto como jogador quanto como treinador. Sob a sua liderança, a Alemanha derrotou a Argentina por 1-0 na final, com um golo de penalti de Andreas Brehme. Beckenbauer também teve um papel significativo na administração do futebol. Em 2006, foi um dos principais organizadores do Campeonato do Mundo da Alemanha, ajudando a garantir o sucesso do torneio. A sua influência estendeu-se à administração da FIFA, onde contribuiu também para a formulação de políticas globais para o futebol. O legado de Franz Beckenbauer é marcado pela sua inovação tática, conquistas impressionantes e impacto duradouro no futebol. O Kaiser continua a ser uma referência para muitos, sendo para sempre lembrado como um dos maiores defesas e jogadores de todos os tempos.

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2: O FC Kaiserslautern é um dos clubes mais respeitados do futebol alemão, com uma história rica e momentos marcantes, tanto a nível nacional como europeu. Fundado em 1900, o clube é sediado na cidade com o mesmo nome, no estado da Renânia-Palatinado, e tem uma tradição profunda no futebol germânico, sendo especialmente conhecido pelos títulos conquistados e pela apaixonada base de adeptos. O Kaiserslautern ganhou destaque pela primeira vez nos anos de 1950, quando conquistou 4 títulos da Bundesliga num período de grande sucesso. O clube alcançou a sua primeira grande glória em 1951, com a conquista do campeonato alemão, e o sucesso continuou na década seguinte, com títulos em 53, 54 e 55, estabelecendo-se como um dos clubes mais dominantes da Alemanha Ocidental. O período mais notável da história recente do Kaiserslautern foi na década de 1990, quando a equipa alcançou uma série de feitos notáveis que deixaram uma marca indelével no futebol alemão. Sob o comando do treinador Otto Rehagel, o Kaiserslautern conquistou a Bundesliga em 91-92, apenas um ano após a promoção para a primeira divisão. Este feito é amplamente reconhecido como um dos maiores na história do futebol germânico, dado que o clube havia sido promovido da segunda divisão apenas uma temporada antes. O trabalho de Rehagel na promoção e subsequente conquista da Liga é amplamente celebrado como um exemplo notável de gestão e desenvolvimento da equipa. Em 1996, o Kaiserslautern continuou a brilhar ao vencer a Taça da Alemanha, completando uma dupla de títulos impressionante. O sucesso na Taça veio após uma vitória por 1-0 sobre o Borussia Mönchengladbach na final, consolidando o status do clube como uma força respeitada no futebol do país. Outro momento notável da história do clube foi a conquista da Supertaça da Alemanha em 1991, onde derrotaram o Hamburgo por 2-1. Além dos sucessos domésticos, o Kaiserslautern também fez algumas aparições notáveis nas competições europeias, com o clube a ter a oportunidade de competir na Taça dos Clubes Campeões Europeus e na Taça UEFA durante os anos 90, embora não tenha conseguido conquistar os principais troféus europeus. No entanto, a participação em tais competições foi um reconhecimento da qualidade da equipa e da sua capacidade de competir em nível internacional. Nos anos seguintes, o Kaiserslautern enfrentou desafios e períodos de declínio. A equipa teve dificuldades em manter a sua posição na Bundesliga e experimentou descidas à segunda divisão. A gestão do clube e a estabilidade financeira foram questões que afetaram o desempenho da equipa nas décadas seguintes, mas apesar destes desafios, o Kaiserslautern continuou a ser uma peça importante no futebol alemão e manteve uma base de adeptos apaixonados que apoiaram o clube durante os altos e baixos. Em termos de infraestruturas, o clube joga os seus jogos no Stadion der Betzenberg, conhecido por ser um dos estádios mais intimidantes da Alemanha devido ao ambiente vibrante e apaixonado. O estádio tem capacidade para cerca de 49 mil espectadores e é um dos locais mais icónicos do futebol germânico. O Kaiserslautern também é conhecido pela sua contribuição para o desenvolvimento de talentos no futebol alemão, já que o clube teve vários jogadores notáveis ao longo dos anos, incluindo Klaus Toppmöller, Rainer Bonhoff e mais recentemente Omar Gaber e Clemens Fritz. A história do Kaiserslautern é uma mistura de sucessos e desafios, marcada por uma grande época nos anos 90 e por uma reputação de ser um clube que sabe como competir no mais alto nível. O sucesso do emblema durante a era de Rehagel é particularmente memorável e o Kaiserslautern continua a ser, por isso, uma parte importante do panorama do futebol alemão, com uma base de adeptos leal e um legado de conquistas que define a sua rica história.
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1: Grandes feitos também se destacaram em reviravoltas épicas, onde clubes e seleções reverteram desvantagens quase impossíveis para conquistar vitórias memoráveis. Está na altura de mais um grande feito histórico aqui na primeira rádio de desporto.
2: A conquista da Taça UEFA pelo Futebol Clube do Porto em 2003 é um marco histórico não só para o clube, mas também para o futebol português. Sob a liderança de José Mourinho, o Porto viveu uma temporada memorável, culminando com a vitória na final em Sevilha, 21 de maio de 2003, frente ao Celtic de Glasgow. Esse triunfo foi o prenúncio de uma era de ouro para os dragões e colocou Mourinho no mapa do futebol mundial como um dos melhores treinadores da sua geração. A caminhada do Porto até à final foi notável, começando com uma fase de grupos sólida e consistentes prestações nas eliminatórias. A equipa portista despachou adversários de renome, como o Panathinaikos, o Lan e a Lazio, que então contava com várias estrelas do futebol europeu. O estilo de jogo do Futebol Clube do Porto, caracterizado por uma defesa sólida e um ataque dinâmico e eficiente, rapidamente chamou a atenção. Jogadores como Deco, Ricardo Carvalho, Maniche e Derlei assumiram papéis fulcrais na equipa e tornaram-se figuras essenciais para o sucesso dos Dragões. Na final, disputada no Estádio Olímpico de Sevilha, o Futebol Clube do Porto enfrentou um Celtic aguerrido, liderado por Martin O'Neill e com um dos avançados mais temidos da época, Henrik Larsson. O jogo foi intenso e cheio de emoções, como se esperava numa final. final europeia. O Futebol Clube do Porto abriu o marcador aos 32 minutos com um gol de Derlei, mas a resposta do Celtic não demorou, com o Larsen a empatar o jogo logo no início da segunda parte. Deco, o maestro da equipa portista, conduzia as jogadas ofensivas com maestria e foi dos seus pés que surgiu a jogada que resultaria no segundo golo, apontado por Dmitry Alenichev aos 54 minutos. Contudo, o Celtic voltou a igualar, novamente por intermédio de Larsen, mostrando uma resiliência impressionante. O empate a 2 golos levou o jogo para prolongamento e foi aí que os dragões demonstraram a sua força mental e a superioridade técnica. Derlei, que já tinha marcado na primeira parte, voltou a brilhar ao fazer o 3-2 aos 115 minutos, no momento que viria a selar a primeira vitória do Futebol Clube do Porto numa competição europeia desde a Taça dos Clubes Campeões Europeus em 1987. Além dos heróis em campo, José Mourinho foi uma das figuras da conquista. A sua capacidade de leitura de jogo e de motivação dos jogadores foi crucial para o sucesso da equipa. Ao longo da temporada, Mourinho demonstrou ser um mestre tático, sabendo adaptar a equipa conforme o adversário e explorando ao máximo as qualidades individuais dos seus jogadores. Para muitos, esta vitória foi apenas o início do que se seguiria na época seguinte, quando o Porto se consagraria campeão europeu na Liga dos Campeões de 2004. A vitória do Futebol Clube do Porto na Taça UEFA de 2003 foi vista como um triunfo histórico para o futebol português. Não só reforçou o estatuto do clube como uma potência europeia, como também elevou a figura de Mourinho, que seria cobiçado por grandes emblemas europeus. Além disso, o desempenho de jogadores como Deco, que ganhou o prémio de melhor jogador em campo na final, colocou-os na mira dos maiores clubes do continente. Deco, em particular, seria transferido para o Barcelona um ano mais tarde, onde continuaria a sua carreira de sucesso. Este título marcou o início de uma era de hegemonia do Futebol Clube do Porto, tanto a nível interno como europeu. Após a conquista da Taça UEFA, o clube dominaria o futebol português nos anos seguintes e continuaria a brilhar no cenário internacional. O triunfo em Sevilha não só significou a primeira vitória do Futebol Clube do Porto na Taça UEFA, mas também uma mudança no paradigma do futebol português, mostrando que era possível competir e vencer ao mais alto nível na Europa. Esta campanha gloriosa não será apenas recordada pelos adeptos dos Dragões, mas por todos os que apreciam o futebol. A forma como a equipa construiu o seu caminho até ao troféu, enfrentando adversários complicados e mantendo sempre um nível elevado de rendimento, foi um exemplo claro de como a equipa bem estruturada e liderada pode alcançar o sucesso. Esta conquista continua a ser celebrada como uma das maiores noites do futebol português e a Taça UEFA de 2003 é uma peça importante no legado do Futebol Clube do Porto, presente também no Museu do Estádio do Dragão.
3: Para a Nisha recuperar a bola. Felicitar Marco Ferreira, Douglas, Derlei a ficar com a bola para marcar. E vai ser gol! Costa e também Vítor Bahia. E as imagens finais são de alegria azul e branca.
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6: Faltou ser um pouco mais efetivo e quem sabe a gente poderia ter concretizado melhores oportunidades e ter feito um placar mais elástico na primeira parte, mas enfim, agora é, como eu falei, mudar o tipo, pensar na quinta-feira que a gente tem uma decisão.
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5: 14:52.
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5: E agora seguimos com o perfil do jogador neste produto 100% palavra.
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2: Son Heung-min é um dos jogadores mais completos e versáteis da Premier League, conhecido pela sua capacidade de atuar em várias posições no ataque, embora se destaque principalmente como extremo esquerdo. Uma das características mais evidentes no seu jogo é a sua capacidade de finalizar com ambos os pés, tornando-o imprevisível para os defesas. Seja em jogadas rápidas de transição ou em ataques mais organizados, Son demonstra uma inteligência tática notável ao ler os espaços vazios e saber exatamente quando acelerar o jogo. taticamente, é um mestre em aproveitar as costas da defesa adversária. A sua velocidade, aliada a um excelente timing nas corridas, permite-lhe quebrar linhas defensivas e criar oportunidades de golo de forma consistente. É particularmente eficaz em sistemas de contra-ataque, onde a sua aceleração e habilidade para finalizar em situações de um contra um são mortais. Além disso, o seu entendimento com colegas de ataque torna-o uma peça vital em jogadas combinadas e trocas rápidas de posição. O sul-coreano também é altamente eficaz na pressão sem bola, algo essencial em sistemas de jogo que privilegiam a pressão alta. Son não só pressiona os defesas com intensidade, mas também tem a capacidade para se reposicionar rapidamente para bloquear linhas de passe, demonstrando um excelente sentido de jogo defensivo e compromisso com o trabalho em equipa. Este aspecto tático é frequentemente subvalorizado, mas é crucial para manter a consistência defensiva do seu conjunto. Outro ponto forte do seu jogo é a movimentação inteligente ao cortar da ala para o centro. Não fica apenas à espera de cruzamentos, mas é muito proativo ao movimentar-se para as zonas mais centrais, o que lhe permite ter uma posição privilegiada para rematar de longe ou até combinar com os médios ofensivos. O seu remate de média e longa distância é outra arma letal no seu arsenal, com capacidade de golos de fora da área que muitas vezes decidem jogos. Com uma qualidade técnica refinada, velocidade e inteligência tática, Son é um jogador que pode atuar em múltiplos sistemas e é extremamente difícil de anular. A sua versatilidade, quer como criador de jogo, quer como finalizador, faz dele um dos jogadores mais decisivos e completos no futebol mundial.
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1: Agora nesta emissão seguimos com os craques da Liga Portuguesa, aqueles que mais se destacaram. O talento desses craques imortalizou-os, mas a vida pós-carreira nem sempre é fácil e alguns enfrentam também desafios em manter a mesma relevância. É para ouvirmos também aqui nestas emissões da Primeira Rádio Desporto esses craques que mais se destacaram na Liga Portuguesa.
2: Liedson da Silva Muniz, ou simplesmente Liedson, deixou uma marca indelével no futebol português, especialmente no Sporting Clube de Portugal, clube que representou durante grande parte da sua carreira europeia. Nascido a 17 de dezembro de 1977 em Cairo, no Brasil, o avançado começou tarde a sua trajetória no futebol profissional. Após passar por diversos trabalhos fora do desporto, incluindo o de empacotador, ingressou nas divisões inferiores do futebol brasileiro, onde chamou a atenção pela sua capacidade de finalização e mobilidade. A primeira grande oportunidade surgiu em 2002, quando foi contratado pelo Flamengo. No entanto, o verdadeiro salto na carreira aconteceu com a transferência para o Corinthians, onde as suas atuações despertaram o interesse do futebol europeu. Foi o Sporting Clube de Portugal que em 2003 decidiu apostar no avançado de 25 anos, que rapidamente se tornaria um ícone do clube. Na sua chegada a Portugal, Liedson enfrentava o desafio de adaptar-se a um novo futebol com uma dinâmica distinta daquela do Brasil. No entanto, a sua adaptação foi rápida e notável. Liedson destacou-se imediato pelo seu faro para o golo e pela agilidade, características que lhe valeram o apelido de Levezinho. A sua capacidade de movimentação inteligente no ataque, aliada a uma frieza notável nas finalizações, tornaram-no numa peça fundamental na equipa do Sporting. Entre 2013 e 2011, Liedson jogou 313 partidas pelo Sporting, onde marcou 173 golos, sendo 125 na Primeira Liga. Esta marca coloca-o entre os maiores goleadores da história do clube e também da competição. Mais do que apenas um finalizador, Liedson era um jogador que se destacava pela entrega em campo. A sua capacidade de pressionar os defesas adversários e de estar no lugar certo à hora certa faziam dele um avançado completo, capaz de mudar o rumo de um jogo a qualquer momento. Ao longo da sua passagem pelo Sporting, o Levezinho colecionou momentos inesquecíveis. Um dos seus maiores feitos foi o desempenho em clássicos, especialmente contra o Benfica, rival histórico dos Leões. Liedson ganhou a reputação de carrasco dos encarnados, tendo marcado 15 golos em 22 encontros contra o Benfica, número que o eternizou na memória dos adeptos sportinguistas e gerou um misto de respeito e temor nos rivais. A sua importância para o Sporting foi evidente nos títulos conquistados durante a sua estadia. Embora a tão desejada Primeira Liga tenha escapado, Liedson ajudou o clube a conquistar duas taças de Portugal em 2006-2007 e 2007-2008 e duas supertaças Cândido de Oliveira em 2007 e 2008 também. Além disso, foi peça-chave na caminhada do Sporting até à final da Taça UEFA de 2005, onde os Leões acabaram por ser derrotados pelo CSKA de Moscovo num jogo disputado em Alvalade. O sucesso e popularidade de Lietzen em Portugal foram de tal forma notórios que em 2009 o jogador foi naturalizado português e passou a representar a seleção nacional. Com a camisola de Portugal, disputou 15 partidas e marcou 4 golos, incluindo um importante tento contra a Dinamarca nas eliminatórias para o Mundial de 2010. Lietzen foi convocado para o torneio realizado na África do Sul, onde ajudou Portugal a atingir os oitavos de final. Apesar do seu peso histórico no Sporting, Lietzen despediu-se do clube em 2011, regressando ao Brasil para representar o Corinthians, onde ainda venceu o Campeonato Brasileiro e a Taça de Libertadores. Mesmo com o regresso à sua terra natal, o carinho e o respeito que os adeptos do Sporting lhe dedicam mantiveram-se inalterados, fazendo de Lietzen uma das figuras mais queridas do clube de Alvalade. No início de 2013, regressou a Portugal para uma breve passagem pelo Futebol Clube do Porto, surpreendendo muitos adeptos, dado o seu histórico com o rival Sporting. No entanto, a sua estadia nos Dragões foi curta e discreta, com apenas 7 jogos e um gol marcado. Mesmo sem grande protagonismo no Porto, Lietzen terminou a temporada com a conquista de um título da Primeira Liga, tendo feito inclusive a assistência para o histórico golo de Kelvin no clássico frente ao Sport Lisboa e Benfica, em que os Dragões conquistaram o Campeonato Nacional. Pouco depois, decidiu pendurar as chuteiras, encerrando uma carreira repleta de sucessos e golos memoráveis.
9: Tudo começou na minha volta para o Corinthians, em 2011, né? Seleção portuguesa, que eu tive a honra e o privilégio de disputar a Copa do Mundo e ter representado essa camisa com muito orgulho, muito carinho, ter feito um gol na Copa do Mundo contra a Coreia do Norte em 2010, então marcou muito.
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12: São 3 da tarde.
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16: Depois de uma primeira temporada marcada por instabilidade financeira, mas também por desilusões no plano desportivo e apostas falhadas no comando técnico, com Vítor Bruno e Martin Anselmi, André Villas-Boas consegue cumprir uma das grandes promessas feitas aos sócios: devolver o Futebol Clube do Porto aos títulos nacionais. No segundo ano de presidência, o líder azul e branco celebra a conquista do campeonato, recolocando o clube no topo do futebol português, depois de já ter conquistado a supertaça Cândido Oliveira em 2024-2025. O sucesso ganha ainda maior dimensão pelo simbolismo histórico. Nem Jorge Nuno Pinto da Costa conseguiu conquistar o campeonato tão cedo no seu percurso presidencial, já que o histórico dirigente apenas festejou o primeiro título nacional no terceiro ano de mandato. Desde que assumiu a liderança do clube, André Villas-Boas soma já vários troféus ligados ao futebol profissional. Ainda antes de assumir o controlo total da SAD, viu o Futebol Clube do Porto conquistar a Taça de Portugal e pouco depois, já como principal rosto da estrutura, celebrou também a Supertaça. Agora junta-lhes o Campeonato Nacional, faltando apenas a Taça da Liga no panorama interno. Conhecido pela ambição e exigência, André Villas-Boas consegue assim afirmar-se não apenas na gestão e reorganização do clube, mas também no sucesso desportivo, reforçando a ideia de que o Futebol Clube do Porto entrou numa nova era, novamente habituada a vencer. Esta segunda-feira é dia de Sporting Vitória Sport Clube, Clube na Golo FM, partida referente à 32ª ronda da Liga. O encerramento da jornada na antecâmara para a partida, Rui Borges começou por felicitar o Futebol Clube do Porto pela conquista do campeonato, considerando que os Dragões foram a formação mais consistente ao longo da época e que acabaram por justificar o título conquistado. Já sobre o Vitória, o técnico leonino destacou a evolução da equipa orientada por Gil Ameiras. Questionado sobre o desgaste físico e mental da equipa nesta fase da temporada, Rui Borges reconheceu que existe algum cansaço acumulado, mas recusou utilizá-lo como desculpa para os resultados recentes. Sem querer alimentar polémicas externas, o treinador evitou comentar declarações vindas do Futebol Clube do Porto ou entrar em guerras fora das quatro linhas. Apesar do momento menos positivo, Rui Borges mostrou-se confiante para a reta final do campeonato. Sporting Vitória Sport Clube, esta segunda-feira, às 20h15, com relato na Golo FM. O Sporting Clube de Braga empatou diante do Estoril a uma bola. A formação orientada por Carlos Vicente entrou melhor e colocou-se em vantagem ainda na primeira parte, com Mário Dorgueles a marcar aos 23 minutos. O controle inicial dos minutos não se traduziu, contudo, numa vantagem mais confortável, permitiu ao adversário manter-se na discussão do resultado. Na segunda metade, o Estoril cresceu e acabou por chegar ao empate aos 78 minutos, por intermédio de Yanis Begraoui, fixando o resultado final e impediu os bracarenses de fecharem já a questão do quarto posto. Apesar da igualdade, o Braga mantém-se na quarta posição com 57 pontos, agora com 5 de vantagem sobre o Famalicão, que tinha empatado frente ao Benfica na véspera. No final da partida, Carlos Vicente mostrou-se satisfeito com a exibição do conjunto bracarense, valorizando o esforço que a equipa tem vindo a realizar nas últimas semanas. O técnico espanhol destacou também a capacidade de resposta do grupo perante os vários problemas físicos e lesões que têm afetado o plantel nesta fase da temporada.
14: A esfuerzo top de todos, partido 58 de la temporada, ya batimos el récord de Braga en la historia en una temporada, por tanto ahora ya todo lo que viene es extra. Y bueno, muy contento por cómo los chicos afrontaron el partido, porque vienes de muchos esfuerzos muy buenos, con gente que no está, y los que estuvieron han tenido... a pesar de no estar al 100%, porque obviamente jugamos el jueves a la noche, a pesar de no estar al 100%, se pusieron al frente y dijeron: mister, vamos con el equipo, vamos por el equipo, y se demostró en el campo, ¿no?
17: Y la buena noticia, Dan Carlos, es que para quinta-feira no leva mazelas del juego de hoy. Mesmo con los jugadores ya un bocadinho no limite, saíram todos bien del juego.
14: Sí, sí. Parece que sí, espero no llevarme alguna otra noticia en forma de percance físico, pero sí, sí, obviamente con el esfuerzo de hoy en las piernas, porque eso no se lo quita a nadie, pero sí, sí, ahora a poner toda nuestra energía en ayudarlos a recuperar y a preparar bien lo mejor que podamos, sabiendo que estamos al límite, pero lo mejor que podamos para ir allí a Alemania el jueves e intentar conseguir una cosa que sería obviamente histórica.
16: Já o técnico adjunto do Estoril, Brian, considerou que a equipa teve ocasiões suficientes para chegar ao segundo gol, destacando ainda a atitude competitiva demonstrada pelos jogadores ao longo da partida. Na análise ao encontro, sublinhou a personalidade, o caráter e a forma como o grupo conseguiu responder às dificuldades do jogo.
18: Sim, sempre tivemos possibilidades de fazer mais gols. Braga também, mas em estes tempos, quando estamos um gol por debaixo, son momentos donde los jugadores de Estoril revelan su personalidad como personas, y yo creo que demostramos un carácter fantástico y que pudimos en este estadio contra este adversario hacer este tipo de desempeño.
16: Este empate, que surge numa fase exigente do calendário dos minhotos, que na próxima quinta-feira visitam o Friburgo na segunda mão das meias-finais da Liga Europa, depois de terem vencido por 2-1 no primeiro encontro. Já o Estoril segue no nono lugar, com 38 pontos. Rio Ave e Gil Vicente empataram a 0 numa partida bem disputada, mas sem eficácia. No final da partida, César Peixoto mostrou-se satisfeito com a qualidade do encontro, apesar do empate, considerando que partidas deste nível ajudam a valorizar o futebol português. O treinador destacou a competitividade, a intensidade e o espetáculo proporcionado pelas duas equipas ao longo do encontro. O técnico abordou ainda a luta pelo quinto lugar.
19: Sim, eu acho que... Primeiro, acho que foi um bom jogo. Acho que são este tipo de jogos que valorizam o nosso campeonato, valorizam o futebol português, valorizam os jogadores, valorizam os treinadores, valorizam toda a gente. Quem veio ao estádio acho que vai satisfeito, e quem viu na televisão também. duas boas equipas, uma primeira parte mais equilibrada, nós ali com alguma dificuldade na primeira fase de pressão alta, diria, mas que corrigimos depois ao intervalo, e acho que numa segunda parte onde nós fomos mais incisivos, apesar do Rio Ave ter uma oportunidade ali clara também de que o Dani acaba por defender, mas acho que tivemos mais volume, tivemos mais situações. Faltou-nos discernimento na zona de decisão, metemos muita gente, depois o cruzamento, o último passo, o último remate, não fomos felizes nesse aspecto, mas foi um bom jogo da equipa. A equipa mostrou coragem, mostrou capacidade, mostrou alma também e organização para vir cá a lutar pelos três pontos. Era um jogo que nós sabíamos que era mais uma final para nós. Levámos um ponto, queríamos três, mas seguimos na luta. Nós mantemos. A verdade é que nós queremos competir até ao final, nós queremos dar luta até ao final. O nosso objetivo não era este. Com a nossa capacidade, com a nossa qualidade, batemos muitos recordes, batemos seja interno, seja externo, seja jogos fora, jogos em primeira volta, ou seja, fez muita coisa boa. As pessoas não se podem esquecer disto. O Gil Vicente, o ano passado, lutou até para não descer a divisão, até as últimas jornadas. Nós vimos cá de baixo e conseguimos instalar cá em cima muito rapidamente num ano de crescimento do clube, de crescimento dos jogadores. Saíram 16 jogadores, depois ainda saiu o Andrew e saiu o Pablo, entraram 11, depois mais 3 ou 4, ou seja, quase uma equipa renovada, uma equipa nova, onde nós conseguimos enquadrar, criar um bom grupo de qualidade, que temos capacidade de competir até ao final. Acho que isto é importante. Acho que não temos sido muito felizes agora nesta parte final. Em alguns momentos sofremos 2 ou 3 golos a acabar os jogos em que nós podíamos ter mais um ponto ou outro. Também culpa nossa em alguns momentos não termos a capacidade de segurar o resultado e se calhar até ganhar, mas deixe-me dizer que também nesta parte final, e é mais fácil, e deixe-me dizer isto aqui porque aqui não há como cortar, fala-se mais dos grandes, fala-se mais do Benfica, do Porto, do Sporting, mas que têm acontecido algumas coisas estranhas, e isto há outras lutas, não seja só pelo título, há esta luta da Conference League, a luta do quinto lugar, em que nós sentimos que às vezes acontecem algumas coisas estranhas nas últimas jornadas, têm acontecido, que não nos têm beneficiado assim muito, mas nós continuamos aqui na luta, continuamos de cabeça levantada, jogamos de igual para igual, seja contra quem for, viemos aqui fora de casa perante uma boa equipa que está muito bem agora na segunda volta, fazer um bom jogo, valorizar o espetáculo, valorizar o campeonato, como disse inicialmente, que isto foi o que nós nos propusemos desde o início do campeonato e vamos acabar desta forma. Isto para mim deixa-me muito satisfeito, não abdicamos da nossa ideia, não abdicamos de competir e queremos competir até ao final. Acho que o importante é que nos deixem competir até ao final, porque só faz bem ao campeonato e faz bem a toda a gente.
16: Informação orientada por César Peixoto, não conseguiu aproveitar a oportunidade de reduzir distâncias para o topo da tabela, soma agora 50 pontos e mantém-se no 6º posto. A equipa de Barcelos fica assim a 2 pontos do Famalicão, que ocupa a 5ª posição, potencialmente de acesso à Liga Conferência, dependendo ainda do desfecho da Taça de Portugal. Do outro lado, o Rio Ave entrou em campo já com a permanência assegurada e voltou a não conseguir regressar às vitórias. Depois de uma derrota e um empate nas duas jornadas anteriores, a equipa vilacondense soma agora 35 pontos e mantém-se no 12º lugar. O Tondela venceu o Casa Pia por 1-0 em Rio Maior. O encontro ficou marcado por um momento determinante logo após o intervalo, quando Cassiano foi expulso com vermelho direto aos 55 minutos. Quem aproveitou essa vantagem acabou por ser o Tondela, que chegou ao golo ao minuto 68. Bebeto, de grande tonalidade, não tremeu. Nos instantes finais, o jogo voltou a aquecer, com nova expulsão, desta vez Livolan. No final da partida, Gonçalo Feio assumiu que o triunfo alcançado teve um peso emocional diferente do habitual. Destacou a importância especial da vitória, tanto para a equipa como para todo o contexto envolvente do jogo. O treinador mostrou-se satisfeito com a resposta dada dentro de campo e deixou claro que este foi um resultado vivido de forma particularmente marcante.
20: Significa muito, significa um pequeno prémio pelo trabalho, sacrifício e pelas dores que este plantel tem passado. Significa continuarmos a lutar junto com a nossa gente, com os nossos adeptos, que hoje também cá tiveram, e continuar a missão, desde que eu falo, desde o início, de continuar na Primeira Liga. Significa mais um passo nos milagres que acontecem em Tondela. E significa que continuamos na luta para alcançar o objetivo.
16: Com este triunfo, o Tondela passa a somar 25 pontos, mantém-se no 17º lugar, mas reduziu apenas para um ponto de distância para o Casa Pia, orientado por Álvaro Pacheco, que segue com 26, na posição de acesso ao play-off de permanência, com 2 jornadas ainda por disputar. A luta pela continuidade no principal escalão permanece assim em aberto.
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22: Tem uma música, a torcida do Flamengo canta aí, é assim: olele, olá lá, o Romário vem aí e o bicho vai pegar.
2: Romário de Sousa Faria, mais conhecido apenas como Romário, é um dos maiores atacantes da história do futebol, famoso pela sua incrível capacidade de finalização e instinto goleador. Nascido no Rio de Janeiro, a 29 de janeiro de 1966, Romário iniciou a sua carreira profissional no Vasco da Gama, clube onde rapidamente se destacou pelo seu faro pelo golo. No Vasco, onde estreou em 1985, foi campeão carioca e começou a atrair as atenções internacionais, especialmente pelo seu desempenho no Campeonato Sul-Americano de Sub-20, em 1985. Em 88, transferiu-se para o PSV Eindhoven, nos Países Baixos, onde consolidou a sua fama de goleador. No PSV, Romário foi 3 vezes campeão neerlandês e venceu 2 taças dos Países Baixos, enquanto se tornava no melhor marcador do campeonato em 3 ocasiões. O seu faro de golo, velocidade e agilidade tornaram-no de uma das maiores estrelas do futebol europeu, atraindo o interesse de clubes ainda maiores. Em 1993 foi contratado pelo Barcelona, onde jogou sob o comando de Johan Cruyff, na famosa equipa conhecida como Dream Team. Na sua primeira temporada, Romário marcou 30 golos em La Liga, liderando o Barcelona ao título espanhol e terminando como o melhor marcador da competição. Encantava com a sua técnica, dribles curtos e, claro, com a capacidade quase inata de encontrar o fundo das redes. Durante este período, o atacante firmou-se também como uma das principais figuras da seleção brasileira. A consagração máxima do baixinho vem em 1994, quando foi peça-chave na conquista do Campeonato do Mundo pela seleção do Brasil, nos Estados Unidos. Formando uma terrível dupla de ataque com Bebeto, Romário foi o melhor jogador do torneio e marcou 5 golos, garantindo o tetracampeonato mundial para o Brasil. Este desempenho valeu-lhe a Bola de Ouro da FIFA como o melhor jogador do mundo em 1994. Após a glória no Campeonato do Mundo, Romário voltou ao Brasil em várias ocasiões, jogando novamente pelo Flamengo e pelo Vasco da Gama, com passagens também por clubes como o Valência, no qual não conseguiu atingir o mesmo sucesso. Contudo, foi no Vasco que Romário manteve a sua relação mais forte, regressando ao clube por diversas vezes e ajudando a conquistar títulos importantes, como o Campeonato Brasileiro de 2000 e a Taça Mercosul, onde foi figura de destaque. Ao longo da sua longa carreira, alcançou o feito de marcar mais de 1000 golos, somando os golos em partidas oficiais e não oficiais. Este registro fez dele um dos poucos jogadores da história a alcançar tal marca, colocando-o no patamar dos maiores goleadores de sempre. Romário é lembrado pela sua autoconfiança, personalidade forte e pelo seu grande lema.
23: Quando eu nasci, o Papai do Céu apontou o dedo e falou: esse é o cara.
2: Após a sua retirada do futebol, enveredou pela carreira política, tornando-se senador no Brasil, onde continua a exercer grande influência. A sua contribuição para o futebol mundial, especialmente para o Brasil, é inegável, e o seu legado como um dos mais letais atacantes de sempre continua a ser celebrado.

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0: Vamos lá olhar agora para mais um gigante adormecido aqui na Primeira Rádio Desporto.
1: O Stade de Reims, fundado em 1931, é um dos clubes mais emblemáticos da história do futebol francês. Durante as décadas de 1940 e 1950, a equipa dominou o cenário nacional e europeu, estabelecendo-se como uma potência que rivalizava com os maiores clubes do continente. Sob a liderança do carismático treinador Albert Batteux, o Reims viveu a sua era dourada, marcada por um futebol elegante e ofensivo e por um elenco que contava com alguns dos maiores talentos da história do futebol francês, como Raymond Kopa e Just Fontaine. A ascensão do Stade Reims começou após a Segunda Guerra Mundial, quando o clube conseguiu conquistar o seu primeiro título da Liga em 1949. Este foi o primeiro de 6 títulos que o clube arrecadaria nas décadas seguintes, consolidando a sua supremacia no futebol francês. Com um estilo de jogo fluido, apoiado com uma sólida organização tática, o Reims rapidamente se tornou uma força dominante. Durante os anos de ouro do clube, não foram apenas os títulos nacionais que se acumularam. A instituição foi também pioneira no cenário europeu, alcançando a final da primeira Taça dos Clubes Campeões Europeus, em 1956. Essa mesma final de 1956, jogada contra o poderoso Real Madrid, foi uma das mais emocionantes da história do futebol. O Stade Reims começou de forma brilhante, marcando 2 golos cedo, mas acabou por ser derrotado por 4-3 num jogo memorável. Apesar do desfecho, essa campanha europeia foi um marco para o clube e uma prova da sua qualidade no contexto internacional. Raymond Kopa, a estrela da equipa, destacou-se tanto que após essa final foi contratado pelo próprio Real Madrid, onde se tornaria um dos maiores ícones do futebol mundial. Sem Kopa, o Reims não desmoreceu e voltou a atingir a final da Taça dos Campeões em 1959, mas novamente o Real Madrid seria o carrasco, vencendo por 2-0. No entanto, essa era do Stade Reims não foi apenas marcada por derrotas nas finais europeias. A equipa conseguiu conquistar inúmeros títulos nacionais e estabelecer um estilo de jogo admirado em toda a Europa. O sistema ofensivo, baseado na criatividade e velocidade, era algo revolucionário para a época e muitos dos jogadores da equipa acabaram por brilhar também ao serviço da seleção francesa. Just Fontaine, por exemplo, tornou-se um dos maiores avançados da história do futebol, imortalizando-se ao marcar 13 golos no Mundial de 1958, um recorde que ainda hoje permanece. O sucesso do Stade Reims na década de 1950 deve-se em grande parte à visão de Albert Batteux, que conseguiu criar uma equipa altamente competitiva e atrativa. O clube era uma fábrica de talentos, fornecendo jogadores de classe mundial tanto para a seleção francesa como para os principais clubes europeus. Contudo, o declínio começou a fazer-se sentir no início dos anos 1960, à medida em que os principais jogadores se foram retirando ou transferindo para outras equipas. Sem a força das suas estrelas e com a crescente competição, o Stade Reims começou a perder a sua influência tanto no plano nacional como internacional. Nos anos 70, o clube já não conseguia competir ao mais alto nível e acabou por descer de divisão. A queda foi abrupta e o Stade Reims, que outrora dominara o futebol francês, passou por longos períodos de obscuridade, navegando entre as divisões inferiores do futebol gaulês. Mesmo assim, o legado da equipa imortal dos anos 50 e 60 nunca foi esquecido e o nome Stade Reims continuou a ser sinónimo de glória e história. Foi apenas no século XXI que o clube começou a reerguer-se. Depois de longos anos afastados da Ligue 1, o Stade Reims começou a primeira divisão do futebol francês em 2012, com uma nova geração de jogadores e a ambição de recuperar algum do prestígio perdido. Embora longe dos dias de glória das décadas de 50 e 60, o clube tem-se estabelecido como uma presença regular na Liga Francesa, procurando recuperar a sua identidade histórica e reconquistar o respeito que outrora tinha.
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1: A Liga dos Campeões é indiscutivelmente a competição mais mediática de clubes e para qualquer equipa fora do eixo de elite da Europa, a tarefa de a vencer é uma verdadeira missão impossível. Contudo, para o Futebol Clube do Porto de 2004, o impossível foi mesmo feito. Com um plantel que vinha da conquista da Taça UEFA no ano anterior, a par de um treinador que começava a despertar atenções, os portistas partiram para a prova milionária a correr por fora rumo às fases mais adiantadas. Num grupo em que se inseria o Golias Real Madrid, a formação lusa não se deixou intimidar por um arranque em falso. O empate em Belgrado frente ao Partizan e a derrota nas Antas contra os madrileiros fez com que os azuis e brancos entrassem para a terceira jornada da fase de grupos obrigados a ganhar em França. Em Marselha, no inferno do Velodrome, Didier Drogba chegou a assustar, contudo, uma reviravolta épica daria um novo fogo à equipa de José Mourinho. Alenichev fez o 3-2 ao minuto 81, dando a primeira de três vitórias consecutivas aos Dragões. Um novo triunfo em casa, frente aos franceses, além de mais três pontos conquistados ao Partizan, deram a qualificação garantida para os oitavos de final, embora o empate no Santiago Bernabéu, na última jornada, tivesse impedido a chegada à primeira posição do grupo. O castigo pelo segundo lugar traduziu-se no sorteio da fase eliminar, onde o Futebol Clube do Porto teve pela frente nada mais nada menos do que o Manchester United de Sir Alex Ferguson. Não obstante, um bis do sul-africano Benny McCarthy deu uma vitória por 2-1 na primeira noite europeia do novo estádio do Dragão, resultado precioso para a deslocação a Old Trafford, que se revelou absolutamente dramática. A perder desde a meia hora, graças a um gol de Paul Scholes, os portugueses tiveram que esperar até ao minuto 90 para verem Costinha, o ministro, a lançar uma festa que terminou com Mourinho a sprintar pelo relvado do Teatro dos Sonhos. Há quem diga que foi esse momento icónico que catapultou os portistas para a sua grande epopeia, que continuaria de vento em popa nos quartos de final. Uma vitória por 2-0 em casa, a somar a um empate em França, fizeram os números do triunfo frente ao campeão francês Olympique de Lyon. Eliminados os pesos pesados, restava uma última pedra no caminho do Futebol Clube do Porto. O surpreendente Deportivo La Coruña, vizinho galego dos Dragões, tinha despachado as velhas raposas do Milan e Juventus, partindo com confiança para o embate ibérico. No entanto, o conjunto português revelou uma consistência defensiva extraordinária, mantendo a baliza a zeros nos jogos das duas mãos, algo que fez com que o penalti de Derlei, no Riazor, desse a passagem à final. A 26 de maio de 2004, o Futebol Clube do Porto batia de frente com o AS Mónaco de Didier Deschamps, que contava com figuras como Patrice Evra, Jérôme Roten, Ludovic Guilly e Fernando Morientes. Na Arena of Schalke, em Gelsenkirchen, os azuis e brancos alinharam com Vítor Bahia na baliza, Paulo Ferreira, Jorge Costa, Ricardo Carvalho e Nuno Valente na muralha defensiva, Costinha, Maniche e Pedro Mendes no meio-campo, para além da magia de Deco e do jovem Carlos Alberto no apoio ao ninja Derlei. O que era para ser uma final equilibrada, desde cedo se tornou o inverso, com Carlos Alberto a fazer o primeiro aos 39, seguido dos golos de Deco e Dmitry Alenichev já na segunda parte, aos 71 e 75 minutos. Dos monegastos não chegou qualquer resposta, pelo que o emblema da cidade invicta viria mesmo a tornar-se campeão da Europa pela segunda vez na sua história. Desde aí que a Liga dos Campeões não voltou a ser vencida por uma equipa fora das quatro principais ligas, algo que confere uma importância ainda maior à conquista azul e branca.
2: Foi um sonho tornado realidade e temos que desfrutar disso.
3: Quando fizemos o segundo gol, eu penso que em futebol tudo é possível, não? Temos que acreditar sempre que as coisas podem mudar, mas com o 2-0 pareceu-me que o jogo estava dando.
2: É uma sensação boa, acho que é única, não é? Em termos de clube é uma coisa fantástica, vencer uma Liga dos Campeões é o máximo que um jogador acho que pode conseguir. E a sensação é boa, guardar ela bem em casa, deixar bem guardada, para mais tarde recordar.
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0: São 15h26.
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7: A versatilidade é uma marca dos melhores, que podem jogar em várias posições e adaptar-se a diferentes sistemas de jogo. É o perfil do jogador que destacamos agora na primeira Rádio Desporto.
1: Perfil do jogador. Dušan Vlahović, nascido a 28 de janeiro de 2000 em Belgrado, na Sérvia, é um avançado reconhecido pela sua imponência física, capacidade de finalização e presença na área. Iniciou a sua carreira profissional no Partizan de Belgrado, onde chamou a atenção pela sua impressionante capacidade de marcar golos desde cedo. Em 2018, Vlahovic transferiu-se para a Fiorentina, na Série A italiana, onde rapidamente se destacou como um dos jovens talentos mais promissores da Liga. Durante a temporada de 2020-2021, teve uma atuação notável, terminando como o segundo melhor marcador da Série A, o que levou a um aumento significativo no seu perfil e interesse de grandes clubes europeus. No início de 2022, Vlahovic transferiu-se para a Juventus, uma das maiores equipas de Itália. Nesse clube, continuou a demonstrar a sua qualidade, contribuindo com golos e assistências em competições nacionais e internacionais. A sua presença física e habilidade para finalizar em situações complicadas tornaram-no uma peça fundamental do ataque da equipa. Além do sucesso a nível de clubes, Vlahovic também é um jogador importante para a seleção sérvia. Fez a sua estreia internacional em 2019 e tem sido uma presença constante na equipa, ajudando a Sérvia em competições como o Campeonato da Europa e as qualificações para o Campeonato do Mundo. Mais recentemente, Vlahovic continua a ser um dos principais avançados da Juventus e um dos talentos mais promissores do futebol europeu, consolidando a sua reputação como um goleador prolífico e um jogador de classe mundial.
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0: São 3 da tarde e 29 minutos.
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4: Esta segunda-feira é dia de Sporting Vitória Sport Clube na Golo FM, partida referente à 32ª ronda da Liga. O encerramento da jornada na antecâmara para a partida, Rui Borges começou por felicitar o Futebol Clube do Porto pela conquista do campeonato, considerando que os Dragões foram a formação mais consistente ao longo da época e que acabaram por justificar o título conquistado. Já sobre o Vitória, o técnico leonino destacou a evolução da equipa orientada por Gil Ameiras. Questionado sobre o desgaste físico e mental da equipa nesta fase da temporada, Rui Borges reconheceu que existe algum cansaço acumulado, mas recusou utilizá-lo como desculpa para os resultados recentes. Sem querer alimentar polémicas externas, o treinador evitou comentar declarações vindas do Futebol Clube do Porto ou entrar em guerras fora das quatro linhas. Apesar do momento menos positivo, Rui Borges mostrou-se confiante para a reta final do campeonato. Sporting Vitória Sport Clube, esta segunda-feira, às 20h15, com relato na Gol FM. O Sporting Clube de Braga empatou diante do Estoril uma bola, a formação orientada por Carlos Vicens entrou melhor e colocou-se em vantagem ainda na primeira parte, com Mário Dorgueles a marcar aos 23 minutos. O controle inicial dos minutos não se traduziu, contudo, numa vantagem mais confortável, permitiu ao adversário manter-se na discussão do resultado. Na segunda metade, o Estoril cresceu e acabou por chegar ao empate aos 78 minutos, por intermédio de Yanis Begraoui, fixando o resultado final e impediu os bracarenses de fecharem já a questão do quarto posto. Apesar da igualdade, o Braga mantém-se na quarta posição com 57 pontos, agora com 5 de vantagem sobre o Famalicão, que tinha empatado frente ao Benfica na véspera. No final da partida, Carlos Vicente mostrou-se satisfeito com a exibição do conjunto bracarense, valorizando o esforço que a equipa tem vindo a realizar nas últimas semanas. O técnico espanhol destacou também a capacidade de resposta do grupo perante os vários problemas físicos e lesões que têm afetado o plantel nesta fase de temporada.
5: O esforço top de todos, partido 58 de la temporada, ya batimos el récord de Braga en la historia en una temporada, por tanto ahora ya todo lo que viene es extra. Y bueno, muy contento por cómo los chicos afrontaron el partido, porque vienes de muchos esfuerzos muy buenos con gente que no está, y los que estuvieron han tenido a pesar de no estar al 100%, porque obviamente jugamos el jueves a la noche, a pesar de no estar al 100%, se pusieron al frente y dijeron: mister, vamos con el equipo, vamos por el equipo, y se demostró en el campo, ¿no?
6: Y la buena noticia de Dan Carlos es que para quinta-feira no leva mazelas del juego de hoy. Mesmo con los jugadores ya un bocadinho no limite, siguieron todos bien del juego.
5: Sí, sí. Parece que sí, espero no llevarme alguna otra noticia en forma de percance físico, pero sí, sí, obviamente con el esfuerzo de hoy en las piernas, porque eso no se lo olvida a nadie, pero sí, sí, ahora a poner toda nuestra energía en ayudarlos a recuperar y a preparar bien lo mejor que podamos, sabiendo que estamos al límite, pero lo mejor que podamos para ir allí a Alemania el jueves e intentar conseguir una cosa que sería obviamente histórica.
4: Já o técnico adjunto do Estoril, Brian, considerou que a equipa teve ocasiões suficientes para chegar ao segundo gol, destacando ainda a atitude competitiva demonstrada pelos jogadores ao longo da partida. Na análise ao encontro, sublinhou a personalidade, o caráter e a forma como o grupo conseguiu responder às dificuldades do jogo.
7: Sim, sempre tivemos possibilidades de fazer mais gols. Braga também, mas em estes tempos, quando estamos um gol por debaixo, son momentos donde los jugadores de Estoril revelan su personalidad como personas, y yo acho que demostramos un carácter fantástico, y que pudimos en este estadio contra este adversario hacer este tipo de desempeño.
4: Este empate, que surge numa fase exigente do calendário dos minhotos, que na próxima quinta-feira visitam o Friburgo na segunda mão das meias-finais da Liga Europa, depois de terem vencido por 2-1 no primeiro encontro. Já o Estoril segue no 9º lugar, com 38 pontos. Rio Ave e Gil Vicente

0: Empataram a zero numa partida bem disputada, mas sem eficácia. No final da partida, César Peixoto mostrou-se satisfeito com a qualidade do encontro, apesar do empate, considerando que partidas deste nível ajudam a valorizar o futebol português. O treinador destacou a competitividade, a intensidade e o espetáculo proporcionado pelas duas equipas ao longo do encontro. O técnico abordou ainda a luta pelo quinto lugar.
1: Sim, eu acho que... Primeiro, acho que foi um bom jogo. Acho que são este tipo de jogos que valorizam o nosso campeonato, valorizam o futebol português, valorizam os jogadores, valorizam os treinadores, valoriza toda a gente. Quem veio ao estádio acho que vai satisfeito, e quem viu na televisão também. Duas boas equipas, uma primeira situações, faltou-nos discernimento na zona de decisão, metemos muita gente, depois o cruzamento, o último passo, o último remate, não fomos felizes nesse aspecto, mas foi um bom jogo da equipa. A equipa mostrou coragem, mostrou capacidade, mostrou alma também e organização para vir cá a lutar pelos três pontos. Era um jogo que nós sabíamos que era mais uma final para nós. Levámos um ponto, queríamos três, mas seguimos na luta.
0: A formação orientada por César Peixoto não conseguiu aproveitar a oportunidade de reduzir distâncias para o topo da tabela. Soma agora 50 pontos e mantém-se no sexto posto. A equipa de Barcelos fica assim a 2 pontos do Famalicão, que ocupa a 5ª posição, potencialmente de acesso à Liga Conferência, dependendo ainda do desfecho da Taça de Portugal. Do outro lado, o Rio Ave entrou em campo já com a permanência assegurada e voltou a não conseguir regressar às vitórias. Depois de uma derrota e um empate nas 2 jornadas anteriores, a equipa vilacondense soma agora 35 pontos e mantém-se no 12º lugar.
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12: Óscar Cardoso, mais conhecido como Taquara, é um dos maiores goleadores da história recente do futebol sul-americano e europeu. Nascido a 20 de maio de 1983 em Juan Eulogio Estigarribia, no Paraguai, Cardoso começou a sua carreira futebolística no modesto clube 3 de Fevereiro, onde rapidamente se destacou pelo seu instinto goleador e capacidade física. Com 1,93m de altura e uma presença imponente na área, o avançado tinha todas as características para ser um sucesso como ponta de lança e rapidamente chamou a atenção de clubes maiores no seu país. A ascensão de Cardoso ao cenário internacional começou verdadeiramente em 2006, quando foi contratado pelo Newell's Old Boys da Argentina. No clube de Rosário, Cardoso tornou-se rapidamente uma referência ofensiva, marcando 21 golos em 33 jogos, um registro impressionante que despertou o interesse de clubes europeus. Foi então que em 2007, o Benfica, à procura de um avançado com capacidade para resolver jogos, apostou 9 milhões de euros na contratação do paraguaio, um valor elevado na época, mas que viria a ser amplamente justificado pelos feitos que se seguiriam. Cardoso chegou ao Benfica com grande expectativa e não demorou a justificar o

investimento. Na sua primeira época, marcou 22 golos em todas as competições, destacando-se pelo seu potente pé esquerdo, capaz de remates fulminantes de qualquer zona do campo. O paraguaio rapidamente ganhou o carinho dos adeptos benfiquistas, que o apelidaram de Taquara, uma referência à sua estatura e à sua capacidade de desferir remates potentes, tal como uma lança. Com a sua presença na área, Cardoso trouxe ao Benfica uma nova dimensão ofensiva. No entanto, foi na época de 2009-2010 que Óscar Cardoso viu o seu auge ao serviço do clube encarnado. Sob o comando de Jorge Jesus, o Benfica conquistou o título de campeão nacional e Cardoso sagrou-se o melhor marcador da Primeira Liga com 26 golos, números que reforçaram o seu estatuto como um dos mais letais avançados da Europa. Além disso, contribuiu para a vitória na Taça da Liga, demonstrando ser decisivo nos momentos mais importantes da época. A sua parceria com jogadores como Ángel Di María e Pablo Aimar foi fundamental para o sucesso ofensivo da equipa e Cardoso tornou-se o goleador de referência no Clube da Luz. Nas competições europeias, também foi protagonista, destacando-se pela sua capacidade de marcar em momentos decisivos. Em 2013, durante a campanha que levou o Benfica à final da Liga Europa, o avançado paraguaio marcou 2 golos na vitória sobre o Fenerbahçe nas meias finais, carimbando o passaporte do clube encarnado para a final contra o Chelsea. Embora o Benfica não tenha conseguido vencer o troféu, Cardoso deixou uma marca indelével, terminando como o melhor marcador da competição com 7 golos. Ao longo das suas 7 temporadas no Benfica, estabeleceu-se como uma lenda do clube, marcando o total de 172 golos em 293 jogos, o que o coloca entre os melhores goleadores da história do clube e o melhor não nascido em Portugal. O seu pé esquerdo era temido por defesas e guarda-redes e a sua capacidade de converter livres diretos e grandes penalidades tornou uma arma letal em qualquer situação de bola parada. Além dos 2 campeonatos nacionais conquistados, venceu também 5 taças da Liga e uma Taça de Portugal, sendo uma peça fundamental em todas estas conquistas. Em 2014, após uma longa e bem-sucedida carreira no Benfica, Cardoso transferiu-se para o Trabzonspor, da Turquia, onde continuou a mostrar a sua veia goleadora. Apesar de já não estar no seu auge físico, Cardoso manteve uma impressionante média de golos, marcando 25 em 66 jogos durante as 2 épocas em que representou o clube turco. A sua experiência e faro pelo golo ainda o tornavam um avançado respeitado, tanto no campeonato como nas competições europeias. Após a sua passagem pela Turquia, Cardoso ainda regressou à América do Sul, onde jogou pelo Libertad no Paraguai, consolidando-se como um ícone no futebol do seu país. A sua longevidade como jogador de topo e a consistência ao longo de uma carreira recheada de golos tornaram-no numa referência para várias gerações. Além disso, foi também um nome habitual na seleção paraguaia, tendo representado o seu país em várias edições da Copa América e nas eliminatórias para os Mundiais, somando mais de 50 internacionalizações. Com uma carreira marcada por golos, títulos e momentos decisivos, Óscar Cardoso será sempre lembrado como um dos grandes avançados da sua geração. No Benfica, o Taquara eternizou-se como um dos maiores goleadores da história do clube e a sua carreira é um testemunho de como o talento, aliado à capacidade de se reinventar, pode prolongar uma carreira ao mais alto nível durante muitos anos. Embora os tempos de glória tenham ficado para trás, Cardoso deixou uma marca indelével no futebol, especialmente em Portugal, onde o seu nome será para sempre sinónimo de golos e sucesso com a camisola das Águias.

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1: Marco van Basten é considerado um dos maiores avançados da história do futebol mundial, tanto pelo seu talento técnico como pela sua capacidade de marcar golos decisivos em momentos cruciais. Nascido a 31 de outubro de 1964, em Utrecht, nos Países Baixos, desde cedo demonstrou um talento inato para o futebol, seguindo os passos do pai, Joop van Basten, que também jogara profissionalmente. O jovem Marco começou a jogar no clube local, o Utrecht, mas rapidamente atraiu a atenção do Ajax, um dos gigantes do futebol neerlandês, onde ingressou aos 16 anos. Foi no Ajax que van Basten começou a destacar-se no cenário do futebol internacional. Fez a sua estreia na equipa principal em 1982, substituindo ninguém menos que o Johan Cruyff, uma das maiores lendas do clube. A transição não poderia ter sido melhor. Van Basten não só mostrou que estava à altura do desafio, como rapidamente se tornou o novo talismã da equipa. Na sua primeira temporada completa, em 1983-84, conquistou a sua primeira bota de ouro como o melhor marcador da Eredivisie, com 28 golos, um feito que repetiria várias vezes. A sua capacidade de finalização era extraordinária, combinando técnica refinada, inteligência tática e uma incrível habilidade acrobática que lhe permitia marcar golos de todos os ângulos e em todas as circunstâncias. Pelo Ajax, van Basten conquistou 3 campeonatos neerlandeses, 3 taças dos Países Baixos e, em 1987, a Taça das Taças, onde marcou o único gol na final contra o Lokomotiv Leipzig em Atenas. A sua carreira nos Países Baixos terminou com um impressionante registro de 128 golos em 133 jogos pelo clube de Amsterdão. Em 1987, van Basten transferiu-se para o AC Milan, um dos maiores clubes da Europa, que já contava com outros dois dos maiores talentos neerlandeses, Ruud Gullit e Frank Rijkaard. Sob o comando do lendário treinador Arrigo Sacchi, o Milan formou uma das melhores equipas de todos os tempos, com van Basten como o principal goleador. A sua chegada ao futebol italiano foi inicialmente marcada por dificuldades devido a uma grave lesão no tornozelo, mas após a recuperação, van Basten mostrou porque era considerado um dos melhores da sua geração. Nos anos seguintes, ajudou o Milan a conquistar 2 títulos da Taça dos Campeões Europeus, em 1989 e 1990, além de 4 campeonatos italianos. Na final de 1989, van Basten marcou 2 golos na vitória por 4-0 sobre o Steaua Bucareste, numa das exibições mais dominantes de uma equipa na história do futebol europeu. O avançado continuava a impressionar com a sua técnica, visão de jogo e, claro, com a sua capacidade de concretização. Um dos momentos mais memoráveis da sua carreira aconteceu ao serviço da seleção neerlandesa no Campeonato Europeu de 1988, na Alemanha. Van Basten foi o herói da competição, terminando como melhor marcador com 5 golos, incluindo o golo decisivo na final contra a União Soviética, um remate de primeira quase sem ângulo que é considerado um dos melhores golos da história das grandes competições. A sua exibição nesse torneio valeu-lhe a primeira das suas 3 bolas de ouro em 1988, 89 e 1992, reafirmando o seu estatuto como o melhor jogador do mundo naquela época. Infelizmente, a carreira de Van Basten foi encurtada devido a sucessivas lesões no tornozelo, culminando na sua reforma precoce aos 30 anos em 1995. O último jogo oficial aconteceu na final da Liga dos Campeões de 1993, onde o Milan foi derrotado pelo Marselha. Apesar das tentativas de recuperação, as lesões impediram de continuar a jogar ao mais alto nível, encerrando a carreira de um dos maiores talentos que o futebol já viu. Apesar de um percurso abreviado, Marco van Basten deixou uma marca indelével no futebol mundial. A sua combinação de elegância, poder e precisão fizeram dele uma verdadeira gazela nos relvados. Tanto no Ajax como no Milan, van Basten construiu um legado que perdura até hoje e os seus feitos pela seleção dos Países Baixos consolidaram o seu lugar na história. Mais tarde, após encerrar a carreira como jogador, ainda teve passagens como treinador, incluindo a seleção neerlandesa, mas será sempre lembrado pelos seus feitos dentro das quatro linhas.

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1: E agora seguimos com os gigantes adormecidos neste produto 100% palavra.
2: O Leeds United, fundado em 1919, é um dos clubes mais importantes do futebol inglês, com uma história de grandes conquistas e quedas dramáticas. O seu período áureo começou nos anos 1960 e 70, sob a liderança do treinador Don Revy, que transformou o Leeds numa das equipas mais fortes do país. Foi nessa época que o clube alcançou alguns dos seus feitos mais memoráveis. Dois títulos da primeira divisão inglesa em 68-69 e 73-74, uma FA Cup em 1972 e duas Taças das Cidades com Feiras, uma competição precursora da atual Liga Europa, em 1968 e 1971. Conhecido pelo estilo combativo e altamente disciplinado, o Leeds de Revy tornou-se uma referência de resiliência e combatividade, marcando a história do clube e do futebol britânico. Esta era dourada foi protagonizada por jogadores emblemáticos como Billy Bremner, Norman Hunter e Jack Charlton, que não só contribuíram para os sucessos dentro de campo, mas também personificaram o espírito destemido do clube. A saída de Revy, contudo, trouxe uma fase de instabilidade e o Leeds entrou em declínio, culminando na sua despromoção para a 2ª Divisão em 1982. O clube lutou anos para se reerguer, mas só na década de 1990 voltou a emergir no topo do futebol inglês. O renascimento do Leeds veio com o treinador Howard Wilkinson, que liderou o clube ao título da 2ª Divisão em 1990, garantindo a subida à primeira. Apenas duas épocas depois, em 1991-92, o Leeds surpreendeu ao vencer a última edição da 1ª Divisão antes da criação da Premier League. Com jogadores como Eric Cantona, Gary Speed e Gordon Strachan, o Leeds dominou a liga e conquistou o seu terceiro título inglês, trazendo nova glória aos adeptos e reforçando a imagem de uma equipa resiliente e vencedora. A mudança de milénio trouxe ao clube ambições renovadas, com investimentos em grandes nomes como Rio Ferdinand e Robbie Keane, e em 2001 o clube protagonizou uma campanha europeia inesquecível, alcançando as meias finais da Liga dos Campeões. No entanto, os gastos elevados e a gestão financeira arriscada levaram o clube a uma crise profunda. Em 2004, o Leeds acabou despromovido para o Championship, a 2ª Divisão, e em 2007 caiu ainda para a League One, a 3ª, marcando um período de sofrimento e dificuldades para os seus adeptos. Nos anos recentes, o Leeds United reencontrou o caminho de volta à elite, conseguindo finalmente a promoção à Premier League em 2020, sob o comando do carismático treinador Marcelo Bielsa. Esta recuperação fez renascer a esperança entre os seus adeptos, apesar de uma nova despromoção ao Championship, que ainda hoje carregam com orgulho a história do clube, sonhando em reviver os tempos de glória que marcaram o Leeds United como uma força do futebol inglês.
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5: Faltou ser um pouco mais efetivo e quem sabe a gente poderia ter concretizado melhores oportunidades e ter feito um placar mais elástico na primeira parte, mas enfim, agora é, como eu falei, mudar o tipo, pensar na quinta-feira que a gente tem uma decisão.
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1: Ficamos a 9 minutos das 16.
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1: E seguimos agora nesta emissão com os grandes feitos históricos.
2: Entre 2015 e 2018, o Real Madrid viveu um dos períodos mais dominantes da sua história, consagrando-se como uma verdadeira potência do futebol europeu, mais uma vez. Sob o comando de Zinedine Zidane, os merengues conseguiram um feito inédito na era da Liga dos Campeões, vencer o torneio três vezes consecutivas em 2016, 2017 e 2018. A espinha dorsal da equipa era formada por jogadores de classe mundial, como Cristiano Ronaldo, Sérgio Ramos, Luka Modric, Toni Kroos e Marcelo. A equipa combinava uma defesa defesa sólida, com um meio-campo criativo e uma frente de ataque letal, liderada pelo implacável Ronaldo. Na época de 2015-2016, o Real Madrid conquistou a 11ª Liga dos Campeões da sua história, derrotando o Atlético numa dramática final decidida nos penaltis. Com Zidane a assumir o comando da equipa em janeiro desse mesmo ano, o Real Madrid encontrou estabilidade e sucesso imediato. Nessa campanha europeia, jogadores como Gareth Bale e Karim Benzema também desempenharam papéis cruciais e a defesa, liderada por Ramos e Keylor Navas, foi impenetrável nos momentos mais importantes. Essa vitória foi o prelúdio para uma série histórica de conquistas. A temporada seguinte, de 2016-2017, foi ainda mais especial para os madridistas. Além de vencer novamente a Liga dos Campeões, desta vez ao derrotar a Juventus por 4-1 na final, o Real Madrid também quebrou uma seca de 5 anos sem vencer a La Liga, conquistando o título espanhol sob a liderança de Zidane. A equipa jogou um futebol fluido, equilibrando a posse de bola com rápidas transições ofensivas, e Cristiano Ronaldo, que foi o grande destaque da campanha europeia, especialmente na fase eliminar, marcou golos decisivos em todas as rondas. O meio-campo, composto por Kroos, Modric e Casemiro, consolidou-se como o motor do jogo da equipa. A consagração da hegemonia europeia veio em 2017-2018, quando os merengues venceram a sua 13ª Liga dos Campeões, novamente derrotando o Liverpool por 3-1 na final. Essa vitória tornou Los Blancos a primeira equipa a vencer 3 edições consecutivas do torneio no formato moderno da competição. Cristiano Ronaldo terminou a campanha como o melhor marcador, uma constante ao longo desses anos de ouro. Sérgio Ramos, com o seu espírito de liderança e capacidade de aparecer em momentos decisivos, também consolidou o seu lugar como um dos grandes capitães da história do clube. Este período é visto como uma das eras mais gloriosas do Real Madrid, não só pelos troféus conquistados, mas pela forma como a equipa soube dominar e adaptar-se aos desafios do futebol moderno. Ao todo, entre 2015 e 2018, a equipa ergueu 3 Ligas dos Campeões, 2 Supertaças Europeias, 2 Mundiais de Clubes e 1 título de La Liga, para além da Supertaça de Espanha. Esse domínio reafirmou o clube como a maior força da história do futebol mundial.
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4: O jogador ideal sabe equilibrar disciplina e criatividade, sendo imprevisível nos momentos decisivos. É para ouvir também todos os dias, aqui na primeira rádio de esporto, o perfil do jogador.
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2: Marquinhos, de nome completo Marcos Auás Correia, é um futebolista brasileiro nascido a 14 de maio de 1994 em São Paulo. Atualmente joga como defesa central no Paris Saint-Germain e é também uma peça-chave na seleção brasileira. Conhecido pela sua liderança em campo, capacidade de leitura de jogo e versatilidade, Marquinhos tem-se estabelecido como um dos melhores defesas do futebol mundial. Iniciou sua carreira no Corinthians, onde subiu nas camadas jovens até estrear-se pela equipa principal em 2012. Rapidamente chamou a atenção de clubes europeus e ainda nesse ano transferiu-se para a Roma, na Série A italiana. A sua passagem pelo futebol italiano foi curta, mas impactante, tendo apenas jogado uma época no clube romano. O seu desempenho sólido despertou o interesse de grandes clubes europeus e, em 2013, foi contratado pelo PSG. No Paris Saint-Germain, Marquinhos consolidou-se como um dos pilares defensivos da equipa. Desde a sua chegada, tem sido uma figura constante no eixo da defesa parisiense, adaptando-se a diferentes sistemas táticos e jogando também como lateral direito ou médio defensivo, quando necessário. Com o PSG, conquistou múltiplos títulos da Liga, Taças de França e Taças da Liga, além de ter desempenhado um papel crucial nas campanhas europeias do clube, incluindo a chegada à final da Liga dos Campeões em 2020. Além da sua carreira de sucesso ao nível de clubes, Marquinhos tem sido uma presença regular na seleção brasileira desde 2013. Representou o Brasil em diversas competições internacionais, incluindo a Copa América e o Campeonato do Mundo. A sua capacidade de liderança dentro de campo valeu-lhe a braçadeira de capitão em várias ocasiões. Nos últimos anos, Marquinhos tem sido amplamente reconhecido pela sua consistência, inteligência tática e caráter, qualidades que o tornam não só num líder natural no PSG, onde passou grande parte da sua carreira, mas também uma figura fundamental na defesa da seleção brasileira.
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7: E seguimos agora nesta emissão com mais um craque da Liga Portuguesa.
2: Radamel Falcão, o avançado colombiano nascido em 1986, tornou-se uma das maiores referências ofensivas do Futebol Clube do Porto e do futebol europeu na década de 2010. Chegou ao clube português em 2009, vindo do River Plate, com o desafio de substituir Lisandro López, um avançado que tinha deixado uma marca forte no Porto. No entanto, Falcão rapidamente mostrou que estava à altura da responsabilidade, revelando uma capacidade goleadora e um instinto de finalização que o destacaram desde o início. Na sua primeira época época com os Dragões, marcou 25 golos no campeonato, estabelecendo-se como uma das estrelas da equipa e conquistando o coração dos adeptos. A temporada seguinte, em 2010-2011, foi ainda mais memorável para Falcão e para o clube. Sob o comando de André Villas-Boas, o Futebol Clube do Porto alcançou uma campanha histórica, conquistando a Liga Europa, o campeonato, a Taça de Portugal e a Supertaça. Falcão foi absolutamente decisivo na campanha europeia, terminando a Liga Europa como o melhor marcador com 17 golos em 14 jogos, um recorde até hoje na competição. Na final contra o Braga, foi ele quem marcou o golo solitário que garantiu o título europeu aos Dragões, selando um dos momentos mais icónicos da sua carreira. O colombiano era conhecido pela sua presença constante na área e capacidade de decisão em jogos cruciais, sendo capaz de marcar tanto com os pés como com a cabeça, uma qualidade que o tornou um dos avançados mais temidos na Europa. Além dos golos, Falcão impressionava pela intensidade e dedicação em campo, características que fizeram dele um ídolo imediato para os adeptos portistas. A sua média de golos e a consistência nas exibições elevaram-no ao estatuto de uma das grandes figuras do clube na era moderna. No final da época de 2010-2011, depois de conquistar todos os títulos possíveis em Portugal, Falcão transferiu-se para o Atlético Madrid por uma quantia recorde para o clube espanhol na época. No entanto, o legado que deixou no Porto é inegável. Em apenas duas temporadas, o colombiano somou 72 golos em 87 jogos, um registro impressionante que o coloca entre os grandes avançados da história do clube. Ainda hoje é lembrado como um dos jogadores mais letais e talentosos que passaram pelo Futebol Clube do Porto e a sua mística como goleador permanece viva entre os adeptos. A passagem de Falcão pelos Dragões foi curta, mas profundamente marcante. A sua determinação, aliada a uma capacidade única de finalização, não só lhe renderam um lugar especial na história do clube, como também lançaram a sua carreira internacional. Em Portugal, Falcão é sinónimo de sucesso e conquista, sendo uma figura inesquecível para os portistas e para o futebol nacional.
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10: São 4 da tarde.
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14: Depois de uma primeira temporada marcada por instabilidade financeira, mas também por desilusões no plano desportivo e apostas falhadas no comando técnico, com Vítor Bruno e Martin Anselmi, André Villas-Boas consegue cumprir uma das grandes promessas feitas aos sócios, devolver o Futebol Clube do Porto aos títulos nacionais. No segundo ano de presidência, o líder azul e branco celebra a conquista do campeonato, recolocando o clube no topo do futebol português, depois de já ter conquistado a Supertaça Cândido Oliveira em 2024-2025. O sucesso ganha ainda maior dimensão pelo simbolismo histórico. Nem Jorge Nuno Pinto da Costa conseguiu conquistar o campeonato tão cedo no seu percurso presidencial, já que o histórico dirigente apenas festejou o primeiro título nacional no terceiro ano de mandato. Desde que assumiu a liderança do clube, André Villas-Boas soma já vários troféus ligados ao futebol profissional. Ainda antes de assumir o controlo total da SAD, viu o Futebol Clube do Porto conquistar a Taça de Portugal e pouco depois, já como principal rosto da estrutura, altura, celebrou também a Supertaça. Agora junta-lhes o Campeonato Nacional, faltando apenas a Taça da Liga no panorama interno. Conhecido pela ambição e exigência, André Villas Boas consegue assim afirmar-se não apenas na gestão e reorganização do clube, mas também no sucesso desportivo, reforçando a ideia de que o Futebol Clube do Porto entrou numa nova era, novamente habituada a vencer. Esta segunda-feira é dia de Sporting Vitória Sport Clube na Golo FM, partida referente à 32ª ronda da Liga, o encerramento da jornada. Na antecâmara para a partida, Rui Borges começou por felicitar o Futebol Clube do Porto pela conquista do campeonato, considerando que os Dragões foram a formação mais consistente ao longo da época e que acabaram por justificar o título conquistado. Já sobre o Vitória, o técnico leonino destacou a evolução da equipa orientada por Gil Ameiras. Questionado sobre o desgaste físico e mental da equipa nesta fase da temporada, Rui Borges reconheceu que existe algum cansaço acumulado, mas recusou utilizá-lo como desculpa para os resultados recentes. Sem querer alimentar polémicas externas, o treinador evitou comentar declarações vindas do Futebol Clube do Porto ou entrar em guerras fora das quatro linhas. Apesar do momento menos positivo, Rui Borges mostrou-se confiante para a reta final do campeonato. Sporting Vitória Sport Clube, esta segunda-feira, às 20h15, com relato na Gol FM. O Sporting Clube de Braga empatou diante do Estoril a uma bola. A formação orientada por Carlos Vicente entrou melhor e colocou-se em vantagem ainda na primeira parte, com Mário Dorgueles a marcar aos 23 minutos. O controle inicial dos minutos não se traduziu, contudo, numa vantagem mais confortável, permitiu ao adversário manter-se na discussão do resultado. Na segunda metade, o Estoril cresceu e acabou por chegar ao empate aos 78 minutos por intermédio de Yanis Begraoui, fixando o resultado final e impediu os bracarenses de fechar já a questão do quarto posto. Apesar da igualdade, o Braga mantém-se na quarta posição com 57 pontos, agora com 5 de vantagem sobre o Famalicão, que tinha empatado frente ao Benfica na véspera. No final da partida, Carlos Vicente mostrou-se satisfeito com a exibição do conjunto bracarense, valorizando o esforço que a equipa tem vindo a realizar nas últimas semanas. O técnico espanhol destacou também a capacidade de resposta do grupo perante os vários problemas físicos e lesões que têm afetado o plantel nesta fase da temporada.
12: O esforço top de todos, partido 58 da temporada, já batimos o récord de Braga em la história em uma temporada, portanto, agora já todo o que vem é extra. Y bueno, muy contento por cómo los chicos afrontaron el partido, porque vienes de muchos esfuerzos muy buenos con gente que no está, y los que estuvieron han tenido a pesar de no estar al 100%, porque obviamente jugamos el jueves a la noche, a pesar de no estar al 100%, se pusieron al frente y dijeron: mister, vamos con el equipo, vamos por el equipo, y se demostró en el campo, ¿no?
15: Y la buena noticia, Dan Carlos, es que para quinta-feira no leva mazelas del juego de hoy. Mesmo con los jugadores ya un bocadinho no limite, saíram todos bien del juego.
12: Sí, sí. Parece que sí, espero no llevarme alguna otra noticia en forma de percance físico, pero sí, sí, obviamente con el esfuerzo de hoy en las piernas, porque eso no se lo olvida a nadie, pero sí, sí, ahora a poner toda nuestra energía en ayudarlos a recuperar y a preparar bien lo mejor que podamos, sabiendo que estamos al límite, pero lo mejor que podamos para ir allí a Alemania el jueves e intentar conseguir uma coisa que seria obviamente histórica.
14: Já o técnico adjunto do Estoril, Brian, considerou que a equipa teve ocasiões suficientes para chegar ao segundo golo, destacando ainda a atitude competitiva demonstrada pelos jogadores ao longo da partida. Na análise ao encontro, sublinhou a personalidade, o caráter e a forma como o grupo conseguiu responder às dificuldades do jogo.
16: Sim, sempre tivemos possibilidades de fazer mais gols. Braga também, mas em estes tempos, quando estamos um gol por debaixo, são momentos onde os jogadores Estoril revelam sua personalidade como pessoas, e eu acho que demonstramos um carácter fantástico e que podemos em este estádio contra este adversário fazer este tipo de desempenho.
14: Este empate, que surge numa fase exigente do calendário dos minhotos, que na próxima quinta-feira visitam o Friburgo na segunda mão das meias-finais da Liga Europa, depois de terem vencido por 2-1 no primeiro encontro. Já o Estoril segue no 9º lugar com 38 pontos. Rio Ave e Gil Vicente empataram a zero numa partida bem disputada, mas sem eficácia. No final da partida, César Peixoto mostrou-se satisfeito com a qualidade do encontro, apesar do empate, considerando que partidas deste nível ajudam a valorizar o futebol português. O treinador destacou a competitividade, a intensidade e o espetáculo proporcionado pelas duas equipas ao longo do encontro. O técnico abordou ainda a luta pelo quinto lugar.
17: Sim, eu acho que... Primeiro, acho que foi um bom jogo. Acho que são este tipo de jogos que valorizam o nosso campeonato, valorizam o futebol português, valorizam os jogadores, valorizam os treinadores, valorizam toda a gente. Quem veio ao estádio acho que vai satisfeito, e quem viu na televisão também. Duas boas equipas, uma primeira parte mais equilibrada, nós ali com alguma dificuldade na primeira fase de pressão alta, diria, mas que corrigimos depois ao intervalo, e acho que numa segunda parte onde nós fomos mais incisivos, apesar do Rio Ave ter uma oportunidade ali clara também de que o Dani acaba por defender, mas acho que tivemos mais volume, tivemos mais situações. Faltou-nos discernimento na zona de decisão, metemos muita gente, depois o cruzamento, o último passo, o último remate, não fomos felizes nesse aspecto, mas foi um bom jogo da equipa. A equipa mostrou coragem, mostrou capacidade, mostrou alma também e organização para vir cá lutar pelos três pontos. Era um jogo que nós sabíamos que era mais uma final para nós. Levámos um ponto, queríamos três, mas seguimos na luta. Nós mantemos. A verdade é que nós queremos competir até ao final, nós queremos dar luta até ao final. O nosso objetivo não era este. Com a nossa capacidade, com a nossa qualidade, batemos muitos recordes, batemos, seja interno, seja externo, seja jogos fora, joga em primeira volta, ou seja, fez muita coisa boa. As pessoas não se podem esquecer disto. O Gil Vicente, o ano passado, lutou até para não descer de divisão até as últimas jornadas. Nós vimos cá de baixo e conseguimos instalar cá em cima muito rapidamente num ano de crescimento do clube, de crescimento dos jogadores. Saíram 16 jogadores, depois ainda saiu o Andrew e saiu o Pablo, entraram 11, depois mais 3 ou 4, ou seja, quase uma equipa renovada, uma equipa nova, onde nós conseguimos enquadrar, criar um bom grupo de qualidade, que temos capacidade de competir até ao final. Acho que isto é importante. Acho que não temos sido muito felizes agora nesta parte final. Em alguns momentos sofremos 2 ou 3 golos a acabar os jogos em que nós podíamos ter mais um ponto ou outro. Também culpa nossa em alguns momentos não termos a capacidade de segurar os resultados e se calhar até ganhar, mas deixe-me dizer que também nesta parte final, e é mais fácil, e deixe-me dizer isto aqui porque aqui não há como cortar, fala-se mais dos grandes, fala-se mais do Benfica, do Porto, do Sporting, mas que têm acontecido algumas coisas estranhas, e isto de há outras lutas, não seja só pelo título, há esta luta da Conference League, a luta do quinto lugar, em que nós sentimos que às vezes acontecem algumas coisas estranhas nas últimas jornadas, têm acontecido, que não nos têm beneficiado assim muito, mas nós continuamos aqui na luta, continuamos de cabeça levantada, jogamos de igual para igual, seja contra quem for, viemos aqui fora de casa perante uma boa equipa que está muito bem agora na segunda volta, fazer um bom jogo, valorizar o espetáculo, valorizar o campeonato, como disse inicialmente, que isto foi o que nós nos propusemos desde o início do campeonato e vamos acabar desta forma. Isto para mim deixa-me muito satisfeito, não abdicamos da nossa ideia, não abdicamos de competir e queremos competir até ao final. Acho que o importante é que nos deixem competir até ao final, porque só faz bem ao campeonato e faz bem a toda a gente.
14: A formação orientada por César Peixoto não conseguiu aproveitar a oportunidade de reduzir distâncias para o topo da tabela, soma agora 50 pontos e mantém-se no 6º posto. A equipa de Barcelos fica assim a 2 pontos do Famalicão, que ocupa a 5ª posição, potencialmente de acesso à Liga Conferência, dependendo ainda do desfecho da Taça de Portugal. Do outro lado, o Rio Ave entrou em campo já com a permanência assegurada e voltou a não conseguir regressar às vitórias. Depois de uma derrota e um empate nas duas jornadas anteriores, a equipa vilacondense soma agora 35 pontos e mantém-se no 12º lugar. O Tondela venceu o Casa Pia por 1-0 em Rio Maior. O encontro ficou marcado por um momento determinante logo após o intervalo, quando Cassiano foi expulso com vermelho direto aos 55 minutos. Quem aproveitou essa vantagem acabou por ser o Tondela, que chegou ao golo ao minuto 68. Bebeto, de grande tonalidade, não tremeu. Nos instantes finais, o jogo voltou a aquecer, com nova expulsão, desta vez Livolan. No final da partida, Gonçalo Feio assumiu que o triunfo alcançado teve um peso emocional diferente do habitual. Destacou a importância especial da vitória, tanto para a equipa como para todo o contexto envolvente do jogo. O treinador mostrou-se satisfeito com a resposta dada dentro de campo e deixou claro que este foi um resultado vivido de forma particularmente marcante.
18: Significa muito, significa um pequeno prémio pelo trabalho, sacrifício e pelas dores que este plantel tem passado. Significa continuarmos a lutar junto com a nossa gente, com os nossos adeptos, que hoje também cá tiveram, e continuar a missão desde que eu falo desde o início, continuar na Primeira Liga. Significa mais um passo nos milagres que acontecem em Tondela, e significa que continuamos na luta para alcançar o objetivo.
14: Com este triunfo, Tondela passa a somar 25 pontos, mantém-se no 17º lugar, mas reduziu apenas para um ponto de distância para o Casa Pia, orientado por Álvaro Pacheco, que segue com 26, na posição de acesso ao play-off de permanência, com duas jornadas ainda por disputar. A luta pela continuidade no principal escalão permanece, assim, em aberto.
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21: Andriy Shevchenko, ou simplesmente Sheva, é uma das maiores lendas do futebol mundial. Nascido a 29 de setembro de 1976, em Dvirkishnia, na Ucrânia, Shevchenko destacou-se desde cedo como um talento raro. Iniciou a sua carreira no Dinamo de Kiev, onde rapidamente impressionou pelo seu poderio físico, velocidade e capacidade de finalização, características que o tornariam um dos melhores avançados da sua geração. Foi sob a orientação do lendário treinador Valery Lobanovsky que Shevchenko desenvolveu a sua técnica apurada e instinto de matador. Nos anos 90, o Dinamo de Kiev era uma das principais potências do futebol da Europa de Leste e Shevchenko desempenhou um papel fundamental na equipa, ajudando-a a dominar o campeonato ucraniano e a ter presenças marcantes nas competições europeias. Na Liga dos Campeões de 1997-98, Sheva ganhou projeção internacional ao marcar um hat-trick frente ao Barcelona no Camp Nou, numa vitória por 4-0 que espantou o mundo do futebol. Esta exibição cativou os olhares dos grandes clubes europeus, mas foi o AC Milan que garantiria a sua contratação em 1999. A chegada de Shevchenko a Milão foi um dos momentos mais decisivos da sua carreira. Logo na sua primeira época, o avançado ucraniano mostrou ao mundo a sua capacidade letal, tornando-se o melhor marcador da Série A, com 24 golos. Shevchenko formou uma parceria ofensiva impressionante com nomes como Rui Costa e Kaká, ajudando o AC Milan a reconquistar o estatuto de potência europeia. Com a camisola rossonera, conquistou a Liga dos Campeões em 2003, quando o Milan venceu a Juventus na final, nas grandes penalidades. Shevchenko marcou o penalti decisivo e levou o clube de volta ao topo do futebol europeu. Entre os títulos que conquistou no Milan, destacam-se ainda um Scudetto em 2004, uma Supertaça italiana e uma Supertaça europeia. No entanto, foi o seu desempenho individual que marcou uma era no futebol europeu. Em 2004, Shevchenko venceu a tão cobiçada Bola de Ouro, sendo coroado o melhor jogador da Europa, um feito que colocou definitivamente o seu nome entre os grandes do futebol. Ao longo das suas 7 temporadas nos rossoneri, Shevchenko marcou 175 golos em 322 jogos, tornando-se o segundo melhor marcador da história do clube, apenas atrás do sueco Gunnar Nordahl. Em 2006, Shevchenko trocou o Milan pelo Chelsea, numa das transferências mais caras da história do futebol à época. No entanto, a sua passagem por Londres foi marcada por lesões e dificuldades de adaptação ao estilo de jogo mais físico e intenso da Premier League, e apesar de momentos de brilho, Shevchenko nunca conseguiu replicar o sucesso que tivera em Itália e após duas temporadas regressou ao Milan por empréstimo, mas os anos dourados já estavam para trás. Eventualmente voltou ao Dinamo de Kiev, onde jogou até ao final da sua carreira em 2012, fechando o ciclo no clube que o viu nascer para o futebol. A nível de seleções, Shevchenko foi a grande figura da Ucrânia durante quase duas décadas. O ponto alto da sua carreira internacional foi a qualificação da Ucrânia para o Mundial de 2006, a primeira vez que o país conseguiu tal feito desde a sua independência. Shevchenko, como capitão e líder, conduziu a equipa até aos quartos de final da competição, onde foram eliminados pela Itália. A sua contribuição para o futebol ucraniano vai muito além dos golos que marcou. Sheva continua a ser um símbolo nacional, sendo visto como um embaixador do futebol ucraniano no mundo. Após pendurar as botas, Shevchenko seguiu uma carreira como treinador, tendo assumido o comando da seleção ucraniana em 2016. Sob a sua liderança, a Ucrânia alcançou um feito notável no Euro 2020, chegando pela primeira vez aos quartos de final do torneio. Shevchenko provou que a sua visão de jogo não se limitava a ser um dos melhores avançados de sempre, mas também um estratega competente fora das quatro linhas. Com uma carreira recheada de títulos, golos e momentos históricos, Andriy Shevchenko é sem dúvida um dos jogadores mais icónicos do futebol mundial. O seu legado no AC Milan e na seleção ucraniana permanecerá por muito tempo e o seu nome estará sempre associado à excelência, classe e capacidade de superação, tanto dentro como fora dos relvados.

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2: A narrativa tua. Pá, muito honestamente, já disse isso ontem, não, nem sequer vou por aí. Ah, mas ganhou porque o Marseille tinha 10, mas ganhou porque era obrigado a ganhar o quem jogamos agora em casa. Vocês vão sempre buscar a narrativa que lhes interessa. Eu, a mim, preza-me dizer que desde que o Benfica ainda não perdi fora de casa,
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1: A Seleção Nacional de Hóquei em Patins começou em grande em Montreux, com uma goleada na frente à Suíça, por 6-1, na estreia do novo selecionador Reinaldo Ventura. Depois de conquistar o título europeu em Lordelo, em setembro, a equipa voltou a reunir-se neste ano, agora sob o comando de Ventura, e a estreia não poderia ter sido melhor. Portugal dominou desde cedo, Zé Miranda, aos 8 e Viti, aos 14, colocaram a seleção em vantagem, antes de Yannick, aos 17 minutos, reduzir para a Suíça. Elter Nunes, aos 24, voltou ampliados para 2 golos antes do intervalo. No segundo tempo, num penalti de Gonçalo Alves, aos 38 minutos, abriu caminho para a vitória. Viti, aos 41, viu que Robertson defender uma grande penalidade, mas Zé Miranda completou o hat-trick com 2 golos aos 45, fechando assim o marcador em 6-1. Os dois primeiros do grupo avançam para nas meias finais, enquanto as restantes equipas disputem os lugares do 5º ao 8º posto.
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2: Lothar Matthaus é uma das maiores lendas do futebol mundial, conhecido pela sua versatilidade, liderança e longevidade em campo. Nascido a 21 de março de 1961 em Erlangen, na Alemanha, Matthaus teve uma carreira que atravessou mais de 2 décadas, acumulando títulos tanto a nível de clubes como de seleções. Ao longo da sua carreira, destacou-se pela sua capacidade de jogar em várias posições, desde médio centro a líbero, sempre com uma entrega impressionante e uma visão de jogo apurada. Matthaus é o jogador com mais internacionalizações pela seleção alemã, com 150, e é reconhecido como um dos jogadores mais completos da sua geração. O seu percurso começou no Borussia de Mönchengladbach, onde rapidamente deu nas vistas. Após destacar-se na Bundesliga, Matthaus foi convocado para a seleção alemã, ainda jovem, integrando o plantel no Campeonato Europeu de 1980, onde a Alemanha Ocidental se sagrou campeã. No entanto, foi com a transferência para o Bayern de Munique, em 1984, que Matthaus se tornou uma estrela mundial. Nos seus primeiros anos no Bayern, conquistou 3 títulos da Bundesliga, afirmando-se como um dos melhores médios do futebol europeu. O seu futebol dinâmico, capaz de atacar e defender com a mesma eficiência, e o seu poderoso remate tornaram-no uma peça essencial no meio-campo bávaro. A nível internacional, Matthaus foi protagonista em diversas competições, mas os mundiais foram o palco onde mais brilhou. Esteve presente em 5 campeonatos do mundo, um recorde para a época, e em 1986, na final contra a Argentina, Matthaus teve a tarefa ingrata de marcar Diego Maradona, um confronto icónico que ajudou a definir a rivalidade entre ambos. Embora a Alemanha Ocidental tenha perdido a final, o talento de Matthaus já era amplamente reconhecido. Em 1988, o jogador fez uma mudança para o futebol italiano, assinando pelo Inter de Milão, onde jogaria um papel fundamental. Sob o comando de Giovanni Trapattoni, Matthaus levou o Inter à conquista da Série A em 1988-89, quebrando um jejum de 9 anos. Essa equipa do Inter é lembrada como uma das mais fortes da história do clube, e Matthaus foi a principal estrela, ajudando também a conquistar a Supertaça de Itália e a Taça UEFA em 91. A sua passagem por Itália solidificou o seu estatuto de um dos melhores jogadores do mundo. Mas foi no Mundial de 1990 que Matthaus viveu o seu maior momento. Capitaneando a seleção da Alemanha Ocidental, liderou a equipa até à vitória, conquistando o troféu em Itália. Matthaus foi o grande maestro do meio-campo, com exibições de encher o olho, marcando 4 golos no torneio, incluindo um dos mais belos da sua carreira, frente à Jugoslávia. Na final, a Alemanha Ocidental derrotou a Argentina de Maradona por 1-0, ligando a derrota de 1986 e coroando Matthaus como campeão do mundo. Após este feito, foi premiado com a Bola de Ouro em 1990, consolidando o seu lugar na elite do futebol global. Matthaus regressou ao Bayern em 1992, já como uma lenda viva. Na sua segunda passagem pelo clube, continuou a brilhar e já numa fase mais tardia da carreira, foi recuado para a posição de líbero, onde demonstrou a sua inteligência tática. Nos anos seguintes, ajudou o Bayern a vencer mais 4 títulos da Bundesliga e a Taça UEFA em 1996, tendo ainda um último grande momento internacional no Euro de 1996, onde a Alemanha, já unificada, voltou a conquistar o título europeu. Embora já não fosse figura central da equipa, o seu papel de líder foi decisivo. Aos 39 anos, Matthaus deu mais uma prova de longevidade, participando no Mundial de 1998, tornando-se o primeiro jogador a disputar 5 campeonatos do mundo. Encerrou a sua carreira internacional após o Euro 2000, mantendo o recorde de mais internacionalizações pela Alemanha. Continuou a jogar pelo Bayern até esse mesmo ano, antes de se despedir definitivamente do futebol no Metro Stars dos Estados Unidos. Lothar Matthaus é um nome que ressoa na história do futebol, não apenas pelas suas conquistas, mas também pelo espírito competitivo e capacidade de se reinventar ao longo de uma carreira tão longa. Com um impressionante total de 25 títulos conquistados, é uma verdadeira lenda do desporto.
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5: Podemos ganhar, é assim o futebol, sempre vamos acreditar até o fim. Unfortunately, hoje não foi possível, mas sempre vamos lutar assim até o fim.
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0: 5:45, boa tarde.
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2: O Steaua de Bucareste, um dos clubes mais icónicos da Roménia, tem uma história rica e marcada por grandes feitos no futebol europeu. Fundado a 7 de junho de 1947 como ASA Bucareste, o clube nasceu vinculado ao exército romeno, refletindo a forte ligação entre o desporto e o regime militar da época. Inicialmente, a equipa disputava competições nacionais com algum sucesso, mas foi em 1961 que o clube adotou o nome pelo qual ficaria famoso, Steaua, que significa estrela em romeno, e começou a cimentar a sua identidade vitoriosa. Nas décadas seguintes, o Steaua tornou-se uma força dominante no futebol romeno, mas foi nos anos 80 que o clube atingiu o apogeu da sua glória. Durante esse período, sob o comando do carismático treinador Emerich Jeannet, a equipa conquistou uma série de títulos nacionais e internacionais que catapultaram o clube para o estatuto de gigante europeu. O ponto culminante da sua história aconteceu na temporada de 1985-86, quando o Steaua surpreendeu o mundo do futebol ao conquistar a Taça dos Clubes Campeões Europeus, o equivalente à atual Liga dos Campeões. A caminhada histórica na competição europeia começou de forma modesta, mas à medida que o Steaua superava adversários poderosos, a confiança e o espírito de luta da equipa tornaram-se evidentes. A grande final, disputada a 7 de maio de 1986, no estádio Ramón Sánchez Pizjuán, em Sevilha, colocou o Steaua frente ao poderoso Barcelona, favorito claro à vitória. Num jogo tenso e de poucas oportunidades, o empate a zero manteve-se durante os 120 minutos de jogo, levando a decisão para as grandes penalidades. Foi então que a figura do guarda-redes Helmut do Kadam emergiu de forma heroica. Numa das exibições mais memoráveis de sempre em finais europeias, do Kadam defendeu 4 penaltis consecutivos, um feito inédito e ainda hoje lembrado com espanto pelos amantes do futebol. O Steaua venceu por 2-0 nas penalidades, tornando-se o primeiro clube da Europa de Leste a erguer o mais prestigiado troféu do futebol europeu. Esta conquista, além de colocar o clube nos anéis da história, representou um momento de enorme orgulho para a Roménia, então sob o regime comunista de Nicolae Ceaușescu. Após a vitória na Taça dos Campeões, o Steaua de Bucareste consolidou-se como uma das potências do futebol europeu. O clube voltou a brilhar em 1987, quando venceu a Supertaça Europeia, ao derrotar o poderoso Dinamo de Kiev por 1-0. Este período de ouro do Steaua, que se estendeu até 1989, ficou marcado pela presença de jogadores lendários como Marios Lacatos, um dos mais carismáticos avançados do futebol romeno, e ainda Victor Piturca, um avançado letal. Estes e outros craques faziam parte do chamado Esquadrão Imortal, uma equipa que dominava tanto a nível interno como nas competições internacionais. A equipa chegou ainda à outra final da Taça dos Campeões em 1989, mas foi derrotada pelo AC Milan, numa das melhores equipas da época. No plano doméstico, o Steaua continuou a acumular títulos. Durante a década de 1980, venceu várias edições da Divisia A, o Campeonato Romeno e Taças Nacionais. A hegemonia do clube era incontestável e o domínio no futebol romeno refletia à força de uma equipa que contava com uma geração de ouro dos jogadores. No entanto, a transição política e social na Roménia, com a queda do regime comunista em 1989, trouxe desafios para o Steaua. A separação do clube em relação ao exército em 2003 resultou em disputas legais, principalmente em torno do uso do nome e do emblema do clube. A equipa foi então renomeada para FCSB em 2017, após um processo judicial, mas apesar dessas complicações, o Steaua mantém-se como um dos clubes mais populares e vitoriosos da Roménia. A vitória na Taça dos Campeões de 1986 permanece o ponto alto da história do clube e um dos momentos mais gloriosos do futebol europeu. Até hoje, o Steaua de Bucareste é lembrado como o primeiro clube da Europa de Leste a conquistar este título, numa altura em que o futebol mundial era dominado

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1: São 4:30 da tarde.
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5: Esta segunda-feira é dia de Sporting Vitória Sport Clube na Golo FM, partida referente à 32ª ronda da Liga. O encerramento da jornada na antecâmara para a partida, Rui Borges começou por felicitar o Futebol Clube do Porto pela conquista do campeonato, considerando que os Dragões foram a formação mais consistente ao longo da época e que acabaram por justificar o título conquistado. Já sobre o Vitória, o técnico leonino destacou a evolução da equipa orientada por Gil Ameiras. Questionado sobre o desgaste físico e mental da equipa nesta parte da temporada, Rui Borges reconheceu que existe algum cansaço acumulado, mas recusou utilizá-lo como desculpa para os resultados recentes. Sem querer alimentar polémicas externas, o treinador evitou comentar declarações vindas do Futebol Clube do Porto ou entrar em guerras fora das quatro linhas. Apesar do momento menos positivo, Rui Borges mostrou-se confiante para a reta final do campeonato. Sporting Vitória Sport Clube, esta segunda-feira, às 20:15, com relato na Gol FM. O Sporting Clube de Braga empatou diante do Estoril a uma bola, a formação orientada por Carlos Vicens entrou melhor e colocou-se em vantagem ainda na primeira parte, com Mário Dorgueles a marcar aos 23 minutos. O controle inicial dos minutos não se traduziu, contudo, numa vantagem mais confortável, permitiu ao adversário manter-se na discussão do resultado. Na segunda metade, o Estoril cresceu e acabou por chegar ao empate aos 78 minutos, por intermédio de Yanis Begraoui, fixando o resultado final e impediu os bracarenses de fecharem já a questão do quarto posto. Apesar da igualdade, o Braga mantém-se na quarta posição com 57 pontos, agora com 5 de vantagem sobre o Famalicão, que tinha empatado frente ao Benfica na véspera. No final da partida, Carlos Vicente mostrou-se satisfeito com a exibição do conjunto bracarense, valorizando o esforço que a equipa tem vindo a realizar nas últimas semanas. O técnico espanhol destacou também a capacidade de resposta do grupo perante os vários problemas físicos e lesões que têm afetado o plantel nesta fase da temporada.
6: O esfuerzo top de todos, partido 58 de la temporada, ya batimos el récord de Braga en la historia en una temporada, por tanto ahora ya todo lo que viene es extra. Y bueno, muy contento por cómo los chicos afrontaron el partido, porque vienes de muchos esfuerzos muy buenos con gente que no está, y los que estuvieron han tenido... a pesar de no estar al 100%, porque obviamente jugamos el jueves a la noche, a pesar de no estar al 100%, se pusieron al frente y dijeron: mister, vamos con el equipo, vamos por el equipo, y se demostró en el campo, ¿no?
7: Y a boa notícia de Carlos é que para quinta-feira não leva mazelas do jogo de hoje. Mesmo com os jogadores já um bocadinho no limite, saíram todos bem do jogo.
6: Sí. Parece que sí, espero no llevarme alguna otra noticia en forma de percance físico, pero sí, obviamente con el esfuerzo de hoy en las piernas, porque eso no se lo quita a nadie, pero sí, ahora a poner toda nuestra energía en ayudarlos a recuperar y a preparar bien lo mejor que podamos, sabiendo que estamos al límite, pero lo mejor que podamos para ir allí a Alemania el jueves e intentar conseguir uma coisa que seria obviamente histórica.
5: Já o técnico adjunto do Estoril, Brian, considerou que a equipa teve ocasiões suficientes para chegar ao segundo gol, destacando ainda a atitude competitiva demonstrada pelos jogadores ao longo da partida. Na análise ao encontro, sublinhou a personalidade, o caráter e a forma como o grupo conseguiu responder às dificuldades do jogo.
8: Sim, sempre tivemos possibilidades de fazer mais gols. Braga também, mas em estes tempos

0: Cuando estamos un gol por debajo, son momentos donde los jugadores de Estoril revelan su personalidad como personas, y yo acho que demostramos un carácter fantástico y que pudimos en este estadio contra este adversario hacer este tipo de desempeño.
1: Este empate que surge numa fase exigente do calendário dos minutos, que na próxima quinta-feira visitam o Friburgo na segunda mão das meias-finais da Liga Europa, depois de terem vencido por 2-1 no primeiro encontro. Já o Estoril segue no nono lugar, com 38 pontos. Rio Ave e Gil Vicente empataram a 0 numa partida bem disputada, mas sem eficácia. No final da partida, César Peixoto mostrou-se satisfeito com a qualidade do encontro, apesar do empate, considerando que partidas deste nível ajudam a valorizar o futebol português. O treinador destacou a competitividade, a intensidade e o espetáculo proporcionado pelas duas equipas ao longo do encontro. O técnico abordou ainda a luta pelo quinto lugar.
2: Sim, eu acho que... Primeiro, acho que foi um bom jogo. Acho que são este tipo de jogos que valorizam o nosso campeonato, valorizam o futebol português, valorizam os jogadores, valorizam os treinadores, valorizam toda a gente. Quem veio ao estádio acho que vai satisfeito, e quem viu na televisão também. Duas boas equipas, uma primeira parte mais equilibrada, nós ali com alguma dificuldade na primeira fase de pressão alta, diria, mas que corrigimos depois ao intervalo, e acho que numa segunda parte onde nós fomos mais incisivos, apesar do Rio Ave ter uma oportunidade ali clara também que o Dani acaba por defender, mas acho que tivemos mais volume, tivemos mais situações. Faltou-nos discernimento na zona de decisão, metemos muita gente, depois o cruzamento, o último passo, o último remate, não fomos felizes nesse aspecto, mas foi um bom jogo da equipa. A equipa mostrou coragem, mostrou capacidade, mostrou alma também e organização para vir cá lutar pelos 3 pontos. Era um jogo que nós sabíamos que era mais uma final para nós. Levámos um ponto, queríamos 3, mas seguimos na luta.
1: A formação orientada por César Peixoto não conseguiu aproveitar a oportunidade de reduzir distâncias para o topo da tabela. Soma agora 50 pontos e mantém-se no 6º posto. A equipa de Barcelos fica assim a 2 pontos do Famalicão, que ocupa a 5ª posição, potencialmente de acesso à Liga Conferência, dependendo ainda do desfecho da Taça de Portugal. Do outro lado, o Rio Ave entrou em campo já com a permanência assegurada e voltou a não conseguir regressar às vitórias. Depois de uma derrota e um empate nas 2 jornadas anteriores, a equipa vilacondense soma agora 35 pontos e mantém-se no 12º lugar.
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9: Cruzamento rasteiro, Gustavo Silva, gol! Vitória! Que maravilha de jogada!
10: Ainda ao Porto, Fábio Vieira, pé esquerdo na bola, rematou, gol! Fábio! Porto! Fábio Vieira!
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11: A conquista do Futebol Clube do Porto da Liga Europa em 2011 é uma das páginas mais gloriosas da história do clube e do futebol português. Sob o comando do jovem treinador André Vilas Boas, que na altura tinha apenas 33 anos, o Porto realizou uma temporada memorável, demonstrando um futebol ofensivo e dinâmico que culminou na vitória europeia. A campanha portista na competição foi marcada por um domínio claro, coroando uma equipa recheada de talento com jogadores como Radamel Falcão, Hulk, João Moutinho e Fernando, que se destacaram ao longo do torneio. A época de 2010-2011 começou com uma grande expectativa no Estádio do Dragão, após a nomeação de Vilas Boas, um antigo adjunto de José Mourinho, que assumiu o comando técnico pela primeira vez num grande clube. Desde cedo, o Futebol Clube do Porto mostrou a sua força, tanto a nível interno como nas competições europeias, e na Liga Europa os Dragões foram implacáveis desde a fase de grupos até à final. No percurso até esse jogo decisivo, o Futebol Clube do Porto venceu equipas como o CSKA e o Spartak Moscovo e, de forma memorável, o Villarreal nas meias-finais, onde brilharam com uma vitória expressiva por 5-1 no Dragão com 4 golos de Falcão. Radamel Falcão foi, de facto, a grande estrela da campanha, com o avançado colombiano a terminar como o melhor marcador da competição, estabelecendo um recorde de 17 golos numa só edição da Liga Europa. O seu faro goleador e capacidade de decisão em jogos grandes foram decisivos para o sucesso da equipa. Além de Falcão, o poder físico de Hulk, a qualidade técnica de João Moutinho no meio-campo e a solidez defensiva de jogadores como Rolando e Otamendi fizeram do Futebol Clube do Porto uma equipa temida em toda a Europa. A grande final da Liga Europa de 2011 foi um duelo totalmente português, realizado em Dublin, na República da Irlanda, a 18 de maio de 2011, frente ao Sporting de Braga, treinado por Domingos Paciência. O jogo foi tenso e equilibrado, com ambas as equipas a mostrar respeito mútuo e uma abordagem cautelosa. O Futebol Clube do Porto partia como favorito, é certo, mas o Braga, que também tinha feito uma campanha brilhante, estava determinado a surpreender. A final foi decidida com um único golo e, mais uma vez, Falcão foi o herói ao marcar de cabeça aos 44 minutos após um cruzamento perfeito do compatriota Guarín.
12: Aproxima-se da grande área, dribling sobre Paulo César, cruzamento para Falcão, mais dentro de cabeça, já está!
13: And Porto have won the UEFA Europa League.
11: Esse gol solitário foi suficiente para garantir o título aos Dragões, selando uma das conquistas mais importantes da história do clube. Com a vitória em Dublin, o Futebol Clube do Porto ergueu o seu segundo troféu da Liga Europa, depois de já ter vencido a competição em 2003, na altura denominada da UEFA, sob o comando de José Mourinho. Esta nova conquista de 2011 reafirmou a posição do clube como uma das grandes potências do futebol europeu. Além disso, Vilas Boas, que tinha conquistado um triplete com a Liga Portuguesa, Taça de Portugal e Liga Europa, tornou-se o treinador mais jovem de sempre a vencer uma competição europeia de clubes, cimentando o seu nome na história. Ao longo da temporada, o Futebol Clube do Porto não se limitou a dominar na Europa. A equipa também brilhou no Campeonato Português, terminando a Primeira Liga de forma invicta, algo raro e impressionante. A equipa conquistou o título nacional com uma larga vantagem sobre os adversários, somando 84 pontos e um ataque avassalador que marcou 73 golos em 30 jogos. Para além do título de campeão nacional, os Dragões conquistaram também a Taça de Portugal, vencendo o Vitória Sport Clube por 6-2 na final e a Supertaça Cândido de Oliveira, selando uma época absolutamente perfeita. A vitória na Liga Europa de 2011 foi a cereja no topo do bolo de uma das temporadas mais dominantes do Futebol Clube do Porto na sua história. André Vilas Boas consolidou o seu nome como um dos treinadores mais promissores da época, enquanto jogadores como Falcão e Hulk se tornaram alvos de grandes clubes europeus, dadas as suas prestações de classe mundial. Esta conquista reforçou a reputação do Futebol Clube do Porto como um clube de excelência na Europa, capaz de competir e vencer ao mais alto nível, não apenas no futebol português, mas também internacionalmente. A campanha de 2010-2011 é até hoje lembrada como uma das mais impressionantes da história do futebol moderno, tanto pela qualidade do futebol apresentado como pela aura de invencibilidade que a equipa transmitiu ao longo de toda a temporada. Alguns anos mais tarde, quis o destino que André Vilas Boas regressasse à sua cadeira de sonho, não no papel de técnico, mas sim como presidente do Futebol Clube do Porto.
13: André Vilas Boas celebrates, but Falcao has been the star for Porto this season.
3: 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E seguimos agora nesta emissão com o perfil do jogador.
11: 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Joshua Kimmich, nascido a 8 de fevereiro de 1995 em Rottweil, na Alemanha, é um médio defensivo e lateral direito amplamente reconhecido pela sua versatilidade, inteligência tática e habilidades técnicas. Iniciou a sua carreira no Stuttgart, mas foi no Leipzig que começou a chamar a atenção pelo seu desempenho consistente. Em 2015, Kimmich transferiu-se para o Bayern de Munique, onde rapidamente se estabeleceu como um dos jogadores mais importantes da equipa. Inicialmente jogando como lateral direito, impressionou pela sua capacidade de contribuir defensivamente e ofensivamente. Com o tempo, a sua versatilidade levou-o a assumir uma posição mais central no meio-campo, onde se destacou como médio defensivo. Kimmich tem sido uma peça-chave no sucesso contínuo do Bayern de Munique e durante a sua passagem pelos bávaros ajudou a equipa a conquistar múltiplos títulos da Bundesliga, Taças da Alemanha e a Liga dos Campeões em 2020. A sua habilidade para ler o jogo, passar com precisão e controlar o ritmo do meio-campo tornaram-no indispensável para o Bayern. Além do sucesso a nível de clubes, Kimmich também é um membro importante da seleção alemã. Fez a sua estreia internacional em 2016 e tem sido um jogador regular em competições internacionais, incluindo o Campeonato da Europa e o Campeonato do Mundo. Nas últimas temporadas, continuou a ser uma das figuras centrais do Bayern de Munique e da seleção da Mannschaft, mantendo o seu status como um dos melhores médios defensivos do futebol europeu. A sua consistência e a capacidade de impactar jogos em várias fases continuam a consolidar a sua reputação como um dos jogadores mais completos da sua geração.
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11: Ricardo José Vaz Alves Monteiro, mais conhecido como Tarantini, é uma figura emblemática do Rio Ave e um exemplo raro de longevidade e lealdade no futebol português. Nascido em 1983 em Gestaçô, Baião, Tarantini começou a carreira em clubes de divisões inferiores e só aos 24 anos chegou ao futebol profissional quando assinou pelo Rio Ave em 2008. Desde então construiu uma ligação histórica com o clube vilacondense, onde passou toda a carreira na primeira divisão, tornando-se capitão e referência dentro e fora de campo. Como médio de forte resistência e excelente leitura de jogo, Tarantini sempre se destacou pela entrega e inteligência tática. O seu espírito de liderança e profissionalismo rapidamente o tornaram um dos jogadores mais importantes da equipa. Ao longo dos anos, o médio contribuiu para alguns dos momentos mais memoráveis do Rio Ave, incluindo a histórica qualificação para a Liga Europa e a chegada à final da Taça de Portugal e da Taça da Liga em 2014. Esse ano foi especialmente marcante para o clube, que sob a liderança de Tarantini atingiu um nível de protagonismo inédito, enfrentando equipas europeias e levando o nome do Rio Ave a uma dimensão internacional. Além do desempenho dentro das quatro linhas, Tarantini sempre foi admirado pela sua visão de futuro e preocupação com a carreira pós-futebol. Com um mestrado em Educação Física e em Desporto, destacou-se pela sua postura consciente e exemplar, sendo uma voz ativa na sensibilização para a importância dos estudos entre os jogadores. Tarantini chegou mesmo a escrever um livro, A Minha Causa, onde partilhou reflexões sobre a vida desportiva e a necessidade de planear o futuro, inspirando colegas e jovens atletas a pensar além do futebol. Ao pendurar as chuteiras em 2021, Tarantini deixou um legado raro no futebol português. Com mais de 400 jogos pelo Rio Ave, é recordado não só pela sua entrega e dedicação em campo, mas também pelo impacto positivo que teve na cultura do clube e na vida dos colegas da profissão. O seu exemplo de compromisso, lealdade e inteligência fazem dele uma referência no desporto nacional, um atleta que valorizou a educação e a formação contínua, elevando o conceito de ser jogador profissional.
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16: Está na altura dos craques mundiais. Muitos destes ícones do futebol mantêm-se ligados ao desporto, seja como comentadores, treinadores ou embaixadores de clubes e marcas. Outros, inclusive, já não estão entre nós. Mas fazemos questão de os recordar aqui na primeira rádio de esportes.
11: Frank Lampard, nascido a 20 de junho de 1978, é amplamente reconhecido como um dos maiores médios da história do futebol inglês e uma lenda do Chelsea. Criado numa família com forte herança futebolística, Lampard começou a sua carreira no West Ham United, o clube onde o seu pai havia jogado. Subiu às camadas principais do West Ham em 1995,

0: e rapidamente se destacou pelas suas habilidades no meio-campo, marcando golos importantes e mostrando uma capacidade técnica notável. No entanto, foi a sua transferência para o Chelsea em 2001 que transformou a sua carreira. Lampard custou cerca de 11 milhões de libras ao clube londrino e rapidamente se tornou um pilar no meio-campo dos Blues. Durante a sua passagem pelo Chelsea, que durou até 2014, Lampard conquistou uma série impressionante de títulos, incluindo três Premier Leagues em 2004, 2005, 2005, 2006 e 2009, 2010, quatro FA Cups, duas Taças da Liga e, claro, a tão sonhada Liga dos Campeões em 2012. Uma das marcas mais impressionantes de Lampard é a sua capacidade de marcar golos. Não foi apenas um jogador-chave na criação de jogadas, mas também se destacou pela sua impressionante veia goleadora. Lampard terminou a sua carreira no Chelsea como o maior goleador da história do clube, com 211 golos em 648 jogos, algo notável para um médio. Conhecido pela sua precisão nos remates de longa distância, especialmente com o pé direito, tornou-se conhecido pelos seus golos em momentos cruciais, além da sua consistência nas bolas paradas. A sua temporada de 2009-2010 foi particularmente impressionante, quando Lampard marcou 27 golos em todas as competições e ajudou o Chelsea a vencer a Premier League e a FA Cup, fazendo história com um double. A sua combinação de talento ofensivo, ética de trabalho incansável e inteligência tática fez dele um dos melhores jogadores da sua geração. Além do sucesso a nível do clube, Lampard teve uma carreira internacional notável, representando a seleção inglesa em diversas competições, incluindo três campeonatos do mundo e dois campeonatos da Europa. Embora a Inglaterra não tenha alcançado o sucesso esperado durante essas competições, Lampard foi sempre um dos pilares da equipa e é amplamente respeitado pelos seus 106 jogos pela seleção. Após deixar o Chelsea em 2014, teve uma curta passagem pelo Manchester City antes de terminar a sua carreira nos New York City da MLS, onde jogou até 2016. Após a sua retirada dos relvados, o ex-atleta rapidamente se lançou na carreira de treinador e em 2018 assumiu o comando do Derby County, onde teve uma boa temporada na segunda divisão inglesa, levando o clube à final do play-off de promoção. No ano seguinte, Lampard assumiu o cargo de treinador do Chelsea, voltando ao clube onde teve os seus maiores sucessos como jogador. Durante a sua passagem por Stamford Bridge, focou-se em dar oportunidades a jovens jogadores da academia e conseguiu uma qualificação para a Liga dos Campeões na sua primeira temporada. Contudo, foi demitido em janeiro de 2021 após uma série de maus resultados e por aí prosseguiu a sua carreira como técnico por outras paragens.
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2: Muitos clubes que já foram gigantes na Europa agora encontram-se longe dos holofotes, adormecidos após décadas de domínio. 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
0: O IFK Gotemburgo, fundado em 1904, é um dos clubes mais bem-sucedidos e tradicionais da Suécia. Com sede em Gotemburgo, a equipa faz parte da elite do futebol sueco e possui uma rica história de conquistas, tanto no plano doméstico como no internacional. Nos primeiros anos, o Gotemburgo rapidamente se destacou no futebol do país. Em 1908, apenas 4 anos após a sua fundação, o clube conquistou o seu primeiro título da Svenska Mästerskapet, o título do campeonato sueco da época. Ao longo das décadas seguintes, o clube continuou a ser uma força dominante, conquistando vários títulos nacionais e consolidando-se como uma referência no futebol do país. A década de 1980 é considerada a era de ouro do IFK Gotemburgo. Durante esse período, o clube alcançou um feito que o catapultou para o cenário internacional, a conquista da Taça UEFA. Em 1982, sob o comando do treinador Sven-Göran Eriksson, o Gotemburgo surpreendeu a Europa ao vencer a competição, derrotando o poderoso Hamburgo na final com o agregado de 4-0. 5 anos depois, em 1987, o Gotemburgo voltou a brilhar na Taça UEFA, conquistando novamente o troféu. Desta vez, a equipa sueca venceu o Dundee United, da Escócia, na final, com um resultado global de 2-1. Esta dupla conquista internacional, somada ao sucesso doméstico, fez com que o clube se tornasse uma referência no futebol europeu durante a década de 1980. Além do sucesso nas competições europeias, o Gotemburgo manteve a sua hegemonia no futebol sueco ao longo dos anos. Com mais de 18 títulos da Allsvenskan, o clube é um dos maiores vencedores do campeonato do país. Entre 1990 e 1996, o Gotemburgo venceu o campeonato por 6 vezes, reforçando o seu estatuto como uma das equipas mais dominantes do futebol da Escandinávia, e durante esse período o clube também participou em várias edições da Liga dos

0: campeões, alcançando os quartos de final em 1995. Apesar do seu sucesso histórico, o Gothenburg enfrentou dificuldades nas décadas seguintes, com uma crise financeira e uma queda de rendimento desportivo. Contudo, conseguiu reerguer-se e em 2007 voltou a conquistar o campeonato sueco, pondo fim a um jejum de 11 anos sem títulos. Nos últimos anos, o Gothenburg tem lutado para retomar o seu lugar entre as melhores equipas da Suécia, mas o seu legado de conquistas e a sua tradição continuam a fazer do clube um dos maiores do futebol. O Gothenburg é o único clube sueco a ter conquistado duas taças UEFA, um feito que o coloca entre os grandes clubes europeus. A sua capacidade de competir de igual para igual com equipas das principais ligas europeias, especialmente durante a década de 80, faz do clube um dos nomes mais respeitados do futebol sueco e escandinavo.
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2: Vamos lá olhar agora para mais um grande feito histórico aqui na primeira Rádio Desporto.
0: Entre 1975 e 1984, o Liverpool construiu uma das maiores dinastias da história do futebol, dominando não só o cenário inglês, mas também a Europa. Sob o comando de dois dos mais icónicos treinadores do futebol britânico, Bob Paisley e Joe Fagan, os Reds tornaram-se uma verdadeira máquina de vitórias, marcando uma era de hegemonia que definiu o futebol da época. Tudo começou em 1975, quando Bob Paisley assumiu o comando da equipa, sucedendo ao lendário Bill Shankly. Paisley herdou uma base sólida, mas rapidamente implementou o seu próprio estilo, focado num jogo mais equilibrado e eficiente. Sob a sua liderança, o Liverpool conquistou o campeonato inglês em 6 ocasiões, em 76, 77, 79, 80, 82 e 83, cimentando a sua posição como o clube mais dominante em Inglaterra. Mas foi na Europa que o Liverpool alcançou a verdadeira glória. Em 1977, apenas 2 anos após a chegada de Paisley, os Reds venceram a sua primeira Taça dos Clubes Campeões Europeus, derrotando do Borussia Mönchengladbach por 3-1 na final realizada em Roma. Este triunfo foi o primeiro de uma série de sucessos europeus. O Liverpool voltou a conquistar o troféu em 1978 ao vencer o Clube Brugge e em 1981 numa final épica contra o Real Madrid em Paris. Sob o comando de Paisley, o clube tornou-se uma presença regular nas fases decisivas das competições europeias, impondo-se como uma das equipas mais temidas do continente. Paisley retirou-se em 1983, deixando um legado impressionante de 20 troféus em 9 anos, incluindo 3 taças dos campeões, 6 campeonatos ingleses e 3 taças da Liga. A equipa de Paisley era marcada por um equilíbrio notável entre solidez defensiva e criatividade no ataque. Jogadores como Kenny Dalglish, Graham Souness e Alan Hansen tornaram-se referências incontornáveis do futebol mundial. Dalglish, contratado ao Celtic em 1977, substituiu Kevin Keegan e rapidamente se tornou o motor ofensivo da equipa, destacando-se pela sua técnica apurada e visão de jogo. No meio-campo, Graham Souness, um jogador combativo e tecnicamente evoluído, dava equilíbrio e liderança à equipa. Na defesa, Alan Hansen e Phil Thompson formaram uma dupla praticamente impenetrável, enquanto Ray Clemens, um dos melhores guarda-redes da sua geração, protegia as redes. Com a saída de Paisley, o Liverpool passou a ser orientado por Joe Fagan, um treinador que manteve a continuidade do sucesso. Fagan herdou uma equipa ainda no auge e em 1984 escreveu uma das páginas mais gloriosas da história do clube. Nessa temporada, o Liverpool conquistou o inédito triplete, vencendo a Liga Inglesa, a Taça da Liga e a Taça dos Campeões Europeus. Este último título europeu foi especialmente dramático, com os Reds a derrotarem a Roma na final, no Estádio Olímpico, através da marcação das grandes penalidades num jogo que se tornou lendário. A imagem de Bruce Grobbelaar, guarda-redes do Liverpool, a fazer caretas para desconcentrar os adversários, ficou gravada na história do futebol. Durante este período de domínio, o Liverpool não só acumulou títulos, mas também mudou a forma como o futebol era jogado. A equipa caracterizava-se por uma disciplina tática excepcional, com uma abordagem pragmática ao jogo. A solidez defensiva, aliada à capacidade de controlar a posse de bola e o dinamismo ofensivo, fazia do Liverpool uma equipa quase imbatível. O clube também se destacou por uma gestão exemplar do plantel, conseguindo substituir lendas como Kevin Keegan por jogadores do calibre de Kenny Dalglish, sem que o rendimento da equipa fosse afetado. A era dourada do Liverpool de 1975 a 1984 marcou uma época de total supremacia, tanto a nível interno como no futebol europeu. O legado desta equipa foi tal que ainda hoje é lembrada como uma das maiores da história do futebol. Além dos títulos e conquistas, o Liverpool desta era deixou um impacto profundo no desporto, mostrando como a organização, disciplina e trabalho coletivo podiam levar uma equipa ao topo do futebol mundial. Foi um período que moldou o futuro do clube e cimentou a sua posição entre os gigantes eternos do futebol europeu.
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4: São 5 da tarde e 1 minuto.
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8: Depois de uma primeira temporada marcada por instabilidade financeira, mas também por desilusões no plano desportivo e apostas falhadas no comando técnico, com Vítor Bruno e Martin Anselmi, André Villas-Boas consegue cumprir uma das grandes promessas feitas aos sócios: devolver o Futebol Clube do Porto aos títulos nacionais. No segundo ano de presidência, o líder azul e branco celebra a conquista do campeonato, recolocando o clube no topo do futebol português, depois de já ter conquistado a supertaça Cândido Oliveira em 2024-2025. O sucesso ganha ainda maior dimensão pelo simbolismo histórico. Nem Jorge Nuno Pinto da Costa conseguiu conquistar o campeonato tão cedo no seu percurso presidencial, já que o histórico dirigente apenas festejou o primeiro título nacional no terceiro ano de mandato. Desde que assumiu a liderança do clube, André Villas-Boas soma já vários troféus ligados ao futebol profissional. Ainda antes de assumir o controlo total da SAD, viu o Futebol Clube do Porto conquistar a Taça de Portugal e, pouco depois, já como principal rosto da estrutura, celebrou também a Supertaça. Agora junta-lhes o Campeonato Nacional, faltando apenas a Taça da Liga no panorama interno. Conhecido pela ambição e exigência, André Villas-Boas consegue assim afirmar-se não apenas na gestão e reorganização do clube, mas também no sucesso desportivo, reforçando a ideia de que o Futebol Clube do Porto entrou numa nova era, novamente habituada a vencer. Esta segunda-feira é dia de Sporting Vitória Sport Clube na Golo FM, partida referente à 32ª ronda da Liga. O encerramento da jornada na antecâmara para a partida, Rui Borges começou por felicitar o Futebol Clube do Porto pela conquista do campeonato, considerando que os Dragões foram a formação mais consistente ao longo da época e que acabaram por justificar o título conquistado. Já sobre o Vitória, o técnico leonino destacou a evolução da equipa orientada por Gil Ameiras. Questionado sobre o desgaste físico e mental da equipa nesta fase da temporada, Rui Borges reconheceu que existe algum cansaço acumulado, mas recusou utilizá-lo como desculpa para os resultados recentes. Sem querer alimentar polémicas externas, o treinador evitou comentar declarações vindas do Futebol Clube do Porto ou entrar em guerras fora das quatro linhas. Apesar do momento menos positivo, Rui Borges mostrou-se confiante para a reta final do campeonato. Sporting Vitória Sport Clube, esta segunda-feira, às 20h15, com relato na Gol FM. O Sporting Clube de Braga empatou diante do Estoril a uma bola. A formação orientada por Carlos Vicente entrou melhor e colocou-se em vantagem ainda na primeira parte, com Mário Dorgueles a marcar aos 23 minutos. O controle inicial dos minutos não se traduziu, contudo, numa vantagem mais confortável, permitiu ao adversário manter-se na discussão do resultado. Na segunda metade, o Estoril cresceu e acabou por chegar ao empate aos 78 minutos por intermédio de Yanis Begraoui, fixando o resultado final e impediu os bracarenses de fecharem já a questão do quarto posto. Apesar da igualdade, o Braga mantém-se na quarta posição com 57 pontos, agora com 5 de vantagem sobre o Famalicão, que tinha empatado frente ao Benfica na véspera. No final da partida, Carlos Vicente mostrou-se satisfeito com a exibição do conjunto bracarense, valorizando o esforço que a equipa tem vindo a realizar nas últimas semanas. O técnico espanhol destacou também a capacidade de resposta do grupo perante os vários problemas físicos e lesões que têm afetado o plantel nesta fase da temporada.
9: O esfuerzo top de todos, partido 58 de la temporada, ya batimos el récord de Braga en la historia en una temporada, por tanto ahora ya todo lo que viene es extra. Y bueno, muy contento por cómo los chicos afrontaron el partido, porque vienes de muchos esfuerzos muy buenos con gente que no está, y los que estuvieron han tenido, a pesar de no estar al 100%, porque obviamente jugamos el jueves a la noche, a pesar de no estar al 100%, se pusieron al frente y dijeron: mister, vamos con el equipo, vamos por el equipo, y se demostró en el campo, ¿no?
6: Y a boa notícia, Dan Carlos, é que para quinta-feira não leva mazelas do jogo de hoje. Mesmo com os jogadores já um bocadinho no limite, saíram todos bem do jogo.
9: Sí, sí. Parece que sí, espero no llevarme alguna otra noticia en forma de percance físico, pero sí, sí, obviamente con el esfuerzo de hoy en las piernas, porque eso no se lo quita a nadie, pero sí, sí, ahora a poner toda nuestra energía en ayudarlos a recuperar y a preparar bien lo mejor que podamos, sabiendo que estamos al límite, pero lo mejor que podamos para ir allí a Alemania el jueves e tentar conseguir uma coisa que seria obviamente histórica.
8: Já o técnico adjunto do Estoril, Brian, considerou que a equipa teve ocasiões suficientes para chegar ao segundo gol, destacando ainda a atitude competitiva demonstrada pelos jogadores ao longo da partida. Na análise ao encontro, sublinhou a personalidade, o caráter e a forma como o grupo conseguiu responder às dificuldades do jogo.
10: Sim, sempre tivemos possibilidades de fazer mais gols. Braga também, mas em estes tempos, quando estamos um gol por debaixo, são momentos onde os jogadores Estoril revelam sua personalidade como pessoas, e eu acho que demonstramos um caráter fantástico, e que podemos, neste estádio, contra este adversário, fazer este tipo de desempenho.
8: Este empate, que surge numa fase exigente do calendário dos minhotos, que na próxima quinta-feira visitam o Friburgo na segunda mão das meias-finais da Liga Europa, depois de terem vencido por 2-1 no primeiro encontro. Já o Estoril segue no nono lugar, com 38 pontos. Rio Ave e Gil Vicente empataram a 0 numa partida bem disputada, mas sem eficácia. No final da partida, César Peixoto mostrou-se satisfeito com a qualidade do encontro, apesar do empate, considerando que partidas deste nível ajudam a valorizar o futebol português. O treinador destacou a competitividade, a intensidade e o espetáculo proporcionado pelas duas equipas ao longo do encontro. O técnico abordou ainda a luta pelo quinto lugar.
11: Sim, eu acho que... Primeiro, acho que foi um bom jogo. Acho que são este tipo de jogos que valorizam o nosso campeonato, valorizam o futebol português, valorizam os jogadores, valorizam os treinadores, valorizam toda a gente. Quem veio ao estádio acho que vai satisfeito, e quem viu na televisão também. Duas boas equipas, uma primeira parte mais equilibrada, nós ali com alguma dificuldade na primeira fase de pressão alta, diria, mas que corrigimos depois ao intervalo, e acho que numa segunda parte onde nós fomos mais incisivos, apesar do Rio Ave ter uma oportunidade ali clara também, de que o Dani acaba por defender, mas acho que tivemos mais volume, tivemos mais situações. Faltou-nos discernimento na zona de decisão, metemos muita gente, depois o cruzamento, o último passo, o último remate, não fomos felizes nesse aspecto, mas foi um bom jogo da equipa. A equipa mostrou coragem, mostrou capacidade, mostrou alma também e organização para vir cá a lutar pelos três pontos. Era um jogo que nós sabíamos que era mais uma final para nós. Levámos um ponto, queríamos três, mas seguimos na luta. Nós mantemos. A verdade é que nós queremos competir até ao final. Nós queremos dar luta até ao final. O nosso objetivo não era este. Com a nossa capacidade, com a nossa qualidade, batemos muitos recordes, batemos, seja interno, seja externo, seja jogos fora, jogos em primeira volta, ou seja, fez muita coisa boa. As pessoas não se podem esquecer disto. O Gil Vicente, o ano passado, lutou até para não descer de divisão, até as últimas jornadas. Nós vimos cá de baixo e conseguimos instalar cá em cima muito rapidamente, num ano de crescimento do clube, de crescimento dos jogadores. Saíram 16 jogadores, depois ainda saiu o Andrew e saiu o Pablo, entraram 11, depois mais 3 ou 4, ou seja, quase uma equipa renovada, uma equipa nova, onde nós conseguimos enquadrar, criar um bom grupo de qualidade, que temos capacidade de competir até ao final. Acho que isto é importante. Acho que não temos sido muito felizes agora nesta parte final. Em alguns momentos sofremos 2 ou 3 golos a acabar os jogos, em que nós podíamos ter mais um ponto ou outro. Também culpa nossa, em alguns momentos, não termos a capacidade de segurar os resultados e se calhar até ganhar, mas deixe-me dizer que também nesta parte final, e é mais fácil, e deixe-me dizer isto aqui, porque aqui não há como cortar, Fala-se mais dos grandes, fala-se mais do Benfica, do Porto, do Sporting, mas que têm acontecido algumas coisas estranhas, e isto há outras lutas, não seja só pelo título, há esta luta da Conference League, a luta do quinto lugar, em que nós sentimos que às vezes acontecem algumas coisas estranhas nas últimas jornadas, têm acontecido, que não nos têm beneficiado assim muito, mas nós continuamos aqui na luta, continuamos de cabeça levantada, jogamos de igual para igual, seja contra quem for, viemos aqui fora de casa perante uma boa equipa que está muito bem agora na segunda volta, fazer um bom jogo, valorizar o espetáculo, valorizar o campeonato, como disse inicialmente, que isto foi o que nós nos propusemos desde o início do campeonato e vamos acabar desta forma. Isto para mim deixa-me muito satisfeito, não abdicamos da nossa ideia, não abdicamos de competir e queremos competir até ao final. Acho que o importante é que nos deixem competir até ao final, porque só faz bem ao campeonato e faz bem a toda a gente.
8: Informação orientada por César Peixoto, não conseguiu aproveitar a oportunidade de reduzir distâncias para o topo da tabela, soma agora 50 pontos e mantém-se no 6º posto. A equipa de Barcelos fica assim a 2 pontos do Famalicão, que ocupa a 5ª posição, potencialmente de acesso à Liga Conferência, dependendo ainda do desfecho da Taça de Portugal. Do outro lado, o Rio Ave entrou em campo já com a permanência assegurada e voltou a não conseguir regressar às vitórias. Depois de uma derrota e um empate nas duas jornadas anteriores, a equipa vilacondense soma agora 35 pontos e mantém-se no 12º lugar. O Tondela venceu o Casa Pia por 1-0 em Rio Maior. O encontro ficou marcado por um momento determinante logo após o intervalo, quando Cassiano foi expulso com vermelho direto aos 55 minutos. Quem aproveitou essa vantagem acabou por ser o Tondela, que chegou ao golo ao minuto 68. Bebeto, de grande tonalidade, não tremeu. Nos instantes finais, o jogo voltou a aquecer, com nova expulsão, desta vez Livolan. No final da partida, Gonçalo Feio assumiu que o triunfo alcançado teve um peso emocional diferente do habitual. Destacou a importância especial da vitória, tanto para a equipa como para todo o contexto envolvente do jogo. O treinador mostrou-se satisfeito com a resposta dada dentro de campo e deixou claro que este foi um resultado vivido de forma particularmente marcante.
12: Significa muito, significa um pequeno prémio pelo trabalho, sacrifício e pelas dores que este plantel tem passado. Significa continuarmos a lutar junto com a nossa gente, com os nossos adeptos, que hoje também cá tiveram, e continuar a missão, desde que eu falo desde o início, de continuar na Primeira Liga. Significa mais um passo nos milagres que acontecem em Tondela. E significa que continuamos na luta para alcançar o objetivo.
8: Com este triunfo, o Tondela passa a somar 25 pontos, mantém-se no 17º lugar, mas reduziu apenas para um ponto de distância para o Casa Pia, orientado por Álvaro Pacheco, que segue com 26, na posição de acesso ao play-off de permanência. Com duas jornadas ainda por disputar, a luta pela continuidade no principal escalão permanece, assim, em aberto.
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0: está agora na hora de trazer o perfil de mais um jogador à Gol FM.
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2: Victor Gyökeres, nascido a 24 de agosto de 1998 em Jönköping, Suécia, é um avançado reconhecido pela sua capacidade de finalização e mobilidade. Começou a sua carreira profissional precisamente no Jönköping Södra em 2015 e após se transferir para o Brighton em 2016 teve várias experiências de empréstimo, incluindo passagens pelo Cardiff City e pelo St. Pauli. Em 2020, Gyökeres assinou pelo Coventry City, onde se destacou pela sua capacidade de marcar golos. Na temporada de 2021-2022 foi um dos artilheiros do Championship, ajudando o Coventry a alcançar os playoffs de promoção à Premier League. A sua excelente forma continuou na temporada seguinte, solidificando a sua reputação no futebol inglês. Em agosto de 2023, Gyökeres transferiu-se para o Sporting, onde teve um impacto imediato. Na sua primeira temporada com os Leões, destacou-se pela sua contribuição ofensiva, marcando golos importantes e ajudando a equipa a competir nas principais competições nacionais e europeias. Sua capacidade de finalização e a sua presença em campo foram cruciais para as ambições do Sporting, que venceu a Liga Portuguesa e fez uma boa campanha nas competições europeias.
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0: Vamos lá olhar agora para mais um craque da Liga Portuguesa, aqui na Primeira Rádio Desporto.
2: Luizão, ex-defesa central brasileiro, é uma lenda do Benfica, com grande destaque pela sua passagem na Liga Portuguesa, onde se tornou um dos jogadores mais icónicos da história do clube. Ao longo de uma carreira marcada por consistência, liderança e inúmeras conquistas, Luizão acumulou mais de 500 jogos com a camisola do Clube Lisboeta, sendo um dos maiores capitães da história do futebol português. Nascido em Amparo, São Paulo, iniciou a sua trajetória no Juventude, clube da sua cidade natal. O seu talento defensivo rapidamente chamou a atenção de clubes maiores, levando-o a transferir-se para o Cruzeiro de Belo Horizonte em 2001, onde ganhou maior notoriedade no futebol brasileiro. As suas exibições na Raposa, especialmente na Copa Libertadores, chamaram a atenção de clubes europeus e foi o Benfica que o contratou em 2003. Ao chegar às Águias nesse mesmo ano, Luizão encontrou um clube sedento de conquistas após um período de domínio dos seus rivais. Desde o início, o brasileiro destacou-se pelo seu físico imponente, com 1,92m, e pelo seu forte sentido de posicionamento. A sua adaptação ao futebol europeu foi rápida e na temporada de 2004-2005, sob o comando de Giovanni Trapattoni, ajudou o Benfica a conquistar o tão desejado título de campeão nacional, quebrando um jejum de 11 anos sem conquistar o campeonato. Com o passar dos anos, Luizão foi se tornando pilar da defesa benfiquista e uma referência no balneário. A sua liderança natural e capacidade de leitura de jogo fizeram dele o capitão da equipa durante várias épocas e a sua longevidade no clube é notável. Entre 2003 e 2018, Luizão venceu 6 campeonatos nacionais, 3 taças de Portugal e foi crucial na revalorização do Benfica no futebol europeu. Foi também uma peça importante nas campanhas europeias do Benfica, tendo ajudado o clube a chegar a 2 finais da Liga Europa, em 2013 e 2014, ambas perdidas de forma dramática para Chelsea e Sevilha, respectivamente. Embora os títulos internacionais não tenham vindo, a sua liderança nestas campanhas reforçou o seu estatuto de lenda no clube. Paralelamente, Luizão foi um jogador frequentemente convocado para a seleção brasileira, tendo representado o Brasil em várias competições importantes. O ponto alto da sua carreira internacional foi a conquista da Copa América em 2004 e da Taça das Confederações em 2005 e 2009, destacando-se sempre pelo seu papel defensivo sólido e pela sua capacidade de liderança dentro de campo. A longevidade de Luizão no Benfica é um dos seus traços mais marcantes. Jogou durante 15 temporadas pelo clube, acumulando 538 jogos oficiais. Este número coloca-o entre os jogadores com mais partidas na história do Benfica e a sua regularidade foi fundamental para o domínio doméstico da equipa na década de 2010. Durante este período, o Benfica reconquistou a sua hegemonia no futebol português, com Luizão como a sua principal referência defensiva e de liderança. Além das conquistas nacionais, foi homenageado inúmeras vezes pelo Benfica e pelos seus adeptos, sendo reconhecido pelo seu compromisso, profissionalismo e amor à camisola. A sua figura imponente e o respeito que impunha dentro e fora de campo valeram-lhe o apelido de girafa, mas também o carinho eterno da sua massa associativa benfiquista. Luizão anunciou a sua retirada do futebol profissional em 2018, aos 37 anos, encerrando uma carreira de sucesso marcada pela sua lealdade ao Benfica e pelos seus feitos dentro de campo. Após a retirada, manteve-se ligado ao clube, assumindo funções diretivas e mantendo o seu contributo para o crescimento e evolução do Benfica fora das quatro linhas. O legado de Luizão é inquestionável. Como um dos capitães mais icónicos da história do clube, foi fundamental no renascimento do Benfica como uma força dominante em Portugal e deixou uma marca indelével no futebol europeu. A sua longevidade, profissionalismo e liderança fazem dele uma referência não só para os adeptos dos encarnados, mas também para o futebol mundial.
0: Seguimos agora nesta emissão com os craques mundiais.
2: Pelé, nascido Edson Arantes do Nascimento em 1940 em Três Corações, no estado de Minas Gerais, é amplamente considerado o maior jogador de futebol de todos os tempos. Criado numa família humilde, começou desde cedo a demonstrar o seu talento para o desporto, jogando nas ruas com bolas feitas de meias e trapos. O futebol era uma paixão que o acompanhava desde pequeno, algo que não passou despercebido ao pai, Dondinho, ele próprio um jogador de futebol, que incentivou o filho a perseguir o sonho de ser atleta profissional. Aos 15 anos, Pelé assinou pelo Santos Futebol Clube, iniciando ali uma carreira que marcaria para sempre a história do desporto rei. Estreou-se pela equipa principal em 1956 e rapidamente começou a chamar a atenção de todo o Brasil com a sua habilidade técnica, velocidade e faro pelo golo. Com apenas 16 anos, já era o melhor marcador da Liga Brasileira, demonstrando que o seu talento transcenderia fronteiras. Mas foi em 1958, com apenas 17 anos, que Pelé se apresentou ao mundo ao ser uma das estrelas da seleção brasileira que venceu o Mundial de Futebol, na Suécia. O jovem prodígio marcou 6 golos na competição, incluindo 2 na final contra a Suécia, e tornou-se desde então um ícone global. Ao longo de uma carreira de quase 2 décadas, Pelé tornou-se sinónimo de sucesso. Com o Santos, clube onde jogou até 1974, conquistou múltiplos títulos, incluindo 2 da Taça dos Libertadores e 2 taças intercontinentais, estabelecendo a equipa como uma das mais dominantes do mundo na época. Além disso, Pelé ajudou o Santos a vencer inúmeros campeonatos brasileiros e a ganhar prestígio internacional, sendo o clube mais temido da América do Sul e um dos mais respeitados no cenário mundial. Mas não foi só no Santos que Pelé deixou a sua marca indelével. Na seleção canarinha, conquistou 3 campeonatos do mundo em 1958, 1962 e 1970, um feito inigualável até aos dias de hoje. Na edição de 70, no México, Pelé brilhou novamente ao liderar uma das seleções mais talentosas de todos os tempos, sendo eleito o melhor jogador do torneio. Foi a consagração do rei do futebol, que aos 29 anos já era considerado um mito. Ao todo, Pelé disputou 4 mundiais, tornando-se o único jogador na história a vencer o torneio em 3 ocasiões. Além disso, destacou-se também pela sua versatilidade em campo, porque para além de ser um goleador nato, com um total de 1.283 golos em 1.366 jogos, era um jogador completo que podia atuar em várias posições ofensivas graças à sua inteligência tática, visão de jogo e habilidade em criar oportunidades para os companheiros de equipa. Com um físico impressionante, Pelé era capaz de superar adversários com dribles curtos e rápidos, ao mesmo tempo que exibia uma capacidade ímpar para finalizar com ambos os pés e a cabeça. Em 1975, decidiu levar o seu talento para os Estados Unidos, assinando com o New York Cosmos, onde ajudou a popularizar o futebol num país onde o desporto não era, até então, muito apreciado. Mesmo no final da sua carreira, o impacto nos relvados americanos foi gigantesco e conseguiu atrair grandes multidões, contribuindo para o crescimento do futebol no país. Pelé não foi apenas um fenómeno dentro de campo. Fora dos relvados, tornou-se uma figura global, usando a sua influência para promover o futebol e causas humanitárias ao redor do mundo. Durante toda a sua vida, recebeu inúmeros prémios e distinções, sendo nomeado o Atleta do Século pelo Comitê Olímpico Internacional e pela FIFA. O legado de Pelé vai muito além dos títulos e dos golos. Transformou o futebol num espetáculo mundial, encantando gerações com o seu talento e carisma, sendo que a história, marcada por conquistas inigualáveis, faz dele uma lenda imortal do desporto cuja influência perdurará para sempre no futebol e na cultura popular. Pelé é e sempre será o rei do futebol.
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0: Faltam 5 minutos para as 5:30.
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0: Seguimos agora nesta emissão com os gigantes adormecidos.
2: O Hamburger Sportwagen, ou Hamburgo na língua portuguesa, é um dos maiores gigantes adormecidos do futebol mundial. Fundado em 1887, o emblema da cidade hanseática, com o mesmo nome, é descendente do antigo Sport Clube Germania, equipa que acabou por fundir-se com o Hamburger FC e com o Falke Eppendorf. Conhecido também por HSV, o clube foi se tornando uma potência regional nos primeiros anos de existência. Devido ao crescimento nas competições do norte da Alemanha, a equipa foi-se começando a destacar também nas provas nacionais, alcançando o primeiro título de campeão nacional na longínqua temporada de 1923. Nesse ano, venceram a final do campeonato por 3-0 sobre o Union Oberschenowaida, juntando-lhe mais um título em 1928, dessa vez frente ao Victoria Köln. Durante o Terceiro Reich, que coincidiu com a Segunda Guerra Mundial, o clube perdeu alguma força a nível nacional, conquistando acima de tudo vários troféus regionais. Situado na zona de ocupação britânica após o fim do conflito, foi aí que o Hamburgo tentou reerguer-se, somando dois campeonatos locais, embora tenha tardado até 1960 para voltar a tornar-se dominador ao nível nacional. Foi nesse mesmo ano que se tornou campeão alemão pela terceira vez, vencendo o Colónia na final, para além de se ter estreado na Taça dos Clubes Campeões Europeus. A campanha inaugural terminou apenas nas meias-finais, onde caiu aos pés do Barcelona, lançando os dados para uma década que viria a trazer a sua primeira Taça da Alemanha, 3 anos mais tarde conquistada sobre o Borussia Dortmund. Os feitos alcançados até então valeram ao clube o convite da Federação Alemã para participar na primeira Bundesliga, disputada na época seguinte, em que o seu avançado, Uwe Seeler, se sagrou o melhor marcador com 30 golos. Os anos 70 foram ainda mais risonhos para os Die Rothosen, agraciados pelas conquistas de mais uma Taça da Alemanha em 1976 e de uma Taça das Taças em 1977. Após eliminar o Atlético Madrid nas meias-finais, um resultado de 2-0 frente ao Anderlecht em Amsterdão deu o primeiro título europeu ao Hamburgo. Aproveitando o entusiasmo com os resultados recentes, a equipa germânica assegurou, 2 anos mais tarde, o primeiro de 3 campeonatos da Bundesliga em 4 temporadas. Esse foi, sem dúvida, o momento mais glorioso da história do HSV, que chegou inclusive à final da Taça dos Clubes Campeões Europeus, perdida para o Nottingham Forest em 1980, no estádio Santiago Bernabéu. No início dos anos 80, a equipa era uma das maiores potências continentais, estatuto que se confirmou com a maior conquista registada em 1983, quando levantou o troféu de campeão de Europa em Atenas. A vitória frente à Juventus por 1-0 foi conseguida com o golo de Félix Magat, um dos maiores nomes da história do clube, que eternizou o Hamburgo na elite restrita de emblemas que subiram ao trono europeu. Na década não terminaria sem mais um título da Taça da Alemanha em 1986, o último antes de um período mais pobre na chegada à virada do século. O regresso à Liga dos Campeões aconteceu em 2000-2001, assim como em 2006-2007, ainda assim sem conseguir ultrapassar a fase de grupos. A equipa ainda lutou pelo título alemão em 2006, perdendo-o para o Bayern de Munique, porém a partir daí não mais conseguiu ser competitivo dessa forma, entrando numa espiral decrescente até ao ponto mais negro da sua existência. Em 2018, o clube acabou despromovido ao segundo escalão pela primeira vez, de onde não saiu até ao momento, apesar das várias tentativas de subida de divisão. Uma história curiosa acerca desse momento é que no Volkspark Stadion, casa do emblema hanseático, estava colocado um relógio que contava o tempo exato da equipa na Bundesliga, exibido de forma orgulhosa por ser o único conjunto que participou em todas as edições desde a sua formação. Agora, o relógio foi removido do recinto, deixando no seu lugar as coordenadas da localização do mesmo. Com um percurso riquíssimo no futebol da Alemanha, o Hamburgo protagoniza um dos derbys mais apaixonantes do país, com o St. Pauli, outra equipa da cidade. A rivalidade com o Werder Bremen é também assinalável, com as equipas que ficam a 100 km de distância a formarem o conhecido Nord Derby, ou Clássico do Norte. Durante muitos anos, os confrontos com o Bayern de Munique foram vistos como um conflito entre o norte e o sul do país, embora atualmente essa animosidade tenha esfriado por motivos competitivos. A viver uma das fases mais discretas desde a fundação há 137 anos, o dinossauro, como é conhecido no seu país, é um dos gigantes adormecidos com maior contribuição para o futebol germânico e continental.
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1: São 5:30 da tarde.
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5: Esta segunda-feira é dia de Sporting Vitória Sport Clube na Golo FM, partida referente à 32ª ronda da Liga. O encerramento da jornada na antecâmara para a partida, Rui Borges começou por felicitar o Futebol Clube do Porto pela conquista do campeonato, considerando que os Dragões foram a formação mais consistente ao longo da época e que acabaram por justificar o título conquistado. Já sobre o Vitória, o técnico leonino destacou a evolução da equipa orientada por Gil Ameiras. Questionado sobre o desgaste físico e mental da equipa nesta fase da temporada, Rui Borges reconheceu que existe algum cansaço acumulado, mas recusou utilizá-lo como desculpa para os resultados recentes. Sem querer alimentar polémicas externas, o treinador evitou comentar declarações vindas do Futebol Clube do Porto ou entrar em guerras fora das quatro linhas. Apesar do momento menos positivo, Rui Borges mostrou-se confiante para a reta final do campeonato. Sporting Vitória Sport Clube, esta segunda-feira, às 20:15, com relato na Gol FM. O Sporting Clube de Braga empatou diante do Estoril a uma bola. A formação orientada por Carlos Vicente entrou melhor e colocou-se em vantagem ainda na primeira parte, com Mário Dorgueles a marcar aos 23 minutos. O controle inicial dos minutos não se traduziu, contudo, numa vantagem mais confortável, permitiu ao adversário manter-se na discussão do resultado. Na segunda metade, o Estoril cresceu e acabou por chegar ao empate aos 78 minutos, por intermédio de Yanis Begraoui, fixando o resultado final e impediu os bracarenses de fecharem já a questão do quarto posto. Apesar da igualdade, o Braga mantém-se na quarta posição com 57 pontos, agora com 5 de vantagem sobre o Famalicão, que tinha empatado frente ao Benfica na véspera. No final da partida, Carlos Vicente mostrou-se satisfeito com a exibição do conjunto bracarense, valorizando o esforço que a equipa tem vindo a realizar nas últimas semanas. O técnico espanhol destacou também a capacidade de resposta do grupo perante os vários problemas físicos e lesões que têm afetado o plantel nesta fase de temporada.
6: Esfuerzo top de todos, partido 58 de la temporada, ya batimos el récord de Braga en la historia en una temporada, por tanto ahora ya todo lo que viene es extra. Y bueno, muy contento por cómo los chicos afrontaron el partido, porque vienes de muchos esfuerzos muy buenos, con gente que no está, y los que estuvieron han tenido... A pesar de no estar al 100%, porque obviamente jugamos el jueves a la noche, a pesar de no estar al 100%, se pusieron al frente y dijeron: mister, vamos con el equipo, vamos por el equipo, y se demostró en el campo, ¿no?
7: Y la buena noticia de Ben Carlos es que para quinta-feira no leva mazelas del juego de hoy. Mesmo con los jugadores ya un bocadinho no limite, saíram todos bien del juego.
6: Sí, sí. Parece que sí, espero no llevarme alguna otra noticia en forma de percance físico, pero sí, sí, obviamente con el esfuerzo de hoy en las piernas, porque eso no se lo quita a nadie, pero sí, sí, ahora a poner toda nuestra energía en ayudarlos a recuperar y a preparar bien lo mejor que podamos, sabiendo que estamos al límite, pero lo mejor que podamos para ir allí a Alemania el jueves e intentar conseguir una cosa que sería obviamente histórica.
5: Já o técnico adjunto do Estoril, Brian, considerou que a equipa teve ocasiões suficientes para chegar ao segundo gol, destacando ainda a atitude competitiva demonstrada pelos jogadores ao longo da partida. Na análise ao encontro, sublinhou a personalidade, o caráter e a forma como o grupo conseguiu responder às dificuldades do jogo.
8: Sim, sempre tivemos possibilidades de fazer mais gols. Braga também, mas em estes tempos, quando estamos um gol por debaixo, son momentos donde los jugadores de Estoril revelan su personalidad como personas, y yo creo que demostramos un carácter fantástico y que pudimos en este estadio contra este adversario hacer este tipo de desempeño.
5: Este empate que surge numa fase exigente do calendário dos minhotos, que na próxima quinta-feira visitam o Friburgo na segunda mão das meias-finais da Liga Europa, depois de terem vencido por 2-1 no primeiro encontro.

0: Jorge Turil segue no 9º lugar, com 38 pontos. Rio Ave e Gil Vicente empataram a 0 numa partida bem disputada, mas sem eficácia. No final da partida, César Peixoto mostrou-se satisfeito com a qualidade do encontro, apesar do empate, considerando que partidas deste nível ajudam a valorizar o futebol português. O treinador destacou a competitividade, a intensidade e o espetáculo proporcionado pelas duas equipas ao longo do encontro. O técnico abordou ainda a luta pelo 5º lugar.
1: Sim, eu acho que... Primeiro, acho que foi um bom jogo. Acho que são este tipo de jogos que valorizam o nosso campeonato, valorizam o futebol português, valorizam os jogadores, valorizam os treinadores, valorizam toda a gente. Quem veio ao estádio acho que vai satisfeito, e quem viu na televisão também. Duas boas equipas, uma primeira parte mais equilibrada, nós ali com alguma dificuldade na primeira fase de pressão alta, diria, mas que corrigimos depois ao intervalo, e acho que numa segunda parte onde nós fomos mais incisivos, apesar do Rio Ave ter uma oportunidade ali clara também que o Dani acaba por defender, mas acho que tivemos mais volume, tivemos mais situações. Faltou-nos discernimento na zona de decisão, metemos muita gente, depois o cruzamento, o último passo, o último remate, não fomos felizes nesse aspecto, mas foi um bom jogo da equipa. A equipa mostrou coragem, mostrou capacidade, mostrou alma também e organização para vir cá a lutar pelos 3 pontos. Era um jogo que nós sabíamos que era mais uma final para nós. Levámos um ponto, queríamos 3, mas seguimos na luta.
0: A formação orientada por César Peixoto não conseguiu aproveitar a oportunidade de reduzir distâncias para o topo da tabela. Soma agora 50 pontos e mantém-se no 6º posto. A equipa de Barcelos fica assim a 2 pontos do Famalicão, que ocupa a 5ª posição, potencialmente de acesso à Liga Conferência, dependendo ainda do desfecho da Taça de Portugal. Do outro lado, o Rio Ave entrou em campo já com a permanência assegurada e voltou a não conseguir regressar às vitórias. Depois de uma derrota e um empate nas 2 jornadas anteriores, a equipa vilacondense soma agora 35 pontos e mantém-se no 12º lugar.
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11: E agora seguimos com os grandes feitos históricos neste produto 100% palavra.
12: A temporada de 1963-64 ficou marcada como um dos momentos mais icónicos da história do Sporting Clube de Portugal. O clube leonino, já uma referência no panorama desportivo nacional, alcançou uma glória inédita ao vencer a Taça dos Vencedores das Taças, conhecida como Taça das Taças, um dos mais prestigiados troféus europeus da época. O Sporting tornou-se assim o primeiro clube português a conquistar esta competição internacional, consolidando o seu nome no futebol europeu. A caminhada dos Leões na competição não foi fácil e esteve repleta de desafios. Tudo começou na primeira eliminatória, onde os verde e brancos defrontaram os italianos da Atalanta. Depois de uma primeira mão complicada em que perderam por 2-0, o Sporting conseguiu virar o resultado em Alvalade com uma vitória por 3-1, forçando um terceiro jogo de desempate que venceria por 3-1. Este início dramático foi um presságio do que seria uma campanha marcada por grandes emoções. Nos quartos de final, o Sporting encontrou o Manchester United, uma das equipas mais temidas da Europa na época. Após um resultado desfavorável de 4-1 em Old Trafford, os Leões protagonizaram uma das maiores reviravoltas da história das competições europeias ao golear a equipa inglesa por 5-0 em Lisboa, numa exibição memorável que ficou para sempre na memória dos adeptos leoninos. O jogo foi uma demonstração do espírito ofensivo de uma equipa liderada pelo avançado João Moraes e pelo lendário Fernando Mendes, que foram fundamentais ao longo de toda a campanha. Após esta façanha, os Leões continuaram a sua caminhada rumo à final, eliminando o Lyon nas meias-finais. A equipa francesa apresentou alguma resistência, mas a formação lusa conseguiu ultrapassar os franceses com uma vitória confortável por 2-1 no total das duas mãos, carimbando assim o passaporte para a grande final. O palco estava montado para um dos momentos mais altos da história do clube. A final da Taça das Taças de 1964 teve um desfecho dramático e incomum. O Sporting defrontou o MTK Budapeste, uma equipa húngara de grande qualidade, num confronto que viria a ter dois atos. O primeiro jogo, realizado no estádio Eisel, em Bruxelas, terminou empatado a 3 após prolongamento, forçando um jogo de desempate. Esse segundo embate foi realizado no mesmo estádio, 4 dias depois, e é aí que surge o herói improvável da história, João Moraes. Aos 19 minutos, o jogador leonino marcou o famoso canto direto, um golo olímpico marcado diretamente de pontapé de canto, que garantiu ao Sporting uma vitória por 1-0 e o título de campeão. Este feito foi recebido com enorme euforia em Portugal, colocando o Sporting no mapa do futebol europeu e elevando a moral do clube numa época em que o futebol português começava a dar os primeiros passos no cenário internacional. O triunfo na Taça das Taças foi um marco histórico não só para o Sporting, mas também para o desporto nacional, sendo uma das primeiras grandes conquistas europeias de um clube português. A equipa de 1964, liderada pelo treinador Anselmo Fernandes, tornou-se um símbolo de garra, determinação e qualidade técnica, valores que continuam a ser associados ao clube. Entre os protagonistas desta campanha gloriosa, destacam-se nomes como o guarda-redes Carvalho, o capitão Fernando Mendes, o avançado Osvaldo Silva e, claro, João Moraes, cujo golo decisivo ficou gravado para sempre na história leonina. Esta equipa é ainda hoje recordada com grande carinho pelos adeptos, sendo frequentemente homenageada como uma das melhores formações da história do clube. A vitória na Taça das Taças em 1964 continua a ser uma das primeiras conquistas mais importantes do palmarés do Sporting. Este título reforçou o estatuto internacional do clube e abriu portas para futuras participações em competições europeias. Foi um triunfo que simbolizou o espírito combativo do Sporting Clube de Portugal, a sua capacidade de superação e a força do coletivo. Na história do futebol europeu, o nome do Sporting ficou assim gravado com letras douradas.

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1: Vamos lá olhar agora para o perfil de mais um jogador aqui na primeira rádio de desporto.
2: Perfil do jogador. Jonathan David, nascido a 14 de janeiro de 2000 em Brooklyn, Nova York, é um avançado internacional canadiano que atualmente joga pelo Lille na Liga Francesa. Com uma grande capacidade de finalização e mobilidade, David tem-se afirmado como uma das grandes promessas do futebol europeu. Começou a sua carreira profissional no Gent, da Bélgica, em 2018, onde rapidamente chamou a atenção devido à sua impressionante capacidade goleadora. Em 2020, o Lille adquiriu o avançado por uma quantia recorde no clube e David desempenhou um papel crucial na conquista do título da Liga na temporada de 2020-2021. A nível internacional, decidiu representar a seleção do Canadá porque foi para esse país que os seus pais haitianos se mudaram quando ainda era criança. Tendo a possibilidade de representar o Haiti e os Estados Unidos, David preferiu vestir a camisola da nação onde se desenvolveu pessoalmente e onde cresceu no futebol.
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1: E agora seguimos com os craques da Liga Portuguesa, neste produto 100% palavra.
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2: Eusébio da Silva Ferreira, um nome incontornável do futebol mundial, com especial destaque na Liga Portuguesa, onde passou grande parte da sua carreira. Difícil é ficar indiferente ao Pantera Negra, nascido em Lourenço Marques, atual Maputo, a capital da antiga colónia portuguesa de Moçambique. Foi muito cedo que se descobriu o talento para o futebol, que era algo intrínseco a este jovem que cresceu no bairro da Mafala, uma das zonas mais pobres da cidade e que chamou a atenção do Sporting de Lourenço Marques, equipa onde nasceu para o Desporto Rei. Com apenas 15 anos, Eusébio destacou-se na equipa principal, apontando 9 golos nos primeiros 4 jogos ao serviço do clube. Rapidamente aumentou a sua soma de forma inacreditável na época, chegando à marca de 77 golos em 42 partidas, imagine-se, que realizou no seu país natal. Também a façanha não passou despercebida aos gigantes portugueses, que imediatamente entraram em guerra para o trazer para os seus quadros. O primeiro a tentar a sorte foi mesmo o Futebol Clube do Porto, seguido de Sporting e Benfica, que apoiados pelos apelos que recorrentemente fariam ao Estado português, lutaram até ao fim pelo avançado. Contudo, a palavra da mãe de Eusébio foi dada aos responsáveis encarnados, que tiveram inclusive de o reter no Algarve na sua chegada a Portugal, com receio que o jogador fosse aliciado pelos leões para rumar a Alvalade. Apenas quando a Federação Portuguesa de Futebol decretou que as águias teriam razão na disputa pela contratação, é que foi possível a Eusébio viajar para Lisboa, onde finalmente envergou a camisola da sua vida. O resto, como em grande parte deste conto, é história. 472 golos em 440 jogos é a marca registada do seu pontapé canhão pelo Benfica, onde foi o principal responsável pelos anos mais gloriosos da existência do clube. O seu primeiro ano traduziu-se na vitória da Taça dos Clubes Campeões Europeus, ainda sem a sua participação, porém, na época seguinte, com 29 golos apontados, Eusébio foi o diamante benfiquista na revalidação do maior título do velho continente. Em 62-63, o Pantera Negra ainda levou as águias a mais uma final, perdida para o Milan, assim como em 64-65 e 67-68, anos em que se sagrou o melhor marcador da competição, perdendo, contudo, os jogos decisivos frente ao Inter e Manchester United. Em praticamente 15 temporadas com o manto do Benfica, Eusébio venceu 11 campeonatos nacionais, aos quais juntou 5 taças de Portugal. Contribuiu de forma incomensurável para uma das maiores hegemonias da história do futebol português, tornando-se uma figura global do país numa altura em que dividia o trono mundial com Pelé. Foi o melhor marcador do campeonato por 7 ocasiões, registros que lhe permitiram, por 2 vezes, receber o prémio da Bota de Ouro, oferecido ao goleador máximo do futebol europeu. A essa distinção juntou-se a Bola de Ouro da France Football, que eternizou o nome do português como o melhor jogador do mundo em 1965. Aos 33 anos, no ano da Revolução de Abril, o ponta-de-lança decidiu abraçar uma nova aventura, rumando aos Estados Unidos da América para ser uma das estrelas do campeonato. Por aí, foi atleta dos Boston Minutemen, para além dos Las Vegas Quicksilvers e dos New Jersey Americans, emblema onde se retirou do futebol em 1978. pelo meio teve ainda passagens pelos canadianos dos Toronto Metros Croatia, assim como do Beira-Mar e União de Tomar, equipas portuguesas que tiveram o privilégio curto, diga-se, de receber um dos maiores nomes que já pisou os relvados nacionais. Ao serviço da seleção portuguesa, foi o melhor marcador do Mundial de Inglaterra 1966, ainda hoje a maior performance da equipa das esquinas num campeonato do mundo com o terceiro lugar. Durante muito tempo, Eusébio da Silva Ferreira foi sinónimo de futebol português, preservando a sua memória e estatuto de rei para lá da sua morte, em 2014, sentida e chorada por todo o país. Até ao final dos tempos, poucos serão o que se aproximarão da lenda do Pantera Negra, que deixou uma marca inabalável em todos aqueles que viram ou recordaram a sua história com a bola no pé.
5: Grande golo que marquei.
6: Em primeiro lugar, eu notava este jogo muito difícil, mas eu fazer o possível para fazer uma boa exibição e honrar o futebol português.
7: Sempre gostei de jogar a bola, mas não esquecer uma coisa, é sempre importante estudar e nós podemos conseguirmos sermos alguém no futebol.
8: Em todo lado onde é que eu vou, sempre muito respeito pelos adeptos do clube, mas é sempre bom marcar porque fica na história.
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11: Faltou ser um pouco mais efetivo e quem sabe a gente poderia ter concretizado melhor as oportunidades e ter feito um placar mais elástico na primeira parte, mas enfim, agora é, como eu falei, mudar o tipo, pensar na quinta-feira que a gente tem uma decisão.
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13: São 17h50.
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13: E seguimos agora nesta emissão com mais um craque mundial.
14: Eu creio que é um gol sonhado.
2: Diego Armando Maradona é um dos nomes que salta à vista em cada pergunta sobre os melhores jogadores de sempre. El Pibe confunde-se com a história do futebol e foi no Argentino Júnior que vestiu a sua primeira camisola, iniciando uma carreira que viria a ter contornos de um bom filme dramático. Golos e mais golos conquistaram de imediato a opinião pública argentina, que percebeu instantaneamente que ali poderia estar um diamante transgeracional. E não se enganaram. Maradona marcou uma era ao serviço do seu clube de formação, o suficiente para merecer a chegada ao Boca Juniors, o gigante de La Bombonera, onde se estreou após 116 golos em 5 épocas. O registro inigualável para um médio ofensivo teve continuidade pelos chineses, onde esteve por apenas uma temporada antes de viajar para a Europa. A primeira paragem foi em Barcelona, lugar onde se afirmou após uma campanha desastrosa da Argentina no Mundial de 82. 2 anos na Catalunha valeram-lhe o estatuto de um dos melhores jogadores do mundo, para além de 3 títulos nacionais, embora também tenha começado uma série de episódios extra-campo que deixaram uma mancha no seu percurso enquanto jogador. A dureza dos adversários por Espanha valeu-lhe várias quesílias com rivais e com a sociedade espanhola, polémicas essas que precipitaram a saída para a Itália. Em Nápoles, no sul subdesenvolvido do país, o astro argentino foi elevado ao estatuto de Deus. Historicamente incapaz de rivalizar com os gigantes do Norte, o Napoli investiu esforços para montar uma equipa competitiva, oferecendo condições para que o seu novo número 10 brilhasse como nunca. 7 temporadas foi o tempo que passou no estádio São Paulo, entretanto rebatizado com o seu nome, muito devido às conquistas de 2 campeonatos italianos, os únicos da história do clube até o ano de 2023. Para além desses feitos, Diego Maradona conduziu o Spartanopei à vitória na Taça UEFA de 89, numa altura em que tinha uma alegada relação estreita com a poderosa máfia da cidade. De resto, a vida social de El Pibe ficou conhecida pela ligação às drogas e outros delitos, com histórias intermináveis que ainda hoje são guardadas em cada canto da cidade. Foi também durante o seu tempo no Napoli que o argentino escreveu o capítulo mais bonito da sua carreira, quando em 1986, com a autoproclamada Mão de Deus, levou a sua seleção à conquista do Mundial do México. 5 golos e 5 assistências foram decisivos para o título mais desejado, que culminou com a atribuição do prémio de melhor jogador do mundo à grande estrela da albiceleste. Diego viria a regressar à Espanha em 1992, vestindo a camisola do Sevilha, antes de voltar ao seu país natal, numa fase descendente da carreira, para se despedir ao serviço do Newell's Old Boys e, claro, do seu Boca Juniors. Não há futebol sem Maradona, nem Maradona sem futebol. O seu pé esquerdo abençoado tornou-se maior que a sua personalidade excêntrica, com amor e ódio a caminharem lado a lado nas opiniões espalhadas por todo o mundo. O seu estilo inconfundível influenciou fornadas inteiras de futebolistas, preservando uma verdadeira religião em volta da sua memória, ainda hoje praticada por milhões de crentes em El Diego.
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13: E está agora na hora de trazer mais um gigante adormecido à Golo FM.
2: O Aston Villa Football Club é um dos clubes mais antigos e tradicionais da Inglaterra, com uma rica história de conquistas nacionais e internacionais. Fundado em 1874, o clube sediado em Birmingham tornou-se um dos criadores da Football League em 1888 e posteriormente da Premier League em 1992. Os Villans, como são carinhosamente chamados, sempre se destacaram no futebol inglês, especialmente no final do século XIX e início do século XX, período em que o clube conquistou a maioria dos seus títulos domésticos. No entanto, o maior destaque na história do Aston Villa vem das suas conquistas europeias, que colocaram o clube no mapa internacional. O auge dessa trajetória ocorreu na temporada de 1981-82, quando o Aston Villa conquistou a Taça dos Clubes Campeões Europeus, a atual Liga dos Campeões. Sob o comando do técnico Tony Barton, o clube surpreendeu ao derrotar o gigante alemão Bayern de Munique por 1-0 na final disputada em Roterdão, com o golo de Peter Witt. O histórico desempenho do jovem guarda-redes Nigel Spink, que entrou em campo logo no início devido a uma lesão do titular, foi crucial para a vitória histórica. Esta conquista colocou o Aston Villa no seleto grupo de clubes ingleses campeões europeus. No ano seguinte, o clube venceu ainda a Supertaça Europeia ao derrotar o Barcelona em 1983. Nessa disputa em 2 jogos, o Aston Villa perdeu a primeira partida por 1-0 em Camp Nou, mas conseguiu uma vitória por 3-0 em Villa Park, assegurando o título no agregado de 3-1. Essas conquistas marcaram o ponto mais alto da história internacional do emblema. Além dos títulos europeus, o Aston Villa tem uma longa tradição de sucesso em competições domésticas, tendo vencido a primeira divisão, agora chamada Premier League, por 7 vezes, e conquistando a FA Cup em outras 7 ocasiões, sendo a mais recente em 1957. Esses títulos fazem do Villa um dos clubes mais laureados da Inglaterra, e o Villa Park, o seu estádio desde 1897, é uma das arenas mais emblemáticas do futebol britânico. O clube passou por altos e baixos nas últimas décadas, incluindo despromoções e retornos à elite do futebol inglês, mas a história e as glórias do Aston Villa, especialmente na Europa, onde está de regresso à Liga dos Campeões, permanecem como momentos icónicos na rica trajetória do emblema.
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13: O futebol está repleto de grandes feitos históricos, onde clubes e seleções superaram todas as expectativas para marcar eras inesquecíveis. É o momento de mais um grande feito histórico aqui na primeira rádio de desporto.
2: A equipa do Torino, dos anos 40, imortalizada como Il Grande Torino, permanece até hoje como uma das maiores lendas do futebol italiano e mundial. Dominadora, praticamente invencível e formada por jogadores de uma qualidade técnica e tática ímpar, esta equipa transformou o Torino num verdadeiro colosso do futebol, conquistando 5 títulos consecutivos da Série A entre 1942 e 1949. Contudo, a sua história não é apenas de glória dentro das 4 linhas, mas também de uma tragédia imensa que chocou o mundo desportivo e deixou uma marca eterna no futebol. O desfecho trágico da equipa no desastre aéreo de Superga em 1949 selou o fim de uma era brilhante de forma abrupta e dolorosa. A equipa começou a tomar forma durante os primeiros anos da década de 1940 sob a presidência de Ferruccio Novo. Novo, um visionário que ambicionava transformar o Torino num clube de topo, investiu pesadamente em jogadores talentosos e trouxe métodos modernos de treino que eram inovadores para a época. O resultado foi uma equipa de futebol que não só jogava um futebol técnico e de ataque, mas também se destacava pela disciplina tática e pelo trabalho coletivo. Entre as estrelas que faziam parte deste esquadrão lendário estavam Valentino Mazzola, capitão e líder incontestável, e jogadores como Ezio Loic, Franco Ossola e Virgilio Maroso. Mazzola, em particular, era visto como o coração e a alma da formação, um médio ofensivo que combinava habilidade técnica com uma capacidade de liderança inspiradora. O Torino começou a dominar o futebol italiano em 1942, ao conquistar o primeiro de 5 scudetti consecutivos. Naquela época, a Série A estava repleta de equipas fortes, mas nenhuma conseguia rivalizar com o grande Torino. A equipa jogava com uma intensidade e fluidez que poucos adversários conseguiam igualar e nos jogos em casa, no Estádio Filadélfia, o Torino era praticamente imbatível. A sua técnica ofensiva, onde a equipa atacava constantemente com todos os seus jogadores, era revolucionária para a época e esta abordagem garantiu-lhes vitórias avassaladoras e espetáculos inesquecíveis. Na temporada de 1947-48, por exemplo, o Torino marcou 125 golos em 40 jogos, algo absolutamente notável e que demonstrou o poder ofensivo desta formação. Um dos segredos do sucesso do grande Torino residia no entrosamento entre os seus jogadores, muitos dos quais que representavam também a seleção nacional italiana. Em determinado momento, a equipa titular da Itália era composta por 9 jogadores do Torino, um feito que nunca mais foi igualado na história do futebol mundial. A influência do grande Torino na seleção foi tal que, na década de 40, a equipa nacional italiana dependia quase exclusivamente da qualidade e da organização desta geração dourada de jogadores. Sob a liderança de Mazzola, o Torino combinava uma defesa sólida com um ataque brilhante e incansável. A versatilidade tática da equipa e a sua capacidade de alternar entre diferentes estilos de jogo tornaram-na uma máquina de vitórias. No entanto, a história gloriosa do grande Torino seria interrompida tragicamente a 4 de maio de 1949. Naquele dia fatídico, o avião que transportava a equipa de regresso a Turim, após um jogo amigável contra o Benfica, despenhou-se na colina de Superga, perto da cidade. O desastre matou todos os 31 ocupantes a bordo, incluindo os 18 jogadores da equipa. A tragédia abalou profundamente o mundo do futebol e a Itália entrou num estado de luto nacional. O desastre de Superga não foi apenas uma perda para o Torino, mas para todo o futebol italiano, que viu desaparecer uma geração inteira de jogadores talentosos e promissores num único e devastador momento. A perda do grande Torino foi um golpe para o qual o clube demoraria décadas a recuperar. Mesmo após o desastre, o Torino foi declarado campeão da Série A de 1948-49, em sinal de respeito pela sua supremacia durante toda a temporada. As equipas adversárias jogaram os últimos jogos da época com as equipas de júniores, em homenagem aos falecidos jogadores. No entanto, o vazio deixado por este acidente foi incomensurável, tanto para os adeptos do Torino como para o futebol em geral. O legado desta equipa, no entanto, nunca foi esquecido e a formação é recordada anualmente com milhares de adeptos a subirem até à Basílica de Superga para prestar homenagem àqueles que perderam a vida. O impacto desta tragédia perdura até hoje, não apenas na memória coletiva do clube, mas também na história do futebol. O grande Torino foi mais do que uma equipa vencedora. Representava a esperança e a alegria de um país que ainda estava a recuperar das feridas da Segunda Guerra Mundial. No campo era uma equipa que jogava com elegância e uma sede insaciável de vitória. Fora dele era símbolo de união e trabalho em equipa. A sua trágica morte imortalizou-os como lendas e a sua história continua a inspirar gerações de adeptos e jogadores, sendo contada com um misto de admiração e tristeza. A memória do grande Torino é um lembrete poderoso de como o futebol pode ser, ao mesmo tempo, uma fonte de alegria e uma arena de tragédia, onde os sonhos podem ser destruídos num instante. Mesmo passados mais de 70 anos, a figura do grande Torino permanece inalterada. Para muitos, aquela equipa foi a melhor de sempre em Itália, uma equipa que poderia ter alcançado ainda mais feitos se não tivesse sido tragicamente interrompida. Até hoje, o clube e os seus adeptos celebram a herança deixada por essa geração e a grandeza do Torino, tal como o nome indica, continuará a ecoar na história do futebol para sempre.
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16: São 6 da tarde e 3 minutos.
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20: Depois de uma primeira temporada marcada por instabilidade financeira, mas também por desilusões no plano desportivo e apostas falhadas no comando técnico, com Vítor Bruno e Martin Anselmi, André Villas-Boas consegue cumprir uma das grandes promessas feitas aos sócios: devolver o Futebol Clube do Porto aos títulos nacionais. No segundo ano de presidência, o líder azul-e-branco celebra a conquista do campeonato, recolocando o clube no topo do futebol português, depois de já ter conquistado a Supertaça Cândido Oliveira em 2024-2025. O sucesso ganha ainda maior dimensão pelo simbolismo histórico. Nem Jorge Nuno Pinto da Costa conseguiu conquistar o campeonato tão cedo no seu percurso presidencial, já que o histórico dirigente apenas festejou o primeiro título nacional no terceiro ano de mandato. Desde que assumiu a liderança do clube, André Villas-Boas soma já vários troféus ligados ao futebol profissional. Ainda antes de assumir o controlo total da SAD, viu o Futebol Clube do Porto conquistar a Taça de Portugal e, pouco depois, já como principal rosto da estrutura, celebrou também a Supertaça. Agora junta-lhes o Campeonato Nacional, faltando apenas a Taça da Liga no panorama interno. Conhecido pela ambição e exigência, André Villas-Boas consegue assim afirmar-se não apenas na gestão e reorganização do clube, mas também no sucesso desportivo, reforçando a ideia de que o Futebol Clube do Porto entrou numa nova era, novamente habituada a vencer. Esta segunda-feira é dia de Sporting Vitória Sport Clube na Golo FM, partida referente à 32ª ronda da Liga, o encerramento da jornada. Na antecâmara para a partida, Rui Borges começou por felicitar o Futebol Clube do Porto pela conquista do campeonato, considerando que os Dragões foram a formação mais consistente ao longo da época e que acabaram por justificar o título conquistado. Já sobre o Vitória, o técnico leonino destacou a evolução da equipa orientada por Gil Ameiras. Questionado sobre o desgaste físico e mental da equipa nesta fase da temporada, Rui Borges reconheceu que existe algum cansaço acumulado, mas recusou utilizá-lo como desculpa para os resultados recentes. Sem querer alimentar polémicas externas, o treinador evitou comentar declarações vindas do Futebol Clube do Porto ou entrar em guerras fora das quatro linhas. Apesar do momento menos positivo, Rui Borges mostrou-se confiante para a reta final do campeonato. Sporting Vitória Sport Clube, esta segunda-feira, às 20h15, com relato na Gol FM. O Sporting Clube de Braga empatou diante do Estoril a uma bola. A formação orientada por Carlos Vicente entrou melhor e colocou-se em vantagem ainda na primeira parte, com Mário Dorgueles a marcar aos 23 minutos. O controle inicial dos minutos não se traduziu, contudo, numa vantagem mais confortável, permitiu ao adversário manter-se na discussão do resultado. Na segunda metade, o Estoril cresceu e acabou por chegar ao empate aos 78 minutos, por intermédio de Yanis Begraoui, fixando o resultado final e impediu os bracarenses de fecharem já a questão do quarto posto. Apesar da igualdade, o Braga mantém-se na quarta posição com 57 pontos, agora com 5 de vantagem sobre o Famalicão, que tinha empatado frente ao Benfica na véspera. No final da partida, Carlos Vicente mostrou-se satisfeito com a exibição do conjunto bracarense, valorizando o esforço que a equipa tem vindo a realizar nas últimas semanas. O técnico espanhol destacou também a capacidade de resposta do grupo perante os vários problemas físicos e lesões que têm afetado o plantel nesta fase da temporada.
21: O esfuerzo top de todos, partido 58 de la temporada, ya batimos el récord de Braga en la historia en una temporada, por tanto ahora ya todo lo que viene es extra. y bueno, muy contento por cómo los chicos afrontaron el partido, porque vienes de muchos esfuerzos muy buenos con gente que no está, y los que estuvieron han tenido, a pesar de no estar al 100%, porque obviamente jugamos el jueves a la noche, a pesar de no estar al 100%, se pusieron al frente y dijeron: mister, vamos, vamos con el equipo, vamos por el equipo, y se demostró en el campo, ¿no?
3: Y la buena noticia, Dan Carlos, es que para quinta-feira no leva mazelas del juego de hoy. Mesmo con los jugadores ya un bocadinho no limite, saíram todos bien del juego.
21: Sí, sí. Parece que sí, espero no llevarme alguna otra noticia en forma de percance físico, pero sí, sí, obviamente con el esfuerzo de hoy en las piernas, porque eso no se lo olvida a nadie, pero sí, sí, ahora a poner toda nuestra energía en ayudarlos a recuperar y a preparar bien lo mejor que podamos, sabiendo que estamos al límite, pero lo mejor que podamos para ir allí a Alemania el jueves e intentar conseguir una cosa que sería obviamente histórica.
20: Já o técnico adjunto do Estoril, Brian, considerou que a equipa teve ocasiões suficientes para chegar ao segundo golo, destacando ainda a atitude competitiva demonstrada pelos jogadores ao longo da partida. Na análise ao encontro, sublinhou a personalidade, o caráter e a forma como o grupo conseguiu responder às dificuldades do jogo.
18: Sim, sempre tivemos possibilidades de fazer mais gols. Braga também, mas em estes tempos, quando estamos um gol por debaixo, são momentos onde os jogadores Estoril revelam sua personalidade como pessoas, e eu acho que demonstramos um caráter fantástico e que podemos, neste estádio, contra este adversário, fazer este tipo de desempenho.
20: Este empate, que surge numa fase exigente do calendário dos minhotos, que na próxima quinta-feira visitam o Friburgo na segunda mão das meias-finais da Liga Europa, depois de terem vencido por 2-1 no primeiro encontro. Já o Estoril segue no nono lugar, com 38 pontos. Rio Ave e Gil Vicente empataram a 0 numa partida bem disputada, mas sem eficácia. No final da partida, César Peixoto mostrou-se satisfeito com a qualidade do encontro, apesar do empate, considerando que partidas deste nível ajudam a valorizar o futebol português. O treinador destacou a competitividade, a intensidade e o espetáculo proporcionado pelas duas equipas ao longo do encontro. O técnico abordou ainda a luta pelo quinto lugar.
22: Sim, eu acho que... Primeiro, acho que foi um bom jogo. Acho que são este tipo de jogos que valorizam o nosso campeonato, valorizam o futebol português, valorizam os jogadores, valorizam os treinadores, valorizam toda a gente. Quem veio ao estádio acho que vai satisfeito, e quem viu na televisão também. Duas boas equipas, uma primeira parte mais equilibrada, nós ali com alguma dificuldade na primeira fase de pressão alta, diria, mas que corrigimos depois ao intervalo, e acho que numa segunda parte onde nós fomos mais incisivos, apesar do Rio Ave ter uma oportunidade ali clara também, que o Dani acaba por defender, mas acho que tivemos mais volume, tivemos mais situações. Faltou-nos discernimento na zona de decisão, metemos muita gente, depois o cruzamento, o último passo, o último remate, não fomos felizes nesse aspecto, mas foi um bom jogo da equipa. A equipa mostrou coragem, mostrou capacidade, mostrou alma também e organização para vir cá lutar pelos 3 pontos. Era um jogo que nós sabíamos que era mais uma final para nós. Levámos um ponto, queríamos 3, mas seguimos na luta. Nós mantemos-nos. A verdade é que nós queremos competir até ao final, nós queremos dar luta até ao final. O nosso objetivo não era este. Com a nossa capacidade, com a nossa qualidade, batemos muitos recordes, batemos, seja interno, seja externo, seja jogos fora, jogos em primeira volta, ou seja, fez muita coisa boa. As pessoas não se podem esquecer disto. O Gil Vicente, o ano passado, lutou até para não descer a divisão, até as últimas jornadas. Nós vimos cá de baixo e conseguimos instalar cá em cima muito rapidamente num ano de crescimento do clube, de crescimento dos jogadores. Saíram 16 jogadores, depois ainda saiu o Andrew e saiu o Pablo, entraram 11, depois mais 3 ou 4, ou seja, quase uma equipa renovada, uma equipa nova, onde nós conseguimos enquadrar, criar um bom grupo de qualidade, que temos capacidade de competir até ao final. Acho que isto é importante. Acho que não temos sido muito felizes agora nesta parte final. Em alguns momentos sofremos 2 ou 3 golos a acabar os jogos, em que nós podíamos ter mais um ponto ou outro. Também culpa nossa em alguns momentos não termos a capacidade de segurar os resultados e se calhar até ganhar, mas deixe-me dizer que também nesta parte final, e é mais fácil, e deixe-me dizer isto aqui, porque aqui não há como cortar, fala-se mais dos grandes, fala-se mais do Benfica, do Porto, do Sporting, mas que têm acontecido algumas coisas estranhas, e isto há outras lutas, não seja só pelo título, há esta luta da Conference League, a luta do quinto lugar, em que nós sentimos que às vezes acontecem algumas coisas estranhas nas últimas jornadas, têm acontecido, que não nos têm beneficiado assim muito, mas nós continuamos aqui na luta, continuamos de cabeça levantada, jogamos de igual para igual, seja contra quem for, viemos aqui fora de casa perante uma boa equipa que está muito bem agora na segunda volta, fazer um bom jogo, valorizar o espetáculo, valorizar o campeonato, como disse inicialmente, que isto foi o que nós nos propusemos desde o início do campeonato e vamos acabar desta forma. Isto para mim deixa-me muito satisfeito, não abdicamos da nossa ideia, não abdicamos de competir e queremos competir até ao final. Acho que o importante é que nos deixem competir até ao final, porque só faz bem ao campeonato e faz bem a toda a gente.
20: A formação orientada por César Peixoto não conseguiu aproveitar a oportunidade de reduzir distâncias para o topo da tabela, soma agora 50 pontos e mantém-se no 6º posto. A equipa de Barcelos fica assim a 2 pontos do Famalicão, que ocupa a 5ª posição, potencialmente de acesso à Liga Conferência, dependendo ainda do desfecho da Taça de Portugal. Do outro lado, o Rio Ave entrou em campo já com a permanência assegurada e voltou a não conseguir regressar às vitórias. Depois de uma derrota e um empate nas duas jornadas anteriores, a equipa Vila Condense soma agora 35 pontos e mantém-se no 12º lugar. O Tondela venceu Casa Pia por 1-0 em Rio Maior. O encontro ficou marcado por um momento determinante logo após o intervalo, quando Cassiano foi expulso com vermelho direto aos 55 minutos. Quem aproveitou essa vantagem acabou por ser o Tondela, que chegou ao golo ao minuto 68. Bebeto, de grande tonalidade, não tremeu. Nos instantes finais, o jogo voltou a aquecer, com nova expulsão, desta vez Livolan. No final da partida, Gonçalo Feio assumiu que o triunfo alcançado teve um peso emocional diferente do habitual. Destacou a importância especial da vitória, tanto para a equipa como para todo o contexto envolvente do jogo. O treinador mostrou-se satisfeito com a resposta dada dentro de campo e deixou claro que este foi um resultado vivido de forma particularmente marcante.
1: Significa muito, significa um pequeno prémio pelo trabalho, sacrifício e pelas dores que este plantel tem passado. Significa continuarmos a lutar junto com a nossa gente, com os nossos adeptos, que hoje também cá tiveram, e continuar a missão, desde que eu falo, desde o início, de continuar na Primeira Liga. Significa mais um passo nos milagres que acontecem em Tondela. E significa que continuamos na luta para alcançar o objetivo.
20: Com este triunfo, o Tondela passa a somar 25 pontos, mantém-se no 17º lugar, mas reduziu apenas para um ponto de distância para o Casa Pia, orientado por Álvaro Pacheco, que segue com 26, na posição de acesso ao play-off de permanência, com duas jornadas ainda por disputar. A luta pela continuidade no principal escalão permanece, assim, em aberto.
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1: A Seleção Nacional de Hockey em Patins começou em grande em Montreux, com uma goleada na frente à Suíça por 6-1, na estreia do novo selecionador Reinaldo Ventura. Depois de conquistar o título europeu em Lordelo, em setembro, a equipa voltou a reunir-se neste ano, agora sob o comando de Ventura, e a estreia não poderia ter sido melhor. Portugal dominou desde cedo, Zé Miranda, aos 8 e Viti, aos 14, colocaram a seleção em vantagem, antes de Yannick, aos 17 minutos, reduzir para a Suíça. Elter Nunes, aos 24, voltou a ampliar-se para 2 golos antes do intervalo. No segundo tempo, num penalti de Gonçalo Alves, aos 38 minutos, abriu caminho para a vitória. Viti, aos 41, viu o Robertson defender uma grande penalidade, mas Zé Miranda completou o hat-trick com 2 golos aos 45, fechando assim o marcador em 6-1. Os dois primeiros do grupo avançam para nas meias finais, enquanto as restantes equipas disputam os lugares do 5º ao 8º posto.
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3: Javier Zanetti, conhecido como El Tractor, é uma das lendas imortais do futebol mundial, especialmente pela sua longa e brilhante carreira no Inter de Milão. Nascido em Buenos Aires, Argentina, a 10 de agosto de 1973, Zanetti começou a sua trajetória no futebol argentino jogando pelo Talleres de Remédios da Escalada e mais tarde pelo Banfield, onde chamou a atenção pela sua capacidade física e técnica, jogando tanto como lateral direito como como médio defensivo. A grande virada na sua carreira ocorreu em 1995, quando o Inter de Milão decidiu contratá-lo. Seria o início de uma ligação de quase 2 décadas entre Zanetti e o clube italiano, uma história marcada por lealdade, conquistas e uma liderança incontestável. Ao longo de 19 anos defendendo o Inter, o argentino tornou-se o jogador com mais partidas na história do clube, somando mais de 850 jogos. Um dos momentos mais marcantes da sua carreira foi a temporada de 2009-2010, em que o Inter, comandado por José Mourinho, conquistou a Liga dos Campeões pela primeira vez em 45 anos. Zanetti, capitão e líder inquestionável, foi fundamental na caminhada para a Tríplice Coroa, que incluiu também a Série A italiana e a Copa da Itália. A sua capacidade de jogar em várias posições e o seu profissionalismo fizeram dele um dos jogadores mais versáteis e respeitados do futebol mundial. Além dos títulos pelo Inter, Zanetti também teve uma carreira de sucesso pela seleção argentina, disputando mais de 140 jogos ao longo de 17 anos de serviço. Participou em várias edições do Campeonato do Mundo e da Copa América, embora nunca tenha conquistado um grande título internacional com a seleção. No entanto, a sua importância para o futebol argentino nunca foi questionada, sendo uma referência de longevidade e excelência. A carreira de Zanetti também foi marcada pela sua atitude fora de campo. Conhecido pela sua humildade e carisma, criou a Fundação Pupi, uma organização beneficente que ajuda crianças em situação de vulnerabilidade na Argentina. A sua dedicação a causas sociais reforçou a imagem de um jogador que, além de excelente atleta, sempre se preocupou com o bem-estar das comunidades. Quando se aposentou em 2014, aos 40 anos, Zanetti já era uma verdadeira lenda viva. O Inter de Milão decidiu retirar a camisola 4 em sua homenagem, um gesto raro no futebol que demonstra o impacto imenso que teve no clube. Após encerrar a carreira como jogador, continuou ligado ao Inter, assumindo funções diretivas na equipa. Atualmente é vice-presidente dos Nerazzurri, onde continua a contribuir para o desenvolvimento do clube. Em suma, Javier Zanetti é sinónimo de lealdade, liderança e classe, tanto dentro como fora de campo. A sua carreira é um exemplo de como o profissionalismo e a dedicação podem transformar um jogador numa lenda.
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3: O Futebol Clube des Girondins de Bordeaux, fundado em 1881, é um dos clubes mais tradicionais de França, com uma rica história que se estende por mais de um século. O Bordeaux, como é popularmente conhecido, tem uma trajetória marcada por sucessos a nível doméstico e por momentos de crise, sendo uma das equipas mais respeitadas e emblemáticas do futebol gaulês. Localizado na cidade de Bordeaux, no sudoeste de França, o clube teve a sua gênese numa sociedade desportiva que praticava diversas modalidades, mas só em 1931 1936, o Departamento de Futebol foi criado oficialmente. Os primeiros anos do Bordeaux foram de construção de identidade e crescimento, mas foi após a Segunda Guerra Mundial que o clube começou a destacar-se no cenário nacional. O primeiro grande sucesso aconteceu em 1950, quando o Bordeaux conquistou o seu primeiro título da Ligue 1 sob o comando do técnico André Gérard, marcando o início da sua consolidação como uma força do futebol francês. No entanto, o clube passaria por algumas décadas de menor protagonismo até alcançar o auge entre as décadas de 1980 e 90. A era dourada do Bordeaux começou na década de 80 sob a presidência visionária de Claude B e com o treinador Aimé Jacquet no comando técnico. Durante este período, o clube formou uma das melhores equipas da sua história, com jogadores como Alain Giresse, Jean Tigana e Patrick Battiston, estrelas que marcaram o futebol francês. Entre 1984 e 1987, o Bordeaux venceu 3 títulos da Ligue 1 e consolidou-se como uma potência. A conquista da Taça de França em 1986 e 87 completou um ciclo de domínio no futebol doméstico. A nível europeu, a equipa também brilhou, atingindo as meias finais da Taça dos Clubes Campeões Europeus em 1985. Outro momento marcante na história do Bordeaux foi a revelação de Zinedine Zidane, uma das maiores figuras do futebol mundial. Zidane começou a sua carreira no clube no início dos anos 90 e rapidamente se destacou pela sua classe e visão de jogo. Ao lado de outros talentos como Bixent Lazarazu e Christophe Dugarry, Zidane ajudou o Bordeaux a chegar à final da Taça UEFA em 1986, onde apesar de terem perdido para o Bayern de Munique, o clube consolidou a sua reputação internacional. Mais tarde, no início dos anos 2000, o Bordeaux voltou a conquistar troféus importantes. Em 2009, sob a liderança do treinador Laurent Blanc, o clube voltou ao topo ao vencer a Ligue 1 pela primeira vez em 10 anos, impulsionado pelo talento dos jogadores como Johan Gourcuff e Marouane Chamakh. Esse título foi seguido pela Taça da Liga Francesa e pela Supertaça de França, consolidando o Bordeaux como um dos principais clubes do país naquele momento. Apesar dos sucessos, o clube enfrentou crises financeiras significativas nas últimas décadas. Em 2021, o clube foi colocado em administração judicial devido a problemas financeiros graves, uma situação que culminou na sua despromoção para a 2ª Divisão Francesa em 2022. A queda foi um duro golpe para um clube com tanta história e tradição e o Bordeaux enfrentou uma luta pela sobrevivência, tanto desportivamente como financeiramente, mas tem trabalhado arduamente para reconstruir o seu prestígio e voltar à elite do futebol francês. Ao longo da sua trajetória, o Bordeaux venceu 6 títulos da Ligue 1, 4 taças de França, 3 taças da Liga Francesa e diversas supertaças do país, consolidando-se como um dos clubes mais laureados de França. Além disso, o clube tem um legado significativo na formação de talentos, tendo revelado jogadores que se tornaram referências globais, como Zidane e Lazarazu. A história do Bordeaux é marcada por altos e baixos, desde as glórias nacionais e internacionais até aos desafios financeiros e desportivos mais recentes. No entanto, a capacidade do clube de se reinventar e a paixão dos seus adeptos mantém viva a esperança de que os Girondins de Bordeaux voltarão a brilhar no topo do futebol francês.
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0: São 18h26.
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3: A equipa do AC Milan, entre 1988 e 1994, é considerada uma das mais icónicas da história do futebol. Sob a direção do treinador Arrigo Sacchi, a equipa revolucionou a forma de jogar, implementando um estilo de jogo baseado na pressão alta e na coesão tática. Esse modelo não apenas trouxe sucesso imediato, mas também influenciou gerações futuras de treinadores e equipas ao redor do mundo. A formação mais emblemática do Milan deste período contou com jogadores como Franco Baresi, Paolo Maldini, Marco Van Basten e Ruud Gullit. Baresi, como capitão e defesa central, era a âncora da defesa, enquanto Maldini, um jovem lateral na época, já mostrava o seu imenso potencial. Gullit e Van Basten formavam uma dupla ofensiva letal, combinando força física e habilidade técnica, e tornaram-se assim símbolos do ataque milanês. Durante a temporada de 1988-89, o Milan conquistou a Taça dos Clubes Campeões Europeus ao vencer o Steaua de Bucareste por 4-0 na final, um triunfo que consolidou a equipa como uma potência no cenário europeu. A formação foi elogiada não apenas pela qualidade dos seus jogadores, mas também pela sua capacidade de trabalhar em equipa e pela intensidade do seu jogo. Esse título foi o primeiro de muitos que viriam, pois o Milan tornaria-se uma força dominante na Europa e em Itália. Na temporada seguinte, a equipa repetiu o feito ao vencer novamente a Liga dos Campeões, agora superando o Olympique de Marselha. Este triunfo foi especialmente significativo, pois solidificou a reputação da equipa como uma das melhores da história do futebol. Durante esse tempo, a formação também conquistou o campeonato italiano, o que fez do Milan um dos clubes mais vitoriosos da época. O sucesso dos Rossoneri não se limitou apenas ao campo de jogo, já que a equipa também se destacou pelo seu impacto fora das quatro linhas. O clube tornou-se um modelo de profissionalismo e gestão no futebol e o seu legado permanece influente. O trabalho de Sacchi e a filosofia que implementou no Milan inspiraram muitos treinadores que vieram depois, estabelecendo um novo padrão para o jogo. O período de 1988 a 1994 é, sem dúvida, um dos mais gloriosos na história do AC Milan. A combinação de talento, tática e trabalho em a equipa não apenas rendeu troféus, mas também deixou uma marca inolvidável no futebol mundial, fazendo do Milan uma referência em excelência e inovação no desporto.
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5: São 6 da tarde e 29 minutos.
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9: Esta segunda-feira é dia de Sporting Vitória Sport Clube na Golo FM, partida referente à 32ª ronda da Liga. O encerramento da jornada na antecâmara para a partida, Rui Borges começou por felicitar o Futebol Clube do Porto pela conquista do campeonato, considerando que os Dragões foram a formação mais consistente ao longo da época e que acabaram por justificar o título conquistado. Já sobre o Vitória,

0: Polémicas externas, o treinador evitou comentar declarações vindas do Futebol Clube do Porto ou entrar em guerras fora das quatro linhas. Apesar do momento menos positivo, Rui Borges mostrou-se confiante para a reta final do campeonato. Sporting Vitória Sport Clube, esta segunda-feira, às 20h15, com relato na Gola FM. O Sporting Clube de Braga empatou diante do Estoril a uma bola, a formação orientada por Carlos Vicente entrou melhor e colocou-se em vantagem ainda na primeira parte, com Mário Dorgueles a marcar aos 23 minutos. O controle inicial dos minutos não se traduziu, contudo, numa vantagem mais confortável, permitiu ao adversário manter-se na discussão do resultado. Na segunda metade, o Estoril cresceu e acabou por chegar ao empate aos 78 minutos, por intermédio de Yanis Begraoui, fixando o resultado final e impediu os bracarenses de fecharem já a questão do quarto posto. Apesar da igualdade, o Braga mantém-se na quarta posição com 57 pontos, agora com 5 de vantagem sobre o Famalicão, que tinha empatado frente ao Benfica na véspera. No final da partida, Carlos Vicente mostrou-se satisfeito com a exibição do conjunto bracarense, valorizando o esforço que a equipa tem vindo a realizar nas últimas semanas. O técnico espanhol destacou também a capacidade de resposta do grupo perante os vários problemas físicos e lesões que têm afetado o plantel nesta fase da temporada.
1: O esforço top de todos, partido 58 de la temporada, ya batimos el récord de Braga en la historia en una temporada, por tanto ahora ya todo lo que viene es extra. 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
2: Y la buena noticia de Dan Carlos es que para quinta-feira no leva mazelas del juego de hoy, mesmo con los jugadores ya un bocadinho no limite, siguieron todos bien del juego.
1: Sí, sí. Parece que sí, espero no llevarme alguna otra noticia en forma de percance físico, pero sí, sí, obviamente con el esfuerzo de hoy en las piernas, porque eso no se lo olvida a nadie, pero sí, sí, ahora a poner toda nuestra energía en ayudarlos a recuperar y a preparar bien lo mejor que podamos, sabiendo que estamos al límite, pero lo mejor que podamos para ir allí a Alemania el jueves e intentar conseguir una cosa que sería obviamente histórica.
0: Já o técnico adjunto do Estoril, Brian, considerou que a equipa teve ocasiões suficientes para chegar ao segundo gol, destacando ainda a atitude competitiva demonstrada pelos jogadores ao longo da partida. Na análise ao encontro, sublinhou a personalidade, o caráter e a forma como o grupo conseguiu responder às dificuldades do jogo.
3: Sim, sempre tivemos possibilidades de fazer mais gols. Braga também, mas em estes tempos, quando estamos um gol por debaixo, son momentos donde los jugadores de Estoril revelan su personalidad como personas, y yo creo que demostramos un carácter fantástico y que pudimos en este estadio contra este adversario hacer este tipo de desempeño.
0: Este empate que surge numa fase exigente do calendário dos minutos, que na próxima quinta-feira visitam o Friburgo na segunda mão das meias-finais da Liga Europa, depois de terem vencido por 2-1 no primeiro encontro. Já o Estoril segue no nono lugar, com 38 pontos. Rio Ave e Gil Vicente empataram a 0 numa partida bem disputada, mas sem eficácia. No final da partida, César Peixoto mostrou-se satisfeito com a qualidade do encontro, apesar do empate, considerando que partidas deste nível ajudam a valorizar o futebol português. O treinador destacou a competitividade, a intensidade e o espetáculo proporcionado pelas duas equipas ao longo do encontro. O técnico abordou ainda a luta pelo quinto lugar.
4: Sim, eu acho que foi um bom jogo. Acho que são este tipo de jogos que valorizam o nosso campeonato, que valorizam o futebol português, valorizam os jogadores, valorizam os treinadores, valorizam toda a gente. Quem veio ao estádio acho que vai satisfeito, e quem viu na televisão também. Duas boas equipas, uma primeira parte mais equilibrada, nós ali com alguma dificuldade na primeira fase de pressão alta, diria, mas que corrigimos depois ao intervalo, e acho que numa segunda parte onde nós fomos mais incisivos. Apesar do Rio Ave ter uma oportunidade ali clara também, que o Dani acaba por defender, mas acho que tivemos mais volume, tivemos mais situações. Faltou-nos discernimento na zona de decisão, metemos muita gente, depois o cruzamento, o último passo, o último remate. Não fomos felizes nesse aspecto, mas foi um bom jogo da equipa. A equipa mostrou coragem, mostrou capacidade, mostrou alma também e organização para vir cá lutar pelos três pontos. Era um jogo que nós sabíamos que era mais uma final para nós. levámos

0: Um ponto, queríamos três, mas seguimos na luta.
1: A formação orientada por César Peixoto não conseguiu aproveitar a oportunidade de reduzir distâncias para o topo da tabela. Soma agora 50 pontos e mantém-se no 6º posto. A equipa de Barcelos fica assim a 2 pontos do Famalicão, que ocupa a 5ª posição, potencialmente de acesso à Liga Conferência, dependendo ainda do desfecho da Taça de Portugal. Do outro lado, o Rio Ave entrou em campo já com a permanência assegurada e voltou a não conseguir regressar às vitórias. Depois de uma derrota e um empate nas duas jornadas anteriores, a equipa Vila Condense soma agora 35 pontos e mantém-se no 12º lugar.
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6: A bola para David Simão, jogada trabalhada, Alfonso 13, segundo posto, cabeceamento, vai marcar o Arouca, golo! José! José Fontana!
7: Rodrigo Pinheiro para Gustavo Sá, vai olhar para a grande área, cruzamento com o Boca, de cabeceamento, golo!
6: Vamos! Justin Dia! Qualidade pura de Gustavo Sá! Que cruzamento espetacular!
8: Passa rasteiro no meio, é para Nico, atenção, PP vai arrancando para a direita, pode ir em velocidade para cima de Lisandro Martínez, já passou, entrou na área, cruzou, Samu, golo!

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2: E agora seguimos com o perfil do jogador neste produto 100% palavra.
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4: Bruno Fernandes, nascido a 8 de setembro de 1994 na Maia, é um médio ofensivo conhecido pela sua visão de jogo, capacidade de passe e precisão nos remates. Iniciou a sua carreira profissional no Boa Vista e rapidamente se destacou no futebol português. Em 2012, ainda nas camadas jovens, transferiu-se para o Novara, da Série B italiana, onde continuou a demonstrar o seu talento. A sua performance chamou a atenção de clubes maiores e em 2016 Bruno Fernandes assinou pela Udinese. No entanto, foi no Sporting, onde chegou em 2017, que se tornou uma estrela internacional. Na temporada de 2018-2019 foi o melhor marcador da Liga Portuguesa e ajudou o Sporting a conquistar a Taça de Portugal. Em janeiro de 2020, Bruno Fernandes viria a transferir-se para o Manchester United, onde no clube inglês rapidamente se estabeleceu como um dos jogadores-chave, contribuindo com golos e assistências cruciais e ajudando a equipa a alcançar a final da Liga Europa em 2021. A sua capacidade de influenciar o jogo e a sua versatilidade no meio-campo foram amplamente reconhecidas, tornando-o um dos melhores médios ofensivos da Premier League. Além do sucesso a nível de clubes, Bruno Fernandes também é uma peça fundamental na seleção portuguesa. Fez a sua estreia internacional em 2017 e tem sido uma presença constante, contribuindo para a equipa em competições importantes, incluindo o Campeonato de Europa e a Liga das Nações. Nesta altura, continua a ser um jogador influente no Manchester United e na seleção, solidificando a sua reputação como um dos melhores médios da sua geração.
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2: Agora nesta emissão seguimos com os craques da Liga Portuguesa, aqueles que mais se destacaram. O talento desses craques imortalizou-os, mas a vida pós-carreira nem sempre é fácil e alguns enfrentam também desafios em manter a mesma relevância. É para ouvirmos também aqui nestas emissões da Primeira Rádio Desporto esses craques que mais se destacaram na Liga Portuguesa.
4: Jonas Gonçalves Oliveira, conhecido simplesmente como Jonas, chegou ao Benfica em 2014 e rapidamente conquistou os adeptos pela sua técnica apurada, inteligência em campo e habilidade letal na finalização. Vindo do Valência, onde enfrentou dificuldades com lesões e irregularidade, Jonas encontrou uma nova vida no futebol português, transformando-se num dos avançados mais marcantes da história recente do clube lisboeta e da Primeira Liga. Na sua primeira época em Portugal, impressionou de imediato ao marcar 20 golos no campeonato, mostrando uma capacidade de adaptação notável e formando uma dupla memorável com Lima. Este impacto inicial foi apenas o começo de uma série de temporadas brilhantes, onde o avançado brasileiro se tornou a principal referência ofensiva do Benfica. Em 2015-2016, Jonas viveu um dos melhores momentos da carreira, marcando 32 golos no campeonato e sagrando-se o melhor marcador da Liga, ao mesmo tempo que ajudava os encarnados a conquistar o tricampeonato e mais tarde o tetra. Com o seu estilo elegante e precisão nas finalizações, Jonas conquistou a alcunha de Pistolas entre os adeptos benfiquistas. Não era apenas um avançado goleador, mas também um jogador de equipa, capaz de criar jogadas e assistir os companheiros. A sua visão de jogo e inteligência permitiram-lhe resolver partidas decisivas com facilidade aparente e foi várias vezes determinante em jogos de alta pressão. Os seus golos de qualidade e a sua consistência renderam-lhe o prémio de melhor jogador da Liga Portuguesa em 2015 e 2016, reafirmando o seu estatuto como um dos maiores craques da competição. Apesar das lesões que começaram a surgir nas suas épocas finais, Jonas continuou a ser crucial para as Águias. Em 2018-2019, na sua última temporada como jogador, ainda contribuiu para o título de campeão, ajudando o clube a recuperar a hegemonia do futebol português. Terminou a carreira em 2019 como o segundo melhor marcador estrangeiro da história do Benfica, com 137 golos em 183 jogos, uma média impressionante que solidifica o seu legado entre os melhores avançados que passaram pelo clube. Jonas é recordado pelos adeptos encarnados com enorme carinho e admiração. A sua postura profissional, aliada ao talento incomum, deixaram uma marca duradoura no Benfica e na Primeira Liga. A figura de Jonas vai além dos números, é sinónimo de classe e de dedicação, um jogador que transformou o ataque benfiquista e inspirou uma geração de adeptos com a sua simplicidade e eficácia dentro de campo.
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2: Vamos lá olhar agora para mais um craque mundial aqui na Primeira Rádio Desporto.
5: Johan Cruyff não foi apenas um dos maiores jogadores da história do futebol, mas também uma das mentes mais revolucionárias que o desporto já conheceu. Nascido a 25 de abril de 1947, em Amsterdão, Cruyff cresceu num ambiente que respirava futebol e foi ainda muito jovem que começou a desenvolver a sua ligação ao Ajax, o clube que o viu nascer e onde deixaria uma marca inapagável. Desde cedo, o jogador revelou uma visão de jogo e uma técnica acima da média, características que o tornariam uma lenda não só nos Países Baixos, mas em todo o mundo. A ascensão de Cruyff no Ajax foi meteórica. Com apenas 17 anos, estreou-se pela equipa principal em 1964 e na década que seguiu foi o grande maestro da equipa que revolucionou o futebol europeu. Sob a liderança do visionário treinador Rinus Michels, Cruyff foi a principal peça de uma equipa que implementou o futebol total, um sistema de jogo fluido em que os jogadores trocavam de posições constantemente, confundindo os adversários. Este estilo de jogo inovador levou o Ajax ao domínio do futebol europeu nos inícios dos anos 70, com a conquista de 3 taças dos clubes campeões europeus consecutivas em 1971, 72 e 73. Durante este período, Cruyff foi reconhecido como o melhor jogador da Europa, vencendo por 3 vezes a Bola de Ouro. A sua habilidade única para ler o jogo, a sua rapidez de pensamento e a sua capacidade de executar passes milimétricos tornaram-no um jogador completo. Mas o que diferenciava verdadeiramente era a sua inteligência futebolística. Cruyff jogava com uma compreensão do jogo que poucos possuíam, o que lhe permitia antecipar movimentos e criar espaços onde parecia não haver nenhum. Não era apenas um jogador, mas um estratega dentro do campo. Em 1973, deu um dos passos mais importantes da sua carreira ao transferir-se para o Barcelona. A sua chegada ao clube catalão mudou para sempre o destino da equipa. Numa época em que o Barcelona estava longe dos seus dias de glória, Cruyff trouxe uma nova mentalidade vencedora. Em 1974, liderou o Barcelona à conquista do título de campeão espanhol, o primeiro em 14 anos, com um estilo de jogo que encantava os adeptos. A vitória por 5-0 sobre o Real Madrid no Santiago Bernabéu ficou para sempre gravada na memória dos colegas como um dos maiores feitos da história do clube. Para além do impacto desportivo, Cruyff transformou-se também num símbolo de resistência à ditadura franquista, que ainda dominava a Espanha na época, reforçando a sua ligação emocional com a Catalunha. Na seleção dos Países Baixos, Cruyff também deixou uma marca indelével e a sua participação no Mundial de 74 foi memorável, levando a equipa até à final, onde perderam para a Alemanha Ocidental. No entanto, o desempenho da seleção neerlandesa durante esse torneio, com Cruyff como principal figura, tornou-se icónico. O futebol total encantou o mundo e, apesar da derrota, os Países Baixos ficaram para a história como uma das equipas mais inovadoras de sempre. O famoso Cruyff Turn, um drible inventado por ele, tornou-se um símbolo da sua genialidade e criatividade em campo. Após deixar o Barcelona em 1978, o Cruyff passou por algumas experiências fora da Europa, jogando nos Estados Unidos, onde continuou a encantar os adeptos, desta vez na North American Soccer League. Posteriormente, regressou à Europa, onde teve passagens por clubes como o Levante e o Ajax, clube que voltou a representar, ajudando a equipa a vencer mais 2 campeonatos neerlandeses, antes de terminar a carreira no Feyenoord em 1984, com a conquista de uma surpreendente dobradinha. Esta conquista foi particularmente marcante, pois mostrou que mesmo no fim da sua carreira, Cruyff ainda era capaz de fazer a diferença em campo. Após o fim da sua carreira como jogador, iniciou uma das carreiras de treinador mais influentes de sempre. De volta ao Ajax e mais tarde no Barcelona, Cruyff levou as suas ideias inovadoras para o banco, implementando um estilo de jogo ofensivo e de posse de bola que seria a base de sucesso do clube catalão nas décadas seguintes. O Dream Team de Cruyff nos Blaugrana conquistou 4 campeonatos espanhóis consecutivos e venceu a sua primeira Taça dos Clubes Campeões Europeus em 1992. Mais que isso, Cruyff plantou as sementes para o estilo de jogo que definiria o Barcelona e a seleção espanhola nos anos 2000, conhecido como Tiki-Taka. Não foi apenas um grande jogador e treinador, foi um pensador do futebol, alguém que acreditava que o jogo devia ser jogado de forma bonita, com inteligência e estilo. As suas ideias influenciaram gerações de treinadores e jogadores e o seu legado vive através de clubes como o seu Barça e o Ajax, que continuam a praticar um futebol que segue as suas filosofias. Cruyff redefiniu o futebol moderno e, mais do que isso, transformou-se numa lenda do desporto.

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3: Faltou ser um pouco mais efetivo e quem sabe a gente poderia ter concretizado melhor as oportunidades e ter feito um placar mais elástico na primeira parte, mas enfim, agora é, como eu falei, mudar o tipo e pensar na quinta-feira que a gente tem uma decisão.
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0: E agora seguimos com os gigantes adormecidos neste produto 100% palavra.
4: O Ajax, fundado em 1900 em Amsterdão, é um dos clubes mais vencedores e respeitados da Europa, conhecido pelo estilo ofensivo e por uma academia que revelou grandes talentos para o futebol mundial. O emblema neerlandês começou a consolidar-se na década de 1960 com o revolucionário estilo de jogo do futebol total, implementado pelo treinador Rinus Michels e protagonizado pelo lendário Johan Cruyff. Este sistema, onde todos os jogadores podiam ocupar várias posições, mudou a forma de jogar e tornou o Ajax uma referência global. Na década de 1970, o clube dominou a Europa ao vencer a Taça dos Campeões Europeus 3 vezes consecutivas, em 1971, 72 e 73, com Cruyff como o principal astro e Michels como o grande estratega. Este período de ouro solidificou o Ajax como um dos gigantes do futebol e a filosofia do jogo do futebol total influenciou gerações de treinadores e jogadores em todo o mundo. Além das conquistas europeias, o Ajax dominava também no cenário doméstico, colecionando títulos do campeonato neerlandês e tornando-se sinónimo de futebol espetáculo. Após alguns anos sem grandes títulos europeus, a equipa voltou ao topo na década de 1990 com uma geração de ouro formada nas suas academias, incluindo jogadores como Edgar Davids, Clarence Seedorf, Patrick Kluivert e Marco Overmars. Com Louis van Gaal como treinador, o clube conquistou a Liga dos Campeões em 1995 ao vencer o Milan, consolidando-se novamente como uma força europeia. Este sucesso deveu-se mais uma vez ao compromisso com a formação de talentos, uma das marcas do Ajax ao longo da sua história. O início dos anos 2000 trouxe desafios financeiros ao clube, o que os obrigou a vender muitos dos seus talentos jovens para clubes maiores. Apesar das dificuldades em manter os principais jogadores, o Ajax continuou a dominar o futebol neerlandês e a formar talentos que viriam a brilhar internacionalmente. Esta política de formação rendeu frutos ao longo das décadas e é uma das principais razões pela qual o Ajax permanece competitivo no cenário europeu. Nos últimos anos, o clube voltou a ser destaque na Liga dos Campeões, em particular na temporada de 2018-2019, quando eliminou gigantes como o Real Madrid e a Juventus, chegando até às meias finais. Essa campanha memorável, com jovens talentos como Frankie de Jong e Matthijs de Ligt, reacendeu o entusiasmo em torno do clube e destacou a excelência da sua academia. Mesmo num cenário de recursos limitados em comparação aos grandes clubes europeus, o Ajax continua a ser admirado pelo seu futebol atrativo e pela aposta nos jovens, preservando a herança do futebol total que transformou o clube numa lenda viva do futebol mundial. Hoje, o emblema permanece um dos maiores símbolos do futebol ofensivo e da formação de talentos, mantendo viva a sua tradição e a sua identidade, características que o tornam um dos clubes mais fascinantes do futebol mundial.
0: Ficamos a 8 minutos das 19.
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0: Muitas equipas entraram para a história ao vencer competições de forma invicta, desafiando todas as probabilidades e demonstrando resiliência inigualável. É mais um feito histórico para ouvir aqui na primeira Rádio Desporto, 100% palavra.
4: A conquista do Mundial Sub-20 de 1991 pela seleção de Portugal é um dos momentos mais marcantes da história do futebol português. Este triunfo, ocorrido apenas 2 anos após a primeira vitória em 1989, solidificou o país como uma das grandes potências no futebol jovem a nível mundial. A competição foi realizada em Portugal entre os dias 14 e 30 de junho de 1991, o que aumentou ainda mais a responsabilidade e expectativa sobre a equipa portuguesa. Disputado em cidades como Lisboa, Porto e Braga, entre outras, o torneio reuniu as melhores seleções sub-20 mundiais. Portugal, já com o peso de ser o atual campeão, tinha no seu plantel jogadores talentosos que seriam determinantes para repetir o feito de 89. A campanha portuguesa no Mundial de Sub-20 começou com uma fase de grupos onde o país enfrentou equipas como a Argentina, a Coreia do Sul e a Irlanda do Norte. Portugal terminou esta fase no segundo lugar do grupo, que garantiu a passagem para a fase a eliminar. Desde logo, a solidez defensiva e a coesão do grupo de jogadores começaram a destacar-se como pilares fundamentais da equipa, que era orientada à altura por Carlos Queiroz. Nos quartos de final, Portugal enfrentou o México e conseguiu uma vitória convincente por 2-1, assegurando a passagem às semifinais. O desafio seguinte foi contra a Austrália, num jogo extremamente equilibrado e emocionante, que terminou com uma vitória de 1-0 para Portugal, graças a um golo decisivo do avançado Tony, levando assim os jovens portugueses à final do torneio. A grande final foi disputada a 30 de junho de 1991, no Estádio da Luz, em Lisboa, diante de uma enchente de adeptos que aguardavam ansiosamente por mais um título mundial. O adversário foi o Brasil, uma das potências tradicionais do futebol, o que aumentava o grau de dificuldade da partida. O jogo foi extremamente estático e disputado, terminando empatado 0-0 após o tempo regulamentar e o prolongamento. A decisão seguiu-se então para grandes penalidades, onde o guarda-redes português Sérgio Leite se destacou, defendendo 2 penaltis e ajudando Portugal a vencer por 4-2. Este momento ficou marcado na memória de todos os adeptos e Portugal sagrou-se bicampeão mundial de sub-20. Este torneio destacou-se não apenas pelo título, mas também pelo surgimento dos jogadores que viriam a ter carreiras notáveis no futebol profissional. Entre os nomes mais proeminentes da equipa estavam Jorge Costa, que viria a ser uma lenda no futebol do Porto, João Pinto, que brilhou no Benfica e Sporting, e Emílio Peixe, que foi eleito o melhor jogador do torneio, recebendo a bola de ouro da competição. A vitória no Mundial de Sub-20 de 1991 consolidou a reputação de Carlos Queiroz como um dos principais responsáveis pelo desenvolvimento das camadas jovens do futebol português. Este triunfo ajudou também a criar uma base sólida de jogadores que mais tarde formariam a espinha dorsal da seleção nacional principal. Portugal, com esta vitória, tornou-se apenas o 4º país a vencer 2 títulos consecutivos do Mundial de Sub-20, um título que até hoje continua a ser celebrado como um dos maiores êxitos da história do futebol português. Essa geração de ouro trouxe um novo fôlego para o futebol em Portugal e inspirou as futuras gerações, preparando o caminho para o sucesso que a seleção principal alcançaria nas décadas seguintes.
5: O português marca de grande qualidade após 0-0 no final dos 90 minutos e do prolongamento. Portugal a revalidar o seu título de campeão do mundo. Aí está o capitão João Vieira Pinto e agora Carlos Queiroz também, que merece empunhar este troféu.
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0: A versatilidade é uma marca dos melhores, que podem jogar em várias posições e adaptar-se a diferentes sistemas de jogo. É o perfil do jogador que destacamos agora na primeira Rádio Desporto.
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4: Amin Harit, nascido a 18 de junho de 1997 em Pontoise, França, é um futebolista internacional marroquino que joga como médio ofensivo no Olympique de Marselha. Conhecido pela sua habilidade técnica, criatividade e capacidade de drible, Harit tem-se destacado pela sua versatilidade em campo, conseguindo atuar tanto no centro como nas alas. Harit começou a sua formação no Nantes, clube onde fez a sua estreia profissional em 2016. As suas exibições impressionaram desde cedo, o que lhe valeu uma transferência para o Schalke 04 em 2017, onde rapidamente se afirmou como uma das principais figuras da equipa na Bundesliga. Durante o seu tempo na Alemanha, destacou-se pela sua capacidade de quebrar linhas defensivas e pela inteligência no último passe. Em 2021 foi emprestado ao Marselha, onde encontrou um novo impulso na sua carreira, tornando-se uma peça-chave no esquema da equipa. Internacionalmente, Harit escolheu representar Marrocos, país de origem dos seus pais, e participou em várias competições importantes, incluindo a Taça das Nações Africanas.
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0: Os seus prémios, troféus, são apenas uma pequena amostra do impacto que tiveram com o seu legado a ultrapassar as fronteiras do desporto. Está na altura de trazermos mais um craque da Liga Portuguesa aqui à Primeira Rádio Desporto.
4: Rui Barros, nascido em Lordelo, Paredes, em 1965, é uma das figuras mais queridas e emblemáticas do futebol português, conhecido pelo seu talento e pela impressionante agilidade, apesar da baixa estatura de 1,59m, que lhe valeu o apelido de Formiga Atómica. Começou a carreira no Paços de Ferreira e no Covilhã, mas foi no Futebol Clube do Porto que encontrou o seu grande impulso. Chegou ao clube em 1987, depois de ter impressionado com a sua técnica e velocidade em campo. Em pouco tempo conquistou a confiança de Tomislav Ivic e destacou-se como um dos motores do meio-campo portista. A temporada de estreia de Rui Barros nos Dragões foi notável. Em 1987-88, o médio ofensivo marcou 12 golos no campeonato e rapidamente chamou a atenção de clubes internacionais. O seu estilo de jogo enérgico e incansável tornou-o indispensável na equipa e o seu impacto foi tão forte que no final da época assinou com a Juventus. Em Turim, Rui Barros conquistou de imediato o coração dos adeptos italianos. Logo na primeira temporada, ajudou a equipa a vencer a Taça de Itália e a Taça UEFA em 1990, marcando golos decisivos e mostrando uma capacidade única de romper defesas adversárias. Depois da passagem pela Juve, o médio continuou a sua carreira em clubes de topo, incluindo o Mónaco e o Olympique de Marselha. Apesar de não possuir a estatura física de muitos dos seus adversários, Rui Barros compensava com uma técnica apurada e uma leitura de jogo excepcional. Em França, continuou a mostrar o seu valor, mantendo a sua posição de destaque e reafirmando-se como um dos jogadores portugueses mais talentosos da sua geração. Em 1994, regressou ao Futebol Clube do Porto, onde contribuiu para o domínio do clube no cenário nacional, ajudando a equipa a conquistar múltiplos títulos, incluindo campeonatos e taças. Ao longo da sua carreira, Rui Barros representou Portugal com orgulho e dedicação, sendo chamado à seleção nacional em várias ocasiões, onde deixou a sua marca com exibições cheias de garra e técnica. Após pendurar as chuteiras, permaneceu ligado ao seu Futebol Clube do Porto, assumindo papéis de treinador adjunto e interino, sempre com o espírito de lealdade ao clube que marcou a sua vida. Hoje, Rui Barros é lembrado como um dos jogadores mais icónicos e queridos dos Dragões, símbolo de determinação e talento cuja carreira inspirou e continua a inspirar gerações de adeptos e jovens jogadores.
5: Este é o primeiro golo do Futebol Clube do Porto, Rui Barros, continua a sexta bola e atirou, é golo! Do Futebol Clube do Porto, 4 minutos e 3 segundos de jogo.
7: E como era muito rápido, pronto, há um lance logo a 5 minutos de jogo, em que corri quase meio campo, saí guarda-redes, consegui driblar, depois parece uma defesa, quase caí naquele lance, mas quando consegui fazer o golo, foi importante para mim, principalmente para o clube.
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2: E agora seguimos com os craques mundiais neste produto 100% palavra.
3: Ronaldo Luís Nazário de Lima, ou simplesmente Ronaldo, é amplamente considerado um dos maiores avançados da história do futebol. Nascido a 18 de setembro de 1976, no Rio de Janeiro, o brasileiro iniciou a sua carreira ainda adolescente, com apenas 16 anos no Cruzeiro. As suas exibições espetaculares no clube mineiro logo chamaram a atenção do futebol mundial e em 1994, após participar no Mundial dos Estados Unidos, embora sem atuar, foi contratado pelo PSV Eindhoven, dos Países Baixos. Lá, Ronaldo mostrou toda a sua capacidade de explosão e finalização, marcando 54 golos em 57 jogos ao longo de duas temporadas, uma média impressionante que o transformou numa das jovens promessas mais cobiçadas do futebol europeu. O seu talento levou-o rapidamente a um dos maiores clubes do continente, o Barcelona, onde jogou durante a temporada de 1996-97. No Barça, Ronaldo elevou o seu jogo a novos patamares, marcando 47 golos em 49 partidas e ajudando o clube a vencer a Taça das Taças da UEFA e a Taça do Rei. Foi durante este período que ganhou o apelido de Fenómeno, graças à sua velocidade devastadora, poder físico e capacidade para driblar com uma facilidade espantosa. Ainda com apenas 20 anos, foi eleito pela primeira vez o melhor jogador do mundo pela FIFA, título que viria a conquistar noutras duas ocasiões. Em 1997, Ronaldo fez uma transferência recorde para o Inter de Milão, onde continuou a brilhar no início da sua carreira, ganhando a Taça UEFA em 1998. Contudo, foram também os anos em que a sua sorte começou a mudar em termos físicos. Durante o seu tempo no Inter, sofreu a primeira de várias lesões graves no joelho que o afastariam dos relvados por longos períodos. O seu regresso em 2002 foi nada menos do que milagroso. Após dois anos de recuperação, Ronaldo voltou aos grandes palcos no Mundial de 2002, onde foi a estrela maior da seleção brasileira, conduzindo o Brasil à vitória com 8 golos, 2 dos quais na final contra a Alemanha. Esta conquista garantiu-lhe o terceiro título de melhor jogador do mundo e marcou o seu renascimento como um dos melhores jogadores da sua geração. Após o Mundial, Ronaldo transferiu-se para o Real Madrid como parte dos famosos Galácticos, onde jogou de 2002 a 2007. Durante esse período, conquistou dois campeonatos espanhóis e manteve-se o estatuto de um dos melhores avançados do mundo, marcando 104 golos em 177 jogos. O seu estilo de jogo, marcado por uma combinação única de velocidade, técnica e poder de finalização, continuava a encantar os adeptos, apesar das lesões persistentes que o limitaram ao longo da sua carreira. Em Madrid, Ronaldo formou uma parceria letal com estrelas como Zidane, Figo e Beckham, que consolidaram ainda mais o seu legado no futebol europeu. Já na reta final da sua carreira, em 2007, voltou à Itália, desta vez para jogar no AC Milan, rival direto do Inter. Embora o seu desempenho tenha sido afetado pelas constantes lesões, ainda mostrou flashes de brilhantismo, marcando 9 golos em 20 jogos. Porém, o seu tempo no Milan também foi marcado por mais uma grave lesão no joelho, que acelerou o fim da sua trajetória na Europa. Ronaldo decidiu então regressar ao Brasil, assinando pelo Corinthians em 2009. Surpreendentemente, teve uma passagem de grande sucesso pelo clube paulista, onde ajudou o Corinthians a conquistar o Campeonato Paulista e a Copa do Brasil em 2009, numa demonstração de que, mesmo longe do seu auge físico, o seu talento era inquestionável. No entanto, após mais alguns problemas físicos, decidiu terminar a sua carreira em 2011, aos 34 anos. Ronaldo deixa um legado incontestável como um dos maiores avançados da história do futebol. Os seus números são impressionantes, já que ao longo da carreira marcou mais de 400 golos em clubes e seleções e venceu 2 bolas de ouro em 1997 e 2002. O fenómeno sempre foi lembrado e terá revolucionado a posição de avançado, combinando uma capacidade física invulgar com uma técnica requintada e um instinto goleador incomparável. Ronaldo foi também um dos grandes responsáveis por popularizar o futebol brasileiro no exterior e inspirou gerações de jogadores pelo mundo. Mesmo com as inúmeras lesões que enfrentou, a sua resiliência e capacidade de se reinventar em momentos cruciais da carreira fazem dele uma lenda viva do desporto, sendo reconhecido tanto por adeptos quanto por críticos como um dos mais completos jogadores que o futebol já viu.
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3: Julian Brandt, nascido a 2 de maio de 1996 em Bremen, na Alemanha, é um médio ofensivo conhecido pela sua criatividade, visão de jogo e capacidade de driblar adversários. Iniciou a sua carreira no Werder Bremen, mas foi no Bayer Leverkusen que ganhou reconhecimento como um jovem talento promissor. Brandt fez a sua estreia profissional pelo Leverkusen em 2014 e rapidamente se destacou pela sua habilidade técnica e versatilidade ofensiva. A sua capacidade de criar oportunidades e marcar golos levou a uma série de boas performances que chamaram a atenção de clubes maiores. Em 2019, Brandt transferiu-se para o Borussia Dortmund, onde continuou a mostrar a sua qualidade em campo. No Dortmund, tornou-se uma peça importante na equipa, oferecendo assistências, golos e contribuindo para o ataque com a sua visão de jogo e técnica refinada. A sua capacidade de atuar tanto no centro do meio-campo como nas alas, deu ao Dortmund uma flexibilidade tática adicional. Além do sucesso a nível de clubes, Brandt é também um membro regular da seleção alemã. Fez a sua estreia internacional em 2016 e tem sido convocado para competições importantes, como o Campeonato da Europa e do Mundo, trazendo a sua criatividade e dinamismo para o meio-campo da seleção. Nas últimas temporadas, manteve-se uma figura-chave na equipa do Dortmund, destacando-se pela sua habilidade de influenciar jogos e desempenhar um papel vital no esquema ofensivo da equipa. A sua contínua evolução e impacto em campo reforçam a sua reputação como uma das principais figuras da Bundesliga.
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4: Seja bem-vindo, ouvinte Golo FM, a mais uma emissão mundial na sua primeira rádio de esporto. Desta vez é o dia do encerramento da 32ª jornada da Liga Portuguesa no Estádio de Alvalade, partida que vai opor frente a frente a equipa do Sporting e também do Vitória Sport Clube, um Sporting que não atravessa a sua melhor fase, já lá vão 5 jogos sem vencer, perante um Vitória Sport Clube que acaba por estar numa fase interessante, onde nos últimos 4 jogos tem 3 vitórias e um empate. Um Sporting que, se vencer, consegue igualar em pontos o Benfica, que empatou em Famalicão. Já em relação ao primeiro classificado, não há nada a fazer. O Futebol Clube do Porto é o novo campeão nacional 2025-2026. 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Sem mais demoras, vamos até ao Estádio de Alvalade para as primeiras dessa partida, deste Sporting Vitória, que tem o relato de Vasques Gomes.
5: Olá, muito boa tarde. Aqui em Lisboa está um sol extraordinário, depois de um dia um pouco ventoso e frio. A verdade é que também o tempo acaba por ajudar e completar esta 32ª jornada, este fim de tarde e início de noite na capital do país e aqui na galera de Alvalade. Jogo importante mais para a equipa do Sporting do que propriamente para a equipa do Vitória, mas o público esse, essa sensação com que ficamos, e volto a repetir, já em relação ao jogo anterior, estava também com a ideia de que o público não estaria com muito interesse no jogo. A verdade é que estiveram aqui cerca de 31 mil espectadores. Hoje o panorama lá é ainda mais fraco em termos de adesão do público, talvez por ser uma segunda-feira, e talvez porque também houve um fim de semana mais prolongado, e talvez porque também os adeptos do Sporting não estão muito crentes na possibilidade do Sporting poder atingir então o segundo lugar, e este será com certeza um jogo muito difícil entre a equipa do Sporting e a equipa do Vitória de Guimarães, ou Vitória Sport Clube. Obviamente que as condições estão num nível alto, as duas equipas prepararam este jogo com a intenção nítida de conseguir pontuar. O Sporting tem 73 pontos, o Vitória de Guimarães tem 42 pontos, aqui a diferença é abismal entre estas duas equipas em termos pontuais, mas em termos de jogo jogado, por aquilo que tem feito ultimamente a equipa do Vitória, poderá naturalmente aqui termos um jogo interessante entre duas equipas, uma que não tem nada a perder e a outra que procura, como é óbvio, custar-se ao Benfica para ficar e manter ali, ombro a ombro, os 76 pontos, tal qual como o Benfica tem nesta altura. O Porto esse está já de cadeirinha, descansadinho da vida, é campeão nacional, 86 pontos à 32ª jornada. Obviamente que isto irá fazer com que a festa vá continuar na cidade invicta por mais 2 semanas. São os 2 últimos jogos deste campeonato que vamos acompanhando naturalmente com muito interesse e que tem gerado aqui alguma expectativa, quer nas descidas, quer também nas condições das equipas para conseguir ter um lugar na Europa, e é o caso do Sporting e o Benfica. Benfica na luta pela Liga dos Campeões, porque a Liga Europa essa estará garantida para uma ou para outra equipa. Depois o Sporting de Braga, que penso também que está tranquilo, embora tenha ali uma proximidade de pontos muito, muito grande entre as duas equipas que se lhe seguem. E isto pode levar a que o jogo de hoje, e principalmente por parte da equipa do Sporting, possa se transformar num jogo interessantíssimo. Eu posso já, e em termos de informação, uma vez que me chegou exatamente agora a constituição das duas equipas, eu vou referir que o árbitro da partida vai ser o António Nobre. As equipas vão jogar com o seguinte 11: Rui Silva, para a equipa do Sporting, guarda-redes, depois Maurita, De Baste, Pedro Gonçalves, Gianni, Trincão, Max Araújo, Daniel Bragança, Gonçalo Inácio, Quaresma e Soares. Portanto, há aqui uma série de jogadores que não estavam nos jogos anteriores por lesões, recuperaram naturalmente e estão aqui em condições para poder desempenhar então essa função hoje aqui frente à equipa do Vitória Sport Clube. Já a equipa do Vitória tem como guarda-redes o Charles, depois Rivas, Silva, Mendes, Beni, Samu, Souza, Balieiro, Saviolo, Strata e Nogueira. Se trata de um jogador que até marcou a diferença no último jogo, tal qual como Soares para a equipa do Sporting. Portanto, essas são os dois 11 iniciais para a partida de hoje. Dois 11 interessantes, nomeadamente com a recuperação de alguns jogadores por parte da equipa do Sporting, que podem aqui efetivamente fazer a diferença. A tal solidez que o Sporting manteve até a determinada altura, mas depois com as tais ausências nos jogos que acabou por claudicar e de certa maneira abrir a porta mais para a equipa do Benfica, para o segundo lugar, e agora obviamente o Benfica depende só de si para defrontar o Braga e depois então a equipa do Estoril para finalizar então o campeonato. O Sporting, por outro lado, terá uma tarefa mais complicada, enquanto que o Sporting vai ter que defrontar ainda o Rio Ave e também depois a finalizar aqui a equipa de Barcelos. Portanto, há aqui muitos interesses nesta ponta final do campeonato, que com esta jornada depois passam a voltar então duas. O Sporting hoje tem que confirmar a sua supremacia ao longo de todo o campeonato para poder, enfim, almejar o grande objetivo de pelo menos não deixar o Benfica tão tranquilo frente aos adversários que vai ter nas duas últimas jornadas. Portanto, acreditamos que aqui hoje vamos ter um jogo de grande valia, um jogo de muito interesse, um jogo que, como eu disse, vai ser apitado pelo António Nobre, que é juiz da Associação de Futebol de Leiria e que foi eleito atualmente para árbitro principal deste duelo entre o Vimaranenses, e contará com Nelson Pereira e Francisco Pereira como assistentes. Já o quarto árbitro será Diogo Rosa, Manuel Oliveira estará no VAR e com o apoio de Inácio Pereira. Como eu disse há pouco, Porto já está, é campeão nacional, mas ainda há coisas em jogo, duas jornadas inteiras do calendário para cumprir. Mesmo esta 32ª jornada da Liga Portugal segue, obviamente, viva até terminar esta segunda-feira, depois do duelo entre o Sporting e Vitória Sport Clube. Sem vencer, nos últimos 5 jogos, no que é uma das piores séries dos últimos anos, os Leões tencionam voltar aos bons resultados já nesta oportunidade, uma vez que também a equipa que foi anunciada por nós há pouco, os 11 iniciais, obviamente que podem dar alguma segurança ao técnico Rui Borges da equipa do Sporting. A eliminação europeia e os maus jogos contra os rivais doeram, mas os empates das últimas 2 jornadas frente aos últimos 2 classificados da Liga deixaram uma ferida aberta no orgulho dos adeptos verde e branco. Depois de falhar o tricampeonato, a outra dor seria falhar também o acesso à Liga dos Campeões. E esse cenário é bem possível, dado que o Sporting ocupa atualmente o 3º lugar. O escorregão do Benfica em Famalicão, 2-2, veio reanimar a fé do 2º lugar, mas as águias continuam a depender apenas de si, dado que têm as vantagens no confronto direto. isso só reforça, ainda assim, a necessidade leonina de vencer os três jogos que sobram. Defrontaram-se pela última vez na Taça da Liga. Nesse sentido, Rui Borges disse que está mais focado em vencer os jogos e melhorar nestas últimas jornadas. Tentar manter o plantel ligado e motivado, porque ainda tem um troféu para disputar. As últimas semanas não identificam a excelente época deste Sporting. Do outro lado das trincheiras estará um Vitória Sport Clube que realisticamente já falhou o seu objetivo da qualificação europeia, mas que mesmo assim procurará deixar uma boa imagem na vista, e na visita também, porque isto, a vista aqui vai estar bem aberta, porque o caso do Tondela, quando aqui esteve, defrontou um Sporting olhos nos olhos, e este Vitória obviamente terá essa vantagem de ter observado esse jogo, e então será à vista e também nesta visita tranquila a Alvalade, pelo menos em termos classificativos da equipa do Vitória. Somos uma equipa, diz o seu técnico Gil Lameiras, grande, e não podemos ser só uma equipa grande de nome, em conferência de imprensa que acabámos por aqui também recuperar essa frase do técnico Gil Lameiras. Os vimarinenses vêm de duas vitórias consecutivas em jogos teoricamente difíceis frente ao Gil Vicente, que vem a Alvalade na última jornada, e Rio Ave, que é na próxima jornada. A equipa do Vitória venceu o Gil por 0-1 fora, e depois o Rio Ave por 2-0, e não perdem desde a visita ao Benfica em março. Se conseguirem dar continuidade ao bom momento sem a pressão de estar a lutar por objetivos maiores, podem aproveitar as dificuldades que o Sporting está a viver. No que toca à história do confronto entre estas duas equipas, favorece, sem surpresas, a equipa do Sporting, vencedor de 102 jogos, dos 161 duelos entre estas duas equipas. Já em relação também a outros fatores que são importantes aqui referir, que isto contando apenas para a Primeira Liga, dos 23 triunfos vitorianos, apenas 7 ocorreram-se aqui em Alvalade. Portanto, acompanhe aqui na Golo FM aquilo que vai acontecer dentro das quatro linhas, e nós vamos tentar ser o mais objetivos para podermos levar então as imagens sonoras deste encontro que conta para a jornada número 32 da Liga Maior de Futebol Português. E é importante dizer que está para já uma tarde de noite, porque vamos caminhando para a noite. O jogo começa às 8h15 horário de Portugal, e por isso vamos aqui entrar pela noite dentro. De outra forma, também daqui de Alvalade quero mandar um tuaçaquiril muito grande para Angola, para os nossos ouvintes que nos acompanham naquele país enorme de África, para Moçambique, também para a Guiné-Bissau, Cabo Verde, enfim, para tantas e tantas rádios que connosco estão em cadeia e que obviamente vão acompanhar a par e passo o que vai acontecer aqui em Alvalade. Para todos, uma boa noite muito grande e um abraço enorme do tamanho do mundo para todos aqueles que nos acompanham, porque nós vamos estar aqui com toda a energia para levarmos aquilo que vai acontecer dentro das quatro linhas.
4: Exatamente isso, Vasco, vamos estar aqui com toda a energia para esse Sporting Vitória Sport Clube, iniciando também a nossa antevisão em relação a esta partida. O Sporting não vence há 5 jogos esses que acabaram por tirar o título ao Sporting, ainda que já estivesse difícil, mas acabou por retirar o título ao Sporting, acabou também por retirar o segundo lugar, mas a verdade é que com um empate do jogo do Benfica diante do Famalicão, o Sporting volta a ter aqui uma esperança de voltar ao segundo lugar. Terá que vencer hoje e depois esperar que o Benfica escorregue pelo menos em um dos últimos 2 jogos. Como é que olhas para este momento do Sporting e se este empate do Benfica pode ser o combustível que falta à equipa de Rui Borges para esta reta final?
5: Pois, claro, isto aqui agora tudo pode acontecer, porque assistimos ao jogo do Benfica na última jornada. Benfica caiu muito na segunda parte, não se justifica a saída, a expulsão de Otamendi, que possa justificar, enfim, a queda abrupta que o Benfica teve na etapa complementar, que proporcionou, como é óbvio, a equipa do Fama a conseguir a igualdade e até podia ter vencido a partida com aquele remate fora da área, quase ao ângulo superior esquerdo da baliza de Turbine. Portanto, o futebol é sempre um jogo de imprevisível, porque há momentos em que os jogadores se inspiram, há momentos em que a equipa se inspira e que depois acaba por transcender muitas vezes as expectativas que nos são criadas pelo histórico dos clubes, mas que cada jogo é um jogo diferente. E estas duas últimas jornadas em que Sporting e Benfica vão olhar para ambas, cada um para si, para ver como é que as coisas vão correr, e naturalmente quem perder aqui pontos nesta fase do campeonato, a faltarem duas jornadas, o Sporting faltou-lhe três, obviamente que estará fora da Liga dos Campeões. Não restam menores dúvidas, porque não acredito que uma equipa que perca pontos, que ainda tenha alguma possibilidade de recuperar, a faltar tão poucos jogos. Portanto, vejo que vamos ter uma ponta final do campeonato muito emotiva, não só para o caso do primeiro lugar, aliás, do segundo lugar, porque o primeiro esse está completamente arrumado, mas depois temos também o caso cá embaixo, que vai ser complicado. Temos ali equipas muito próximas, o caso do Tondela, que acabou por somar pontos e aproximou-se do Casa Pia. Portanto, há aqui uma luta ainda para duas jornadas interessantíssimas na descida da divisão, e o Estrela da Amadora, que se cuida, que está com 28 pontos também e pode ter aqui algum percalço. Portanto, há aqui ainda muito para desmanchar, se assim se pode dizer, aplicando este termo aqui aplicado, enfim, em várias atividades, desmanchar aquilo que foi conseguido durante uma época e que depois pode cair de repente nestas duas últimas jornadas. Portanto, o campeonato que nós vamos acompanhando aqui na Golo FM, este campeonato português, tem tido momentos muito altos, capazes de tornar o adepto mais entusiasmado, mais interessado, nomeadamente naquilo que concerne à classificação das equipas e depois o confronto que as equipas vão ter durante estas duas últimas jornadas, e no caso do Sporting, esta jornada número 32, que fecha hoje esta jornada 32, exatamente com este jogo entre o Sporting e o Vitória Sport Clube, jogo que, como já referimos há pouco, um jogo muito, muito difícil para a equipa do Sporting, mas dado a construção da equipa do Sporting, com o regresso de jogadores como Gonçalo Inácio, com a entrada de Quaresma, porque os jogadores do Sporting, alguns ainda que se encontram no estaleiro e que não lhes permite estar hoje aqui para ajudar a sua equipa, portanto há aqui momentos em que podemos mesmo dizer, e aqui no estaleiro posso dizer, porque estão na equipa do Sporting, estarão o João Simões, está o Yuman, está o Fresneda, o Gonçalo Inácio já recuperou, o Fotis e o Ioannidis também no estaleiro. Portanto, há aqui jogadores que são importantes na manobra da equipa do Sporting, que estão fora do relvado. Na equipa do Vitória só está um na enfermaria, o José Ribeiro. Portanto, a equipa do Vitória está em pleno. Portanto, vamos ter aqui com certeza um interessante jogo a contar para a jornada número 32, e depois ficam a faltar as tais duas jornadas, como tu disseste bem, que vai pôr, com certeza, se o Sporting ganhar hoje, vai pôr ombro a ombro Sporting e Benfica, para ver qual das equipas vai conseguir vencer este segundo lugar, porque se mantiverem ombro a ombro até ao final, o Benfica obviamente tem vantagem no jogo entre o Sporting, e por isso acaba por ser a equipa que vai à Liga dos Campeões. Se o Benfica perder um pontinho que seja, e o Sporting não perca nenhum, obviamente que o Sporting poderá fazer a festa para ir buscar os tais 40 milhões que dão acesso à Liga dos Campeões.
4: Vasques, e já que tocas no Benfica, neste caso, até que ponto é que essa partida diante do Benfica em Alvalade foi um momento em que o Sporting realmente atirou a toalha ao chão, e o momento em que a equipa ficou totalmente desgastada, debilmente? Achas que foi essa derrota em Alvalade diante do Benfica ou foi realmente um conjunto de resultados, a eliminação da taça da Liga dos Campeões, a derrota contra o Benfica, o desgaste também do Estádio do Dragão, apesar do Sporting estar na final. Qual é que achas que foi o momento que fez com que a equipa do Sporting chegue a este jogo com 5 jogos sem vencer?
5: Olha, posso dizer que na minha análise daquilo que eu entendo daquilo que aconteceu à equipa do Sporting, o Sporting perde exatamente o segundo lugar, não é que o Benfica aqui, o facto do Benfica ganhar aqui não era uma coisa anormal, é uma coisa que podia acontecer, porque dada a qualidade da equipa do Benfica e a vinda aqui a Alvalade, obviamente podiam conseguir, mas aquele segundo gol do Benfica é inaceitável, que uma equipa como o Sporting permita que um jogador saia do lado direito do seu ataque, leva a bola até aquilo, foi quase uma autoestrada com um via verde e tudo, em que o jogador tranquilamente entrou dentro, quase dentro da baliza, e depois foi então o outro jogador do Benfica, não o que transportou, foi o Rafa que acabou por finalizar. Mas aqui eu ainda admito que este resultado entre estas duas equipas de topo possa efetivamente acontecer, pode cair para qualquer dos lados. Custa-me aceitar é o empate aqui com o Tondela, em que o Sporting está a vencer por 2-0 e que em 4 minutos se deixa empatar na ponta final. Isto é inadmissível numa equipa de alto nível, de alto rendimento, como é o caso do Sporting, deixar-se, enfim, cair já na ponta final, quando os jogadores da defensiva no canto marcam a bola em vez de marcarem os jogadores, em que o jogador da equipa do Tondela acabou por aparecer em qualquer dos golos, e após uma defesa de uma grande penalidade do Rui Silva, acabou por acontecer, enfim, aquele descalabro total da ponta final da equipa do Sporting. Se isso não acontecesse, obviamente que o Sporting estaria, se hoje vencer, estaria tranquilo com mais pontos que o Benfica e estaria muito melhor na tabela classificativa. E então, se recuarmos mais ainda na jornada anterior, frente à equipa do Aves, então, que é o último classificado, já desceu de divisão, que o Sporting, mais uma vez, perante a equipa do Aves, teve dificuldades e continua a ser aqui a questão principal do Sporting não estar agora tranquilamente no segundo lugar, deve-se para mim essencialmente estes dois jogos, estes dois empates que retiram ao Sporting nada mais nada menos de 4 pontos.
4: E em relação a este 11 inicial escolhido por Rui Borges, já estavas à espera desta escolha, e que falta faz Mortenilma no meio campo leonino hoje com Maurita e Daniel Bragança? No jogo passado acabou por ser o Maurita e também Daniel Bragança, também o Vila das Aves, é que foi com o Chorás Vila quem jogou. Que falta pode fazer Morta Nilman deste meio campo do Sporting, melhor dizendo, esta reta final de temporada, ele que à partida não irá jogar mais nenhum jogo? Que falta pode fazer o capitão? E também, quem é que o lado do Sporting pode ser realmente um desequilibrador para a equipa leonina conseguir os 3 pontos?
5: Olha, tive imensa dificuldade em ouvir, porque foi na altura em que os guarda-redes entraram para aquecimento e o speaker abriu ali o gacho de todo o equipamento sonoro e acabou por

0: esta fase final da temporada, o Sporting está mais desgastado fisicamente do que o Vitória Sport Clube, e nesse aspecto o Morten Hillman acaba por ser um jogador com muita preponderância física, até que ponto pode fazer falta, ou está a fazer falta ao Sporting?
1: Olha, Walter, eu vou-te dizer muito sinceramente, eu não sou muito daqueles que acreditam no cansaço dos jogadores. Eles trabalham diariamente, eles treinam, eles recuperam, têm hoje índices de recuperação extraordinários, têm grandes técnicos a fazer essas recuperações e há também alternativas dentro das equipas para poderem rodar. Portanto, esse cansaço é um pouco subjetivo para mim. Às vezes é mais o vestir o fato e não vestir o fato macaco em alguns jogos para mostrarem a diferença de que realmente são jogadores mais bem pagos, são jogadores que jogam num clube diferente e que depois acabam por claudicar perante equipas de menor valia. Mas isso é o futebol que nos traz isso, traz-nos esses problemas, que nos dá a ideia de que as equipas estão cansadas. Eu continuo a dizer que acho que isso não é uma desculpa para equipas de alto rendimento, como é o caso das equipas de topo, de qualquer campeonato, de qualquer liga, e por isso mesmo isso não serve desculpa. Serve, com certeza, é falta de intensidade, aquela intensidade que se dá nos jogos e que depois não se dá essa intensidade, porque há alguma lesão, ou que o jogador esteja lesionado, não consegue fazer, mas no caso da equipa do Sporting, se nós olharmos com atualmente, hoje, o regresso de Quaresma, e muito bem, para o lado direito, De Bastos mantém com o Gonçalo Inácio, que recuperou da lesão e que vem ocupar a sua posição de central, e Max Araújo do lado esquerdo. Portanto, esta defensiva hoje da equipa do Sporting é aquela que o Sporting considera, obviamente, a principal, aquela que lhe dá garantias, com exceção na zona onde estão os trincos, que é o Morita, que continua a fazer grandes jogos. Eu não vi o Morita a claudicar, vi o Morita sempre com uma intensidade muito grande recuperador de bolas. Já Daniel Bragança, em relação ao último jogo que tive a acompanhar frente à equipa do Bandeira, achei muito parado, muito mais recuado, enquanto que costuma ser um jogador que normalmente sobe para tentar atacar também em termos de finalização. Não o fez, esteve muito retraído, muitas dificuldades, deu para perceber que havia ali um problema qualquer, que não estaria em condições em termos físicos. E é um problema que o Sporting tem nesta altura. Tem o João Simões e tem o Morten Hillman, são dois jogadores que jogam naquela posição onde vai jogar Daniel Bragança, é a sua posição também de raiz, médio centro, trinco, é aí onde o Daniel Bragança gosta de jogar. Agora, a intensidade e as condições físicas com que ele está podem não estar nos níveis mais altos, mas não tem a ver com o cansaço, tem a ver com certeza com problemas físicos, e isso aí já não tem nada a ver com a tal equipa cansada. Depois temos Jani Katambo, que também recupera. Inicialmente pensava-se que ele não estaria no 11 inicial da equipa do Sporting, ele regressa, saiu lesionado no último jogo, mas está recuperado. Temos o Trincão a apoiar o Luís Suárez, e depois, do lado esquerdo, o Pedro Gonçalves, que ainda não apareceu depois da lesão, e aqui mais uma vez volto a dizer, não tem a ver com cansaço, tem a ver com capacidade física que o jogador ainda não tem para jogos de intensidade maior, e depois retrai-se, e depois sente-se aqui que há um vazio no corredor esquerdo da equipa do Sporting. Vai valendo ainda é a pujança de Max Araújo, consegue fazer aquele corredor, dar muita intensidade, que é um dos melhores jogadores que a equipa do Sporting tem nesta altura. Portanto, há aqui um conjunto de fatores que não podem ser atribuídos a cansaço, mais a falta de intensidade nos jogos. E não nos esqueçamos que o Sporting está também já a olhar para a Taça de Portugal, que vai ser no dia 24 de maio às 17h15, da frente à equipa do Torriense. E eu aqui penso que o Rui Borges estará já a pensar e a gerir um pouco também o plantel nesse sentido, porque o Torriense não vai ser uma equipa fácil, está naturalmente motivada, está é raro acontecer uma equipa do segundo escalão ir à final da Taça de Portugal. O Torriense, que eliminou o Lusitano, por 2-1, Casa Pia por 2-1 e o Leiria por 3-1. Uma equipa que marca golos, enquanto que o Sport

0: ontem, só dos últimos jogos, o Marinhense ganhou aqui o Sporting 3-0, Santa Clara, o tal jogo da grande polémica, 3-2 nos Açores, e depois o Aves também com alguma dificuldade aqui por 3-2. Portanto, vai ser aqui uma preparação já este jogo em relação aos jogadores, numa perspectiva de ver, porque o dia 24 de maio é já ali, ao dobrar da esquina, é daqui a dois fins de semana, estamos naturalmente já na final da taça para esse grande jogo entre o Sporting e o Torreense. Para dizer o quê? Para dizer que o Sporting Porto foi um jogo interessantíssimo para a Taça de Portugal. Na primeira mão, o Sporting venceu aqui ao lado por 1-0, enquanto que o Torreense venceu a Associação Desportiva de Faf também na segunda mão por 2-0 e na primeira mão empatou 1-1. Portanto, há aqui um olhar já para o dia 24 de maio, o dia da festa do futebol, que é indiscutível, no estádio do Jamor, com os piqueniques, e acredito que de Torres Vedras, aliás, virá muita gente assistir este jogo numa verdadeira festa do futebol, com muitos piqueniques, que é uma tradição no Estádio Nacional. Mas, ainda pegando na questão que colocaste, do cansaço ou não, Rui Borges, obviamente, vai gerir no sentido da equipa estar mais fresca possível nas duas jornadas, que conta muito para a equipa do Sporting se conseguir o segundo lugar. Conta, como eu disse há pouco, muitos milhões da Liga dos Campeões, não é a mesma coisa que ir à Liga da Europa, como é óbvio, e isso pode traduzir também num ânimo transportado para dentro do balneário, e obviamente aqui a parte mental acaba também por ter a sua influência nos jogadores, tendo uma perspectiva de que era importante o Sporting estar na Liga dos Campeões. Para isso tem que fazer o seu trabalho, tem que trabalhar, tem que ser intensos, não podem adormecer como adormeceram nos jogos que perderam pontos, quer aqui ao Alvalade, quer também em Aves. Portanto, há aqui um Sporting que tem que ser a Sporting, que é aquilo que os adeptos, na conversa que fomos ouvindo em redor do estádio de Alvalade, na zona, principalmente onde se vai confortabilizando e onde se vai falando do futebol, a conversa dos adeptos não é uma conversa de choradeira, é uma conversa de que se tiveram mal nestes dois jogos, e que o Sporting só pode sentir culpa de si próprio de não estar no segundo lugar. Faltou-lhe aqui a tal intensidade, deixaram-se adormecer, deixaram-se embalar, e aquele empate feito à equipa do Tondela foi realmente uma grande machadada na equipa do Sporting.
1: E Vasques, uma outra questão: se o Sporting realmente conseguir chegar ao segundo lugar, embora não dependa de si, terá que vencer os dois jogos e esperar que o Benfica escorregue ou em Braga ou no António Coimbra da Mota, partindo do princípio que o Sporting fica no segundo lugar, vence a Taça de Portugal diante do Torreense, a minha pergunta é se consideras que o Sporting faz uma má temporada, ou seja, temos que nos lembrar da grande Liga dos Campeões que o Sporting faz, passa no top 8, consegue remontar de forma histórica diante do Bodø/Glimt, e bate de frente contra o Arsenal, embora tenha sido eliminado. Se havia uma equipa, se o futebol por vezes fosse justo, e se havia uma equipa a garantir a passagem, seria o Sporting, que num cómputo geral, no conjunto das duas mãos, foi a melhor equipa que o Arsenal, tanto em Alvalade como no Emirates Stadium. E a verdade é que no campeonato, digamos que o Futebol Clube do Porto acabou por ser um super Porto, não deu hipótese a ninguém, e prova disso é o facto de liderar a Primeira Liga desde a quarta jornada, e na primeira volta, em 17 jogos, ter vencido 16, ter empatado apenas um contra o Benfica e ter sofrido 4 golos. Ou seja, face a este contexto, o Sporting, se ficar em segundo e vencer a Taça de Portugal, consideras uma má temporada para o conjunto leonino?
0: De maneira nenhuma. O Sporting fez exatamente por aquilo que tu acabaste de referir, fez uma excelente temporada à procura do tri. Isso era visível naquilo que se pretendia. Eu penso que o Sporting até podia ter passado o Arsenal, jogou para isso, jogou bem, foi uma equipa mais forte, foi uma equipa mais eficaz, não teve talvez eficaz em termos de jogo jogado, faltou em termos de finalização, que eu acho que foi uma grande pecha do Sporting esta temporada, embora Suárez seja um marcador de golos, mas faltou aqui muitas vezes a finalização, e isso obviamente fez a diferença. Agora que o Sporting fez uma excelente época, é inegável que o fez, o histórico demonstra perfeitamente isso. O Porto foi diferente, foi uma equipa intensa desde a primeira jornada até a última jornada, até a jornada anterior, ao seu estilo, e por isso a diferença provavelmente estará aí. Aquilo que eu há pouco tinha falado em relação aos jogos que o Sporting perde aqui pontos, faltou-lhe exatamente essa intensidade que o futebol que o Porto teve, mas isto não lhe tira o mérito de ter feito uma excelente época. É indiscutível, o Sporting conseguiu galvanizar os seus adeptos, conseguiu trazer aqui para o estádio de Alvalade, penso que as melhores presenças de público durante as últimas épocas, esta época foi das melhores que o Sporting teve, rondar tudo para cima dos 30 mil espectadores. Isso traduz o nível de que o Sporting demonstrou ao longo desta temporada. Agora, as grandes equipas não podem cair, e o Sporting é uma grande equipa e acabou por cair perante, precisamente, os últimos classificados da Liga Portuguesa. Portanto, aqui é que foi a questão. Agora, não deixa de forma nenhuma ter o mérito de ter tido uma época extraordinária e empolgante mesmo.
1: E a partir do momento em que cai Vasques, atribuis a culpa a quem? Porque há culpados, naturalmente. Diria que uma coisa é o Sporting perder da forma como perdeu contra o Benfica, que acontece, cai para qualquer lado. Outra é empatar contra o já despromovido Aves Futebol Sade, por muito que o Aves Futebol Sade tenha feito um bom jogo, e lá está, as outras equipas também jogam, é um facto. Mas depois há o empate em Alvalade contra o Tondela, onde o Sporting está a vencer por 2-0 aos 90, o Tondela falha um penalti e mesmo assim consegue empatar o jogo. Atribui a culpa aos jogadores ou ao treinador por não conseguir puxar o melhor dos jogadores nesta fase difícil? Ou aos dois?
0: Normalmente quem é o líder é que terá que assumir essas responsabilidades, essas culpas, mas de todo eu não atribuo as culpas ao Rui Borges no todo, porque aqueles golos que aconteceram aqui do Tondela foram golos que faz-me lembrar um pouco do futebol mais amador, em que não há estudo antes e preparação de uma equipa para defrontar outra equipa, e o Sporting tem essa obrigação de preparar ao pormenor os movimentos dos adversários dentro da sua grande área, nas bolas paradas, têm que estar já automatizados. Isso não é o Rui Borges que vai dizer para dentro do campo, naquele momento dos cantos, qual é a movimentação que os jogadores têm que ter. Cada jogador tem que ter uma função bem definida em relação ao seu adversário. E isso não aconteceu no Sporting. Isso não é uma falha de Rui Borges, de forma nenhuma. O Rui Borges trabalha a sua equipa, trabalha, dá-lhe as dinâmicas, dá-lhe os movimentos, dá-lhe as formas de defender, dá a forma de atacar, e depois os jogadores têm que fazer o seu trabalho. E aqui, penso que os jogadores falharam no seu trabalho. Isso é, para mim, é indiscutível. Indiscutível, e isso é que acabou por, enfim, mandar o Sporting um pouco para uma posição agora complicada, que vai tentar essa recuperação hoje, aqui em frente à equipa do Vitória, que também vai ser um jogo difícil, como já disse, mas terão que ter uma intensidade diferente e têm que saber definir precisamente as suas posições dentro das quatro linhas a cada momento do jogo, em cada transição, porque se isso não acontecer, é quase como que deixa andar, venha o que vier, e depois, olha, vamos para a frente, daqui a bocado o jogo acaba e vamos para casa. Não pode ser.
1: Falta muito, cerca de 29 minutos para essa partida entre a equipa do Sporting e também a equipa do Vitória Sport Clube. 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Um abraço para o Luís Melo, também para Alice Medeiros, para a Isabel Reis, ela que diz boa tarde, vamos Sporting à Vitória. Um abraço também para o Ricardo Reis, para o Nelson Wilson, para o José Silva, para toda a gente que acompanha esta transmissão mundial na Golo FM. Estamos também em simultâneo na Rádio Jornal do Centro e venha daí para esse Sporting Vitória Sport Clube, jogo que encerra a 32ª jornada da Primeira Liga Portuguesa. E a 28 minutos de começar esta partida, Vasques, como é que está o ambiente de Alvalade? Vai-se compondo, perspectiva-se uma casa composta, será que esse empate do Benfica faz com que os adeptos marquem presença? Como é que se encontra o estádio Alvalade neste momento?
0: Olha, como referi no início, a sensação com que eu fiquei foi muito parecida com aquela com o Tondela. Via-se pouca gente fora redor do estádio de Alvalade, talvez porque a hora e muita gente aproveita para vir já jantados para o estádio, e muitos, a maior parte deles, têm lugar aqui fixo, o que tem possibilitado a entrada de uma forma diferente, com entradas bem definidas e muitas delas, né? E depois as saídas também são tranquilas. E ao contrário daquilo que aconteceu com o Tondela, também eu fazia uma previsão de entre 20 e 25 mil espectadores, tiveram aqui 31 mil, salvo erro. Portanto, hoje o panorama é quase o mesmo, faltam 27 minutos para o início então desta partida, e olhamos para a bancada e está muito picada, está muito pouco preenchida, estão dispersos por toda a galera de Alvalade, ainda muitos poucos adeptos, com exceção aqui da tribuna onde nos encontramos, desta bancada aqui onde está a comunicação social, é que está mais composta, chamada bancada principal, onde estão as entidades oficiais que vêm a estes jogos. Portanto, perspectiva-se para já, e se tendo em conta aquilo que são as previsões, eu diria que entre 25 e 30 mil espectadores não serão mais, uma vez que também se vem de um feriado, um fim de semana prolongado, em que a maior parte dos portugueses tiveram despesas suplementares, e agora então com a subida dos combustíveis, mesmo assim ainda fizeram, enfim, as suas viagens, aproveitaram os feriados para fazer. E depois há que olhar também para a bolsa, porque não é só o bilhete que custa, mas também toda a logística até chegar ao estádio de Alvalade, com as tais bifanas e mais o resto que há em redor do estádio de Alvalade, a fazer, faz parte do convívio, né? Mas também tudo isso tem os seus custos, e pelas contas também posso já aqui adiantar que normalmente é feito por cada adepto que vem assistir a um jogo, ronda entre os 50 e os 100 euros, contando com despesas, deslocação, mais refeição, mais o bilhete, nunca menos que isso. Portanto, isso também vai contando hoje no bolso dos portugueses.
1: Naturalmente, é um facto, sem dúvida alguma, o preço dos bilhetes. 25 minutos para o início deste Sporting Vitória Sport Clube. Um abraço também para o Nuno Neves, que diz boa tarde e saudações leoninas, amigos e amigas, leões daqui da Grande London, viva ao Sporting, boa tarde Gol FM, boa tarde Nuno. Já o Murmo Goat diz Vitória sempre, um adepto do Vitória. E Vasques, já que olhamos para o Sporting, para o momento do Sporting, um pouco para a época do Sporting, vamos também agora olhar para o momento do Vitória, a equipa vimaranense, que nos últimos 5 jogos tem 3 vitórias diante do Tondela, do Gil Vicente e também do Rio Ave, conseguiu perder contra o Benfica por 3-0 e empatou a 1 na Vila das Aves. Nesse aspecto, acaba por ter aqui já uma semelhança com o Sporting, também acabou por empatar na Vila das Aves contra o Aves Futebol de Sá, e também pelo mesmo resultado. A verdade é que é um Vitória que neste momento respira de forma diferente, é uma equipa que, como disseste bem, já não tem muito para lutar, pode ficar aqui no top 7, top 8, pode ser um dos objetivos do Vitória Sport Clube, mas a verdade é que estamos a falar de uma equipa que venceu a Taça da Liga e que precisamente eliminou o Sporting e o Futebol Clube do Porto com todo o mérito, com toda a categoria, mas mesmo assim não foi suficiente para Luís Pinto, antigo técnico do Vitória, continuar no comando técnico. Como é que olhaste para esse despedimento de Luís Pinto e como é que olhas para este Vitória de agora? A mim, sinceramente, dá-me a impressão que o Vitória é um clube ainda um pouco à deriva, no sentido em que, para a massa adepta que tem e que está ao nível da massa adepta de qualquer clube grande do futebol português, creio que a gestão merecia também ser diferente, porque uma equipa que vence a Taça da Liga da forma que ganhou, por muito que as coisas no campeonato, por muito que os resultados no campeonato não estivessem a aparecer, parece-me que a saída de Luís Pinto acabou por ser demasiado precoce.
0: Olha, este Vitória é um dos clubes grandes de Portugal, é uma equipa ali vizinha dos bracarenses, uma grande disputa. Aliás, há ali três equipas que são muito próximas e que têm uma grande rivalidade, que é o Braga e também o Moreirense. Portanto, há ali um conjunto de equipas e cada uma delas quer ser melhor que a outra, e este Vitória bem merece, dado a cidade que é, uma cidade grande, a cidade de Guimarães merece ter uma equipa ao nível da própria cidade. Eu acredito que este Vitória tem e caminha nesse sentido, já esteve muito próximo, aliás, no tempo do Rui Borges, que fez lá pelo menos meia época, acabou por demonstrar exatamente que tinha alguma qualidade até nas competições europeias. Eu acho que este novo técnico, que se chama Carlos Felipe Soares, que é assim, é o seu Carlos Felipe Soares, ele que está frente à equipa do Vitória, Vitória Sport Clube, eu acho que nós temos que chamar os nomes tal e qual como são, porque é o Gil Lameiras, exatamente. Este Gil Lameiras é que é o técnico da equipa do Vitória Sport Clube, que vai naturalmente aqui na sua estreia, até vinda ao Alvalade como treinador da equipa do Vitória de Guimarães, vai naturalmente querer dizer que este Vitória tem também a sua personalidade, tem o seu futebol definido, já o demonstrou pelos últimos resultados que tem feito na Liga de Portugal, e hoje não vai abdicar, obviamente, da sua filosofia, do seu método de trabalho que impôs no Vitória, que acabou por dar exatamente a volta à situação. O Vitória não estava a ter uma prova que pudesse justificar, principalmente aqueles adeptos intensos que sempre estão no estádio do Vitória e que conseguem transmitir um amor enorme ao clube, e hoje, mais do que nunca, acabaram por recuperar exatamente essa motivação, esse interesse, esse querer e acreditar que este Vitória pode também ascender a uma posição no futebol nacional de destaque, que já o teve, mas que é muito oscilante de época para época, tanto está no topo como de repente as coisas correm mal e volta a cair. Esperemos bem que este Vitória consiga efetivamente esse grande objetivo, manter-se a um nível alto, e que na preparação, porque este ano está tudo arrumado, pouco mais há a fazer a não ser manter o prestígio da equipa em relação às últimas jornadas que faltam, duas jornadas que vão servir, como é óbvio, para estas duas equipas, o Sporting e o Vitória Sport Clube, conseguirem, enfim, atingir esse tal grande objetivo que é a vitória, as vitórias, para darem alguma alegria aos seus adeptos, e depois, no caso do Sporting, se não conseguir, o Benfica, se mantiver também estas vantagens nas últimas jornadas, terão que aceitar, porque só dependeu dos clubes, da forma como jogaram durante a temporada, ou não terem conseguido melhores resultados em termos classificativos. E isso não é já na ponta final que se espera que tudo aconteça, que haja milagres. E os milagres no futebol não existem, a sorte também não existe, não acredito na sorte, tem que se saber, tem que se trabalhar e tem que, enfim, depois conseguir atingir aquilo que é importante no futebol, que é a finalização. E às vezes isso não é tão bem trabalhado nos treinos, não é tão trabalhada para se conseguir atingir esse objetivo. Trabalha-se mais os setores de circulação de bola, movimentações, e às vezes falha um pouco o treino à finalização. Muitas vezes os treinos de finalização são meros remates à distância. distância, meros remates de cruzamentos, falta aqui com certeza tal movimentação, o tal trabalho do movimento que se tem que fazer dentro da grande área, os pontas de lança e os médios a entrar, pronto, aquilo que no futebol é linear e que quem já trabalhou com equipas e quem conhece um pouco do futebol percebe perfeitamente que o trabalho que se pode ter no treino é o trabalho que acaba por resultar. E há mesmo uma máxima, como se treina, como se joga. Isso não tenhamos dúvidas. Quando se treina mal, obviamente que o jogo também não sai bem, porque faltou qualquer coisa. E este Vitória Sport Clube vai com certeza hoje demonstrar aqui que trabalha bem durante a semana e que veio aqui ao Alvalade para não deixar que o Sporting faça o seu futebol. E aqui o Vitória terá que ter uma filosofia muito parecida com o do Tondela. Terá que obrigar o Sporting a ter dificuldade em circular a bola na retaguarda, terá que pressionar alto, mas sempre atento na retaguarda, nas bolas metidas nas costas da sua defensiva, porque Luís Suárez é muito rápido, temos também o Catamo também que é rápido e o Max Araújo que com certeza vai subir muitas vezes, ou o Pote não é tão rápido, mas movimenta-se bem. Portanto, aqui por parte da equipa do Vitória, um cuidado, e penso que esse trabalho foi feito pelo técnico da equipa do Vitória de Guimarães, que acaba por conseguir trazer aqui para Alvalade a sua filosofia e a sua forma de trabalhar. Gil Lameiras vai com certeza dar aqui o tal mote de que alguém pode olhar para ele, até em termos de outros clubes. Vamos ver se essa é a ambição para já, não deverá ser para esta época, deverá manter-se na equipa do Vitória Sport Clube na próxima temporada, fazer o plantel à sua medida, conseguir os seus objetivos e, portanto, vamos ter aqui, com certeza, um treinador com um bom futuro, um futuro risonho, e ainda bem, porque é jovem e é a qualidade dos nossos treinadores portugueses que pode fazer com que também as nossas equipas melhorem e consigam atingir melhores objetivos em termos europeus.
1: E até que ponto este Vitória Sport Clube pode aproveitar esta má fase do Sporting, e se achas que a eliminação, o jogo da Taça da Liga, pode ser parecido com este, ou, visto que é uma competição diferente, a partida pode também ser um jogo diferente?
0: Olha, eu digo muito sinceramente que olhando para o contexto, olhando pelas reações daquilo que foi acontecendo durante a semana, olhando para o resultado do Benfica do último fim de semana, perspectiva-se aqui, com certeza, e disseste bem há pouco, que o resultado do Benfica podia fazer com que mais adeptos viessem ao estádio de Alvalade hoje. Eu acredito também que sim. Muitos que estivessem indecisos ou não acabaram por olhar também para o jogo e também para aquilo que pode acontecer neste jogo em consequência dos dois jogos, que poderão ainda produzir algum efeito a favor da equipa do Sporting. Portanto, há aqui estes fatores todos que podem mobilizar efetivamente os adeptos e, obviamente, mobilizar também os jogadores dentro das quatro linhas para poderem dar um excelente espetáculo. Aqui o importante para mim é que o António Nobre não seja protagonista deste jogo, que tenha uma atuação completamente discreta, porque infelizmente há algumas queixas de alguns jogos que António Nobre tem apitado e que não pode ser de forma nenhuma uma questão maior o árbitro num jogo de futebol. O árbitro tem que passar completamente despercebido, tem que atuar disciplinarmente quando tem que atuar e não pode ignorar que o VAR é importante para as decisões das quais ele pode lá ir, que tenha protocolo, tem que existir esse protocolo, mas que vá lá e que se confirme se há ou não infrações capazes de serem apitadas com toda a certeza para que o resultado acabe por ser justo. Infelizmente, António Nobre não, não tem sido um arco com muito sucesso e até fiquei admirado com a nomeação para este jogo 2, uma vez que em alguns jogos aqui em Alvalade foi muito contestado em que poderia ou favoreceu a equipa do Sporting. Portanto, vamos ver o que é que isto vai dar, porque o arco não dê que falar para ficarmos naturalmente todos com a noção de que é um jogo onde não há influências para além daquilo que os jogadores possam fazer dentro das quatro linhas.
1: O speaker do Estádio de Alvalade vai então gritando os 11 iniciais, neste caso 11 do Sporting do Clube de Portugal diante da equipa do Vitória Sport Clube. Vamos olhar para, antes de voltarmos ao Alvalade, vamos olhar para os jogos desta segunda-feira desportiva. Nottingham de Vítor Pereira bateu o Chelsea por 3 bolas a 1 e está cada vez mais perto de garantir essa manutenção. Vitória expressiva de Vítor Pereira, que está a 10 jogos sem perder desde que entrou na equipa do Forest, o treinador português, apenas acabou por escorregar diante do Midtjylland para a Liga Europa por 1-0 e perdeu também diante do Fenerbahçe e diante do Brighton. Ou seja, para simplificar, o Nottingham não perde desde o dia 12 de março e hoje conseguiu golear a equipa do Chelsea por 3-1. No outro jogo, 2 minutos de jogo, Everton 0, Manchester City também 0. Na Série A, no Calcio, Cremonese 1, Lazio 2. Neste momento, minuto 15, Roma 1, Fiorentina 0. Já na 2ª Liga Portuguesa, Futebol Clube do Porto B 1, Felgueiras 0. Neste momento, minuto 100 da partida, o jogo está prestes a terminar. Bernardo Lima marcou o golo dos jovens azuis e brancos, com este resultado do Porto B. Fica então no 7º lugar a 2 jornadas do fim. 2 jornadas estas, o Futebol Clube Porto B vai atuar contra a equipa do Sporting B e também do Benfica B. Olhando ainda para aquilo que se passou no Brasileirão esta madrugada, Mirassol 2, Corinthians 1, e não há Liga, na Liga Espanhola, jogo importante para o Sevilla, que joga diante da Real Sociedade. O Sevilla que está em zona de descida, com menos um jogo, e precisa de vencer para colocar o Alavés novamente em zona de perigo. Faltam ainda 4 jornadas para terminar o campeonato espanhol e o Sevilla precisa urgentemente de conquistar pontos. Vamos regressar novamente até ao estádio de Alvalade, até ao contacto com o Vasques Gomes. Vasques, voltando novamente a olhar para esta partida, mas agora num plano mais individual, que os jogadores do Sporting podem fazer a diferença, que os jogadores do Sporting do Vitória podem também eles fazer a diferença, e se este é o tipo de jogo em que a equipa do Sporting está posta à prova, ou se não tem nada a provar.
0: Ora bem, olha, antes disso vamos então recuperar as equipas. O árbitro da partida é o António Nobre, vai ser auxiliado por Nelson Pereira e também Francisco Pereira. Como quarto árbitro está o Diogo Rosa e Manuel Oliveira vai estar no VAR com o apoio de Inácio Pereira. As equipas vão apresentar-se da seguinte forma: o Sporting com Rui Silva, depois o quarteto formado por Eduardo Quaresma, Zeno De Baste, Osmando Diomande, Max Araújo, Trincos, Idemasa Morita e Daniel Bragança. 3 homens mais à frente, Pedro Gonçalves na esquerda, Francisco Trincão no meio e Jani Catamo do lado direito. Ponta de lança, Luís Soares, são estes os 11 escalados por Rui Borges. Já o técnico da equipa do Vitória Sport Clube, Gil Lameiras, apresenta aqui uma equipa quase parecida com a última, com exceção de um jogador que não entra de início em relação ao último jogo. Assim temos na baliza o Charles Silva, depois na direita Tony Strat, foi o que fez a diferença no último jogo, o jogador que desequilibrou. Depois os dois centrais, Oscar Rivas e Tiago Balieiro. Na esquerda, João Mendes. À frente, um homem, um trinco, que é o Benny Mukende. Mais à frente, dois homens, portanto, um meio campo em triângulo, ou em losango, como assim queiram dizer, com Samu Silva e Lubão, ou Diogo Sousa, como queiram, tem este nome. Portanto, há aqui. Depois à frente, portanto, estes três jogadores formam e tal de triângulo. O vértice é o Beni Mukende atrás, e o vértice da frente é o Gustavo Silva, que é o mais adiantado. Depois, na direita, tal alteração, saiu Omar Camará e entrou para o seu lugar o Miguel Nogueira. Na esquerda não há Saviolo, é o jogador que vai jogar também ajudado por João Mendes, que vai subir no corredor para dar este tal apoio. Portanto, estes são os 11 e a forma como as equipas estão preparadas para entrar de início neste jogo, a contar para a jornada número 32 da Liga Maior do Futebol Português. Já no banco dos suplentes, o Sporting tem Virgínia, tem Kenda, tem Nuno Santos, tem Vagianides, Kocharashvili, Diomande, tem Guilherme, Nel e Mangas. Há aqui, naturalmente, situações em que o jogador pode ter algumas alternativas. Já a equipa do Tondela é com Castilho, Maga, Oliveira, Arcanjo, Camarages, JR, Fábio, Abascal, Nogueira e Nudoia. São estes então os jogadores que vão jogar no banco à espera de uma grande oportunidade. Portanto, temos, como eu disse há pouco, De Bastos e Gonçalo Inácio são os centrais da equipa do Sporting, e do lado esquerdo, Max Araújo e Quaresma do lado direito. É assim que vai ser a defensiva da equipa do Sporting, uma vez que o Gonçalo Inácio recuperou e veio então para a sua posição habitual. Está anunciada as três equipas que vão. As equipas já fizeram os aquecimentos, já regressaram para o interior do balneário e agora, enfim, vai-se aqui formar ali ao fundo, no relvado, duas filas, que vai ser naturalmente a passagem dos atletas, do atleta que acaba por ser agora homenageado também em Alvalade. Não recebemos essa informação, é pena, porque não sabíamos deste momento que antecede esta partida, mas tu, Walter Rocha, provavelmente terás melhores condições aí para nos dares exatamente o que é que está a acontecer este momento aqui em Alvalade, lá em baixo, como atleta a ser homenageado.
1: Parece um atleta do Sporting Clube de Portugal a ser homenageado, ainda também a perceber um pouco do motivo. O Frederico Brandas entrega agora uma camisola à atleta, parece-me que acaba por ser uma contratação do Sporting. Futebol feminino, afinal não é uma contratação, mas sim 10 anos do futebol feminino de Rita Fontemanha, é uma jogadora do futebol feminino do Sporting que faz 10 anos de leão ao peito, com vários troféus conquistados, com taças de Portugal e também taças da Liga, e portanto essa é a homenagem de Frederico Varandas a Rita, que cumpre então 10 anos no Sporting.

0: Sporting Vitória Sport Clube, jogo dentro de momentos na Globo FM, jogo esse onde os Leões tentam esse grande objetivo de vencer e conquistar os 3 pontos para igualar em igualdade pontual diante da equipa do Benfica. Vamos novamente até Alvalade Vasques, como é que está o ambiente para esse Sporting Vitória? Olha.
1: É o tal ambiente ensurdecedor e com, obviamente, dificuldades em conseguir ouvir aquilo que tu me estavas a perguntar e para eu poder então entrar com alguma solidez. Portanto, foi a equipa do Sporting, toda ela feminina, que teve um resultado negativo frente à equipa do Benfica, que acabou por perder no Estádio da Luz esta semana, a contar para o campeonato maior do futebol feminino de Portugal. Aqui vão-se preparando, vai-se preparando tudo exatamente para o início então da partida. Estamos já na hora praticamente para começar, estamos a 5 minutos exatamente para o início da partida, altura em que as equipas vão se preparando ali no túnel de acesso ao estádio de Alvalade para entrar então para este encontro, a contar para a jornada número 32, 32ª jornada da Liga Maior do Futebol Português, e com isso recuperando para além do António Nobre, que é o homem que vai dirigindo esta partida, Eduardo Quaresma, aliás, Rui Silva, guarda-redes, depois Eduardo Quaresma na direita, Zeno de Baste e Inácio são os centrais, Max Araújo do lado esquerdo, à frente Idimasa Morita, Daniel Bragança, Pedro Gonçalves do lado esquerdo, Francisco Trincão ao meio, na direita Jani Catamo, à frente Luís Soares, são os 11 da equipa do Sporting, a equipa do Vitória Sport Clube com Charles Silva, depois um quarteto defensivo também formado por Tony Strate, Oscar Rivas, Tiago Balieiro e João Mendes. À frente deste, um homem só, um trinco, Beni Mukende. Depois, do lado direito, a apoiar e dar também cobertura, vai estar o Samu Silva. Do lado esquerdo, Diogo Sousa ou Lubão. Depois, mais à frente, vai estar do lado direito, vai estar então o Miguel Nogueira. Do lado esquerdo, o Noá Saviolo. E à frente, Gustavo Silva é o homem mais adiantado da equipa do Vitória Sport Clube. Portanto, temos aqui tudo preparado para que as condições do relvado, essas são magníficas, com a publicidade, como habitualmente acontece antes dos jogos, também instalada dentro do relvado e, obviamente, aguardar que o tempo passe de repente para que, pouco antes das 8 horas e 15 minutos, 20 e 15, hora de Portugal, começa então esta partida aqui em Alvalade, a contar para a jornada número 32 da Liga Maior do Futebol Português. Estamos quase a começar mesmo, o público esse vai dando uma moldura mais completa, acabando por encher alguns espaços mais vazios. De qualquer das formas, a esta hora ainda vai-se vendo ali à entrada dos setores adeptos a irem ocupando e entrando por aqueles espaços para irem ocupando as suas posições. Deverá haver ainda, quase como eu dizia em relação ao jogo do Tondela, uma expectativa de que muitos adeptos estarão lá fora e tranquilamente, com o seu lugar marcado, não têm que se atropelar, nem têm que acabar por ir à procura do lugar, porque já o conhecem bem, muitos deles têm um lugar cativo e a fazer com que possam estar tranquilamente. A altura em que se prepara aqui o momento para a entrada das equipas do estádio de Alvalade, à frente a equipa de arbitragem, comandada exatamente por António Nobre, e que vai ali ao meio, vai se colocar naquela posição habitual para depois dar o sinal de cumprimento, tal momento em que se cumprimenta a tribuna e os convidados de honra para este jogo aqui em Alvalade. As equipas do Sporting estão do lado, a equipa do Sporting está do nosso lado direito e a equipa do Guimarães do lado esquerdo, estando do lado norte, a equipa do Guimarães, do lado sul, então a equipa do Sporting. Sporting que nesta altura recebe totalmente o cumprimento dos jogadores da equipa do Vitória Sport Clube, um ritual já habitual, e também o cumprimento à equipa de arbitragem, agora por parte da equipa do Sporting a corresponder exatamente isso também em relação ao trio de arbitragem que vai dirigir então este encontro aqui em Alvalade, que vai ter o António Nobre a dirigir esta partida, auxiliado por Nelson Pereira e Francisco Pereira. É este trio que está dentro das quatro linhas, vestidos à moda antiga de preto, os árbitros da partida, sem naturalmente qualquer patrocínio que muitas vezes obriga a alterar a cor das camisolas, imediatamente para a equipa do Sporting, já vimos isso para o Benfica também, e que descaracteriza um pouco a identidade do clube na minha ótica. O Guimarães está aqui do seu equipamento amarelo torrado, um equipamento também que é muito bonito, que dá aqui uma visão, mas que nos permite, não nos vai permitir identificar bem os jogadores, dado que é muito difícil à distância e a cor do número que não sobressai na cor das camisolas da equipa do Vitória Sport Clube. Isto é naturalmente uma falha, porque nós temos depois a tal dificuldade em conseguir identificar os jogadores, porque esse número não está perceptivo. Devia ser naquela camisola provavelmente um número mais fluorescente, ou um número branco, por exemplo. O número preto, num fundo preto, acaba quase por não se conseguir distinguir. Mas pronto, vamos tentar fazer o nosso melhor na identificação dos jogadores. Já estão escolhidos os campos por parte das duas equipas. O árbitro da partida já tomou essa decisão com a moeda ao ar para ver quem é que escolhia, e por aquilo que fiquei a perceber, vai ficar tudo na mesma, tal qual como as equipas fizeram as suas apresentações perante aqui o público que estava na bancada principal, a bancada onde estão as figuras que se destacam naturalmente pelas suas posições, quer de clube, quer também de governo e até de câmara. Muitas vezes estão presentes nestes jogos, e essa tribuna é composta exatamente por essas pessoas. Portanto, está tudo preparado, os jogadores do Vitória estão concentrados no seu meio campo, ali naquela rodinha para o último grito, para entrarem com tudo nesta partida e naturalmente dizerem como é que vão jogar, porque o Gil Lameiras preparou esta equipa e obviamente isso agora está a ser transmitido também para os jogadores. Está tudo a posto, vai sair a equipa do Vitória Sport Clube, é o jogador mais adiantado da equipa, será com certeza o Gustavo Silva, é o ponta de lança, normalmente é ele que sai. Não consigo identificar os números da equipa do Vitória de Guimarães a esta distância, e dado que o fundo preto com o número preto é imperceptível à distância do campo. Começa a partida aqui ao Alvalade.
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1: É a equipa do Vitória que vai controlando as operações. Está a jogar aqui do lado esquerdo, lá está a zona de centrais. É Tiago Balheiro que tem a bola, joga para o contrário, mais para o lado esquerdo. Lá vai então, subindo o Saviolo. O Saviolo pode cruzar, não, tem a bola nos pés, tenta passar ali, entrar. Até ali a marcação do Sporting, metida pelos pernos, meia lua, ali um ressalto, recupera a equipa do Sporting. Mas é tido de qualquer maneira, alivia ali a zona da retaguarda. Está a equipa a jogar por todo esse trato. O Vitória joga a bola, vai jogando a equipa do Vitória, mais no interior, a bola para o Beni a receber, ele que vai comandando ali, Beni Mukende, joga mais para a esquerda, joga para Samu Silva, este volta a jogar mais para trás para Beni entrega lá à frente, corta a equipa do Sporting, a bola acaba por ficar na posse novamente da equipa do Vitória, recupera aqui do lado direito, está a jogar a equipa do Vitória, aqui do lado direito, tenta romper, era Nogueira tem que voltar com a bola para trás, procura ali o seu companheiro, joga mais para a zona, onde vai estando então o seu companheiro, joga a bola, acaba por entregar mais para a direita, lá vai Nogueira, tenta fazer uma fila do adversário, conseguiu passar para o Nogueira, joga mais curto, a bola tem que vir para trás, sobra mesmo para a zona de Tiago Vileira. Tiago Malheiro entrega novamente para Denis Mukendi, é o homem que transporta para já o piano da equipa do Vitória Sport Clube, bola para o lado direito, vai jogando a equipa do Vitória, um toque de calcanhar, consegue ali desarmar o adversário, agora vai tentar romper a equipa do Vitória, vai atirar, atira, defende, remate aqui do lado direito do ataque da equipa do Vitória Sport Clube. Foi ali uma entrada de Samu Silva, tentou remate à meia distância e defendeu o guarda-redes da equipa do Sporting, vai atacando já a equipa do Sporting, bola para a frente, corta de primeira ali com intensidade, lá está novamente a equipa do Vitória a receber a bola para a zona central, Oscar Ribas com a bola, joga para Denis Mukendi, Denis Mukendi para Oscar, Oscar entrega para o lado direito, entregou mesmo ali para ficar a bola em João Mendes. João Mendes acaba por entregar mais lá para a frente, vai ali, pressão da equipa do Sporting, consegue ganhar a bola e depois acaba por ficar ainda a bola em Nogueira. Nogueira entrega mais bola para a frente, depois mais ainda para o ataque da equipa do Vitória, lado esquerdo, mais pressionante, a equipa vitoriana, remate longe e a bola vai para fora. Foi uma tentativa de remate de Diogo Sousa e a bola acaba por passar por cima da baliza do guarda-redes Rui Silva. É pontapé de baliza para a equipa do Sporting, já marcado, maneira curta, pressão alta da equipa do Vitória, tal e qual como o Tondela fez aqui no último jogo em Alvalade, que empatou 2-2. Vai Jani Catamo beneficiar de um lançamento de linha lateral. Lá está Jani Catamo, não deixa que seja o seu companheiro para lançar, já lançou, foi o jogador do Sporting que joga ali, Eduardo Quaresma, que fez o lançamento, abriu já para Max Araújo, do lado contrário, muda rapidamente, Max Araújo dá velocidade, abre mais para a esquerda, entregou para Pedro Gonçalves, mete Pedro Gonçalves, corta a defensiva da equipa do Vitória Sport Clube, tenta jogar ali, consegue mesmo ganhar a bola, vai sair com a bola, jogável a equipa do Vitória, é do lado direito, depois já há uma mudança total para o lado contrário, e à procura de João Mendes está do lado contrário, mas quando recupera aqui para o Sporting, lá vai o Sporting, corta ali a defensiva da equipa do Vitória por Strate, Strate perde a bola, recupera o Sporting novamente, mais um ressalto, a bola dali a ser maltratada por parte dos jogadores da equipa do Sporting, a bola fica novamente na posse da equipa do Vitória Sport Clube, e agora é Beni Mukendi que prepara para controlar a bola, abriu para o lado direito, abriu já para o lado direito, abriu sim senhora, e a bola vai para ficar na posse do lado do direito, onde está João Mendes e está também ali ajudar o Saviolo, a bola vai para o lançamento a pertencer a João Mendes, ele que está ali naquela zona para lançar, fez o lançamento, depois perde, recupera ali Maurita, evita o adversário e ganha o lançamento de linha lateral, porque na interação entre os jogadores apareceu lá o homem mais adiantado a tocar a bola para fora, foi Nogueira. Bola para a equipa do Sporting novamente, recupera ali, vira para o lado contrário, a bola com muita força, foi para Jani Catamo, muda para o lado contrário, vai para Quaresma e atingimos aqui os primeiros 5 minutos em Alvalade, jornada número 32, a última desta jornada, Sporting 0, Vitória Sport Clube também 0.
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1: Roda a bola para a equipa de Sporting, é Jani, já passou para o primeiro, caiu, e o árbitro diz que não é nada, segue o árbitro auxiliar, também não deu qualquer informação, e a bola vai já para a zona do meio campo da equipa do Vitória, que perde, recupera a equipa do Sporting, a bola vai para trás, vai para Gonçalo Inácio, entrega para o meio, entregou já para a bola ficar ali para o ataque, era uma desmarcação publicitada por Daniel Bragança, a não ser bem, recupera o Sporting novamente, Jani mete ali dentro da área, recupera a equipa do Vitória, já no ataque assim rapidamente, A bola para o lado esquerdo, vai para Saviolo. A Saviolo é desarmado. O Artista não há nada, segue. A bola vai curta para a equipa do Sporting organizar-se. Lá do lado direito, vai subindo mesmo para Daniel Bragança. Mais no corredor, entregou ali para a Morita. Pode furar a Morita, tira contra o adversário. Recupera Daniel Bragança e depois a bola sobra para uma falta e cartão amarelo. Cartão amarelo para o jogador da equipa do Vitória. Entrou com o solo sobre o seu adversário naquela zona frontal. Parece-nos ser, enfim, o jogador que poderá estar ali, o Lobão. Eu não consigo, enfim, pelos números, não consigo lá ir porque não é perceptível do local onde nos encontramos. Vamos mais ou menos nos definindo pelas posições que eles ocupam no relvado e vai ser um livre direto perigoso para a baliza de Charles Silva, a cerca de 30 metros da baliza do guarda-redes da equipa do Vitória Sport Clube. Está lá o Pote para marcar, está também o Trincão, que ainda praticamente não tocou na bola nesta partida e tem andado ali a movimentar-se muito, mas com a pressão dos jogadores da equipa do Vitória no último reduto da equipa do Sporting, a dificultar, obviamente, esses espaços que possam proporcionar o tal desequilíbrio para depois sair para o ataque. É pontapé livre, Pedro Gonçalves e Trincão, os dois junto à bola, barreira formada na zona limite da meia-lua, posição frontal. O Pote, o Arto vai autorizar a marcação. Manda marcar, arca, bola metida para as costas, cabeceamento, golo! Golo! Golo!
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1: É do Sporting! É do Sporting! Número 20! 25! E quem é ele? E quem é ele? Inácio! Inácio! Ali aparecendo de cabeça!
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1: Um livre estudado, um esquema tático bem preparado por parte da equipa do Sporting, a beneficiar exatamente dessa preparação do tal trabalho de treino que se faz agora com um livre marcado para a zona do bico da pequena área, um passe de Morita para a cabeça de Gonçalo Inácio, que estava do lado contrário e este a atirar para o fundo no ângulo superior direito da baliza de Charles Silva. Estava feito assim o golo da equipa do Sporting quando estão decorridos nesta altura pouco mais de 9 minutos com a equipa do Sporting agora 1, Vitória Sport Clube 0.
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1: Agora o livre, favorável à equipa do Vitória, mais ou menos da mesma posição, mas em sentido contrário, como é óbvio, uma falta sobre o centrocampista Benny Mukendi, ali com um toque quando ele tentou tirar a bola, um livre na mesma posição. Vamos ver se o esquema tático da equipa do Vitória Sport Clube é parecido com o do Sporting e se resulta no trabalho que eventualmente foi feito durante a semana por parte do técnico Gil Lameiras. Está colocada a bola para ser marcado o livre, uma simulação, agora o remate, a bola vai cair no segundo poste, passa por todo o mundo e acaba por ir tranquilamente para fora do relvado, a linha de fundo é pontapé de baliza para a equipa do Sporting. O livre não trouxe qualquer consequência na marcação ali da zona central do relvado e acaba por ficar na posse da equipa do Sporting. Agora também uma má recepção de Max Araújo, não conseguiu controlar a bola, foi para fora, lançamento para a equipa do Vitória Sport Clube. Aqui do lado direito para executar o lançamento, lá está então o jogador da equipa do Vitória para executar, já fez, bola novamente para trás, parecendo ser então o Nogueira, fez o lançamento, recupera aqui para o Sporting novamente, bola metida já para o lado contrário, vai para Jani Catam, completamente solto do lado direito, vai jogar para trás para Quaresma, Quaresma faz que entrega mais curto para Debaste entrega para o seu guarda-redes, este mais ainda para Gonçalo Inácio, autor do gol da equipa do Sporting, bola metida para o meio relvado, era para Trincão abre para trás, vai a bola já para o lado direito, para Quaresma, Quaresma entrega para Jani Catam, já passou e ali um toque sutil suficiente para deitar por terra o jogador da equipa do Sporting. Apareceu-nos ser o João Mendes a castigar ali o jogador da equipa do Sporting. Já marcado o livre, a bola rola para Quaresma mais para trás, para Debaste agora entrega para Gonçalo Inácio novamente para Debaste abre para a entrada de Jani Catam, consegue ainda tocar na bola, ainda ficar dentro das quatro linhas e ganha um lançamento de linha lateral ali na pressão, João Mendes a não prometer. É lançamento para a equipa do Sporting, feito o lançamento mal executado, recupera a equipa do Vitória, mas também sem qualquer consequência ali do lado esquerdo a não sair bem, foi Saviolo, acabou por não controlar a bola em boas condições. Bola para a equipa do Sporting outra vez e lá está Daniel Bragança com o pé esquerdo a meter, era para as costas, depois uma segunda bola, acaba por ir para o lado esquerdo, onde está João Mendes, que com o pé esquerdo atira a bola muito pelo ar, volta a recuperar a equipa do Sporting, cabeceamento de Quaresma, mais uma bola pelo ar, vai sobrando lá para o lado direito, vai sobrar mesmo para o corte ali determinante do jogador da equipa do Vitória Sport Clube, foi o jogador que vai estando ali para dar o seu contributo, o Tiago Balheiro, já feito o lançamento, a bola vai para Debaste vai entregar para Quaresma novamente, Quaresma faz o passe novamente para Debaste vai trazendo a bola no pé, entrega para Inácio, lá está Gonçalo Inácio, mais para a frente, agora para Pedro Gonçalves, devolve para Gonçalo Inácio curto para Daniel Bragança a receber

0: e a bola vai ficando então do lado esquerdo para a equipa do Sporting. Vai Marcos Araújo entrar na área, tenta passar ali por muita gente, quase que impossível, e recupera a equipa do Vitória. Cai o jogador da equipa do Vitória. Diz que há falta. Falta sobre o jogador da equipa do Vitória. Parece-nos ser o Silva, que está ali, o Gustavo Silva, que acaba por recuar da sua posição de ponta de lança, mais para dar o apoio na defensiva, e a bola acaba por ser neutralizada. É livre que vai marcar a equipa do Vitória, aqui do lado direito, para ser movimentada então por Nogueira. Nogueira joga a bola para trás, vai já sobrando para Strat, joga a bola para trás para o seu guarda-redes Charles Silva, entregou mais para a esquerda, vai atacar para João Mendes entrega para o meio, é a bola a ficar para Gustavo Silva, vai mesmo para trás. Vamos atingir agora no cronómetro da Gol FM os 15 minutos desta partida. Sporting 1, Vitória Sport Clube 0.
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0: A falta sobre Trincão. Ali à saída do meio campo da equipa do Sporting, na zona do corredor central, está caído o jogador da equipa do Sporting. Não é Trincão. Trincão está junto do arco da partida. Vamos ver. Parece-me ser... É o Soares, exatamente. Lá está o Luís Soares, ali a sofrer a falta. Luís Javier Soares a ser ali castigado. Bola para a equipa do Sporting, já marcado livre, vai para Morita. Morita mais para trás, para Demasto. Demasto curtinho para Daniel Bragança, vai simulando. Abriu mais para Pedro Gonçalves, para trás, para Gonçalo Inácio. Tem que rodar, tem que tirar a bola para trás. Pressionado já pelos homens da equipa do Vitória. Metida para frente, ganha ali de cabeça. A bola vai sobrar novamente para a equipa do Sporting. O salto é para Demasto, vai tentar meter na profundidade, mete ali nas costas, corredor direito, vai para Jani Catamo, tem um adversário para frente, está o João Mendes junto dele. E depois Jani Catamo atrapalhou-se com a redondinha e a bola perdeu-se pela linha de fundo. Pontapé de baliza já marcado, bola para João Mendes do lado esquerdo a receber, vai ali aguentando, entrega mais para o corredor central, a bola vai para Balieiro entrega para trás, a bola vai mais aí ainda para Strat, mete lá para a frente, era para Nogueira está ali apertado, pressionado pelo adversário, tem que jogar para trás e depois mal o passe, valeu a atenção do jogador da equipa do Vitória, o jogador que aparece ali, Tiago Balieiro, ali a dificultar a ação do jogador da equipa do Sporting. Bola para trás, acaba por ir para a equipa do Sporting novamente, para Debaste contemporizar e abriu para a esquerda para Gonçalo Inácio, este para Debaste na hora do aperto, e depois lá está o passe longo de Rui Silva para a zona do meio relvado, vai pressionando a equipa do Vitória, mantendo a mesma postura, pressão alta, lá está a bola a sobrar para fora, é o Max Araújo a tocar na bola na última instância, feito já o lançamento rapidamente e vai entrar na área e corta Max Araújo a bola para fora. É canto para a equipa do Vitória Sport Clube e vem naturalmente aqui o drama dos cantos. Para a equipa do Sporting, penso eu que Rui Borges deve ter trabalhado bem estas situações de canto, porque de sabores como aquele que aconteceu aqui com o Tondela, obviamente que o técnico do Sporting não quer voltar a sofrer. É canto do lado direito do ataque da equipa do Vitória para ser marcado, pé esquerdo, bola levantada, não curta, depois um toque para trás, vai ali a aparecer mais um cruzamento e estava fora de jogo o jogador da equipa do Vitória, marcou o canto, acabou por ficar ali pregado no relevado e acabou por ser apanhado em contrapé, já marcado o pontapé livre, o árbitro diz que não, tem que ser marcado no sítio onde foi cometida a infração, é mais do lado esquerdo da área da equipa do Sporting, já marcado, bola para Max Araújo.

0: Artes que não, não autorizou. Agora vai. Vai autorizar, vai levantar o braço esquerdo, manda marcar então o livre favorável da equipa do Sporting. Bola para o guarda-redes Rui Silva, que abriu já para a bola ser entregue para Pedro Gonçalves, que abriu para a esquerda, para Max Araújo, ali enrolado, atrapalhado, acaba por ficar sem a bola, desarmado. Vai lá a Maurita, ganha na raça o japonês, entrega para a frente, a bola vai sobrando novamente para a equipa do Vitória, no meio relvado, vai mesmo para trás, vai para Oscar Rivas, Oscar Rivas com a bola, vai entregar para mais para a frente, é na circunstância para Mukende. Mukende entrega lá para a frente, mas sem qualquer consequência de maior perigo para o último reduto aqui para o Sporting. A bola foi até o guarda-redes Rui Silva, está na sua pequena área a controlar o esférico tranquilamente. Vamos para os 20 minutos em Alvalade, 32ª jornada, o último jogo exatamente desta jornada. Sporting 1, Vitória Sport Clube 0.
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0: A equipa do Vitória continua a controlar as operações, agora é por intermédio de Oscar Rivas, que entrega mais para o interior, a bola vai para o lado esquerdo, vai a equipa do Vitória, uma bola metida na profundidade, mas acaba por ir com muita força, era para tentar a entrada de Saviolo, mas foi para fora, é lançamento para a equipa do Sporting do lado direito, como desce, e vai ser Quaresma que vai fazer o lançamento de linha lateral, lá está ele com a bola na nuca, para depois escutar então o lançamento, já lançado com força para a entrada do jogador da equipa do Sporting, mas mais forte, lá está o jogador da equipa do Vitória ali a corresponder a sua ação em termos defensivos. Foi o Balieiro que acaba por organizar a equipa do Vitória no ataque, sobra para a equipa do Sporting, ganha ali, bola vai para trás, vai novamente, bola metida, pode ser perigoso, sai guarda-redes! Charles com o pontapé longo lá para o lado direito, ali uma boa jogada da equipa do Sporting de interajuda, mas já havia uma posição irregular naquele lance anterior com o corte do guarda-redes Charles Silva, estava adiantado o jogador da equipa do Sporting. O Arthur manda marcar livre, manda tudo atrás e a bola acaba por rodar ali no meio relvado, vai mesmo para Lubão, Lubão fica com a bola, isto pode virar em tranco curto para a frente, é para Silva, Silva tem que jogar para trás, vai finalmente ficando na zona onde está Mukende, acaba por tirar para a baliza, mas atento estava o guarda-redes da equipa do Sporting, Rui Silva, a segurar o esférico. Bola novamente na posse da equipa leonina para Quaresma, passando ali por todo o mundo, joga curto para Maurita, Maurita pode abrir para a esquerda, entrega mesmo para Max Araújo, Max Araújo pode levantar, entrega no espaço para a corrida de Pote, Pote já passou pelo primeiro, está ali apertado na marcação cerradíssima, dá um toque, vai para o outro lado, vai buscar a bola, vai Pote e depois ganha um canto. Não, não, o Arthur diz que há pontapé de baliza. Houve ali ainda um pé de Pote na altura em que o jogador do Sporting fez ali o túnel ao adversário. Túnel, não, meteu a bola para um lado e passou pelo outro. Não foi um túnel, foi um duplo túnel, provavelmente. É pontapé livre para a equipa do Sporting, já marcado. Foi Charles que marcou. A bola vai cair lá à frente, recupera aqui para o Sporting. Mais um cabeceamento, bola para Trincão. Trincão joga na combinação. Pode-se o Sporting, pode marcar e já está! Golo! Golo!
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0: É do Sporting! Daniel Bragança!
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0: Uma jogada de combinação, uma jogada do treino, como eu digo, quando se treina bem, não há dúvidas que se joga bem, e o Sporting hoje a demonstrar que fez trabalho na academia, trabalhou bem, e as desmarcações, as movimentações acabam por dar aqui dois golos exatamente de um jogo estudado entre os seus jogadores, entre a sua equipa, uma desmarcação de um centrocampista, Daniel Bragança, deu a bola, depois saiu, procurou um espaço na retaguarda nas costas, um passe metido nas costas defensiva da equipa do Vitória, que estava ligeiramente adiantado em relação à linha do Sporting, acabou por Daniel Bragança aparecer ali num toque, num chapéu, a meter a bola por cima de Charles Silva, um golo de belo efeito e de boa organização ofensiva por parte da equipa do Sporting. Agora, o resultado está mais colorido de verde e branco, quando vamos com 24 minutos, estamos quase a atingir então os 25 minutos aqui em Alvalade. Sporting 2, Vitória Sport Clube 0.
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0: Olha, o Sporting tentava seguir, recupera a equipa do Vitória, mas o árbitro diz que há ali uma infração, manda marcar livre, favorável à equipa do Sporting, e diz mesmo aos jogadores para terem mais calma, porque uma entrada agora sobre Pedro Gonçalves, em que o árbitro acaba por indicar que há razão para marcar então este pontapé livre. Está lá também junto dele o capitão da equipa do Sporting, o Gonçalo Inácio, está Pote, que sofreu a falta, é que vai marca Max Araújo. Depois, já marcado livre, a bola roda para trás, para Debast, Debast mais para a direita, para Quaresma, Quaresma pisa, Debast novamente, vai a bola para o autor do segundo gol da equipa do Sporting, Daniel Bragança, Daniel Bragança para Debast, Debast simula aqui a meter as bolas, mas depois não. A equipa do Vitória está muito subida ali no meio campo, pode ser surpreendida, tal qual como há pouco, com a entrada de Daniel Bragança nas suas costas, e pode trazer consequências para o perigo, e pode ser evidente nas costas da defensiva da equipa do Vitória de Guimarães. Lá está o Sporting, a bola metida para o lado direito, não saiu agora, foi Francisco Trincão, tentava servir Jani Catamo do lado direito, a bola foi com alguma velocidade e perdeu-se pela linha de fundo. É pontapé de baliza para a equipa do Vitória de Guimarães. Pontapé de rede, guarda-redes Charles Silva, que é ele que vai mandar a equipa toda para cima, para a zona do meio relvado. Vai demorar algum tempo, agora toma balanço, o público de Alvalade obviamente está satisfeito, cânticos nas bancadas, com esta vantagem de 2-0 para a equipa do Sporting. Bola metida para Jani Catamo, lado direito, vai tentar furar, fez uma finta, não fez, caiu, e depois acaba por sofrer falta o jogador da equipa do Vitória, lá do lado esquerdo, João Mendes, tem sido um marcador acérrimo ao jogador da equipa do Sporting, não tem permitido grandes veleidades, e vai atacando a equipa do Vitória de Guimarães novamente. Bola para o lado direito, vai mesmo para ficar em Nogueira, Nogueira entrega mais para o interior, para ficar em Beni Mukendi, Beni Mukendi vira para o lado contrário, vai procurando já o corredor onde estava então o Saviolo. Saviolo tem a bola, joga curto, entrega para o seu companheiro, este volta a entregar mais para trás, volta a receber Saviolo, entrega para trás para Mukendi, Mukendi entrega para o corredor central, era para Samu, depois a bola sobra novamente para Mukendi, Mukendi abriu para o lado contrário, procura o Diogo Sousa, a bola vai mais ainda para a direita, vai jogando, a bola, a equipa do Vitória joga para trás, vai mesmo para a zona onde está o Tiago Balieiro, a receber, vira para o lado contrário, vai sobrando já para o lado contrário, está João Mendes entrega para Saviolo, Saviolo faz a desmarcação, perde, tentou levar a bola demais e acabou por perder, depois mal também o Luís Suárez, não conseguiu fazer ali o passe corretamente, acabou por ver, vai atacando a equipa do Vitória novamente, aqui do lado direito, lá está o Nogueira, número 88 na camisa, volta a entregar-lhe curto para o seu companheiro, mais uma bola dentro da grande área e depois o Sporting a recuperar e a tirar a bola para fora, para canto, foi Quaresma a libertar, está caído o jogador da equipa do Sporting, parece mexer de baste dentro da grande área, a ser rodeado pelo

0: seus colegas de equipa. O árbitro também da partida vai agora ao encontro do jogador de equipa do Sporting para perceber se precisa de alguma coisa ou não, mas está tudo em condições porque vai seguir, está recuperado o jogador da equipa do Sporting. De baixo está recuperado e vai então ser marcado o canto favorável à equipa do Vitória Sport Clube, do lado direito. Bola colocada, é um esquerdino que se prepara para marcar. Está dentro da grande área os habituais tirapicos, empurrões, e agora sim marcado, corta de cabeça a defensiva da equipa do Sporting, agora mais atentos, bola saiu agora, tenta sair o corte para fora de Pedro Gonçalves, mais ativo, mais interventivo nesta jornada. Vamos atingir a meia hora nesta partida aqui em Alvalade, é a jornada número 32, a última desta jornada. Sporting 2, Vitória Sport Clube 0.
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0: É o Sporting com a posse da bola, Max Araújo para Morita, Morita depois fez mal o passe, apareceu bem ali no apoio Gustavo Silva para ajudar o seu meio campo, a bola para trás, lá para Nogueira, Nogueira mais ainda para trás, à procura ali do seu companheiro para o Strat, mas volta Nogueira a ganhar a bola, entrega agora para a zona central, para Oscar Rivas, este tem a bola, abriu para a esquerda, entrega agora para ficar em João Mendes, este entrega mais ainda para Saviolo, Saviolo para João Mendes novamente, tem que jogar para trás, joga para Charles Silva, Charles Silva a recolher com o pé direito, agora com o esquerdo, abrir com muita força, o passe e o mal, recupera aqui para o Sporting, também Max Aruz vai entrar na área, vai surgir um remate, pode ser o golo, vai atirar contra o adversário, contra o guarda-redes. Grande oportunidade para a equipa do Sporting poder aumentar o score. A bola ali movimentada por Max Araújo, consegue ali passar por toda a gente, depois aparece Daniel Bragança para tentar a finalização, atira contra o guarda-redes e a bola acaba por ir para fora, ainda bater no jogador da equipa do Sporting. É lançamento para a equipa do Vitória Sport Clube. Lançamento do lado direito para pertencer então a Tony Strat, ele que se prepara a fazer o lançamento, já fez cabeceamento, mas Max Araújo ganha ali na luta com o adversário, pisa o esférico, tira o primeiro, tira o segundo, lá vai ele, vai furando, entregou ali o passe, acaba por ir mal, mas recupera aqui para o Sporting novamente, para Quaresma, flete para o lado direito, vai à procura de Gianni Catamo, para lá que vai a bola, lá está o moçambicano, o homem do Maputo, o homem da ilha do Moçambique, joga a bola para trás, gol, mais ainda, para a bola ficar agora na posse da equipa do Sporting novamente, mas do lado esquerdo é para Morita, Morita está entrega ali, tentou o espaço e vai, posso marcar o Sporting, mas que falhanço, Trincão, Francisco, Chicão, um falhanço desses, completamente à vontade, nesta movimentação bem feita por Trincão, fez ali uma diagonal, depois com o pé esquerdo, quis meter a bola no poste esquerdo, que já não tinha ângulo suficiente para poder fazer. Portanto, é pontapé de baliza e vai para a equipa do Vitória Sport Clube. É o guarda-redes Charles Silva que se prepara para marcar, vai obviamente mandar toda a equipa lá para a frente à procura que a bola fique mais longe da sua grande área e ali muitos jogadores acantonados na zona do meio relvado e a bola a ganha mesmo por Saviolo. Saviolo acaba por perder, recupera a equipa do Sporting, bola metida nas costas, lá vai a equipa leonina, é mais uma vez o ataque Luís Suárez, tenta mostrar para a frente, vamos ver se consegue fazer alguma coisa, tenta passar, joga a bola para trás, para Trincão, Trincão entrega para Gianni, Gianni mais para trás, é para Daniel Bragança, vai abrir para Pedro Gonçalves, atira Pedro Gonçalves, forte rasteiro, atento Charles Silva. Mais uma jogada de entendimento da equipa do Sporting e mudança do lado direito

0: para o lado esquerdo, remate de Pedro Gonçalves, mas atento Charles Silva. A bola está na posse da equipa do Vitória. É o guarda-redes que pontapeia lá para a frente, à procura de Gustavo Silva, mas devolve a equipa do Sporting. Volta a sobrar para Gianni, que perde, não conseguiu fazer ali a recepção. E mais uma vez a bola volta à equipa do Sporting. Gianni recebe a bola. O Morita, para trás, tocou para Quaresma. Quaresma mais ainda para Gonçalo Inácio. Gonçalo Inácio vai levando a bola e o Sporting, naturalmente, com esta intensidade, demonstra bem que não está cansado. A bola vai ficando para a equipa do Sporting, recupera a equipa do Vitória, aqui na zona do corredor central. É Diogo Sousa, ganha a bola, vai levando, procura entregá-la para a frente, depois um passo para a direita, cruzamento, mas com algum defeito, um atraso ainda, e ali o remate que podia ter dado ali um gol à equipa do Vitória. Demorou muito tempo a libertar a bola ao Pedro Gonçalves, que foi ajudar na sua zona defensiva, mas andou ali a dormir um pouco à sombra da bananeira e podia ter proporcionado ali um gol à equipa do Vitória Sport Clube. Depois, mais um passo mal feito agora. Remate e a bola vai ao lado. E a canto para a equipa do Vitória. Vai apertando a equipa do Vitória Sport Clube nesta parte da partida. A partir dos 35 minutos subiu mais o relevado e a criar ali algum frisson no último minuto da equipa do Sporting. É canto, agora do lado esquerdo, favorável à equipa do Vitória Sport Clube. Parece-nos para a marcação a ser o... ver se é o, vou ver se consigo subir o Strato. Será não? Deixa que seja o outro companheiro para marcar. E agora sim, agora pela Chipala não vou lá. Mas é canto para a equipa do Vitória, quarto círculo já metido, a bola com força, passa ali, defesa, corta, a bola sobe para trás, vai para o ataque, recupera a equipa do Sporting, atrás para o guarda-redes Rui Silva, depois pontapeia também de qualquer maneira, volta à carga a equipa do Vitória Sport Clube, cabeceamento, a bola para trás, mais um cabeceamento e finalmente a pôr ali ordem à casa, Morita que liberta a esfera para a bola vai para Pedro Gonçalves joga ali, ela vai para Luís Suárez, entrega para a frente, vai adiante tudo, mais o esférico e depois o salto, vai o Sporting, pode ser perigoso, pode marcar, não conseguiu o Pedro Gonçalves, não é o Pedro Gonçalves, era na circunstância o Luís Suárez, tentava ali quando recuou um pouco, depois apareceu do lado direito, tal dificuldade que o Luís Suárez tem em conseguir fazer a finta para depois partir para uma jogada perigosa. Bola para a equipa do Vitória Sport Clube, está mais animada esta partida, com o Vitória a dar uma resposta mais dinâmica em termos de organização ofensiva. Bola para a equipa do Vitória do lado direito, lá vai, é na circunstância se trata, entrega mais para o interior, é mesmo para ficar em Mukende. Mukende abriu para o lado contrário, é para o lado esquerdo, é para a zona onde está para já João Mendes, que sobe também no relvado, pode arrancar um cruzamento e ganha um lançamento do lateral para a equipa do Vitória Sport Clube, um corte de Gianni Catama, lançamento já efetuado. Vai a bola mesmo para trás, para voltar para Balieiro. Balieiro agora no cruzamento, mas vai lá Rui Silva no primeiro andar e sem ser preciso escadote, aí lá em cima e assegurar o esférico com segurança, quando já estava pressionado por os jogadores da equipa do Vitória Sport Clube. Bola para o lado esquerdo para Max Araújo, para Morita, mais encostado à esquerda, Morita tem que jogar para trás, não prefere jogar, para Max, Max entrega a bola ainda mais para trás para ficar na posse da equipa do Vitória, metida para o lado direito, vai atacando, vai mesmo ficando para Gianni Catama, tenta passar ali por dois jogadores e depois ficou desarmado porque lá estava do lado esquerdo então o Saviolo a tirar a bola metida para o lado direito, pode ser perigoso, a equipa do Vitória pode criar perigo, pode arrematar uma simulação, remate, mas acaba por embater no jogador da equipa do Sporting, que foi Gonçalo Inácio, que deu ali corpo aos manifestos e depois o árbitro diz que não há nada, segue porque fica ali a queixar-se o jogador do Sporting, Luís Suárez, e a bola rola para a equipa do Vitória de Guimarães, vai jogando a equipa vitoriana e a bola metida para fora no fair play por parte da equipa vitoriana, depois de ver o jogador do Sporting caído no relvado, foi Luís Suárez que estava ali caído. O árbitro diz que não houve falta, vai já o jogador da equipa do Vitória cumprimentar o seu colega de profissão. Aparece-me Seberi Mukende a dar esse cumprimento e vai ser lançamento para a equipa do Vitória Sport Clube. Lançamento já efetuado e o Sporting vai devolver, como é óbvio, a bola à equipa do Vitória para voltar à organização do jogo da equipa vitoriana. Bola para trás, vai jogando a equipa do Vitória, lá está então Mukende com a bola, entrega para a direita, vai bem para Samu Silva volta a ligar para Mukende mais para o lado contrário, à procura naturalmente de Nogueira, que está aqui encostado à linha, a bola acaba por ir para fora, para a linha lateral, lançamento para a equipa do Sporting. Lançamento para a equipa leonina. É Max Araújo que vai executar o lançamento, linha lateral, já lançou, volta a receber a bola e tenta passar, é desarmado por Nogueira e depois volta a recuperar a bola. Max Araújo faz ali uma fintinha curta, entrega para trás para o guarda-redes Rui Silva, que pontapé já para Janica Tamo. 40 minutos, já lá vão no cronómetro da Gol FM. Sporting 2, Vitória Sport Clube 0.
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0: Bola na posse da equipa do Sporting. Gonçalo Inácio com a bola, mete para a esquerda para Max Araújo, já no meio campo da equipa do Vitória, volta ao meio campo da equipa do Sporting, depois o passe de Gonçalo Inácio acaba por ser com força, vai mesmo ao lado e vai para fora, é lançamento para a equipa do Vitória Sport Clube. É do lado direito para o lançamento pertencer então a Tony Stratt, que ele se prepara, fez o lançamento curto, entregou para Nogueira, Nogueira volta a entregar para Stratt, tenta ganhar velocidade, cidade, entrega ali para o meio relvado, a bola vai para o lado direito, vai atacando a equipa do Vitória, ali para o intermédio de Nogueira, vai furar, pode rematar, atira, grande defesa com o remate de selo de golo, mas com o Rui Silva a voar e com o braço direito a desviar a bola que entrava ali junto ao lado direito, ao poste direito da sua baliza. Grande oportunidade da equipa do Vitória, remate perfeitamente intencional por parte do jogador da equipa do Vitória. É lançamento para a equipa do Sporting. Lançamento do lado direito para Quaresma executar. Já fez. A bola era para Trincão. Perdeu, não recuperou. Volta a recuperar Morita. Volta a entregar para a frente. Bola metida por Meira. É para Jani. Vai entrar na área. Pode marcar. Luís Javier Soares, não pode ser, meu, um ponta de lança falhar uma bola destas, minha Nossa Senhora. Grande oportunidade do Sporting, servido por Jani Catamo em bandeja de ouro ao ponta de lança, melhor marcador do Sporting, e não conseguiu marcar este golo para a equipa do Sporting. Grande oportunidade, passou naturalmente o perigo, e agradece a equipa do Vitória, porque era o terceiro, porque estava tudo em condições para que acontecesse o golo para a equipa do Sporting. Bola para o Sporting novamente, a bola aberta para o lado esquerdo, atrasada mesmo para Charles Silva, já recebeu com o pé direito, agora com o esquerdo, com o direito atira lá para a frente, entrega para o corte de Gonçalo Inácio, a bola vai já para Max Araújo novamente, dá velocidade, passa ali por todo mundo, é apertado, consegue aguentar a pressão, depois não consegue passar do lado esquerdo, lá está mais ágil o jogador da equipa do Vitória, consegue mesmo entregar para Nogueira, Nogueira mais para trás, entregou para Beni Mukende, ele que vai levando, abriu para a direita, novamente para o ataque, lá vai a equipa do Vitória, tenta ali na combinação com o seu companheiro a jogar mais curto, era para Samu Silva, a bola vira para o lado contrário, muda mesmo para a zona onde vai estar a zona central do relvado, moda, volta novamente à zona onde está Nogueira. Nogueira abriu para a direita, ele tem a bola, agora tenta jogar mais para o interior, era para Samu Silva, acaba por entregar agora para Samu Silva, faz ali a desmarcação, a bola metida, corta! Lá está De Basta a aparecer sem cerimónias com o pé esquerdo, a ter a bola para fora pelo Litrosa, já feito o lançamento, a bola para a equipa do Vitória, consegue passar por todo o mundo, bola volta atrás, uma simulação, cruzamento, corta de cabeça, um corte para o lado esquerdo, remate intencional ali, parece ter sido o João Mendes que puxou a culatra atrás e tentou a sua sorte, remate àquela distância. Bola para a equipa do Sporting. É um pontapé de baliza, porque a bola acabou por ir para fora. Estamos quase a atingir então o final da primeira parte aqui em Alvalade, com pontapé de rede a beneficiar a equipa leonina. Rui Silva toma balanço, agora manda subir toda a gente para o meio campo de Alvalade, e agora sim com o pé esquerdo a pontapear, a bola muito pelo ar, cai no meio campo da equipa do Vitória, um cabeceamento lá para a frente, De Basta vai no encalço do esférico e depois de cabeça a atrasar para Rui Silva novamente, que tenta meter com a mão, não, faz ali um compasso de espera e vamos ver agora o tempo de compensação, um minuto, obviamente um minuto suficiente porque não houve paragens significativas desta partida e um minuto mais que suficiente para a compensação destes primeiros 45 minutos de Alvalade. Vai jogando a equipa do Sporting, tenta jogar Quaresma para Geni, Geni joga para trás, é para ficar em De Basta, De Basta procura o corredor central, procura mesmo entregar a bola nas costas, isso que faz, base feito, pode ser o Sporting, pode ir para a baliza, uma finta, pode atirar, atira, gol! Há fora de jogo, há fora de jogo, bola levantada por parte do árbitro auxiliar. Max Arujo apareceu ali integrado no ataque com a equipa do Vitória a ver jogar, dificuldades naturalmente em travar, valeu não ser golo à situação de ligeiramente avanço adiantado o Max Arujo e com isso a anulação do golo à equipa do Sporting. Pontapé livre já no meio campo da equipa do Vitória, é o guarda-redes Charles que vai mandar a bola lá para cima, o árbitro vai falando com o jogador do Sporting, Luís Soares, ter dúvidas provavelmente a justificar porque é que marcou fora de jogo, vai ainda confirmar, vai ao VAR para confirmar se há ou não o fora de jogo, está naturalmente na cidade de futebol o VAR desta partida, que é o Manuel Oliveira e também o Inácio Pereira, que vão conferindo nas linhas a ver se houve ou não adiantamento do jogador da equipa do Sporting. Vamos ver se se confirma ou não, mas o árbitro auxiliar foi muito perentório a levantar a banderola, provavelmente uma distância muito curta, mas a verdade é que também fiquei com a ideia que poderia eventualmente haver ali uma posição irregular. O público vai se divertindo com este compasso de espera, enquanto o árbitro da partida vai conferindo e vai confirmando aquilo que naturalmente da cidade de futebol venha em relação a... Vai haver agora aqui confirmação. É golo. Gol!
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0: O Sporting confirma o VAR. Max Araújo não estava adiantado. E atirou lá para o fundo do gol da noiva. Está feito o terceiro golo desta partida. Ao cair do pano, Sporting 3, Vitória Sport Clube 0.
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0: E assim, quando tudo fazia crer que não era golo, porque apareceram muitos jogadores lá à frente, acabou por se ir ao VAR, e é aquilo que eu dizia no início, que o árbitro não seja o protagonista da partida, dúvidas que vá ao árbitro, e o árbitro, o VAR, terá que dar essa confirmação. Foi o que aconteceu com este terceiro golo, que eu fiquei com a dúvida, porque realmente apareceram ali três jogadores do Sporting na última linha defensiva da equipa do Vitória Sport Clube, e algum deles podia eventualmente ter interferência no lance, mas o autor do golo, segundo o árbitro desta partida, o António Nobre, e por indicação do árbitro auxiliar Manuel Oliveira, acabam por confirmar então o terceiro golo da equipa do Sporting. Está terminada esta primeira parte aqui em Alvalade, com o resultado que à partida não parecia que pudesse vir a acontecer, dado que Gil Lameiras, desde que pegou na equipa do Vitória, tem tido um comportamento em termos de jogo e também de resultados bem mais diferentes daquilo que está a acontecer hoje aqui em Alvalade. Terminada esta primeira parte, Sporting 3, Vitória Sport Clube 0.
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2: 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Termina a primeira parte no estádio de Alvalade. O Sporting está a cilindrar o Vitória Sport Clube 3-0. 3 golos sem resposta. Um rolo compressor leonino nesta primeira parte. Marcou ao minuto 9 Gonçalo Inácio com assistência de Luís Soares. Ao minuto 23 Daniel Bragança com assistência de Idemás Amorita. E ao minuto 45+4 Maxi Araújo fez o terceiro para os Leões. Vasquez 3-0, um Sporting altamente ofensivo, diria até a fazer lembrar a grande parte da temporada e não o Sporting do mês de Abril. Achas que está fechado? O 45 minutos ainda é muito tempo e o Vitória pode ter aqui uma resposta a dizer.
0: Vamos ver a segunda parte, e isto vem, enfim, dar um pouco de razão àquilo que eu dizia. A história do cansaço, para mim, não pega. Houve qualquer coisa aqui que não funcionou bem nas duas jornadas em que o Sporting perdeu os tais 4 pontos, que podia estar nesta altura completamente tranquilo na segunda posição, e aqueles dois jogos foram fatais, e quase que, se tivermos, enfim, um termo assim mais forte, quase que inaceitáveis por parte dos adeptos da equipa do Sporting, que estão cá em força. Não estarão naturalmente aqueles 30 e tal mil espectadores, mas estará aqui uma casa já bem moldurada e satisfeitos com a equipa, como o Sporting está a jogar. Está a jogar ao seu nível, está a jogar ao nível que habitou durante a época. Uma equipa organizada, mesmo pressionada, consegue sair, e isto também é o tal inconveniente que há nas equipas que querem pressionar muito alto a equipa do Sporting, porque depois o Sporting tem bons corredores e depois a bola nas costas, com jogadas estudadas e pensadas durante a semana no trabalho de treino, acabam por resultar aqui. E a equipa do Vitória tem estado a pecar e a sofrer esse mal. Pecar talvez não, mas é uma forma que encontrou de poder surpreender o Sporting. Não conseguiu, porque também falta ali alguma ligação no ataque da equipa do Vitória Sport Clube. Não está a conseguir organizar em termos de toque, de troca de bola e movimentações na linha da frente. O Samu tem estado muito parado. O Nogueira é dos jogadores mais desequilibradores do lado direito, tem aparecido com frequência com o Lubão a procurar aqui eles os dois o tal desequilíbrio, mas não tem conseguido, porque a defensiva do Sporting está bem atenta, e hoje esta defensiva do Sporting, que é a defesa que é a defesa base, talvez só aqui com Zé Nedebasta, talvez um jogador que vai alternando com o meio campo e também muitas vezes como central, este normalmente é um lugar de Omande, mas esta defesa muito bem entendida e principalmente muito bem comandada por Gonçalo Inácio, e aqui penso que é a grande questão. A ausência nos jogos de Gonçalo Inácio podem ter tido alguma influência na voz de comando no setor colado, na organização defensiva por parte da equipa do Sporting. Portanto, meus caros amigos, o Sporting acaba por ir demonstrando nesta fase dos primeiros 45 minutos aqui em Alvalade, perante um Vitória que vinha para já com boas credenciais e perspectivávamos mesmo um jogo complicado para a equipa do Sporting, o que não se traduz nessa complicação, porque o Sporting tranquilamente foi gerindo também esta partida e conseguindo os seus objetivos, chegando mesmo a ir à finalização. Até podia já ter a vantagem mais alargada, não fosse o perdulário, o Luís Javier Soares, que está muito aquém daquilo que já deu ao Sporting e tem estado muito aquém de conseguir o seu objetivo de um ponta de lança, que é um finalizador. E quando não se finaliza, provavelmente há que pensar em outras alternativas, que é o Nel, pode ser uma opção, um jogador que pode ser diferente de Luís Soares num jogo destes. Obviamente que o técnico quer manter a moral do ponto de lança do Sporting alta, não quer muito mexer exatamente para não o desacreditar, mas já tem falhado muitos golos e já tem valido provavelmente alguns pontos negativos para a equipa do Sporting. A equipa do Vitória, como eu disse, veio na disposição de jogar com certeza como jogou em jogos anteriores e conseguiu resultados positivos nas últimas jornadas. Aqui hoje não saíram bem as coisas, talvez por culpa do Sporting, por ter interiorizado que hoje aqui em Alvalade tinha que fazer um jogo de qualidade ao nível que nos habituou, quer no campeonato, quer na Liga dos Campeões e também na Taça de Portugal, porque está na final da Taça de Portugal com o Torriense. Portanto, uma equipa que recuperou a sua essência, o seu ADN nesta partida, e o Vitória acaba por pagar naturalmente também esse fator de que os jogadores do Sporting, a tal intensidade que eu falava, que não houve noutros jogos, hoje nota-se essa mesma intensidade, essa vontade, esse querer de querer resolver as questões o mais rapidamente possível. E conseguiu fazer, os três jogadores que já faturaram nesta partida, o primeiro a marcar foi Gonçalo Inácio numa jogada de marcação de um livre direto, e depois o segundo golo é marcado por Daniel Bragança, também numa movimentação, num passe metido nas costas, e depois Daniel Bragança só teve que fazer uma chapelada ao jogador guarda-redes da equipa, o Charles Silva, e depois o último golo, que ainda deixou algumas dúvidas nesta partida, de Max Araújo, eventualmente um fora de jogo ou não, mas depois o VAR acabou por reverter a indecisão do fora de jogo, a decisão do fora de jogo marcada pelo árbitro auxiliar, e considerou então o terceiro golo da equipa do Sporting. É desta forma que o Sporting vai recuperar agora no balneário, vai também a equipa do Vitória Sport Clube recuperar, e obviamente Gil Lameiras vai mexer na equipa, pelo menos em termos, não sei se irá mexer com os jogadores, mas pelo menos em posicionamento de alguns jogadores, terão que rever essa posição, nomeadamente ali a zona do meio campo, que tem claudicado muito, porque o Sporting tem conseguido sair com Daniel Bragança, Maurita e também muitas vezes Debasto naquele corredor, depois meter pelas faixas a criar os tais desequilíbrios no outro número da equipa do Vitória Sport Clube. E pronto, está feita a resenha desta primeira parte, estes comentários que, penso eu, podemos dizer também que o árbitro da partida acaba por estar praticamente intocável, não há motivos para dar qualquer referência negativa, e quando assim é, dizia eu no início da minha intervenção aqui de Alvalade, que esse era um dos fatores importantes, que o árbitro não tivesse influência em qualquer jogo. E pronto, está feita aqui esta volta aos primeiros 45 minutos, com o jogador do Sporting a aquecer com alguma intensidade, parece-nos ser o jogador Luís Guilherme
2: Vasques.
0: Provavelmente irá entrar.
2: Luís Guilherme está em exercícios de aquecimento.
0: Sim, sim, sim. Vê-se que ele está a aquecer, provavelmente será um jogador que vai entrar. E pronto, meu caro amigo, agora, habitualmente, neste espaço, vou ocupar de outras coisas. Está bem? Até já.
2: Sporting em vantagem por 3 bolas a 0 diante do Vitória Sport Clube. Dentro de poucos momentos já voltamos para essa segunda parte entre os Leões e os Vitorianos.
3: 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Pelos caminhos de Portugal, ouvimos cantar o Galo de Barcelos.
4: Atenção ao cruzamento, atenção do lado direito outra vez. Fugiu outro pesca da bola, levantou o rasteiro, pode marcar o Gil. Remate, golo! O Gil Vicente!
3: Visitamos a cidade dos Arcebispos, onde mora a Pedreira do Braga.
5: Aí está a Bruma, passou por dois adversários. Olha a autoestrada do Internacional Português, faz o passo para o lado contrário. Pode haver remate, Ricardo Horta vai se isolar, é golo! É o capitão Ricardo Horta! Braga!
3: Por Vila do Conde, vemos partir os barcos dos caxineiros.
6: O Rio Ave vai para cima. Lá está Fábio Ronaldo, completamente projetado na largura. Passo longo do Rio Ave para a grande área. Olha o desvio, gol! Olhem quem é ele, é o farol do Vila do Conde! Ahmed Hassan!
3: Seguimos por Famalicão, onde os adeptos vivem o clube como um amor de perdição.
7: É o Fama que joga do lado direito, do lado da linha. Olha o cruzamento, pode marcar! Gol!
3: Não muito longe, onde tudo começou, no estádio do Vitória, avista-se o Castelo de Guimarães.
8: Muita atenção ao Vitória e já está!
9: Vitória, Vitória, gol! Vitória!
3: Ali ao lado, os cónegos de Moreira recebem-nos sempre de braços abertos.
10: Gabrielzinho passa por um, passa por dois, isso do lado direito, remate, gol! Do Moreirense!
3: Ainda no Minho, na pequena Vila das Aves, joga o ABS.
11: A bola ainda sobra para o ABS, olha o remate de longe, que golaço!
12: Que tiro!
13: É o ABS a marcar!
3: A representar as Beiras, está de volta o Tondela. Depois de uma caminhada difícil pela 2ª Liga, a equipa do Distrito de Viseu regressa ao confronto com os maiores.
14: Recupera novamente ali Rony Lopes, puxa para o pé esquerdo, tirou para o
3: das imponentes bancadas do Estádio do Futebol Clube do Porto, narramos os jogos do clube que mais longe leva o norte de Portugal.
15: Atenção agora ao Anderson Galega a meter. A Igor Rana já cortou para a meia, deixa para o Nico. Oh, já está!
16: Porto, Porto, Porto!
17: Porto, Porto, Porto!
18: Sai uma festa no Dragão, que golaço de Galeno!
3: Junto à muito alta Serra da Freita, onde a posta é uma delícia e os passadiços são atração, também jogamos em Arouca.
19: Puxa de pé esquerdo, atrasou o Borlai e Silá,
20: golo!
19: Borlai e Silá, Arouca!
3: Na área de Lisboa, esta época juntaram-se os ribatejanos do Alverca. Não sei é se no futebol se querem touradas.
21: Já cruzou, atenção, golo!
22: Alverca!
3: Casa Pia, que não tendo estádio pronto para receber os maiores, continua a jogar em Rio Maior.
23: Olha o Casa Pia, vai para o contra-ataque com o Papé e é golo!
24: Casa Pia!
3: O renovado estrela da Amadora, que vive uma nova fase da sua longa vida de futebol e onde só a golo lhe dá a ouvir todos os jogos do clube.
25: Pode rodar, vai rematar, Nani, Nani, golo!
26: Quem sabe nunca esquece!
3: Já em Cascais, onde a praia tem tradição, estamos sempre que jogam os canarinhos do Estoril.
27: Que perigo, Alejandro Marquês para trás, o remate de primeira e gol!
28: Alejandro Marquês do Estoril!
3: E dali até à segunda circular de Lisboa é uma viagem curta. De um lado está o sempre brilhante Estádio da Luz, do Benfica.
29: Angélito Di Maria, atenção Benfica, vai partir para a bola, Di Maria atira, golo! Vai abaixo o inferno do Benfica! Benfica! Angélito Di Maria!
3: E do outro, umas centenas de metros adiante, o de Alvalade, do atual campeão, o Sporting.
30: Como que pede um gol em Alvalade? Já rompeu, já passou, pode entregar para o espaço, pode marcar, golo!
31: Gol!
30: Do Sporting!
3: O que é nacional também é das ilhas. Na Madeira já houve dois primodivisionários, mas agora só o nacional é que é. Mesmo que por vezes o nevoeiro da choupana não permita ver a bola.
0: E atenção ao nacional a responder. É Nigel Thomas da direita, remata o golo!
1: Que transição mortífera do nacional!
3: A jornada não fica completa sem uma viagem aos Açores. No estádio de São Miguel, joga o Santa Clara, em representação do arquipélago.
2: Muita atenção ao Santa Clara, gol! Nunca é tarde para repensar! Santa Clara!
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4: Estamos então em tempo de intervalo neste Sporting Vitória Sport Clube. Os Leões estão a vencer por 3 bolas a 0 com golos de Gonçalo Inácio ao minuto 9, com assistência de Luís Soares. Depois ao minuto 23 marcou Daniel Bragança com assistência de Morita e ao minuto 45 mais um golo apontado por Maxi Araújo, uma assistência de Zeno De Basta. No que toca às estatísticas, 2.44 golos esperados para o Sporting contra 0.33 para o Vitória Sport Clube. Posse de bola 45% para o Sporting contra 55% de posse de bola para o Vitória. Total de remates 7 para o Sporting, 8 para o Vitória. A baliza 5 para o Sporting, 3 para o Vitória. Grandes oportunidades 6 para o Sporting, nenhuma para o Vitória. Pontapés de canto 0 para o Sporting, 4 para o Vitória. Aqui o Vitória vence de goleada. No que toca aos passes, em 217 passes, o Sporting concretizou 181, o que dá uma percentagem de acerto de 83%. Já a equipa do Vitória Sport Clube, em 259, conseguiu concretizar 211, o que dá uma percentagem de acerto de 81%. Dois cartões amarelos para Diogo Sousa e também para Noah Saviola, ou seja, para dois homens do Vitória Sport Clube. Olhando para os outros jogos desta segunda-feira desportiva, Futebol Clube do Porto B1, Felgueiras 0, Torriense 3, Penafiel 2. A equipa de Torres Vedras dá um passo importantíssimo na luta pelo play-off de acesso à Primeira Liga Portuguesa, isto porque o Leiria perdeu por 3-0 contra o Farense. O Torriense conseguiu vencer e estamos a apenas 2 jornadas do fim e a equipa de Torres Vedras leva vantagem de 4 pontos, ou seja, está a uma vitória de conseguir garantir de conseguir garantir o passaporte para o play-off de acesso à Liga Portuguesa, mas atenção porque ainda pode passar diretamente, isto porque o Viseu empatou a 0 contra o Vizela e portanto o Torriense está a 2 pontos desse segundo lugar. No que toca à luta pela manutenção na 2ª Liga Portuguesa, Oliveirense já está praticamente condenada, o Passos de Ferreira tem 35 pontos, ainda tinha aqui alguma hipótese, o Portimonense tem 36, as equipas que estão acima, o Penafiel com 38, o Farense com 39 e depois Felgueiras com 40 e Sporting B com 41, embora acredito que Sporting B Felgueiras já tenha aqui a permanência garantida na 2ª Liga Portuguesa. Vamos passar para o futebol internacional. Na La Liga, no Ramón Sánchez Pizjuán, o Sevilha está a vencer por 1-0 com o golo de Alexis Sánchez ao minuto 50 da partida. É um jogo muito importante para o Sevilha, que se vencer consegue sair da zona de despromoção da La Liga. É verdade, o Sevilha está a passar por períodos bastante complicados na Liga Espanhola. Na Premier League, o Vítor Pereira, neste caso o Nottingham de Vítor Pereira, bateu o Chelsea por 3-1 e o City está a vencer no Goodison Park o Everton por 1-0 com golo de Doku. Já na Série A no Calcio, Cremonese 1, Lazio 2, minuto 79, Roma 4, Fiorentina 0. Tempo de regressarmos novamente até ao Estádio do Alvalade, até ao contacto com o Vasques Gomes. Vasques, que perspectivas para este segundo tempo? Um Sporting a querer ferir mais o adversário ou a gerir? E Gil Ameiras, o que é que pode ter dito aos jogadores no tempo de intervalo quando o resultado é 3-0?
5: Olha, eu sinceramente não consigo perceber. Para já alterações, 23-30, isto na equipa do... vai estar com o número 30, então o Nogueira, e sai com o número 23, o Sousa. São estes dois jogadores que saem então na equipa do Vitória e no Sporting. Saiu o Morita e entra o Luís Soares, o Luís Guilherme, exatamente. É assim, para já, estas modificações que há para o início da segunda parte, mas provavelmente o que o treinador disse aos jogadores da equipa do Vitória: joguem aquilo que vocês sabem, têm feito bons jogos, vamos para cima deles, temos que marcar um golo ou dois, temos que dar a volta, porque o Tondela conseguiu fazer isso, nós também temos que conseguir. Vai começar a segunda parte em Alvalade, o Arte da Pita, para começar, começou a segunda parte.
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5: 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E então já começa aqui a segunda parte em Alvalade e para o lançamento a beneficiar a equipa do Sporting. Jenny Catão para fazer o lançamento. Deixa que seja Quaresma para executar o lançamento de linha lateral. Lá está ele para colocar a bola lá em cima, já no meio campo da equipa do Vitória. Bola para Debás, mais para trás, para Gonçalo Inácio. Tem sido realmente um jogador importante na defensiva da equipa do Sporting. Bola metida e bem lá para o meio relvado. Vai atacando já, foi para Trincão. Tem que abrir para a direita. Volta aí para Quaresma. Quaresma volta a entregar para o lado interior do relvado. Vai mesmo para Daniel Bragança, mais para a esquerda. Vai a bola finalmente lá para o lado canhoto, para Max Arbusto. Tenta combinar a combinação ali com Pedro Gonçalves, consegue passar, lá vai a bola para Trincão, pode cruzar, cruzamento e corta a bola para fora, para a linha lateral, a defensiva da equipa do Vitória Sport Clube, aqui do lado esquerdo. Lá estava então o João Mendes a cortar para fora. Lançamento para a equipa do Sporting, para Quaresma executar o lançamento, já está. A bola vai para Trincão, Trincão mais para Debaste. Debaste pega curto ali para o centro relvado, para Pedro Gonçalves. Depois a bola volta novamente a Quaresma. Quaresma novamente para Debaste. Debaste à procura agora da zona da retaguarda. A equipa do Vitória sobe toda em conjunto até o meio-campo da equipa do Sporting. Vai a bola para Rui Silva. Rui Silva agora vira para o lado contrário, entrega ali para fraca pressão de Quaresma, mas mesmo assim consegue lá ir na luta. O artista que não houve nada, segue para Jani Catamos, está apertado para o meio relvado. A bola já lá para a frente, vai a equipa do Sporting, tem lá que combinar. Entregou para Luís Soares. Luís Soares mais para a esquerda, para Max Araújo levantar, novamente para Luís Soares. Lá vai ele, tem a bola, entrega ali, mas o passe a ser neutralizado pela defensiva da equipa do Vitória Sports Clube, e depois também sem nexo, que a bola acaba por ir para fora. É lançamento para a equipa do Sporting. Já feito o lançamento, devolvida a bola à equipa do Sporting. A bola vai para o lado interior, onde está então Debaste. Debaste entrega ali para o corredor central. Vai jogando a equipa leonina para Luís Guilherme. Este tenta colocar a bola e a bola vai para a equipa do Vitória, que ganha a bola aqui do lado esquerdo. Vai atacando a equipa por intermédio de João Mendes. João Mendes entrega a bola mais para o corredor central. Volta a receber, volta a entregar ali para ficar em na zona onde está então Balieiro. Balieiro entrega mais lá para o lado contrário. O passe vai agora na organização da equipa do Vitória para o lado direito. Vai subindo já então ali o lado direito da equipa do Vitória por intermédio de Strat joga lá para trás, tenta combinar com Nogueira. Nogueira novamente para o interior, entregou agora mais para Beni Mukende. Ali Mukende joga mais para trás, joga na organização, vai mesmo para Oscar Rivas. Oscar Rivas a ter com a bola, volta a receber, volta a entregar mais para o lado esquerdo, entrega para Tiago Balieiro. Tiago Balieiro mais para a esquerda, para João Mendes. João Mendes afleta ali para o corredor central, consegue passar e vai, tem espaço para poder entregar. Lá vai ele, é para Saviola. A Saviola tem a bola, tenta furar, conseguiu passar, conseguiu mesmo entrar na grande área, pode ser perigoso. Prosseguiu o remate, passa ali por todo o mundo, depois aparecer bem também na ajuda Luís Guilherme a evitar que o remate pudesse surgir com perigo para a baliza do guarda-redes da equipa do Sport. A equipa do Vitória parece-me agora sair melhor com a bola jogada entre os seus jogadores, a combinar bem as movimentações sem muita precipitação. O Sporting com mais dificuldades a conseguir conter ali o setor o quadro da equipa do Vitória, bola metida para o Coro Central, mal agora, por parte do jogador do Vitoriano, bola para a direita, vai já para Jani Catamo, tem a bola, Jani Catamo vai levando a bola, tem já o adversário junto dele, joga curto, depois a bola fica na posse de Quaresma, consegue passar para o adversário, joga mais para trás, é para Daniel Bragança, de gol para Luís Guilherme, este abre mais para a esquerda, vai para Max Araújo entrega para Luís Guilherme, Luís Guilherme novamente com a posse da bola, a jogar mais para Pedro Gonçalves mais para trás, vai para ficar na posse de Debasse mais para trás, joga agora para Daniel Bragança, depois volta novamente para Debasse vai tentar levantar, não saiu, teve que fazer ali um compasso de espera, joga para bola ficar em Quaresma, atingimos os 50 minutos aqui em Alvalade, jornada número 32, última jornada desta, último jogo desta jornada, Sporting 3, Vitória Sport Clube 0.
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0: Tentando organizar o seu jogo, aqui do lado esquerdo, Bruno Assaviolo, até a bola, entregou para o João Mendes, cruzamento, a bola para a entrada, posição frontal, pode ser perigoso, João Mendes novamente com a bola com o pé esquerdo, meta, tira contra Quaresma e a bola vai para fora. É lançamento para a equipa do Vitória Sport Clube, já feito o lançamento junto à linha de fundo, volta a recuperar a defensiva da equipa do Vitória, já no meio campo da equipa leonina, a bola para Beni Mukendi, a bola volta a sobrar ali, mais para a esquerda para João Mendes pisa para Mukendi, ter a bola, ele que organiza o jogo da equipa do Vitória, abriu para a esquerda, a procura o Saviolo, Saviolo joga para trás para João Mendes novamente mais para o corredor, entregou para Tiago Balheiro abriu para a direita, procura lá o lado direito o Strate, joga mais para o corredor que tenta combinar ali com o Nogueira, mas a bola acaba por ir para fora, é lançamento para a equipa do Sporting, é no meio do meio campo da equipa leonina, quase na projeção da linha limite da grande área, lançamento para a equipa leonina dentro do seu meio campo, é Max Arujo a fazer o lançamento, bola muito apertada ali, depois um passo longo para o lado direito para Geni Catamo, que recebe ali na coxa, até o divisão para frente, tira, entregou para Quaresma, Quaresma roda a bola para trás, mais para ficar na posse de Gonçalo Inácio, mais para a esquerda para Max Arujo, levantar lá para a frente, era para ficar na posse, ficou mesmo na posse da equipa do Sporting, tentava organizar o ataque, mas lá está na defensiva, bem Tiago Balheiro a controlar as operações quando já tinha ali a pressão do jogador da equipa do Sporting, Max Araújo, que subiu para este ataque da equipa leonina, vai já jogando a equipa do Sporting, recupera a equipa do Vitória, a bola vai para trás, é João Mendes, faz um passo longo, muito longo para o guarda-redes Charles Silva, este fora da área, entrega de primeiro, entregou bem para Mukendi, Beni Mukendi entrega para o lado esquerdo para Tony Strata, este devolve para o seu guarda-redes e este acaba por tirar a bola para fora, é lançamento para a equipa do Sporting, lançamento do lado canhoto, é para Max Araújo escutar o lançamento de linha lateral, vai subindo até a zona do meio campo da equipa do Vitória Sport Clube, faz o lançamento, a bola para trás, para Gonçalo Inácio, Gonçalo Inácio a entregar no meio relvado, vem para Daniel Bragança, já passou pelo primeiro, vai entregar no espaço, vem, é para Geni Catamo, pode surgir o cruzamento, bola cruzada, valeu! A aparecer ali, Balheiro, a cortar, recupera ainda a equipa do Sporting, novamente para Daniel Bragança, levanta para a direita, para Geni Catamo, até o adversário pela frente, vamos ver, joga bola para trás para Daniel, Daniel Bragança fazer um bom jogo hoje, bola mais para trás é combinado, Daniel Bragança a entregar a bola com muita força, mas mesmo assim consegue ganhar a bola para obrigar que haja um lançamento do lateral para a equipa do Vitória antes de um pontapé de baliza, é por isso lançamento para João Mendes executar. Chama os seus companheiros, estão todos marcados, os jogadores do Sporting a marcar cada um o seu jogador e dificuldades para o lançamento por parte da equipa do Vitória, recupera a equipa do Sporting, Daniel Bragança a ganhar, entrega a bola para trás, entregou mesmo para ficar em... A bola a ficar ali em Gonçalo Inácio. Gonçalo Inácio joga curto, vai o Sporting sair na organização. Bola metida, não passou por um bocadinho. Esta jogada de perigo do ataque agora organizar bem o Sporting. A bola para Trincão, Trincão entrega. Foi para Daniel Bragança, tentava a desmarcação do seu companheiro que já saía disparado. Mas valeu ali o pé de Tiago Balheiro a evitar que a bola passasse. E por isso passa uma grande oportunidade para a equipa do Sporting poder organizar. É do lado esquerdo o lançamento para João Mendes pertencer à equipa do Vitória Sport Clube. O tempo vai passando aqui ao lado. Esta é uma transmissão da Golo FM para todo o mundo, para Angola, Moçambique, Cabo Verde, São Tomé e Príncipe, também Guiné e para todo o mundo. Olha, pode marcar ao lado. O Vitória podia ter agora aproveitado uma excelente oportunidade na cara do guarda-redes Gustavo Silva. Apareceu ali com completamente desgarrado e acabou por atirar ao lado da baliza, mas aqui o que conta agora é o tempo, 55 já passaram, Sporting 3, Vitória 0.
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1: Falta sobre o Trincão, ali à entrada da grande área, sensivelmente na mesma posição que há na primeira parte aconteceu o primeiro golo da equipa do Sporting. Cerca de menos de 30 metros, naturalmente, em relação ao guarda-redes Charles Silva, que está na baliza da equipa do Vitória Sport Clube. Livre que vai ser marcado, está lá Debast. Estão lá quatro jogadores da equipa do Sporting. Trincão também que sofreu a falta. Está também Max Araújo. E ainda está lá também, parece-nos, o Pedro Gonçalves. É ele que se apronta para marcar. É ele que se prepara para marcar. Está também Trincão. Agora vamos ver qual foi, vai ser o esquema tático montado para a marcação deste pontapé livre. Pedro Gonçalves, Trincão. E Pedro Gonçalves vai atirar, tira, mas há a figura de Charles Silva que deu um passo em frente e amarrou a balachuda. Branca e verde, é assim que é esta bola que está nesta partida. Já a bola pateada com força, mas para o corte de Quaresma. Quaresma atrasa mesmo para Rui Silva. Rui Silva levanta o esférico, diz que há ali uma posição irregular, favorável à equipa do Sporting, ou considera que, exatamente, considera que estava adiantado o jogador da equipa do Vitória. Desnecessário, penso que isto é até pouco útil em termos de dinâmica do jogo, estas posições irregulares que não resultam em nada e resultam só em tempo perdido. Bola para o lado esquerdo, para Max Araújo, já meteu, olhou o Sporting a jogar na combinação com o Luís Guilherme, adiantou demais o esférico, mas vai lá Luís Guilherme, consegue ali suportar a primeira pressão, a bola fica ainda do lado direito, para ficar em Tony Strat entrega para o primeiro lado, perde a bola e recupera ali uma perca na zona do meio campo por parte da equipa do Vitória Sport Clube. Ali do lado direito foi naturalmente o número 23 que já não está, mas sim o seu jogador que entrou na altura foi o Nogueira, com o número 30, que ocupa agora aquela posição ali, o Nogueira, porque a equipa do Vitória podia realmente criar ali uma situação de maior perigo no seu último minuto. A bola vai rolando para a equipa do Sporting, bola para a frente, corta a defensiva, mais um toque para trás, bola mesmo para a zona da retaguarda, lá estava Tiago Balheiro a tocar para o seu guarda-redes, depois este a entregar e devolver novamente para o jogador Tiago Balheiro, ele que tem a bola, joga para trás, joga para o guarda-redes Charles Silva. Charles Silva mais para a direita à procura de Oscar Rivas. Oscar Rivas devolve para o seu guarda-redes novamente e a equipa do Vitória a tentar ter alguma posse de bola para o seu guarda-redes, agora a pontapear, a bola enroscada com o pé esquerdo, corta de cabeça, aparece ali na antecipação o jogador da equipa do Vitória, tenta sair já a jogar, é aqui o Noah Saviolo, vira para o interior do relvado, a subir também está o Oscar Rivas, lá vem o Oscar Rivas a levar, a meter, mal o passe, não saiu bem, corta a defensiva da equipa do Sporting, toque de calcanhar, perfeito, foi de Trincão, entregou a bola para a frente e agora cartão amarelo. Cartão amarelo, sim senhora, e é para Tiago Balheiro, o jogador que não permitiu a passagem do jogador da equipa do Sporting. É isto que o Sporting não fez com a equipa do Benfica. Ia já desgarrado o Jenny Catamo, ia mesmo, para mim, só parava mesmo em Nampula. Bola já movimentada, vamos aqui com o tempo cumprido, está uma hora de jogo desta partida, Sporting 3, Vitória Sport Clube 0.
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1: Finalmente! Marca! 4 golos para a equipa do Sporting, 0 para a equipa do Vitória.
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1: Era isso que eu dizia e palpitava. Quando a manta é curta, é uma carga de trabalho. A equipa do Vitória a subir muito no terreno. Estava a deixar nas suas costas muito espaço e isso podia trazer algumas consequências. Aconteceu na primeira parte com o golo do Daniel Bragança e aconteceu agora com o golo de Luís Suárez. Uma bola metida na profundidade e Luís Suárez na velocidade. Desta vez só com o guarda-redes pela frente, não falhou e atira mesmo lá para o fundo do véu da noiva. Está feito então o quarto golo para a equipa do Sporting e agora algumas alterações na equipa do Vitória de Guimarães que já avançaremos dentro de poucos instantes. Agora o resultado registra Sporting 4, Vitória 0.
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1: E há ali uma falta favorável à equipa do Sporting, aliás do Vitória, bola metida no corredor central, vai mesmo mais para a direita para ficar na posse, então do lado direito do ataque da equipa do Vitória, bola metida para trás novamente para ficar em Strat atrasa muito para o seu guarda-redes, que é Charles Silva. Charles Silva a entrar, entrou, saiu para já Gustavo Silva na equipa do Vitória de Guimarães. Esta é uma informação que já podemos dar. Gustavo Silva, o homem ponta de lança da equipa do Vitória de Guimarães, a não conseguir os seus objetivos esta noite aqui em Alvalade e entrou para o seu lugar Nedoye. Portanto, temos o Nedoye já na linha da frente do ataque da equipa do Vitória de Guimarães. É livre favorável à equipa do Sporting. Livre que vai ser movimentado do lado direito, como desta equipa leonina, está lá junto da bola Pedro Gonçalves e também Trincão. Vamos ver como é que vai sair este esquema tático do Sporting. Bola colocada, jogadores na grande área da equipa do Vitória, marcado ali no primeiro, sobra para trás, apareceu o remate, bola para a esquerda, apareceu o cruzamento ainda, já demorou algum tempo, vai à linha e vai ganhar o pontapé de canto. Tentou ali o jogador do Sporting, tentando sair, foi Luís Suárez, tentou ali fazer uma finta ao adversário, acabou por a bola adiantar-se e ir para fora. Portanto, ainda a sair, a entrar Omar Camará na equipa do Vitória e a sair Miguel Nogueira, o homem que tentou a sua sorte e jogou bem, muito bem, esta noite aqui em Alvalade. Oh, está fora de jogo ali o jogador da equipa do Sporting na sequência deste remate fortíssimo à baliza de Charles Silva. Esteve à vista, o quinto golo para a equipa do Sporting. Portanto, aqui mais uma alteração, saiu o Miguel Nogueira, entrou Omar Camará, jogador que habitualmente é titular na equipa do Sporting. Está confirmado então que pelo vídeo-árbitro que havia uma posição irregular e há livre agora para a equipa do Sporting. Para a equipa do Vitória, já marcado, bola cai aí na frente, está ali Catama a combinar, para Trincão tentava meter e a bola não sai. 65 minutos, estamos aqui em Alvalade a acompanhar o Sporting Vitória Sport Clube nesta jornada número 32, última desta jornada, este jogo, Sporting 4, Vitória de Guimarães 0.
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1: Go! Rola a bola para a equipa do Sporting, para trás, para debaixo, mete lá à frente, para Trincão, tentava de primeira entregar ao seu companheiro, mas está lá a zona defensiva da equipa do Vitória a controlar as operações por intermédio de Mukende. Mukende a entregar lá para o lado direito. Vai a equipa do Vitória tentar organizar-se do lado direito, agora tenta colocar a bola no cruzamento, mas lá está Rui Silva a ganhar a bola. Foi uma tentativa de Omar Camará, esse cruzamento do lado direito. A bola fica na posse do guarda-redes da equipa leonina, mete a bola no relvado para sair com a bola jogada, entregou para Quaresma. Quaresma entrega mais para a frente, para Trincão. Trincão dá um toque para a frente, volta a entregar para Debaste. Debaste levanta à procura de Luís Guilherme, mas a bola vai para ficar na posse da equipa do Vitória, que é desarmado. Fica para Debaste, que gasta ali, ganha ali na pressão sobre o Saviolo. A bola vai para fora e o árbitro diz que pertence à equipa do Sporting, porque tocou em última instância, não há Saviolo, e a pontapé de baliza que vai ser movimentado então por Debaste. Debaste vai marcar, curtinho, abriu já para ficar em Gonçalo Inácio. Gonçalo Inácio mais para o meio relvado, é para Pedro Gonçalves, mais para a frente, para Luís Guilherme, passa a bola para trás, vai para ficar agora em Trincão. Trincão mais para a frente, era para o número 47 da equipa do Sporting, aliás, o 97 tentava ali romper, mas acaba por perder a bola o Luís Soares em falta, desguarda a partida e manda marcar então livre, favorável à equipa do Sporting. Mais recuado então o ponta de lança da equipa do Sporting, com o Luís Guilherme a ocupar aquela posição do segundo ponta de lança, dois homens bem chegados lá à frente. Um erro que provavelmente Rui Borges cometeu em outros jogos, que agora está aqui a tentar resolver. Vamos aqui agora então para a marcação do livre, já marcado. Daniel Barreça marcou, bola para trás para Debaste. Debaste tenta meter para a entrada de Max Aruz, mas prefiro fazer ali um compasso de espera, agora metido assim para o lado contrário. Lá está a defensiva da equipa do Guimarães a controlar. Do lado direito está então o Strate a ganhar a bola, joga a bola no controle, mais aí para ficar no meio relvado, vai mesmo para trás para Tiago Balheiro. Tiago Balheiro abre para o corredor central, mal a bola passa, vai o Sporting criar perigo, é desarmado. O árbitro diz que não há nada. O Pedro pode criar ali uma falta, mas acabou por não gastar a pressão. Depois uma bola metida já para a direita, a subir ali a equipa para Camará. Camará entra na área, cruzamento, corta! Lá estava Quaresma a fazer a dobra e na sua posição correta a fazer ali a compensação na zona frontal da baliza, a ter a bola para fora. Vai entrar na equipa do Sporting. Lá está com o número 11, Nuno Santos. Assani, Jani Catamo. E então Nuno Santos na equipa do Sporting, a tentar aos poucos a recuperar a sua posição. Nuno Santos mais uma vez a ser ovacionado aqui em Alvalade. É um jogador acarinhado, teve muito tempo de enfermaria, muito tempo lesionado, e está agora aos poucos indo a recuperar a sua posição. Aos 69 minutos entra então e sai Jani Catamo, também desgastado. Vai haver lançamento para a equipa do Vitória de Guimarães, do lado direito. Está feito então o lançamento lá do lado canhoto. Foi Tony Stato que fez o lançamento. A bola vai para fora e o árbitro diz que há ali um pontapé de canto favorável à equipa do Nacional. Aliás, do Vitória Sport Clube. 70 minutos, estamos a 20 de términos desta partida. Sporting 4, Vitória 0.
0: 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Go
1: Pontapé de baliza para a equipa do Sporting. O lançamento na profundidade, mais caído para o lado direito, a tentar ali a entrada do jogador da equipa do Vitória, e acaba por não conseguir esse objetivo, e a bola vai mesmo para fora. É pontapé de baliza então para a equipa do Sporting. Lá está a bola colocada para ser então movimentada. Foi ali o Nogueira que apareceu lá do lado direito. A bola vai novamente para a equipa do Vitória Sport Clube, metido mais para o interior. É para a zona onde estava então o Mukende. Mukende consegue entregar, mas à vontade de Gonçalo Inácio a controlar e a atrasar lá para ficar na posse da equipa do Sporting. Estava para Max Araújo. Este acaba por pontapear a bola com força para o guarda-redes. Este recebe, bola para trás, para o Santos, mete mais para o interior. Depois uma abertura rasgada para o lado direito, tentar aqui a entrada de Luís Guilherme, mas não conseguiu, recuperar aqui para o Sporting. Uma falta. Uma falta. Luís Guilherme agora mais encostado ao lado direito. E com o jogador Nuno Santos vai para o lado esquerdo e à frente sozinho. Lá está Luís Soares novamente. Lá está a bola colocada para o ataque da equipa do Sporting. Pedro Gonçalves a entregar. A bola rasgada bem para Nuno Santos. Nuno Santos já ganhou a bola. Adiantou. Consigo calhar entre as quatro linhas e já está fora. Já tinha passado ali por um bocadinho a linha lateral. E o Arthur a dizer que há lançamento a beneficiar a equipa do Vitória Sport Clube. Então considera que há posição irregular. Considera aquilo ali um adiantamento de Nuno Santos e manda marcar então o livre favorável à equipa do Vitória Sport Clube. Lá está o centrocampista a receber, joga mais para trás, foi para Balieiro, que foi lá dar uma ajuda na zona central do relvado. Ele tem a bola apertado lá, tem que jogar para a direita, joga para o Toni. Toni joga mais para trás, é para Charles Silva, este de primeira, a pontapear, a tentar já jogar lá para frente, é para o Omar Camará. Depois a bola vai para fora, tocada pelo jogador da equipa do Sporting, há lançamento para Camará. Camará já executou, a bola vai para trás, vai mesmo para a zona onde está então o Toni. A bola baixa para o corredor, recupera a equipa do Sporting, Nuno Santos com a bola, vira mais para o interior, a bola muito arriscada, mas o Sporting consegue mesmo assim corrigir, a bola metida, perde, recupera novamente no ressalto, volta aí para a frente, ela está agora para Luís Soares a ganhar a bola, jogou para Luís Guilherme, pode entrar na área, agora Luís Guilherme pode marcar o Sporting, vai atirar, atira, golo! Golo! Gol!
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1: É do Sporting, é o 31, Luís Guilherme.
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1: É isso mesmo que eu dizia, a manta é curta, o Vitória está com a manta curta demais, está a subir as suas linhas, depois sofre naturalmente aquilo que acontece sempre quando há jogador rápido, e Luís Guilherme foi super rápido em relação ao seu marcador. O Balieiro ficou nas covas, ficou encostado às costas e depois foi ver então Luís Guilherme a ganhar terreno até à direção da baliza de Charles Silva, com o pé esquerdo a atirar sem qualquer hipóteses para o número 1, o número 27, aliás, o número 1 como jogador ali na zona da baliza, o guarda-redes acaba por não conseguir alcançar o seu objetivo de defender. Está feito então o quinto golo da equipa do Sporting. Nesta altura vamos com 75 minutos e o Sporting parte para a goleada. Sporting 5, Vitória Sport Clube 0.
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1: Olha o Sporting novamente no ataque. É um atraso, foi do Luís Suárez. Atrasa mais ali para o corredor. Vai para o lado esquerdo, onde está Max Araújo. Mete lá para a frente, é para Pedro Gonçalves. É Pedro Gonçalves a tentar meter, atira contra o adversário. Corta a equipa do Vitória para o centro do relvado. Combina agora ali, lá vai a bola para ficar na posse. Nogueira, Nogueira mais para trás, entrega para o lado esquerdo, para João Mendes. Agora para trás, para Tiago Balheiro. Tiago Balheiro entrega para Oscar Rivas. Oscar Rivas entrega mais para a frente e a bola volta novamente ao lado direito para Strata. Strata a receber, entregou para Benny Mukende. Benny Mukende mais para a esquerda, joga para trás, joga novamente para Tony. Tony mais para Camará. A Camará a receber a bola, entrega e depois acaba por não dar melhor sequência ao lance lá do lado direito. A equipa do Vitória. E acaba por fora. Vai entrar agora no Sporting com o número 17, vai sair Trincão e vai entrar então Kenda. E vai entrar também com o número 14 da equipa do Sporting, Costa Nascimento. E vai sair com certeza Daniel Bragança, provavelmente, ou não. O Pedro Gonçalves e o Daniel Bragança serão de certeza. Agora entra Kenda, também vem de uma lesão prolongadíssima. O Sporting com esta folga de 5 golos, obviamente que o Rui Borges tenta também agora colocar os jogadores que, com um rendimento muito reduzido, têm agora que recuperar, como é óbvio, esse momento de qualidade que já demonstraram aqui em Alvalade. Bola na posse aqui para o Sporting. Lá está, é isto mesmo que acontece. O Nuno Santos agora a receber a bola a cair. Falta o tal ritmo e o choque com a bola. Bola para a equipa do Vitória. Camará, do lado direito, abre para cruzamento, cabeceamento, acaba por ir para fora. Já estava Quaresma a aparecer ali, mais uma vez naquela posição do controle dos cruzamentos, tira a bola para fora com De Basta, deixar passar a canto para a equipa do Vitória Sport Clube. Mais uma entrada, vai entrar com o número 8, penso que é o número 8. Sai, não há Saviola, número 48 a sair na equipa do Vitória Sport Clube. E obviamente com a entrada de mais um jogador, a equipa do Vitória tenta refrescar aquilo que já é irrefrescável nesta altura, quase atingirmos então os 80 minutos. É canto para a equipa do Vitória, lado esquerdo, marcado, tenso, pode ser perigoso, e a bola passa ali por todo o mundo e vai para fora, ainda tocada pelo jogador da equipa do Sporting. Foi Max Araújo a tocar na bola, o último jogador que estava exatamente do lado oposto onde foi marcado o pontapé de canto, e a bola vai para fora, batendo no jogador da equipa do Sporting Clube de Portugal. É canto do lado esquerdo. Estes números deviam ser proibidos porque realmente não há qualquer possibilidade de conseguir identificar os jogadores. Canto marcado, cabeceamento, roda, corta, Kenda levanta a bola com muita força, muito pelo ar, bate ali no relvado, surge já para o Santos, entregou para Kenda novamente, lá vai Kenda, leva a bola, lá vai Kenda, procura entregar lá para a frente, Kenda tenta passar, vai tentar furar, abriu para a direita, a bola muito passada para trás para Luís Guilherme. Luís Guilherme tem a bola, joga para trás novamente, é para Kenda. Kenda dá um toque com o pé direito, tentava entregar, volta a receber no ressalto, vai chegar para o Coxa-Lasteville a entregar para Quaresma. Quaresma mais para trás, entregou para De Basta, De Basta ainda mais para o guarda-redes Luís Silva. Luís Silva a receber. Vamos já com o tempo, faltar 10 minutos para terminar esta partida. Estamos a marcar no cronómetro da Gol FM os 80 minutos em Alvalade. Sporting 5, Vitória 0.
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1: 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O Sporting vai, lá vai. Não pode marcar. E a bola passa ali para o seu remate. Vai ser o gol. Não foi. Não foi. Há ali um toque com um passe, uma viravolta do jogador da equipa do Sporting para tentar marcar um golo. A bola passou ali, foi na circunstância, então o Luís Suárez vai entrar também com o número 26, agora no Sporting, para rodar Diomande. E vai sair Gonçalo Inácio, que vem de uma lesão, está recuperado, e agora é Diomande que vai jogar lá. Gonçalo Inácio a sair, fez uma excelente partida, um bom homem na defensiva, um bom comunicador com os seus colegas, e essa é uma das fortes razões de que o Sporting hoje teve um comportamento na defensiva totalmente diferente dos últimos jogos que tem feito. Pontapé de baliza para a equipa do Vitória Sport Clube, já marcado para a guarda-redes de Charles Silva, lá para a frente, ali um toque, vai atacando a equipa do Vitória para a frente. Telmo Arcanjo entrou para o lugar de Saviolo, que saiu há pouco. Lá está a bola para o cruzamento, não saiu, bateu, o jogador da equipa do Vitória foi para fora, e é então pontapé de baliza para a equipa do Sport. Ali a equipa leonina a beneficiar de um pontapé de baliza. Está aqui agora Telmo Arcanjo para o lugar de Saviolo, do lado esquerdo, posição por posição. Vai ser marcado o pontapé de baliza. Já marcado, curtinho, como sempre o Sporting gosta de fazer, depois assim com a bola a jogar, bola metida para a esquerda, para Luís Guilherme, roda, entrega para Kenda, entrega ali mais para o meio, depois é desarmado, o jogador da equipa do Sporting, Daniel Bragança, e fica a bola na posse da equipa do Sporting, quarto diz que vale uma infração. ...32.492 espectadores, volta novamente a ter os mesmos espectadores em relação aos últimos jogos aqui em Alvalade. Os sportinguistas acreditarem naturalmente na equipa do Sporting, a manterem o mesmo número de adeptos a assistir os jogos, depois mesmo do desaire do Benfica, penso que contribuiu um pouco para isso também. E agora há uma posição, uma situação de uma bola arrematada com muita força e bateu no jogador da equipa do Vitória, acaba por queixar-se ali com dores na zona abdominal, e já está recuperado, sim senhora, e vai ser bola ao solo porque o Sporting parou a bola para ficar agora em Diomande, toca na primeira vez na bola, entregou para Debaste, vai levando a bola, pisa, faz uma simulação, uma finta, roda, entregou para Diomande, lá vai Diomande, Costa Marfinense ao serviço da equipa do Sporting, entrega curto para o Nuno Santos, volta a entregar para Diomande tem que atrasar para o guarda-redes, é para lá que vai a bola, Rui Silva recebe dentro da grande área, faz ele uma finta, depois joga curto, joga para o Costa da Civil, e autogolo, golo! Gol!
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1: Seja Vitória Sport Clube! Foi de Basque! A fazer o autogolo aqui ao Alvalade! Reduz a equipa do Vitória Sport Clube! E agora o resultado regista: Sporting 5, Vitória Sport Clube 1.
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1: Mais uma alteração na equipa do Vitória. Aqui vamos lá com os 85 mais 6. Estamos a 5 do término desta partida. Bola para Diomande. Diomande é mais para trás, para debaixo. Bola que marcou o gol, a bola lisa. Entregou para a direita. Para Quaresma. Quaresma para Kenda. Kenda para trás. Para debaixo. Debaixo mais para o interior. Para Cornachamsville. Roda ali. Procura ali os seus adversários. Finta mesmo estes. Entregou já para Luís Guilherme. É desarmado. A bola vai já para o ataque da equipa do Vitória. Ali na contenção, na zona do meio relvado. A bola vai para trás. Vai mesmo mais ainda. Entrou Fábio Blanco e saiu o Samu na equipa do Vitória. Vai jogando a equipa do Sporting agora, bola para a frente, não consegue, consegue ali o jogador da equipa do Vitória mais forte, em falta de jogo ativo sobre Luís Soares, livre favorável à equipa do Sporting. Na zona do meio campo, livre que vai ser marcado para a equipa leonina. Está Quaresma para marcar, marca já com muita força. E a bola vai mesmo para a zona onde vai estar, mas sem força, sem energia, Nuno Santos. Atira, mas à vontade, o guarda-redes do Vitória controla perfeitamente a execução. Charles a receber a bola, entrou já para a esquerda, vai já a bola ficando então para Oscar Rivas. Entra a bola, ele vai transportando, levanta ali a cabeça, pega mais para o interior do relvado. Vai mesmo para Mukende. Mukende continua a ser o homem que comanda ali no seu meio campo. Abre para o lado esquerdo, para João Mendes mais ainda. Tenta combinar ali com o seu companheiro, que é o Arcanjo, mas a bola vai para fora, tocada ali pelos jogadores da equipa do Sporting. É lançamento, o árbitro diz que há falta. Falta favorável à equipa do Vitória de Guimarães. Bola para trás, vai mesmo para ficar em Barreiro. Barreiro mais para trás, para Oscar Rivas. Oscar Rivas tem na direita o Tony Stratas. Tony Stratas entrega mais para o interior. É para Mukende. Mukende abre mais para a direita. Tenta jogar ali com os jogadores da equipa que entrou recentemente. Blanco, Fábio Blanco. Acaba de jogar para trás, combinar. A equipa da Vitória agora toca a bola mais no seu setor recuado. Roda, tem que despachar. Está apertado já para os meninos de Sporting. Depois a bola ressalta ali para a cara de Kenda. A Kenda deixa-se ali a queixar. Depois vai para o Carlos Vila, entregou para Luís Guilherme. Carlos Santos Vila pode atirar, uma simulação, não sair. E depois está a Kenda no relvado, a não conseguir levantar-se. Acaba por ser ali, estorvar a ação do seu companheiro. Vai atacando a equipa do Vitória. Lá está Arcanjo, até o Arcanjo com a bola. Vai entrar dentro da galinha, faz uma simulação, finta, mas não conseguiu, foi desarmado. Vai ainda aproveitar a equipa do Vitória. Esta situação de ataque, remata a meia de chance. Forte defenda Rui Silva, com toda, naturalmente, a sua sorte à meia distância. Jogador da equipa foi Nogueira, tentou a sua sorte ali à meia distância e a bola acaba por sair em direção ao guarda-redes da equipa do Sporting. Bola para ficar na posse leonina ainda, lá direito de Omandé, a subir o relvado, a ganhar, faz ali o rodopio, apertado pelo adversário, é desarmado, lá fisca a falta. Omandé quis recriar naquela zona mais do meio campo, do lado esquerdo, acabou por ficar sem a bola, mas castigado em falta. A bola vai já para a realização de Cochalasville. Ele que tem a bola, tenta agora ser ele o Mano Bordô do meio campo da equipa do Sporting. Bola mais para trás, vai mesmo para debaixo de volta, entrega para Diomande, Diomande para Cochalasville. Cochalasville entrega para a direita, lá vai o Sporting a sair agora numa arrancada, a meter bem, olha para ser perigoso, fazer o remate, bola tira para ser o golo. Não foi, que Max Aruz demorou um bocadinho, um passe. Aí está o cruzamento e a bola vai para fora. Cruzamento do Nuno Santos a receber ali a bola. Uma oportunidade, mais uma teve à vista o sexto gol da equipa do Sporting. Com a ofensiva da equipa do Vitória, com muitas dificuldades em conter a pressão dianteira da equipa leonina, quando aparece agora Luís Soares mais forte, a não ser individualista, a querer entregar a bola, e vem para Max Araújo, só que Max Araújo demorou um nadinha a arrancar e a bola acaba por se perder depois do cruzamento do Luís Santos lá para cima. Bola metida para pontapé de baliza, vai cair na zona onde está Daniel Bragança, depois para a frente, ganha ali de cabeça, mas recupera a equipa do... Vamos ter mais... 3 minutos de compensação, ataca a equipa do Sporting, lado esquerdo, lá vai, pode entregar a bola para Nuno Santos. Nuno Santos tem o adversário, vai cruzar, cruzamento tenso, mas a bola vai passar diretamente para fora. Procurava a cabeça de Kenda, Nuno Santos com o pé esquerdo, com peso conta, faltou a medida certa para a cabeça então de Kenda, que está naturalmente de ida até Inglaterra ao Chelsea. Bola para a pontapé de baliza a beneficiar a equipa do Vitória Sport Clube. Guarda-redes Charles Silva, número 27 na camisa, vestido de cor escura, vai pontapear. Manda toda a equipa lá para a frente e agora obviamente que os 3 pontos estarão já garantidos para a equipa do Sporting. É um passe para trás de Quaresma, vai mesmo para Rui Silva, entrega do lado esquerdo, mal Rui Silva, ali a controlar já o jogador da equipa do olha o perigo, pode ser perigoso, a equipa do Vitória, mais uma entrada, mais um passo, a bola para trás, remate, defende Rui Silva, mais uma tentativa ali no meio campo do Sporting a falhar, a aparecer ali mais uma vez o jogador Nogueira com o pé esquerdo a rematar forte e a defender Rui Silva, bola para a equipa do Sporting, vai já para ficar em Kenda, perde, recupera no meio campo, Daniel Bragança vai entregar mais para a frente, para o Santos, está adiantado, está bem fora do jogo, Porto deixa seguir, o Santos tem a bola, vai controlar, tem que jogar para trás, atira contra o adversário, ganha a equipa do Vitória, mas a bola vai para trás, está já na recuperação, o jogador da equipa do Sporting, que é Daniel Bragança, jogou para o Santos volta a entregar a Daniel Bragança, mais ali, mais para o interior, vai a bola sobrando agora para a Chame Civil, depois vai para Luís Guilherme, entrar aí na combinação, bola metida para Luís Guilherme novamente, bola entrada no cruzamento, não estava ninguém, faltava ali o homem para finalizar e a bola já saiu e a pontapé de baliza para a equipa do Vitória Sport Clube. Estamos já com 2 minutos de compensação, estamos a 1 minuto do término desta partida, com pontapé de baliza para Charles Silva, ele que vai pontapear, que foi 5 vezes já buscar a bola lá dentro. Pontapé de baliza então para o guarda-redes da equipa do Vitória Sport Clube, pé direito, bola a cair na zona do corredor central, lá está Kenda, não consegue lá chegar, antecipou-se melhor, depois a Quaresma corta, ressalta a bola ainda, vai lá Arcanjo, olha o Arcanjo, olha o Telmo Arcanjo, deu a bola, cruzou para a entrada da área, corta, devasta, depois completa ali Quaresma, mas a bola sobra ainda para os homens da equipa do Vitória Sport Clube, é no meio campo, é Manny Mukendi que vai ali contemporizando, joga a bola para trás, não dá a fazer, o árbitro diz que está concluída esta partida aqui ao lado, com o resultado esmagador por parte da equipa do Sporting, 5-1, resultado que naturalmente não surpreende dado a forma como o Sporting encarou este jogo, um jogo em que o Sporting acaba por refletir em relação às jornadas anteriores e acaba por ter aqui um desempenho ao nível que o Sporting já habituou os adeptos, os 30 e quase 2 mil espectadores que estiveram hoje aqui em Alvalade, aplaudiram e naturalmente viram e gostaram de ver o Sporting jogar. Terminou esta partida, Sporting 5, Vitória Sport Clube 1.
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2: Termina a partida no estádio de Alvalade, goleada leonina 5-1 perante o Vitória Sport Clube. 5 golos sem resposta da equipa do Sporting e Vasquez. Um Sporting de orgulho ferido, diria, que dinamizou por completo este Vitória Sport Clube.
1: Olha, enfim, isto acaba por refletir um pouco aquilo que nós fomos falando antes da partida, na projeção deste jogo. O Sporting hoje tinha que ter aqui uma atitude diferente daquela que teve e isso deu para perceber, tendo em conta também que se adivinhava ser um Vitória Sport Clube mais forte, mais possante, e isso também não aconteceu. Embora tivesse tentado fazer um pouco aquilo que o Tondela fez aqui em Alvalade, a equipa do Vitória tentou no princípio esse objetivo, mas depois acabou por largar, mas mantendo uma pressão na equipa do Sporting, subindo demasiadamente as linhas defensivas até quase a zona do meio-campo. E isso acabou por se traduzir quase que em xeque-mate para a equipa do Vitória, porque os jogadores do Sporting acabaram por sair rapidamente, e o Sporting joga muito bem quando organiza o seu jogo. Depois sai nas costas com a bola, nas costas da defensiva, aparece sempre um, dois jogadores do Sporting nestes espaços para desequilibrar essa tal linha defensiva última que está sempre montada das equipas que defendem. E hoje aqui aconteceu um pouco isso, e eu disse até da altura que o cobertor realmente estava curto por parte da equipa do Vitória, porque não conseguia fazer a ligação da sua defensiva com o meio campo. Havia ali uma junção destas duas linhas, o que dava que a zona das costas da defensiva tinha ali espaço muito, muito longo para os jogadores adversários poderem aproveitar exatamente essa zona sombria entre o defesa, entre o guarda-redes da equipa do Vitória e também a sua defesa. E é nesses espaços que o Sporting soube aproveitar, não marcou mais golos porque também teve aqui alguns falhanços e obviamente isso acabou por ser negativo. Depois há que ter em conta também aquilo que o próprio Rui Borges foi fazendo ao longo da partida, fazer entrar alguns jogadores que habitualmente estariam mais em situação de stand-by, mais ali na retaguarda, dado que o resultado também permitiu acontecer. Luís Guilherme entrou logo no início da etapa complementar, foi o autor do tal golo que acabou de favorecer a equipa do Vitória de Guimarães. Nuno Santos, que entrou para o lugar de Jani Catamo, o Coxa Rasfil, que entrou para o lugar de Pedro Gonçalves, o Kenda, que entrou para o lugar de Trincão, e Gonçalo Inácio deu o lugar ao Osmane Diomande. Portanto, estas alterações foram as essenciais que entendeu Rui Borges fazer, porque também já tinha o seu jogo controlado, tinha o jogo em perfeitas condições para conseguir os tais 3 pontos. Já a equipa do Vitória, que tentou aqui também ainda algumas hipóteses de conseguir marcar golos, dado o resultado desfavorável que veio da primeira parte, que não foi muito bom para a equipa do Vitória, e a segunda também acabou por não ser muito boa, mesmo com as alterações, pouco adiantou a equipa comandada então pelo Gil Lameiras, que não atingiu os seus objetivos. Entraram para o lugar do Diogo Sousa o Gonçalo Nogueira, entrou para o lugar de Miguel Nogueira o
2: Vasco, e neste momento vamos à boleia da Sport TV para ouvir Daniel Bragança, jogador da equipa do Sporting Clube de Portugal.
3: Difícil que o Daniel descreveu deste Sporting, disse que era inaceitável a prestação que tinham tido frente ao Tondela num tão curto espaço de tempo. O que é que mudou para hoje termos visto uma das melhores exibições da época do Sporting?
4: Creio que a mentalidade, eu acho que hoje fomos dignos daquilo que é ser Sporting, não tínhamos sido para trás, como eu referi, mas hoje demonstramos muito bem a força desta equipa, a mentalidade desta equipa, e estou muito orgulhoso deles, porque fizemos um excelente jogo.
3: Chegaram ao golo ainda muito cedo, o Vitória foi-vos dando muito espaço atrás da defesa, foram sabendo aproveitar isso. O Daniel, nós há bocado na transmissão dizíamos que parecia quase que estava a jogar PlayStation, a colocar bolas para os seus adversários. Perceberam rapidamente qual era a fragilidade do Vitória e como ferir esta equipa?
4: Eu acho que o Vitória entrou muito bem e tentou jogar o jogo pelo jogo, e isso dá-nos mais espaço, e depois eu acho que nós, com a qualidade individual dos nossos jogadores, acaba por facilitar um bocadinho, e depois quando estamos nos nossos dias, e hoje foi o caso, acaba por ser mais fácil. Também já nos conhecemos há muito tempo, já sabemos já nos conhecemos uns aos outros, já nos movimentamos de forma que toda a gente sabe o que é que vamos fazer antes da bola lá chegar, portanto acaba por facilitar quando temos um bocadinho mais de espaço, porque o Vitória tem uma excelente equipa e veio jogar o jogo pelo jogo, e nós conseguimos aproveitar as oportunidades que tivemos, e é isso.
3: Nesta jornada encontrou-se o campeão. Fica a sensação de que o Sporting, com esta regularidade exibicional, podia estar até ao fim a lutar pelo título?
4: Talvez, mas não é tempo de, é tempo de olhar para trás e refletir aquilo que fizemos menos bem, e agora é começar já a tentar definir outro objetivo, que é o segundo lugar. Sabemos que ainda não dependemos de nós, e olhar para trás, claro, temos que refletir aquilo que não fizemos tão bem, porque não conseguimos o objetivo principal, que era ser campeões, mas agora há que olhar para outro objetivo e vamos lutar até ao fim.
3: Não dependendo só de vocês, a confiança é máxima de que vão conseguir o segundo lugar?
4: Vamos ver, vamos tentar, vamos trabalhar com esta mentalidade que mostramos hoje, esta reação aos jogos menos positivos que tínhamos vindo a ter, e é isso, vamos tentar e vamos continuar.
3: Obrigada, Daniel, e parabéns.
2: Ações de Daniel Bragança, jogador da equipa do Sporting, ele que hoje faz um grande gol. Vamos ouvir Samu, capitão de Vitória Sport Clube, à boleia da Sport TV.
3: A partida disse que não iam mudar a vossa forma de jogar, apesar de estarem a jogar frente a um adversário muito forte. Caem desta forma por não terem abdicado dos vossos princípios, é isso que sente?
5: Eu acho que é importante manter esses princípios. Obviamente não era por ser um jogo na casa de um dos três grandes, de um dos candidatos ao título no início da época. Queríamos mudar a nossa forma de jogar, obviamente queremos manter a nossa forma de jogar. Vínhamos aqui para tentar um bom resultado, que para nós é sempre a vitória. Infelizmente o Sporting foi muito eficaz nas primeiras ocasiões que teve e isso tornou o jogo muito complicado para nós.
3: O Sporting explorou muitas vezes o espaço atrás da vossa última linha, da linha defensiva. Por algum momento pensaram baixar as linhas para lhes conceder menos espaço nessa zona?
5: Não faz parte de nós. Nós queremos ser uma equipa pressionante, queremos ser uma equipa que recupera bolas numa zona mais adiantada do terreno. Infelizmente o Sporting conseguiu explorar esse espaço, fruto da qualidade que tem, sem dúvida alguma, e nós temos que melhorar e temos que dar uma resposta no próximo jogo.
3: Apesar desta goleada, o Vitória vinha de uma sequência bastante positiva. É um resultado que pode de alguma forma pesar para o que resta da temporada, enquanto capitão e um dos jogadores mais experientes, como é que se dá a volta a isto?
5: A volta dá-se como se dá em tudo, é trabalhar no dia-a-dia e dar uma resposta como já conseguimos dar em outras alturas. Obviamente saímos daqui tristes porque é um resultado que não queríamos, ainda para mais por números expressivos, mas sem dúvida que vamos trabalhar durante a semana para terminar estes dois jogos que faltam do campeonato de uma melhor maneira.
3: Obrigada, Samu, e boa viagem. De regresso a...
2: Declarações de Samu, jogador da equipa do Vitória Sport Clube, e regressando novamente até ao estádio de Alvalade ao contacto com Vasques prosseguindo na leitura desta partida entre a equipa do Sporting e também a equipa do Vitória Sport Clube. Nas declarações de Daniel Bragança, falou em mentalidade. Achas que foi isso que faltou ao Sporting nos jogos anteriores e que a equipa conseguiu demonstrar no jogo de hoje? Porque a vitória é claramente inequívoca, 5-1, 5 golos sem resposta, que até podiam ter sido mais. Foi um Sporting realmente com mentalidade de bicampeão, embora já não sendo.
1: Pois, foi pena a quebra do Sporting naqueles jogos, que e muito bem, o Daniel Bragança fez uma leitura perfeita e aquilo que ele refere, estou plenamente de acordo. O passado já há pouco a adiantar, agora há que pensar naquilo que o Sporting tem que fazer daqui para a frente, nos dois jogos que faltam, e esperar naturalmente uma escorregadela da equipa do Benfica, que não será naturalmente muito fácil. A oportunidade perdeu-se na altura e agora há que olhar para o campeão, que é o Futebol Clube do Porto, indiscutivelmente, precisamente pela intensidade, pela forma como jogaram, como se mantiveram durante todo o campeonato, uma equipa merecedora de ser campeão nacional. Já aqui neste jogo fiquei surpreendido negativamente em relação à equipa do Vitória. Pensei que fosse uma equipa mais perigosa, uma equipa mais organizada em termos ofensivos, muito trapalhona a sair sair dos flancos, na zona, dos corredores, a não conseguir nunca aparecer ninguém no apoio. Apareciam dois jogadores do Vitória do lado direito, principalmente onde, na primeira parte, onde aconteceu com frequência isso, e depois as dificuldades eram maiores. Quer dizer, o Nogueira e o Tony Strata apareciam ali e conseguiam ainda alguma vantagem, mas depois faltava alguém ali na zona do meio campo para receber a bola e depois controlar a organização de jogo. Faltou principalmente isso. O Sporting também tem, com certeza, a culpa disso não acontecer, porque as marcações foram realmente impiedosas pela defensiva da equipa do Sporting, e Gonçalo Inácio penso que foi dos jogadores que, em termos de comando no seu setor recuado, acabou por ser influente nesta partida, o tal grito de guerra que é sempre importante. Depois foi aquilo que o Sporting foi fazendo tranquilamente, fazendo o seu jogo na troca de bola, como tão bem sabe fazer. Não falhou passes praticamente, muito poucos em relação aos jogos anteriores, do qual não trouxe nenhuma vantagem, e também o próprio Rui Borges se queixou depois na conferência de imprensa, dizia que as coisas não corriam bem, os passos estavam assim mal. A verdade é que hoje as coisas foram mais retilíneas, foram mais sequenciais, foram mais objetivas, e quando assim é, e depois perante um adversário que esqueceu um pouco a sua defensiva quando estava a atacar, tem consequências, e essas foram aquelas que resultaram nos golos, quer de Daniel Bragança, quer também de Luís Soares. Principalmente estes dois foram dois golos de uma desatenção enorme, fora aqueles que, aliás, do próprio Luís também, que entrou, do jogador do Luís Guilherme também, que marca um golo exatamente numa situação dessas. Portanto, foram três golos que vêm na sequência exatamente da subida da defensiva da equipa do Vitória para a zona do meio campo, e quando assim é, perante um adversário que até em situações iguais podia ter marcado mais golos, não fosse ser tão perdoário o Luís Soares, com certeza o Sporting teria hoje saído aqui com uma goleada histórica em relação a uma equipa que, enfim, merece sempre todo o respeito, porque é uma, como todas as equipas, mas em termos de qualidade, em termos de classificação, em termos daquele Vitória que todos nós sempre conhecemos, acabou por hoje aqui sofrer uma goleada que, obviamente, o seu técnico não estaria à espera. O Gil Lameiras está numa projeção do lançamento, naturalmente, também da sua carreira, e queria aqui hoje obter um resultado que o pudesse dar-lhe, enfim, um carimbo de maior qualidade. Não conseguiu, não foi só, como seja, por culpa dele. A estratégia que foi montada, e um pouco como dizia o capitão da equipa do Vitória, o Sporting foi mais forte na zona e aproveitou bem a zona mais interiores, e daí acabou por criar as tais vantagens nesta altura. Portanto,
2: um Sporting, vamos ouvir Rui Borges, técnico da equipa do Sporting à boleia da Sport TV, vamos ouvir o técnico Leonino.
3: Em relação à diferença que se tinha notado do jogo de Tondela para este jogo, o Daniel dizia que a diferença esteve na mentalidade, porque a exibição de Tondela não foi condizente com a exigência do Sporting, e hoje é provavelmente uma das melhores exibições na época.
6: Sim, acredito que o jogo de Tondela não foi aquilo que nós queríamos, nem a exigência que desejávamos e temos que ter. Eles tinham noção disso, nós todos tínhamos noção disso. Hoje foi um jogo realmente diferente. Também na fase inicial, nas duas oportunidades, fizemos logo dois golos. Acabamos por ser bastante eficazes, o que não fomos, se calhar, nos outros jogos. E acabou por nos dar alguma confiança para o decorrer do jogo. Fomos crescendo, fomos melhorando, fomos criando várias oportunidades de golo até. E fomos fazendo. Acho que acaba por ser justa a vitória. Numa boa exibição, a malta, a equipa um bocadinho mais confiante, notório. Mais atitude competitiva também. E era algo que eles queriam também muito.
3: O Rui gosta sempre de dar mérito aos jogadores, mas esta é uma vitória com o dedo de treinador, porque o Sporting pareceu desde o início saber a melhor forma de ferir esta vitória.
6: Não, é dedo de todos, não é de treinador. Eu preciso dos jogadores, eles é que fazem-me treinador, e dou sempre mérito a eles. Porque eles trabalham muito, sei o grupo que tenho, sei um fantástico grupo que tenho, sei que nem sempre as coisas correm como nós queremos, nem como eles desejam, mas jamais deixam de ser os mesmos, jamais deixam de querer ganhar, dignificar da melhor forma sempre o Sporting. Há sempre um momento ou outro que não conseguimos fazê-lo da melhor forma, queremos, mas não conseguimos. E foi o que se passou, por isso nem eram os piores, nem hoje somos os melhores. Acho que acima de tudo fomos bastante competentes, a mentalidade certa estava lá, como tem estado ao longo de quase toda a época.
3: Mas percebeu que o ouro provavelmente estava nas costas da defesa, com uma defesa tão, tão subida. O Sporting muitas vezes partiu daí para depois criar não só os golos, mas outras jogadas de perigo.
6: Não, dentro daquilo que é a estratégia, claro que vamos percebendo e vamos analisando também aquilo que o adversário nos possa dar. Eles também muito bem em alguns momentos com bola a perceber onde é que nos conseguiam a expor um bocadinho mais ao nosso coletivo. Mas sim, dentro daquilo que eles fazem, também dentro daquilo que é o Vitória, é uma equipa que gosta de ser pressionante logo numa fase inicial, mas depois de ser batida a pressão é uma equipa que dá algum espaço e há algum espaço que dá às costas. A equipa foi percebendo, foi ativando esse ataque à profundidade e fomos criando várias situações de gol.
3: Voltando à sua altura de treinador, era um extremo que gostava de fintar os adversários. Hoje fintou os jornalistas, porque na conferência de antevisão ninguém ficou à espera que o Gonçalo Inácio sequer pudesse estar para este jogo. Não só esteve como foi titular, como marcou o primeiro golo. Foi uma recuperação supersónica. Como é que olha para a prestação do Gonçalo?
6: Para o grande líder que ele é, para aquilo que é a importância dele dentro de campo, como é lógico, mas acima de tudo para o líder que ele é.
3: Sabia foi à imagem do que já disse em relação ao Daniel Bragança?
6: É um pouco isso, eu ia dizer mesmo isso. Acho que é um bocadinho a imagem do Dani, cerrou o dente, quis estar com a equipa, queria dar contributo à equipa, treinou, sentiu-se minimamente disponível para o fazer, é um jogador importante, é um líder.

0: sensação de que um Sporting regular a este nível podia ter estado até ao fim a lutar pelo título?
1: Sim, claramente, nós tivemos quase até ao fim a lutar e é isso que também temos que olhar e olhar para as coisas boas. Claro que, dentro de tudo, foi a época, perceber de que forma é que poderemos melhorar no futuro nesse aspecto, naquilo que é muitos jogos, jogos competitivos, de que forma é que conseguimos ser mais competitivos, conseguimos ser mais regulares nesta fase, se calhar difícil da época, com muitos jogos. Foi o que aconteceu, foi apenas só duas, três semanas que nos levaram a pôr tudo em causa e não pôrmos tudo em causa. Foram 8, 9 meses fantásticos, de muita qualidade, de muita regularidade acima de tudo. E nesta fase aqui mais complicada fomos um pouquinho mais abaixo. Faz parte, é olhar para o futuro e levantar a cabeça, olhar para o futuro e perceber lá à frente de que forma é que poderemos ser ou continuar acima de tudo a ser regulares ao longo de 10 meses.
0: Só para fechar, Rui, hoje vem com uma indumentária um pouco diferente e com uma palavra que salta à vista, devoção. É a palavra de ordem para o que resta desta temporada?
1: Sim, sem dúvida, é um lema do clube e assim será. Por isso, acima de tudo, é manter-nos fiéis a nós mesmos e demonstrar o porquê deste grupo e deste plantel, a grande maioria deles, terem tantos troféus e estarem nesta história de Sporting.
0: Obrigada, Rui Borges, treinador.
2: Declarações de Rui Borges, técnico da equipa do Sporting, e agora também vamos passar já para o técnico adjunto do Vitória Sport Clube. É tempo então de ouvirmos Carlos, técnico adjunto do Vitória Sport Clube.
3: Entramos bem no jogo, entramos pressionantes, entramos a assumir o jogo com bola, conseguimos ter alguma bola. Acontece que o Sporting, nas duas primeiras oportunidades que tem no jogo, uma bola parada e por incrível que pareça um pontapé de baliza a nosso favor, acaba por conseguir fazer dois golos, e a realidade é que depois desses dois golos nós praticamente deixamos de existir, deixamos de assumir o jogo como nós gostamos que assumir. É importante perceber isso para melhorar no futuro. Depois acabamos também por ser feridos com o terceiro golo, mesmo em cima do intervalo, que condiciona um bocadinho aquilo que depois é a segunda parte. Um 2-0, é sempre, eu costumo dizer que o 2-0 é sempre um resultado mais enganador no futebol, e haveria outras perspectivas depois também para a segunda parte, e sofrer aquele gol também foi um bocado duro para nós e condicionou um bocadinho na segunda parte. Na segunda parte o objetivo era deixar outra imagem, percebendo que com três gols de diferença ia ser difícil inverter o resultado, mas tentar tudo aquilo que podíamos fazer. Não tivemos a felicidade do Sporting, a primeira oportunidade da segunda parte, a primeira grande oportunidade da segunda parte é nossa, acabamos por não fazer. Se calhar, se a gente fazia ali, nos falámos nos primeiros 15 minutos, reabriria ali um bocadinho o jogo. Infelizmente não conseguimos, mas o que fica é um resultado pesado. Erros que nós temos vindo a melhorar, porque eu recordo que nós nos últimos 4 jogos sofremos apenas um golo. Portanto, a consistência defensiva que tinha faltado durante a época, nós sentimos que a tínhamos nestes últimos 4 jogos, e hoje, depois de sofrer aqueles dois golos, voltamos a não ter essa consistência. Portanto, são aspectos que nós temos que melhorar, porque faltam 2 jogos e neste clube todos os jogos são para ganhar.
0: O Gil dizia na antevisão a esta partida que queria um Vitória igual a si mesmo, apesar de estar a jogar em casa do campeão nacional, agora já é o Futebol Clube do Porto, mas tinha sido campeão nacional na época passada. Por algum momento pensaram, enquanto equipa técnica, baixar as linhas? O Carlos ouviu o que dizia o Rui Borges e o Sporting explorou muito as costas da defesa do Vitória. Em algum momento isso vos passou pela cabeça?
3: Não passou, porque foi como eu disse antes. Num clube grande como a Vitória, o ADN é sempre jogar para ganhar, é querer ser pressionante e querer roubar a bola mais perto da baliza do adversário, querer também assumir o jogo com bola, e foi um bocadinho por aí que passou a nossa estratégia. Efetivamente, quando a nossa pressão à frente foi batida, tivemos alguma dificuldade em controlar rupturas, em controlar algumas bolas que o Sporting colocou também entre linhas, e eles também são fortes um bocadinho nisso. E depois, quando ou a bola entra nas nossas costas e nós não controlamos a ruptura, ou quando a bola entra entre linhas e o jogador do Sporting enquadra, fica difícil, e são aspectos que nós efetivamente queremos melhorar. Foram aspectos que nós melhoramos e que nos trouxeram a tal consistência que eu falava nos últimos 4 jogos, mas temos que perceber que a este nível temos que ser exigentes em cada treino, e portanto não é pelo facto da gente ter melhorado que ou que vamos deixar de trabalhar ou que vamos trabalhar de forma mais relaxada em esses momentos. E hoje foi a prova, porque nós estivemos tão bem novamente nessas situações, nomeadamente no controle do espaço entre linhas e no controle de rupturas, e temos que voltar a trabalhar isso para a semana, mas trabalhar com rigor e com empenho para melhorar para o próximo jogo.
0: Depois de um resultado tão pesado e tendo em conta que tem um balneário bastante jovem,

0: Como é que mensagem é que se passa para as últimas duas jornadas do campeonato?
1: É assim, é um bocado a mensagem que se passou, por exemplo, para o jogo com o Tondela, em que a gente também vinha de um número significativo de derrotas, e a mensagem foi que neste clube nós temos sempre que jogar para ganhar, temos que sempre para dar outro tipo de imagem, que aquilo que nós fazemos durante a semana reflete-se depois no fim de semana e que não podemos fazer outra coisa que não trabalhar dia a dia com o máximo rigor, com o máximo empenho, acreditando que se tivermos esse rigor e esse empenho, ao fim de semana vamos ter esses resultados. Foi um jogo mau, nos últimos 5 jogos tivemos um empate nas aves, em que se calhar um bocadinho diferente, porque sentimos que tivemos oportunidades até para ganhar o jogo e acabamos por não o conseguir, e fomos um bocadinho com essa força e com esse ânimo para o jogo seguinte, e agora o ânimo tem que ser dar outra imagem. Já demos boa imagem, já demos imagem menos boa, e portanto agora queremos voltar a dar uma boa imagem nos próximos jogos.
0: Obrigada, Carlos, e boa viagem.
2: Declarações de Carlos Soares, técnico da equipa do Vitória Sport Clube, e agora Vasques Gomes, em jeito de remate final. Sporting continua totalmente dentro do segundo lugar, fica agora à espera que Braga ou Estoril interrompam esta série do Benfica no segundo lugar. E em relação ao Vitória Sport Clube, a verdade é que a época já está terminada há algum tempo no sentido de objetivos, mas um Vitória que não deixa aqui uma boa imagem, não pelo resultado, porque Sporting foi claramente superior do início ao fim, mas esperava-se uma outra exibição do Vitória Sport Clube.
3: É isso mesmo. Também eu estava com essa expectativa, dado a fase que o Vitória estava a passar, que viesse aqui ao Alvalade e que lhes desse uma imagem de um futebol mais fluente, mais organizado. Isso não aconteceu, talvez um pouco por culpa também do Sporting. E isso paga-se caro quando às vezes se altera algum sistema, se modifica um jogador ou outro, depois as coisas não funcionam, e a referência que o técnico da equipa do Vitória fez, o Carlos Soares, que aqueles dois golos foram suficientes para deixar a equipa um pouco traumatizada, se é assim que se pode dizer, e tirou a equipa do jogo. Eu penso também que sim, dois golos da forma como aconteceram, por falta de atenção, exatamente, a defensiva da equipa do Vitória, principalmente o primeiro golo e o segundo, que é um golo metido nas costas da defensiva, a tal história de entre linhas ou até na forma como os desequilíbrios que o Sporting faz, o Vitória não conseguiu, mas foi bem analisado pelo técnico adjunto da equipa do Vitória. Rui Borges também acabou por dizer e ir ao encontro daquilo que nós fomos dizendo ao longo do nosso trabalho de hoje. Um Sporting que regressou a Sporting com uma organização perfeita, conseguiu, enfim, trocar a bola na zona de retaguarda e depois fazer o tal envolvimento ofensivo na transição para o meio campo, e depois aproveitando naturalmente os homens mais fortes na velocidade, e conseguiu os seus objetivos com esta excelente exibição, que alegrou, como é óbvio, os cerca de 32 mil espectadores que estiveram hoje em Alvalade. Fica naturalmente agora a atenção, já, e tu já referiste isso, são as próximas jornadas. Jornada 33, os olhos vão ser todos postos para o Estádio da Luz, entre Benfica e Braga. Do outro lado, o Rio Ave vai receber a equipa do Sporting, uma equipa também sempre difícil no seu estádio. Na jornada 34 é o fecho deste campeonato, o Estoril recebe a equipa do Benfica, o Estoril sempre difícil no seu reduto, e o Sporting recebe aqui a equipa do Gil Vicente, também na última jornada. Portanto, o Sporting a terminar o campeonato no seu reduto, a equipa do Benfica uma ida até bem perto daqui até ao Estoril, e são estas duas jornadas que vão ficar com os ouvintes e também os amantes de futebol, principalmente aqueles ligados a estes dois clubes, com muito interesse e obviamente com estas figas estratégias que os adeptos utilizam para conseguir as vitórias. Vamos ver, vai ser um final de época interessante. Também no, na parte final da tabela, o caso do Tondela e também do Casa Pia vão gerar aqui algum interesse em termos de quem vai descer ou não, e mesmo assim ainda há ali clubes que podem, enfim, ser surpreendidos, o que eu não acredito muito, o caso do Estrela da Amadora. Ficamos por aqui, meu caro amigo Walter Rocha, foi um gosto mais uma vez estar contigo a trabalhar aqui na Golo FM, e um abraço a todos aqueles que nos acompanharam nesta emissão, nesta vitória, Sporting 5, Vitória Sport Clube 1.
2: Assim fechado o pano desde o estádio de Alvalade com esta vitória do Sporting por 5 bolas a 1, 5 golos sem resposta do conjunto de Rui Borges. 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

0: Olhamos agora nesta emissão para os craques mundiais. Apesar da sua ausência no campo, o legado destes jogadores continua a inspirar novas gerações que procuram também alcançar a mesma grandeza. É para ouvir também aqui na primeira Rádio Desporto os craques mundiais com o Hugo Taveira.
1: Éric Cantona, também conhecido como Le Roi, ou o Rei em português, é uma figura marcante e controversa no futebol, com uma carreira que influenciou não só dentro de campo, mas também fora dele. Nascido em Marselha, França, em 1966, Cantona começou a sua carreira em clubes menores no país, mas foi no Manchester United que realmente se destacou, transformando-se num ícone da Premier League. Cantona começou a sua trajetória no futebol no Auxerre, clube pelo qual fez a sua estreia profissional em 1983. Durante os primeiros anos da sua carreira, mostrou grande talento, mas também uma personalidade forte e um temperamento imprevisível. Passou por alguns clubes franceses, como o Marselha, o Bordeaux, o Montpellier e o Nîmes, conquistando títulos nacionais, mas sempre com problemas disciplinares. A sua passagem por Marselha foi marcada pela vitória no Campeonato Francês em 1989, mas Cantona não se adaptou completamente ao clube, que culminou na sua transferência para o Nîmes, onde um incidente com o árbitro quase resultou na sua reforma precoce. Após essa fase turbulenta, decidiu buscar uma nova oportunidade em Inglaterra, onde a sua carreira descolaria de forma irreversível. A carreira de Cantona mudou drasticamente ao transferir-se para o Leeds United em 1992. Rapidamente ajudou o clube a conquistar o título da primeira divisão inglesa, mas foi depois da sua transferência para o Manchester United que se tornaria uma verdadeira lenda. Chegando ao Old Trafford em novembro de 1992, Cantona teve um impacto imediato. Os Red Devils, que não conquistavam o título inglês há mais de 25 anos, venceram a Premier League na sua primeira temporada com o francês. Com o seu estilo arrojado, passes precisos e golos decisivos, ajudou a transformar o United numa potência do futebol inglês. Entre 1992 e 97, sob sua liderança, o clube conquistou 4 títulos da Premier League, além de 2 taças de Inglaterra. Cantona sempre foi conhecido tanto pelas suas habilidades com bola quanto pelo seu temperamento explosivo. O episódio mais famoso da sua carreira ocorreu em 1995, quando durante uma partida frente ao Crystal Palace deu um pontapé num adepto adversário que o insultou da bancada. Esse incidente resultou numa suspensão de 8 meses, um dos momentos mais controversos da história do futebol inglês. Apesar disso, quando retornou da suspensão, Cantona rapidamente recuperou a sua forma e liderou o Manchester United em mais uma conquista da Premier League em 1996. Esse foi um dos momentos que cimentou o seu status de rei, tanto pelo seu carisma quanto pela sua importância dentro de campo. Surpreendentemente, Cantona anunciou a sua retirada em 1997, aos 30 anos, no auge da sua carreira. Decidiu então seguir outros caminhos, incluindo uma carreira como ator e envolvimento com o cinema e arte. Fora dos campos, o francês sempre foi conhecido pela sua personalidade forte, pensamentos filosóficos e declarações marcantes que alimentaram a sua aura de enigma e fascínio. O avançado deixou um legado profundo no Manchester United e no futebol mundial. Foi nomeado em 1994 como jogador do ano para a Associação de Jogadores Profissionais Ingleses e em 2001 foi eleito jogador do século pelos adeptos do United. A sua influência no renascimento do clube e na Premier League é inegável, sendo lembrado como um dos maiores jogadores da história do futebol inglês. A carreira de Éric Cantona foi marcada tanto pelo brilhantismo dentro de campo como pela sua irreverência fora dele. Ícone do Manchester United e da Premier League, Cantona não só ajudou a transformar o clube numa potência global, como também redefiniu o papel de uma estrela do futebol, combinando talento, liderança e uma personalidade única. Mesmo após a sua retirada, continua a ser uma figura reverenciada e uma das personalidades mais influentes da história do futebol.
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0: Muitos clubes que já foram gigantes na Europa agora encontram-se longe dos holofotes, adormecidos após décadas de domínio. É para ouvir também aqui na primeira Rádio Desporto, neste produto 100% palavra, gigantes adormecidos todos os dias com o Hugo Taveira.
1: O Celtic Football Club é um dos clubes de futebol mais importantes e tradicionais da Escócia e do mundo. Fundado em 1887, na cidade de Glasgow, o Celtic construiu uma história repleta de sucessos nacionais e internacionais, consolidando-se como um gigante do futebol europeu, especialmente nas conquistas da década de 1960. Desde a sua fundação, o Celtic destacou-se como uma força dominante no futebol escocês, conquistando o seu primeiro título da Scottish League Championship em 1893, apenas 5 anos após ser criado. O clube rapidamente se tornou um dos mais vencedores do país, ao lado do seu maior rival, o Rangers, com quem protagonizou o famoso Old Firm, um dos derbys mais históricos e intensos do futebol mundial. O maior feito internacional do Celtic ocorreu na temporada de 1966-67, quando a equipa se tornou a primeira do Reino Unido a conquistar a Taça dos Campeões Europeus, a atual Liga dos Campeões. Sob o comando do lendário treinador Jock Stein, o Celtic, apelidado de Lisbon Lions, derrotou o poderoso Inter de Milão na final realizada em Lisboa, no Estádio Nacional, com uma vitória por 2-1. Essa conquista não foi apenas memorável pelo título em si, mas também pela forma como o Celtic jogou. A equipa adotou um estilo ofensivo, em contraste com o futebol defensivo da época. Jimmy Johnson e Bobby Murdoch foram dois dos grandes destaques dessa equipa e o triunfo tornou o Celtic um dos maiores clubes da Europa e um símbolo do orgulho para o futebol escocês. Na mesma temporada, o Celtic conquistou também todos os principais troféus domésticos possíveis: a Liga Escocesa, a Taça da Liga e ainda a Glasgow Cup. Após o título europeu de 1967, o Celtic continuou a ser uma força competitiva na Europa. Voltou a chegar à final da Taça dos Campeões Europeus em 1970, mas foi derrotado aí pelos neerlandeses do Feyenoord por 2-1. Além disso, nas décadas seguintes, o clube fez várias participações dignas de nota nas competições europeias, embora sem repetir o sucesso de 1967. Na década de 2000, o Celtic viveu outro momento importante ao alcançar a final da Taça UEFA, atual Liga Europa, em 2003, sob o comando de Martin O'Neill. Na final realizada em Sevilha, a equipa foi derrotada por 3-2 pelo Futebol Clube do Porto, num jogo intenso que só foi decidido no prolongamento. O Celtic, além dos seus feitos em campo, é um clube com uma rica tradição e identidade cultural. Fundado com o objetivo de ajudar a comunidade irlandesa de Glasgow, o Celtic manteve uma forte ligação com as suas raízes católicas e irlandesas, sendo uma parte integrante da comunidade local. O clube continua a ser uma potência no futebol escocês, regularmente conquistando títulos da Scottish Premiership e mantendo-se competitivo em competições europeias. O Celtic Park, o estádio da equipa, é famoso pela sua atmosfera vibrante e apaixonada. O emblema britânico também possui uma forte base de adeptos a nível global, que seguem fielmente o clube, tanto nas competições domésticas como nas europeias, celebrando o legado de conquistas e o espírito do futebol ofensivo e competitivo que sempre os caracterizaram. Em suma, o Celtic Football Club é mais do que apenas um clube de futebol. É um símbolo de orgulho para os seus adeptos e uma das instituições mais veneradas do futebol europeu. A conquista da Taça dos Campeões Europeus de 1967 permanece o ponto mais alto da sua rica história e o legado do clube continua a ser transmitido através das gerações.
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1: A temporada de 2003-2004 do Arsenal ficará para sempre gravada na história do futebol inglês com uma campanha em que os Invincibles se tornaram imortais. Sob o comando de Arsène Wenger, o Arsenal protagonizou uma das mais impressionantes épocas da Premier League, terminando o campeonato de forma invicta, algo que não acontecia há mais de 100 anos no futebol inglês. Com o futebol vistoso, ofensivo e implacável, os Gunners conquistaram o título com 26 vitórias e 12 empates, somando um total de 90 pontos e inscrevendo os seus nomes nos anéis do desporto. A solidez defensiva foi um dos pilares desta equipa lendária. No centro da defesa, Sol Campbell e Colo Torre formaram uma dupla intransponível, protegendo a baliza defendida por Jens Lehmann. Nas laterais, Ashley Cole e Lauren acrescentavam equilíbrio e capacidade ofensiva, enquanto à frente da defesa, Patrick Vieira e Gilberto Silva impunham respeito e organizavam o jogo, formando uma barreira que permitia aos setores mais adiantados atuassem com liberdade. Do meio-campo para a frente, o talento abundava. A criatividade e a magia eram lideradas por Robert Pires e Freddy Ljungberg nas alas, que não só assistiam os avançados, como também contribuíam com golos importantes. No entanto, foi no ataque que o Arsenal mais se destacou. Thierry Henry, no auge da sua carreira, foi o grande símbolo desta equipa. O avançado francês marcou 30 golos na Premier League, combinando técnica, velocidade e frieza na finalização. Henry estava num plano à parte, sendo muitas vezes imparável e fazendo a diferença em momentos decisivos. Ao seu lado, Dennis Bergkamp, com a sua visão de jogo e inteligência tática, orquestrava as jogadas ofensivas, criando oportunidades com passes milimétricos. O Arsenal começou a época com uma clara declaração de intenções, vencendo os primeiros 4 jogos e mostrando desde cedo que seriam sérios candidatos ao título. Ao longo da temporada, os Gunners enfrentaram momentos de pressão, mas sempre encontraram soluções para evitar a derrota. A vitória por 5-3 contra o Middlesbrough ou a reviravolta em Stamford Bridge contra o Chelsea são exemplos de resiliência desta equipa, que nunca deixou que os adversários lhe tirassem o controle da campanha. Um dos momentos mais marcantes da temporada foi o empate a 0-0 contra o Manchester United em Old Trafford, num jogo que ficou conhecido como a Batalha do Teatro dos Sonhos. Foi um encontro intenso, onde o Arsenal lutou com unhas e dentes para manter a invencibilidade e Jens Lehmann, com defesas cruciais, em conjunto com Sol Campbell, com a sua consistência, foram fundamentais para garantir o empate. Outro marco da campanha foi a vitória por 2-1 sobre o Liverpool, em Anfield, numa demonstração de força contra um dos rivais mais perigosos. O título da Premier League foi garantido a 4 jornadas do fim, com um empate a 2 contra o Tottenham em White Hart Lane. Não poderia haver cenário mais dramático para os Gunners do que conquistar o título no terreno do seu maior rival, já que o Arsenal tinha demonstrado a superioridade ao longo da época, mas esse jogo selou o destino de uma campanha histórica. A temporada terminou a 15 de maio de 2004 com uma vitória por 2-1 sobre o Leicester no Highbury. Foi o desfecho perfeito para uma época perfeita, com os Gunners celebrando a sua invencibilidade frente aos seus adeptos. Este feito tornou o Arsenal apenas a segunda equipa na história do futebol inglês a conquistar o título sem qualquer derrota, repetindo o feito do Preston North End em 1888-1889. A equipa de 2003-2004 do Arsenal, apelidada de Invincibles, é considerada uma das melhores formações de sempre no futebol mundial. O equilíbrio entre defesa e ataque, a qualidade técnica dos seus jogadores e a mentalidade vencedora foram fatores determinantes para o sucesso. Arsène Wenger, com a sua visão estratégica, transformou o Arsenal numa máquina invencível que não só dominava os adversários, como também encantava os adeptos com o seu estilo de jogo fluido e ofensivo. No final da temporada, o Arsenal não conseguiu repetir o sucesso nas competições europeias, tendo sido eliminado na fase dos quartos de final da Liga dos Campeões, o Chelsea. Ainda assim, a campanha histórica doméstica continua a ser o grande legado desta equipa, elevando o clube londrino a um novo patamar de reconhecimento internacional.
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0: O jogador ideal sabe equilibrar disciplina e criatividade, sendo imprevisível nos momentos decisivos. É para ouvir também todos os dias, aqui na Primeira Rádio Desporto, o perfil do jogador.
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1: Benjamin Šeško, nascido a 31 de maio de 2003 em Rogoza, Eslovénia, é um avançado de destaque conhecido pela sua imponência física, velocidade e capacidade de finalização. Iniciou a sua carreira profissional no Red Bull Salzburg, na Áustria, onde rapidamente se destacou como um dos jovens mais promissores do futebol europeu. Šeško fez a sua estreia no Salzburg em 2019 e ao longo das temporadas seguintes demonstrou um crescimento significativo. A sua habilidade para marcar golos e a sua presença física no ataque tornaram-no uma peça fundamental para a equipa austríaca. A sua performance na Bundesliga e nas competições europeias chamou a atenção de clubes maiores que em 2022 Benjamin Šeško transferiu-se para o Leipzig, um dos clubes do campeonato alemão, onde continuou a desenvolver o seu potencial. No Leipzig manteve-se uma figura importante no ataque, contribuindo com golos e assistências e mostrando a sua capacidade de se adaptar a um nível competitivo mais alto. Além do sucesso a nível de clubes, Šeško é também um membro regular da seleção eslovena. Fiz a sua estreia internacional em 2021 e tem sido uma adição valiosa ao ataque da seleção, trazendo a sua habilidade e presença para as competições internacionais. Mais recentemente, Šeško continuou a destacar-se pelo Leipzig, mostrando uma combinação de habilidade técnica e potência física que o tornam um avançado promissor e uma figura emergente no futebol europeu. A sua evolução contínua e o impacto em campo reforçam a sua reputação como um dos talentos mais excitantes da sua geração.
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0: E seguimos agora nesta emissão com mais um craque da Liga Portuguesa.
1: Anderson Luiz de Sousa, mais conhecido como Deco, é um nome indelével na história do futebol, especialmente na Liga Portuguesa. Nascido no Brasil a 27 de agosto de 1977, Deco começou a sua trajetória no futebol brasileiro antes de destacar na Europa. Embora tenha começado a sua carreira profissional no Benfica, foi no Futebol Clube do Porto que realmente emergiu como um dos melhores médios da sua geração. Deco chegou ao Benfica em 1997, mas foi emprestado ao Alverca e ao Salgueiros, onde mostrou o seu talento. Em 1999, a sua transferência para o Futebol Clube do Porto marcou o início de uma era dourada. Sob a liderança de Fernando Santos e, posteriormente, José Mourinho, Deco tornou-se o cérebro do meio-campo portista. A sua visão de jogo e capacidade de criar oportunidades fizeram dele uma peça-chave na equipa. Durante a sua estadia no Dragão, Deco ajudou o clube a conquistar 3 títulos da Liga Portuguesa em 2001, 2002 e 2003 e ainda a Taça de Portugal. O auge da sua passagem pelos Dragões foi a conquista da Liga dos Campeões em 2004. Na final contra o AS Mónaco, Deco foi eleito o melhor jogador em campo, destacando-se com uma exibição magistral. Esse desempenho catapultou-o para o reconhecimento internacional e solidificou a sua reputação como um dos melhores médios do mundo. Em 2002, obteve a nacionalidade portuguesa, permitindo-lhe representar a seleção nacional. O seu impacto foi imediato, contribuindo para uma geração doravante de grandes talentos no futebol português. Participou em 2 grandes competições, o Euro 2004, onde Portugal chegou à final, e o Mundial de 2006, onde a seleção nacional chegou às meias finais. A sua habilidade em controlar o jogo e fornecer passos decisivos foi crucial para o sucesso da equipa. Depois desse mesmo sucesso no Futebol Clube do Porto, Deco transferiu-se para o Barcelona em 2004, onde continuou a brilhar. No Camp Nou, foi parte integrante de uma equipa que conquistou a Liga dos Campeões em 2006, além de vários títulos da Liga Espanhola. Com jogadores como Ronaldinho, Samuel Eto'o e um jovem Lionel Messi, o Barça alcançou novas alturas e Deco foi fundamental para o sucesso da equipa. Após a sua passagem pela Catalunha, Deco mudou-se para o Chelsea em 2008. No clube inglês conquistou a Premier League e a Taça de Inglaterra, apesar de estar numa fase mais descendente da sua carreira. Em 2010 regressou ao Brasil para jogar pelo Fluminense, onde terminou a sua passagem pelo futebol em 2013, ainda mostrando a sua qualidade e visão em campo. Deco deixou um legado duradouro no futebol europeu e português. A sua passagem pela Liga Portuguesa, especialmente no Futebol Clube do Porto, foi marcada por conquistas significativas e exibições memoráveis que elevaram a sua reputação a nível global. Não apenas brilhou nos clubes que representou, mas também desempenhou um papel vital na seleção portuguesa, sendo lembrado como um dos grandes mágicos do futebol. Depois de terminar a carreira como jogador, continuou ligado ao futebol como treinador e em várias funções administrativas. Em 2014, assumiu o cargo de diretor desportivo no Fluminense, o seu último clube enquanto jogador, e com sua vasta experiência e conhecimento do jogo, tem contribuído para o desenvolvimento de jovens talentos e para a gestão desportiva, mantendo-se uma figura influente.
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0: Está na altura dos craques mundiais. Muitos destes ícones do futebol mantêm-se ligados ao desporto, seja como comentadores, treinadores ou embaixadores de clubes e marcas. Outros, inclusive, já não estão entre nós. Mas fazemos questão de os recordar aqui na Primeira Rádio Desporto.
1: Paolo Maldini, nascido a 26 de junho de 1968, é amplamente considerado um dos maiores jogadores de futebol de todos os tempos. A sua carreira foi inteiramente dedicada ao AC Milan, onde jogou durante 25 anos, tornando-se um ícone de longevidade e consistência. Filho de Cesare Maldini, uma lenda do futebol italiano, Paolo fez a sua estreia no AC Milan em 1985 com apenas 16 anos. Rapidamente se destacou pela sua maturidade e habilidade técnica, jogando inicialmente como lateral direito antes de se afirmar como lateral esquerdo, a posição pela qual ficaria famoso. Desde cedo, Maldini demonstrou uma grande capacidade defensiva, combinando velocidade, inteligência tática e uma leitura de jogo extraordinária. Durante as décadas de 1980 e 90, Maldini foi peça fundamental em algumas das equipas mais dominantes da história do futebol. Sob o comando de treinadores como Arrigo Sacchi e Fábio Capello, Maldini integrou uma defesa lendária ao lado de jogadores como Franco Baresi, Alessandro Costacurta e Mauro Tassotti. A solidez defensiva deste quarteto ajudou o Milan a conquistar inúmeros títulos, incluindo 7 da Série A e 5 Ligas dos Campeões. Entre 1988 e 1994, o Milan dominou o futebol europeu e Maldini foi um dos líderes dessa hegemonia. Na segunda metade da sua carreira, fez uma transição gradual para a posição de defesa central, onde continuou a exibir o mesmo nível de excelência. Mesmo com a idade avançada, manteve-se como uma das grandes figuras do futebol mundial, ele que já era conhecido pela sua incrível capacidade de manter a forma física, o que lhe permitiu jogar até aos 41 anos de idade. Apesar do sucesso a nível de clubes, a carreira internacional de Maldini não foi tão frutífera em termos de títulos. Representou a seleção italiana em 126 partidas, disputando 4 campeonatos do mundo e 3 campeonatos da Europa. Esteve perto de levantar troféus em várias ocasiões, destacando-se as finais perdidas no Mundial de 1994 e no Euro 2000. Mesmo sem um título internacional, Maldini foi sempre um líder exemplar na defesa da Itália, sendo o capitão durante muitos anos. retirou-se em 2009, depois de uma carreira extraordinária, na qual somou mais de 1000 partidas como profissional, a maioria no Milan. A sua camisola número 3 foi retirada em sua homenagem, como reconhecimento pelo contributo incomparável ao clube. É visto como um dos jogadores mais leais da história, tendo rejeitado várias ofertas milionárias para continuar a representar os rossoneri ao longo da carreira. Maldini ficou também conhecido pelo seu comportamento ético e pela sua liderança silenciosa, sendo respeitado por colegas e adversários. Em 2018, regressou ao Milan para integrar a estrutura diretiva do clube, ajudando a orientar uma nova geração de jogadores. Com uma carreira repleta de conquistas, Paolo Maldini é sinónimo de dedicação, lealdade e excelência, com poucos jogadores a marcarem tanto a história de um único clube como ele fez no AC Milan. O seu nome será eternamente ligado ao sucesso dos rossoneri e ao legado do futebol mundial.
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0: Seguimos agora nesta emissão com os gigantes adormecidos.
1: O Notts County, fundado em 1862 em Nottingham, na Inglaterra, é amplamente reconhecido como o clube de futebol profissional mais antigo do mundo. A sua longevidade e o seu papel pioneiro fazem do Notts County uma verdadeira relíquia do desporto, com uma história cheia de curiosidades e momentos marcantes. Este clube foi uma das 12 equipas fundadoras da Football League em 1888, uma competição que ajudou a moldar o futebol inglês e internacional, e até hoje os seus adeptos orgulham-se do contributo histórico que o clube deu ao desporto. O Notts County joga no estádio Meadow Lane, localizado junto ao rio Trent, que é um dos mais antigos recintos de Inglaterra, com capacidade para cerca de 19 mil pessoas. O estádio é conhecido pela proximidade ao City Ground, casa do rival Nottingham Forest, com quem o Notts County mantém uma rivalidade amigável e peculiar. O derby de Nottingham, embora atualmente menos frequente devido às diferentes divisões em que as equipas jogam, permanece especial para os adeptos de ambas as equipas. Em várias ocasiões, os adeptos dos dois clubes têm até partilhado o mesmo estádio, fortalecendo uma relação única que raramente se vê em rivalidades locais. Uma das curiosidades mais marcantes sobre o Notts County é a sua ligação com a Juventus. Nos primórdios do clube italiano, em 1903, a equipa de Turim adotou as cores preto e branco do Notts como homenagem. Um jogador inglês que tinha um amigo no clube italiano enviou equipamentos listrados à Juventus, criando um elo que permanece até hoje. Em 2011, quando a Juve inaugurou o seu novo estádio, o Notts County foi convidado para o jogo especial contra a equipe italiana, simbolizando essa ligação histórica e rara entre clubes de países diferentes. Ao longo da sua história, o emblema experienciou altos e baixos, oscilando entre divisões e atravessando várias crises financeiras. Em 1894, o Notts County alcançou um dos seus maiores feitos ao vencer a FA Cup, derrotando o Bolton Wanderers por 4-1 e tornando-se a primeira equipa fora da primeira divisão a conquistar a famosa taça. No entanto, as décadas seguintes foram desafiantes, com o clube a descer às divisões inferiores, onde permaneceu por grande parte da sua existência. Em 2019, o Notts County enfrentou um dos momentos mais difíceis da sua história ao ser despromovido da Football League para a National League, já não profissional, o quinto escalão do futebol inglês pela primeira vez em 157 anos. No entanto, mesmo nos tempos mais sombrios, a lealdade dos seus adeptos manteve-se firme e ajudou a equipa a regressar a esse mesmo futebol profissional, ocupando atualmente um lugar na League 2, a quarta divisão do futebol inglês. Conhecidos pela sua dedicação, os adeptos do Notts County continuaram a apoiar o clube em massa, orgulhosos do seu estatuto de pioneiros do futebol e determinados em devolvê-lo às grandes conquistas. A paixão pelo Notts County transcende as suas vitórias e derrotas, com a sua base de adeptos a valorizar o peso histórico e o papel único do clube no futebol mundial. Hoje o Notts County continua a lutar para voltar ao topo, mas permanece, antes de tudo, uma verdadeira instituição do futebol.
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0: Seleções, equipas mais pequenas que surpreenderam gigantes em grandes torneios, que provaram que no futebol nada é impossível e que a história se escreve muitas vezes com o coração. Está na altura de mais um grande feito histórico aqui na Primeira Rádio Desporto, 100% Palavra.
1: A temporada de 2000-2001 ficará para sempre marcada na história do futebol português como o ano em que o Boa Vista desafiou todas as probabilidades e conquistou o título de campeão nacional. O feito, até hoje, é visto como um dos maiores marcos do futebol nacional, tornando o clube da cidade do Porto o segundo clube fora dos três grandes a conquistar o campeonato após o Bolonense em 1946. Sob a orientação de Jaime Pacheco, uma equipa disciplinada e aguerrida, conhecida pela sua entrega incansável, transformou-se num exemplo de união, estratégia e resiliência. Jaime Pacheco, ele próprio um símbolo da raça e determinação enquanto jogador, construiu uma equipa com base nesses mesmos valores. O Boa Vista não era um conjunto de estrelas, mas sim uma máquina coletiva onde cada jogador sabia exatamente o seu papel. A solidez defensiva e a capacidade de superar adversidades foram as marcas registadas deste grupo. Em vez de depender de uma figura individual, o Boa Vista de Pacheco focou-se num futebol de combate, com uma defesa implacável e uma mentalidade tática intransigente. A equipa foi uma verdadeira muralha defensiva, sofrendo apenas 22 golos ao longo das 34 jornadas do campeonato. A espinha dorsal do Boa Vistão era composta por jogadores que se tornaram lendas no Bessa. Ricardo, o guarda-redes, foi uma peça-chave, protagonizando exibições seguras ao longo da temporada. À frente deles, jogadores como Litos e Petit formaram uma linha defensiva e de meio-campo quase impenetrável, com Petit, em particular, a ser o símbolo de entrega e de luta da equipa, combinando qualidade técnica com uma agressividade que intimidava os adversários. No ataque, Elpidio Silva, conhecido como Super Elpidio, foi decisivo, oferecendo à equipa a capacidade de transformar as raras oportunidades ofensivas em golos. Além disso, Marquelinho e Duda, jogadores rápidos e criativos, eram responsáveis por criar desequilíbrios nos flancos. A trajetória do Boa Vista nessa época foi notável por mais do que apenas os resultados obtidos. A equipa venceu 23 dos 34 jogos, incluindo importantes triunfos frente aos gigantes do futebol português. A vitória sobre o Futebol Clube do Porto por 1-0 no estádio do Bessa foi um dos momentos-chave da época, consolidando o Boa Vista como um verdadeiro candidato ao título. A força da equipa em casa foi impressionante, mas também nos jogos fora de portas o Boa Vista se mostrou imbatível, conseguindo pontos essenciais que lhes permitiam manter-se no topo da tabela. Ao longo da época, a equipa foi construindo uma vantagem sólida sobre os rivais, mas a reta final foi particularmente intensa. A equipa entrou na fase decisiva do campeonato com o Sporting a pressionar, mas o Boa Vista manteve-se firme. Nos momentos de maior pressão, a equipa de Jaime Pacheco mostrou o seu caráter resiliente, conseguindo vitórias cruciais. Um dos jogos mais memoráveis foi a vitória por 3-0 sobre os Salgueiros, na penúltima jornada, que deixou o Boa Vista a um pequeno passo de fazer história. Na última jornada, o empate a uma bola frente ao Desportivo das Aves foi suficiente para garantir o título de campeão nacional, com 2 pontos de vantagem sobre o rival da cidade, o Futebol Clube do Porto. A conquista do Boa Vista em 2000-2001 foi um verdadeiro conto de fadas no futebol português. A equipa do Bessa, longe de ter os recursos e o poderio dos rivais tradicionais, mostrou que a disciplina, a organização e uma forte mentalidade coletiva podiam derrubar gigantes. O Boa Vista terminou a temporada com 77 pontos, fruto de 23 vitórias, 8 empates e apenas 3 derrotas, num campeonato onde os achadrezados provaram ser a equipa mais consistente e determinada. Este título não só marcou a história do Boa Vista, mas também teve um impacto profundo no futebol português. A vitória de um outsider num campeonato dominado por Benfica, Porto e Sporting trouxe esperança a muitos clubes de menor dimensão e mostrou que com uma boa estratégia e uma equipa unida tudo é possível. Jaime Pacheco tornou-se uma figura lendária e até hoje a equipa de 2000-2001 é recordada com enorme carinho pelos adeptos das Panteras Negras e admirada por todos os amantes do futebol em Portugal. Após essa temporada de sonho, o Boa Vista manteve uma presença respeitável no futebol português e europeu, chegando mesmo às meias finais da Taça UEFA em 2003, mas nunca mais repetiu o feito de 2001. No entanto, a epopeia desse ano ficou gravada como um dos maiores momentos da história do futebol nacional, tornando o Boa Vistão imortal.

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1: E seguimos agora nesta emissão com o perfil do jogador.
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3: O Anderson Galeno, nascido a 22 de outubro de 1997 em Barra da Corda, Brasil, é um avançado conhecido pela sua velocidade e capacidade técnica. Começou a carreira nas camadas jovens do Trindade antes de se transferir para o Grêmio Anápolis. Em 2016, chamou a atenção do Futebol Clube do Porto, que o integrou na sua equipa B. Após impressionar pela equipa secundária, Galeno teve uma breve passagem pela equipa principal dos Dragões, sendo depois emprestado ao Portimonense e ao Rio Ave, onde se destacou especialmente na temporada de 2018-2019. As suas atuações consistentes levaram o Braga a contratá-lo nesse mesmo ano e aí Galeno consolidou-se como um dos melhores extremos do campeonato português, ajudando o clube a conquistar a Taça de Portugal em 2021. Em 2022 regressou ao Futebol Clube do Porto, onde continuou a evoluir, tornando-se uma peça importante nas competições nacionais e europeias. Galeno também tem sido um elemento-chave na conquista de títulos recentes pelo clube, incluindo o Campeonato Nacional e a Taça de Portugal.
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1: E está agora na hora de trazer mais um craque da Liga Portuguesa. Aqui há Golo FM.
3: Lucho González, também conhecido como El Comandante, é um dos jogadores mais icónicos da história recente do Futebol Clube do Porto. Nascido em Buenos Aires, Argentina, a 19 de janeiro de 1981, Luís Oscar González começou a sua carreira no Huracán antes de se destacar no River Plate, onde conquistou títulos e chamou a atenção do futebol europeu. A sua trajetória foi marcada por uma inteligência tática apurada, qualidade técnica e capacidade de liderança, características que o tornaram uma figura crucial nos clubes por onde passou, em especial no Futebol Clube do Porto. A sua primeira passagem pelos Dragões começou em 2005, quando foi contratado por mais de 7 milhões e meio de euros ao River Plate. Lucho chegou para um clube que um ano antes tinha conquistado a Liga dos Campeões, sob o comando de José Mourinho, e veio para dar continuidade ao sucesso portista. Logo se impôs como uma peça fundamental no meio-campo dos Dragões, destacando-se pela sua visão de jogo, capacidade de passe e presença ofensiva. Com o Adriense como treinador, Lucho fez uma temporada de estreia notável, conquistando o seu primeiro título da Primeira Liga em 2005-2006, além de levantar a Taça de Portugal. Nas quatro temporadas em que vestiu a camisola azul e branca, na sua primeira etapa no clube, Lucho foi parte de uma era de ouro do futebol português. Entre 2005 e 2009, conquistou quatro títulos da Primeira Liga, uma Taça de Portugal e três supertaças Cândido de Oliveira, cimentando o seu estatuto como um dos maiores ídolos da história recente do clube. Além disso, a sua consistência em campo e a sua habilidade para marcar golos em momentos decisivos renderam-lhe o apelido de El Comandante, uma referência à sua liderança natural dentro de campo. Nos seus melhores anos, Lucho não só contribuiu com assistências e golos, como também era uma voz de comando que uniu o balneário portista. Em 2009, após o sucesso no Futebol Clube do Porto, o argentino transferiu-se para o Olympique de Marselha por cerca de 18 milhões de euros, uma das maiores transferências do futebol francês à época. No Marselha continuou a sua senda de sucesso, conquistando a Liga em 2010 e mais dois troféus da Taça da Liga Francesa. A sua influência no meio-campo manteve-se inalterada, mas o carinho pelo Futebol Clube do Porto permaneceu, algo que ficaria evidente anos mais tarde. Em 2012, Lucho González protagonizou um regresso emocionante à cidade invicta, quando já veterano voltou para uma segunda passagem pelos Dragões. Apesar de estar numa fase mais avançada da carreira, o seu impacto na equipa foi imediato. A sua experiência e qualidade técnica mantiveram-no como uma peça fundamental para o clube e na temporada de regresso ajudou o Porto a conquistar mais um título na Primeira Liga na época 2012-2013, sob o comando de Vítor Pereira. No total, Lucho acumulou mais de 240 jogos pelo Futebol Clube do Porto, com 61 golos marcados e continua a ser lembrado como um dos médios mais talentosos e completos que passaram pelo clube. A sua capacidade de chegar à área adversária, fazer golos e distribuir o jogo com grande inteligência foi crucial para as conquistas portistas, sendo sempre visto como um líder dentro e fora de campo. Não é à toa que continua a ser venerado pelos adeptos, que reconhecem nele um dos capitães mais respeitados da história do emblema. Após sair do Futebol Clube do Porto pela segunda vez, Lucho ainda continuou a sua carreira em clubes como o Al Rayyan, no Qatar, e o Atlético Paranaense, no Brasil, onde se manteve competitivo até aos seus últimos dias como jogador. No Atlético Paranaense, conquistou a Copa Sul-Americana em 2018, acrescentando mais um título internacional ao seu vasto currículo. Encerrou a carreira em 2018. 2021, após mais de duas décadas a brilhar nos relvados, deixando uma marca profunda no futebol, especialmente no Futebol Clube do Porto. Lucho González será sempre lembrado como um dos grandes médios do futebol mundial, com destaque para o impacto duradouro que teve no Futebol Clube do Porto. A sua liderança, classe e espírito vencedor fizeram dele uma lenda do clube e uma referência no futebol português.
4: Eu ainda na minha cabeça está que sou jogador e já até falei para a minha mulher, quando acabar o contrato lá no Brasil, vou tentar falar com o presidente e dizer-lhe que jogava dois meses de graça aqui só por que voltar a pisar o dragão. Fala dessa tão conhecida mística do Porto, é um pouco isso, é mais na garra, na luta e se disfruta mais também.
1: Seguimos agora nesta emissão com os craques mundiais.
3: Kaká, nome pelo qual ficou mundialmente conhecido, Ricardo Isaacson dos Santos Leite, nasceu a 22 de abril de 1982 em Brasília e rapidamente se destacou como uma das maiores promessas do futebol brasileiro. Desde jovem, Kaká mostrou uma técnica refinada e uma inteligência tática que o diferenciava dos demais. A sua carreira começou no São Paulo, onde ingressou nas camadas jovens e se destacou pela sua habilidade com bola nos pés e a visão de jogo que deslumbrava os adeptos. Foi ainda no clube paulista que começou a atrair a atenção de clubes europeus, especialmente após a conquista do torneio Rio-São Paulo em 2001, onde teve uma atuação de destaque. O ano de 2003 marcou a viragem na carreira de Kaká, quando foi contratado pelo AC Milan, um dos clubes mais prestigiados da Europa, por cerca de 8,5 milhões de euros, uma pechincha face ao talento que demonstraria nos anos seguintes. A sua adaptação ao futebol europeu foi imediata. Logo na sua primeira temporada, Kaká ajudou o Milan a conquistar a Série A e rapidamente se tornou uma das principais estrelas da equipa, brilhando ao lado de lendas como Paolo Maldini, Andrea Pirlo e Andriy Shevchenko. O brasileiro desempenhava um papel de maestro no meio-campo, atuando como treco-artista, posicionando-se entre os médios e os avançados, criando inúmeras oportunidades de golo com os seus passos precisos e corridas verticais pelo campo. A sua ascensão ao topo do futebol mundial culminou em 2007, quando viveu o ponto alto da sua carreira. Nesse ano, Kaká liderou o Milan à conquista da Liga dos Campeões da UEFA, com exibições extraordinárias, especialmente nas meias-finais contra o Manchester United, onde marcou dois golos no jogo de ida. Na final contra o Liverpool, Kaká foi crucial na vitória por 2-1, assistindo o segundo golo marcado por Inzaghi. As suas exibições nessa temporada valeram-lhe a Bola de Ouro e o título de melhor jogador do mundo da FIFA, coroando-o como o melhor jogador da sua geração. Além da Liga dos Campeões, Kaká conquistou outros troféus importantes ao serviço do Milan, como a Supertaça Europeia e o Mundial de Clubes da FIFA. Durante os seus anos em Milão, o brasileiro consolidou-se como um dos maiores jogadores do mundo, com o seu estilo elegante e dinâmico que misturava técnica, velocidade e finalização. A sua capacidade de driblar em alta velocidade e a precisão dos seus passos tornavam-no uma ameaça constante para as defesas adversárias. Em 2009, o Real Madrid, na sua busca por construir uma nova geração de galácticos, não hesitou em pagar 67 milhões de euros pelo seu passe, tornando Kaká o jogador mais caro da época. No entanto, a sua passagem pelos merengues não foi tão brilhante quanto se esperava, em grande parte devido às várias lesões que o impediram de manter a regularidade exibida no Milan. Embora tenha tido momentos de grande qualidade, como as exibições na Liga dos Campeões e algumas atuações decisivas na La Liga, Kaká nunca conseguiu assumir o protagonismo absoluto numa equipa onde também estavam estrelas como Cristiano Ronaldo e Karim Benzema. Ainda assim, ao longo das quatro temporadas no Real Madrid, conquistou um título de La Liga, uma Taça do Rei e uma Supertaça de Espanha, deixando a sua marca na história do clube. Em 2013, Kaká fez o seu regresso ao AC Milan, onde foi recebido com grande entusiasmo pelos adeptos. No entanto, já não era o jogador que encantara o mundo nos anos anteriores. Apesar disso, ainda foi capaz de contribuir para o clube com alguns momentos de brilho, mas a sua segunda passagem por Milão não duraria muito. Em 2014, Kaká tomou a decisão de rumar à Major League Soccer, a MLS, assinando com o Orlando City, onde se tornou a estrela principal do novo projeto do clube americano. Na MLS, Kaká trouxe o seu prestígio e talento para um campeonato em crescimento, ajudando a elevar o nível da competição e tornando-se um dos jogadores mais influentes do campeonato. Mesmo numa fase mais avançada da carreira, o brasileiro continuava a demonstrar a sua classe e a marcar golos decisivos. A sua presença em campo atraía multidões e Kaká era admirado não só pelo seu talento, mas também pelo seu caráter e profissionalismo. Ao longo da sua carreira internacional, Kaká também foi uma peça importante para a seleção brasileira, tendo participado em 13 edições do Campeonato do Mundo da FIFA em 2002, 2006 e 2010. Foi parte do plantel que conquistou o Mundial de 2002, embora não tenha tido um papel de destaque nesse torneio. maio. No entanto, nas edições seguintes, Kaká assumiu-se como uma das principais figuras do Brasil, vencendo também a Taça das Confederações em 2005 e 2009. Acabaria por encerrar a carreira em 2017, com o respeito e admiração de todos os que o acompanharam no seu trajeto. Com 29 títulos conquistados entre clubes e seleção, incluindo a glória na Liga dos Campeões e o reconhecimento como o melhor jogador do mundo, Kaká será sempre lembrado como um dos grandes nomes do futebol mundial, tendo em conta que o seu legado vai muito além dos números.

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2: O IFK Gotemburgo, fundado em 1904, é um dos clubes mais bem-sucedidos e tradicionais da Suécia. Com sede em Gotemburgo, a equipa faz parte da elite do futebol sueco e possui uma rica história de conquistas, tanto no plano doméstico como no internacional. Nos primeiros anos, o Gotemburgo rapidamente se destacou no futebol do país. Em 1908, apenas 4 anos após a sua fundação, o clube conquistou o seu primeiro título da Svenska Mästerkuppen, o título do campeonato sueco da época. Ao longo das décadas seguintes, o clube continuou a ser uma força dominante, conquistando vários títulos nacionais e consolidando-se como uma referência no futebol do país. A década de 1980 é considerada a era de ouro do IFK Gotemburgo. Durante esse período, o clube alcançou um feito que o catapultou para o cenário internacional, a conquista da Taça UEFA. Em 1982, sob o comando do treinador Sven-Göran Eriksson, o Gotemburgo surpreendeu a Europa ao vencer a competição, derrotando o poderoso Hamburgo na final com um agregado de 4-0. 5 anos depois, em 1987, o Gotemburgo voltou a brilhar na Taça UEFA, conquistando novamente o troféu. Desta vez, a equipa sueca venceu o Dundee United, da Escócia, na final, com um resultado global de 2-1. Esta dupla conquista internacional, somada ao sucesso doméstico, fez com que o clube se tornasse uma referência no futebol europeu durante a década de 1980. Além do sucesso nas competições europeias, o Gotemburgo manteve a sua hegemonia no futebol sueco ao longo dos anos. Com mais de 18 títulos da Allsvenskan, o clube é um dos maiores vencedores do campeonato do país. Entre 1990 e 1996, o Gotemburgo venceu o campeonato por 6 vezes, reforçando o seu estatuto como uma das equipas mais dominantes do futebol da Escandinávia, e durante esse período o clube também participou em várias edições da Liga dos Campeões, alcançando os quartos de final em 1995. Apesar do seu sucesso histórico, o Gotemburgo enfrentou dificuldades nas décadas seguintes, com uma crise financeira e uma queda de rendimento desportivo. Contudo, conseguiu reerguer-se e em 2007 voltou a conquistar o campeonato sueco, pondo fim a um jejum de 11 anos sem títulos. Nos últimos anos, o Gotemburgo tem lutado para retomar o seu lugar entre as melhores equipas da Suécia, mas o seu legado de conquistas e a sua tradição continuam a fazer do clube um dos maiores do futebol. O Gotemburgo é o único clube sueco a ter conquistado 2 taças UEFA, um feito que o coloca entre os grandes clubes europeus. A sua capacidade de competir de igual para igual com equipas das principais ligas europeias, especialmente durante a década de 80, faz do clube um dos nomes mais respeitados do futebol sueco e escandinavo.
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1: A invencibilidade de algumas equipas em ligas nacionais ou europeias permanece como uma marca histórica, imortalizando os seus nomes nos livros do futebol. Está na altura de mais um grande feito histórico aqui na Golo FM.
2: A equipa do Independiente, entre 1971 e 1975, ficou marcada como uma das maiores da história do futebol sul-americano, com um domínio impressionante na Copa Libertadores da América. Este período glorioso é muitas vezes lembrado pela forma como o clube argentino conquistou nada menos do que 4 títulos consecutivos da Libertadores, tornando-se um símbolo do futebol argentino e continental. O sucesso começou a desenhar-se em 1971, quando o clube se reorganizou sob a liderança de Pedro Tellacha, um ex-jogador do clube que assumiu como treinador. Tellacha montou uma equipa que misturava força física e habilidade técnica, destacando-se jogadores como Miguel Ángel Santoro, um dos melhores guarda-redes da Argentina, e o talentoso avançado Ricardo Bochini, que rapidamente se tornou uma lenda do clube. Apesar de não conseguir o título em 1971, a equipa mostrou o seu potencial e iniciou a caminhada para um período de supremacia na Libertadores. Em 1972, o Independiente conquistou o seu primeiro de 4 títulos consecutivos na competição, vencendo o Universitário do Peru na final. Este foi o momento que marcou o início de uma hegemonia, com o clube a afirmar-se como uma das equipas mais temidas da América do Sul. Com a sua combinação de solidez defensiva e um ataque mortífero, o Independiente dominou a Libertadores de forma quase inquestionável. Entre 1972 e 1975, o clube venceu a competição em todas as edições, fazendo história como o primeiro clube a alcançar tal feito. As vitórias sobre o Colo-Colo em 73, São Paulo em 74 e União Espanhola em 1975 foram os pontos altos desta fase de glória. O Colo-Colo foi um adversário especialmente difícil em 1973, com a final a ser decidida num jogo de desempates em Montevideo, onde o Independiente venceu por 2-1. A final de 1974 contra o São Paulo foi mais uma vez dura, mas a equipa argentina conseguiu sagrar-se campeã após 2 mãos equilibradas e outro jogo de desempate. Por fim, em 1975, o triunfo sobre a União Espanhola solidificou a reputação do clube como o rei de copas. Durante este período, o Independiente contou com jogadores de elevado calibre. Para além de Santoro e Bocchini, outros nomes como Francisco Sá, um líder na defesa, e o médio Rubén Galván destacaram-se como peças fundamentais para o sucesso. A equipa era conhecida pela sua capacidade de se adaptar ao jogo, variando entre uma postura defensiva sólida e momentos de brilhantismo ofensivos, muitas vezes orquestrados pelo mago Ricardo Bocchini. Este último, em particular, tornou-se sinónimo de Independiente. A sua criatividade no meio-campo e capacidade de resolver jogos com passes geniais fizeram dele um dos maiores ícones da história do futebol sul-americano, sendo também um dos principais responsáveis por criar jogadas que culminavam em golos decisivos nas várias finais da Libertadores. O Independiente de 1971 a 75 destacou-se pelo seu pragmatismo. A equipa sabia fechar-se defensivamente e controlar o ritmo dos jogos, especialmente nas competições a eliminar como a Libertadores. Sabia sofrer, mas também aproveitava ao máximo os contra-ataques, tendo em Bocchini o maestro que sabia orquestrar as jogadas com inteligência e precisão. Esta abordagem permitiu ao clube ser eficaz nas finais, onde cada erro podia custar caro. A garra e a mentalidade vencedora eram características cruciais desta equipa, que enfrentava cada adversário com a certeza de que poderia vencer. O gigante argentino continua a ser uma referência no futebol mundial devido aos seus feitos de 1971 a 75, com o seu domínio na Libertadores a servir de exemplo para outras gerações. Até hoje, o clube é conhecido como o maior vencedor da Copa Libertadores, com um total de 7 títulos, 4 dos quais conquistados durante esta era dourada. O legado deixado por Bocchini, Santoro e companhia perdura, com os seus feitos a serem celebrados por adeptos e historiadores do futebol. Este período consolidou o Independiente como um dos clubes mais importantes da Argentina e da América do Sul, e a sua supremacia na Libertadores é algo que dificilmente será igualado. A história desta equipa é um testemunho de como o futebol pode ser jogado com inteligência, talento e, acima de tudo, com uma mentalidade vencedora e inabalável.
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3: São 11 da noite e 31 minutos.
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0: Nicolás Otamendi, defesa central argentino de grande destaque, nasceu a 12 de fevereiro de 1988 em Buenos Aires. Começou a sua carreira no Vélez Sarsfield, onde fez a estreia profissional em 2007. Em 2010, transferiu-se para o Futebol Clube do Porto, onde venceu a Liga Europa no ano seguinte e se afirmou como um dos melhores defesas do futebol português. Depois de uma breve passagem pelo Atlético Mineiro e Valência, em 2014 ingressou no Manchester City, onde conquistou duas Premier Leagues e outros títulos nacionais, permanecendo no clube até 2020. Nesse ano, Otamendi transferiu-se para o Benfica, onde se tornou uma peça fundamental na defesa da equipa. Capitão das Águias, foi parte integrante da conquista do Campeonato Nacional na época de 22-23. Ao nível internacional, Otamendi é a presença regular na seleção argentina, com a qual conquistou a Copa América em 2021 e 2024 e ainda o Campeonato do Mundo de 2022, consolidando uma carreira de enorme sucesso tanto a nível de clubes como de seleções.
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3: Vamos lá olhar agora para mais um craque da Liga Portuguesa, aqui na primeira rádio de desporto.
0: Jorge Manuel Rebelo Fernandes, mais conhecido como Silas, nasceu a 1 de setembro de 1976 em Lisboa. Ao longo da sua carreira, destacou-se como jogador, construindo um percurso notável no futebol português e internacional. Silas iniciou a sua carreira nas camadas jovens do Futebol Benfica, mais conhecido como Fofó, e posteriormente no Sporting Clube de Portugal, mas foi no Atlético Clube de Portugal que se estreou como sénior em 1996. Após uma breve passagem pelo clube, Silas transferiu-se para a União de Montemor e foi aí que as suas qualidades chamaram a atenção de clubes de maior renome em Portugal. A grande oportunidade de Silas surgiu quando assinou pela União de Leiria, clube onde permaneceu entre 1999 e 2003. Sob o comando de José Mourinho, o médio ofensivo destacou-se pela sua visão de jogo e capacidade técnica, ajudando o clube a obter resultados impressionantes na Primeira Liga. O sucesso no Leiria catapultou Silas para o futebol espanhol, onde assinou pelo Celta de Vigo em 2003. No entanto, apesar de ter disputado a La Liga com o clube galego, a sua passagem por Espanha não foi tão marcante quanto o esperado. Silas passou ainda pelo Wolverhampton Wanderers, em Inglaterra, na temporada de 2008-2009, onde teve a oportunidade de jogar no competitivo futebol inglês. Apesar de não ter deixado um impacto tão duradouro, a experiência em diferentes ligas ajudou-o a amadurecer como jogador e a preparar-se para os próximos desafios. Após a sua aventura internacional, Silas voltou a Portugal, desta vez para representar o Bolonenses. O emblema do Restelo reencontrou-se com o futebol português e teve um papel importante na equipa, sendo um dos pilares do clube até ao final da sua carreira. Depois de encerrar o seu percurso como jogador em 2016, Silas rapidamente fez a transição para o cargo de treinador. Assumiu o comando técnico da BSAD, onde começou a demonstrar o seu potencial como treinador, e o seu estilo de jogo ofensivo e a capacidade de extrair o melhor dos seus jogadores fizeram dele uma figura respeitada no futebol português. Posteriormente, assumiu o cargo de técnico do Sporting na temporada de 2019-2020, num período conturbado para o clube. Apesar das dificuldades, Silas conseguiu estabilizar a equipa e deixar a sua marca. A carreira de Silas como jogador e treinador reflete um percurso de resiliência, talento e adaptação a diferentes realidades do futebol. Tanto em Portugal como no estrangeiro, mostrou sempre a sua capacidade de ultrapassar desafios, deixando um legado no futebol português que transcende os seus anos como jogador.
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3: E seguimos agora nesta emissão com mais um craque mundial.
0: Franz Beckenbauer, nascido em Munique a 11 de setembro de 1945, é uma lenda incontestável do futebol. A sua carreira, tanto a nível de clubes como internacional, fez dele um dos maiores jogadores da história. Começou a sua trajetória no Bayern de Munique, onde se destacou rapidamente pela sua elegância e habilidade. Beckenbauer fez a sua estreia na equipa principal do Bayern em 1964 e rapidamente se estabeleceu como uma figura central. Sob a sua liderança, o Bayern conquistou 3 títulos da Bundesliga em 69, 72 e 73 e 3 taças dos clubes campeões europeus em 1974, 75 e 76. A posição de líbero que Beckenbauer redefiniu permitiu-lhe não apenas atuar na defesa, mas também contribuir ofensivamente. A sua visão de jogo e a habilidade em avançar com bola mudaram a forma como a posição era jogada. Foi ainda premiado com o Ballon d'Or, ou o melhor jogador da Europa, em 1972 e 76, refletindo o seu impacto no futebol europeu. Na seleção da Alemanha Ocidental, Beckenbauer também deixou a sua marca. Foi o capitão de equipa que venceu o Campeonato do Mundo em 1974 e, na final realizada no Estádio Olímpico de Munique, a Alemanha Ocidental derrotou os Países Baixos por 2-1. O jogador alinhou com o ombro deslocado, demonstrando uma coragem e uma

liderança notáveis que se tornaram lendárias. Além disso, foi fundamental na vitória no Euro de 1972, onde a Alemanha Ocidental derrotou a União Soviética na final. Após o sucesso no Bayern Munique, Beckenbauer transferiu-se para o New York Cosmos em 1977. Lá continuou a influenciar o futebol, ajudando a promover o desporto nos Estados Unidos. Com sua presença, o Cosmos conquistou o campeonato em 1977 e 78 e a sua estadia acabou por ser crucial para popularizar o futebol no país, oferecendo uma nova visibilidade à modalidade. Após a sua aposentadoria como jogador, Beckenbauer continuou a deixar a sua marca como treinador. Em 1990, levou a seleção da Alemanha Ocidental à vitória no Campeonato do Mundo da Itália, tornando-se no único a ganhar o Mundial, tanto como jogador quanto como treinador. Sob a sua liderança, a Alemanha derrotou a Argentina por 1-0 na final, com um golo de penalti de Andreas Brehme. Beckenbauer também teve um papel significativo na administração do futebol. Em 2006, foi um dos principais organizadores do Campeonato do Mundo da Alemanha, ajudando a garantir o sucesso do torneio. A sua influência estendeu-se à administração da FIFA, onde contribuiu também para a formulação de políticas globais para o futebol. O legado de Franz Beckenbauer é marcado pela sua inovação tática, conquistas impressionantes e impacto duradouro no futebol. O Kaiser continua a ser uma referência para muitos, sendo para sempre lembrado como um dos maiores defesas e jogadores de todos os tempos.

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1: Vamos lá olhar agora para mais um gigante adormecido, aqui na primeira Rádio Desporto.
2: O FC Kaiserslautern é um dos clubes mais respeitados do futebol alemão, com uma história rica e momentos marcantes, tanto a nível nacional como europeu. Fundado em 1900, o clube é sediado na cidade com o mesmo nome, no estado da Renânia-Palatinado, e tem uma tradição profunda no futebol germânico, sendo especialmente conhecido pelos títulos conquistados e pela apaixonada base de adeptos. O Kaiserslautern ganhou destaque pela primeira vez nos anos de 1950, quando conquistou 4 títulos da Bundesliga num período de grande sucesso. O clube alcançou a sua primeira grande glória em 1951, com a conquista do campeonato alemão, e o sucesso continuou na década seguinte, com títulos em 53, 54 e 55, estabelecendo-se como um dos clubes mais dominantes da Alemanha Ocidental. O período mais notável da história recente do Kaiserslautern foi na década de 1990, quando a equipa alcançou uma série de feitos notáveis que deixaram uma marca indelével no futebol alemão. Sob o comando do treinador Otto Rehagel, o Kaiserslautern conquistou a Bundesliga em 91-92, apenas um ano após a promoção para a primeira divisão. Este feito é amplamente reconhecido como um dos maiores na história do futebol germânico, dado que o clube havia sido promovido da segunda divisão apenas uma temporada antes. O trabalho de Rehagel na promoção e subsequente conquista da Liga é amplamente celebrado como um exemplo notável de gestão e desenvolvimento da equipa. Em 1996, o Kaiserslautern continuou a brilhar ao vencer a Taça da Alemanha, completando uma dupla de títulos impressionante. O sucesso na Taça veio após uma vitória por 1-0 sobre o Borussia Mönchengladbach na final, consolidando o status do clube como uma força respeitada no futebol do país. Outro momento notável da história do clube foi a conquista da Supertaça da Alemanha em 1991, onde derrotaram o Hamburgo por 2-1. Além dos sucessos domésticos, o Kaiserslautern também fez algumas aparições notáveis nas competições europeias, com o clube a ter a oportunidade de competir na Taça dos Clubes Campeões Europeus e na Taça UEFA durante os anos 90, embora não tenha conseguido conquistar os principais troféus europeus. No entanto, a participação em tais competições foi um reconhecimento da qualidade da equipa e da sua capacidade de competir em nível internacional. Nos anos seguintes, o Kaiserslautern enfrentou desafios e períodos de declínio. A equipa teve dificuldades em manter a sua posição na Bundesliga e experimentou descidas à segunda divisão. A gestão do clube e a estabilidade financeira foram questões que afetaram o desempenho da equipa nas décadas seguintes, mas apesar destes desafios, o Kaiserslautern continuou a ser uma peça importante no futebol alemão e manteve uma base de adeptos apaixonados que apoiaram o clube durante os altos e baixos. Em termos de infraestruturas, o clube joga os seus jogos no Stadion der Betzenberg, conhecido por ser um dos estádios mais intimidantes da Alemanha devido ao ambiente vibrante e apaixonado. O estádio tem capacidade para cerca de 49 mil espectadores e é um dos locais mais icónicos do futebol germânico. O Kaiserslautern também é conhecido pela sua contribuição para o desenvolvimento de talentos no futebol alemão, já que o clube teve vários jogadores notáveis ao longo dos anos, incluindo Klaus Toppmöller, Rainer Bonhoff e mais recentemente Omar Gaber e Clemens Fritz. A história do Kaiserslautern é uma mistura de sucessos e desafios, marcada por uma grande época nos anos 90 e por uma reputação de ser um clube que sabe como competir no mais alto nível. O sucesso do emblema durante a era de Rehagel é particularmente memorável e o Kaiserslautern continua a ser, por isso, uma parte importante do panorama do futebol alemão, com uma base de adeptos leal e um legado de conquistas que define a sua rica história.
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1: Grandes feitos também se destacaram em reviravoltas épicas, onde clubes e seleções reverteram desvantagens quase impossíveis para conquistar vitórias memoráveis. 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
2: A história do Bayern de Munique entre 1972 e 1976 é marcada por um dos períodos mais gloriosos do clube bávaro, consagrando-se como uma das melhores equipas da história do futebol. Essa era foi liderada por um núcleo de jogadores excepcionais e carismáticos que não apenas dominaram a Alemanha, como também conquistaram a Europa. A base dessa equipa foi construída ao longo da década de 1960, com a chegada de jovens talentos como Franz Beckenbauer, Gerd Müller e Sepp Maier, mas o verdadeiro ponto de virada veio em 1972, quando o Bayern conquistou o primeiro título da Bundesliga na década sob o comando do treinador Udo Lattek. Essa temporada de 1971-72 é considerada um marco inicial, pois o Bayern não só conquistou o campeonato, mas o fez com um estilo avassalador, estabelecendo recordes de golos e de pontos. Gerd Müller, artilheiro implacável, marcou 40 golos numa só época, recorde que perdurou por décadas na Liga Alemã. O Bayern ainda venceria a Bundesliga outras duas vezes consecutivas, em 72-73 e 73 73-74, consolidando a sua hegemonia no futebol germânico. A supremacia do Bayern, no entanto, não ficou limitada à Alemanha. O grande sonho europeu começou a realizar-se em 1974, quando a equipa conquistou a sua primeira Taça dos Clubes Campeões Europeus, a atual Liga dos Campeões. Na final, enfrentaram o Atlético Madrid e, após um empate dramático no primeiro jogo a um golo, o Bayern arrasou na repetição da partida, vencendo por 4-0, com destaque para a dupla letal de Gerd Müller e Uli Hoeneß. O título de 1974 foi apenas o início de um tricampeonato europeu consecutivo. O Bayern repetiu o feito em 1975 ao derrotar o Leeds United por 2-0 e em 1976 ao vencer o Saint-Étienne pelo mesmo placar, tornando-se apenas a terceira equipa a conquistar a Taça dos Campeões 3 vezes seguidas, igualando os feitos do Real Madrid e do Ajax. O Bayern de Munique dessa era era conhecido pelo seu estilo de jogo extremamente eficiente e por contar com jogadores de grande qualidade técnica e tática. O capitão Franz Beckenbauer, o Kaiser, foi líder dentro e fora de campo, desempenhando o papel de líbero com maestria, revolucionando a posição e tornando-se um dos maiores jogadores da história do futebol. Sepp Maier, por sua vez, foi um dos melhores guarda-redes da sua geração, enquanto Gerd Müller, o bombardeiro da nação, foi o grande responsável pelos golos, estabelecendo-se como um dos maiores goleadores da história do futebol. Outros nomes importantes dessa era incluem o versátil Paul Breitner e o atacante Uli Hoeneß, que também contribuíram imensamente para o sucesso do clube. A equipa dos bávaros coroou o seu domínio internacional ao conquistar a Taça Intercontinental em 1976, ao derrotar o Cruzeiro do Brasil com um resultado agregado de 2-0. Essa vitória foi fundamental para afirmar o Bayern como a melhor equipa do mundo nessa época. A formação de 1972 a 1976 entrou para a história como uma das maiores equipas de todos os tempos, não só pelo seu sucesso em campo, mas também pela maneira como revolucionou o futebol com o seu estilo moderno, técnico e coletivo. Jogadores como Beckenbauer, Bauer, Müller e Maier tornaram-se ícones do futebol mundial e o clube consolidou a sua posição entre as maiores potências do futebol europeu e global. Essa era de ouro estabeleceu as bases para o Bayern se tornar um gigante permanente do futebol europeu, reconhecido não apenas pelos títulos conquistados, mas também pelo impacto cultural e desportivo que gerou para o futuro do desporto.
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1: Vamos lá olhar agora para o perfil de mais um jogador aqui na Primeira Rádio Desporto.
2: 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Federico Di Marco, nascido a 10 de novembro de 1997 em Milão, na Itália, é um lateral esquerdo conhecido pela sua velocidade, habilidades ofensivas e versatilidade. Iniciou a sua formação no Inter, onde fez a sua estreia profissional em 2016. Apesar de começar a carreira no clube do coração, Di Marco teve várias cedências por empréstimo para ganhar experiência. Passou por equipas como o Empoli e o Parma, onde se destacou pela sua capacidade de cruzamento e dinamismo. No Parma jogou uma temporada importante, ajudando o clube a alcançar a estabilidade na Série A. Já em 2019 regressou ao Inter de Milão, onde começou a estabelecer-se como um jogador fundamental. Di Marco tornou-se uma peça-chave no esquema do treinador Simone Inzaghi, destacando-se pela sua capacidade de atacar pelas alas e de contribuir com assistências e golos. A sua habilidade para jogar tanto como lateral como como ala permitiu-lhe ser uma adição valiosa para o Inter, que conquistou o campeonato italiano em 2020-2021 e ainda em 2023-2024. Nos últimos anos, continuou a ser uma presença importante na equipa, demonstrando consistência e contribuindo para as campanhas do Inter em várias competições. Além do seu sucesso a nível de clubes, Di Marco também começou a representar a seleção italiana, fazendo a sua estreia em 2021. A sua versatilidade e a qualidade do seu jogo foram amplamente reconhecidas, consolidando-o como um dos elementos da espinha dorsal da squadra azzurra.
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1: E agora seguimos com os craques da Liga Portuguesa, neste produto 100% palavra.
2: Fernando Peiroteu é um nome lendário na história do futebol português e mundial, especialmente pelos seus feitos incríveis com a camisola do Sporting Clube de Portugal. Natural de Umpata, Angola, Peiroteu nasceu a 10 de março de 1918, na então colónia portuguesa. O seu talento precoce começou a chamar a atenção ainda nas terras africanas, onde jogou pelo Sporting de Luanda e em 1937, aos 19 anos, deu o grande passo na sua carreira ao transferir-se para o Sporting em Portugal. Na capital portuguesa, Peiroteu tornou-se imortal no mundo do futebol. A sua estreia pelos Leões ocorreu em setembro de 1937 e desde o início ficou claro que estava ali um jogador especial. Com uma combinação imparável de força, velocidade e instinto para o golo, Peiroteu rapidamente começou a colecionar tentos. Apenas na sua primeira época marcou 34 golos, dando sinais do que viria a ser uma das mais prolíficas carreiras da história do futebol português. Durante 12 anos no Sporting, Peiroteu foi uma máquina de golos. Marcou 544 em 334 jogos oficiais, uma média impressionante de 1,62 golos por jogo, um recorde que ainda hoje não foi igualado por nenhum outro jogador. Nos cinco violinos, o célebre quinteto ofensivo do Sporting na década de 1940, Peiroteu desempenhou um papel fulcral. Juntamente com outros craques como Travassos, Vasques, Albano e Jesus Correia, o avançado luso-angolano foi a peça mais letal desse ataque demolidor que proporcionou ao clube uma das suas épocas mais gloriosas. As façanhas de Peiroteu em campo levaram o Sporting a conquistar 5 campeonatos nacionais e várias taças de Portugal. Ele foi o principal responsável por catapultar os Leões para a ribalta do futebol português e o seu poder goleador era tal que, por exemplo, numa só partida frente ao Leça, marcou 9 golos, uma das maiores marcas de sempre num único jogo. O seu nome é inseparável da história do futebol em Portugal, não apenas pelos títulos coletivos, mas também pelas conquistas individuais. Peiroteu foi o melhor marcador do campeonato em 6 ocasiões, uma clara demonstração da sua consistência ao longo dos anos. Em 1949, após uma carreira repleta de sucessos, surpreendeu o mundo ao anunciar a sua retirada com apenas 31 anos. A decisão foi inesperada, especialmente para alguém ainda no auge das suas capacidades físicas e técnicas. A explicação? Peiroteu queria dedicar-se à sua família e aos negócios pessoais, numa altura em que o futebol ainda não proporcionava as condições financeiras de hoje. Apesar de se retirar jovem, Fernando Peiroteu nunca foi esquecido. O seu legado como um dos maiores goleadores de todos os tempos perdura até hoje. Depois da carreira como jogador, ainda teve uma breve passagem como treinador, incluindo uma curta, mas marcante experiência como selecionador nacional em 1961. No entanto, foram os seus feitos como jogador que imortalizaram o seu nome no panteão dos grandes do futebol mundial. Fernando Peiroteu não foi apenas um goleador extraordinário, foi o símbolo de uma era de ouro do futebol português. Os seus números falam por si e o seu impacto transcendeu gerações, inspirando avançados por todo o mundo.

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1: Javier Zanetti, conhecido como El Tractor, é uma das lendas imortais do futebol mundial, especialmente pela sua longa e brilhante carreira no Inter de Milão. Nascido em Buenos Aires, Argentina, a 10 de agosto de 1973, Zanetti começou a sua trajetória no futebol argentino, jogando pelo Talleres de Remédios da Escalada e mais tarde pelo Banfield, onde chamou a atenção pela sua capacidade física e técnica, jogando tanto como lateral direito como como médio defensivo. A grande virada na sua carreira ocorreu em 1995, quando o Inter de Milão decidiu contratá-lo. Seria o início de uma ligação de quase duas décadas entre Zanetti e o clube italiano, uma história marcada por lealdade, conquistas e uma liderança incontestável. Ao longo de 19 anos defendendo o Inter, o argentino tornou-se o jogador com mais partidas na história do clube, somando mais de 850 jogos. Um dos momentos mais marcantes da sua carreira foi a temporada de 2009-2010, em que o Inter, comandado por José Mourinho, conquistou a Liga dos Campeões pela primeira vez em 45 anos. Zanetti, capitão e líder inquestionável, foi fundamental na caminhada para a Tríplice Coroa, que incluiu também a Série A italiana e a Copa da Itália. A sua capacidade de jogar em várias posições e o seu profissionalismo fizeram dele um dos jogadores mais versáteis e respeitados do futebol mundial. Além dos títulos pelo Inter, Zanetti também teve uma carreira de sucesso pela seleção argentina, disputando mais de 140 jogos ao longo de 17 anos de serviço. Participou em várias edições do Campeonato do Mundo e da Copa América, embora nunca tenha conquistado um grande título internacional com a seleção. No entanto, a sua importância para o futebol argentino nunca foi questionada, sendo uma referência de longevidade e excelência. A carreira de Zanetti também foi marcada pela sua atitude fora de campo. Conhecido pela sua humildade e carisma, criou a Fundação Pupi, uma organização beneficente que ajuda crianças em situação de vulnerabilidade na Argentina. A sua dedicação a causas sociais reforçou a imagem de um jogador que, além de excelente atleta, sempre se preocupou com o bem-estar das comunidades. Quando se aposentou em 2014, aos 40 anos, Zanetti já era uma verdadeira lenda viva. O Inter de Milão decidiu retirar a camisola 4 em sua homenagem, um gesto raro no futebol que demonstra o impacto imenso que teve no clube. Após encerrar a carreira como jogador, continuou ligado ao Inter, assumindo funções diretivas na equipa. Atualmente é vice-presidente dos Nerazzurri, onde continua a contribuir para o desenvolvimento do clube. Em suma, Javier Zanetti é sinónimo de lealdade, liderança e classe, tanto dentro como fora de campo. A sua carreira é um exemplo de como o profissionalismo e a dedicação podem transformar um jogador numa lenda.
0: 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E agora seguimos com os gigantes adormecidos neste produto 100% palavra.
1: O Leeds United, fundado em 1919, é um dos clubes mais importantes do futebol inglês, com uma história de grandes conquistas e quedas dramáticas. O seu período áureo começou nos anos 1960 e 70, sob a liderança do treinador Don Revy, que transformou o Leeds numa das equipas mais fortes do país. Foi nessa época que o clube alcançou alguns dos seus feitos mais memoráveis. Dois títulos da primeira divisão inglesa em 68, 69 e 73, 74, uma FA Cup em 1972 e duas Taças das Cidades com Feiras, uma competição precursora da atual Liga Europa, em 1968 e 1971. Conhecido pelo estilo combativo e altamente disciplinado, o Leeds de Revy tornou-se uma referência de resiliência e combatividade, marcando a história do clube e do futebol britânico. Esta era dourada foi protagonizada por jogadores emblemáticos como Billy Bremner, Norman Hunter e Jack Charlton, que não só contribuíram para os sucessos dentro de campo, mas também personificaram o espírito destemido do clube. A saída de Revy, contudo, trouxe uma fase de instabilidade e o Leeds entrou em declínio, culminando na sua despromoção para a 2ª Divisão em 1982. O clube lutou anos para se reerguer, mas só na década de 1990 voltou a emergir no topo do futebol inglês. O renascimento do Leeds veio com o treinador Howard Wilkinson, que liderou o clube ao título da 2ª Divisão em 1990, garantindo a subida à primeira. Apenas duas épocas depois, em 1991-92, o Leeds surpreendeu ao vencer a última edição da 1ª Divisão antes da criação da Premier League. Com jogadores como Eric Cantona, Gary Speed e Gordon Strachan, o Leeds dominou a liga e conquistou o seu terceiro título inglês, trazendo nova glória aos adeptos e reforçando a imagem de uma equipa resiliente e vencedora. A mudança de milénio trouxe ao clube ambições renovadas, com investimentos em grandes nomes como Rio Ferdinand e Robbie Keane, e em 2001 o clube protagonizou uma campanha europeia inesquecível, alcançando as meias finais da Liga dos Campeões. No entanto, os gastos elevados e a gestão financeira arriscada levaram
2: levaram o clube a uma crise profunda. Em 2004, o Leeds acabou despromovido para o Championship, a segunda divisão, e em 2007 caiu ainda para a League One, a terceira, marcando um período de sofrimento e dificuldades para os seus adeptos. Nos anos recentes, o Leeds United reencontrou o caminho de volta à elite, conseguindo finalmente a promoção à Premier League em 2020, sob o comando do carismático treinador Marcelo Bielsa. Esta recuperação fez renascer a esperança entre os seus adeptos, apesar de uma nova despromoção ao Championship, que ainda hoje carregam com orgulho a história do clube, sonhando em reviver os tempos de glória que marcaram o Leeds United como uma força do futebol inglês.
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3: É meia-noite.
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1: O italiano Jannik Sinner conquistou o título do Indian Wells Masters ao vencer na final do russo Daniil Medvedev em dois sets ambos resolvidos no tie-break. Medvedev tinha feito história ao tornar-se no primeiro jogador a derrotar Carlos Alcaraz em 2026, mas não conseguiu repetir o feito na final. No primeiro set, Sinner levou a melhor no tie-break por 8-6, já no segundo, depois de começar a perder por 4-0 no tie-break, reagiu de forma impressionante, venceu os 7 pontos quintos e fechou o set em 7-4. Com esta vitória, Sinner, de 24 anos, soma no 25º título da sua carreira no circuito da ATP Tour. Este foi também o seu primeiro triunfo em Indian Wells e o primeiro troféu da temporada após um início de ano complicado, marcado sobretudo pela derrota nas meias-finais do Open da Austrália frente a Novak Djokovic. Já pela vertente feminina, Arina Sabalenka, número 1 do mundo, venceu Helena Rybakina por 3-6, 6-3 e 7-6 e conquistou assim o torneio feminino de Indian Wells num jogo que durou cerca de 2 horas e 31 minutos. Helena Rybakina podia ter levado a melhor face na tenista bielorrussa quando dispôs do match point no tie-break, no momento em que vencia por 6-5, contudo, Sabalenka deu a volta ao marcador, vencendo os 3 pontos seguintes. Com este triunfo na número 1 mundial, levantou pela primeira vez o troféu de Indian Wells no total da sua carreira. Este é o 23º título da atleta de 27 anos, e o segundo em 2026, depois da conquista de Brisbane no começo da temporada. Apesar da derrota de Helena Rybakina, garantiu a subida ao segundo lugar do ranking, alcançando assim a sua melhor classificação de sempre.
0: Vamos lá olhar agora para mais um craque mundial aqui na primeira Rádio Desporto.
2: Lothar Matthaus é uma das maiores lendas do futebol mundial, conhecido pela sua versatilidade, liderança e longevidade em campo. Nascido a 21 de março de 1961 em Erlangen, na Alemanha, Matthaus teve uma carreira que atravessou mais de 2 décadas, acumulando títulos tanto a nível de clubes como de seleções. Ao longo da sua carreira, destacou-se pela sua capacidade de jogar em várias posições, desde médio centro a líbero, sempre com uma entrega impressionante e uma visão de jogo apurada. Matthaus é o jogador com mais internacionalizações pela seleção alemã, com 150, e é reconhecido como um dos jogadores mais completos da sua geração. O seu percurso começou no Borussia de Mönchengladbach, onde rapidamente deu nas vistas. Após destacar-se na Bundesliga, Matthaus foi convocado para a seleção alemã, ainda jovem, integrando o plantel no Campeonato Europeu de 1980, onde a Alemanha Ocidental se sagrou campeã. No entanto, foi com a transferência para o Bayern de Munique, em 1984, que Matthaus se tornou uma estrela mundial. Nos seus primeiros anos no Bayern, conquistou 3 títulos da Bundesliga, afirmando-se como um dos melhores médios do futebol europeu. O seu futebol dinâmico, capaz de atacar e defender com a mesma eficiência, e o seu poderoso remate tornaram-no uma peça essencial no meio-campo bávaro. A nível internacional, Matthaus foi protagonista em diversas competições, mas os mundiais foram o palco onde mais brilhou. Esteve presente em 5 campeonatos do mundo, um recorde para a época, e em 1986, na final contra a Argentina, Matthaus teve a tarefa ingrata de marcar Diego Maradona, um confronto icónico que ajudou a definir a rivalidade entre ambos. Embora a Alemanha Ocidental tenha perdido a final, o talento de Matthaus já era amplamente reconhecido. Em 1988, o jogador fez uma mudança para o futebol italiano, assinando pelo Inter de Milão, onde jogaria um papel fundamental. Sob o comando de Giovanni Trapattoni, Matthaus levou o Inter à conquista da Série A em 1988-89, quebrando um jejum de 9 anos. Essa equipa do Inter é lembrada como uma das mais fortes da história do clube e Matthaus foi a principal estrela, ajudando também a conquistar a Supertaça de Itália e a Taça UEFA em 91. A sua passagem por Itália solidificou o seu estatuto de um dos melhores jogadores do mundo. Mas foi no Mundial de 1990 que Matthaus viveu o seu maior momento. Capitaneando a seleção da Alemanha Ocidental, liderou a equipa até à vitória, conquistando o troféu em Itália. Matthaus foi o grande maestro do meio-campo, com exibições de encher o olho, marcando 4 golos no torneio, incluindo um dos mais belos da sua carreira, frente à Jugoslávia. Na final, a Alemanha Ocidental derrotou a Argentina de Maradona por 1-0, ligando a derrota de 1986 e coroando Matthaus como campeão do mundo. Após este feito, foi premiado com a Bola de Ouro em 1990, consolidando o seu lugar na elite do futebol global. Matthaus regressou ao Bayern em 1992, já como uma lenda viva. Na sua segunda passagem pelo clube, continuou a brilhar e já numa fase mais tardia da carreira foi recuado para a posição de libero, onde demonstrou a sua inteligência tática. Nos anos seguintes, ajudou o Bayern a vencer mais 4 títulos da Bundesliga e a Taça UEFA em 1996, tendo ainda um último grande momento internacional no Euro de 1996, onde a Alemanha, já unificada, voltou a conquistar o título europeu. Embora já não fosse a figura central da equipa, o seu papel de líder foi decisivo. Aos 39 anos, Matthaus deu mais uma prova de longevidade, participando no Mundial de 1998, tornando-se o primeiro jogador a disputar 5 campeonatos do mundo. Encerrou a sua carreira internacional após o Euro 2000, mantendo o recorde de mais internacionalizações pela Alemanha. Continuou a jogar pelo Bayern até esse mesmo ano, antes de se despedir definitivamente do futebol no Metro Stars dos Estados Unidos. Lothar Matthaus é um nome que ressoa na história do futebol, não apenas pelas suas conquistas, mas também pelo espírito competitivo e capacidade de se reinventar ao longo de uma carreira tão longa. Com um impressionante total de 25 títulos conquistados, é uma verdadeira lenda do desporto.
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0: A história do futebol europeu está repleta de equipas que brilharam intensamente, mas que hoje enfrentam dificuldades para recuperar a antiga glória. São os gigantes adormecidos, para ouvir aqui na primeira Rádio Desporto, todos os dias também com o Hugo Taveira.
2: Fundado a 4 de março de 1945, no rescaldo da Segunda Guerra Mundial, o Estrela Vermelha de Belgrado, ou Crvena Zvezda, em sérvio, rapidamente se consolidou como um dos clubes mais emblemáticos da antiga Jugoslávia e da atual Sérvia. Desde os seus primeiros dias, o clube destacou-se como uma força dominante no futebol jugoslavo, não só devido ao seu desempenho dentro de campo, mas também pelo seu simbolismo e ligação com o espírito nacionalista da Sérvia. Situado em Belgrado, a capital do país, o Estrela Vermelha representa muito mais do que uma simples equipa de futebol. Para os seus adeptos, é um símbolo de orgulho, resistência e, acima de tudo, de grandeza. Logo após a sua fundação, o Estrela Vermelha começou a construir um legado de sucesso que o acompanharia ao longo das décadas. O primeiro grande troféu nacional chegou em 1948 com a conquista da Taça da Jugoslávia e o clube rapidamente se estabeleceu como uma potência do campeonato jugoslavo. Ao longo das décadas de 1950 e 1960, o Estrela Vermelha consolidou a sua posição como um dos clubes mais fortes do país, ganhando vários títulos nacionais e criando uma base de adeptos apaixonada e fiel. Este período foi marcado pela rivalidade feroz com o Partizan de Belgrado, outra potência do futebol jugoslavo. Conhecido como o Eterno Derby, este confronto transformou-se num dos jogos mais intensos do futebol europeu, envolvendo paixões que muitas vezes ultrapassavam o desporto. No entanto, foi na década de 1980 que o Estrela Vermelha começou a preparar-se para aquilo que seria o momento mais glorioso da sua história. Sob a liderança de uma geração de jogadores talentosos e com o apoio incondicional dos seus adeptos, o clube construiu uma equipa de classe mundial que atingiria o auge no início dos anos 90. Jogadores como Dragan Stojkovic, Dejan Savicevic, Robert Prozinec e Vladimir Jugovic emergiram como estrelas e a equipa tornou-se conhecida pelo seu estilo de jogo técnico, habilidoso e ofensivo, que cativava tanto os seus adeptos como os críticos do futebol europeu. A grande conquista do Estrela Vermelha chegou na temporada de 1990-1991, quando o clube venceu a Taça dos Clubes Campeões Europeus, o troféu mais prestigiado do futebol de clubes. Numa campanha épica, a equipa de Belgrado derrotou alguns dos gigantes do velho continente, culminando na final disputada a 29 de maio de 1991 no Estádio San Nicola, em Bari, na Itália. Frente ao poderoso Olympique de Marselha, o Estrela Vermelha jogou de forma calculista e estratégica, resistindo aos ataques franceses e levando o jogo a uma decisão por penaltis após um empate a zero no tempo regulamentar. Na dramática lotaria das grandes penalidades, o Estrela Vermelha foi mais eficaz, vencendo por 5-3 e garantindo o primeiro título europeu da sua história. Este triunfo fez do clube o primeiro dos Balcãs a conquistar um título europeu, um feito histórico que elevou o nome do emblema ao patamar dos grandes do futebol. Além da Taça dos Campeões Europeus, o Estrela Vermelha conquistou ainda a Taça Intercontinental de 1991, ao derrotar o Colo-Colo do Chile por 3-0 no Japão. Com este título, o clube confirmou o seu estatuto como a melhor equipa do mundo naquele ano, um feito que solidificou o seu lugar entre as maiores potências do futebol global. A equipa de 1991 é até hoje considerada uma das melhores formações da história do futebol jugoslavo e um orgulho eterno para os seus adeptos. Contudo, após este sucesso estrondoso, o clube enfrentaria desafios significativos nos anos que se seguiriam. A desintegração da Jugoslávia e a guerra civil que assolou os Balcãs nos anos 90 tiveram um impacto profundo no futebol da região. O Estrela Vermelha, tal como outros clubes da antiga Jugoslávia, viu-se afetado pelas dificuldades económicas e políticas resultantes do conflito e muitos dos seus melhores jogadores acabaram por se transferir para equipas estrangeiras, enfraquecendo a qualidade competitiva da equipa. A transição para o futebol sérvio após a independência do país não foi fácil e o clube passou por um período de reconstrução. Apesar desses desafios, o Estrela Vermelha continuou a ser uma força dominante no campeonato sérvio, conquistando inúmeros títulos nacionais e mantendo uma forte presença nas competições europeias. Nos anos recentes, o clube tem procurado reviver os seus dias de glória, conseguindo importantes qualificações para a fase de grupos da Liga dos Campeões, onde tem enfrentado algumas das melhores equipas da Europa, demonstrando a resiliência e a tradição de uma instituição histórica. O Estrela Vermelha continua a ser o clube mais bem-sucedido da Sérvia, com dezenas de títulos nacionais, incluindo campeonatos e taças. O Maracanã, o icónico estádio do clube, com capacidade para mais de 50 mil espectadores, é conhecido pelo ambiente eletrizante criado pelos fervorosos adeptos, conhecidos como Delia. Este apoio incondicional tornou o Estrela Vermelha um dos clubes mais temidos para qualquer adversário que se atreva a passar pelo túnel para pisar o seu relvado. Em suma, trata-se de um clube com uma história rica e complexa, feita de momentos de glória inigualáveis e desafios profundos. A sua vitória na Taça dos Campeões Europeus em 1991 permanece como o maior feito de um clube dos Balcãs e uma referência de excelência no futebol mundial. Hoje, o Estrela Vermelha continua a ser um símbolo de resistência e paixão, representando não só a cidade de Belgrado, mas também o espírito de um clube que, independentemente das adversidades, mantém vivo o sonho de voltar a dominar o futebol europeu.
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2: A equipa do Santos entre 1960 e 1969 é amplamente considerada uma das maiores da história do futebol mundial. Durante esta década, o clube brasileiro, liderado pela lenda Pelé, conquistou títulos nacionais e internacionais, enquanto encantava adeptos com o seu futebol ofensivo e dinâmico. O Santos revolucionou a maneira como o futebol era jogado no Brasil, estabelecendo um padrão que seria lembrado por gerações. Esta equipa foi a responsável por transformar o Santos num dos clubes mais respeitados e temidos do planeta. A história de ouro do emblema paulista começou em 1960, quando o clube já contava com Pelé, um jovem prodígio que aos 17 anos havia sido campeão mundial com o Brasil no Mundial de 58. Além dele, a equipa contava com outros grandes jogadores, como Coutinho, Pepe e Zito. O trio Pelé, Coutinho e Pepe formavam um dos ataques mais mortíferos da história, que aliado ao talento no meio-campo e à solidez defensiva, proporcionou ao Santos uma combinação perfeita para o domínio total do futebol. Em 1961, o Santos conquistou o Campeonato Paulista, marcando o início de uma era de supremacia no futebol brasileiro. Entre os maiores feitos desta equipa está a conquista da Taça Libertadores da América em 1962 e 63, sendo que naquela época poucos clubes sul-americanos tinham alcançado sucesso tão consistente a nível internacional. O Santos não só ganhou estas duas edições da competição mais importante da América do Sul, como também venceu a Taça Intercontinental nesses mesmos anos, ao derrotar o Benfica e o AC Milan, respectivamente. Ao bater o campeão europeu, o Santos provou ser a melhor equipa do mundo, com Pelé a brilhar em ambos os duelos. O jogo de 1962 contra o Benfica ficou marcado pela grande exibição de Pelé em Lisboa, onde o Santos venceu por 5-2 numa exibição de gala. A era dourada do emblema paulista foi também recheada de títulos domésticos. O clube conquistou o Campeonato Brasileiro, então conhecido como Taça do Brasil, por 5 vezes consecutivas entre 1961 e 65, além de somar mais 2 títulos no torneio Roberto Gomes Pedrosa, precursor do atual Campeonato Brasileiro, em 1968. O domínio santista no Brasil foi avassalador, com a equipa a ganhar praticamente todos os títulos possíveis e a criar uma aura de invencibilidade. Além dos títulos e conquistas, a equipa do Santos ficou marcada pelo seu estilo de jogo, que combinava talento individual, jogadas espetaculares e uma visão ofensiva constante. O Santos era sinónimo de espetáculo, com os seus jogadores a atraírem multidões por onde quer que passassem. Pelé, o grande maestro da equipa, combinava velocidade, técnica e um poder de finalização ímpar, e ao seu lado, Coutinho e Pepe completavam um trio letal que aterrorizava as defesas adversárias. Pelé não só se tornaria o maior artilheiro da história do clube, como também o maior goleador da história do futebol futebol com mais de 1000 golos na carreira. A década de 60 foi um período em que o Santos transcendeu as fronteiras do Brasil. A equipa fazia excursões por todo o mundo, jogando partidas amigáveis em lugares como a Europa, a África e a Ásia. Este fenómeno internacional levou o nome do Santos e de Pelé para todos os cantos do planeta, consolidando o clube como um emblema global. Estas digressões também representavam uma fonte significativa de receitas para o clube, que aproveitava a enorme popularidade da sua equipa e do seu principal astro. Mesmo com o sucesso internacional, a equipa do Santos não perdeu o foco no cenário doméstico, continuando a dominar o futebol brasileiro. Para além dos títulos, o impacto que o Santos teve na cultura do futebol foi profundo. O clube influenciou o estilo de jogo de várias gerações, com a sua mentalidade ofensiva e habilidade técnica a tornarem-se referências para outros emblemas e seleções. No entanto, com o fim da década de 60, a equipa começou a perder algumas das suas peças-chave. Coutinho e Zito deixaram o clube e Pelé, embora ainda fosse um dos melhores jogadores do mundo, começou a entrar na fase final da sua carreira. O declínio natural da equipa foi inevitável, mas o legado que o Santos deixou durante esse período é inegável. Esta equipa revolucionou o futebol e é lembrada como uma dos melhores de todos os tempos. A era de ouro do Santos, na década de 1960, permanece viva na memória dos adeptos e na história do futebol nacional. Pelé, considerado um dos maiores jogadores de todos os tempos, consolidou o seu estatuto como o rei do futebol durante esse período, enquanto o Santos se firmou como um dos maiores clubes do mundo. Este foi um dos momentos mais brilhantes da história do desporto e uma fase inesquecível para todos os adeptos do Santos e todos os apreciadores de futebol.
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0: E agora seguimos com o perfil do jogador neste produto 100% palavra.
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2: Theo Hernandez, nascido a 6 de outubro de 1997 em Marselha, França, é um lateral esquerdo conhecido pela sua velocidade, potência e habilidades ofensivas. Filho do ex-futebolista Jean-François Hernandez e irmão de Lucas Hernandez, Theo começou a sua carreira nas camadas jovens do Olympique de Marselha, mas fez a sua estreia profissional no Atlético de Madrid. A sua passagem pelo emblema espanhol foi breve, mas notável, e levou uma transferência para o Alavés em 2016, onde teve uma temporada de destaque na La Liga. O bom desempenho na equipa basca levou uma transferência para o Real Madrid em 2017 e, embora tenha tido menos tempo de jogo na equipa madrilena, contribuiu para a conquista da Liga dos Campeões e de La Liga durante o seu tempo no clube. Em 2019, Theo Hernandez transferiu-se para o AC Milan e aí o lateral esquerdo rapidamente se afirmou como um dos melhores da sua posição na Série A, destacando-se pela sua capacidade de atacar e criar oportunidades de golo. Na temporada de 2020-2021 foi fundamental na conquista do campeonato italiano, contribuindo significativamente com assistências e golos. Theo também tem sido um membro regular da seleção francesa, onde começou a representar o país nas competições internacionais, incluindo o Campeonato da Europa e do Mundo. A sua capacidade de desempenhar um papel crucial, tanto na defesa como no ataque, consolidou-o como um dos laterais esquerdos mais promissores da sua geração. Nos últimos anos, manteve o seu alto nível de desempenho no AC Milan, solidificando a sua posição como uma peça-chave na equipa rossoneri, assim como na seleção gaulesa.
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0: Agora nesta emissão seguimos com os craques da Liga Portuguesa, aqueles que mais se destacaram. O talento desses craques imortalizou-os, mas a vida pós-carreira nem sempre é fácil e alguns enfrentam também desafios em manter a mesma relevância. É para ouvirmos também aqui nestas emissões da primeira rádio de esporto esses craques que mais se destacaram na Liga Portuguesa.
2: Fari Faye, conhecido simplesmente como Fari, é um dos jogadores mais icónicos que passaram pelo Boa Vista, tornando-se uma figura querida entre os adeptos do clube do Bessa. Natural do Senegal, Fari chegou a Portugal no final dos anos 90, começando a sua carreira na Académica de Coimbra e depois no Beira-Mar. No entanto, foi no Boa Vista que o avançado deixou uma marca especial, tanto pela sua garra em campo como pela longevidade no clube, onde se tornou um símbolo de dedicação e amor à camisola. O avançado ingressou no Boa Vista em 2013 e permaneceu durante várias épocas, vivendo momentos de altos e baixos que incluíram a queda do clube para divisões inferiores devido a problemas financeiros e administrativos. Em campo, o senegalês destacava-se pela sua força física, velocidade e espírito de luta, características que faziam dele um jogador incansável e uma constante ameaça para as defesas adversárias. Apesar de não ser um goleador prolífico, a sua entrega e trabalho árduo o tornaram-no numa peça fundamental na equipa, tanto nas competições nacionais como nas europeias. Tomás. A relação de Fari com os adeptos boavisteiros foi um dos pontos altos da sua carreira. O avançado senegalês conquistou o respeito dos fãs, não apenas pelo seu desempenho em campo, mas também pela lealdade demonstrada ao clube, mesmo nos momentos mais difíceis. A sua ligação ao Boavista manteve-se sólida, mesmo nas épocas de crise, com Fari a assumir uma postura de líder e de exemplo para os colegas, sendo visto como um verdadeiro capitão dentro e fora das quatro linhas. Ao longo da sua carreira no Bessa, Fari jogou quase 200 de jogos com a camisola achatrezada, apontando 48 golos dos 163 que registou durante o seu percurso no futebol. Mesmo após pendurar as chuteiras, a sua ligação ao Boa Vista permaneceu viva, com Fari a ser lembrado como um símbolo de resiliência e dedicação ao emblema achatrezado. A sua trajetória nos boavisteiros é uma história de superação e lealdade que reflete o espírito batalhador do clube, fazendo de Fari uma figura inesquecível na história recente do futebol português.
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4: Creio que a mentalidade, eu acho que hoje fomos dignos daquilo que é ser Sporting, não tínhamos sido para trás, como eu referi, mas hoje demonstramos muito bem a força desta equipa, a mentalidade desta equipa, e estou muito orgulhoso deles, porque fizemos um excelente jogo.
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0: E agora seguimos com os craques mundiais neste produto 100% palavra.
2: Frank Lampard, nascido a 20 de junho de 1978, é amplamente reconhecido como um dos maiores médios da história do futebol inglês e uma lenda do Chelsea. Criado numa família com forte herança futebolística, Lampard começou a sua carreira no West Ham United, o clube onde o seu pai havia jogado. Subiu às camadas principais do West Ham em 1995 e rapidamente se destacou pelas suas habilidades no meio-campo, marcando golos importantes e mostrando uma capacidade técnica notável. No entanto, foi a sua transferência para o Chelsea em 2001 que transformou a sua carreira. Lampard custou cerca de 11 milhões de libras ao clube londrino e rapidamente se tornou um pilar no meio-campo dos Blues. Durante a sua passagem pelo Chelsea, que durou até 2014, Lampard conquistou uma série impressionante de títulos, incluindo 3 Premier Leagues em 2004, 2005, 2005, 2006 e 2009, 2010, 4 FA Cups, 2 taças da Liga e, claro, a tão sonhada Liga dos Campeões em 2012. Uma das marcas mais impressionantes de Lampard é a sua capacidade de marcar golos. Não foi apenas um jogador-chave na criação de jogadas, mas também se destacou pela sua impressionante veia goleadora. Lampard terminou a sua carreira no Chelsea como o maior goleador da história do clube, com 211 golos em 648 jogos, algo notável para um médio. Conhecido pela sua precisão nos remates de longa distância, especialmente com o pé direito, tornou-se conhecido pelos seus golos em momentos cruciais, além da sua consistência nas bolas paradas. A sua temporada de 2009-2010 foi particularmente impressionante, quando Lampard marcou 27 golos em todas as competições e ajudou o Chelsea a vencer a Premier League e a FA Cup, fazendo história com um double. A sua combinação de talento ofensivo, ética de trabalho incansável e inteligência tática fez dele um dos melhores jogadores da sua geração. Além do sucesso a nível do clube, Lampard teve uma carreira internacional notável, representando a seleção inglesa em diversas competições, incluindo 3 campeonatos do mundo e 2 campeonatos de Europa. Embora a Inglaterra não tenha alcançado o sucesso esperado durante essas competições, Lampard foi sempre um dos pilares da equipa e é amplamente respeitado pelos seus 106 jogos pela seleção. Após deixar o Chelsea em 2014, teve uma curta passagem pelo Manchester City, antes de terminar a sua carreira nos New York City, da MLS, onde jogou até 2016. Após a sua retirada dos relvados, o ex-atleta rapidamente se lançou na carreira de treinador e em 2018 assumiu o comando do Derby County, onde teve uma boa temporada na segunda divisão inglesa, levando o clube à final do play-off de promoção. No ano seguinte, Lampard assumiu o cargo de treinador do Chelsea, voltando ao clube onde teve os seus maiores sucessos como jogador. Durante a sua passagem por Stamford Bridge, focou-se em dar oportunidades a jovens jogadores da academia e conseguiu uma qualificação para a Liga dos Campeões na sua primeira temporada. Contudo, foi demitido em janeiro de 2021 após uma série de maus resultados e por aí prosseguiu a sua carreira como técnico por outras paragens.
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0: Muitos clubes que já foram gigantes na Europa agora encontram-se longe dos holofotes, adormecidos após décadas de domínio. É para ouvir também aqui na primeira Rádio Desporto, neste produto 100% palavra, gigantes adormecidos todos os dias com o Hugo Taveira.
2: O Aston Villa Football Club é um dos clubes mais antigos e tradicionais da Inglaterra, com uma rica história de conquistas nacionais e internacionais. Fundado em 1874, o clube sediado em Birmingham tornou-se um dos criadores da Football League em 1888 e posteriormente da Premier League em 1992. Os Villans, como são carinhosamente chamados, sempre se destacaram no futebol inglês, especialmente no final do século XIX e início do século XX, período em que o clube conquistou a maioria dos seus títulos domésticos. No entanto, o maior destaque na história do Aston Villa vem das suas conquistas europeias, que colocaram o clube no mapa internacional. O auge dessa trajetória ocorreu na temporada de 1981-82, quando o Aston Villa conquistou a Taça dos Clubes Campeões Europeus, a atual Liga dos Campeões. Sob o comando do técnico Tony Barton, o clube surpreendeu ao derrotar o gigante alemão Bayern de Munique por 1-0 na final disputada em Roterdão, com o golo de Peter Witt. O histórico desempenho do jovem guarda-redes Nigel Spink, que entrou em campo logo no início devido a uma lesão do titular, foi crucial para a vitória histórica. Esta conquista colocou o Aston Villa no seleto grupo de clubes ingleses campeões europeus. No ano seguinte, o clube venceu ainda a Supertaça Europeia ao derrotar o Barcelona em 1983. Nessa disputa em dois jogos, o Aston Villa perdeu a primeira partida por 1-0 em Camp Nou, mas conseguiu uma vitória por 3-0 em Villa Park, assegurando o título no agregado de 3-1. Essas conquistas marcaram o ponto mais alto da história internacional do emblema. Além dos títulos europeus, o Aston Villa tem uma longa tradição de sucesso em competições domésticas, tendo vencido a primeira divisão, agora chamada Premier League, por 7 vezes, e conquistando a FA Cup em outras 7 ocasiões, sendo a mais recente em 1957. Esses títulos fazem do Villa um dos clubes mais laureados da Inglaterra, e o Villa Park, o seu estádio desde 1897, é uma das arenas mais emblemáticas do futebol britânico. O clube passou por altos e baixos nas últimas décadas, incluindo despromoções e retornos à elite do futebol inglês, mas a história e as glórias do Aston Villa, especialmente na Europa, onde está de regresso à Liga dos Campeões, permanecem como momentos icónicos na rica trajetória do emblema.
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3: É 12:29.
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9: O Sporting venceu esta segunda-feira o Vitória Sport Clube por 5-1. O jogo acabou decidido ainda na primeira parte, com golos de Gonçalo Inácio, Daniel Bragança e Maxi Araújo, antes de Luís Soares e Luís Guilherme aumentarem a vantagem na segunda parte. O Vitória Sport Clube ainda tentou reagir e reduziu aos 85 minutos, na sequência de um autogol caricato de Zeno De Bast, fixando o resultado em 5-1. No final da partida, Rui Borges revelou que a equipa entrou em campo consciente de que precisava de apresentar algo diferente, destacando que a eficácia acabou por fazer a diferença no desfecho da partida.
10: Sim, acredito que o jogo de Tondela não foi aquilo que nós queríamos, nem a exigência que desejávamos e temos que ter. Eles tinham noção disso, nós todos tínhamos noção disso. Hoje foi um jogo realmente diferente. Também na fase inicial, nas duas oportunidades, fizemos logo 2 golos. Acabamos por ser bastante eficazes, o que não fomos, se calhar, nos outros jogos. E acabou por nos dar alguma confiança para o decorrer do jogo. Fomos crescendo, fomos melhorando, fomos criando várias oportunidades de golo até. E fomos fazendo, acho que acaba por ser justa a vitória, numa boa exibição, a malta, a equipa um bocadinho mais confiante, notório, mais atitude competitiva também, e era algo que eles queriam também muito.
9: Rui Borges explicou ainda que o Sporting conseguiu explorar as fragilidades do Vitória Sport Clube através da forma como atacou determinados passos e momentos do jogo.
10: Não, é dedo de todos, não é de treinador. Eu preciso de jogadores, eles é que fazem de mim treinador e dou sempre mérito a eles. Porque eles trabalham muito, sei o grupo que tenho, sei o fantástico grupo que tenho, sei que nem sempre as coisas correm como nós queremos, nem como eles desejam, mas jamais deixam de ser os mesmos, jamais deixam de querer ganhar, dignificar da melhor forma sempre o Sporting. Há sempre um momento ou outro que não conseguimos fazê-lo da melhor forma, queremos, mas não conseguimos, e foi o que se passou. Por isso, nem eram os piores, nem hoje somos os melhores. Acho que, acima de tudo, fomos bastante competentes, a mentalidade certa estava lá, como tem estado ao longo de quase toda a época.
7: Mas percebeu que o ouro provavelmente estava nas costas da defesa, com uma defesa tão, tão subida. O Sporting muitas vezes partiu daí para depois criar não só os golos, mas outras jogadas de perigo.
10: Não, dentro daquilo que é a estratégia, claro que vamos percebendo e vamos analisando também aquilo que o adversário nos possa dar. Eles também, muito bem, em alguns momentos com bola, a perceber onde é que nos conseguiam a expor um bocadinho mais ao nosso coletivo. Mas sim, dentro daquilo que eles fazem, também dentro daquilo que é o Vitória, é uma equipa que gosta de ser pressionante, logo numa fase inicial, mas depois de ser batida a pressão, é uma equipa que dá algum espaço, e há algum espaço que dá às costas. A equipa foi percebendo, foi ativando esse ataque à profundidade, e fomos criando várias situações de gol.
9: O técnico sublinhou também que a equipa lutou pelo campeonato até ao fim, considerando que realizou uma temporada regular e competitiva. Apesar da desilusão por não alcançar o título, garantiu que o foco está apontado para o futuro e para aquilo que o Sporting pretende continuar a construir.
10: Sim, claramente nós tivemos quase até ao fim a lutar, e é isso que também temos que olhar e olhar para as coisas boas. Claro que, dentro de tudo que foi a época, perceber de que forma é que poderemos melhorar.

0: Foram 8-9 meses fantásticos, de muita qualidade, de muita regularidade acima de tudo. E nesta fase aqui mais complicada fomos um pouquinho mais abaixo. Faz parte, é olhar para o futuro e levantar a cabeça, olhar para o futuro e perceber lá à frente de que forma é que poderemos ser ou continuar acima de tudo a ser regulares ao longo de 10 meses.
1: Já Gil Ameira explicou que a prioridade do clube passou sempre por discutir o jogo frente a uma das equipas mais fortes do campeonato, mas admitiu que o conjunto vimaranense perdeu alguma capacidade de reação depois de sofrer o primeiro golo. O técnico considerou ainda que faltou personalidade em determinados momentos da partida, além de maior agressividade na pressão e melhor controle dos espaços entre linhas, zonas onde o Sporting conseguiu criar várias dificuldades e demonstrar a sua qualidade ofensiva.
2: Nós pensámos em única e exclusivamente no jogo, não no passado do Sporting. Sabíamos de antemão que era uma grande equipa com grandes individualidades, também muito bem orientado, e viemos para disputar o jogo, como eu falei antes. Depois do golo, a equipa nunca mais se encontrou, faltou muita personalidade em continuarmos a fazer aquilo que trabalhámos, aquilo que treinámos, e basicamente o Sporting nas duas primeiras ocasiões de golo acaba por fazer o golo, e a partir daí a equipa nunca mais se encontrou, faltou muita coisa à equipa, faltou personalidade, faltou continuarmos a jogar basicamente aquilo que treinámos. E isso não aconteceu durante o jogo. Faltou principalmente pressão na linha da frente e depois os jogadores estavam a dar coberturas, terem mais que uma função, ou seja, não serem totalmente atraídos ao homem, terem a referência do homem, mas fecharem também os espaços por dentro, e nem sempre isso aconteceu. Fomos muito atraídos ao homem, não fechámos os espaços por dentro, o que levou a haver esse espaço entre linhas, que nem sempre foi encurtado também pela linha defensiva, e depois basicamente tudo aquilo que viemos a trabalhar até agora, toda essa consistência defensiva, hoje não a tivemos, o rigor defensivo não o tivemos e o Sporting acabou por, sempre que acabou por esticar um pouquinho mais o jogo, criar-nos muitas dificuldades e, como eu falei, faltou-nos essa dupla função da malta da frente, de pressionar mais um bocadinho e depois a linha defensiva também controlar referências em apoio, em rotura, que sinceramente hoje não tivemos nada.
1: Com este resultado, o Sporting igualou o Benfica com 76 pontos, mantendo a terceira posição, enquanto os encarnados estão no segundo posto. A luta pelo segundo lugar, que dá acesso à Liga dos Campeões, está ao rubro.
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1: E seguimos agora nesta emissão com os grandes feitos históricos.
10: A conquista da Taça dos Clubes Campeões Europeus de 1961-62 pelo Benfica consolidou o clube português como uma das grandes potências do futebol europeu. Naquele ano, os encarnados, liderados por Pelle Gutmann, repetiram o feito histórico da temporada anterior, em que também haviam vencido a competição. Este bicampeonato, alcançado numa era em que o Real Madrid dominava o futebol continental, foi o marco que imortalizou o Benfica no cenário mundial. O caminho para a glória começou com uma equipa sólida e talentosa, composta por jogadores como José Águas, Mário Coluna, Germano, Cavém e um jovem prodígio chamado Eusébio, que emergia como uma das maiores promessas do futebol mundial.

0: Benfica entrou na competição como campeão europeu e defendeu o título com autoridade. Nas eliminatórias de prestígio, como a Áustria de Viena, o Nuremberg e o Tottenham, este último nas meias finais, com uma vitória total de 4-3 no agregado. O momento culminante da temporada chegou a 2 de maio de 1962, na final contra o poderoso Real Madrid, que já havia conquistado 5 títulos europeus consecutivos entre 56 e 60. O jogo disputado no Estádio Olímpico de Amsterdão reuniu duas das melhores equipas da época e prometia um espetáculo memorável, o que de facto aconteceu. O Real Madrid contava com a sua estrela máxima, Alfredo Di Stéfano, além de Ferenc Puskás, ambos figuras lendárias do futebol. Puskás, em particular, demonstrou toda a sua qualidade ao marcar 3 golos na final. No entanto, a resposta do Benfica foi incrível. Mesmo começando a perder por 2-0, o clube português não se deixou abater e, com uma exibição cheia de coragem, conseguiu equilibrar o jogo rapidamente. José Águas e Cavém marcaram para o Benfica, igualando o marcador a 2, com Puskás a voltar a colocar o Real Madrid em vantagem, mas com o Benfica ainda a ter mais para dar. Aos 34 minutos, Mário Coluna empatou novamente, deixando o resultado em 3-3 ao intervalo. Na segunda parte, brilhou a estrela de Eusébio, que aos 20 anos mostrou ao mundo a razão pela qual seria uma das maiores figuras da história do futebol. Eusébio marcou 2 golos em apenas 5 minutos, um de penalti e outro com um remate poderoso, completando a reviravolta e selando a vitória por 5-3. O jovem avançado era oficialmente uma nova estrela no firmamento do futebol, enquanto o Benfica se coroava pela segunda vez consecutiva campeão europeu. Este título, além de consolidar o prestígio internacional do clube, marcou o início de uma nova era para o futebol português, colocando o país no mapa das grandes competições. Eusébio, que mais tarde ganharia a Bola de Ouro e seria o melhor marcador do Mundial de 1966, começou ali a sua jornada para a imortalidade no desporto. Para o Benfica, esta foi a confirmação de que a equipa de Gutmann era capaz de competir com os gigantes do futebol mundial, numa época em que o Real Madrid era visto como quase imbatível. A vitória na final de 1962 também reforçou o legado de Béla Gutmann, o mítico treinador que, após conquistar o bicampeonato europeu, proferiu a famosa maldição que, supostamente, impediria o Benfica de vencer outra taça dos campeões europeus nos 100 anos seguintes. Até hoje, o Benfica chegou a mais de 5 finais da competição, mas nunca voltou a erguer o troféu, alimentando o mito em torno das palavras de Gutmann. No total, a campanha europeia de 1961-62 do Benfica foi um exemplo de resiliência, talento e ambição. Os encarnados tornaram-se apenas a segunda equipa na história a conquistar o bicampeonato europeu, com Eusébio a emergir como a sua grande figura. O feito permanece como um dos maiores da história do clube, eternizando o Benfica entre as lendas do futebol mundial.
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2: A versatilidade é uma marca dos melhores, que podem jogar em várias posições e adaptar-se a diferentes sistemas de jogo. É o perfil do jogador que destacamos agora na primeira Rádio Desporto.
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0: Luka Modric, nascido a 9 de setembro de 1985 em Zadar, na Croácia, é um médio conhecido pela sua visão de jogo e controle no meio-campo. Começou a sua carreira profissional no Dinamo Zagreb, onde se destacou rapidamente e ajudou o clube a ganhar vários títulos nacionais. O seu desempenho chamou a atenção do Tottenham Hotspur, que o contratou em 2008. No Tottenham, Modric consolidou-se como um dos melhores médios da Premier League, o que levou à sua transferência para o Real Madrid em 2012. Na capital espanhola, o croata tornou-se uma peça-chave na equipa, contribuindo para a conquista de múltiplos títulos, incluindo 6 Ligas dos Campeões. Na temporada de 2017-2018, Modric foi premiado com o Ballon d'Or, tornando-se o primeiro médio a ganhar o prémio desde 2007. Na seleção croata, Modric tem sido uma figura central, liderando a equipa até à final do Campeonato do Mundo de 2018, onde a Croácia terminou como vice-campeã. A sua capacidade de liderança e o seu estilo de jogo refinado continuaram a ser fundamentais para a seleção e para o Real Madrid, sendo que Modric se mantém uma das principais figuras do futebol mundial, conhecido pela sua habilidade técnica e inteligência tática.
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2: Os seus prémios, troféus, são apenas uma pequena amostra do impacto que tiveram com o seu legado a ultrapassar as fronteiras do desporto. Está na altura de trazermos mais um craque da Liga Portuguesa aqui à primeira Rádio Desporto.
0: Vítor Damas, nascido a 8 de outubro de 1947 em Lisboa, é amplamente considerado um dos maiores guarda-redes da história do futebol português e uma das maiores lendas do Sporting Clube de Portugal. Com uma carreira que se estendeu por mais de 2 décadas, Damas é muitas vezes referido como Eusébio das Balizas, um apelido que sublinha a sua relevância e impacto no futebol nacional, semelhante àquele que Eusébio teve como avançado. Damas iniciou a sua ligação ao Sporting nas camadas jovens, tendo ingressado no clube de Alvalade aos 14 anos. A sua estreia pela equipa principal aconteceu em 1966, ainda com apenas 19 anos, e rapidamente se afirmou como titular. Foi o guarda-redes principal da equipa leonina durante grande parte das décadas de 1960 e 70, disputando 332 jogos na sua primeira passagem pelo clube. Damas destacava-se pela sua agilidade e reflexos rápidos, que o tornaram uma referência entre os guarda-redes da sua época, tanto em Portugal como na Europa. Além do seu talento individual, foi fundamental nas conquistas do Sporting durante a sua carreira. Na primeira passagem pelo clube, conquistou dois campeonatos nacionais em 65-66 e 69-70 e uma Taça de Portugal em 70-71. A sua presença na baliza era sinónimo de segurança para a equipa e o seu estilo de jogo foi revolucionário para a posição de guarda-redes em Portugal, onde se destacou por ser um dos primeiros a atuar fora da pequena área, utilizando os pés para ajudar no processo defensivo. Em 1976, Vítor Damas decidiu procurar novos desafios e transferiu-se para o Racing Santander, em Espanha, onde permaneceu por 3 temporadas. Durante a sua passagem pelo futebol espanhol, o seu nome continuou a ser respeitado, sendo o titular absoluto na equipa espanhola. Após a sua experiência internacional, retornou a Portugal, onde jogou no Vitória Sport Clube e no Portimonense, antes de regressar ao Sporting em 1984 para encerrar a sua carreira. Na segunda passagem por Alvalade, Damas conseguiu manter um nível elevado, mesmo já com mais de 35 anos. Esteve presente em mais de 114 jogos nessa fase final da carreira pelo Sporting e conseguiu o feito de se tornar o jogador com mais partidas oficiais pelo clube, superando a marca de 436 jogos, um recorde que se manteve por vários anos. Apesar de não ter conquistado mais títulos nessa fase, o seu retorno foi celebrado pela massa associativa, que via em Damas não apenas um jogador, mas o símbolo do emblema. A nível de seleção, Damas também teve uma carreira longa e respeitada, somando 29 internacionalizações para Portugal. Esteve presente em momentos importantes, incluindo a campanha de qualificação para o Mundial de 86, já no final do seu percurso. Foi sempre reconhecido pela sua classe e liderança dentro de campo. Mais tarde, retirou-se em 1989, aos 41 anos, e permanece uma figura icónica do futebol português. O Sporting honrou o seu legado ao dar o seu nome a uma das portas do estádio José Alvalade e a sua memória continua a ser celebrada pelos adeptos leoninos e pelos entusiastas do futebol em Portugal.
2: Olhamos agora nesta emissão para os craques mundiais. Apesar da sua ausência no campo, o legado destes jogadores continua a inspirar novas gerações que procuram também alcançar a mesma grandeza. É para ouvir também aqui na primeira Rádio Desporto os craques mundiais com o Hugo Taveira.
4: Tem uma música, a torcida do Flamengo canta aí, é assim: olele, olá lá, o Romário vem aí e o bicho vai pegar.
0: Romário de Sousa Faria, mais conhecido apenas como Romário, é um dos maiores atacantes da história do futebol, famoso pela sua incrível capacidade de finalização e instinto goleador. Nascido no Rio de Janeiro, a 29 de janeiro de 1966, Romário iniciou a sua carreira profissional no Vasco da Gama, clube onde rapidamente se destacou pelo seu faro pelo golo. No Vasco, onde estreou em 1985, foi campeão carioca e começou a atrair as atenções internacionais, especialmente pelo seu desempenho no Campeonato Sul-Americano de Sub-20, em 1985. Em 88, transferiu-se para o PSV Eindhoven, nos Países Baixos, onde consolidou a sua fama de goleador. No PSV, Romário foi 3 vezes campeão neerlandês e venceu 2 taças dos Países Baixos, enquanto se tornava no melhor marcador do campeonato em 3 ocasiões. O seu faro de golo, velocidade e agilidade tornaram-no de uma das maiores estrelas do futebol europeu, atraindo o interesse de clubes ainda maiores. Em 1993 foi contratado pelo Barcelona, onde jogou sob o comando de Johan Cruyff, na famosa equipa conhecida como Dream Team. Na sua primeira temporada, Romário marcou 30 golos em La Liga, liderando o Barcelona ao título espanhol e terminando como o melhor marcador da competição. Encantava com a sua técnica, dribles curtos e, claro, com a capacidade quase inata de encontrar o fundo das redes. Durante este período, o atacante firmou-se também como uma das principais figuras da seleção brasileira. A consagração máxima do baixinho vem em 1994, quando foi peça-chave na conquista do Campeonato do Mundo pela seleção do Brasil, nos Estados Unidos. Formando uma temível dupla de ataque com Bebeto, Romário foi o melhor jogador do torneio e marcou 5 golos, garantindo o tetracampeonato mundial para o Brasil. Este desempenho valeu-lhe a Bola de Ouro da FIFA como o melhor jogador do mundo em 1994. Após a glória no Campeonato do Mundo, Romário voltou ao Brasil em várias ocasiões, jogando novamente pelo Flamengo e pelo Vasco da Gama, com passagens também por clubes como o Valência, no qual não conseguiu atingir o mesmo sucesso. Contudo, foi no Vasco que Romário manteve a sua relação mais forte, regressando ao clube por diversas vezes e ajudando a conquistar títulos importantes, como o Campeonato Brasileiro de 2000 e a Taça Mercosul, onde foi figura de destaque. Ao longo da sua longa carreira, alcançou o feito de marcar mais de 1000 golos, somando os golos em partidas oficiais e não oficiais. Este registo fez dele um dos poucos jogadores da história a alcançar tal marca, colocando-o no patamar dos maiores goleadores de sempre. Romário é lembrado pela sua autoconfiança, personalidade forte e pelo seu grande lema.
5: Quando eu nasci, o Papai do Céu apontou o dedo e falou: esse é o cara.
0: Após a sua retirada do futebol, enveredou pela carreira política, tornando-se senador no Brasil, onde continua a exercer grande influência. A sua contribuição para o futebol mundial, especialmente para o Brasil, é inegável, e o seu legado como um dos mais letais atacantes de sempre continua a ser celebrado.

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2: É importante manter esses princípios. Obviamente não era por ser um jogo na casa de um dos três grandes, de um dos candidatos ao título no início da época. Queríamos mudar a nossa forma de jogar. Obviamente queremos manter a nossa forma de jogar. Vínhamos aqui para tentar um bom resultado, que para nós é sempre a vitória. Infelizmente o Sporting foi muito eficaz nas primeiras ocasiões que teve e isso tornou o jogo muito complicado para nós.
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3: Seguimos agora nesta emissão com os gigantes adormecidos.
4: O FC Nürnberg, conhecido simplesmente como Nuremberg, é um dos clubes mais históricos do futebol alemão. Fundado em 1900, o clube teve um papel determinante no desenvolvimento do futebol na Alemanha, especialmente durante as primeiras décadas do século XX. O clube bávaro, sediado na cidade de Nuremberg, cedo se destacou pela sua capacidade competitiva, acumulando vários títulos e tornando-se uma referência no futebol germânico. Nos anos 1920, o Nuremberg viveu a sua primeira era de ouro. Foi durante este período que o clube se estabeleceu e à sua hegemonia no futebol alemão, conquistando 5 campeonatos nacionais em apenas uma década, em 1920, 21, 24, 25 e 27. Sob o comando do treinador e ex-jogador Einar Stuhlfoth, o Nuremberg era uma equipa temida pela sua organização e qualidade técnica. Stuhlfoth, uma lenda do clube, foi um dos guarda-redes mais icónicos da Alemanha na época e foi fundamental nas conquistas dessa década de ouro. Com 9 campeonatos alemães no total, o Nuremberg é ainda hoje o clube que mais títulos conquistou antes da criação da Bundesliga, em 1963. No entanto, o início da era profissional do futebol alemão marcou uma viragem para o clube. Embora continuasse a ser competitivo, o Nuremberg não conseguiu manter a mesma regularidade de sucessos no novo formato. Ainda assim, em 1968, o clube voltou a conquistar o campeonato alemão, a sua primeira e única vitória na Bundesliga até hoje. Essa conquista, liderada pelo treinador Max Merkel, foi vista como um renascimento do clube, mas paradoxalmente o Nuremberg acabaria por descer de divisão logo na temporada seguinte, num dos episódios mais surpreendentes da história do futebol alemão. Após esse declínio inesperado, o Nuremberg passou por décadas de altos e baixos. O clube oscilou entre a primeira e a segunda divisões do futebol germânico, nunca mais conseguindo repetir o brilho do seu passado glorioso. Embora tenha vencido a Taça da Alemanha em 2007, o clube continuou a lutar para se estabelecer de forma consistente na Bundesliga, onde os desafios financeiros e a crescente competitividade tornaram mais difícil um regresso ao topo. O Nuremberg, no entanto, continua a ser um clube respeitado e com uma base de adeptos leal. A sua história rica e o seu legado no futebol alemão fazem dele um símbolo do futebol tradicional na Baviera. O estádio do clube, o Max Morlock Stadion, é um local onde as memórias de grandes conquistas e de alguns dos maiores jogadores da história do futebol alemão ainda ressoam. Jogadores como o já mencionado Einar Stuhlfoth, além de Andreas Köpke, campeão mundial em 1990, ajudaram a cimentar a reputação do clube como um formador de grandes talentos. Apesar das últimas décadas não terem sido tão prolíficas em termos de títulos, o Nuremberg mantém o seu lugar no coração do futebol alemão. A paixão dos seus adeptos e o respeito que o clube ainda comanda no país fazem dele uma instituição do desporto. A sua rica história é uma lembrança constante de que o Nuremberg representou e pode voltar a representar no futuro à medida que o clube procura reconstruir-se e regressar aos principais palcos do futebol alemão.
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3: E está agora na hora de trazer mais um grande feito histórico à Golo FM.
4: A Juventus de 1980 a 1986 foi uma equipa histórica que dominou tanto a nível nacional como internacional, estabelecendo-se como uma das maiores forças do futebol europeu. Sob a liderança do carismático treinador Giovanni Trapattoni, a Vecchia Signora viveu um período de ouro, combinando uma base sólida de jogadores italianos, muitos deles campeões do mundo, com contratações internacionais da classe mundial. Este esquadrão marcou uma era e é lembrado pela sua capacidade de vencer em várias frentes, estabelecendo uma identidade tática e competitiva coletiva inigualável. Na Série A, a Juventus construiu a sua reputação com um futebol eficaz e defensivamente sólido. Entre 1980 e 1986, a equipa conquistou 4 títulos italianos, dominando o futebol do país com um plantel repleto de estrelas como Gaetano Scirea, António Cabrini, Claudio Gentile e o prolífico goleador Paolo Rossi, herói do Mundial de 1982. Estes jogadores formaram a espinha dorsal de uma seleção italiana que conquistou o Mundial nesse ano, aumentando ainda mais o prestígio da Juventus durante esse período. O estilo da equipa, com uma defesa sólida e um meio-campo trabalhador, fazia dela um adversário temível, especialmente em competições de longo prazo como a Série A. Além do poderio defensivo, o clube contava com a criatividade de Michel Platini, talvez o jogador mais emblemático desta era. O francês chegou a Turim em 1982 e rapidamente se transformou no maestro da equipa. Platini venceu por 3 vezes consecutivas a Bola de Ouro em 83, 84 e 85, algo inédito até então, e foi o melhor marcador da Série A em 3 temporadas consecutivas. A sua visão de jogo, precisão nos passes e habilidade em bolas paradas faziam dele o cérebro da equipa, sendo essencial nas conquistas domésticas e internacionais. No cenário europeu, a Juventus também brilhou intensamente. Em 1984, a equipa de Trapattoni venceu a Taça das Taças, superando o Futebol Clube do Porto na final com uma vitória por 2-1. Esta foi uma conquista importante, pois permitiu à Juventus afirmar-se como uma equipa capaz de competir no mais alto nível internacional, algo que seria ainda mais consolidado no ano seguinte. A temporada de 1984-85 culminou na maior conquista da história da Juventus até então, a Taça dos Clubes Campeões Europeus. Após vários anos de tentativas frustradas, a Vecchia Senhora finalmente ergueu o troféu mais prestigiante do futebol de clubes ao derrotar o Liverpool na final de Eisel, em Bruxelas, por 1-0. O jogo, marcado pela tragédia que resultou na morte de 39 adeptos, ficou ensombrado pelos acontecimentos fora do campo, mas em termos desportivos, Platini marcou o golo decisivo de grande penalidade, coroando a Juventus como campeã da Europa. Esta vitória foi o culminar de anos de consistência e qualidade, confirmando o estatuto da Juventus como uma das maiores equipas na década de 1980. Outro feito notável desta geração foi a conquista da Taça Intercontinental em 1985, que consagrou a Juventus como campeã mundial de clubes. Numa final disputada em Tóquio contra o Argentinos Júniors, a Juve venceu nos penaltis após um empate a 2, com Platini novamente a ser decisivo, consolidando o seu legado como um dos maiores jogadores da história do clube. No total, entre 1980 e 1986, a Juventus venceu tudo o que havia para vencer, incluindo a Série A, a Taça de Itália, a Taça das Taças, a Supertaça Europeia, a Taça dos Clubes Campeões Europeus e a Taça Intercontinental. Foi o primeiro clube europeu a conquistar os 3 principais troféus continentais, afirmando-se como uma das equipas mais completas e bem-sucedidas da história do futebol. O esquadrão imortal de 1980 a 1986 não era apenas feito de nomes lendários, mas de uma filosofia vencedora que Trapattoni implementou com maestria. Com uma combinação de defesa intransponível, meio-campo criativo e um ataque letal, a Juve definiu o que significa ser uma equipa campeã, deixando um legado que ainda ecoa no futebol mundial.
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6: É meia-noite e 58 minutos.
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3: O Sporting venceu esta segunda-feira o Vitória Sport Clube por 5-1. O jogo acabou decidido ainda na primeira parte, com golos de Gonçalo Inácio, Daniel Bragança e Maxi Araújo, antes de Luís Soares e Luís Guilherme aumentarem a vantagem na segunda parte. O Vitória Sport Clube ainda tentou reagir e reduziu aos 85 minutos, na sequência de um autogolo caricato de Zeno De Bast, fixando o resultado em 5-1. No final da partida, Rui Borges revelou que a equipa entrou em campo consciente de que precisava de apresentar algo diferente, destacando que a eficácia acabou por fazer a diferença no desfecho da partida.
8: Sim, acredito que o jogo de Tondela não foi aquilo que nós queríamos, nem a exigência que desejávamos e temos que ter. Eles tinham noção disso, nós todos tínhamos noção disso. Hoje foi um jogo realmente diferente. Também na fase inicial, nas duas oportunidades, fizemos logo 2 golos. Acabamos por ser bastante eficazes, o que não fomos se calhar nos outros jogos. E acabou por nos dar alguma confiança para o decorrer do jogo. Fomos crescendo, fomos melhorando, fomos criando várias oportunidades de golo até. E fomos fazendo, acho que acaba por ser justa a vitória, numa boa exibição, a malta, a equipa um bocadinho mais confiante, notório, mais atitude competitiva também, e era algo que eles queriam também muito.
3: Rui Borges explicou ainda que o Sporting conseguiu explorar as fragilidades do Vitória Sport Clube através da forma como atacou determinados espaços e momentos do jogo.
8: Não, é dedo de todos, não é de treinador. Eu preciso de jogadores, eles é que fazem de mim treinador e dou sempre mérito a eles. Porque eles trabalham muito, sei o grupo que tenho, sei o fantástico grupo que tenho, sei que nem sempre as coisas correm como nós queremos, nem como eles desejam, mas jamais deixam de ser os mesmos, jamais deixam de querer ganhar, dignificar da melhor forma sempre o Sporting. Há sempre um momento ou outro que não conseguimos fazê-lo da melhor forma, queremos, mas não conseguimos, e foi o que se passou. Por isso, nem eram os piores, nem hoje somos os melhores. Acho que acima de tudo fomos bastante competentes, a mentalidade certa estava lá, como tem estado ao longo de quase toda a época.
10: Mas percebeu que o ouro provavelmente estava nas costas da defesa, com uma defesa tão, tão subida. O Sporting muitas vezes partiu daí para depois criar não só os golos, mas outras jogadas de perigo.
8: Não, dentro daquilo que é a estratégia, claro que vamos percebendo e vamos analisando também aquilo que o adversário nos possa dar. Eles também muito bem em alguns momentos com bola a perceber onde é que nos conseguiam a expor um bocadinho mais ao nosso coletivo, mas sim, dentro daquilo que eles fazem, também dentro daquilo que é o Vitória, é uma equipa que gosta de ser pressionante logo numa fase inicial, mas depois de ser batida a pressão é uma equipa que dá algum espaço e há algum espaço que dá às costas. A equipa foi percebendo, foi ativando esse ataque à profundidade, e fomos criando várias situações de gol.
3: O técnico sublinhou também que a equipa lutou pelo campeonato até ao fim, considerando que realizou uma temporada regular e competitiva. Apesar da desilusão por não alcançar o título, garantiu que o foco está apontado para o futuro e para aquilo que o Sporting pretende continuar a construir.
8: Sim, claramente nós tivemos quase até o fim a lutar, e é isso que também temos que olhar e olhar para as coisas boas. Claro que dentro de tudo que foi a época, perceber de que forma é que poderemos melhorar no futuro nesse aspecto, naquilo que é muitos jogos competitivos, de que forma é que conseguimos ser mais competitivos, conseguimos ser mais regulares nesta fase, se calhar difícil da época, com muitos jogos. Foi o que aconteceu, foi apenas e só 2-3 semanas que nos levaram a pôr tudo em causa, e não pôrmos tudo em causa. Foram 8-9 meses fantásticos, de muita qualidade, de muita regularidade acima de tudo. E nesta fase aqui mais complicada fomos um pouquinho mais abaixo. Faz parte, é olhar para o futuro e levantar a cabeça, olhar para o futuro e perceber lá à frente de que forma é que poderemos ser ou continuar acima de tudo a ser regulares ao longo de 10 meses.
3: Já Gil Ameira explicou que a prioridade do clube passou sempre por discutir o jogo frente a uma das equipas mais fortes do campeonato, mas admitiu que o conjunto vimaranense perdeu alguma capacidade de reação depois de sofrer o primeiro golo. O técnico considerou ainda que faltou personalidade em determinados momentos da partida, além de maior agressividade na pressão e melhor controle dos espaços entre linhas, zonas onde o Sporting conseguiu criar várias dificuldades e demonstrar a sua qualidade ofensiva.
11: Nós pensámos em única e exclusivamente no jogo, não no passado do Sporting. Sabíamos de antemão que era uma grande equipa, com grandes individualidades, também muito bem orientado, e viemos para disputar o jogo, como eu falei antes. Depois do golo, a equipa nunca mais se encontrou.